0: Tais, diz a Antena 1, Ricardo Penarroias.
1: A direção do sindicato, mais os associados, aprovaram medidas a tomar contra a proposta que a empresa está a apresentar, que é manifestamente inferior ao que se pratica no mercado nacional da aviação. Lisboa-Porto, nomeadamente, são uma das bases mais rentáveis e lucrativas da empresa e, como é lógico, não entendemos como é que os salários não acompanham. E depois existe outro fator que tem a ver com a decupção operacional, é que os nossos tripulantes estão sujeitos diariamente, estamos a falar de alterações que rondam as 4, 5, 6 alterações por dia, provocando uma desorganização total do tripulante, da sua vida familiar. Aquilo que nós pretendemos é que a empresa apresente uma proposta que seja, no mínimo, trabalhável e que represente, acima de tudo, a realidade operacional dessas duas bases.
0: A greve dos tripulantes de cabine da EasyJet termina na próxima terça-feira, 6 de outubro. Está já prevista uma nova paralisação em dezembro. No primeiro dia das jornadas parlamentares, o PCP insiste numa proposta antiga, a criação de uma rede de creches públicas, para garantir que esta medida não colocaria em risco as instituições particulares de solidariedade social. Educação e saúde estiveram no centro do debate esta quinta-feira, numas jornadas dedicadas aos direitos de pais e crianças. Teresa Borges.
2: A creche crescer a cor é um universo de afeto.
3: De visita à creche Crescer a Cores, uma associação de solidariedade social, o PCP insiste numa bandeira antiga, a criação de uma rede pública de creches, a rejeitar preconceitos que vê a chegar à direita e não só.
4: Nos vários setores da direita parlamentar. Mas depois também no movimento, digamos, das IPSS, é posta a correr a ideia de que o PCP é contra as instituições particulares de solidariedade social e outras formas de organização deste tipo e quer acabar com elas. Isso não é verdade de todo, é completamente mentira.
3: E questionado sobre se caso essa rede pública avançasse, o futuro das IPSS poderia estar em causa, o deputado comunista Alfredo Maia defende o atual contexto, não deixa antever esse cenário.
4: Quando isso acontecesse, significaria que nós já tínhamos uma resposta pública de tal ordem maciça que ele poderia em tese colocar-se. Mas a realidade é que mesmo com uma rede pública o Estado não deixará de dar apoio.
3: O direito à educação desde o nascimento, um dos vetores essenciais do debate nas jornadas parlamentares do PCP, que se propõe a apresentar propostas transversais para reforçar direitos de pais e crianças. Primeiro dia recheado de audições e também visitas, uma creche, uma escola e um hospital. No Dona Estefânia, a líder parlamentar Paula Santos identifica problemas antigos.
5: Alguns serviços de urgência de pediatria que vão encerrando temporariamente, traz também aqui uma maior pressão para o Hospital Dona Estefânia.
3: E aponta responsabilidades.
5: Opções por parte do Governo que, apesar de estar mais do que identificado estas necessidades, insistem não resolver os problemas que permite efetivamente fixar os profissionais de saúde.
3: São questões para as quais o PCP tentará trazer respostas no encerramento das jornadas parlamentares esta sexta-feira.
0: Encerramento que vai estar a cargo do secretário-geral do PCP, Paulo Raimundo, agendado para as 3 da tarde. O porta-voz do PSD, Sebastião Bugalho, acredita que as sondagens políticas teriam resultados diferentes se PS e Chega se unissem para derrubar o governo. Declarações durante a tarde num evento promovido pela Associação International Club, em que o dirigente social-democrata foi questionado, Inês Ameixa, sobre as sondagens mais recentes.
6: A leitura é de Sebastião Bugalho, numa altura em que as recentes sondagens apontam a AD em terceiro lugar.
7: O que é que as sondagens diriam se o PS e o Chega se coligassem no Parlamento para derrubar o governo? Iam continuar a dizer o mesmo? Os portugueses seriam indiferentes a uma coligação entre o PS e o Chega para derrubar um governo que assegurou 3 orçamentos de Estado sem aumentar um imposto, sem baixar uma pensão, pelo contrário, aumentá-las, com excedente orçamental e com crescimento económico acima da média europeia? Os portugueses iam ser indiferentes a uma coligação entre o PS e o Chega para derrubar esse governo? Eu acho que as sondagens mudariam muito rapidamente.
6: Os resultados seriam diferentes, defende o porta-voz do PSD, que acredita que Luís Montenegro vai governar até ao final da legislatura.
7: Estou convencido que a legislatura será cumprida e que no dia em que formos chamados novamente às urnas, os resultados que todos queremos estarão lá. Porque nós estamos a conseguir fazer, nós, a AD, estamos a conseguir aquilo que muita gente no espaço público e político dizia que era impossível.
6: Para Sebastião Bugalho, no início, muitos diziam que seria impossível governar e reformar o país com um governo minoritário.
7: Somos um governo minoritário? Somos. Há instabilidade internacional? Há. Mas vai continuar a haver orçamentos de Estado? Vai. Vai continuar a haver reformas? Vai. Vai continuar a haver estabilidade política naquilo que depender de nós? Sim. Portanto, eu as sondagens com as quais estou preocupado são as sondagens das urnas. E essas até agora têm sido favoráveis e em 2029 eu estou convencido também o serão.
6: A sondagem que conta é a das urnas, sublinha Sebastião Bugalho, num almoço-debate esta tarde promovido pelo International Club of Portugal.
0: Um evento que teve como tema principal a Europa. Mais um jogo, mais uma vitória. Portugal venceu a Dinamarca por 4-2 esta noite em Copenhaga, depois de ganhar à Noruega e também ao País de Gales na Liga das Nações de Futebol. Dois destes três jogos não contaram com Cristiano Ronaldo na equipa. Um dia depois do jogador abandonar o estágio da seleção, a equipa portuguesa volta a vencer e está isolada na frente do grupo da Liga das Nações. O selecionador Jorge Jesus diz que o importante é ganhar e jogar bem, o resto não tem importância.
8: Uma vitória com muita qualidade, que a equipa portuguesa esteve aqui, né, no 4 golos, com uma exibição, na minha opinião, a um nível alto. E não pode passar, e claro, isto é mais importante que tudo o resto que aconteceu. E portanto é nisso que eu quero me focar, é no jogo, no próximo jogo no Dragão, regressando a Portugal, que o nosso povo, de certeza que vai lutar o Dragão, isso é o mais importante neste momento para mim.
0: As declarações do selecionador nacional Jorge Jesus após a vitória de Portugal na Dinamarca. A seleção volta a jogar no domingo com a Noruega, desta vez no estádio do Dragão.
9: 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Agente provocador até às 2. Boa sexta-feira connosco.
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1: Boa noite e bem-vindos.

Mais uma vez, sejam bem-vindos. Proposta de descoberta na rádio que olha e escuta em frente e cruza afinidades entre a forma da canção e o gosto pelo risco, com discos e nomes mais desafiantes. No Agente Provocador, experimentamos o contraste entre a cultura indie pop e outras aventuras do som do presente, mesmo que seguindo o gosto pessoal do realizador que tantas vezes traz consigo uma agenda que quer refletir não apenas as novidades e as revelações, como também referências que ajudam a explicar como afinal aqui chegamos. Primeiras notas hoje por conta de Karen Hahn em La Sublime Solitude, outro aperitivo para o próximo álbum de estúdio da música, e este que é o novo dos nova-iorquinos Blonde Redhead.

São as primeiras de hoje no Agente Provocador. On the Beach, esta é a nova canção de Caroline Polachek. Faz parte da banda sonora de um jogo de vídeo, Death Stranding 2 on the Beach. O tema de Polachek é, na verdade, uma música guardada por 8 anos e que agora, ampliada e revista, se desloca ao universo dos jogos de computador. Mais atrás, os Blonde Redhead, há um disco novo nascido para os lados de um estúdio em Nova York. The Shadow of the Guest é o título de uma nova coleção de canções, 30 anos após a estreia do trio americano, e hoje a escuta de Best of Her Life é outro dos belíssimos encontros, momentos registados com o Brooklyn Youth Chorus. Chegamos a esta emissão número 100 do Agente Provocador com mais um dos novos temas que assinalam o regresso de Karen Hahn, a cantora, compositora e produtora franco-israelita neerlandesa que prepara a edição de um novo longa duração. Ouvimos La Sublime Solitude para o álbum Paris Amour. E agora, entre as novidades reservadas para esta emissão 100, o regresso do projeto Blood Orange, e aqui assim com uma série de grandes colaborações. The Field, no Agente Provocador.

No Agente Provocador, o projeto Blood Orange, a frente criativa mais conhecida de Divines, e ouvimos o incrível The Field, tema que convoca nomes como os Duryty Collin, Tariq Al-Sabir, Caroline Polachek e Daniel Caesar. E este é o novo dos Animal Collective.

São as Wet Leg e estão de volta em 2025. A banda da Ilha do Wight quer provar que não foi, não é uma sensação passageira, mas antes uma das marcas do som indie pop do presente. Ouvimos o tema título do novo das Wet Leg, Davina McCall. Atrás, Love on the Big Screen, a nova dos Animal Collective e o regresso à fórmula mais psicadélica aplicada a uma melodia clássica, um single em 7 polegadas com edição física marcada para agosto. E a seguir outro dos incríveis regressos de 2025, synth pop made in Nova York, chamam-se Nation of Language, trazem hoje I'm Not Ready for the Change.

0: emissão número 100 do Agente Provocador. Les gens qui dansent, j'adore. Ele é São Sauvage. O nome original, Hugo Bribion, um francês que impõe uma fórmula única da música pop, ou ainda muito jovem, autodidata, compositor, escritor de belas canções que misturam não apenas eletrónicas, como melodias contagiantes, carregadas com forte identidade de quem sabe assimilar boas influências, descobriu sintetizadores e segue em frente numa das carreiras mais promissoras da França em 2025. Atrás Nation of Languages, há um novo álbum do trio nova-iorquino, vai chamar-se Dance Called Memory e será editado a 19 de setembro. E a seguir nesta edição do Agente Provocador, mais uma das novidades da semana, Flora Fishback.
1: Já

estamos mais próximos do fim desta emissão centenária do Agente Provocador. Como Jean Renaud, a francesa Florent Fischbach, ou Fischbach, nascida na mesma cidade onde também nasceu o famoso poeta francês e rebelde Arthur Rimbaud, Charleville Mézières, uma revisitação descarada da música pop new wave francesa dos 80s, aqui assim trazida com elegantes eletrónicas, desconcertante aspecto mais vocal e uma versão de luxo de um álbum de estreia que foi inicialmente editado em fevereiro de 2018 e brevemente disponível nos escaparates. À saída, A Fragile Thing, mistura de Mark Saunders, e depois recuperamos aquele que foi o primeiro aperitivo dos australianos, Cut Copy, em A Decade Long Sunset. O Agente Provocador sempre disponível na RTP Play. Eu sou o Herberto Quaresma, boa noite e até amanhã.

0: 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Duas horas no continente e na Madeira. Uma hora nos Açores. Edição do jornalista Pedro Guilherme.
1: Três sindicatos ligados à CGTP convocaram para esta sexta-feira uma greve e uma manifestação dos trabalhadores da função pública, nomeadamente operacionais, assistentes técnicos e também técnicos superiores. A paralisação foi marcada em conjunto pela Federação Nacional dos Trabalhadores em Funções Públicas e Sociais e os sindicatos dos trabalhadores da administração local e do município de Lisboa. A coordenadora do Sindicato dos Trabalhadores da Administração Local, Cristina Torres, explica que entre as reivindicações está uma revisão da lei que define as regras dos contratos, carreiras e salários.
2: A Lei 12A/2008 destruiu um conjunto de centenas de carreiras dos trabalhadores da administração pública e remeteu-os para estas três carreiras, que é assistente operacional, assistente técnico e técnico superior, que faz com que os trabalhadores, enfim, sejam um pau para toda a obra, não é? E aquilo que nós exigimos é que o governo reveja esta situação. Para já, exigimos que se abra rapidamente, com urgência, o processo de negociação para as rever e para valorizar os trabalhadores. Que para além da questão das carreiras, não é, que é importantíssima, precisamos que esta valorização aconteça rapidamente com aumentos salariais.
1: Outra paralisação esta sexta-feira é do Sindicato Nacional dos Trabalhadores dos Serviços e Entidades com Fins Públicos. A paralisação, que afeta serviços como a saúde, a escola, a educação e as autarquias, serve para reivindicar a revisão do sistema de avaliação de desempenho. O presidente do sindicato, Mário Rui, acrescenta outro ponto, o trabalho extraordinário que não está a ser remunerado.
3: Tínhamos pedido ao governo a negociação sobre a alteração do acórdão para a aceitação da carreira dos técnicos auxiliares de saúde, que hoje não estão contemplados naquele acórdão, assim como a revisão do CIADAP. Há muitos trabalhadores, neste caso no Serviço Nacional de Saúde, que ainda não têm a avaliação de desempenho do biênio 21-22. Outra das situações é a revolta contra o trabalho extraordinário e não pago, ou seja, nós neste momento temos no Serviço Nacional de Saúde trabalhadores com mais de 200 dias, não são 200 horas, são 200 dias de trabalho executado e não pago.
1: O Sindicato Independente dos Enfermeiros também se junta a esta greve e participa numa manifestação às 10 da manhã junto ao Hospital Amadora Sintra. Portugal precisa de líderes que saibam decidir quando não existem respostas fáceis e que permaneçam serenos no meio da inquietação. A mensagem do Presidente da República durante a tarde na Academia Militar em Lisboa. O chefe de Estado marcou presença na cerimónia de entrega de espadas aos novos oficiais que entram para o quadro permanente do Exército. Momento em que António José Seguro falou também de inteligência artificial para sublinhar, João Alexandre, que nenhum algoritmo substitui a coragem.
4: São alertas renovados sobre um mundo em mudança tecnológica e com efeitos, lembra António José Seguro, também no meio militar.
5: As guerras modernas já não se travam apenas no terreno, combatem-se também através da informação, da inteligência artificial, da manipulação da percepção. O campo de batalha tornou-se multidimensional, mas há algo que permaneceu imutável. Nenhuma tecnologia substitui o caráter. Nenhum algoritmo substitui a coragem. Nenhum sistema substitui a responsabilidade moral de um líder.
4: Valores humanos que, aponta o Presidente da República, distinguem os grandes líderes daqueles que caracteriza como os meros gestores de guerras.
5: Portugal precisa de oficiais preparados, técnica e intelectualmente, mas sobretudo moralmente capacitados. O país necessita de líderes que saibam decidir quando não existem respostas fáceis. Que saibam permanecer serenos quando todos os outros estão inquietos. Que saibam unir quando as circunstâncias tendem a dividir.
4: Com o chefe de Estado e comandante supremo das Forças Armadas a defender que a novidade e a inovação não podem nem devem apagar princípios, uma inovação que é pedida também pelo chefe de Estado-Maior do Exército, o general Eduardo Mendes Ferrão.
6: A nossa modernização exige, por isso, também modernizar o ensino. Exige um compromisso institucional firme. Esta evolução não é apenas desejável, é indispensável.
4: Na cerimónia onde foram entregues espadas aos novos oficiais do Exército e onde o Presidente da República entregou em mãos a espada ao aluno mais bem classificado entre os novos oficiais, um aluno natural da Moldávia, a viver desde os 6 anos em Portugal.
1: cerimónia militar que não contou com o Ministro da Defesa, Nuno Melo, onde o Governo esteve representado pelo Secretário de Estado, Álvaro Castelo Branco. Presidenciais no Brasil. A TV Globo cancelou o debate eleitoral desta quinta-feira após a desistência de última hora de Flávio Bolsonaro e decisões judiciais tomadas pouco antes do início. Numa juíza do Tribunal Superior Eleitoral proibiu a manutenção de um lugar vazio em nome do presidente brasileiro, Lula da Silva. Já o juiz do Supremo Tribunal Federal, Gilmar Mendes, determinou a inclusão de outro candidato. Minutos antes do anúncio da TV Globo, Flávio Bolsonaro cancelou a participação, levando o mais popular canal de televisão do Brasil a cancelar o programa. Por outro lado, Lula da Silva confirmou na véspera que não iria estar presente neste debate. As presidenciais brasileiras estão agendadas para o próximo domingo, dia 4 de outubro. Mais um jogo, mais uma vitória. Portugal venceu a Dinamarca por 4-2 esta noite em Copenhaga, depois de ganhar à Noruega e ao País de Gales na Liga das Nações de Futebol. Dois destes três jogos não contaram com Cristiano Ronaldo na equipa. Um dia depois do jogador ter abandonado o estágio da seleção, a equipa portuguesa voltou a vencer e está isolada na frente do grupo do torneio. O selecionador Jorge Jesus diz que o importante é ganhar e jogar bem, o resto não tem importância.
7: Uma vitória com muita qualidade que a equipa portuguesa esteve aqui, né, no 4 golos, com uma exibição, na minha opinião, um nível alto. E não pode passar, e claro, isto é mais importante que tudo o resto que aconteceu, e portanto é nisso que eu quero me focar, é no jogo, no próximo jogo no Dragão, regressando a Portugal, que o nosso povo de certeza que vai lutar o Dragão, isso é o mais importante neste momento para mim.
1: E sem falar de Cristiano Ronaldo, Jorge Jesus repetiu o que já tinha dito sobre a forma como olha para os jogadores.
7: E continua a pensar da mesma maneira. Há jogadores com estatuto, isso não... Para mim é claro como a água, mas isso volto a dizer. Depois as regras é iguais para todos. E portanto esse é um processo, ao longo da minha carreira de treinador sempre pensei e vou continuar a pensar.
1: Vitória de Portugal na Dinamarca, a seleção volta a jogar no domingo com a Noruega, agora no estádio do Dragão. E lembro que o País de Gales alcançou a primeira vitória no grupo A4 da Liga das Nações, grupo liderado por Portugal. O País de Gales ganhou com a reviravolta na recepção à Noruega, que é a próxima adversária das Quinas.
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13: Tudo o que acontece na Terra-média é por uma razão. O problema é que ninguém sabe muito bem qual. As feiticeiras tentam adivinhá-la nas suas bolas de cristal. Os magos inventam artefactos. Os cronistas procuram uma resposta nos velhos pergaminhos. E os guerreiros batalham-se por razões que, muitas vezes, a própria razão desconhece. Esta semana, olhamos para um fenómeno que dá que pensar. Os influencers pioneiros, em especial figuras míticas do YouTube, estão a sofrer e em risco de extinção com os novos influencers. Alguns estão a sair de cena e outros a tentar reinventar-se antes que desapareçam por completo e percam os seus impérios mediáticos. Entretanto, passamos por aquela que poderá ser a grande palavra de 2026. Já vamos saber qual é. E voamos até ao Brasil, onde descobrimos fenómenos de viralidade com consequências diversas. Desde uma controversa tentativa de censura de uma série de reportagens sobre ligações corruptas no poder, até ao caso de um futebolista que impulsionou as vendas de um livro, imaginem de quem, Leon Tolstói. E para lá deste mundo louco, trazemos novidades e recomendações, claro. Juntem-se a nós, peregrinos, para mais uma aventura pelos mistérios insondáveis da Terra-média.
11: The medium is not something neutral. It does something to people. It takes hold of them, it roughs them up, it massages them, it bumps them around. The medium is the massage.
13: Caros peregrinos, Álvaro Costa, El Guru Radiofónico.
14: Paz à alma dos arcaicos influencers. Descansem em paz.
13: Francisco Marino, professor de média, Kénia Nunes, ministra da Juventude, eu, Gonçalo Madeiro, da RTP. Francisco, o tema é teu. Sei que traz um artigo que dizia They are dead, estão mortos. Aqui tu dizes que pode ser o fim, vá, dos velhos influencers, porque os novos estão na berra, não é? E com boa saúde. Mas há aqui de facto um regresso a um sítio, faz-nos regressar a um sítio que foi onde tudo começou e quem eram estes pioneiros do influencer, do influencing, que eram primeiro entre tudo os youtubers. Youtubers, naturalmente, de vários países, mas acima de tudo anglo-saxónicos, a conquistar o mundo, e também alguns casos portugueses. O momento já não é bem o mesmo, esta degradação vem-se sentindo, mas tu achas que setembro foi exemplar em exemplos de degradação, desaparecimento, vias de extinção de alguns grandes nomes e grandes caras do YouTube?
15: Sim, mais ou menos. Deixa-me só explicar ou começar por contextualizar um bocado a questão. Não tem tanto a ver com os velhos. Aqui os velhos servem sobretudo para nós percebermos o que é que está a acontecer também aos novos. Tem sido imensos artigos na NPR, no New York Times, há múltiplos podcasts sobre o assunto, sobre a ideia de uma crise dos influencers em geral, que de alguma maneira remete para alterações naquilo a que nós chamamos a economia da atenção, e que afetam todos os influencers mais ou menos por igual. O YouTube e esta geração mais antiga acaba por servir como uma espécie de um tubo de ensaio para nós percebermos o que é que se está a passar e as transformações pelo qual esta nossa economia da atenção, que é uma coisa relativamente recente, pelo menos a esta escala, o que é que se poderá passar de seguida, não é? Porque quem
13: há
15: fala...
13: uma saturação, primeiro e antes de tudo, não é?
15: Sim, quem fala na crise dos influencers normalmente fala dessa ideia de saturação, de um excesso de oferta gigantesco, verdadeiramente. Ou seja, esse excesso de oferta faz com que os próprios influencers se tornem cada vez mais escravos do algoritmo.

0: influências que construíram o seu caminho paulatinamente, há outros que surgem de um dia para o outro e que, se quiserem, lembrar do caso do vozinho guarda-redes da seleção de Cabo Verde. Ele não é influencer, não exerce, mas a partir daquele imediato momento em que virou viral, podia no dia seguinte transformar-se num influencer.
1: Mas durou quanto tempo?
0: E alguns fazem, não é?
2: Dois dias depois pode não ter o mesmo encaixe. E por outro lado também as próprias empresas de publicidade, e tu, Kenia, tens trazido várias vezes temas parecidos com isto, muitas vezes as próprias empresas de publicidade e as agências de comunicação já não são propriamente como eram no tempo do YouTube, uns tipos que não percebiam nada de como funcionavam as redes. Foram, entretanto, contratando pessoas e a verdade é que começam a ser bastante engenhosos, não só na escolha de quem é que apoiam ou não apoiam, como no tipo de publicidade que querem meter nas redes, como na própria intervenção deles na publicidade. Por exemplo, o clipping de que tu falavas há algumas semanas já, não é? A ideia de que eu posso estar a trabalhar ou a produzir conteúdo patrocinado e a mesma marca está a fazer clipping ao meu conteúdo, pagando a outros, utiliza outros influencers muito menores para que o distribuam, muitas vezes até sem o meu consentimento. Em outros casos até, há marcas a criarem influencers artificiais com o único propósito de viralizar durante um período muito reduzido de tempo. Tudo isto significa, obviamente, uma alteração muito significativa em relação àquilo que era o mercado de publicidade no tempo do YouTube, por exemplo.
1: Francisco, a tal fricção de que iremos falar há pouco, há também uma atitude de revolta.
0: Há um cansaço, não é?
2: Uma saturação, não é? Repara, ao mesmo tempo estão provavelmente no seu apogeu. Não, se calhar nunca houve tantos influencers.
0: Deixa-me juntar aqui uma peça que é: as redes trazem-nos aquilo que nós chamamos entre nós na gíria os analytics, ou seja, métricas e medições com um detalhe imenso comportamental dos utilizadores. E, portanto, quem está do lado, perdão, a figura de um lado tem acesso ao comportamento dos seus seguidores de uma forma muito detalhada, o mesmo tem as marcas. E, portanto, há uma especialização enorme, como tu dizes, muito engenhosa, para se perceber ao detalhe o que é que
1: Matrix,
0: realmente funciona.
1: Matrix.
0: E uma coisa que funcionava há uma semana, adeus, vamos para outra, temos outro método e outro
2: passaste
0: resultado.
2: Passaste a ter interlocutores em todos os lados da mesa que já dominam essa linguagem e têm acesso aos mesmos dados. Porque o que acontecia há 10 ou 15 anos atrás é que as marcas tinham muito menos noção e quando havia algum choque, normalmente era com a plataforma e não tanto com o próprio utilizador. O chamado adpocalypse que esmagou a maior parte dos grandes influencers num determinado período, tinha a ver com a necessidade do YouTube de responder às exigências dos anunciantes. Hoje em dia, estas exigências dos anunciantes tendem a estar na mesa dos influencers. Não é?
0: Ora, se juntares a isso uma saturação de que há influencers para tudo e mais alguma coisa, o espaço está sobreocupado pela luta pela atenção, gera de facto fenómenos de gente que explode e gente que começa de facto a repensar as suas carreiras ou a desaparecer e a implodir.
2: Sim, e antes disso, deixa-me sublinhar aqui mais dois aspectos também são muito importantes para pensarmos esta ideia da crise dos influencers contemporâneos. Um é a questão dos microconteúdos. Também tens trazido muita coisa sobre isso, Kenia. Os microconteúdos não são tão favoráveis à construção de mega marcas de influencers como o YouTube funcionava há uns 10, 12 anos
3: já
2: atrás.
3: Já não existe, não é? Tanto aquele foco na narrativa, não é? Esses influencers da velha guarda que vais trazer aqui tinham uma construção de público muito particular, feita ao longo de algum tempo. Não
0: está,
3: é?
0: Era gradual, foi construída com o tempo.
3: Existe uma construção gradual também de narrativa e hoje em dia é isso, ou seja, muitas vezes esses microconteúdos de que falas são partidos eles próprios dentro desse microconteúdo que existe e portanto torna-se mais difícil haver um acompanhamento quase religioso de um influencer, não é? Existe uma dispersão muito maior de conteúdo e de pessoas
2: até às vezes para
3: falarem
2: aparecer
3: sobre os mesmos temas, até assim.
2: Às vezes até para te aparecer na tua timeline. Muitas vezes seguiste, deste um like e ele não te aparece. E há um outro fator também, que é este sistema atual do microconteúdo parece favorecer o one hit wonder. Ou seja, tu tens um vídeo ou dois vídeos que viralizam imenso, tentas ganhar ao máximo.
0: Viras estrela no momento.
2: Sim, ganhas o que tens a ganhar naquele momento.
3: 15 minutos do Andy Warhol.
2: Sim, ao contrário da ideia de um youtuber, sobretudo de um youtuber deste período, há 10 anos atrás, em que tu tentavas construir uma audiência que te acompanhasse durante um longo período de tempo.
0: Essa ideia de
2: que te rentabilizasse vídeos em que tu não tinhas tido um grau de esforço ou um empenho tão grande.
3: Sim, eu lembro-me, por exemplo, lembro-me do exemplo dos irmãos Green, o John Green e o Hank Green, que são escritores, entretanto já muito conhecidos, que o conteúdo deles era diário e era cada dia um fazia uma carta para o outro e depois publicava no YouTube. Isto rendia milhares, era quase como um programa televisivo em que todos os dias às 8 da noite tu sabias que o John Green tinha mandado uma carta ao Hank e vice-versa. Isto é muito difícil de acontecer hoje em dia porque lá está, eu vejo a carta que o Hank mandou ontem duas semanas depois numa coisa que me aparece nos Reels, lá está, estratificada e em micro

0: clipe. Portanto, essa narrativa quase televisiva do YouTube, claro, que existia muito há 10 anos, também já se perdeu muito.
1: Só se tiveres até um grande empenho. E um grande empenho para ir procurá-lo. E para finalizar, mais ou menos, uma última questão, que são os custos da exposição, que aumentaram dramaticamente. Ou seja, o facto de tu seres muito mais responsabilizado e estar sujeito, e o próprio cancelamento já não sei se é o mais apropriado para isto. Mas tu, como influencer, nestas condições com o mercado altamente saturado, qualquer coisa que tu digas ou que te saia ao lado tem custos tremendos. E muitas vezes até o próprio tipo de publicidade em que tu estás envolvido. Recentemente, o Anto, youtuber barra streamer barra influencer, não é? Fez uma espécie de uma exposição acusando uma série de outros influencers do envolvimento deles nas apostas e nos casinos online, e teve um efeito imediato na quantidade de seguidores que essas pessoas tinham. E é de prever que este caso em particular, por exemplo, dos casinos online, ao longo dos anos se vá tornar uma espécie de um anátema. Qualquer youtuber ou qualquer influencer que tenha estado envolvido vai pagar um preço elevadíssimo por isso. E o mesmo acontece
2: com os bitcoins e com os mercados
1: com qualquer
2: negros
1: coisa, tu estás muito sujeito à publicidade que tu distribuís, se ela se adequa ou não aos teus seguidores. No fundo, a ideia, e sobretudo esta é a ideia central de todos os influencers contemporâneos, e por isso é que saltamos depois para os do YouTube, é que tu tens que passar a barreira da plataforma. Enquanto estiveres na barreira da plataforma, tu estás sujeito a isto tudo.
2: Vamos ver se consegues explicar um bocadinho melhor. É um influencer que nasce numa determinada plataforma,
1: que vive só naquela
2: não
1: plataforma,
2: pode viver só nela.
1: Rende dos...
2: Se é uma figura do Instagram, não pode viver só no
1: não.
2: Instagram.
1: Não, e se não, o prazo de validade dele é relativamente curto, e ele está basicamente a habitar uma selva extremamente competitiva, e a prazo alguma destas coisas que aqui nós elencamos vai arrastá-lo, vai torná-lo irrelevante usando a linguagem.
2: Ele tem que ser uma figura do online que aparece online, seja em que plataforma for, reconhecida como tal.
1: E
2: seja
1: que transita
2: no Instagram,
1: para...
2: ou no YouTube, ou noutro sítio qualquer.
1: E que transita para outras coisas. Essa acho que é a grande lição do YouTube.
2: No fundo, como as empresas que chegam a um ponto de sucesso tal, ou de, enfim, de margem de lucro tal, que depois têm que diversificar os negócios também para crescerem, para continuarem a crescer.
1: É essa a ideia, e de certa maneira, o YouTube acho que foi de certa forma é o grande tubo de ensaio da economia da atenção, porque teve um período de 10 anos e porque na altura em que o YouTube se inicia, esta economia da atenção estava ainda numa fase muito precária.
0: Sim, e foi um sítio por excelência de exercício de criatividade, quase, não é? Estes influencers todos tinham conteúdos diversificados, diferentes, que hoje em dia é muito mais complicado nesta economia dos influencings e assim. O que tu vês é muitos vídeos sobre coisas muito parecidas, e os próprios vídeos em termos de estética e linguagem são praticamente iguais.
2: Sim, e havia um bocadinho mais de seguidismo, no fundo, como os artistas e as bandas que tinham 50 milhões de pessoas, fizessem o que fizessem, esses 50 milhões apoiavam sempre, não é? E portanto, se havia um youtuber que tinha 50 milhões com ele, cada vez que publicasse os 50 milhões ativavam-se. Hoje não, e como perdem, porque os próprios 50 milhões se cansam e têm muita por escolha cada vez mais, se perdem um bocadinho de importância, começam a desaparecer dos algoritmos e de um momento para o outro parece que não existem quase, não é?
1: É esse o problema.
2: É um risco enorme.
1: Setembro, como eu estava a dizer, foi um bom mês para vermos isto. Ou seja, o que
2: traz
1: é que aconteceu?
2: Um exemplo forte.
1: Primeiro exemplo é o PewDiePie. E o PewDiePie é o exemplo do que...
2: Deixa-me dizer devagarinho para as pessoas perceberem, é um youtuber que é o PewDiePie.
1: Sim, na prática é um sueco chamado Felix Hilberg, que a determinada altura foi o youtuber mais famoso do mundo, de longe, ao ponto da própria uma relação muito polémica com a própria plataforma, a determinada altura. Ora, o PewDiePie, porquê falar dele agora? Para todos os efeitos, está morto, entre aspas, há muito tempo, mas porque ele em setembro acabou oficialmente com a conta dele, que já, hoje em dia, já era uma espécie de vlog de família. Finalizou em setembro e, de certa maneira, ele acaba por representar o YouTube, ou a esmagadora maioria dos influencers daquele período. Que é o quê? Encheu-se de dinheiro, vive confortavelmente, mas a carreira dele acabou. Ele não transitou facilmente para outras plataformas, para outros paradigmas.
2: Ficou no YouTube.
1: Sim, ficou no YouTube, ganhou o dinheiro que tinha a ganhar no YouTube e retirou-se, jogo para a Tailândia ou para a Indonésia.
0: Ele mora no Japão agora. No Japão com a família, e aliás a questão da família também foi uma grande...
2: Ou talvez uma boa desculpa.
0: Sim, uma grande desculpa para isto.
2: A privacidade do seu filho.
0: Em boa verdade, o PewDiePie já se despediu do YouTube várias vezes. O que não falta são vídeos de Thank You and Goodbye do PewDiePie.
1: E agora foi sem ruído, o que é engraçado também, significa que já estás para todos efeitos morto.
0: Exato.
2: Fez um grande vídeo, mas não houve grande impacto.
1: É o fim oficial de uma era, porque o fim da era já se passou há algum tempo.
2: Quando fazes um grande momento de despedida e ninguém sequer liga a isso, significa que a despedida devia ter ocorrido mais cedo.
1: Ele, de certa forma, é o símbolo da maior parte dos youtubers daquele tempo, porque a esmagadora maioria, se fizeres uma busca, vais ver que não encontras quase nenhum deles.
2: Trazes
1: em
2: um vídeo.
1: Em setembro também, o outro lado, o youtuber que conseguiu sair da plataforma, que é o senhor chamado MrBeast. Para todos os efeitos, ele substitui. Ele não substitui imediatamente o PewDiePie, mas ele acaba por ser o tipo em quem o próprio YouTube confia para,
2: portanto,
1: continuar.
2: É o maior youtuber do mundo no momento.
1: Sim,
2: ainda é
1: e continuará a ser. É super milionário, muito mais rico do que o PewDiePie alguma vez poderá vir a ser, penso eu. Tem uma mansão ao estilo Graceland, tipo MrBeast Land, e ele lançou um livro agora em setembro, que andou aí a circular. É escrito também pelo Patterson, duas mãos, entre aspas, provavelmente não é escrito de todo pelo MrBeast, e tem um aspecto curioso. Primeiro, não tem o sucesso que se esperava. Ele ascendeu rapidamente nas tabelas de venda, mas ficou-se bastante aquém daquilo que se previa no longo prazo. E tem outra coisa curiosa que tem muito a ver com a cultura do YouTube, que é o facto de haver um utilizador que vai ganhar $1 milhão de dólares. Um único utilizador, porque o livro assenta numa espécie de um segredo que tem que ser descodificado. Interessante é que o MrBeast tem uma espécie de um império mediático em torno dele. Não se centra exclusivamente no YouTube, mas usa o YouTube como uma espécie de alavanca.
2: Alguém
1: não é?
2: Que diversificou o negócio, não é? Traz aqui um pequeno vídeo, enfim, são 12 ou 13 segundos, mas só deste tal vídeo em que ele diz: leia o meu livro e ganhe €1 milhão, onde ele anuncia isso mesmo, que é de agosto. Vamos só ouvir um pouco deste trecho do MrBeast.
3: You can win $1 million, and all you have to do to enter is buy a brand new book that drops September 1st. Growing up, I thought reading was boring, so I partnered with James Patterson here. Oh, don't press that yet, to write a book.
4: You told me we were going to blow up something.
3: Yes, we will, after you tell him about the book.
2: Portanto, junta-se um escritor que está ali num ambiente que se vê que não é bem o dele. Ele próprio diz: convidei-te a ti, porque senão o livro não ia ser interessante. Temos aqui um botão vermelho atrás que, quando carregarmos, está o senhor escritor, ele próprio, a tentar adaptar-se a este momento. Manda um murro no botão vermelho e de repente alguém ganha €1 milhão, não é? Vale tudo para o MrBeast.
1: Aqui é só para anunciar, ainda não se sabe quem é que vai ganhar. Quem vai ganhar €1 milhão é na sequência de uma espécie de uma...
5: Eu não sou.
1: De uma competição, eu também não, certamente. Até porque acho que tens de comprar o livro para ser.
2: Mas convém.
1: E na prática é esse o propósito dele, não é? Vender livros.
2: Além do PewDiePie e do MrBeast, trazes outro exemplo, que são os famosos irmãos Paul, o Logan Paul e o Jake Paul, também conhecidos na América, e estes emanam eles próprios uma imagem muito, muito controversa.
1: Sim, e aqui é, neste caso já estamos no pior possível do YouTube, porque diga-se o que se disser do PewDiePie, jamais se conseguirá dizer tão mal como dos irmãos Logan. Os irmãos Logan são o pior possível. Representavam na altura uma espécie de triunfo do YouTube, porque eles transitam do Vine para o YouTube.
0: Eles tinham outra a casa rede. Dos Viners, exato.
5: Sim.
0: Que era
5: o Vine
0: uma...
5: durou pouco, hein?
2: Era uma rede alternativa.
0: Durou pouco, mas teve um impacto muito grande,
1: no
0: tanto
1: YouTube,
0: que estas
1: sim.
0: pessoas acabaram, por transitar e tiveram um sucesso estrondoso que ainda hoje...
1: E até tinha um nome, era a Migração Vine ou a Invasão Vine.
0: Invasão do Vine.
5: Já foi há uns anos.
1: Na prática, este caso é também o mesmo, ou seja, eles diversificaram, nem vale a pena pensar muito em quê, mas envolve até combates de boxe e coisas do género. Aliás, um deles combateu com Mike Tyson. E inacreditável, aqui também é o exemplo máximo de onde é que pode ascender um youtuber, foram convidados para falar às tropas no Pentágono a 20 de setembro. Um artigo, temos até aqui um artigo da Deadline sobre o assunto, que é uma coisa perfeitamente anormal. Normalmente o Gerald Butler foi falar às tropas, mas tinha participado num filme, mas aqui não. Aqui foram apenas fazer
2: dois youtubers malucos.
1: Um discurso motivacional para as tropas. Bora. Concluindo então, parece-me que a questão da diversificação torna-se central. Caso contrário, aquilo a que assistimos é, sobretudo, à transformação do influencer, por mais famoso que ele seja e por mais dinheiro que ele ganhe no momento, numa espécie de escravo do ritmo da própria plataforma. E se há alguma coisa que a geração dos influencers do YouTube demonstra, é isso mesmo. Há muitos outros que também se safaram, entre aspas, às vezes por caminhos muito diferentes. A Michelle Phan, o Filipe de Franco, o Mark Pillier, a Lindsay Ellis, de quem eu sou.
0: A Zoella também. O Phil and Dan, entretanto, arranjaram outras formas.
1: Às vezes nichos também, não é?
0: Sim. Outras formas de vingar. A Zoella, por exemplo, fez uma data de livros. Depois o Phil and Dan também conseguiram ali. Mas também são pessoas que tinham bases de fãs, lá está, muito dedicadas e que quase religiosas, não é? Que o seguiam para onde quer que fossem. E, portanto, acho que isso também ajudou. Hoje em dia, caíram um bocadinho no esquecimento, mas lá está, fizeram a sua fortuna antes do declínio.
1: E alguns deles continuam, por exemplo, o Filho de Franco continua ativo, e a Lindsay Ellis, hoje em dia, uma romancista, sobretudo na área da ficção, do fantástico, se não me engano, ou seja, conseguiram de alguma maneira furar outro tipo de atividades.
2: Veremos onde vai parar esta figura do influencer no meio de um, enfim, num mar de influência, milhões de influencers que todos os dias combatem pela atenção.
5: Eu diria, é isso mesmo, aí já não é economia da atenção, é hipereconomia da atenção.
2: Nem mais, vamos ver quem sobrevive no meio deste lago. Talvez lá está os avatares, os influencers de inteligência artificial, porque esses não choram, nem riem.
1: E também são outro risco para os influencers contemporâneos, nem falei aí desse.
2: Sim, ainda falta esse, que são as figuras artificiais que também estão a ocupar esses lugares, não é? Como
5: 2027, nem mais.
2: Ainda em 2026, segundo alguns, algumas publicações internacionais da área, e neste caso o Álvaro traz a Seen and Unseen, visto e não visto, se é que se pode traduzir assim, que em junho, já no início do verão, dizia que talvez a palavra de 2026 seja esta estranha que vou dizer: Friction Maxing. Álvaro, queres explicar o que é o Friction Maxing?
5: No fundo tem algo a ver com o que estamos a falar agora, Francisco, que é uma atitude, eu diria, de fora de moda, de revolta, de pensar, é necessário terminar, podemos ser até snobs, vamos ouvir só cassete, vamos ouvir só material analógico, vamos evitar ser demasiado envolvidos pela cultura digital. E a palavra friction indica isso mesmo, uma espécie de combate. Agora, se há também moda nisso, se há um lado snob, também há. Agora, que é um excesso, que é um momento, e no fundo falamos disso ao longo do ano, em que temos tanto para ver, tanto para ouvir, que chegamos a um ponto, epá, vou ouvir minhas cassetes.
2: Há aqui uma ideia curiosa também, segundo o próprio artigo da Seen and Unseen, sobre esta ideia do Friction Maxing, que o artigo diz é um trabalho de amor, que apela até aqui às componentes mais físicas, analógicas.
5: É uma revolta, não é?
2: E artesanais. Eu lembro-me que a Kenia já cá trouxe a fase muito chinesa, as crises do cansaço pelas redes e de uma vida com
0: vida
2: menos
0: analógica,
2: uma vida com menos tecnologia. E o Friction Maxing é muito curioso, porque traz aqui conceitos até muito filosóficos. É apontado de que os trabalhos manuais, as atividades repetidas, há um que até próprio diz, a própria fricção, de facto, de estar a esfregar um objeto ou a lixar um pedaço de madeira,
5: ou fazer um objeto de madeira,
2: contribui para o foco e concentração, e portanto há toda uma teoria muito conceptual em torno disto.
5: Por exemplo, outra coisa, evitar, por exemplo, a novidade só por si. Novo telefone, novo computador,
2: fugir a isso tudo,
5: não é? Sei que é possível.
2: Kenia, é mais um sinal. Tu já tinhas trazido vários exemplos e agora temos este. É muito curioso que este, que é precisamente uma fuga a todo este ambiente tecnológico e estas modas tendenciais, tenha como título um termo, ele próprio também gerado no mundo, que é este do maxing, da maximização, não é?
0: Sim.
2: Já trouxemos aqui a maximização física dos rostos.
0: O looks maxing, o China maxing.
5: Maxing é a palavra do ano, eu acho.
2: Talvez maxing é que vai, se calhar vai ser a palavra do ano.
0: Pode ser, sim. Tem graça, porque de facto a questão dos hobbies, dos trabalhos manuais, também é uma tendência, de certa forma, nas redes sociais. E é isso, ou seja, toda a gente os tem, os nossos avós têm, a minha avó faz crochê. Enfim, tem sempre
2: mas
0: graça.
2: Mas quem a desenvolve agora fica inspirado porque viu no Instagram.
0: Sim,
2: ou viu um conteúdo, não é? É sempre.
0: É isso que eu acho mesmo interessante. Às vezes nós somos quase que impelidos a fazer alguma coisa, ou de repente cruzamos-nos com um vídeo de uma pessoa que faz umas colagens muito giras e pensa, ah, eu também gostava de fazer. E tu podes fazê-lo, não é?
2: Claro,
0: é assim,
2: claro,
0: tão fácil. Mas esta questão da fricção tem graça. Eu, antes de ler o texto, até pensava que era de outra coisa mais quase sociológica, não é?
2: Sim, sim.
0: Precisarmos de fricção no mundo.
2: Mas não,
0: enfim, mas não
2: é
0: tem
2: mais
0: mesmo
2: física,
0: a ver com uma questão.
5: É mais atitude.
2: E artesanato puro.
0: A questão do artesanato.
2: E do fazer com as mãos, essa ideia. De
1: valorizar
2: a
1: dificuldade, ou as coisas falharem, ou seja.
0: Eu acho que até vi falei no episódio passado. Eu vi há muito pouco tempo um vídeo, uma espécie de vídeo assim no YouTube, que dizia o título. Era mesmo, a internet fez-nos esquecer que as coisas levam tempo.
5: Ou aprender,
0: portanto,
5: rapidamente, num segundo.
0: Sim, ou seja, de ficarmos frustrados com a impossibilidade de que as coisas de um dia para o outro, ou seja, não conseguimos sermos
5: tempo
0: especialistas de um momento para o outro, isso nunca vai
2: Tal
0: acontecer.
2: Tal como nos treinaram para uma atenção veloz, também nos treinaram para uma impaciência
0: e, portanto,
2: total.
0: Algo
2: não é?
0: Que seria absolutamente normal, como uma pessoa. pessoa ter um hobby ou ter alguma coisa de trabalhos manuais, agora torna-se mais uma coisa a analisar e uma tendência que tem que ter um nome. Como
2: reparem
0: Friction
2: que isto tem
0: Maxing.
2: Séculos, não é? A ideia do Faber e da fabricação. Sim. E do fazer com as mãos, a irregularidade do mundo físico. Exato. E orgânico, tudo isto tem séculos de filosofia em cima, mas agora descobrimos o Friction Maxing.
5: Combater o doom scrolling, combater a dependência.
2: Claro.
5: Eu quando viajo, 99% das pessoas estão a olhar para um objeto digital. É um bocado isso. É óbvio que o título Friction Maxing é um bocado sexy, não é?
2: É, muito digital, muito tecnológico.
0: O próprio
5: isso é muito importante. É. Dá um
2: para quem, Francisco, para quem não tenha lido toda a sabedoria dos últimos 2000 anos em matéria de filosofia, ciências sociais e afins, descobriu agora que se calhar o mundo analógico até traz algum foco, algumas terapias físicas. Sim,
1: acho que a ideia também parece que é um bocado essa, não é?
0: Sim.
1: É recuperar um bocado o foco, aprender a lidar com dificuldades.
2: A ideia do tempo real e das coisas.
0: Uma coisa que é a vida do homem normal, não é? Claro, não querer saber sobre o último iPhone ou sobre o último computador.
5: Não, mas já não é normal, não é? Há que reumanizar.
0: Seria a vida normal.
5: Não é
2: reumanizar. Isto é sinal de que já não é normal, tens toda a razão. Fiquemos por aqui por agora, porque eu acho que vamos continuar a encontrar exemplos destes. De agora descobriu-se que há todo um mundo por trás do mundo digital.
5: Gonçalo,
2: um dia destes talvez descubram que houve passado. Talvez isso também seja uma realidade.
5: Eu comprei um burner, portanto.
2: Um burner, isso significa?
5: Telefone que não é digital.
2: Ah, muito bem, aqui um burner, lá está.
0: Mas
2: uma nova expressão.
5: Uso.
2: Uma nova expressão.
5: Tem uma lista de, pronto.
1: Não, é um dumb phone.
0: É um burn,
1: um burner mesmo é qualquer telefone que tu tens para deitar fora.
0: Tu não queres que ninguém descubra.
5: Um burner é aquela coisa, não é? Mas não dá para muito mais do que fazer chamadas. Mas há também uma resposta a smartphones de, sei lá, de 3 mil euros, 4 mil euros.
2: Claro. E esta ideia dos dumb phones também diz tudo, não é? Telefones que sejam estúpidos, não é? E um dia teremos um e vemos ficar irritados porque ele é mesmo estúpido, não é? Tudo isto
5: comparado com...
2: Tudo isto é desgraçadamente cómico. Voltemos ao mundo da tecnologia, que é aqui que nos movemos, e de volta para um título que a Kenia dá, que traz, que são, na realidade, dois assuntos, mas que descrevem um bocadinho esta ideia de vamos só fazer assim uma viagem pelo Brasil viral.
0: Sim, e na verdade não são dois assuntos, porque entretanto aconteceu o fim de semana e o Brasil está em alvoroço, não é?
2: Claro.
0: As eleições vêm aí. E há uma data de notícias que serão esta semana até um pouco ridículas. Vou dar só duas que eu achei especialmente deliciosas. A primeira, o facto de Flávio Bolsonaro supostamente querer retirar o título de Santa Padroeira à Senhora Aparecida, e portanto isto causou toda uma luta digital entre a Igreja Católica, supostamente apoiante de Lula, e a Igreja Batista Evangélica.
2: É o seu Lago
0: Bolsonaro.
2: Ontário, não é? É o seu pequeno Lago
0: Ontário. Exatamente, o Lake America. E outra dessas notícias é que, e que se relaciona muito com aquilo que vou falar a seguir, é o facto da Meta ter desabilitado as publicações promovidas, a publicidade no perfil do Lula da Silva, que é um dos candidatos à Presidência da República. Entretanto, o tema que me traz aqui esta questão do Brasil viral é uma série de investigação chamada Revelando, que é uma série feita com uma data de jornalistas de investigação, que entretanto ficou viralíssima, sobretudo no YouTube, um vídeo...
2: Especialmente com um episódio, não é? Em concreto.
0: Sim, entretanto seria
2: ela,
0: o terceiro,
2: já era muito bem sucedida, não é? Mas de qualquer forma...
0: Só tem dois episódios até agora. O primeiro também é muito interessante, sobre a eugenia no Brasil, que enfim, recomendo muito, mas o segundo foi o que partiu a internet, e o Brasil são os donos da internet, e portanto isso quererá dizer números assim, nos humildes milhões, milhares de milhões. Porquê? Em primeiro lugar, é um tema muito delicado, sobretudo nesta altura das eleições brasileiras, que tem a ver com o conluio entre as forças políticas, a Igreja Batista, Igreja Evangélica, e casos de corrupção dentro disto, que envolvem pessoas como o Flávio Bolsonaro, que também é candidato à presidência, filho do ex-presidente Jair Bolsonaro, o Daniel Vorcaro, que está envolvido num caso de grande corrupção.
2: Homem ligado à banca.
0: Sim, que era o dono do Banco Master.
5: Lulinha,
0: que foi...
5: não é? Também se fala Lulinha, não é?
0: Sim, mas neste caso em específico é mais, ou seja, o Daniel Vorcaro, este dono do Banco Master, que foi extinguido exatamente por acusações de lavagem de dinheiro, o Flávio Bolsonaro e um pastor de uma igreja evangélica de Lagoinhas, que também está envolvido num caso de corrupção. E, portanto, isto não é novidade. Sabe-se que este conluio de facto existe, mas o Revelando, esta série, fez um episódio muito bem conseguido com o Fábio Porchat, que é humorista da Porta dos Fundos, nós conhecemos, ele também tem programas cá em Portugal. E a grande polémica deles, porque dois dias depois de o vídeo ter sido publicado, a Meta retirou a página do Instagram, que já contava com mais de 600 milhões de visualizações, mandou a página abaixo, eles ficaram dois dias sem poder partilhar nada. O vídeo, entretanto, continua a somar visualizações no YouTube e meio que rompeu uma bolha. Não era esperado que chegasse a tanta
2: os grandes
0: gente.
2: Mídias os grandes mídias noticiaram.
0: Os grandes mídias noticiaram, exato, a CNN Brasil, a Veja, enfim. Está literalmente na boca do povo neste momento, continua a estar. E tem uma estratégia de comunicação também bastante interessante. Tudo aquilo que nós temos falado aqui, nós vemos aqui na prática. Ou seja, o vídeo completo tem cerca de meia hora e... vê-se de forma muito fácil. Aliás, eu depois lembrei-me do Digital News Report da Reuters, do Instituto Reuters, que dizia que o vídeo agora, as plataformas de vídeo estão de facto à frente das notícias, e vendo isto eu acabo por perceber porquê, porque é uma comunicação super clara, ou seja, obviamente que isto tem trabalho jornalístico por trás.
2: Neste caso sim.
0: Sim, ou seja, é uma fonte verificada, não é? Temos aqui uma pessoa carismática que faz um papel quase de Jon Stewart, não é? Uma coisa meio late.
2: É uma figura que se empresta a esta causa, não é? E a este programa.
0: Exatamente, mistura o humor e a informação. Também pelos contornos da própria narrativa deste caso. É uma história interessante, diferente. Ou seja, esta questão dos conluios das igrejas e das festas megalómanas que estes homens mega religiosos acabavam por participar. Enfim, tem tudo aquilo que nós temos falado aqui. Portanto, narrativa, a questão de depois da distribuição nas várias redes sociais ter sido feita de uma forma exemplar. O Flávio Bolsonaro não reagiu a isto, mas dois dias depois teve um post que também foi deitado abaixo, enfim, que tem a ver com isto tudo, não é? Portanto, teve repercussões que nós vamos continuar a descobri-las. Já foi utilizada por muita gente como uma forma quase de viragem para o outro lado, não é? Portanto, as pessoas, muitos evangélicos que também têm reagido a isto com muita indignação, enfim, e tem sido utilizado pelo lado dos apoiantes do Lula quase como uma espécie de campanha, não é? Para mostrar.
1: E com base no clipping, muitas vezes também apanhas pequenos vídeos com excertos.
0: Um minuto e meio de excerto, exatamente, explicativo.
2: Vamos recentrar para mostrar. Primeiro e antes de tudo, isto foi no dia 21 de setembro que saiu essa primeira publicação e temos aqui um trecho que tu trouxeste, precisamente do Sr. Fábio Porchat, do Revelando. Vamos ouvir um bocadinho.
6: Como que um banqueiro, dois pastores, um deputado e um candidato à presidência, como é que as pessoas se tornaram, na palavra deles, uma irmandade? A gente escuta esses nomes, a gente sabe que eles trocam zaps, áudios, pedem uma grana, uns favores uns pros outros. A gente sabe que tudo é muito suspeito. Mas você sabe explicar que treta é essa?
2: Ora, aqui está. Foi esta a pedra de toque de um trabalho que vai muito mais além do que isto. Aqui estão 20 segundos, que dois dias depois, lá está, foi retirado no Instagram pela própria Meta. Primeiro dizia que não cumpria os seus padrões, depois repuseram e alegaram que afinal estiveram a ver depois de uma revisão interna, e depois traz a própria página do Revelando falando disso mesmo, foi abaixo por interferência da Meta. Lá está, 48 horas depois, vamos ouvir outros segundinhos.
6: Hoje de manhã, a página do Instagram do Revelando foi derrubada pela Meta sem nenhuma justificativa. Só ontem a página teve mais de 6 milhões de visualizações, 140 mil compartilhamentos e 33 mil comentários nos cortes de um vídeo que eu fiz com eles e que chegou ao top 1 do YouTube brasileiro. O vídeo não era campanha, não era calúnia, não era achismo, era uma lista de fatos, todos eles amplamente reportados pela imprensa e explicados de uma forma acessível para todo mundo.
2: Aqui está. Queria que fechasses, Kenia, no fundo com isto, que é quais são as questões que tudo isto levanta. Tu já as explicaste de uma maneira geral. Há aqui uma ideia do que é uma internet, obviamente, que hoje é dominada pelos grandes negócios e pelos privados. Há também esta ideia de utilizar muito bem, como tu referiste aqui, a partir do Instagram e a partir do YouTube, um trabalho em multiplataforma muito bem feito para chegar a tudo e a todos, de divulgação, de promoção, mas depois também de aprofundamento do trabalho, as reações públicas em geral, esta ideia de uma figura figura conhecida, tu dizias, gosto deste termo, a John Stewartização do senhor Fábio Porchat, no fundo ele emprestar naturalmente a sua carga mediática,
0: sim,
2: a esta causa.
0: Revelando, sobretudo, acho que vai,
2: claro que há um engajamento, percebe-se isso, porque estas figuras públicas, claro, já são reconhecidas no Brasil por estarem mais de um lado do que do outro. Tudo isso, de facto, depois é motivo para a guerra e para a polémica.
0: Sim.
2: Mas queria que fosses tu a encerrar, desculpa, que estava quase a encerrar.
0: Não, mas é mesmo isso, ou seja, nós sabemos que estas plataformas são geridas por privados e por pessoas também com os seus próprios interesses. Aliás, esta questão, especialmente em altura de eleições, é muito delicada. Nós vimos, por exemplo, em 2016 com o Cambridge Analytica, ou seja, existe mesmo interferência externa que podem afetar a democracia de um país dentro destas plataformas, não é? Existe um perigo
5: iminente. E temos os vizinhos da América do Norte, não é? Dos Estados Unidos da América do Norte.
0: Sim, e lá chegaremos eventualmente, não é? O Brasil também é muito específico por causa de todas estas guerras internas que metem sempre religião e pessoas muito apaixonadas ao debate e, portanto, abrimos as caixas de comentários e as pessoas são mesmo, uhum, mesmo, têm mesmo alguma coisa a dizer, não é?
2: Uhum. Sem dúvida.
0: E portanto...
1: Mesmo nas redes portuguesas, não é? Salpicam,
0: sim,
1: muitas,
0: sim,
1: vezes.
0: Sim.
2: Vamos, este caso vai continuar, até porque as eleições estão à solta e, portanto, mais casos como este seguramente, até a própria série Revelando provavelmente vai trazer mais episódios e se calhar mais furor para a esfera mediática. Muito rapidamente, ainda no Brasil, só uma notícia, desta vez curiosa, gira, positiva. Um futebolista brasileiro que impulsionou de repente as vendas de um livro, de uma obra muito conhecida de Leon Tolstói.
0: Eu trouxe na semana passada o Álvaro também, enfim, veio um bocadinho ao encontro desta questão do Friction Maxing, falava sobre a possibilidade das redes sociais serem uma espécie de meio de divulgação também, a questão do BookTok. Eu achei muito interessante, porque bem, temos um futebolista português que eu acho que é o Francisco Geraldes, não sei se conhece, joga. Na altura ficou muito conhecido.
2: Lia Saramago nos três.
0: Lia Saramago estava no banco, não é? Exato. Ou seja, estava ao jogo a tocar e ele estava a ler o ensaio sobre a cidade.
5: Sabe uma coisa que é, no outro dia foi uma loja na Avenida de Roma e de repente estava este livro.
2: Porque será?
0: A morte do Ivan Illich.
2: Esta é a obra em causa. A morte de Ivan Illich de Tolstói.
5: Estava colocado na área específica.
0: Olha, possivelmente pode ter sido por causa da influência deste jogador do Atlético Mineiro, que é o Gustavo Scarpa, que faz vídeos a recomendar livros. E, portanto, tem os seguidores todos que vêm da base futebolística, não é? Que, entretanto, criaram um clube de leitura inspirado pelo Gustavo Scarpa.
2: Incrível.
0: E a morte de Ivan Illich, do Lef Tolstói, acabou por ser o livro mais vendido na Amazon Brasil durante essa semana e portanto lá está aqui o influencing a acontecer.
5: E é uma boa entrada no mundo Tolstói, não é um livro muito grande, permite
2: chegar a outro.
0: Esta semana, esta questão do livro muito grande também criou furor nas redes sociais, porque houve uma pessoa que tweetou que, por exemplo, um livro ser muito grande não é sinónimo de ser um livro muito bom. Por exemplo, o Conde de Monte Cristo, Alexandre Dumas, não é um ótimo livro e até Elite Slop, apesar de ter 900 páginas. E de repente está toda a gente no TikTok a tentar provar que consegue ler o Conde Monte Cristo em um dia.
2: Lá está. Este não dava para 90 minutos. Eu acho que ele escolheu por ser 90 minutos de um jogo de futebol. Mas ficaremos aqui atentos. Quem sabe se a grande literatura, a alta literatura e a clássica literatura entram pelo mundo do futebol.
5: Colocar o futebol a um outro nível.
2: Sem dúvida. E convenhamos que colocar a literatura também é um outro nível.
1: O Ronaldo ler Ulisses de James Joyce.
2: Ficamos
5: já, eu já tentei 20 vezes.
2: Muito bem.
5: Confesso.
0: Pode ver,
2: senhores,
0: o filme.
2: Em velocidade, sim, veloz, como sempre, porque nós obviamente perdemos-nos e aprofundamos-nos estes assuntos que nos maravilham. Vamos para as recomendações muito rapidamente. Uma muito inevitável da Netflix, estreou a 25 de setembro, chamado Una Bomba.
5: Há um documentário que também saiu agora e a razão é que tem a ver com a polarização norte-americana nos Estados Unidos e no fundo mundial. Una Bomba era um gênio,
2: um grande bombista conhecido, não, uma figura,
5: mas antes disso era um gênio, era um matemático, era um cientista, mas ludita contra o mundo moderno. Chega a dizer que os computadores um dia irão tomar conta da vida humana. Vivia isolado, alguns de Montana ou naqueles estados muito, muito grandes, e eu peguei um bocadinho disto ainda quando estava nos Estados Unidos. Enviava cartas e era difícil saber se a carta A, B ou C continha explosivos, e enviava cientistas, a professores, opinadores, e era realmente uma figura um pouco bizarra. Se fizermos um transfer para o mundo de hoje, para a quantidade, enfim, de guerras culturais, ele era ludita, completamente ludita e antitecnológico. E era um gênio matemático.
2: E depois virou bombista. também, não é?
5: Ele fazia as bombas.
2: Exatamente. Vamos passar um bocadinho deste trailer. Estreou a 25 de setembro na Netflix. A quem fica a nossa recomendação deste caso do Álvaro. Una Bomber. Ou Una Bomber.
7: The Una Bomber wrote a 35,000 word manifesto without one grammatical error. This is something bigger.
8: Why would you like to participate in this study?
9: When I look around at our society, it seems to me like it needs to change.
8: Exactly. It's ideas that shape the world.
7: Come in.
8: June, that's exactly what we're looking for.
5: Esta infância de Ted Kaczynski. Provar o que eu disse há pouco.
2: O caminho até ao famoso Una Bomber. Francisco, American Horror Story, temporada 13.
10: Sim, estreou a 13ª temporada. Aqui não há o perigo de não termos visto as temporadas anteriores, na medida em que há uma antologia. E só sublinhar uma coisa, sempre com um elenco de luxo, só sublinhar uma coisa interessante, que é 13 temporadas já é de obra hoje em dia. Sem dúvida. É precisamente o facto de ser uma antologia que permite com que dure este tempo todo.
2: Não é a novela propriamente.
10: Não há continuação entre cada temporada. Os episódios tendem a ser algo standalone, embora não inteiramente, mas sobretudo a lógica é de temporada, cada temporada.
0: E também se calhar um testament para que já podia ter acabado.
10: Sim, sim, eu também confesso que já não deixei de ver para aí na nona ou na décima.
5: Mas eu sou fanático.
2: Vamos ao trailer, malta, para avançar. Está na FX, Hulu, Ryan portanto Murphy. Provavelmente disponível na Disney Plus em Portugal. Estreou a 24 de setembro, American Horror Story. Eis um pouco do trailer.
11: Harbinger of our doom. So much terrifying and vengeful death. Something wicked this way comes.
0: Já se tornou uma caricatura.
2: Diretamente de Quénia para algo que já queríamos ter recomendado a semana passada e não houve tempo, do grande Ricky Gervais, Os Gatos do Beco ou Os Gatos da Esquina, os LA Cats.
0: Da Esquina, exatamente. São episódios muito curtinhos, é uma série que também está disponível na Netflix. Tem entre 15 a 20 minutos destes gatinhos muito zangados com a sua vida. São assim misantropos totais, não gostam de nada. Mas tem muita graça, é o humor clássico de Ricky Gervais, que eu acho que vale sempre a pena explorar.
2: Gatos sem nada para fazer, que é muito curioso, não é? Como se os outros todos tivessem muito que fazer. Aqui fica um pouco do trailer, estreou a 7 de agosto, no meio do verão, na Netflix, e queremos recomendá-lo agora. LA Cats.
12: What's the biggest thing we could take down if we work together?
13: I don't know. Fat kid?
14: Yes, bag us a little wagon fat kid.
15: How do you want to die?
14: Big fight.
2: Aqui fica, e para algo com um registro muito parecido, Francisco, A Leste do Paraíso.
10: Sim, vai estrear mais uma adaptação, neste caso uma adaptação televisiva, entre aspas. Estreia 1 de outubro, ainda não vi. Curioso, desde já, estou bastante curioso, é mais uma adaptação do famoso romance do Steinbeck. É a importância que é aqui conferida à Florence Pugh, ou seja, à personagem feminina. Logo, acredito que haja aqui alguma transformação na história, na medida em que, sobretudo, o pai e o filho, ou o pai e os dois irmãos, eram os protagonistas da história originalmente, não é?
2: Está à beira de rebentar, salvo seja, na Netflix, é 1 de outubro, aqui fica East of Eden, para nós, A Leste do Paraíso, esse grande clássico, um pouco do trailer.
16: I believe there are monsters born in this world to human parents. A monster is a variation from the accepted normal. A child may be born perfect, but without kindness or conscience.
2: Aqui fica. Kénia, imagino que recomendasses naturalmente o Revelando, e de que aqui falámos no programa, essa série no YouTube com o Fábio Porchat, que aliás foi lançado por um podcast chamado Calma Urgente, que também recomendas. Ficam aqui os dois ditos.
0: Com muita influência, desculpa só para dizer, dos outros Portas do Fundo. O Calma Urgente é com o Gregório do Vivier.
2: Muito bem, muito bem. Álvaro, muito rapidamente, só uma recomendação para um artigo do Global Asia, que chamado Tianxia. Tianxia, não sei, mas sei que é o conceito chinês para a ordem internacional.
5: Que, obviamente, já está em movimento muito rapidamente. É a forma como a China está a construir eu diria, a sua importância mundial e tentar ser a economia número um e o país mais importante do planeta por volta dos anos 40. Ligo imediatamente a uma notícia da Mercedes-Benz ligada à Waymo, ou seja, a Mercedes-Benz vai tentar fazer o que tem que fazer, veículos SUV elétricos com ligação à China. Portanto, está aqui...
2: Estão montadas forma, estas duas notícias, não é?
5: São interligadas, de uma forma...
2: Recomendo vivamente este artigo do chinês, porque tem-se esforçado muito a China por mostrar que no seu conceito não está bem a dominação do mundo, não está bem a invasão dos outros, mas de alguma maneira, um poderio à escala mundial...
5: 2046, é.
2: Na primeira posição do pódio, aqui fica. Depois, para fechar, porque traz sempre alguma bizarria. Opa. Não é uma bizarria, isso porque é um dicionário. Este site é muito conhecido, obviamente, a United Press International, tem aliás muitas décadas, mas que tem, tem uma secção ligada às notícias estranhas.
5: A partir de agora temos material até 2028.
2: Vais trazer daqui. Fica a recomendação de upi.com, United
5: Odd
2: Press
5: News,
2: International.
5: Seja, notícias bizarras.
2: Vão à secção Odd News, notícias estranhas e bizarras, onde, por exemplo, estava a mulher, a bombeira mais pequena neste caso do mundo, pelo menos da Califórnia. Enfim, veremos.
5: E outras maluquices.
2: Este programa teve a produção do Carlos Jorge Antunes, teve aos cuidados sonoros o João Carrasco e teve no vídeo e na gestão de vídeo o João Paulo Silva e o Filipe Ligeiro sempre a apoiar. Estamos onde todos os podcasts podem e devem estar e com estes dados e estas mil e uma referências rápidas e velozes que aqui damos na Nave Mãe, o site da RTP Antena 1. E claro, vivemos também agora na RTP2 e por isso é que estamos tão bonitos. Até para a semana. 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

0: 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Três horas no continente e na Madeira. Duas horas nos Açores. 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
1: Três sindicatos ligados à CGTP convocaram para esta sexta-feira uma greve e também uma manifestação dos trabalhadores da função pública. Estão abrangidos operacionais, assistentes técnicos e também técnicos superiores. A paralisação foi marcada em conjunto pela Federação Nacional dos Trabalhadores em Funções Públicas e Sociais e os sindicatos dos trabalhadores da Administração Local e do Município de Lisboa. A coordenadora do Sindicato dos Trabalhadores da Administração Local, Cristina Torres, ouvida esta noite pela Antena 1, explica que entre as reivindicações está uma revisão da lei que define as regras dos contratos, carreiras e salários.
2: A lei 12A/2008 destruiu um conjunto de centenas de carreiras dos trabalhadores da administração pública e remeteu-os para estas três carreiras, que é assistente operacional, assistente técnico e técnico superior, que faz com que os trabalhadores, enfim, sejam pau para toda a obra, não é? E aquilo que nós exigimos é que o governo reveja esta situação. Para já, exigimos que se abra rapidamente, com urgência, o processo de negociação para as rever e para valorizar os trabalhadores, que para além da questão das carreiras, não é, que é importantíssima, precisamos que esta valorização aconteça rapidamente com aumentos salariais.
1: Para além da greve, está prevista uma manifestação às 11 da manhã na Praça da Figueira, em Lisboa. Também os tripulantes de cabine da EasyJet começam esta sexta-feira uma greve. A proposta da companhia não é compatível com o mercado nacional da aviação, diz o presidente do Sindicato Nacional do Pessoal de Voo da Aviação Civil. Os tripulantes pedem uma nova proposta com alterações financeiras e operacionais, diz Ricardo Penarroias.
3: A direção do sindicato, mais os associados, aprovaram medidas a tomar contra a proposta que a empresa está a apresentar, que é manifestamente inferior ao que se pratica no mercado nacional da aviação. Lisboa-Porto, nomeadamente, são das bases mais rentáveis e lucrativas da empresa e, como é lógico, não entendemos como é que os salários não acompanham. E depois existe outro fator que tem a ver com a decorrupção operacional, é que os nossos tripulantes estão sujeitos diariamente, estamos a falar de alterações que rondam as 4, 5, 6 alterações por dia, provocando uma desorganização total do tripulante, da sua vida familiar. E aquilo que nós pretendemos é que a empresa apresente uma proposta que seja, no mínimo, trabalhável e que represente, acima de tudo, a realidade operacional destas duas bases.
1: A greve dos tripulantes de cabine da EasyJet termina na próxima terça-feira, 6 de outubro. Está, no entanto, prevista uma nova paralisação em dezembro. Para discutir situações ligadas à segurança, o secretário de Estado norte-americano tem viagem marcada para Portugal, Grécia e Islândia. Lisboa será a última paragem desta deslocação de Marco Rubio, que decorre já na próxima semana. Em comunicado, o Departamento de Estado dos Estados Unidos indica que durante a passagem por Lisboa, o chefe da diplomacia norte-americana pretende reunir-se com as autoridades portuguesas e avançar na cooperação em matérias de defesa, economia e tecnologia. A viagem aos três países europeus começa em Reykjavik, onde Marco Rubio vai discutir a colaboração económica e

0: segurança entre a Islândia e os Estados Unidos. A desordem mundial é o tema da edição deste ano do Foro La Torre, que juntou Marcelo Rebelo de Sousa, Pedro Sánchez e o rei de Espanha na região da Galiza. O antigo presidente da República foi o primeiro português, Ana Gonçalves, a ser distinguido com o prémio José Piqué.
1: Passados 6 anos, Marcelo Rebelo de Sousa voltou ao Foro La Torre, desta vez para ser condecorado, e encontrou o mundo com uma evolução mais complexa e mais grave.
2: Han aumentado las ditaduras e han disminuído las democracias. La inteligencia artificial ha surgido como un muy relevante instrumento de progreso, pero también de lucha por su control por parte de poderes políticos e económicos muito concentrados.
1: Uma visão do mundo partilhada pelo rei Filipe VI, que apela a uma nova ordem mundial.
3: É preciso renovar o ordem mundial. E é preciso fazê-lo porque as guerras e os conflitos, alguns tristemente familiares e cercanos, como os de Ucrânia e Oriente Próximo, ou os retos globais pendentes, penso na inaplazável transição energética, se suman nuevos motivos de inquietud, como las llamadas amenazas híbridas, que ponen en jaque principios básicos como la seguridad, la soberanía o la integridad territorial.
1: Já o presidente do governo espanhol, Pedro Sánchez, diz que a Europa tem de ser mais ambiciosa.
4: Necesitamos, portanto, un presupuesto europeo mucho más ambicioso de lo que se está planteando ahora mismo, a la altura de los desafíos que afrontamos, que nos permita abordar de manera conjunta la financiación de eso que hemos llamado bienes públicos europeos, la seguridad lo es, la defensa también, la emergencia climática debería serlo, la ciencia, como nos dice Draghi, también debería serlo, y otras muchas cosas.
1: Os discursos de abertura do Fórum La Torre, cujo tema desta edição é a desordem mundial.
0: E que contou com a presença do antigo presidente da República, Marcelo Rebelo de Sousa. Portugal venceu a Dinamarca por 4-2 e soma a terceira vitória em 3 jogos da Liga das Nações de Futebol. A seleção portuguesa inaugurou o marcador graças a João Cancelo, aos 13 minutos. Gonçalo Ramos, Vitinha e João Félix também fizeram golos esta noite em Copenhaga. Damsgaard e Olund fizeram os golos da seleção dinamarquesa. Um dia depois de Cristiano Ronaldo abandonar o estágio da seleção, a equipa portuguesa volta a vencer e está agora isolada na frente do grupo A4. O selecionador Jorge Jesus diz que o importante é ganhar e jogar bem, o resto não tem importância.
5: Uma vitória com muita qualidade que a equipa portuguesa esteve aqui, né, no 4 golos, com uma exibição, na minha opinião, um nível alto. E não pode passar, e claro, isto é mais importante que tudo o resto que aconteceu. E portanto é nisso que eu quero me focar. É no jogo, no próximo jogo no Dragão, regressando a Portugal, que o nosso povo, de certeza que vai lutar o Dragão, isso é o mais importante neste momento para mim.
0: Portugal entra novamente em campo no domingo, quando receber a Noruega no estádio do Dragão. Sem falar diretamente de Cristiano Ronaldo, o selecionador repetiu o que já tinha dito sobre a forma como olha para os jogadores.
5: E continua a pensar da mesma maneira. Há jogadores com estatuto, senão para mim é claro como a água. Mas isso volto a dizer. Depois as regras é iguais para todos. E portanto esse é um processo, ao longo da minha carreira de treinador sempre pensei e vou continuar a pensar.
0: Jorge Jesus, que somou o 3º triunfo em 3 jogos como selecionador. Portugal venceu a Dinamarca por 4-2, lidera o grupo A4 da Liga das Nações com 9 pontos, contra 3 de Dinamarca, Noruega e País de Gales, que esta noite venceu em casa aos noruegueses por 2-1.
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9: Salut, Karina Jorge, ça va?
10: Vai aumentar o complemento solidário para idosos no próximo ano. Um aumento de 50 euros nesta ajuda paga pelo Estado aos pensionistas com rendimentos mais baixos.
11: Ele surpreende-nos todos os dias.
10: Depois da saída de Cristiano Ronaldo, o antigo Presidente da República diz que a seleção precisa de sentir a energia positiva dos portugueses.
12: Por que é que nos vieste interromper o trabalho? Nós gostamos de música, o que é que estás aqui a fazer?
7: Vá à música.
12: Olha, querido, o timing disto foi perfeito porque enquanto eles estão a falar já ouves em som de fundo o ensaio, né?
10: Olha que maravilha. Okay.
7: Chama-se Sei.
10: Vamos lá.
7: E obrigada por teres vindo ao programa da tarde. Feliz Dia Mundial da Música. Rita Red Shoes, ao vivo aqui na Antena 1. Obrigada. Quando...

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1: Olá, Júlio.
2: Olá, Inesinha. Viva.
1: É num país ainda abalado pela morte de Jorge Palma que conversamos hoje, dia em que estamos a falar, a fazer esta conversa. Será ainda o velório deste nosso cantautor que nos deu música e palavras que ficam imortalizadas para sempre, evidentemente, mas foram muitas canções ao longo de 5 décadas. Uma onda de amor e dor e consternação profunda varreu o país. Raras vezes vimos alguém tão unânime. Muitos lugares tocaram Palma sem parar. O Palácio de Belém foi um belíssimo exemplo. E devo dizer que no dia da morte fui às Caldas da Rainha, onde estive e almocei. Fiquei muito sensibilizada com este tipo de gestos, porque o restaurante onde eu estava recordava todo o dia Jorge Palma. Isto terá acontecido em muitos outros lugares. Esta dor coletiva é rara, Júlio. De onde vem?
2: Vem desse privilégio de poucos, e aqui estamos a falar na área da música, do espetáculo, e acrescento espetáculo porque nós temos, por exemplo, atores e atrizes por quem houve esse consenso e outros por quem haverá, tenho a certeza, não é? Porque são pessoas, digamos assim, que são consensuais, e cuidado, são consensuais, não estou a dizer que não haja uma outra pessoa que diga, pronto, lá foi mais um comunista, que bom, ou qualquer coisa, será sempre pessoas que são capazes disso. Mas são consensuais porque as pessoas reconhecem, a qualidade do seu trabalho, e dois, o que não é menos importante, a maneira honesta, inteira, como se entregaram a ele. E isso é qualquer coisa que toca às pessoas. Eu conheço gente para quem o Palma não é o cantautor favorito da sua geração, mas que evidentemente ficou chocada quando de manhã viu a notícia. Pronto.
1: O Jorge Palma combinava várias características. Primeiro, uma simplicidade desconcertante, e sobretudo nos tempos de hoje. Mas se quisermos analisar para perceber também porque é que ele era tão querido de tanta gente, ausência de ego, pelo menos na forma como se expunha, o lado genuíno onde havia lugar para fraquezas, a descontração, enfim, era alguém ao mesmo, simultaneamente, muito discreto até na sua vida privada, mas que depois não se privava

0: pouco, numa forma honesta de estar na vida.
1: Depois, o facto de, eu lembro-me, por exemplo, estar num concerto na Aula Magna e ele estar muito atrasado na subida ao palco, nós já nos questionávamos...
0: Não foi só dessa vez.
1: Claro, pronto. E nós já nos questionávamos se ele viria ou não e de repente, repare, não me lembro se foi uma hora e meia, foi muito tempo. Eu não me lembro de estar assim tanto tempo à espera. No fim ele aparece com aquele sorriso, com aquele encolher de ombro, como quem
0: desarmantes,
1: pede desculpa,
0: não é?
1: E nós irrompemos a aplaudir emocionados e era de facto alguém a quem se perdoava tudo. E ontem estive, encontrei uma amiga que trabalhava nesta indústria e que esteve ali também na organização do vídeo, do teledisco do Encosta-te a Mim, em que entram imensas caras conhecidas da música, e ela disse-me: eu não me lembro de termos telefonado a tanta gente e não ter havido um não posso, quanto é. As pessoas disseram imediatamente que sim, sem pensar duas vezes. E portanto, isto também diz alguma coisa desta figura maior que nos deixou a todos muito derrubados, acho que ainda estamos, não é? Sim, alguém. E depois, o facto de ele ser tão transversal, porque há outros nomes grandes, não é? Mas que não chegam a toda a gente, eu diria. E o Jorge Palma chegou. E isso é fascinante em termos de leitura do homem que ele foi e que continuará na nossa memória, evidentemente.
0: Essa história conto do atraso, lembra-me outro. Um dos meus, entre aspas, sobrinhos contou-me que uma vez, aqui no Porto, ofereceu como prenda de anos ao pai ir ver o Palma. Num contexto relativamente pequeno, não era um grande areópago, digamos assim. E porque os Machado Vaz são ansiosos, foram cedo e chegaram quase com uma hora de avanço. E o Palma chegou com uma hora de atraso. Portanto, eles ficaram com duas horas logo no bus. E a seguir o Palma tocou três horas de enfiada. E ao fim de três horas virou-se para o público e disse: e agora, se quiserem, eu aceito pedidos.
1: Pois, isso diz tudo, não é?
0: Isso diz tudo, não é?
1: Bom, de entre as mil canções possíveis, qualquer uma poderia estar hoje aqui em cima da mesa e nos nossos ouvidos, mas fomos parar ao Bairro do Amor.
0: Que na minha opinião é um poema muito especial. Porque a palavra amor às vezes é egoísta e até, se quiser, imperialista, porque afunila-nos. E esta letra é uma letra perfeitamente universal. Aliás, o próprio Palma disse em entrevista, e eu tive o cuidado de ir confirmar, porque já não tenho muita confiança nos meus neurónios, o Palma disse: atenção, que isto não é nenhum bairro em Lisboa. Isto é um bairro que podia ser em todo o mundo. E eu acrescento...
1: É uma utopia, não é?
0: É uma utopia, mas isto não é um bairro. Isto é uma cidade, isto é uma maneira de estar na vida para a humanidade. Ou seja, é uma letra que é uma magnífica metáfora de uma utopia. Pronto. As utopias normalmente não são alcançáveis, mas em termos éticos temos a obrigação de nos bater por elas.
1: Eu ia pedir-lhe que nos lesse.
0: Sim, está bem. Num bairro do amor a vida é um carrossel, onde há sempre lugar para mais alguém. O bairro do amor foi feito a lápis de cor, por gente que sofreu por não ter ninguém. No bairro do amor o tempo morre devagar, num cachimbo a rodar de mão em mão. No bairro do amor há quem pergunte a sorrir: será que ainda cá estamos no fim do verão? Epá, deixa-me abrir contigo, desabafar contigo, falar-te da minha solidão. Ah, é bom sorrir um pouco, descontrair-me um pouco. Eu sei que tu compreendes bem. No bairro do amor a vida corre sempre igual, de café em café, de bar em bar. No bairro do amor o sol parece maior e há ondas de ternura em cada olhar. O bairro do amor é uma zona marginal, onde não há prisões, nem hospitais. No bairro do amor

0: Cada um tem que tratar das suas novas negras sentimentais. Epá, deixa-me abrir contigo, desabafar contigo, falar-te da minha solidão. Ah, é bom sorrir um pouco, descontrair um pouco. Eu sei que tu compreendes bem.
1: Há frases...
0: É uma letra iluminada, perfeitamente.
1: Completamente, mas depois há frases que, quando as ouço, elas já têm música, como é o caso deste Eu Sei Que Tu Compreendes Bem. É. Passaram a ter música, não é?
0: Exato.
1: Mas voltando a este bairro de sonho,
0: sim,
1: onde... Não vou dizer todos, mas alguns de nós gostariam bastante de morar, de nos demorarmos e de morar lá, porque é um bairro onde não há crime nem castigo, todos são saudáveis, não há solidão, ou em momentos menos bons podemos desabafar. Há um ombro amigo onde nos podemos encostar para aludirmos também ao encosta-te, não é? O encosta-te a mim.
0: É muito bonito, porque logo à cabeça o que ele faz é explicar que o bairro, de certa forma, é resultado da solidão. Porque ele diz: o bairro do amor foi feito a lápis de cor, bela imagem, por gente que sofreu por não ter ninguém.
1: Exato.
0: É lindíssimo, não é?
1: No fundo, falamos de uma espécie de comunidade que se encontrou depois das suas nódoas negras.
0: Exatamente. Ou seja, a solidão levou a que estas pessoas encontrassem e cultivassem, estas coisas não acontecem por epifanias ou milagres do Senhor, mesmo que ele exista, não temos o direito de lhe pedir que seja ele a fazer isso, não é? E isto acontece porque dentro de nós há uma motivação, e depois por solidariedade. E aqui há mensagens muito curiosas, repara. No bairro do amor o tempo morre devagar, o que é um bom sinal. Quando o tempo passa devagar, em geral, em primeiro lugar, no mundo em que vivemos, vai em contramão, não é? Mas, para além disso, é sinal que nós estamos bem, em princípio. Agora veja, isto pode ser encarado a um nível mais superficial, e também o será, não estou a dizer que não, com uma provocação. Num cachimbo a rodar de mão em mão. Este cachimbo, muito provavelmente, não é um cachimbo clássico de tabaco, não é? Há outras substâncias, o tabaco é uma droga, só que é legal, há outras substâncias que também implicam cachimbos.
1: E isso, mas até podia ser o cachimbo da paz, atenção.
0: Podia, mas isso é mais nos filmes de cowboys.
1: E vamos pensar que a canção foi feita em 1977. Sim. Por aí, portanto, eram tempos de outras descobertas, não é?
0: Garanto-lhe que havia muitos cachimbos por aí.
1: Imagino que sim, sim.
0: Mas isso tem importância perante aquilo que... Não sei se isso estava na cabeça do Palma, mas isto, em termos de interpretação, e é de formação profissional de um psi, é também uma maneira de dizer que há lugar para todos. Ninguém é obrigado a entrar na roda do cachimbo e a levá-lo de mão em mão, que é clássico, não é? Nesses comportamentos. Mas quem o faz, desde que não prejudique os outros, não é posto nos arrabaldos do lugar e do bairro, percebe? Há lugar para todos, desde que todos vivam esse clima de solidariedade. No bairro do amor há quem pergunta a sorrir: será que ainda cá estamos no fim do verão? Tudo é precário nas nossas vidas.
1: Se tivermos, é bom sinal. E não, a ironia, apesar de tudo, disto ter acontecido precisamente no fim do verão, não é?
0: É verdade, é. E depois, isto é reforçar o que vem de trás, é pá, deixa-me abrir contigo, desabafar contigo, falar-te da minha solidão. Que é provavelmente a mensagem mais forte de todo o poema, que é a abertura ao outro, com a confiança de que o outro vai corresponder, não é? Isto é um pedido, deixa-me abrir contigo, desabafar contigo, falar-te da minha solidão, que é uma coisa que nós não fazemos com toda a gente. Os estudos estão aí, pelo contrário, nós abrirmos-nos de um modo sadio, confiante com outras pessoas, tem vindo também a diminuir. Eu nós vivemos numa sociedade desconfiada.
1: Pergunto-me se, saindo agora um bocadinho fora até da canção, mas agarrando nessa ideia da solidão, se nós, se os miúdos, esses miúdos que passam o dia inteiro à frente dos computadores, se eles detetam a solidão em que vivem.
0: Ouço, outro dia eu li um artigo em que um adolescente que considerava como seu único amigo um chatbot, dizia, o que é uma frase, eu fiquei surpreendido, porque é uma frase mais habitual ou mais expectável num adulto do que num adolescente, em que ele dizia, eu ali posso falar tudo e tal, mas não era com vergonha, ele dizia, porque eu sei que os outros também estão cheios de problemas e não querem incomodar ninguém. O que não é uma frase muito habitual num adolescente.
1: Pois não, pois não.
0: E no entanto ele dizia isso. E ali tem a noção que não está a incomodar a maquineta. E que a maquineta, como é evidente, como dizia um colega meu num artigo, a maquineta tem uma característica espantosa. É que pode ser até mais humana do que nós em termos daquilo que é o diálogo, entre aspas. Mais humana, agora entre aspas, não é?
1: Mas e mais uma vez...
0: O que interessa é o que a pessoa sente, percebe?
1: E mais uma vez, não desiludir.
0: Aí está. Também.
1: O que é perigosíssimo, como nós sabemos, não é? Nós estamos a agarrar ao nada, não é?
0: Minha querida, às 3 da manhã apetece-lhe chorar um ombro, liga o computador e tem o ombro à sua disposição. A reforçar, a compreender tudo, etc. Pronto, já andámos por essas paragens e voltamos, certeza, não é?
1: Sim, sim.
0: Ah, é bom sorrir um pouco, descontrair-me um pouco, eu sei que tu compreendes bem. Ouça, quantas vezes é que nós conseguimos dizer esta frase completamente convencidos? Que temos a certeza que o outro compreende bem. É claro que aqui pode-se argumentar, ah não, mas o Palma avisou. Isto é um bairro que resultou das solidões que se juntaram, portanto toda essa gente passou por isso, é verdade. Aparentemente é um bairro de gente que tem nódoas negras, mas mesmo assim não é o garante que sejamos bem compreendidos. E ele diz isso.
1: Se o bairro recebia só, vamos imaginar esta comunidade de facto, se o bairro recebia só pessoas que vinham com nódoas negras, claro que quem estava no lugar de escuta compreendia bem, não é?
0: Aí está. Podiam não ser as mesmas nódoas negras, ninguém está a dizer isso, não é?
1: Mas são quem... sentimentais, não é? Nódoas negras sentimentais.
0: Quem sofreu, não é? Pode estar a ouvir falar de um sofrimento que não é sequer primo direito do seu, mas sabe como elas doem. Venham, bem, também com limites, não é? Mas venham as nódoas negras clássicas nas pernas e nos braços, etc., que vão passando com aquela cor violácea, etc. As do espírito são mais complicadas. Ora bem, no bairro do amor a vida corre sempre igual. De café em café, de bar em bar. E isto aqui leva-nos para uma outra dimensão. Que é, estamos a falar de uma comunidade que se apoia, em que as pessoas se apoiam mutuamente. Portanto, em que as pessoas estão juntas. Neste bairro, continua a haver cafés e continua a haver bares. No nosso mundo, os cafés têm vindo...
1: A desaparecer,
0: os bares têm vindo a desaparecer, as tertúlias têm vindo a desaparecer e são lugares privilegiados, digamos assim, para que as pessoas encontrem outros e falem. Nós vivemos numa sociedade em que, com frequência, para termos companhia, temos que ou fazer qualquer coisa, ou cumprir uma atividade, ou pertencer a uma comunidade mesmo organizada, não tem nada de mal. Mas aquele clube, aquela associação, etc., neste bairro não é preciso nada disso. A malta encontra-se no cotidiano, é espontâneo. É completamente diferente. No bairro do amor o sol parece maior. E há ondas de ternura em cada olhar. Não sei como é que a Inês experimenta, mas Eu garanto-lhe que logo às 9 da manhã, quando eu vou para o centro da cidade, no bruxar do tráfego, eu encontro muito mais olhares de censura e agressivos do que de ternura, sabe? As pessoas estão irritadas,
1: estão
0: tensas, com razões para isso também, não estou a dizer que não, a vida não está nada fácil, não é? Mas não é regra, digamos assim, encontrar sorrisos por essa cidade logo de manhã.
1: O que é
0: essas pessoas estão exaustas à noite, não é?
1: O que é assustador é que essa tensão é latente e passou a ser quase um ritmo normalizado. Portanto, depois basta uma pequeníssima coisa para ela se manifestar.
0: Sim. Pois é, vamos dizer em português, basta um pequeno gatilho.
1: O famoso trigger, não é?
0: O famoso trigger, não é? Depois há aqui uma palavra que ele emprega e que emprega de uma maneira deliciosa, que ele diz: o bairro do amor é uma zona marginal, onde não há prisões nem hospitais. E repare que a Inês até disse: ah, porque não há doença, etc, etc. Ou seja, aqui a palavra marginal, que nós costumamos utilizar sistematicamente com uma conotação pejorativa, aqui a palavra marginal tem uma outra forma de ser entendida, que é: o bairro é diferente. Não há hospitais, não há prisões. A pessoa diz assim: ah, mas isso é possível? Claro que não, meu Deus, isto é uma metáfora. Claro que tem que haver hospitais em todo o lado. Claro que, infelizmente, também há prisões. Mas o que ele está a dizer é precisamente que este bairro, pela maneira como as pessoas vivem, é tão diferente que se torna marginal. E depois diz uma coisa curiosa, que pode até parecer a alguns paradoxal: no bairro do amor, cada um tem que tratar das suas nódoas negras sentimentais. A pessoa diz: oh, Messa, mas ele disse falar com as pessoas e tal. Está bem, mas isso não nos exime do trabalho que só pode ser executado por nós.
1: É isso. Nós, porque no fundo, e mesmo podendo desabafar com o outro, não é?
0: Claro.
1: Esta vontade de nos abrirmos com o outro, cada um tem que fazer o seu próprio caminho.
0: É verdade. É verdade. E depois, pronto, ele acaba, como já passou: é pá, deixa-me abrir contigo, desabafar contigo, falar-te a minha solidão. Ah, é bom sorrir um pouco, descontrair um pouco, eu sei que te compreendes bem. Repare que ele podia acabar com: é pá, deixa-me abrir contigo, desabafar contigo, falar-te a minha solidão. Mas não. Há uma nota de otimismo nisto.
1: Uhum.
0: Porque ele diz: ah, é bom sorrir um pouco, descontrair um pouco, eu sei que te compreendes bem.
1: Só entrevistei uma vez o Jorge Palma, não falo com ele há muitos, muitos anos, portanto não o conhecia bem, mas penso que esta letra o poderia resumir no sentido em que nunca deixou de haver um otimista nele, não é? E uma maneira de escolher, nós temos sempre a hipótese de escolher a forma como vivemos a vida, independentemente das nossas circunstâncias. E de facto há gente que escolhe ver o sol maior, não é?
0: Sim.
1: Mesmo quando nem aparece o sol. E, portanto, esta nota de otimismo tinha que fazer parte da canção.
0: E este aqui é claramente a minha deformação profissional, não é? Que é: ele repete a palavra desabafar. E repete a expressão: tu compreendes bem. E escutar. Sabe como eu gosto desse verbo, sem nenhum desprezo por ouvir, mas acho escutar um verbo mais rico. Todos os psis lhe dirão a mesma coisa, disse passar, e até direi mais: todos os profissionais de saúde, em princípio, lhe dirão a mesma coisa. Mas escutar não é obrigatoriamente, repare, diz-se: não há hospitais. Escutar não é obrigatoriamente o primeiro degrau para resolver o problema que o outro nos está a expor, ou sofrimento, etc. O simples, entre aspas, ato de escutar é importante. Mesmo que escutar não resolva. Mas escutar não só é catártico para a pessoa que é escutada, mas dá a essa a pessoa uma sensação extraordinária, que nós, olha, estamos sempre a encontrar na relação de ajuda nos profissionais de saúde, que é a confiança de que o outro entende que estamos em boas mãos, mesmo que as mãos do outro não vão naquele momento cortar, receitar, fazer seja o que for, percebe? Mas está lá.
1: Claro, e há a importância da escuta e há a importância de verbalizar receios, não é? Que se tornam verdadeiros monstros dentro de nós quando não verbalizados. E, portanto, mesmo numa escuta silenciosa de alguém que está ali simplesmente a ouvir, nós temos a possibilidade de, às vezes, minimizar, reduzir drasticamente esses monstros feitos de palavras e sentimentos e tudo mais que vivem dentro de nós. Às vezes é só bom falar, dar o nome às coisas.
0: É. E depois, quando ele fala da interrogação sobre o fim do verão, também nesse aspecto, este poema, numa altura em que o perdemos, é paradigmático. Porque, até que me provem o contrário, todos os verões acabam. Mas não são só os verões. As pessoas morrem, os amigos envelhecem e afastam-se, morrem também, os bares fecham. Ou seja, há uma noção de finitude. Mas essa finitude não significa uma sentença de morte para aquilo que se sonhou. Se quiser, é assim. Nós empregamos a palavra utopia, empregamos. Mas o Palma, nesta canção, noutras, deixou outras coisas, embora eu ache que o núcleo duro é o mesmo, mas o Palma, nesta canção, disse assim: eu acredito que se pode viver de uma determinada maneira. Eu, melhor ou pior, descrevi como se pode viver. Mostrei-vos. O meu tempo aqui em carne e osso findou. Agora cabe-vos a vocês. Se estiverem de acordo, então batam-se para, pelo menos em parte, isto seja uma realidade.
1: É porque, se olharmos para este bairro e para o que ele contém, este bairro estará cada vez mais longe da realidade em que vivemos, mas não longe das nossas vontades e intenções, porque à medida que a realidade se torna cada vez mais agreste, nós, provavelmente vamos ter a capacidade de os sonhos voltarem. Se calhar nós andámos um bocadinho afastados desta capacidade de sonhar. E é nesta altura agreste que precisamos ainda mais do sonho. Porque senão não temos nada, não é?
0: É. E aí vai-me perdoar que eu tenho uma recaída
1: no seu ceticismo?
0: No meu ceticismo, sim. Mas eu vou medir as palavras. Estou a falar da minha geração, que é a geração do Palma. Eu arriscar-me a dizer, perdemos o Represas, que, se eu não estou em erro, tinha menos 7 anos que eu. Não é? Pronto. E há gente que é mais velha do que eu. Mas eu diria que num intervalo de 10, 15 anos, podemos falar da mesma geração. Esta geração não só está a ser um ano sinistro, mas esta geração está a morrer, e aqui entra o meu ceticismo, e na minha opinião, na sua esmagadora maioria, vai morrer num mundo muito diferente daquele que sonhou. E perante isso, e quando eu digo esta geração, digo grande parte desta geração, haverá outros nesta geração que acham, pelo contrário, que o mundo está a caminho da utopia que eles próprios desejaram.
1: Primeiro, essas pessoas nem sequer usam o termo utopia. Utopia para eles é uma coisa...
0: Não, porque é uma coisa escravalhada.
1: Exato. vamos chamar as coisas pelos nomes, sim.
0: É uma coisa escravalhada.
1: Sim. Mas pronto. Mas será que sim? Isso é curioso. Será que estas pessoas que estão a erguer, a edificar um mundo completamente diferente daquele em que vivemos, estão cientes do que estão a fazer e pensam que este é que é o mundo de sonho?
0: Eu não tenho o direito de duvidar da convicção de muitas dessas pessoas. Outras são meras oportunistas, como também houve oportunistas e há oportunistas à esquerda, ou se quiser tirar a esquerda, que têm esta visão do mundo do Palma, não são só pessoas de esquerda. Não vou duvidar da convicção de pessoas que acham que o mundo ficará melhor. Na minha opinião, não é isso que está a acontecer. Agora, como compreende, primeiro com o Luís, agora com o Jorge, instala-se na minha geração um inevitável deve haver e um balanço. E esse balanço é um balanço doloroso, porque além dessa sensação de que houve sonhos que se perderam, houve caminhos que poderiam ter sido percorridos e não foram, ou foram mal percorridos, eu não vou dizer que sou só eu, porque já falei com gente que sente exatamente a mesma coisa, há uma dúvida que é angustiante, que é: o que é que poderíamos ter feito diferente? O que é que poderíamos ter feito mais? Onde falhámos para que, muitas vezes, hoje em dia, nós encontremos pessoas que, em princípio, deviam considerar... Agora estou-me a pôr de fora. Eu nunca fui um ativista, muito menos um criador de canções. Isso teria alienado um país inteiro. Mas, enfim, o que estou a dizer, pessoas para quem esta geração, em princípio, trabalhou, se sacrificou muitos, etc., para que hoje em dia essas pessoas, porque sofrem, depositem a sua confiança não naqueles que defendem este tipo de utopia, mas noutros. Qualquer coisa, temos que ter tido responsabilidades nisso. E, na minha opinião, tivemos. Às vezes, com as melhores intenções.
1: Não há percursos sem falhas, não é? Era inevitável falhar em qualquer cenário, em qualquer
0: percurso. Se quiser, eu digo-lhe isto e digo a título individual. Se quiser, é assim. Falámos do 25 de Abril. Há pessoas que falam do 25 de Abril e só falta cuspir-lhe em cima hoje em dia, pronto. Mas para aqueles que acharam que Abril ia ser o começo de qualquer coisa completamente e radicalmente nova, e foi, aspectos,
1: claro.
0: Mas ficou muito Abril por cumprir. Isso pesa-me.
1: Júlio,
0: porque me sinto também responsável.
1: Não se esqueça que numa das últimas aparições assim importantes do Jorge Palma, na entrega do prémio, penso que prémio Carreira, nos prémios Play, em que os filhos de Jorge Palma o cantaram, e depois Jorge Palma lembrou, apelando a que não esquecêssemos os valores que nortearam o 25 de Abril,
0: está,
1: não é?
0: Aí está.
1: Mas eu não, eu, assim, toda a gente, não é toda a gente, mais uma vez, claro que não é toda a gente. Muitas pessoas sonharam com a democracia, com Abril, democracia, já tiro desta equação a ideia de revolução, mas a revolução existiu, não é? Mas depois, claro que o sonho, como foi pensado, do que sei, era impossível de se concretizar na sua plenitude, não é?
0: Está bem, minha querida, e aqui é preciso, tem toda a razão, e por isso eu tenho que fazer um esclarecimento. Eu digo sempre, eu sou um filho da média burguesia portuense. Eu esperava uma democracia parlamentar eficaz. E acho que temos uma democracia parlamentar que ficou muito aquém daquilo que poderia ter acontecido. E que, por isso, deu o flanco e abriu o caminho a todo tipo de populismos.
1: Mas não está a ser assim em todo o mundo?
0: É curioso que depois o que estamos a notar, veja, na Alemanha, não é? E como é que havia uma velha frase, não é? Que qualquer coisa do género, quando a Alemanha expira, a Europa constipa-se, qualquer coisa assim, pronto, não interessa. Na Alemanha tem visto a extrema-direita a subir em todo o lado, não é? E em Berlim ganhou a esquerda, ou seja, depois há contextos diferentes, não é? Agora, que eu penso que, em termos globais, agora não estou a falar de Portugal só, credo, seria profundo masoquismo, em que nós vivemos numa sociedade em que nós falamos muito, e aqui falamos muito, e bem, em termos, por exemplo, eróticos, da objetificação das mulheres e das crianças. Nas redes sociais, aquilo a que se assiste em termos de sexualização das crianças é uma vergonha, para não dizer, e deve-se dizer, um crime. Mas em termos gerais, nós vivemos numa sociedade que transformou grande parte das pessoas em objetos, em consumidores, em que uma minoria explora. A malta fala muito da escravidão, há formas de escravidão subtis. Não é preciso estar tudo a ser chicoteado ou a ir buscar ou a colher o algodão no sul dos Estados Unidos. Há outras formas mais subtis. E nesse aspecto, numa democracia parlamentar, eu penso, e estou a falar em termos gerais, não estou a acusar ninguém em particular, nem nenhum partido em particular. Estou-me a queixar de que os poderes que nós tivemos legítimos desde o 25 de Abril, vou dizer, não foram capazes, porque nem sequer vou duvidar das intenções, não foram capazes de ir tão longe quanto o povo português merecia. E mais uma vez digo, e assumo a minha parte de responsabilidade.
1: Eu estava a pensar que a pior das escravidões é aquela que, em que nós não notamos que estamos a ser escravos.
0: Como é evidente.
1: E isso acontece cada vez mais, não é?
0: Claro.
1: Mas talvez por eu ser, tenho que dizer, neste caso sou mais nova que o Júlio, e portanto, como eu não tive a possibilidade de sonhar, eu sonho todos os dias um bocadinho, não é? Sonho realmente num bairro do amor, sabendo que esta visão é muito utópica, mas não tive esse sonho de abril como muitos de vocês tiveram, não é? Até porque viveram no antes.
0: Pronto, exato. Mas o que eu receio, isto não é goirar, o que eu receio para a sua geração, que é a geração dos meus filhos, dos meus sobrinhos, entre aspas, etc., o meu receio é que quando eu digo nós vamos morrer num mundo que não desejamos e que é deprimente, mas nós vamos morrer, vocês vão viver, ou então vão ter que se bater ferozmente para manter vivos esses sonhos. Não vai ser fácil, Inês.
1: Não, a minha preocupação é saber se os nossos filhos, os seus netos, estarão aptos para lutar.
0: Ouça, mas aí temos o Palma, não é? O Palma que é que disse? Enquanto houver caminho para andar, não é? A gente vai continuar. A frase é muito simples, não é?
1: Sabe que o que me preocupa é, no fundo, esta apatia em que vivemos. Falámos aqui da tensão, não é? Da tensão em que alguns vivem e já acordam com essa tensão, porque, evidentemente, como é que nós vivemos numa... Nós falamos aqui da dor coletiva em relação a Jorge Palma, mas também vivemos numa asfixia coletiva, pensando que não há dinheiro para pagar rendas, combustíveis, o cabaz alimentar, etc.
0: Exato.
1: Nós vivemos nessa asfixia, mas...
0: E a Inês empregou uma palavra magnífica, porque disse a apatia. Nós podemos ter uma vida frenética, isto parece um paradoxo, mas não é. Nós podemos viver uma vida frenética, e vivemos, e estarmos apáticos. Os franceses tiveram sempre uma frase para isso, que eu achei genial na sua simplicidade, que é metrô, boulot, vovô. E é mesmo isso. Há milhões de pessoas para quem, verdadeiramente, a vida não é para viver, é para sobreviver.
1: Sim.
0: E é metro, trabalho, dormir, no dia seguinte tudo recomeça.
1: Faz muito sentido, faz mais sentido ainda agora, não é? De novo.
0: Claro, claro, claro.
1: Mas nós, bom, as pessoas da minha idade têm muita consciência, apesar de tudo, de terem nascido ou depois do 25 de Abril ou rente ao 25 de Abril. Agora, os netos do 25 de Abril é que eu não sei se estão sintonizados com esta ideia de luta. porque estão perdidos noutras veredas, não é? Tecnológicas, informáticas, virtuais.
0: Olha, e agora fez um desvio para uma área em que a minha geração, e agora permita-me uma pequena provocação, a minha geração, seja da esquerdalhada ou não seja, com muita frequência ao juntar-se, faz autocrítica. Muitos de nós criaram os filhos de um modo super protegido.
1: Sem dúvida.
0: Que lhes torna difícil depois terem a motivação e a consciência daquilo que está em causa.
1: Esse efeito de compensação pode, sim, trazer muita letargia, não é?
0: Pois pode. E tem toda a razão em utilizar a palavra compensação. Porque em muitos de nós havia uma... E quem é que pode culpar o outro alguém por causa disso? Havia muito desejo que eles crescessem muito bem, lhes facilitar a vida, etc.
1: Sobretudo quando nós, e eu falo por mim, sobretudo quando eu não pude ter, e portanto, se hoje posso ter, porque é que não é de dar tudo isso à minha filha, aos nossos filhos, não é?
0: Exato, e depois...
1: Mas aqui pelo meio pode-se perder a motivação e a causa, não é? O espírito de causa.
0: E até a autonomia, veja... Não sei há quantos meses atrás, até já foi o ano passado, mas não foi há mais que isso. Nós falámos daqui da situação bizarra de universidades mandarem e-mails a pais de alunos dizendo não vale a pena vir aqui protestar pelas notas dos seus filhos, se alguém quer protestar, venham os seus filhos, porque são universitários de 20 e 21 anos. Isto não sucede por acaso. Sucede porque nós, na ânsia nos protegermos, depois, de certa forma, também os abafamos e não os deixamos enfrentar determinadas dificuldades que surgem em todos os trajetos de vida e que nos vão preparando para sermos autónomos. Ué.
1: Estamos a ouvi-lo e estamos todos a fazer, de diferentes idades, estamos todos a fazer uma meia-culpa.
0: Sim, mesmo, não é preciso fazer uma tragédia.
1: Pois, não é, não é uma tragédia,
0: não,
1: é o que é.
0: Mas não vale a pena ignorá-lo.
1: Claro. Bom, vamos terminar nossa pequena homenagem. Muitas foram feitas. Basta ouvir uma canção de Jorge Palma. Acho que o estamos a homenagear, ou escutando, percebendo o poder destas palavras. Nós estivemos aqui à volta deste Bairro do Amor, desta utopia chamada Bairro do Amor. Eu acho que no todo é impossível, mas há aqui... vale a pena entrar neste Bairro do Amor. É possível vivermos um bocadinho todos neste Bairro do Amor. E portanto vamos ouvir esta canção, que se tornou uma espécie de hino quase.
0: Se me permite uma última nota, que é uma nota de esperança. Quando eu acordei, como sabe, eu acordo muito cedo, não é? Porque a Madame Lola também me obriga a ir para a cama muito cedo. Quando eu acordei e fui ver as notícias, tinha uma mensagem, também muito matinal, de um dos meus sobrinhos adotivos, que só dizia assim: que dia tão triste. E eu não percebi o que é que tinha acontecido. E fui aos jornais e às notícias e percebi o Palma tinha morrido. E perante o desgosto, não é? Porque eu pensei exatamente o que o Rogério Charras me disse ontem, que é: mas o que é isto? Vamos passar a vida a homenagear? É o Luís, agora é o Jorge. Eu senti a mesma coisa, não é? É uma saraivada. Mas houve uma luzinha que foi pensar assim: epá, o meu sobrinho, que tem menos 27 anos que eu, perante uma notícia destas, aquilo que põe na família é: que dia tão triste.
1: Claro. Bom, estiveram connosco a Joana Jorge e o João Carrasco. Júlio, voltamos para a semana e vamos então ouvir este Bairro do Amor, Jorge Palma. Um beijinho.
0: Beijinho.

0: 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Quatro horas no continente e na Madeira. 3 horas nos Açores. 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
1: Três sindicatos ligados à CGTP convocaram para esta sexta-feira uma greve e também uma manifestação dos trabalhadores da função pública, nomeadamente operacionais, assistentes técnicos e técnicos superiores. A paralisação foi marcada em conjunto pela Federação Nacional dos Trabalhadores em Funções Públicas e Sociais e os sindicatos dos trabalhadores da Administração Local e do Município de Lisboa. A coordenadora do Sindicato dos Trabalhadores da Administração Local, Cristina Torres, explica que entre as reivindicações está uma revisão da lei que define as regras dos contratos, carreiras e salários.
2: A Lei 12A/2008 destruiu um conjunto de centenas de carreiras dos trabalhadores da administração pública e remeteu-os para estas três carreiras, que é assistente operacional, assistente técnico e técnico superior, que faz com que os trabalhadores, enfim, sejam pau para toda a obra, não é? E aquilo que nós exigimos é que o governo reveja esta situação. Para já, exigimos que se abra rapidamente, com urgência, o processo de negociação para as ver e para valorizar os trabalhadores, que para além da questão das carreiras, não é, que é importantíssima, precisamos que esta valorização aconteça rapidamente com aumentos salariais.
1: Greve na administração pública ao longo desta sexta-feira poderá afetar serviços como a saúde, a educação, autarquias e segurança social. No primeiro dia de jornadas parlamentares, o PCP insiste numa proposta antiga, a criação de uma rede de creches públicas, garantindo que esta medida não colocaria em risco as instituições particulares de solidariedade social. Educação e saúde estiveram no centro do debate esta quinta-feira, numas jornadas dedicadas aos direitos de pais e crianças, com o partido a deixar críticas, Teresa Borges, às opções políticas do governo.
3: A creche Crescer a Cores é um universo de afeto.
4: De visita à creche Crescer a Cores, uma associação de solidariedade social, o PCP insiste numa bandeira antiga, a criação de uma rede pública de creches, a rejeitar preconceitos que vê a chegar à direita e não só.
5: Nos vários setores da direita parlamentar. Mas depois também no movimento, digamos, das IPSS é posta a correr a ideia de que o PCP é contra as instituições particulares de solidariedade social e outras formas de organização deste tipo e quer acabar com elas. Isso não é verdade de todo, é completamente mentira.
4: E questionado sobre se caso essa rede pública avançasse, o futuro das IPSS poderia estar em causa, o deputado comunista Alfredo Maia defende o atual contexto, não deixa de ver esse cenário.
5: Quando isso acontecesse, significaria que nós já tínhamos uma resposta pública de tal ordem maciça que ele poderia, em tese, colocar-se. Mas a realidade é que, mesmo com uma rede pública, o Estado não deixará de dar apoio.
4: O direito à educação desde o nascimento, um dos vetores essenciais do debate nas jornadas parlamentares do PCP, que se propõe a apresentar propostas transversais para reforçar direitos de pais e crianças. Primeiro dia recheado de audições e também visitas, uma creche, uma escola e um hospital. No Dona Estefânia, a líder parlamentar Paula Santos identifica problemas antigos.
6: Alguns serviços de urgência de pediatria que vão encerrando temporariamente traz também aqui uma maior pressão para o Hospital Dona Estefânia.
4: E aponta responsabilidades.
6: Opções por parte do governo que, apesar de estar mais do que identificado estas necessidades, insistem em não resolver os problemas que permite efetivamente fixar os profissionais de saúde.
4: São questões para as quais o PCP tentará trazer respostas no encerramento das jornadas parlamentares esta sexta-feira.
1: Encerramento que estará a cargo do secretário-geral Paulo Raimundo. Presidenciais no Brasil, a TV Globo cancelou o debate eleitoral de quinta-feira após a desistência de última hora de Flávio Bolsonaro, bem como decisões judiciais tomadas pouco antes do início. Uma juíza do Tribunal Superior Eleitoral proibiu a manutenção de um lugar vazio em nome do presidente brasileiro, Lula da Silva, enquanto que o juiz do Supremo Tribunal Federal determinou a inclusão de outro candidato. Minutos antes do anúncio da TV Globo, Flávio Bolsonaro cancelou a participação, levando o mais popular canal de televisão do Brasil a cancelar o programa. Por outro lado, Lula da Silva confirmou na véspera que não iria participar no debate. As presidenciais brasileiras estão agendadas para o próximo domingo, dia 4 de outubro. Portugal venceu a Dinamarca por 4-2 e soma a terceira vitória em três jogos da Liga das Nações de Futebol. A seleção portuguesa inaugurou o mercado marcador graças a João Cancelo aos 13 minutos. Gonçalo Ramos, Vitinha e João Félix também fizeram gols esta noite em Copenhaga. Um dia depois de Cristiano Ronaldo abandonar o estágio da seleção, a equipa portuguesa volta a vencer e está isolada na frente do grupo A4. O selecionador Jorge Jesus diz que o importante é ganhar e jogar bem, o resto não tem importância.
7: Uma vitória com muita qualidade que a equipa portuguesa esteve aqui, né, no 4 golos, com uma exibição, na minha opinião, um nível alto. E não pode passar, e claro, isto é mais importante que tudo o resto que aconteceu. E portanto é nisso que eu quero me focar, é no jogo, no próximo jogo no Dragão, regressando a Portugal, que o nosso povo de certeza que vai lutar o Dragão. Isso é o mais importante neste momento para mim.
1: Portugal entra novamente em campo no domingo, quando receber a Noruega no estádio do Dragão. A seleção nacional lidera o grupo A4 da Liga das Nações de Futebol, com 9 pontos, contra 3 da Dinamarca, Noruega e País de Gales, que esta noite venceu em casa aos noruegueses por 2-1. Já está a decorrer a Festa do Cinema Francês. A edição 27 traz 70 filmes na programação este ano, com a novidade da presença de obras do espaço francófono e a criação de uma secção competitiva. Margarida Vaz.
8: Excusez-moi, on va bientôt être appelé?
9: Oui, oui, ça devrait plus trop tarder.
10: A Festa do Cinema Francês ganha a dimensão de festival, com 6 filmes em competição.
11: E temos criado a secção competitiva, temos um júri que escolhe o melhor filme da secção competitiva, dedicado às primeiras e segundas obras. Isto foi uma preocupação nossa de criar mesmo oficialmente o festival.
10: Anete Luizine, programadora da Festa do Cinema Francês. A mostra vai também celebrar a francofonia.
11: Cinema em língua francesa e não necessariamente só cinema francês. Temos filmes como o Congo Boy, que foi um dos grandes sucessos de Cannes, depois fui ainda a Locarno, fui a Toronto, agora chega a Festa do Cinema Francês.
12: Parce que vous êtes réfugié, que vous croyez tout permis.
10: Na programação, Rir à Grande e à Francesa é das secções mais populares. Anete Luizine salienta a comédia Ni vu ni connu, com Isabelle Huppert.
11: Interpreta uma pessoa que quer ser atriz, mas que só consegue papéis como figurante, que é um olhar crítico aos bastidores do cinema também.
10: Da comédia ao drama, a programadora Anete Luizine refere filmes que são estreia em Portugal.
11: Histórias paralelas do Asghar Farhadi, o Lincoln Nu, de Arthur Harari, A Diamante Cruel, que foi o filme de encerramento da Semana da Crítica.
10: Adeus Mundo Cruel tem como protagonista o ator luso-francês Milo Machado Raner.
13: Sou um jovem que tenta matar-se, mas que não consegue, pois vai se esconder num hotel onde há uma menina da sua idade e eles vão acabar por ser namorados.
10: Há 70 filmes em cartaz e a Cinemateca também se junta à Festa do Cinema Francês com o ciclo Brigitte Bardot.
14: Há quelque chose de trop fort en moi qui me pousse à faire des bêtises.
1: Festa do Cinema Francês em Lisboa até 11 de outubro e depois até 30 de novembro. Vai passar por várias cidades do país. São exemplos Setúbal, Beja, Leiria e Guimarães.
0: Edição do jornalista Pedro Guilherme. 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

Vamos a caminho da linha do horizonte, ou seja, até às 5 da manhã, hora de Lisboa. Sou Edgar Canelas. Vou consigo aqui nesta hora, na Rádio Pública, para além da música que trouxemos. Há também para ouvir daqui a pouco mais um episódio de Panfletos. Continuamos a dedicar estas edições a Jorge Palma e hoje mais especificamente à canção Frágil. Depois a palavra do dia vai ser explicada por Mafalda Lopes da Costa. A palavra é Vitória. O Portugalex vai falar de como Ronaldo manda o busto para o banco e de Marcelo e o doutor Nuno Rebelo de Sousa, entre outros temas, numa visão única, como é sempre a do Portugalex. Junto à hora certa, 90 segundos de ciência, na Universidade de Coimbra, há um grupo de investigadores que está a desenvolver stands biodegradáveis. Vamos conhecer pormenores neste episódio de 90 segundos de ciência. Para já, a música a dar as boas-vindas a esta hora com Aurora Pinto e Maninho.

0: As duas primeiras canções desta hora foram trazidas por Aurora Pinto e Maninho. E agora, Sétima Legião. Daqui a pouco vamos ter mais uma edição de panfletos dedicada a Jorge Palma.
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6: Jorge Palma e Frágil. Numa entrevista a Henrique Amaro, passada em 2016 na Antena 3, Jorge Palma explicou a canção Frágil como uma exposição da condição humana, sem filtro. E, de facto, ao ouvirmos a letra, tanto a podemos interpretar como o retrato de uma depressão psicológica de um indivíduo, como achar que ela faz a caricatura de um comportamento social decadente. Dois ingredientes antagónicos, mas que são simbióticos nessa tal condição humana. Editada no álbum Bairro do Amor, de 1989, que incluía duas versões do tema, e reeditada no formato de piano e voz no álbum Só, de 1991, a canção foi inspirada num bar da moda na década de 1980, O Frágil, do Bairro Alto, em Lisboa. No livro de Joana Stichini Vilela e Pedro Fernandes, intitulado LX80, o Bar Frágil é descrito como um lugar de liberdade, criatividade e afirmação de uma nova Lisboa que estava a nascer naquela década. Cosmopolita, desinibida, apostada em romper com o acanhamento social e cultural. Na canção de Jorge Palma encontramos alguém que participa nesse mundo, conhece os seus códigos e deseja pertencer-lhe, mas não consegue corresponder à segurança e à desenvoltura que ele parece exigir. É dessa distância entre a imagem pública e o sentimento privado que nascem tanto a ironia como a melancolia

para esta letra. O livro permite perceber que o Frágil era mais do que um estabelecimento onde se bebia e dançava. Era um lugar onde se adquiria reconhecimento. Entrar, ser conhecido, conviver com artistas, dominar as referências certas. Neste contexto, a passagem da letra que diz adorava estar in, mas estou-me a sentir out, concentra a sátira social da canção. O uso das palavras inglesas reproduz o vocabulário cosmopolita que então estava na moda e, simultaneamente, expõe a ansiedade que o acompanha. A personagem pode estar dentro do bar e continuar a sentir-se fora do grupo desta elite lisboeta. O whisky de malte participa nessa caricatura. Não se bebe apenas whisky, bebe-se uma variedade associada a algum requinte. Mas a bebida, diz a letra, está a saber mal e aquilo que deveria ser uma noite sofisticada torna-se afinal um amargo de boca. Este fracasso surge igualmente nas conversas. A letra diz, faz-me um sinal qualquer se me vires falar demais. O que revela alguém que se observa enquanto fala e teme estar a fazer má figura, o pior de todos os erros sociais. O livro caracteriza o bar frágil dos anos 80 como uma expressão do movimento pós-moderno português e pela concentração de, e cito, produto intelectual bruto. Visto dessa forma, a banalidade que a canção de Palma identifica ganha uma ironia particular. A presença de artistas e intelectuais vive, afinal, de conversa vazia, da necessidade de impressionar e do medo do silêncio. Contudo, o centro psicológico da letra está em dou-me com toda a gente, não me dou a ninguém. E como quem diz, é tudo falso. A aproximação sonora entre frágil e ágil traduz no corpo a quebra da desenvoltura e o verso deposita na cama os meus restos mortais transforma o fim da noite numa pequena morte teatral, como aconteceu de resto a muitas noites de muitos dos frequentadores do Frágil.

Esta emissão de panfletos teve produção de Carlos Mateus. 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

0: Nestes últimos minutos aqui ouvimos na RTP Antena 1 a música de Mimi Cat e Lost Frequencies com Mari Frois. Mais música para ouvir já a seguir, música nova, é disco RTP Antena 1, tem o nosso apoio, são 12 novas canções, um disco de calma, silêncio e contemplação. Reticências, é assim que se chama este novo trabalho de janeiro, um disco que tem, como vos disse, o apoio da RTP Antena 1. Uma das suas canções é a que vamos ouvir já a seguir, aqui apresentada pelo próprio autor.
1: A nova versão de Nós é uma canção que abre o disco. Que abre o disco com um mote que é de transformação em um mote de maturidade. E a canção fala muito sobre nós descobrirmos cada fase de nós próprios e do outro. E como essas fases não dependem de nós e nós pouco ou nada controlamos o que vamos ser. E por isso é uma canção de não só de introdução a esse novo ciclo de maturidade, como também um grito de desapego do controlo.
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0: Estamos a crer.
1: Janeiro, uma das canções do seu álbum mais novo, disco RTP Antena 1, chama-se Reticências. Já a seguir, a palavra do dia.
2: A palavra do dia é vitória. O termo vitória tem origem na palavra em latim victoria, que significa literalmente vitória ou triunfo. A origem da palavra está ligada à mitologia. Na mitologia romana, Vitória era a deusa que personificava o sucesso e o triunfo na guerra. Esta deusa corresponde à deusa grega Nike. Os romanos celebravam as grandes vitórias militares com uma cerimónia oficial, a que chamavam triunfo, e que consistia num grandioso desfile civil e religioso que misturava honras militares, espetáculos e devoção aos deuses. Nesses triunfos eram também exibidos os tesouros e os despojos roubados aos inimigos e que eram acompanhados por carros alegóricos que mostravam as cenas dessa guerra.

Heber Marques, e entre músicas vamos olhar a previsão do tempo para esta sexta-feira. Segundo o Instituto Português do Mar e da Atmosfera, vamos ter no continente céu pouco nublado e vento do quadrante norte, com pequena descida da temperatura mínima e pequena subida da temperatura máxima no interior norte e centro. Para os Açores, uma sexta-feira com céu muito nublado com abertas a partir da tarde e condições favoráveis à ocorrência de trovoadas nos grupos ocidental e central. Aqui no grupo central há possibilidade de períodos de chuva que poderá ser por vezes forte. Chuva também forte está prevista para o grupo oriental, com condições também favoráveis à ocorrência de trovoada. Para a Madeira, o IPMA aponta uma sexta-feira de céu geralmente muito nublado com aguaceiros mais frequentes na vertente norte da Ilha da Madeira e nas terras altas.

0: Cara de espelho, daqui a pouco há Portugalex. Adriana Calcanhoto, intimista, acústica, próxima. 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
2: Cristiano Ronaldo abandonou o estágio da seleção depois de alguns dias de tensão por ter ficado 90 minutos no banco do jogo contra a Noruega.
3: O nosso repórter Nuno Luz, que viajou pendurado na asa do jato do Cris, vai contar-nos tudo. Alô, Nuno Light?
4: Alô, dizer que o Cristiano Ronaldo abandonou o estágio, mas mandou o Busto para o substituir. Se é para ficar no banco, o Busto serve e tem a vantagem de não estar de trombas. Pelo contrário, está sempre com aquele riso parvo. A dizer que o Busto já pediu a braçadeira de capitão, mas não tem braço para a pôr. Em princípio, vai pôr na cabeça. Dizer que...
3: Obrigado, Nuno, e parece que temos agora o próprio Cristiano Ronaldo ao telefone. Bom dia.
5: Bom, penso que ninguém vai dar pela diferença. Desde que pintei o cabelo de cor laranja, o Busto está ainda mais perfeito que meio. As mais línguas dizem que joga tanto como eu, apesar de só ter cabeça, mas isso agora também não me afeta. Eu penso que sou o jogador de 41 anos, mais novo do mundo, e o resto não me interessa.
2: Muito obrigado, e temos agora ao telefone o próprio Busto, que já está num avião a caminho de Copenhague. Não é assim?
5: Precisamente, eu só tenho pena que não tenho arranjado um lugar com mais espaço para as pernas. Não estava a brincar. Eu penso que vou dar o meu melhor no banco e o resto é uma feta. O mister já disse que só entro se for para fazer um cabeceamento.
3: E pronto, é o ponto de situação neste momento sobre o escândalo na seleção. Voltaremos ao assunto quando as irmãs Aveiro ligarem a chamar invejoso o mal amado ao Jorge Jesus.
2: O Ministério Público acusou 4 pessoas no caso das gêmeas luso-brasileiras. O ex-presidente Marcelo Rebelo de Sousa já comentou a acusação ao seu filho, Nuno Rebelo de Sousa, com uma declaração muito breve.
6: Ninguém está acima da lei. É o que tenho a dizer sobre o caso que envolve o doutor Nuno Rebelo de Sousa, pessoa que conheço vagamente, com quem não passo o Natal, não é? E que nunca fez um pisa-papéis de barro na creche para me oferecer no dia do pai.
2: Mas é seu filho, tem o seu nome, há fotografias dos dois juntos.
6: Meu amigo, eu tirei fotografias com 10 milhões de portugueses. Não vai dizer que são todos meus filhos, pois não? Eu não sou a Carolina Patrocínio.
2: Ok, obrigado.
6: Não querem que eu comente outra coisa qualquer, é? A chegada do outono, a cara do Ronaldo no banco, os óculos da Ministra do Ambiente.
2: Muito obrigado, fica para a próxima.
7: Pois, de quem fala Jorge Jesus? É pá, o Cris era importante, mas os outros também serem, né? O Flávio Silva, o Joaquim Sá e o resto, né? Pá, eu só peço que vocês aí no Mola Flex não desconcentrem os jogadores, porque a gente vai a ganhar a Liga das Nações, ok? Obrigados.
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0: A música dos últimos minutos aqui na Antena 1 foi trazida por Mimi Frois com Rui Veloso e Edmundo Inácio. E agora, a ciência.
1: Olá, o meu nome é Ana Paula Piedade, sou professora no Departamento de Engenharia Mecânica da Universidade de Coimbra. Todos nós sabemos o que é a aterosclerose. São placas de gordura que se acumulam no interior dos vasos sanguíneos. Quando chega um ponto em que as drogas farmacêuticas já não são suficientes para tratar desse assunto, são colocados uns dispositivos dentro do nosso organismo, que são umas redes designadas por stents, que abrem o vaso sanguíneo de maneira que o sangue possa fluir bem. Quando estamos naquela interface em que as drogas farmacêuticas já não funcionam, mas ainda não estamos na tal fase de meter o stent metálico, nós fazemos stents de material polimérico. Estes materiais poliméricos são biodegradáveis, ou seja, quando nós os produzimos, e neste caso produzimos por a chamada impressão 3D, eles vão degradar, tem que ser uma velocidade de degradação harmonizada com a velocidade de reconstrução do vaso sanguíneo, que é para não haver um colapso do stente vascular. Mas, parecendo que temos o ótimo entre as mãos, e tendo sido isto um trabalho de 4 anos, estamos só a dar o primeiro passo. Porque agora isto tem que passar para os testes em animais, para já para testes celulares, que já fizemos alguns, mas temos que aprofundar esses estudos. Temos que passar para os estudos de implantação em animais e, finalmente, se lá chegar, para fazer os estudos em seres humanos, portanto, fazer estudos clínicos.
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0: 5 horas em Portugal Continental e na Madeira, são 4 nos Açores. Bom dia, Pedro.
1: Bom dia, Noémia.
0: Vamos a esta hora destacar o que está no topo da atualidade.
1: O dia é de greve na administração pública e ameaça fechar escolas, segurança social e tribunais. A paralisação de 24 horas, convocada por sindicatos da CGTP, abrange mais de 300 mil trabalhadores. Também os tripulantes de cabine da EasyJet vão estar em greve até à próxima terça-feira. Jorge Jesus continua invencível. 3 jogos, 3 vitórias à frente da seleção portuguesa, 2 deles sem Cristiano Ronaldo. Portugal venceu esta noite a Dinamarca por 4-2 para a Liga das Nações.
0: Nesta altura em Coimbra estão 16 graus, 17 em Lisboa, 18 em Faro e no Porto, Ponta Delgada 19 e Funchal 21 graus. As notícias às 5, a edição é de Pedro Guilherme.
1: 3 sindicatos ligados à CGTP convocaram para hoje uma greve dos trabalhadores da função pública que deverá ter impacto na educação, saúde, serviços de segurança social e registro e notariado para além das autarquias. A paralisação foi marcada em conjunto pela Federação Nacional dos Trabalhadores em Funções Públicas e Sociais, o STAL, Sindicato dos Trabalhadores da Administração Local, e o Sindicato dos Trabalhadores do Município de Lisboa. A coordenadora do STAL, Cristina Torres, ouvida esta noite pela Antena 1, explica que entre as reivindicações está uma revisão da lei que define as regras dos contratos, carreiras e salários.
2: A lei 12A/2008 destruiu um conjunto de centenas de carreiras dos trabalhadores da administração pública e remeteu-os para estas 3 carreiras, que é assistente operacional, assistente técnico e técnico superior, que faz com que os trabalhadores, enfim, sejam pau para toda a obra, não é? E aquilo que nós exigimos é que o governo reveja esta situação. Para já, exigimos que se abra rapidamente, com urgência, o processo de negociação para as rever e para valorizar os trabalhadores, que para além da questão das carreiras, não é, que é importantíssima, precisamos que esta valorização aconteça rapidamente com aumentos salariais.
1: Greve da administração pública que ameaça fechar vários serviços esta sexta-feira. Também os tripulantes de cabine da EasyJet começam uma greve. A proposta da companhia não é compatível com o mercado nacional da aviação, diz o presidente do Sindicato Nacional do Pessoal de Voo da Aviação Civil. Os tripulantes pedem uma nova proposta com alterações financeiras e operacionais, diz Ricardo Penarroias.
3: A direção do sindicato, mais os associados, aprovaram medidas a tomar contra a proposta que a empresa está a apresentar, que é manifestamente inferior ao que se pratica no mercado nacional da aviação. Lisboa-Porto, nomeadamente, são uma das bases mais rentáveis e lucrativas da empresa e, como é lógico, não entendemos como é que os salários não acompanham. E depois existe outro fator que tem a ver com a decorrupção operacional, é que os nossos tripulantes estão sujeitos diariamente, estamos a falar de alterações que rondam as 4, 5, 6 alterações por dia, provocando uma desorganização total do tripulante, da sua vida familiar. Aquilo que nós pretendemos é que a empresa apresente uma proposta que seja, no mínimo, trabalhável e que represente, acima de tudo, a realidade operacional destas duas bases.
1: A greve dos tripulantes de cabine da EasyJet começa hoje, termina na próxima terça-feira, 6 de outubro. Está já prevista uma nova paralisação em dezembro. Portugal precisa de líderes que saibam decidir quando não existem respostas fáceis e que permaneçam serenos no meio da inquietação. A mensagem do Presidente da República ontem à tarde, na Academia Militar em Lisboa. O chefe de Estado marcou presença na cerimónia de entrega de espadas aos novos oficiais que entram para o quadro permanente do Exército. Momento em que António José Seguro falou também da inteligência artificial para sublinhar, João Alexandre, que nenhum algoritmo substitui a coragem.
4: São alertas renovados sobre um mundo em mudança tecnológica e com efeitos, lembra António José Seguro, também no meio militar.
5: As guerras modernas já não se travam apenas no terreno, combatem-se também através da informação, da inteligência artificial, da manipulação da percepção. O campo de batalha tornou-se multidimensional, mas há algo que permaneceu imutável. Nenhuma tecnologia substitui o caráter. Nenhum algoritmo substitui a coragem. Nenhum sistema substitui a responsabilidade moral de um líder.
4: Valores humanos que, aponta o Presidente da República, distinguem os grandes líderes daqueles que caracteriza como os meros gestores de guerras.
5: Portugal precisa de oficiais preparados, técnica e intelectualmente, mas sobretudo moralmente capacitados. O país necessita de líderes que saibam decidir quando não existem respostas fáceis. Que saibam permanecer serenos quando todos os outros estão inquietos. que saibam unir quando as circunstâncias tendem a dividir.
4: Com o chefe de Estado e comandante supremo das Forças Armadas a defender que a novidade e a inovação não podem nem devem apagar princípios, uma inovação que é pedida também pelo chefe de Estado-Maior do Exército, o general Eduardo Mendes Ferrão.
6: A nossa modernização exige, por isso, também modernizar o ensino. Exige um compromisso institucional firme. Esta evolução não é apenas desejável, é indispensável.
4: Na cerimónia onde foram entregues espadas aos novos oficiais do Exército e onde o Presidente da República entregou em mãos a espada ao aluno mais bem classificado entre os novos oficiais, um aluno natural da Moldávia, a viver desde os 6 anos em Portugal.
1: Cerimónia militar sem a presença do Ministro da Defesa, Nuno Melo, e onde o Governo esteve representado pelo Secretário de Estado, Álvaro Castelo Branco. Portugal venceu a Dinamarca por 4-2 e soma a terceira vitória em 3 jogos da Liga das Nações de Futebol. A seleção portuguesa inaugurou o marcador graças a João Cancelo, ao minuto 13. Gonçalo Ramos, Vitinha e João Félix também fizeram golos esta noite em Copenhaga. Um dia depois de Cristiano Ronaldo abandonar o estágio da seleção, a equipa volta a vencer e está isolada na frente do grupo A4. O selecionador Jorge Jesus diz que o importante é ganhar e jogar bem e o resto não tem importância.
7: Uma vitória com muita qualidade que a equipa portuguesa esteve aqui, né, no 4 golos, com uma exibição, na minha opinião, um nível alto. E não pode passar, e claro, isto é mais importante que tudo o resto que aconteceu. E portanto é nisso que eu quero me focar, é no jogo. No próximo jogo no Dragão, regressando a Portugal, que o nosso povo, de certeza que vai lutar o Dragão, isso é o mais importante neste momento para mim.
1: Portugal entra novamente em campo no domingo, quando receber a Noruega no estádio do Dragão. Sem falar diretamente de Cristiano Ronaldo, o selecionador repetiu o que já tinha dito sobre a forma como olha para os jogadores.
7: E continua a pensar da mesma maneira. Há jogadores com estatuto, senão, para mim é claro como a água. Mas isso volto a dizer, depois as regras é iguais para todos. E portanto esse é um processo, ao longo da minha carreira de treinador sempre pensei e vou continuar a pensar.
1: Jorge Jesus, que somou o terceiro triunfo em 3 jogos como selecionador. Portugal lidera o grupo A4 da Liga das Nações com 9 pontos contra 3 de Dinamarca, Noruega e País de Gales. Para discutir situações ligadas à segurança, o secretário de Estado norte-americano tem viagem marcada para Portugal, Grécia e Islândia. Lisboa será a última paragem desta deslocação de Marco Rubio, que decorre já na semana que vem. Em comunicado, o Departamento de Estado dos Estados Unidos indica que, durante a passagem por Lisboa, o chefe da diplomacia norte-americana pretende reunir-se com as autoridades portuguesas e avançar na cooperação em matéria de defesa, economia e tecnologia. 200 anos depois, a ópera La Vera Costanza, de Jerónimo Francisco de Lima, volta aos palcos. Vai ser amanhã, sábado, no Casino Estoril. Tal como esta, há muitas obras portuguesas perdidas para resgatar, como ouviu a jornalista Sandy Gageiro.
8: Trata-se da recuperação de uma obra que estreou em 1785.
9: É uma telenovela cómica, não é na TVI nem na SIC, é no Laboratório da Ópera Portuguesa.
8: Acompanha a jovem peixeira Rosina, que casa secretamente com o Conde Henrico e é depois abandonada pelo marido. É o que nos conta a diretora do Laboratório da Ópera Portuguesa, Jenny Silvestre.
9: A partir daí temos, enfim, os elementos de comicidade que nos fazem deste espetáculo um espetáculo muito engraçado, divertido, com música linda e muito bem disposta. Estamos, de resto, a recuperar uma obra que foi um trabalho de mestrado de um jovem investigador do SESEM, o Diogo Chaves. Portanto, temos que encontrar sempre aqui neste processo um ponto de equilíbrio entre aquilo que é histórico e depois o nosso século XXI, o século onde vivemos, onde respiramos e onde os nossos criativos estão a dar asas à sua imaginação.
8: Encontramos-nos na Sociedade Filarmónica União e Capricho Olivalense, onde decorrem os ensaios e onde Jenny Silvestre nos fala deste trabalho do Laboratório de Ópera Portuguesa na defesa do património lírico português.
9: Acima de tudo, compreendermos que os nossos criativos do passado eram tão bons como os outros do seu tempo. Urge recuperar este património também para nos dar a autoestima que muitas vezes nos falta quando pensamos no nosso legado histórico.
8: A produção do Laboratório de Ópera Portuguesa devolve assim ao público mais uma obra do património lírico nacional.
1: La Vera Constanza, amanhã às 18h no Salão Preto e Prata do Casino Estoril.
0: E o Pedro Guilherme regressa com voz afinada às 6h para atualizar a informação nesta sexta-feira, 2 de outubro. Um simultâneo Antena 1, RTP Antena 1 com Madeira, Açores e Mundo, e a informação está em permanência na internet em noticias.rtp.pt. São 5h10, tenho uma ótima sexta-feira com a rádio que liga Portugal.
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0: Estamos juntos e conto também com a sua participação até bem perto das 7. Para tal deve inscrever-se através dos números habituais 213820033, 213820033 e 213820034. Esses são os dois números de telefone que estão então disponíveis, a ligar para cá e inscrever-se para que possamos estar à conversa. 213820033 e 213820034. Venham daí sugestões para a ocupação de tempos livres de fim de semana, o que é que vai acontecer na sua terra, festas, convívios. 213820033, 213820034, ou pode também enviar a sua mensagem através do WhatsApp da Antena 1, 912120501. A produção é, como sempre, do Carlos Mateus, no apoio técnico está o Tiago Vaz. Marta Rene, na abertura desta hora de

Marta Ren na abertura desta hora de emissão com Baby Don't Waste My Time. 213820033, 213820033 e o 213820034 são os dois números de telefone que estão já disponíveis para que possamos estar à conversa, é ligar para cá, inscrever-se e até bem perto das 7, né, vamos então conversar um pouco aqui na rádio. Se preferir, pode também enviar a sua mensagem através do WhatsApp da Antena 1.

0: passei aqui só para beijar um bom fim de semana para toda a gente e um bom dia de trabalho para todos os padeiros, em especial à padaria Nova Caseira. Estamos cá. Bom fim de semana. Bom dia, obrigado.
1: Bom dia, um grande abraço. Bom dia também para o Carlos Ramos, que envia também através do WhatsApp os cumprimentos e os votos de um excelente fim de semana a todos os que estão na escuta. O Manuel Farinha, que está, como habitualmente em Coimbra, a enviar-se também votos de um bom fim de semana a todos. Ora, estamos agora em cima das 5h16 e vamos à primeira chamada desta manhã. Vamos até à Covilhã, onde está a Carmo Castelceiro, é assim que se chama?
2: Carmo Casteleiro. Exatamente. Dona Noémia, antes de mais, deixe-me cumprimentá-la. Eu, embora que eu a ouça muita vez mesmo, e tenho muitas saudades suas.
1: Ai, obrigada.
2: A senhora Gagão é um amor de criança e tem as capacidades todas para falar com alguém que necessita, porque é o meu caso. Eu não queria deixar, que já sei que para a semana não está aí.
1: Não.
2: E disse hoje, ainda ontem estive aqui toda para insistir a falar consigo, mas depois já não fui capaz. Mas depois disse, amanhã vou ter que falar com a dona Noémia, porque ela já não vai tão depressa. E se calhar, pela última vez que eu vou falar para a Antena 1, embora que eu tenha falado muita vez, mas adoro ouvi-la, a sua maneira de ser. É um amor de criança.
1: Muito obrigada. A parte do criança também é duvidoso, não é? Já lá fui há muito tempo.
2: Pois é, dona Noémia.
1: Sim.
2: Eu já tenho quase 80 anos.
1: Pronto.
2: E tenho tido muitos problemas de saúde, mas não posso deixar de ouvir o vosso programa. Enquanto a voz me doer, eu tenho que continuar a ouvir, porque me ajudam bastante.
1: Ora, e sabe que testemunhos como o seu são importantes, e é também para isso que cá estamos, para de alguma forma sermos companhia daqueles que nos escutam durante estas duas horas. Oh Carmo, a Carmo vive na Covilhã, nasceu aí?
2: Nasci numa vila, nasci na Covilhã, no hospital da Covilhã. Mas sou daqui de uma vila bem perto, que é o Peixoso. A dona Noémia já devia ter ouvido falar. Estou a 7, 8 quilómetros e agora vivo mesmo aqui na Covilhã. Há 20 anos que eu vivo aqui mesmo na Covilhã.
1: Portanto, foi...
2: Vivo no sul da Covilhã. Sabe onde é que é a adega da Covilhã?
1: Não sei.
2: Não conheço a Covilhã nada, mas... Olha, tinha imenso gosto um dia falar consigo pessoalmente. E dar-lhe um grande abraço.
1: Olha, eu também terei muito, muito gosto em fazê-lo, e quem sabe um dia destes, porque de facto está a faltar-me aqui uma visita à Covilhã já há algum tempo.
2: Quem me der, olha, eu adorava vê-la e abraçá-la.
1: Ora, mas
2: acho que ontem não é muito raro, porque não são convidados para vir a esta cidade, que é uma cidade com muita importância e que tem muitas coisas para visitar. E que eu também adoro a minha cidade.
1: De facto, falta-me aqui uma passagem pela Covilhã. Já passei várias vezes perto, mas falta mesmo parar na Covilhã e visitar esta zona do país. A Carmo trabalhou durante muitos anos nos lanifícios.
2: Sim, muitos anos nos lanifícios. Foi a minha profissão. Foi sempre a minha profissão. Trabalhei quase 40 anos nos lanifícios.
1: De resto, a Covilhã tem até um museu dedicado a esta arte.
2: Sim, não é? Tem um museu espetacular. Olha, embora que eu estou aqui bem perto e nunca o fui visitar. Mas ainda espero ir lá um dia, porque se calhar já as minhas capacidades, não é porque esteja muito longe, mas estou um bocado incapacitada. Mas ainda tenho muita genica para poder... A ir onde às vezes me atinge o que eu tenho que visitar. Estou bastante perto da universidade.
1: Então, olha, está na altura de ir lá espreitar também o museu, que faz parte também da sua história, não é? Porque uma vida inteira a trabalhar com os lanifícios quase que a Carmo também faz parte daquela história que é contada ali no museu.
2: Exatamente, eu ainda agora há pouco tempo estive num lar de dia e fui convidada para ir à biblioteca da Covilhã, onde assisti a certos trabalhos, até fiz, olha, aquele, como é que chama, o adufe,
1: uhum.
2: Um adufe feito em lã, e eu fui especial a fazer o adufe, a trabalhar com as lãs, a fazer o adufe que eu tenho aqui para recordação.
1: Está a ver,
2: feito em lã.
1: Olha, que, que,

0: Que belo exemplar que tem aí em casa. Oh, Carmo, a Carmo, durante este tempo que trabalhou com a lã, fazia o quê? Era tesoureira? Qual era a sua?
1: Eu era operadora de máquinas e estava na preparação, onde era preparada mesmo as lãs para seguir para o fio. Desde a preparação à deselagem, eu corria as máquinas todas, só não tinha muita coisa, nunca tive parte, fiz parte da ordideira, mas essa não é a mesma.
0: Sim, sim, sim, ordideira sim.
1: A ordideira me prepara já mesmo as teias para ir para a tesselagem.
0: Sim.
1: O mais corria as máquinas todas, eu sabia nas máquinas todas.
0: Portanto,
1: então hoje às vezes sonho que estou lá e que era uma empresa muito importante da cidade de Covilhã, que era a Nova Penteação. Tínhamos à volta de 1000 e tal trabalhadores e os nossos patrões eram, ainda aqui há dias ouvi falar, uma vez que estava lá no museu, ouvi falar eu até quando no museu de Miradaire.
0: Uhum.
1: E depois me chamou muita atenção porque alguém de lá de Miradaire vinha aqui a buscar fibra para pôr naquele museu que tem muita importância.
0: Pois.
1: E então eu para dizer ao Zé Condeias, porque ouvi o senhor falar, e os nossos patrões aqui da cidade da Covilhã eram todos de Miradaire. Foi uma grande empresa e ainda continua, mas hoje já não está no nome dessa gente, porque muitos já faleceram. E aí, portanto, agora é chamado Paulo Oliveira, que tomou conta dessa grande empresa, que era a maior empresa da cidade da Covilhã.
0: Pois, e essa ligação deve ter sido muito umbilical ao longo de anos, porque Miradaire é conhecida também pela sua tecelagem, pelas suas mantas, portanto, houve com certeza uma ligação muito, muito grande durante muitos anos, em termos empresariais, para a matéria-prima que era necessária em Miradaire para que depois fizesse...
1: E ainda eles continuam cá a vir a buscar a Covilhã, porque eu ouvi o senhor que está a entrar, portanto... a esse museu e quando ouvi falar na Covilhã, quando prestou atenção para ligar outro dia ao Zé Candeias, que realmente era muito importante esse senhor, e fiquei muito admirada porque quando falou na cidade da Covilhã fiquei assim muito emocionada e não podia passar sem dar esta notícia ao Zé Candeias porque os nossos patrões eram de Miradaire.
0: Claro.
1: Ainda conheço hoje familiares quando me encontram. Me estimam e alguém ainda dá valor, mas olha que não é mesmo, os trabalhadores da Covilhã, que era mais ou menos a nossa proteção de toda a gente, mas foram-me sempre muito maltratados e continuamos a ser hoje com esta idade que eu já tenho. Eu noto que há muita gente idosa por aí dos lanifícios que está muito abandonada e que ninguém olha por eles. Ainda ninguém chegou aqui à minha porta, se estou bem, estou mal, e vejo pessoas que, pronto, olha, não tenho nada contra ninguém, mas hoje, infelizmente, as coisas não estão famosas para os idosos.
0: Claro.
1: Há muitos idosos abandonados e também ninguém sabe parte que eles estão ali e ninguém se lembra deles, e pelo menos os lanifícios, olha, foram-nos sempre... Eu andava 8 km todos os dias para vir para o meu trabalho e não havia transporte, não havia nada, era por baixo de neve, era por baixo de chuva, era por baixo de vento, chegávamos ao trabalho todas molhadas. Às vezes chegávamos com a roupa molhada em cima, uhum, naquelas horas, só que no tempo do fascismo isto era uma desgraça.
0: Pois.
1: Hoje as coisas estão um bocadinho, não têm nada a ver. Mas a verdade é que tem que ser dita, a gente já ficámos gastos.
0: A verdade é que a sua geração trabalhou numas condições completamente diferentes e hoje em dia o corpo vai dando sinais também dessa, dessa forma.
1: Desculpa interrompê-la, eu digo sinceramente, trabalhei muito, muito, muito, nunca ficava nada para trás. Ainda hoje, mesmo no estado em que estou, não lhe passa para a cabeça como está a minha situação. O marido também trabalhávamos no mesmo... Trabalhámos 7 famílias na mesma empresa.
0: Uhum.
1: E então, hoje o marido também está com problemas. Desde os 55 anos teve que ficar em casa com problemas que apanhámos. Olha, os nervos que a gente apanhava, o caminho que a gente andava, e tínhamos que chegar ali, não podíamos olhar para o lado. Tínhamos que... Não é como agora. Ainda bem que é assim, mas... hoje os benefícios da Quebrilhão também estão, foi tudo praticamente, tudo quase, ainda há muito, algumas fábricas, mas já muito poucas.
0: Já não é
1: a
0: mesma indústria.
1: Das fábricas,
0: claro.
1: E quando eu vi da cidade da Quebrilhão, foi agora a universidade, que a maior parte das fábricas da Quebrilhão estão todas a ser utilizadas pelos nossos universitários.
0: O que, digamos que é o lado bom desta questão, que é que esses, todos esses edifícios não estejam a ser abandonados, portanto eles estão a ser utilizados noutras, com outras funções. Carmo, muito obrigada por ter ligado.
1: Olha,
0: um grande abraço.
1: Antes de mais, deixa-me dizer-lhe o seguinte. Eu queria, portanto, mandar para toda a gente que me esteja a ouvir, tenho muita gente amiga e há muita gente que ouve o vosso programa, que eu sei que ouve, e há algumas pessoas que me devem estar a ouvir, para toda a gente, não vou nomear nomes, mas vou nomear, deixa-me nomear, uma irmã minha que está na Inglaterra, que é uma grande lutadora, foi para a Inglaterra com 55 anos, trabalhava nas confecções na Velha Monta Antiga de Brasília. Uhum. E essa minha irmã tem sido uma grande carreira, todos os dias, às 8 horas, às 9, 10 horas da manhã, todos os dias me está a ligar. Tenho um filho na Suíça, a minha nora, que mando um grande abraço, porque eles são, também é um grande carreira, esse meu filho. Também não tinha cá trabalho, infelizmente, teve que sair aqui do país, pronto. E que não tinha, eu não podia estar aqui a sustentar. Foi uma dor muito grande eu ver partir o meu filho, ver partir a minha irmã com 55 anos, que hoje é uma lutadora, é a minha grande guerreira, e que eu mando um grande abraço para ela e para o marido, porque não a posso esquecer nunca, mesmo que morava com ela atravessada, porque tem-me ajudado muito, e é uma lutadora. Uhum. E o meu filho também, porque trabalha foi para a Suíça. Teve lá 7 meses sem trabalhar. Foi uma dor muito grande quando o vi partir. E hoje tenho sofrido muito com estas coisas. Quero mandar a toda a gente uma senhora invisual, que ela também é a vossa ouvinte. Uma Irene Gaspar também é a vossa ouvinte. E toda a gente que me esteja a ouvir. Uma senhora aí da Vila do Carvalho. E para as minhas companheiras de escola de 1947 para a Vila do Carvalho. E para toda a gente que esteja a ouvir. E para os meus irmãos castelheiros, que eu os amo muito. E tenho muita amizade por vocês também aí na rádio. E obrigada pela atenção,
0: Dona
1: Noémia. E que eu não ia voltar a falar consigo, que é bom sinal.
0: Ah, é claro que sim, vai acontecer. Quando eu cá regressar, há de ser lá mais, bem lá mais para a frente, havemos de conversar mais um pouco.
1: Oi, Dona Noémia, mas vou-lhe dizer uma coisa. Quando vier à Cobilhã, se precisar de ficar em algum lado, ficava na nossa casa.
0: Então, querida, obrigada, olha, obrigada. Olha. Obrigada pela simpatia. Carmo, um beijinho e um bom fim de semana para si.
1: Obrigada, Noé. Um grande beijinho para si. E tenho muita amizade consigo, porque sempre gostei muito. Eu sou para o seu programa também de noite, como eu. Eu já estou aqui à sua espera desde as 4 horas da manhã. E agora já pouco mais de irmão. Olha, vou fazendo qualquer coisa.
0: Estava
1: de dar uma rosa feita por mim. Que um dia cá, se vier à Cobilhã, vou-lhe oferecer com todo o amor e carinho.
0: Obrigada, tão querida.
1: Um
0: obrigada.
1: Um cheque eu costumo fazer, mesmo com dificuldades. Ainda agora fui operada a uma das mãos há 15 dias e que tenho tido muita dificuldade, mas olha, vou vivendo enquanto a vida me deixar. E portanto, não é meu ir pedir. Não há possibilidade de pôr a cidade da Cobilhã para oferecer a toda a gente que me esteja a ouvir.
0: Agora vou até França, já tenho aqui um outro ouvinte à espera.
1: Pronto,
0: mas
1: bem,
0: quando for
1: agradeço
0: possível...
1: muito a sua atenção prestada.
0: Tá
1: obrigada
0: bem?
1: Por tudo.
0: Obrigada.
1: Tenha muita saúde.
0: Obrigada.
1: E para toda a gente.
0: Obrigada Carmo. Tudo. São 5h28.
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0: E já são 5h29 e agora num saltinho vamos até Paris, onde está o Carlos Carvalho. Carlos, bom dia.
4: Sim, bom dia, Noémia.
0: Bom dia. Então, Carlos, sim, está tudo. Carlos, já pronto para mais um dia de trabalho?
4: Exatamente, já estou à meia hora do meu trabalho.
0: Ah, já começou?
4: Já, e agora estou a tomar o meu cafezinho.
0: Aí, faz lindamente, olha-te, eu acompanho nesse café, então. Carlos, trabalhares em Paris há muitos anos, não é?
4: Exatamente, há 33 anos.
0: 33 anos, mesmo no centro de Paris?
4: Nos arredores, nessas torres altas onde passamos a La Défense.
0: Ah, ok. Portanto, onde também vivem muitos portugueses nessa
4: zona. Sim, vivo aqui muitos vivem.
0: Portanto, à beira de um fim de semana, Carlos, há planos? Vão fazer alguma coisa de especial este fim de semana?
4: Não, um bocadinho, a trabalhar no jardim em casa. Um jardinzinho.
0: E que já dá muito trabalho, não é?
4: Já.
0: Principalmente as ervas que têm a mania de nascer onde não é suposto.
4: Exatamente.
0: Então, Carlos, este verão veio a Portugal?
4: Sim, no mês de agosto tive quatro semaninhas com a minha família.
0: Ai, quatro semanas, isso deu tempo para fazer muita coisa.
4: Ah, sim, um bocadinho na piscina.
0: Ah, pois. Ainda por cima teve calor, não é? Quando, portanto, foi aproveitar a piscina ali, que é também um daqueles momentos que apetece, que é aquele de não fazer nada.
4: Este ano não fiz nada, não.
0: Mas também é uma arte, sabe? É necessário ter arte para saber não fazer nada, ou seja, para aproveitar o tempo nas calmas, sem grande correria.
4: Exatamente, um gajo toma, põe a pé a hora que um gajo quer, toma um pequeno almoço e depois pronto, até a piscina com a família.
0: E fez lindamente. Portanto, quatro semaninhas que serviram para matar saudades, para andar aqui também ligado a toda a sua família e aos seus amigos. Agora de regresso a Paris. Carlos, Paris, todos os anos, Paris recebe e a partir de agora começa a receber também muitos artistas portugueses. Já tem planos para ir a algum concerto, alguma coisa, ou nem por isso?
4: Não, nem por isso, fui aqui há tempos ao concerto da Sara Carreira.
0: E gostou?
4: Ah, é maravilha. Por acaso, foi um bom espetáculo. Fui à beira da minha casa, ainda que há um quarto de hora da minha casa, no carro. Por acaso gostei, por acaso foi um bom concerto.
0: E já agora, a título de curiosidade, a ver a Sara Correia, estavam só portugueses ou havia muitos franceses?
4: Não, havia muitos franceses também.
0: Pois, porque cada vez que há fado fora de Portugal, normalmente há muitas pessoas que não portuguesas que vão assistir aos concertos.
4: Ah, não, havia muitos franceses, porque eu tive sorte, porque tenho uma filha que trabalha numa grande subfaça, e o patrão ofereceu bilhetes, e o patrão é francês, e pronto, e havia lá muitos franceses.
0: Olha que bom patrão!
4: É, por acaso é o rico patrão. Já não é a primeira vez que a minha filha, já é o segundo concerto da Sara Carreira que vai ver.
0: Pronto, olha, então, o patrão é fã da Sara Correia, de certeza, e lembra-se da sua filha.
4: O patrão é muito amigo do António Carreira. E o António Carreira, onde ele começou a cantar, foi aqui quase à minha beira também. Onde ele fez muitos discos e tudo, onde ele se lançou, foi aqui à minha beira.
0: Olha, sabe. Então você viu o início, acompanhou o início da carreira do Tony, portanto, imagino eu que frequentava os mesmos clubes portugueses na altura, portanto, aquelas sociedades, aqueles salões onde se reuniam os imigrantes.
4: Exato, por acaso eu estive com o filho do António Carreiro e com o pai, são muito simpáticos, por acaso gostei mesmo.
0: Sim, senhor, olha.
4: Então o jantar era espetacular. Era com o jantar tudo cumprido.
0: Os jantares feitos, aquelas famosas patuscadas e jantares feitos pelo Tony Carreiro, era isso?
4: Não sei, eu sei que era numa grande sala e havia lá para aí umas 200 e tal pessoas e era tudo incluído, aperitivo.
0: Ah, sim, sim, esses eram já os jantares organizados. Pensei que você também fazia parte do núcleo que às vezes, porque o Tony reza a história, não é? Toda a gente conta isso, que ele gostava muito de fazer, de cozinhar, portanto, e de vez em quando juntava-se ali um grupo grande para o petisco ali com o Tony Carreira. Pronto, e olha, este fim de semana é fim de semana então para tratar do jardim e das coisinhas todas. Carlos, queres enviar cumprimentos?
4: Queria enviar cumprimentos para a minha família, que são ali da região de Senhorico de Basto, para os meus pais, com os irmãos, e para toda a gente que estão-me a ouvir, para todos os padeiros, ali para o Zé de Fafe, para aquela senhora que faz os condomínios aí em Lisboa, e para o senhor aquilo que também costuma telefonar ali da região de Mogador, que é daqui também da minha vila, aqui de Colombes, em França, e para todos os camionistas e para a rádio.
0: Obrigada. Olha, e agora vá, já terminou o cafezinho, siga a trabalhar.
4: Exatamente.
0: Carlos, obrigado, um grande abraço. Carlos Carvalho Aligares de Paris. E olhando para a previsão do estado do tempo para esta sexta-feira, pode contar com chuva dispersa a partir do final da manhã na região sul e no interior norte e centro. A chuva é essa que pode ser acompanhada de trovoada. Há nuvens altas previstas para o litoral oeste. Ainda assim, esta sexta-feira tem subida da temperatura máxima no norte e no centro. Madeira com chuva também mais frequente, norte e nas zonas mais altas. Açores com chuva, por vezes forte, durante a madrugada e manhã. Há também possibilidade de trovoada. Quanto às máximas, Penhas Douradas deverão chegar aos 20 graus, Guarda 22, Viana do Castelo, Vila Real, Aveiro e Ponta Delgada 24, Bragança e Funchal 25, Porto, Viseu e Faro 26, Porto Alegre 27, Braga, Coimbra, Leiria e Setúbal 28 graus, Castelo Branco e Lisboa 29, Évora e Beja 30, Santarém com uma máxima de 31 graus. Estamos a 24 minutos das 6 e agora fazemos uma viagem no tempo. É uma viagem curta, vamos até ao dia de ontem, ao final da tarde.
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6: Vai aumentar o complemento solidário para idosos no próximo ano. Um aumento de 50 euros nesta ajuda paga pelo Estado aos pensionistas com rendimentos mais baixos.
7: Ele surpreende-nos todos os dias.
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8: O que é que nos vieste interromper o trabalho? Nós gostamos de música, o que é que estás aqui a fazer?
9: Vá à música.
8: Olha, querido, o timing disto foi perfeito porque enquanto eles estão parados já ouves em som de fundo o ensaio, né?
9: Olha como é que é. Chama-se Sei. Então vamos lá. E obrigada por teres vindo ao programa da tarde. Feliz Dia Mundial da Música. Rita Red Shoes, ao vivo aqui na Antena 1. Obrigada.

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1: Bom dia, Noémia. Bom dia, Antena 1. Aqui é o Pedro Rosa de Alto de Vales Ribatejo. Eu venho aqui hoje para dar um grande abraço, não sei se vocês estarão a ouvir, ao meu amigo Bruno Alves, amigo de infância, que tem um... que conduz um autocarro da Rede Expresso e tem um espaço que é o autocarro da amizade, ou felicidade, perdão. Eu fui entrevistado na TVI, vai passar amanhã, depois do telejornal da TVI, no programa Momento Certo. Sigam-no nas redes sociais, Bruno Alves, o autocarro da amizade. É um grande profissional da roda, já esteve nos caminhões, agora está na Rede Expresso. É um lutador, é um vencedor. Um grande abraço, Bruno Alves. Um grande abraço à Antena 1 e ouvintes.
0: Obrigada, um grande abraço também. Portanto, fica também esse registro para quem está à escuta, para amanhã poder ver o Bruno Alves então na televisão, nessa entrevista. Viu cumprimentos também para o José Borges Pinto, que já passou pelo Facebook a desejar um bom fim de semana. Também o fez o Nelson Gonçalves. O Tiago Padeiro de Mortede, também a desejar um bom fim de semana. Zezinha Mascarenhas, que nos ouve, como habitualmente, em Leiria. Também o Eduardo Caetano. São muitos os ouvintes que vão passando também pelo WhatsApp da Antena 1 a deixar mensagem, é o 912120501. Pode também enviar a sua mensagem de voz, com sugestões, por exemplo, para este fim de semana. E conto também com a sua chamada. É inscrever-se, ligar para cá 213820033, 213820033 e 213820034. São esses os dois números de telefone, né, para que possamos estar então à conversa até bem perto das 7 nesta sexta-feira, 2 de outubro. Na próxima hora de emissão, posso desde já dizer que vamos também aqui dar os parabéns à Banda Velha União Sanjoanense. É provável que entre os ouvintes haja também quem já tenha passado por esta banda. Depois das 6 vamos estar aqui à conversa a propósito dos 200 anos desta banda sanjoanense, uma banda filarmónica, e vamos também na próxima hora de emissão falar de chanfana. Portanto, são já dois assuntos reservados para depois das 6. Dentro de instantes vou até Leiria.
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0: Agora damos um salto até Arrabalde, em Leiria, onde está a Maria José. Viva, bom dia, Maria.
6: Sim, senhora. Bom dia, menino Norman. Olha, minha querida, tenho pensado tanta vez em si, que há muito tempo não falava no rádio. A outra semana falei com o Miguel, mas... estou satisfeita em ouvir a menina Noémia.
0: Obrigada. Maria José, este vem por aí um fim de semana à porta. Há festas aí para essa zona ou nem por isso?
6: Por acaso até há e é tudo cheio de festas. Amanhã é o Festival de Sopas para a Conferência São Vicente de Paulo,
0: uhum,
6: onde já estou a preparar as tripas para fazer a calda mussela, que é a minha sopa, é sempre essa.
0: Portanto, um dos pratos...
6: Um encontro de bandas, também temos aqui uma banda com 128 anos, é um encontro de bandas aqui também. Na segunda-feira vai haver uma caminhada para ajudar uma pessoa que precisa muito de quase paraplégico, precisa de uma cadeira adequada. Vamos aqui a um grupo, vai fazer uma caminhada e para juntar alguma coisa para ajudar essa senhora. E agora gostava muito de. A senhora, a Nina Noemi, falou Arrabalde, não é Arrabalde, mas também há Arrabalde em Leiria. É Arrabalde, só Arrabalde.
0: Ah, ok. Sabe que eu a geografia que eu conheço melhor é a da Madeira, depois aqui anda um bocadinho perdida.
6: Com certeza. Eu também gostava de conhecer, embora já lá tivesse ido, já lá fui. Mas não, também não conheço, só conheço do mapa.
0: Pois. É mais ou menos como eu no que diz respeito à Leiria. Conheço alguns sítios de os ter visitado já, mas depois há uma grande parte que conheço só de mapa, de papel. Oh, Maria José, portanto, estávamos aqui a falar, começou por falar aí, tem dois aspectos muito importantes. Para já, parabéns a quem organizou e quem vai participar nessa caminhada solidária para a angariação de verbas para a cadeira de rodas elétrica que é necessária então para essa pessoa. E oxalá mais pessoas possam juntar-se a essa iniciativa.
6: Exatamente, já há muita gente, já, graças a Deus.
0: Ainda bem. E a outra coisa que é, portanto, o Festival das Sopas, onde a Maria vai fazer a sua sopinha de morcelas, portanto, isso, para quantas doses é que costuma fazer? Mais ou menos.
6: Olha, eu costumo fazer no mínimo, mas já tenho feito mais. Uma panela de 40 litros, mas às vezes até faço mais. Mas vou fazer, penso que, pronto, a gente temos panelas grandes, fazemos no salão paroquial, não dá lá panelas grandes. Mas é sempre uma sopa que se gasta muito bem. E as pessoas, olha, que sobrarem, eu quero uma taça, quero levar uma taça para casa.
0: Mas alguma vez sobra?
6: Às vezes, se eu fizer muitas...
0: Ah, pronto. Também, se fizer um reforço sempre... na dose, lá vai sobrando alguma coisa, porque senão lá vai tudo, muitas. Não é?
6: E depois no dia 11 temos outra vez morcelas para a angariação de fundos para as festas. Depois no dia 14 de novembro temos para o jardim infantil. Reina a morcela, é morcela de arroz.
0: Ah, pois. E onde é que vai buscar essa morcela? É a Maria que faz?
6: Sou eu que faço. Sou eu que faço, encomendo a carne, as tripas, o sangue e pronto, e depois o arroz, os temperos e as couves.
0: Portanto, você passa o ano todo à volta da morcela.
6: Ai, tanta menina, não é, minha? Tanta morcela que eu tenho feito. Mas os 80 já quase cá estão e isto já está. Mas a minha filha já sabe fazer também.
0: Ah, já vai dando uma ajuda, principalmente nesta altura da Feira das Sopas, não é?
6: Sim. E este ano até... O ano passado foi uma filha que foi da festa. Este ano, para o ano, é um filho. Mas estas agora são para a Conferência de São Vicente de Paulo.
0: Portanto...
6: Já para o Centro Cultural, para leilões, para a Filarmónica. Também fazem um festival de sopas na Filarmónica, também as morcelas, e é assim.
0: Você anda de vez em quando o telefone toca em casa e pronto, lá vai.
6: Toca, já ficam faladas
0: já fica de um ano para o outro.
6: Para os outros.
0: Já fica encomendado.
6: Só agora em pouco mais de um mês são três. Aqui o Arrabalde é a terra do pai de Mário Soares.
0: Ah, oh, sim senhora, portanto, uma família que o país todo conhece e que vem então aí dessa zona.
6: Pois é, e foi aqui gravado na nossa terra muita cena do crime do Padre Amaro.
0: Ah!
6: Ai, muita cena foi aqui gravada.
0: E na altura a Maria conseguiu espreitar algumas dessas filmagens?
6: Olha, por acaso foi uma coisa, eu ia ajudar a enfeitar a igreja e vi umas senhoras assim com aqueles tocados sentadas na escada da igreja.
0: E você a pensar, o que é que esta gente está aqui a fazer?
6: Abordar com um bastidor e tudo à mão, e depois assim umas pessoas assim, parece que a contender com elas, mas o que será isto? Mas pronto, depois é que eu soube, depois foram ao cemitério, temos aqui um cemitério muito antigo, temos dois cemitérios, e lá andavam também dentro do cemitério, há campas muito antigas. E depois é que eu soube que era o crime do Padre Amaro.
0: Não chegou a estar à conversa com os atores, pois não?
6: Não, porque eu nem sabia o que era. Vi aqueles tocados, eu vi que era uma coisa de realmente de alguma coisa de muito...
0: Alguma coisa diferente estava a acontecer.
6: Com alguma cultura, eu vi logo que era coisa de... Mas pronto, não meti com ninguém, eu passei com as flores, subi e ficaram lá. Mas pronto, é por dizer que é uma terra muito antiga, esta freguesia é de 1592.
0: Pois, e bem conservada, o que faz com que também depois seja procurada como cenário natural para produções de cinema.
6: É uma terra pequena, mas graças a Deus temos tudo. Tem que se pagar tudo, mas pronto, temos dois de infância, temos um jardim de infância dos bebés até à escola, temos também a pré, temos a escola primária Senais S, temos banco, temos posto médico, pronto, mais ou menos estamos assim.
0: Os serviços básicos e importantes estão todos disponíveis. Olha, que bom que é ouvir isso. Nem sempre é esse o retrato de algumas zonas do país. Portanto, é muito bom que assim seja.
6: Exatamente.
0: Portanto, Maria, e hoje, o que é que vai preparar aí já para as sopas?
6: Olha, vou lavar as tripas, porque elas vêm lavadas, mas pronto, vou lavar à minha maneira.
0: Sim, elas vêm lavadas, mas nunca vêm lavadas assim como deve ser.
6: Para mim, não. Lavadas à minha maneira, deixo-as num baldinho, destes baldes pequeninos das azeitonas.
0: Uhum.
6: Outros até das pipocas, deixo-as em hortelã, ponho hortelã na tripa.
0: Ah, isso é um truque.
6: E depois tenho que as cortar, atar e escolher as couves. Vou buscar as couves daqui a bocadinho, daqui a pouco, ali ao mercado. E depois vou escolhê-las, tudo já feito, salsa e cebola já picado. É só mesmo chegar lá, levar as coisinhas já prontas e começar a fazer.
0: E isso é só, é muito, porque desde essa parte de aromatismo...
6: Para hoje está o dia, está gasto nisto e não posso ter aromatismo nas mãos.
0: Pois, nem pode perder muito tempo, senão não consegue fazer essas funções todas.
6: Não.
0: Isso da hortelã nas tripas, isso é o quê?
6: Sabe porquê? Porque as tripas são bem lavadinhas, mas tem sempre um cheiro a tripas.
0: Pois,
6: não é?
0: Eu ia perguntar se isso era para aromatizar ou se era para perfumar aí as tripas, para ficar mais agradável.
6: Fica logo assim, parece que não é uma... É a limpeza.
0: Uhum.
6: Isso assim, pronto. Menina Noémia, gostei muito de falar consigo.
0: Olha,
6: não
0: eu
6: quero
0: também.
6: Estar a empatar, mas pronto, quando passar por aqui...
0: Vou à sua sopa. Quando eu for aí, vou à sua sopa. Não, vou fazer-me de convidada.
6: Olha, tira aí o meu número de telefone e vá-me perguntando, porque isto agora vai ser até julho, vai ser pelo menos todos os meses ou sopas, Marcela.
0: Então eu pensei que isso era só no inverno, agora, mas não, isso vai até ao verão outra vez.
6: Agora é as sopas, o festival das sopas. Depois há os leilões, está a perceber?
0: Ah, pois, e aí também vai os participando leilões, daí.
6: Há sempre a sopa de Marcela. Depois a gente leilões vende às taças. E aquilo vai sempre 10, 12, 13, 14.
0: Maravilha, portanto tem sempre aí coisinhas para fazer. Maria, muito obrigada, um grande abraço para si, bom fim de semana.
6: Um beijinho e um abraço para toda a gente que me ouve, às vezes as pessoas que me ligam. Até ainda nunca mais falaste, um senhor até claro, são os dois tempos caros, perto de Mércola, mas há umas pessoas que me ligam muitas vezes.
0: Olha, um beijinho e um cumprimentos também a todas essas pessoas que habitualmente estão à escuta.
6: E cumprimentos para todos, para toda a gente que trabalha em prol dos outros. Olha, e temos que pensar de onde vimos para saber para onde vamos.
0: Ora, nem mais. Obrigada, bom fim de semana.
6: Adeus, bom fim de semana e não se vai embora.
0: Ai, não, eu estou sempre cá. Só não estou, é sempre neste horário, mas eu estou sempre cá batida. Beijinhos. Daqui a pouco às 6 temos notícias.
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0: É quase uma regra de Portugal, quando há festa, há dia da procissão.

dia da procissão cantado por Miguel Araújo e António Zambujo, os Ujos, na reta final de mais uma hora de emissão, nesta manhã de sexta-feira, 2 de outubro. Santa.

0: Ainda a propósito de música portuguesa e de uma música que passei aqui no topo desta hora, música de Marta Ren, uma das vozes do Norte, Baby, o Baby Don't Waste My Time. Chegou uma música através do WhatsApp que diz o seguinte: Olá, eu sou o Paulo Sena, poeta e artesão de Poiares. A música que abriu o programa de hoje foi tocada em Espanha, na Catalunha, e ouço-a imensas vezes, porque nesse dia estava no saxofone barítono uma pessoa muito especial, o meu filho Gonçalo Carvalho. Aproveito para deixar um abraço apertado, bem como às irmãs Fia e Catarina e a todos os amigos e leitores. Um grande abraço, Paulo Sena, obrigada pela mensagem, parabéns ao filho, filho músico que acompanhou também a Marta Ren. Por falar em música, na próxima hora de emissão vamos então falar da Banda Velha União São Joanense, nesta manhã de sexta-feira. Quanto às máximas previstas para este dia, bem, as douradas deverão chegar aos 20 graus, Guarda 22, Viana do Castelo, Vila Real, Aveiro e Ponta Delgada 24 graus, Bragança e Funchal 25, Porto, Viseu e Faro 26, Porto Alegre 27, Braga, Coimbra, Leiria e Setúbal 28, Castelo Branco e Lisboa 29, Braga, Coimbra, Leiria e Setúbal 28, Castelo Branco e Lisboa 29, Évora e Beja 30, Santarém 31 graus.
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0: Seis horas em Portugal.

0: continental e na Madeira, são 5 nos Açores. Esta hora, Pedro, em destaque nas notícias.
1: No dia de greves que podem causar perturbações no funcionamento de vários setores, dos transportes à administração pública. Também os tripulantes de cabine da EasyJet vão estar em greve até à próxima terça-feira. No futebol, Jorge Jesus continua invencível. 3 jogos, 3 vitórias à frente da seleção portuguesa. Portugal venceu ontem à noite a Dinamarca por 4-2 para a Liga das Nações.
0: Nesta altura em Coimbra estão 15 graus, 16 em Lisboa, 17 no Porto, 19 em Faro, Ponta Delgada 20 e Funchal 21 graus. As notícias às 6, a edição é de Pedro Guilherme.
1: 3 sindicatos ligados à CGTP convocaram para hoje uma greve dos trabalhadores da função pública, que deverá ter impacto na educação, saúde, serviços da segurança social, registro e notariado e também nas autarquias, As greves devem-se a reivindicações como aumentos de salários e também melhores condições de trabalho. A paralisação foi convocada em conjunto pela Federação Nacional dos Trabalhadores em Funções Públicas e Sociais, também o STAL, o Sindicato dos Trabalhadores da Administração Local, e o Sindicato dos Trabalhadores do Município de Lisboa. A coordenadora do STAL, Cristina Torres, ouvida pela Antena 1, explica que entre as reivindicações está uma revisão da lei que define as regras dos contratos, carreiras e salários.
2: A Lei 12A/2008 destruiu um conjunto de centenas de carreiras dos trabalhadores da administração pública e remeteu-os para estas 3 carreiras, que é assistente operacional, assistente técnico e técnico superior, que faz com que os trabalhadores, enfim, sejam pau para toda a obra, não é? E aquilo que nós exigimos é que o governo reveja esta situação. Para já, exigimos que se abra rapidamente, com urgência, o processo de negociação para as rever e para valorizar os trabalhadores, que para além da questão das carreiras, não é? Que é importantíssima, precisamos que esta valorização aconteça rapidamente com aumentos salariais.
1: Para além da greve, está prevista uma manifestação nacional em Lisboa às 11 da manhã, entre a Praça da Figueira e o Ministério das Finanças. Também os tripulantes de cabine da EasyJet começam hoje uma greve que se prolonga até à próxima terça-feira. A proposta da companhia não é compatível com o mercado nacional da aviação, diz o Sindicato Nacional do Pessoal de Voo da Aviação Civil. Ricardo Penarroias diz que os tripulantes pedem uma nova proposta com alterações financeiras e operacionais.
3: Do sindicato, mais os associados, aprovaram medidas a tomar contra a proposta que a empresa está a apresentar, que é manifestamente inferior ao que se pratica no mercado nacional da aviação. Lisboa-Porto, nomeadamente, são das bases mais rentáveis e lucrativas da empresa e, como é lógico, não entendemos como é que os salários não acompanham. E depois existe outro fator que tem a ver com a decorrupção operacional, é que os nossos tripulantes estão sujeitos diariamente, estamos a falar de alterações que rondam as 4, 5, 6 alterações por dia, provocando uma desorganização total do tripulante, da sua vida familiar. Aquilo que nós pretendemos é que a empresa apresente uma proposta que seja, no mínimo, trabalhável e que represente, acima de tudo, a realidade operacional destas duas bases.
1: A greve dos tripulantes de cabine da EasyJet termina na próxima terça-feira, 6 de outubro. Está, no entanto, prevista uma nova paralisação em dezembro. No primeiro dia das jornadas parlamentares, o PCP insiste numa proposta antiga, a criação de uma rede de creches públicas, garantindo que esta medida não colocaria em risco as instituições particulares de solidariedade social. Educação e saúde estiveram no centro do debate ontem, numas jornadas dedicadas aos direitos de pais e crianças, com o partido a deixar críticas, Teresa Borges, às opções políticas do governo.
4: A creche Crescer a Cores é um universo de afeto.
5: De visita à creche Crescer a Cores, uma associação de solidariedade social, o PCP insiste numa bandeira antiga, a criação de uma rede pública de creches, a rejeitar preconceitos que vê a chegar à direita e não só.
6: Nos vários setores da direita parlamentar. Mas depois também no movimento, digamos, das IPSS, é posta a correr a ideia de que o PCP é contra as instituições particulares de solidariedade social e outras formas de organização deste tipo e quer acabar com elas. Isso não é verdade de todo é completamente mentira.
5: E questionado sobre se caso essa rede pública avançasse, o futuro das IPSS poderia estar em causa, o deputado comunista Alfredo Maia defende o atual contexto, não deixa de ver esse cenário.
6: Quando isso acontecesse, significaria que nós já tínhamos uma resposta pública de tal ordem maciça que ele poderia em tese colocar-se. Mas a realidade é que mesmo com uma rede pública, o Estado não deixará de dar apoio.
5: O direito à educação desde o nascimento, um dos vetores essenciais do debate nas jornadas parlamentares do PCP, que se propõe a apresentar propostas transversais para reforçar direitos de pais e crianças. Primeiro dia recheado de audições e também visitas, uma creche, uma escola e um hospital. No Dona Estefânia, a líder parlamentar Paula Santos identifica problemas antigos.
7: Alguns serviços de urgência de pediatria que vão encerrando temporariamente traz também aqui uma maior pressão para o Hospital Dona Estefânia.
5: E aponta responsabilidades.
7: Opções por parte do governo que, apesar de estar mais do que identificado estas necessidades, insistem não resolver os problemas que permite efetivamente fixar os profissionais de saúde.
5: São questões para as quais o PCP tentará trazer respostas no encerramento das jornadas parlamentares esta sexta-feira.
1: Encerramento que estará a cargo do secretário-geral Paulo Raimundo. No futebol, Portugal venceu a Dinamarca por 4-2, soma a terceira vitória em três jogos da Liga das Nações. A seleção portuguesa inaugurou o marcador graças a João Cancelo, Gonçalo Ramos, Vitinha e João Félix também fizeram golos ontem à noite em Copenhaga. Um dia depois de Cristiano Ronaldo abandonar o estágio da seleção, a equipa portuguesa volta a ganhar e está isolada na frente do grupo A4. No final da partida, o selecionador Jorge Jesus disse que o importante é ganhar e jogar bem. No resto não tem importância.
8: Uma vitória com muita qualidade que a equipa portuguesa esteve aqui, né, no 4 golos, com uma exibição, na minha opinião, um nível alto e não pode passar. E claro, isto é mais importante que tudo o resto que aconteceu. E portanto é nisso que eu quero me focar, é no jogo, no próximo jogo no Dragão. Regressando a Portugal, que o nosso povo, de certeza que vai lutar o Dragão, isso é o mais importante neste momento para mim.
1: E o selecionador repetir que os jogadores têm estatuto, mas as regras são iguais para todos.
8: E continuo a pensar da mesma maneira. Há jogadores com estatuto, senão para mim é claro como a água. Mas isso volto a dizer, depois as regras são iguais para todos. E portanto esse é um processo, ao longo da minha carreira de treinador sempre pensei e vou continuar a pensar.
1: Nas declarações do selecionador Jorge Jesus, Portugal entra novamente em campo no domingo, quando receber a Noruega no Estádio do Dragão. Já está em exibição a Festa do Cinema Francês. A edição 27 traz 70 filmes na programação deste ano. Com a novidade da presença de obras do espaço francófono e a criação de uma secção competitiva, Margarida Vaz.
9: Excusez-moi, on va bientôt être appelé?
10: Oui, oui, ça devrait plus trop tarder.
11: A Festa do Cinema Francês ganha a dimensão de festival, com 6 filmes em competição.
12: E temos criado a secção competitiva. Temos um júri que escolhe o melhor filme da secção competitiva, dedicado às primeiras e segundas obras. Isto foi uma preocupação nossa de criar mesmo oficialmente o festival.
11: Annette Duizine, programadora da Festa do Cinema Francês, a mostra vai também celebrar a francofonia.
12: Cinema em língua francesa e não necessariamente só cinema francês. Temos filmes como o Congo Boy, foi um dos grandes sucessos de Cannes, depois fui ainda a Locarno, fui a Toronto, agora chega a Festa do Cinema Francês.
11: Na programação, Rir à Grande à Francesa é das secções mais populares. Annette Duizine salienta a comédia Ni Vu Ni Connu, com Isabelle Huppert.
12: Interpreta uma pessoa que quer ser atriz, mas que só consegue papéis como figurante, que é um olhar crítico aos bastidores do cinema também.
11: Da comédia ao drama, a programadora Annette Duizine refere filmes que são estreia em Portugal.
12: Histórias paralelas do Asghar Farhadi, o Lincoln U, da Arthur Harari, A Diamante Cruel, que foi o filme de encerramento da Semana da Crítica.
11: Adeus Mundo Cruel tem como protagonista o ator luso-francês Milo Machado Caner.
13: Sou um jovem que tenta matar-se, mas que não consegue, pois vai se esconder num hotel onde há uma menina da sua idade e eles vão acabar por ser namorados.
11: Há 70 filmes em cartaz e a Cinemateca também se junta à Festa do Cinema Francês com o ciclo Brigitte Bardot.
14: Há quelque chose de trop fort en moi que me pousse à faire des bêtises.
1: A festa do cinema francês decorre até 11 de outubro em Lisboa, para depois andar pelo país até 30 de novembro. São exemplos cidades como Setúbal, Beja, Leiria e Guimarães.
14: E nesta altura podes tu também, Pedro, fazer a festa, a sexta-feira, fim de semana.
1: Vou pôr-me ao caminho, já estamos às portas do fim de semana.
14: Já falta muito pouco.
1: Muito pouco.
14: Bom fim de semana e até segunda-feira, segunda ainda nos cruzamos por cá.
1: Sempre aí.
14: Pedro Guilherme com as notícias às 6 na RTP Antena 1, simultâneo com Madeira, Açores e Mundo. Toda a informação em permanência na internet em noticias.rtp.pt. São 6:10. Sexta-feira, 2 de outubro.
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14: Ligamos, sim, senhor, e contamos também com a sua participação. 213820033, 213820033 e 213820034.

0: Ana Moura na abertura desta hora de emissão, manhã de sexta-feira, dia 2 de outubro, dentro de muito pouco tempo, um minuto e pouco, vamos dar parabéns à Banda Velha União Sanjoanense.
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0: São 200 anos.

Começa hoje a Semana Cultural Banda Velha União Sanjoanense e vamos também agora dar os

0: História da albergaria.
1: Sim. É praticamente da mesma altura da fundação também da Albergaria Velha.
0: Portanto, é aqui são duas histórias que têm acompanhado ou têm estado par a par, porque cada momento mais solene faz com que a Filarmónica também esteja presente. Ora, 200 anos de atividade, a Etelvina é presidente da Banda Velha há quantos anos?
1: Há 20 anos.
0: 20 anos, também já é muito tempo. Portanto, eu peço é que se aproxime um pouco mais do telefone, porque de vez em quando ouço-a muito, muito à distância. Vamos então falar sobre aquilo que vai acontecer. São 200 anos que serão então assinalados até ao próximo dia 11, com muitas atividades. E, Telvina, o que é que prepararam para este aniversário tão importante?
1: Então, o que foi preparado, ou está a ser preparado, é um bocadinho... olhar um bocadinho para o passado, não é? Ir buscar aquilo que nós tínhamos de mostrar em termos de espólio, quer escrito, quer em alguns objetos, instrumentos, fotografias. Está a ser preparada uma exposição que vai ficar patente ao público durante toda a semana. E depois também alguns momentos de conversa com antigos músicos, com alguns convidados também para falar um bocadinho da atividade, daquilo que é a atividade das bandas filarmónicas nos meios em que se inserem e nas suas comunidades, mas também ao nível nacional, digamos assim, né? Porque é um património muito rico que nós temos em Portugal, com cerca de 800 bandas, e portanto há coisas que estão comuns a todas elas.
0: Estas bandas filarmónicas ao longo destes anos, não apenas a Banda Velha de que estamos aqui a falar, mas muitas outras, são uma espécie de universidade de músicos, uma primeira universidade, a primeira escola.
1: Sim, dizem que as bandas filarmónicas são os conservatórios do povo, não é? Porque normalmente é onde se aprende as primeiras notas e depois daí até seguirem ou não um percurso profissional, depois encaminham-se para outros conservatórios, não é? Mas acima de tudo eu acho que são escolas também de vida, porque é onde aprendem muita coisa, se aprende muita coisa, não é? Onde há regras, onde se aprende a ouvir o outro, tem que ser mesmo assim para as coisas funcionarem, onde se aprende a estar em comunhão, digamos assim, em partilha.
0: E onde há uma grande partilha de conhecimentos, porque as filarmónicas vivem de muitas gerações diferentes, dos mais novos aos mais velhos, que estão ali em convívio permanente.
1: Sim, é isso mesmo. Cruzam-se ali várias gerações em torno de um mesmo objetivo, não é? E acaba por ser até mesmo família, é uma família mesmo. Onde até também, às vezes, estão várias gerações da mesma família também, não é?
0: Para nem mais. E esse foi o seu caso, Etelvina?
1: Foi o meu caso, sim.
0: Quem é que já fazia parte da banda quando a Etelvina entrou?
1: Era o meu pai. Depois entrei eu e o meu irmão, depois casei na banda, depois a filha mais velha entrou na banda, depois entrou a mais nova, depois a mais velha começou a namorar com o músico da banda, e eu namoro a estar com o músico da banda, e a mais nova também está com o músico, portanto isto...
0: Vai dar no que tiver que dar, mas realmente são tantas as horas, tanto o convívio que se proporciona, estes casamentos que acontecem depois dentro das bandas. A Etelvina toca ou tocava o quê?
1: Canto. saxofone.
0: Saxofone, um belíssimo instrumento. É um dos instrumentos mais que me cativa mais. Ora, Etelvina, há pouco estava a falar sobre esta exposição que acompanha também este aniversário, estes 200 anos da Banda Velha União São Joanense. Quais são os registros mais antigos que têm em termos de fotografia?

0: desta banda?
1: A fotografia mais antiga que nós temos agora, portanto, nesta pesquisa toda e nesta consulta que fomos fazendo a algumas pessoas, já lá estão algumas que acreditamos que sejam mais antigas, mas era de 1908.
0: 1908, portanto, o início do século XX, que já tinha aqui retratos desta banda velha. Eu imagino que para reunir o espólio até para este aniversário, muitas coisas estivessem na sede da banda velha, não é? Mas se calhar tiveram também de ir numa espécie de porta a porta dos antigos elementos da banda para recolher mais algum património, algum espólio que de alguma forma conte esta história.
1: Sim, há muita coisa que ficou pelo caminho, não é? Porque antigamente não havia tantos meios para registros, não é? Para registar, escrito, porque muita gente não sabia escrever, não é?
0: Uhum.
1: Nem escrever. Depois fotografias também, não é? Não era como é hoje, não é?
0: Nós tiramos fotografias e fazemos vídeos com a maior das facilidades. Para já eram poucas as pessoas que tinham máquinas.
1: Exato,
0: e depois era todo o material era muito caro e não havia a possibilidade de erro. Era a primeira fotografia e tinha de resultar, não é?
1: Exato. E depois o que foi passando foi boca em boca, não é?
0: Uhum.
1: Os músicos mais antigos iam passando. Muita coisa eu sei, porque lá está, quando entrei, a maior parte dos músicos da banda eram já homens com alguma idade, não é? Com muita história. E fomos ouvindo, assim, algumas histórias, mas há muita coisa que se perdeu. Há muitas memórias que se perderam, né? E viraram cinzas. E agora renascer das cinzas não é possível.
0: Pois.
1: E se calhar coisas que até seriam bastante, pronto, interessantes até para estudar, até para se calhar até conteúdo algum estudo. Mas pronto, foi isso mesmo. Nós pretendemos também escrever um livro e realmente pensávamos que era possível de alguma forma conseguir pesquisar. E em alguma coisa escrita, mas não há mesmo, então terá que ser mesmo com base em testemunhos, e há que estamos a fazer.
0: E que é um trabalho muito, muito meritório, esse das recolhas. É necessário ir à procura das pessoas, ir à procura das histórias, conservá-las para que depois possam então estar nesse livro e também de alguma forma acessível ao público na portuguesa e não apenas nesta história desta banda que é uma das mais antigas do país e que já teve também muitas participações. Etelvina, se tivesse que destacar-se assim de três ou quatro momentos desta banda, o que é que destacaria?
1: Do meu tempo, daquilo que eu vivi, não é? E que já vai fazer 40 anos para o ano que estou na...
0: Que já é uma vida.
1: É. Assim, aquilo que mais me dá prazer, não é? É tocar mesmo nas festividades, nas romarias. Pronto, é uma coisa que para qualquer banda, não é só para nós.
0: É mais o ADN das filarmónicas.
1: Exatamente.
0: A proximidade com as pessoas da localidade.
1: É, qualquer romaria, daquelas chamadas romarias do Norte, são coisas que ficam, que nos marcam muito. E algumas delas nós já fazemos há 20 e tal anos seguidos, e portanto é sinal que as pessoas gostam de nós e que, pronto, e isso para mim é muito gratificante. Depois também, a par destas romarias, nós fazemos muitos concertos nossos, né, por nossa iniciativa, e em cada um fazemos questão. Estou a falar aqui na nossa terra e em Alvearia Velha, e pronto. Os concertos, fazemos questão sempre de dar qualquer coisa de novo ao público, isso obriga assim a um trabalho paciente, né? Porque às vezes temos um, dois meses para preparar, mas aquele trabalho é muito, aprende-se muito, é muito gratificante, nem que andemos 100 anos, a gente nunca chega a saber tudo, então é muito gratificante, novo repertório, novos programas, mais adequados também ao público. Temos, as bandas têm que ser isso mesmo, têm que se ir adequando e modernizando, digamos assim, adequar os seus programas também a quem os ouve, a quem nos ouve, não é?
0: Claro.
1: Motivar também um bocadinho as pessoas.
0: Há que adaptar também todo o repertório ao momento em questão, à celebração que está, em que está esta banda. Então, Vina, muito obrigada por se ter juntado também a esta emissão. Vou desde já dar o nome, os parabéns em nome da Antenum e de quem nos ouve pelos 200 anos da Banda Velha União San Joanense, um aniversário que começa hoje e que se prolonga até o dia 11. Ora, hoje. Qual é a primeira iniciativa?
1: A primeira iniciativa será a abertura da Semana Cultural, uma pequena cerimónia e depois o concerto com a banda da Força Aérea Portuguesa em Algaria Velha, porque pronto, é perto do concelho e é o espaço que temos maior, digamos, para receber uma banda como a banda da Força Aérea.
0: Portanto, hoje juntam-se à Banda da Força Aérea nesta celebração, nesta Semana Cultural. Fica também aqui este convite até dia 11 de outubro. Telvina, vamos lembrar, faça aí o convite a quem nos está a ouvir para ir a esta Semana Cultural.
1: Pronto, se ama a Filarmonia, não a Filarmonia, se vos diz alguma coisa, se vos toca, apareçam e celebrem connosco. Vão ser momentos muito, muito emotivos. Tanto de recordar como de viver o presente e projetar também, ajudar a projetar o nosso futuro, portanto apareçam.
0: Muito obrigada, muitos parabéns, que seja uma semana em grande esta Semana Cultural, com muita gente a visitar a Albergaria Velha e todas estas localidades que estão também integradas neste bicentenário da Banda Velha União San Joanense. Etelvina Almeida, presidente desta banda, a falar connosco. Obrigada, muitos parabéns. São 200 anos de história assinalados a partir de hoje e até o dia 11 de outubro.

Um grande aniversário, sem dúvida, duas histórias que se cruzam, os 200 anos da banda Velha União Sanjoanense com a história de Albergaria à Velha. As celebrações começam hoje, prolongam-se até dia 11 deste mês.

0: instantes vamos conhecer os temas em destaque na manhã da rádio no que diz respeito à informação. Agora aponto já todas as atenções para as 8 da noite e para o Mesa para Dois. Recuamos a 2004. Este ano trouxe o Europeu de Futebol a Portugal, mas trouxe também um brasileiro que joga num outro campeonato que nós apreciamos e muito, que é a gastronomia. Saulo Cardoso deixou o negócio familiar em São Paulo, um negócio ligado aos móveis e à decoração, e atravessou o oceano para aqui começar um trajeto ligado à comida.
1: E sempre tive essa vontade de sair do país, conhecer outros lugares, e na altura Portugal pareceu-me ser uma boa escolha, e decidi vir para cá e começar tudo do zero, a procura na área que eu trabalhava, que era a área de móveis, decoração, enfim. E na altura não consegui nada e fui lavar pratos num restaurante até conseguir algo na minha área, e aquilo foi se desenvolvendo. E
0: o Saulo vem para Portugal, o clima até é muito semelhante, há muitas características, muitas semelhanças, e surpresa, boa surpresa, também há muitos restaurantes brasileiros nessa altura, só que
1: a qualidade não era aquela que nós nos identificávamos. Bom, e comecei a olhar para a comida brasileira, para o rodízio, que muita gente não sabe, mas é o conceito brasileiro mais exportado a nível gastronômico no mundo.
0: É, sim senhora, e vamos falar também de rodízio e de carnes e de uma mudança radical de vida. Saulo Cardoso, do Fogão Gaúcho, está hoje no Mesa para Dois. Vou estar à conversa com ele na rádio depois das 8 da noite, uma conversa que está já disponível para escuta em antena1.rtp.pt e nas plataformas habituais de streaming e podcast. E agora são 6h31 e olhando para a previsão de estado do tempo para esta sexta-feira, pode contar com chuva dispersa a partir do final da manhã na região sul e no interior norte e centro. Chuva essa que pode ser acompanhada de trovoada. Há ainda a previsão de nuvens altas no litoral oeste e uma subida de temperatura, em especial da máxima no norte e no centro. Madeira também com chuva na previsão, essencialmente a norte e nas zonas mais altas. Açores com chuva, por vezes forte, né, durante a madrugada e manhã, com possibilidade de trovoada. Quanto às máximas, Penhas Douradas 20 graus, Guarda 22, Viana do Castelo, Vila Real, Aveiro e Ponta Delgada 24, Bragança e Funchal 25 graus, Porto, Viseu e Faro deverão chegar aos 26, Porto Alegre 27, Braga, Coimbra, Leiria e Setúbal 28, Castelo Branco e Lisboa 29, Évora e Beja 30, Santarém com máximas de 31.
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0: E quem escuta o programa da manhã está também ligado à informação, sem dúvida alguma, à atualidade do país e do mundo. Olá, bom dia, Diogo.
3: Olá, Noémia, bom dia.
0: Hoje, depois das 7, vamos destacar as eleições no Brasil.
3: São eleições que acontecem já no próximo domingo. Será a primeira volta das presidenciais, numa altura em que há uma espécie de empate técnico entre Lula da Silva e Flávio Bolsonaro. Vamos ouvir nos noticiários Alessandro Candeias, ele é o cônsul-geral do Brasil em Portugal, e às 8h20, no ponto central do programa da manhã, aqui da Antena 1, estará connosco em antena Carlos Henrique Vasconcelos, fundador do Público Brasil. Vamos falar sobre estas eleições presidenciais no Brasil, que trazem então este fim de semana a primeira volta.
0: Esta sexta-feira será, ou promete ser também, um dia mais difícil no que diz respeito a deslocações, porque é dia de greve.
3: É também um dos grandes destaques da manhã desta sexta-feira. Há greves na aviação e há também greves na função pública. No caso da aviação, falamos da greve na EasyJet, é uma greve dos tripulantes. Depois, e aqui poderá haver um grande impacto, há greve na função pública que pode paralisar, por exemplo, escolas, centros de saúde e outros serviços. Nós vamos ter reportagem ao longo da manhã em vários locais. Estaremos, por exemplo, numa escola. Vamos estar também num centro de saúde para tentar perceber, então, os impactos dessa paralisação que está a acontecer ao longo do dia de hoje. Por exemplo, a recolha do lixo está também abrangida por essa greve. Vamos dar conta já a partir das 7 da manhã. Na manhã desta sexta-feira, vamos também perceber como é que está a situação em França com os estudantes, isto porque tem sido uma semana de grandes protestos, levada a cabo pelos alunos. Há já quase 2 mil detidos e centenas de escolas estão encerradas no dia de hoje por decisão do Governo. A Inês Linhares Dias vai dar-nos o ponto de situação relativamente a estes protestos em França. Nota ainda para o futebol. Vamos recuperar as declarações de Jorge Jesus, o selecionador nacional, depois da vitória da seleção portuguesa ontem frente à Dinamarca. Portugal ganhou por 4-2.
0: Obrigada, Diogo. Bom trabalho para ti e para toda a redação da Antena 1, que a partir das 7 põe então no ativo e informa o país no que diz respeito às notícias da atualidade. Até já. Programa

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4: Olá Noémia, bom dia.
0: Bom dia.
4: Aqui Luís Santos, mais conhecido aí por Luís Tomé, da lindíssima pateira de Fermentelos. A passar Pombal e a caminho de Lisboa. É assim, bom programa, bom fim de semana. Beijinhos, tudo de bom. Para a rapaziada da Roda, boas viagens. Para todo o pessoal que trabalha durante a noite, tudo de bom e coragem.
0: Obrigado.
4: Um abraço ao Lindo Ferreira, lá da Rádio Bairrada, e tudo bom para toda a gente.
0: Obrigado.
4: Vamos sair.
0: Bom fim de semana também para si e para todos os que vão enviando mensagens através do WhatsApp da Antena 1, nomeadamente o Filipe Ribeiro, que está a ouvir-nos em Lamego, também o Paulo Oliveira, que está em Lausanne, a mandar cumprimentos e cumprimentos especiais também para o casal brasileiro que está então a fazer-se essa viagem dos 50 anos de casamento aqui por Portugal, depois de ter passado por Espanha. Ora, e uma sugestão para estes dias, uma sugestão de um prato típico da região centro do país, especialmente no caso de hoje, Vila Nova de Poiares. Vamos falar-lhe da Confraria da Chanfana com a sua mordoma-mor, Madalena Carrito. Madalena, bom dia.
5: Bom dia, Noémia, e bom dia a todos os ouvintes.
0: Bom dia. Então, Madalena, temos aqui uma joia da coroa, uma joia daquelas que a coroa daí da sua zona, de Vila Nova de Poiares, que defendem com unhas e dentes.
5: Exatamente. Temos aqui, para o próximo domingo, uma Operação Chanfana. Uma Operação Chanfana que tem tudo para ser um sucesso. Nós, há muitos anos, há 25 anos mais propriamente, que vimos fazendo um trabalho de defesa e de promoção deste prato, que é um prato, uma joia da coroa, que é o nosso ex libris, uhum. É a chanfana e que faz parte do património imaterial do nosso país, no que diz respeito à gastronomia. E é por isso mesmo, é porque a Confraria da Chanfana celebra este ano os 25 anos da sua existência. Estamos a comemorar as bodas de prata, que decidimos fazer um evento diferente, um evento que una sobretudo as pessoas da terra a participar, a mostrar aquilo que é que é a nossa rainha, que é a chanfana, e que faz a delícia de todo o nosso país, de portugueses e estrangeiros.
0: E atenção, porque este aniversário do próximo domingo, a senhora mordoma Madalena Carrito tem uma prenda para toda a gente, porque há chanfana gratuita.
5: É verdade, é verdade. Todos podem vir até Vila Nova de Poiares para provar a nossa chanfana de forma gratuita. Isto foi uma ideia que tomou forma, começou a tomar forma já há alguns meses. Para isto, obviamente, foi necessário o envolvimento de muita gente, a Confraria da Chanfana, a Câmara Municipal, as juntas de freguesia, os restaurantes, as associações, as empresas, as pessoas individualmente, todos foram convidados a participar na Operação Chanfana e a fazê-lo oferecendo chanfana, naturalmente. Chanfana que foi confeccionada pela confraria, pelos restaurantes e por algumas associações. Isto porque nós preservamos também, acima de tudo, a originalidade e a simplicidade da nossa receita. E não queremos também, sendo a chanfana boa em toda a região e em todas as casas que fazem chanfana, nós temos uma matriz, temos uma receita que vimos a defender há 25 anos.
0: E que é utilizada e preservada com todo o carinho.
5: Com todo o carinho. Já fazemos anualmente a Semana da Chanfana, no mês de janeiro. Trabalhamos com os restaurantes nessa altura e agora também quisemos fazer o mesmo. Portanto, vamos oferecer a chanfana, que naturalmente foi oferecida por muita gente.
0: Claro.
5: Como disse, acompanhada com pão ou com broa. Depois, a parte das bebidas, das sobremesas, isso...
0: Já cada um tem que pagar o que consome.
5: Pagar o que consome.
0: Exato, porque isto também não pode ser assim. É dado, mas não vamos exagerar, não é?
5: A chanfana é dada, porque é aquilo que nos move. É aquilo que nos faz trabalhar há 25 anos. Aqui na confraria e naturalmente há centenas de anos pelos nossos antepassados.
0: Claro.
5: Porque a nossa chanfana já tem historial e já numa pesquisa que fizemos já vem de Miguel de Cervantes, num dos seus escritos já se referia à bela da chanfana.
0: É lá.
5: É verdade, é verdade. A confraria já fez esse...
0: Curiosamente, Madalena, vou aqui meter-me consigo e com alguém que você se calhar conhece, que trabalha cá. A chanfana é mais antiga que o Ricardo Soares.
5: É verdade, é verdade. Conheço muito bem, um grande abraço para ele. É nossa família mesmo. E, portanto, ele... A chanfana é muito mais antiga que ele, que a avó dele e que a bisavó dele.
0: Mas é um prato que foi passando, é daquelas receitas que foram passando de geração em geração e acontece muitas vezes que há uma receita que se transforma numa receita especial precisamente por isto, por esta passagem.
5: Exatamente.
0: De testemunho que ninguém vai esquecendo e transforma-se num prato específico de uma região. Ora, neste caso, Vila Nova de Poiares vai então este domingo assinalar este prato absolutamente incrível com a Operação Chanfana, uma chanfana gratuita entre o meio-dia e as 6 da tarde. Onde é que as pessoas podem ir?
5: Temos uma enorme, gigantesca tenda montada na Alameda Santo André, no Jardim, em Vila Nova de Poiares, com todas as condições para efetivamente servirmos o prato, com animação durante toda a tarde. A animação está a cargo de vários grupos, desde a dança aos cantares, ao teatro, tudo grupos de Vila Nova de Poiares que também participam neste evento de uma forma graciosa e, portanto, vão estar a animar todas as pessoas que se vêm aqui deslocar. Vamos ter atividades com as crianças, insufláveis para as crianças. Vamos ter artesanato ao vivo e um workshop de olaria, isto porque a chanfana
0: é feita num material muito específico.
5: É confeccionada em barro preto, um barro preto certificado de olho marinho, e, portanto, sem barro preto de olho marinho, não era possível termos a excelência da nossa chanfana. E, portanto, temos também uma oleira a vender artesanato, mas, sobretudo, a ensinar a fazer os maravilhosos caçoilos.
0: E tanto que é necessário que esses artesãos também passem testemunho para que não se percam estas relíquias, estas maravilhas de Portugal, como são os caçoilos de barro preto, que vão estar presentes nesta demonstração. Ora, Madalena, estamos na reta final desta nossa conversa. Imagino que a partir de amanhã, portanto, logo nas primeiras horas do dia, em Vila Nova de Poiares haja uns cheiro no ar da vinha de alhos, do cravinho, do cloral, de todos
5: não
0: os
5: temperos. Não há cravinho na nossa receita.
0: Não há, pronto.
5: Não há. Alho louro, sal, gordura, azeite, cloral, sal.
0: Tudo menos o cravinho. O cravinho foi posto de parte.
5: Isso é uma inovação.
0: Mas, ainda assim, todos os outros ingredientes deixam aquele cheirinho no ar que é inconfundível. Portanto, amanhã, a partir das primeiras horas do dia, e principalmente no domingo, não é? Deve haver um cheiro incrível em Vila Nova de Poiares, um pouco por todo o lado.
5: Exatamente, vamos lá ter os fornos a confeccionar chanfana, a fazer a broa.
0: Ai, que maravilha.
5: Portanto, são tudo momentos fundamentais para passar um dia maravilhoso, e vamos ter um espaço de controle, de pesagem, porque nós queremos perceber também, no final desta operação chanfana, quantas toneladas de chanfana servida.
0: Eu de repente assustei-me, mulher. Eu pensei que querem ver que vão pesar as pessoas à entrada e à saída, antes e depois de passar pela chanfana de Vila Nova de Poiares.
5: Antes de tudo passar para as cozinhas, vai tudo passar na pesagem. Ao final do dia, nós queremos dizer, reunimos X toneladas de chanfana confeccionada em caçoeiro de barro preto de olho marinho. E isto é para fazermos história em Vila Nova de Poiares.
0: Estou a ver que sim, estou a ver que isto ainda vai para o Guinness, esta chanfana, esta operação chanfana.
5: Vamos trabalhar para que seja um grande sucesso e, portanto, porque todo o concelho merece fazer história, uma vez que todos se uniram, todos estão a participar e todos estão com vontade de mostrar que Vila Nova de Poiares é efetivamente a capital universal da chanfana.
0: Oh, Madalena, fosse um pouco mais perto, e sabe quem é que estava aí caidinha no domingo?
5: Eu sei. Olha, mas não podendo vir no domingo, marco outro dia, porque Vila Nova de Poiares tem também esta característica. Este trabalho de 25 anos faz com que todos os restaurantes de Vila Nova de Poiares
0: tenham uma belíssima chanfana.
5: Ofereçam chanfana todo ano com muita qualidade e excelente, como ela é sempre.
0: Ficamos então com este convite. No próximo domingo, entre o meio-dia e as 6 da tarde, há esta Operação Chanfana montada em Vila Nova de Poiares. Vamos ficar também atentos. Este evento vai servir muitas doses de chanfana confeccionadas nos caçoilos de barro, que são barro preto, que são certificados também, que fazem deste prato um prato muito especial e uma celebração muito especial. A Madalena já aqui aqui o disse. Este dia 4 de outubro de 2026 ficará também marcada nesta história desta região centro como o dia em que Vila Nova de Poiares serve história e serve com um paladar absolutamente incrível. Sabores maravilhosos. Madalena, vou desejar-lhe uma ótima festa. Muita energia, porque as próximas são horas de muito trabalho.
5: Exatamente.
0: Até que isto arranque no domingo, vocês têm uma carga de trabalho pela frente que não me passa pela cabeça.
5: É verdade. Fica o convite a todos os ouvintes de Portugal, de fora de Portugal, se vierem até cá neste próximo domingo, juntem-se a nós para esta grande festa que aqui vai acontecer.
0: Ora, não é mais. E olha, se as pessoas forem um bocadinho mais cedo, que deem um bocadinho de ajuda na confecção, porque entre cortar carnes, cortar tudo o que é necessário, preparar...
5: Essa parte já está feita, porque pois. Fazer uma chanfana
0: não se faz assim
5: não é no dia. É nas
0: Até porque ela tem que ficar a marinar, não é?
5: Às vezes nós também a fazemos diretamente... posta no forno. Agora, para ter esta quantidade de chanfana, naturalmente que ela não vai ser feita no dia, não é? No dia vamos aquecê-la nos nossos fornos, vamos fazer experiências para as pessoas saberem como se faz. Agora, a chanfana está aqui a ser feita há já alguns dias. Porque a chanfana tem esta característica de se poder conservar durante bastante
0: tempo. Sim.
5: Exatamente. E por isso, impensável fazê-la
0: na última hora, claro.
5: Na última hora. Mas é muito trabalho, é muita gente, são muitos voluntários. Nós vamos ter uma equipa de cerca de 80 pessoas no dia 4 a trabalhar voluntariamente para apoiar a Operação Chanfana, desde as escolas que se associaram com os jovens que vão estar neste processo, desde os mais velhos, temos um número muito alargado de voluntários para que este dia se torne efetivamente num dia inesquecível.
0: Vai ser com certeza. E imagino que no domingo, ao final do dia, ainda bem que segunda-feira é feriado, portanto vão poder descansar as pernas, porque com esta Operação Chanfana, lá no final do dia, deverão estar todos a brindar ao sucesso deste momento. Muito obrigada, Madalena.
5: Obrigada, Demémia. Obrigada a todos os ouvintes. Foi um prazer. É um prazer e uma honra receber-vos sempre nestes eventos da Confraria da Chanfana.
0: Obrigada a nós pela disponibilidade também e pela animação e pela forma tão sorridente com que anunciou esta trabalheira toda que vocês têm tido, mas que vai valer bem a pena. Muito obrigada, Madalena. Um grande abraço.
5: Um abraço e um bom dia para todos.
0: Já sabem então, Operação Chanfana em Vila Nova de Poiares no próximo domingo. Há chanfana gratuita entre o meio-dia e as 6 da tarde.
6: Bom dia, Antena 1.
0: Bom dia.
6: Linda Noémia. Acabei de ouvir a senhora falar sobre a Confraria da Chanfana. Como nós estamos aqui em Figueira da Foz, a 77 quilômetros, aproveitando ainda alguns dias para cumprir nosso trajeto aqui em Portugal, que vai até o dia 10 de outubro. Já estou me preparando para ir lá conhecer esse festival maravilhoso.
0: Faz lindamente.
6: Muito obrigado mais uma vez, Clavazinho e Alzira. Um grande abraço.
0: Eu quando estava à conversa com a Elvira, com a Madalena, aliás, estava a pensar que se calhar isto iria acontecer. Eles estavam a ouvir e eles, como andam atrás de um roteiro que também é apresentado aqui na rádio todos os dias, aqui este casal vindo do Brasil e até Vila Nova de Poiares para provar-se a chanfana nesta operação. Já agora fica também a sugestão que passem ali pelo piódão, que é mesmo ao lado. Ora, vem sem chanfana, mas vem cheio de energia. José Castro Trindade, sim. Diz ele assim.
7: Já tem cabelos brancos antes de começar a emissão. certo.
0: Pois, isso andamos todos. Mas faz parte.
7: Sim, faz
0: Portanto,
7: parte.
0: Ontem tivemos música e hoje temos o quê?
7: Hoje vamos ter, depois das 9h30, uma viagem, uma visita guiada pela André Rocha ao MAT, que está a fazer 10 anos e tem um conjunto de celebrações durante 2 dias, que até são gratuitas. Vamos espreitar o MAT em reportagem depois das 9h30. Antes, haveremos de falar também sobre Sting, que faz hoje anos na Zona VIP, com João Goberno. E antes das 8 da manhã, com o António Tadeia, o Portugal, o Dinamarca-Portugal, a grande vitória de Portugal ontem na Dinamarca, em análise também no último terço.
0: Sabes, cada vez que se fala do aniversário do Mats, eu lembro-me sempre daquela multidão a passar o viaduto no dia da inauguração.
7: Sim, sim, verdade. Já passaram 10 anos.
0: Tão português, esse momento. Ora, falaste dele e eu tinha-o preparado para trazer energia para a reta final desta emissão e arranque do programa da manhã. Sting faz hoje 75 anos. We'll Be Together. É assim mesmo ao longo destes anos aqui.

0: com 5, chegamos a 1 minuto das 7 da manhã.
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0: Chuva forte com aviso laranja para os grupos central e oriental. Trovoada, o tempo para os Açores esta sexta-feira. Nuvens e aguaceiros fracos na Madeira, no continente a partir do fim da manhã. No sul e interior norte e centro deve começar a chuviscar e pode ser com trovões, que vão ficar de resto para o fim de semana. Máxima hoje de 31 graus em Santarém. Perspectiva de 30 para Évora e Beja, 29 Castelo Branco e Lisboa. Braga, Coimbra, Leiria, Setúbal, 28, 27 Porto Alegre, 26 Porto, Viseu e Faro. Para Bragança e Funchal, 25, máxima de 24, Viana do Castelo, Vila Real, Aveiro e Ponta Delgada. Guarda, 22 graus, 20 nas Penhas Douradas.
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0: Sete horas em Portugal continental e na Madeira, 6 nos Açores. Manhã de sexta-feira, dia 2 de outubro. Eduarda, bom dia.
3: Olá, bom dia, José Carlos.
0: É bom chegar a sexta-feira, não é? Olhar para o fim de semana. É.
3: Vamos descansar um pouco.
0: Vamos descansar um pouco. Até às 10 da manhã, olhando para a atualidade, a esta hora, diga-se, toda a atenção para o facto de ser uma sexta-feira de greves.
3: Sim, greves na administração pública, também na EasyJet, o que quer dizer que escolas, hospitais, serviços públicos e aeroportos podem ser afetados. Vai ser um dia de fortes perturbações em vários setores. A seleção resiste à tempestade e vira a página em Copenhaga com a vitória sobre a Dinamarca por 4-2. O enviado especial da Antena 1 a Copenhaga, Fernando Eurico, vai estar em direto neste jornal. A França tenta travar a crise das escolas após semanas de protestos violentos.
0: 17, aliás, 15 graus é a temperatura mais baixa. Esta hora aqui em Coimbra, 17 Porto e Lisboa, 19 em Faro, 20 Ponta Delgada, 21 Funchal. Edição de Eduardo Amaro.
3: Hoje é um dia povoado de greves que podem perturbar o funcionamento de vários setores dos transportes à administração pública. Na função pública estão previstas paralisações e também ações de protesto que foram convocadas por estruturas sindicais afetas à CGTP e que reclamam aumentos de salários e também melhores condições de trabalho. Na aviação, a greve dos tripulantes da companhia EasyJet pode provocar também atrasos e cancelamentos de vários voos, afetando milhares de passageiros. A juntar a estas greves há ainda ações de luta noutros setores, por isso esta sexta-feira vai ser um dia a contar com constrangimentos para quem precisa, por exemplo, de recorrer aos serviços públicos ou de viajar. Na função pública trata-se de uma greve nacional das carreiras gerais da administração pública que junta três sindicatos e que vai afetar as escolas, também os serviços públicos, pode afetar a saúde, os tribunais e a higiene urbana e a recolha do lixo, no caso do município de Lisboa. Está marcada também uma manifestação nacional em Lisboa às 11 da manhã, entre a Praça da Figueira e o Ministério das Finanças. Sobre esta greve, Cristina Torres, do STAL, explica que uma lei que foi criada há 18 anos juntou dezenas de profissionais diferentes da função pública em apenas 3. Para os sindicatos, esta reforma acabou por desvalorizar a profissão, por desvalorizar também os salários, e é contra isso que hoje vão lutar.
4: A Lei 12A/2008 destruiu um conjunto de centenas de carreiras dos trabalhadores da administração pública e remeteu-os para estas três carreiras, que é assistente operacional, assistente técnico e técnico superior, que faz com que os trabalhadores, enfim, sejam pau para toda a obra, não é? E aquilo que nós exigimos é que o Governo reveja esta situação. Para já, exigimos que se abra rapidamente, com urgência, o processo de negociação para as rever e para valorizar os trabalhadores, que para além da questão das carreiras, não é? Que é importantíssima, precisamos que esta valorização aconteça rapidamente com aumentos salariais.
3: Uma reforma feita há 18 anos que teve consequências negativas, consideram os sindicatos, nestes profissionais da administração pública, tornou mais difícil também progredir na carreira, e esta é uma das matérias que leva os sindicatos hoje à greve. Há uma terceira greve dos trabalhadores da saúde, também hoje, uma paralisação que foi convocada pelo Sindicato Nacional dos Trabalhadores dos Serviços de Entidades com Fins Públicos. São 24 horas de greve que vão tocar também os hospitais, as unidades locais de saúde e outros organismos do Ministério da Saúde, e estes trabalhadores exigem a reposição de pontos acumulados pelos trabalhadores no sistema de avaliação de desempenho, também a contratação de mais profissionais e a redução do recurso ao trabalho suplementar. É uma greve que pode ter impacto, por exemplo, ao nível das consultas, dos exames de saúde que estão marcados para hoje e outros serviços programados. Mário Rui, do sindicato, explica as razões do protesto.
5: Tínhamos pedido ao governo a negociação sobre a alteração do acórdão para a aceitação da carreira dos técnicos auxiliares de saúde, que hoje não estão contemplados naquele acórdão, assim como a revisão do CIADAP. Há muitos trabalhadores, neste caso no Serviço Nacional de Saúde, que ainda não têm a avaliação de desempenho do biênio 21-22. Outra das situações é a revolta contra o trabalho extraordinário e não pago, ou seja, nós neste momento temos no Serviço Nacional de Saúde trabalhadores com mais de 200 dias, não são 200 horas, são 200 dias de trabalho executado e não pago.
3: São as razões para esta greve no setor da saúde, também durante todo o dia de hoje. Ao longo da manhã vamos estar em reportagem em vários setores de atividade que são atingidos por esta greve, esta manhã também em vários pontos do país, para saber qual o impacto que estas greves podem ter durante o dia. Em Copenhaga, a seleção nacional reagiu com energia em campo frente à Dinamarca e ganhou a noite da Liga das Nações por 4-2, sacudindo horas de polémica em volta da saída de Cristiano Ronaldo no estágio da seleção. Portugal mantém o pleno de vitórias na competição. João Cancelo, Gonçalo Ramos, Vitinha e João Félix assinaram os golos portugueses, e no fim da partida Jorge Jesus destacou precisamente a resposta que a equipa deu e também a qualidade da exibição. Para o selecionador foi o melhor jogo dos três que Portugal já fez na competição.
6: Uma vitória com muita qualidade que a equipa portuguesa esteve aqui, não é? No 4 golos, com uma exibição, na minha opinião, um nível alto. E não pode passar, e claro, isto é mais importante que tudo o resto que aconteceu, e portanto é nisso que eu quero me focar, é no jogo, no próximo jogo no Dragão, regressando a Portugal, que o nosso povo de certeza que vai lutar o Dragão. Isso é o mais importante neste momento para mim.
3: O selecionador evitou regressar à polémica com Cristiano Ronaldo, insistiu que o mais importante era a vitória em solo dinamarquês, mas manteve também aquilo que disse em relação ao estatuto dos jogadores. Os jogadores têm estatutos diferentes, mas isso não quer dizer que as regras depois não sejam iguais para todos.
6: E continuo a pensar da mesma maneira. Há jogadores com estatuto, isso não... Para mim é claro como a água. Mas isso, volto a dizer, depois as regras são iguais para todos. E portanto esse é um processo, ao longo da minha carreira de treinador sempre pensei e vou continuar a pensar.
3: No jogo de ontem, Rafael Leão herdou a camisola de Ronaldo, o número 7, e não se sentiu desconfortável com ela, ao contrário.
7: O Cris é para mim um ídolo de infância. O número 7 para mim também pessoalmente tem um significado especial, que é uma data, foi a data de nascimento dos meus filhos. Simplesmente tentei honrar a camisola, desfrutar com os meus companheiros, e eu acho que o mais importante depois também no final é ter ganho o jogo, feito um bom jogo e conseguimos ter alcançado a vitória.
3: Bom dia, Fernando Eurico, a partir de Copenhaga, depois do relato do jogo de ontem, emocionante, imagino eu, com tantos golos para Portugal, a sair de uma situação difícil. Bem-vindo ao Jornal das Sete. A seleção mostrou ontem que vive sem Ronaldo, pelo menos psicologicamente, fez essa demonstração?
8: Eu julgo que sim, ficou bem evidente, os jogadores estavam alegres, estavam soltos, todos eles no final deixaram palavras doces para este novo reinado de Jorge Jesus, todos disseram que há um novo ciclo claramente em aberto. Esta seleção, desde o primeiro dia com Jorge Jesus e tem pouco tempo de trabalho, percebe-se que a cada jogo vai melhorando e esta equipa tem muitas pernas ainda para andar, tem muito caminho para andar e portanto é uma seleção que dá totais garantias de, por exemplo, já no próximo jogo no Dragão, poder qualificar-se para a próxima fase da Liga das Nações.
3: Sim, mas que é o último desta fase, está... com a Noruega, não é?
8: Não é ainda o último, pois faltarão dois em novembro, mas pela classificação atual pode qualificar-se já para os quartos de final.
3: Falaste de Jorge Jesus, o jogo de Jorge Jesus já aparece no modo de estar em campo da equipa nacional? O que é que já notas de dedo do selecionador?
8: É uma equipa onde os jogadores têm liberdade para criar. Há posicionamentos que foram retocados, por exemplo, Bruno Fernandes, João Félix jogam mais pelo corredor central do que muitas vezes pelas alas. É uma equipa que pressiona muito alto, que quase que asfixia no início os adversários, e é uma equipa que se percebe que está predisposta a correr, está predisposta a lutar de princípio a fim. Uma equipa guerreira que dá aqui grandes garantias. Há de facto uma face nova, há uma alegria que não se notava na equipa portuguesa, e é uma equipa, como disse Jorge Jesus, que assume o risco, que vai para a frente, e a verdade é que sofre golos, mas também marca muitos mais, e no futebol o objetivo é marcar mais golos que o adversário. Portanto, uma equipa que começa já a impressionar com apenas 3 jogos, e para mim o que fica mais marcante nesta partida é o discurso que vem dos jogadores. Todos eles assumem que estão a gostar de trabalhar muito com Jorge Jesus e que estão em torno do selecionador, que estão a absorver as ideias da nova equipa técnica, e portanto quando assim é, quando uma equipa quer muito, obviamente não há super estrela que possa ofuscar essa união.
3: Sim, quem sabe não estamos numa crise de crescimento da seleção, um virar de página com um futuro que pode ser feliz. Obrigada, Fernando Eurico, bom regresso a partir de Copenhaga, onde estiveste a acompanhar a seleção na Dinamarca para este jogo que terminou ontem à noite com a vitória de Portugal por 4-2. O antigo primeiro-ministro António Costa acusa o Ministério Público de atentado ao Estado de Direito. O Ministério Público recusou pela sexta vez o acesso de António Costa ao processo da Operação Influencer, o processo que esteve na origem da queda do governo há 3 anos. O Jornal Expresso adianta esta manhã que a magistrada que lidera este caso considera que o antigo primeiro-ministro é apenas suspeito e por isso não pode ter acesso às investigações. Na resposta, o atual presidente do Conselho Europeu considera que esta recusa para consultar o processo é um atentado ao Estado de Direito. Em França, a contestação nas escolas vem no crescendo. Ela começou há quase 2 semanas e com protestos contra a falta de professores e as condições de ensino, e tem acabado nos últimos dias em distúrbios nas ruas, em incêndios e em confrontos em várias cidades. O governo francês reuniu-se ontem de emergência e tenta esta sexta-feira, Inês Linhares Dias, encontrar uma saída para os protestos e para o regresso normal à vida das escolas.
9: Os protestos contra a falta de condições nas escolas francesas começaram há quase 2 semanas e desde então têm escalado. São agora episódios de violência urbana, considera o governo francês. O ministro do Interior realçou que estes movimentos já ultrapassaram a expressão legítima das reivindicações dos alunos do ensino secundário. As manifestações contra a falta de professores e as más condições dos edifícios transformaram-se numa onda de violência. Hoje, há 400 escolas fechadas em todo o país e estão proibidas as manifestações junto a estes estabelecimentos de ensino. As aulas serão dadas online. Foram detidos quase 2 mil jovens com idades entre os 15 e os 18 anos, anunciou ontem o Ministério do Interior. Desde o início dos protestos, protestos, ficaram feridas 235 pessoas, 65 funcionários das escolas e 170 alunos. O governo francês, que reuniu de emergência para analisar a situação, cancelou todas as deslocações. O ministro da Educação recebe hoje associações de estudantes e de pais, espera avanços concretos ao serviço dos alunos, dos profissionais e das escolas.
3: É o governo francês à procura de encontrar uma solução definitiva para pôr fim a duas semanas de protestos violentos em volta das escolas.
0: Eduardo Maio, as notícias na RTP Antena 1, Madeira, Açores e RTP Mundo, em permanência na internet em noticias.rtp.pt.
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14: 7 horas 14 minutos, manhã da RTP Antena 1 de sexta-feira, 2 de outubro. Eu sou o Luís Reis, tenha bom dia.
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0: A grande voz de Adele na manhã da RTP Antena 1. 7:26, lá mais à frente, às 7:30, às notícias. A primeira edição de hoje do Diário Regional. Tenha bom dia. Se está na estrada, boa viagem.
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E é o som de Al Green na manhã de sexta-feira, 2 de outubro. Para hoje, céu muito nublado, aguaceiros mais frequentes na vertente norte e terras altas, vento fraco a moderado de nordeste. Temperatura máxima prevista para o Funchal e Porto Santo, 25 graus. O estado do mar na costa norte, ondas de norte com 2,5 metros a 3 metros. E na costa sul, ondas de sudoeste com 1 metro. A temperatura da água do mar, 25 graus.

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1: Bom dia, são 7:30.
2: Dia de greves da administração pública que pode ter efeitos em vários setores, também dos tripulantes de cabine de EasyJet. Os serviços mínimos nas ligações para as regiões estão assegurados. Na mobilidade, o antigo deputado do PSD Madeira, na Assembleia da República, Guilherme Silva, defende um modelo que não tenha de ser revisto todos os anos. Portugal somou outra vitória na Liga das Nações, ganhou a Dinamarca por 4-2. O selecionador não falou sobre a saída de Cristiano Ronaldo do estágio.
1: 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A edição é de Celina Faria.
2: Hoje é dia de greve dos trabalhadores da função pública, que deverá ter impacto na educação, saúde, serviços de segurança social, registros e notariado, autarquias, entre outros. Os trabalhadores reclamam, entre outras questões, uma revisão da lei que define as regras dos contratos, carreiras e salários. Também os tripulantes de cabine da EasyJet iniciam hoje um protesto. O presidente do Sindicato Nacional do Pessoal de Voo da Aviação Civil afirma que a proposta da companhia não é compatível com o mercado nacional da aviação. A contestação termina na próxima terça-feira para as regiões autónomas. Estão garantidos os serviços mínimos, estão asseguradas duas ligações diárias, Lisboa-Funchal, e uma ligação diária Porto-Funchal. Está também prevista uma ligação Porto-Porto Santo nos dias depois de amanhã e na terça-feira, 6 de outubro. Está já prevista uma nova greve dos tripulantes da EasyJet em dezembro. O social-democrata Guilherme Silva defende que é preciso criar uma lei de mobilidade que não tenha de ser revista e alterada todos os anos. O antigo deputado do PSD Madeira na Assembleia da República afirma que não faz sentido e não há razões para ser assim.
3: O seu medida de mobilidade tem de estar absolutamente regulado de forma definitiva e poderá haver variações em função da situação económica, a situação em função de alguma valorização do próprio subsídio, mas o esquema de funcionamento e de atribuição do tem de ser fixado de uma vez por todas, porque é absolutamente ridículo que todos os anos esteja a discutir uma coisa que é da estrutura do funcionamento da autonomia. Isto faz parte dos princípios da continuidade territorial.
2: A opinião de Guilherme Silva, antigo deputado do PSD Madeira na Assembleia da República. 78 pessoas de diferentes áreas foram distinguidas com as insígnias honoríficas de prestígio dos 50 anos da autonomia. Na lista estão presidentes do governo, do Parlamento, antigos secretários regionais, deputados, empresários, associações, escolas, clubes de futebol, congregações religiosas, partidos políticos e ainda pessoas ligadas à cultura, à área social e ao desporto. Os nomes foram mantidos em segredo e revelados apenas no momento em que as pessoas foram chamadas ao palco. Miguel Albuquerque, que recebeu a insígnia na qualidade de líder do governo regional, recordou que a autonomia não foi benéfica apenas para a população da Madeira.
4: As regiões vieram trazer um valor acrescentado a Portugal. Portugal é hoje um país descontinuado, com projeção atlântica, com uma área territorial com 1.700 km², e é, na verdade, ainda uma potência média atlântica europeia graças às regiões autónomas. Caso contrário, seria um país continental encravado junto a uma grande potência que é a Espanha. Portanto, este processo de autonomia, de conquista de autonomia, é também um ganho substancial para Portugal. E é isto que falta ainda a alguns da classe política continental entenderem.
2: Um olhar de Miguel Albuquerque, o olímpico João Rodrigues, um dos distinguidos, pediu uma reflexão sobre a área desportiva.
5: Nunca me esqueci, tivemos seis atletas olímpicos numa representação em Jogos Olímpicos, nos Jogos Olímpicos de Atenas e de Pequim, se não estou em erro. Isso foi de facto extraordinário, porque era a percentagem de atletas madeirenses face à população continental era muito superior em termos de comitiva de que participou nestes Jogos. Isso foi de facto um marco. Mas, entretanto, o desporto evolui muito e nós também temos de nos adaptar a uma realidade que é muitíssimo mais profissional, que eventualmente vai necessitar de uma reflexão a nível regional daquilo que nós queremos em termos de desporto base, mas também de desporto de topo, é que a Madeira possa continuar a estar representada no maior palco desportivo que são os Jogos Olímpicos.
2: Norberto Gomes, que recebeu a insígnia destinada à Orquestra Clássica da Madeira, recordou o sonho ainda por concretizar a sala de concertos.
6: Há um trabalho enorme feito ao nível do ensino, do ensino artístico, nas várias áreas. Se pensarmos, ok, temos excelentes salas, isso, mas falta a questão da aposta no ensino. Isso seria mais grave, porque aqui acho que esse papel, esse trabalho principal de base, esse está a ser feito. E como eu disse, isto é um caminho e estamos a crer que as coisas irão acontecer a seu tempo.
2: Testemunhos recolhidos pela jornalista Lília Mata, algumas das pessoas foram homenageadas a título póstumo. Na lista estão políticos como Emanuel Rodrigues, Ornelas Camacho e Emanuel Jardim Fernandes. Há também rostos de outras áreas da cultura, da economia e do desporto. Na área económica, Dionísio Pestana foi o primeiro a ser chamado. Cristiano Ronaldo liderou a lista dos distinguidos na área do desporto. O PCP voltou a organizar um buzinão para contestar o sucessivo aumento do preço dos combustíveis, desta vez na Boa Nova, na Ponte Pedonal, junto à Via Rápida. Foram colocados cartazes e bandeiras. Os comunistas pediram aos automobilistas para buzinarem. O dirigente Ricardo Lume afirma que há motivos para a contestação.
7: Temos a taxa de inflação mais alta do país, 4,1%. Os dados de agosto, ainda não sabemos os de setembro, mas tudo indica que irão aumentar. Exigimos três medidas concretas. Fixar os preços dos combustíveis a um preço justo, adequado à realidade da região. Garantir a fixação dos preços dos bens essenciais. E uma questão que já acontece nos Açores, poderia acontecer aqui, que é a redução do diferencial fiscal em 30% do IVA.
2: O PCP promete continuar a luta contra a subida do preço dos combustíveis na Madeira. Os bombeiros sapadores do Funchal precisam de um novo quartel, um pedido ouvido durante a cerimónia de aniversário da Companhia de Sapadores do Funchal. O comandante José Minas revelou que há ainda o objetivo de criar um espaço integrado de emergência que possa receber todos os meios e operacionais.
8: Decidimos, neste caso, iniciar a procura de um terreno com capacidade de suporte de um novo proposto, isto é uma proposta, de um centro integrado de emergência do Funchal, com quatro aulas. Uma destinada aos bombeiros sapadores, a outra destinada à futura Polícia Municipal, uma conjunta com os serviços administrativos e logísticos comuns. Por fim, na parte superior, o centro integrado, Centro de Proteção Civil Municipal, incluindo o seu Centro Municipal de Operações de Socorro.
2: Por parte da Câmara Municipal do Funchal, o Presidente anunciou a abertura de um concurso para os bombeiros progredirem na carreira. Jorge Carvalho assumiu também que pode ser constituída uma escola de recrutamento no Funchal.
9: O quartel existente atingiu o limite. E a exiguidade dos espaços condiciona a acomodação dos profissionais, dos veículos e dos equipamentos, bem como a evolução das necessidades operacionais da companhia. Temos, por isso, de preparar uma infraestrutura que acompanhe a cidade e responda às exigências presentes e futuras do socorro.
2: Os bombeiros sapadores do Funchal assinalaram 138 anos. A companhia conta com 151 bombeiros, 16 são estagiários. A embaixadora da Ucrânia, na visita que está a realizar à Madeira, pretende estabelecer cooperação a nível humanitário, cultural e tecnológico. Marina Mikhalenko está na região a convite da comunidade ucraniana, que é já a terceira na lista dos estrangeiros residentes.
10: I would like to thank Madeira because Madeira, like,
11: primeiro de tudo, eu gostaria de agradecer à Madeira, porque a Madeira, como todo Portugal, providenciaram um enorme apoio à comunidade ucraniana. Nós temos uma comunidade muito grande e ativa. Aqui há cerca de 1.500 pessoas com a nossa própria organização. Mas o que é muito importante para mim também é discutir essa cooperação com a autoridade da Madeira. Eu acho que nós temos muitas oportunidades para melhorar a nossa cooperação em diferentes esferas. Pode ser a cooperação humanitária, também a cooperação cultural. Aqui há muitos músicos da Ucrânia, mas também a tecnologia e muitas outras coisas.
2: A embaixadora esteve no Palácio de São Lourenço para a apresentação de cumprimentos ao representante da República. Outra vitória, Portugal venceu a Dinamarca por 4-2 na Liga das Nações, com golos de João Cancelo, Gonçalo Ramos, Vitinha e João Félix. Depois do jogo, o selecionador não quis comentar a saída de Cristiano Ronaldo. Insistiu que o mais importante era a vitória, mas Jorge Jesus mantém o que disse: os estatutos dos jogadores são diferentes, mas as regras são iguais para todos.
12: E continuo a pensar da mesma maneira. Há jogadores com estatuto, senão, para mim é claro como a água. Mas isso volto a dizer, depois as regras são iguais para todos. E portanto esse é um processo, ao longo da minha carreira de treinador sempre pensei e vou continuar a pensar.
2: No jogo, Rafael Leão usou a camisola de Ronaldo com o número 7. A seleção parte da Dinamarca antes das 11 da manhã. Tem chegado ao Porto marcada para a 1:30 da tarde. A seleção volta a jogar no domingo no Estádio do Dragão com a Noruega. Começa hoje o Festival de Teatro de Machico e decorre até 7 de novembro no Fórum Machico. Ao todo são 7 as peças que vão ser apresentadas. A primeira hoje é para o público infantil e está marcada para as 2 da tarde, na escola do primeiro ciclo Engenheiro Luís Santos Costa. Amaro Santos, do Grupo de Teatro de Machico, descreve um pouco do programa.
13: O Grupo Lagoon traz na peça Livrai-nos da Fome, que é uma peça muito interessante, deve ser um bom espetáculo, e que decorrerá no dia 3, sábado, às 21 horas. E depois, no dia 24 de outubro, tem o Casal Trompica, que também é um grupo de cá, o Teatro dos Emplastos, que traz esta peça, esta comédia muito divertida também. Então, no 31 de outubro, tem o Luís Sousa, que traz uma stand-up comédia que é a Burrice Artificial. E, finalmente, encerramos com o Grupo Teatro Machico, o Grupo Abdião, que traz a Antígona, que é uma tragédia grega.
2: Este ano o programa inclui apenas 2 grupos do continente. O responsável pela organização lamenta a falta de apoios para a concretização do evento.
13: Devido a exatamente a falta de espaços onde eles ficam, não temos orçamento para levá-los para o hotel, naturalmente, que optámos por a maioria ser de cá. Sempre defendemos sempre de cá, sempre tivemos a percentagem dos 50% do grupo sendo de cá. Mas este ano tivemos mais dificuldade em conseguir espaços onde os pudesse alojar. Mas eu gostaria também de chamar a atenção que devemos ser solidários quando há um projeto destes, quando é um projeto que envolve o país a nível nacional, regional, local. E às vezes há mais vontade, não sei se há mais vontades.
2: Declarações de Amaro Santos à jornalista Isabel Nóbrega Sá. O Festival de Teatro de Machico começa hoje, decorre até 7 de novembro. O programa completo está disponível nas redes sociais. Os bilhetes têm o custo de 5 euros. Os conjuntos musicais madeirenses da segunda metade do século XX são o destaque deste ano das comemorações do Dia da Música promovidas pela Direção Regional de Educação. A Orquestra da Direção de Serviços de Educação Artística, constituída por 14 professores de música, atua na Casa da Cultura de Câmara de Lobos hoje às 11 da manhã e às 3 da tarde. Agora um breve olhar aos jornais com o jornalista Marco António Sousa.
14: Turismo na Madeira tem de ter limites. A manchete do JTM traz uma entrevista ao presidente da Ordem dos Biólogos da região, que defende medidas concretas para travar a pressão turística sobre os ecossistemas. Hugo Olival considera fundamental reduzir o número de pessoas em alguns percursos, criar áreas restritas e reforçar o investimento na conservação da natureza. Jornal que dá ainda destaque aos 78 nomes que sobressaem em meio século de autonomia. Foram homenageadas personalidades da política, economia, cultura, desporto e área social. No Diário de Notícias, César Amo não sabe quantos picam o ponto. Serviço de Saúde não sabe quantos profissionais usam a biometria. Livro de Ponto mantém-se e cerca de 200 trabalhadores continuam fora do sistema. Diário que, sobre uma foto dos jogadores da Seleção Nacional, escreve: Ronaldo acima do jogo. Portugal vence na Dinamarca no primeiro encontro após abandono de CR7. Na Quinta Falcão, a saída divide opiniões e deixa tristeza.
2: Uma história que faz correr ainda muita tinta em todo o mundo, a saída de Ronaldo da Seleção Nacional.

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3: Faltam 15 minutos para as 8 e já daqui a pouco a informação desportiva. Bom dia.
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5: Uma oportunidade para aumentar a coleção de plantas.
6: Eu sou o Luís Reis, tenha bom dia.
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0: ser maior a música dos Delfins de Miguel Ângelo na manhã da RTP Antena 1. Agora temos a informação desportiva, Mário Silva da Costa.
1: Portugal venceu a Dinamarca por 4-2 no primeiro jogo depois de Ronaldo deixar o estágio. Em 3 jogos na Liga das Nações, a equipa das Quinas soma 3 vitórias. Ontem na Dinamarca, João Cancelo, Gonçalo Ramos, Vitinha e João Félix marcaram os gols de Portugal numa exibição muito elogiada por Jorge Jesus.
2: Uma vitória com muita qualidade que a equipa portuguesa esteve aqui, não é? 4 golos, com uma exibição, na minha opinião, a um nível alto. E não pode passar, e claro, isto é mais importante que tudo o resto que aconteceu. E portanto é nisso que eu quero me focar, é no jogo, no próximo jogo no Dragão.
1: Nas reações após o jogo, alguns jogadores deixaram elogios ao trabalho realizado por Jorge Jesus, como foi o caso de Vitinha.
3: O trabalho do míster começa a surtir efeito, já se vê, acho que hoje foi demasiado claro e felizmente isso está a correr bem, e é assim que nós queremos continuar. Agora dizer a toda a gente que eu sei que não falham de encher o Dragão.
1: Vitinha em declarações à RTP. O tema Cristiano Ronaldo esteve em destaque nas declarações antes e após o encontro. Jorge Jesus remeteu novos esclarecimentos para mais tarde, mas voltou a referir que na seleção nacional há regras e são para todos.
2: E continua a pensar da mesma maneira. Há jogadores com estatuto, senão para mim é claro como a água. Mas isso volto a dizer, depois as regras são iguais para todos. E portanto esse é um processo, ao longo da minha carreira de treinador sempre pensei e vou continuar a pensar.
1: Também os jogadores da seleção procuraram não fazer grandes comentários acerca do caso Ronaldo. Rafael Leão, o dono da camisola 7 neste jogo, prefere focar-se na equipa.
4: Não, esse é um assunto que não nos diz respeito. Demonstramos mais uma vez hoje aqui que somos um grupo. Certamente acho que ele em casa, de certeza, está contente pela vitória. Eu como companheiro dou-me bem com ele, sei como ele é. E lá está, o mais importante é a equipa.
1: As reações depois do triunfo de Portugal sobre a Dinamarca por 4-2 na Liga das Nações. No outro jogo do grupo, o País de Gales venceu a Noruega por 2-1. O Futebol Clube do Porto entra hoje em campo em jogo de preparação. A equipa azul e branca defronta o Deportivo da Corunha no Estádio Municipal de Riazor. Francisco Farioli já vai poder contar com o mais recente reforço azul e branco, o central inglês Chris Smalling. O jogo está marcado para as 6 da tarde. Pedro Gonçalves diz que queria ter jogado esta época no Sporting. O jogador deixou os Leões no fim do mercado de transferências, rumou à Fiorentina, mas até consumar a saída esteve apenas a treinar e nunca contou para as opções de Rui Borges. Em entrevista à Sport TV, Pedro Gonçalves afirma que gostava de ter ido a jogo.
5: Eu não sou diferente dos outros, eu queria participar, queria jogar, mas assim foi decidido desde o início e tinha que respeitar, e o que eu tentei fazer foi continuar a trabalhar para não perder a minha forma.
1: Pedro Gonçalves a comentar o processo de saída do Sporting para a Fiorentina. No ténis, Jaime Faria foi eliminado do Open de Tóquio. O português perdeu na última noite frente ao espanhol Raume Munar. Derrota em 2 sets para Jaime Faria. Destaque grande hoje para Henrique Rocha. Joga os quartos de final do Porto Open. O português vai defrontar o dinamarquês August Holmgren. Henrique Rocha está a fazer uma prestação positiva neste torneio, mas para já quer manter os pés assentes na terra.
6: Gosto sempre de dizer que quero ganhar os torneios, mas acima de tudo estou a tentar melhorar o meu nível, a jogar jogo a jogo, e agora o importante é o jogo dos quartos final e tentar ter o melhor desempenho possível, continuar a melhorar o meu nível. Há muitas coisas a melhorar, por isso é olhar para isso e focar-me nos quartos final.
1: Henrique Rocha, que joga hoje os quartos de final do Challenger do Porto.
0: Mário Silva da Costa com informação desportiva na manhã da RTP Antena 1. Ficamos a 5 minutos das 8 da manhã. Tenha bom dia. 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

0: Eu Só Sei Cantar Assim é a música da aula dos namorados a caminho das 8 da manhã. Para esta sexta-feira, céu muito nublado, aguaceiros mais frequentes na vertente norte e terras altas, o vento fraco a moderado de nordeste. A temperatura máxima para o Funchal e Porto Santo, 25 graus. Estado do mar, na costa norte, ondas de norte com 2,5 metros a 3 metros e na costa sul, ondas de sudoeste com 1 metro. A temperatura da água do mar, 25 graus. Muito bom dia. Tenha atenção às notícias.
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2: Oito horas em Portugal continental e na Madeira. 7 nos Açores. Sexta-feira, dia 2 de outubro, Eduarda, nesta hora medimos o pulso às greves.
3: Três greves, três frentes de pressão a perturbar esta sexta-feira o dia nas escolas, nos hospitais, nos aeroportos, greves da função pública, da saúde e também da EasyJet. Medimos o impacto neste jornal, os impactos com reportagem em Coimbra, numa escola e também no aeroporto de Lisboa. A seleção nacional calou a polémica ontem à noite em Copenhaga, vencendo a Dinamarca por 4-2 para a Liga das Nações. Domingo de votos para a comunidade brasileira em Portugal, mobilizados mais de 134 mil eleitores nas presidenciais do Brasil.
2: Vamos aos números. A esta hora, 15 graus em Coimbra, 16 Porto e Lisboa, 20 Faro, 21 Funchal e Ponta Delgada. Edição de Eduardo Maia.
3: Hoje é um dia marcado por três greves no país que podem afetar vários setores. Greves na administração pública, na saúde, nos aeroportos. Na administração pública, os sindicatos afetos à CGTP promovem uma greve nacional dos trabalhadores das carreiras gerais. Estamos a falar dos técnicos superiores e depois dos assistentes técnicos e operacionais que hoje param o trabalho. A educação pode ser um dos setores mais atingidos e é por isso que o repórter Joaquim Reis está nesta altura na Escola Dona Maria em Coimbra, e há sinais da greve aí, Joaquim?
4: Nem por isso. A Escola Secundária Dona Maria, antigo liceu, tem nas últimas greves registado adesão de tal forma que a escola costuma, nas últimas greves, encerrar. Desta feita, não. Os alunos estão a entrar normalmente. Cristina Ferrão, diretora da escola, desta vez, tudo a funcionar. Só há aqui um setor que está fechado. É precisamente este onde estamos, a portaria.
5: Exatamente. Só neste momento temos a portaria fechada porque a funcionária está de greve. Portanto, os alunos entram e saem, mas neste momento não há o controle habitual dos cartões, sim.
4: Presume-se, com o afluxo de alunos que eu vejo, que o dia irá decorrer.
5: Irá decorrer normalmente, até porque a escola tem, à sexta-feira, maioritariamente aulas só de manhã, portanto, havendo muito poucas aulas de tarde, pelo que deverá decorrer normalmente, se houver professores também, não é?
4: Há pouco dizia que se houvesse falta de alguns funcionários, a escola teria que encerrar. Esse, creio que é um dos problemas de várias escolas. Os funcionários, os auxiliares educativos, são personagens fundamentais nas escolas.
5: Fundamentais. São eles que controlam o bem-estar, a disciplina fora da sala de aula, a entrada e saída de pessoas estranhas ou dos alunos, e enfim, da comunidade educativa, pelo que a sua presença é fundamental.
4: E se não estiverem, então a escola não consegue funcionar?
5: Não consegue funcionar, não pode.
4: Muito obrigado, Cristina Ferrão, diretora da Escola Secundária Dona Maria. E segundo ouvimos, então, esta é, a escola vai funcionar hoje, apesar da greve. A adesão por parte dos funcionários não foi grande, só um dos funcionários é que está a fazer greve aqui, precisamente na portaria. E no Dona Maria de Coimbra, então, o dia irá decorrer normalmente com as aulas necessárias, com os alunos que não param de chegar.
3: Reportagem em direto de Joaquim Reis, esta greve na administração pública sem afetar, pelo menos esta escola, onde está o repórter, a Escola Dona Maria em Coimbra, sem afetar o trabalho ao longo desta sexta-feira. Estes trabalhadores da administração pública querem rever as carreiras, querem também salários mais altos e a abertura imediata de negociações com o governo para tratar uma série de condições de trabalho. Além das escolas, os serviços de atendimento ao público, também os tribunais e as autarquias, são setores que podem vir a ser atingidos por por esta paralisação. No setor da saúde, também há uma greve de 24 horas do Sindicato dos Trabalhadores dos Serviços e Entidades com Fins Públicos. Os trabalhadores afetos a este sindicato querem a revisão do sistema de avaliação de desempenho, a contratação de mais profissionais e melhores condições de trabalho. E nesta greve, porque ela mexe com as urgências dos hospitais e também com outros serviços críticos de saúde, nesta greve estão marcados serviços mínimos. E agora a aviação, há uma greve também dos tripulantes da EasyJet. Esta greve dura até terça-feira, não termina hoje. Em causa está a subida dos salários, também a renovação de carreiras, melhores condições de trabalho. Aí no aeroporto de Lisboa, onde estás, Gonçalo Costa Martins, esta greve está a afetar a operação?
6: Aparentemente não está. O impacto em Lisboa é reduzido aqui e no resto do país porque a EasyJet cancelou a maior parte da atividade, cerca de 80% dos voos. É o que nos explica o Sindicato Nacional do Pessoal de Voo da Aviação Civil. Connosco está o Presidente do Sindicato, Ricardo Narroias. Bom dia. Significa que está a acontecer pouco mais do que os serviços mínimos. Quais são os dados que tem nesta altura?
7: Neste momento estão a realizar praticamente somente os serviços mínimos. Estão planeados 11 serviços mínimos para a base do Porto e de Lisboa. Faro não tem qualquer tipo de serviços mínimos. Estamos a falar de cerca de 20% da operação da EasyJet normal, em que temos os serviços mínimos e alguns voos que a empresa não cancelou ainda e está a aguardar. Esses voos que a companhia não cancelou e está a aguardar para o dia da greve, temos conhecimento que alguns deles irão ser realizados de uma forma ilegal, através da utilização de sugestão de grevistas, ou seja, tripulantes de outras bases da EasyJet fora de Portugal, e da utilização das chefias locais que não foram alencadas aos serviços mínimos por decisão da empresa.
6: E neste caso estamos a falar aqui nos motivos da greve, além da parte dos salários que o sindicato considera que são desequilibrados para a dimensão da empresa. Várias vezes temos visto a empresa a afirmar que é a segunda maior companhia do país, mas há também uma parte operacional que tem a ver com as escalas. O que é que está a acontecer, no entendimento do sindicato, aos trabalhadores, aqui aos tripulantes de cabine, quanto às escalas?
7: Bom, tem a ver com algo que é uma disrupção operacional constante. Em 2024 a empresa já teve sujeito uma greve exatamente por esses motivos. A empresa, o que é que ela faz? Para a forma de maximizar ao máximo os seus lucros, acaba por não contratar de uma forma suficiente em face da operação. Compensa isso como? Através de uma disrupção operacional, desregulando totalmente a vida operacional do tripulante. Ou seja, o tripulante de cabine muitas vezes consegue ter 5, 6, 8 alterações ao seu planeamento do dia seguinte. Ou seja, o tripulante não consegue fazer, nem sequer se organizar socialmente, familiarmente e até a nível operacional. É algo que a empresa continua a praticar essa situação, exatamente para não contratar. Aquilo que o sindicato, por exemplo, pede e exige, já não é pedir, é exigir, para ser igual ao que existe noutras bases, é uma proteção de escala, que é algo que já existe noutras bases e que vai ter um impacto financeiro indireto. Mas desde que a empresa faça uma gestão correta dos tripulantes de cabine, a companhia não teria qualquer tipo de impacto financeiro.
6: São alguns dos motivos. Agradeço o Ricardo Penarroias, presidente do Sindicato Nacional do Pessoal de Voo da Aviação Civil, com esta greve que se estende até terça-feira. Há sempre aqui a habitual guerra de números que exige a apontar que a maior parte da atividade foi cancelada e assim conseguir disfarçar os efeitos da greve, que de facto aqui nos painéis do aeroporto, na parte das partidas, não aparece nenhum voo cancelado. Durante esta manhã há 4 voos previstos até ao Reino Unido, nenhum deles com aquela marca vermelha a dizer cancelado. Até agora estão previstos acontecer.
3: A reportagem de Gonçalo Costa Martins, em direto do aeroporto de Lisboa, a contar porque é que a greve da EasyJet não se nota esta manhã na operação do aeroporto, com os voos, muitos deles reprogramados por causa desta greve, evitando assim também hoje voos suspensos ou cancelados para muitos passageiros. O mesmo aconteceu, aliás, também no aeroporto de Faro, com a reprogramação atempada da EasyJet para os voos que estavam previstos para o dia de hoje. Em Copenhaga, a seleção nacional reagiu com energia em campo frente à Dinamarca e ganhou a noite da Liga das Nações por 4-2. Sacudiu também horas de polémica anteriores em volta da saída de Cristiano Ronaldo do estágio da seleção. Portugal mantém o pleno de vitórias na competição. Marcaram João Cancelo, Gonçalo Ramos, Vitinha e João Félix, e no fim da partida Jorge Jesus destacou precisamente a resposta que a equipa deu e também a qualidade da exibição.
8: Uma vitória com muita qualidade, que a equipa portuguesa esteve aqui, não é? No 4 golos, com uma exibição, na minha opinião, um nível alto, e não pode passar, e claro, isto é mais importante que tudo o resto que aconteceu. E portanto é nisso que eu quero me focar, é no jogo, no próximo jogo no Dragão, regressando a Portugal, que o nosso povo, de certeza que vai lutar o Dragão, isso é o mais importante neste momento para mim.
3: O selecionador evitou também, nas declarações que fez ontem à noite depois do jogo, regressar à polémica com Cristiano Ronaldo, mas insistiu que o mais importante era a vitória em solo dinamarquês. Manteve, no entanto, aquilo que já tinha dito anteriormente, que os jogadores podem ter estatutos diferentes e têm muitas vezes estatutos diferentes, mas as regras são iguais para todos. Em direto de Copenhaga, há uma hora atrás, esteve o enviado especial da Antena 1 para o estágio da seleção e para o jogo com a Dinamarca, Fernando Eurico. Ele já viu ontem à noite no estádio Parken uma equipa nacional refrescada com o dedo de Jorge Jesus.
9: É uma equipa onde os jogadores têm liberdade para criar, há posicionamentos que foram retocados, é uma equipa que pressiona muito alto, que quase que asfixia no início os adversários, uma equipa guerreira que dá aqui grandes garantias. Há de facto uma face nova, há uma alegria que não se notava na equipa portuguesa, e é uma equipa, como disse Jorge Jesus, que assume o risco, que vai para a frente, e a verdade é que sofre golos, mas também marca muitos mais. Uma equipa que começa já a impressionar com apenas 3 jogos, e para mim o que fica mais marcante nesta partida é o discurso que vem dos jogadores. Todos eles assumem que estão a gostar de trabalhar muito com Jorge Jesus e que estão em torno do selecionador, que estão a absorver as ideias da nova equipa técnica. Quando uma equipa quer muito, obviamente não há super estrela que possa oferecer buscar essa união.
3: Fernando Eurico, há uma hora atrás, a partir de Copenhaga, com aquilo que foi o efeito Jorge Jesus na seleção ontem à noite no jogo com a Dinamarca. No domingo, mais de 184 mil brasileiros recenseados em Portugal podem participar nas eleições presidenciais no Brasil. O país é o segundo maior colégio do país. Portugal é o segundo maior colégio eleitoral brasileiro no estrangeiro. Só em Lisboa estão inscritos cerca de 79 mil eleitores. As urnas vão estar abertas no domingo entre as 8 da manhã e as 5 da tarde, e os eleitores que votam em Portugal só podem escolher o presidente e o vice-presidente da República. Para responder ao aumento do número de votantes, a operação eleitoral em Lisboa vai ser feita em 13 espaços da cidade universitária. O Cônsul-Geral do Brasil em Portugal garantiu à Antena 1 que está tudo preparado para receber os eleitores.
10: Estamos prontos, como eu disse, para 100%, né, do eleitorado comparecer, ou seja, 79 mil pessoas. A comparação que eu faço, para que as pessoas tenham uma ideia, né, do tamanho, né, do volume, do público, 79 mil pessoas é um Maracanã lotado, né, em dia de final de campeonato, imagina. Né? Aqui em Portugal seria, digamos, o estádio do Benfica, com a arquibancada toda lotada e mais 10 mil pessoas dentro do gramado. Esse é o tamanho, né, do público que estamos preparados para receber.
3: O número cresceu, tem crescido de eleitores desde as últimas eleições, pelo menos aqueles que estão registados em Lisboa. Isso obrigou também, como dizia há pouco, à criação de mais locais de voto. E Alessandro Candés, o Cônsul-Geral do Brasil em Portugal, explicou também como é que se vai votar desta vez na capital.
10: Com o crescimento do eleitorado, para você ter uma ideia, em 2022 havia 45 mil eleitores. E como eu disse, este ano nós teremos 79 mil eleitores. Então, com esse crescimento de 74% nos últimos 4 anos, nós decidimos, além da Faculdade de Direito, também escolher como centros de votação a Faculdade de Letras e a Reitoria, ou seja, os 3 edifícios dentro da Universidade de Lisboa, são muito próximos, isso vai facilitar a localização do eleitor, mas a primeira providência que nós tomamos foi justamente essa, distribuir o eleitorado em 3 locais de votação.
3: Só em Lisboa, onde há mais eleitores, mas há também votação a decorrer este domingo no Porto e em Faro. O consulado aconselha os eleitores a confirmarem antecipadamente o número da secção e a sala de voto.
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0: São 8:15, manhã da RTP Antena 1 de sexta-feira, 2 de outubro. Eu sou o Luís Reis, tenha bom dia e agora vamos à lição de português.
12: Ora, hoje na ponta da língua uma palavra que se ouve frequentemente mal pronunciada. Bom, Sandra, o plural da palavra acordo é acordos, tal como lobo ou lobos, não é? Lobo-lobos, acordo-acordos. Ou será acordos, tal como olho e olhos?
13: Ora bem, é uma boa dúvida, Filomena. E eu devo dizer-te que ouço muitas vezes o plural desta palavra pronunciada incorretamente.
12: Era aí que eu queria chegar.
13: É, não é com o Alberto. Não segue a regra de olho-olhos ou jogo-jogos. Não. Ovo-ovos, não segue. Então, mas...
12: Porquê?
13: Vamos fazer aqui uma pequena viagem. É uma breve, prometo, Filomena. Uma breve viagem. Ora bem, começo, antes da nossa breve viagem ao passado, começo por dizer que o plural mantém o fechado. Acordo, acordos.
12: Uhum.
13: Acordos, parcerias.
12: Como lobo, lobos.
13: Exatamente, tal e qual. Ora, esta palavra acordo

0: ficou fechado. No plural, essa pronúncia mantém-se fechada. Portanto, devemos dizer acordo, acordos, como lobo, lobos. Porquê é que há palavras, é a eterna questão, porquê é que há palavras cuja vogal O do singular abre como olho, olhos, e porquê é que há, outras que não abre como lobo, lobos? É assim, a pois, língua é assim.
1: É por isso que nós damos erros, porque não sabemos a etimologia.
0: Ora bem,
1: não é?
0: Exatamente, é assim, é assim. Houve derivações diferentes e, portanto, acordo segue a pronúncia do lobo, lobos. O O mantém-se fechado.
1: Muito bem.
0: De acordo com aqui a nossa nota histórica.
1: Pronto, está explicado. Portanto, da próxima vez que ouvir alguém dizer acordos, e ouve-se muito, eu acho que se ouve mais acordos do que acordos.
0: Ah, sim, sim, sim. Não é? Ouve-se mais o erro. Sim, sim,
1: ouve-se mais o erro. E, portanto, vamos perpetuando o erro, achando que é a forma correta, e não é. Da próxima vez que ouvir alguém dizer acordos, diga-lhe. Não é acordos, é acordos.
0: Exatamente.
1: A pessoa vai agradecer.
0: Exatamente.
1: Há sempre aquele medo. Por acaso é uma questão que já, eu já coloquei a várias pessoas, já tivemos esta conversa várias vezes, que é quando ouvimos alguém dizer uma coisa que não está correta, devemos corrigir. Não é nem é corrigir, é alertar.
0: Eu
1: ou
0: acho
1: não.
0: Que sim, eu acho que sim.
1: Porque a pessoa pode não saber, não é?
0: Claro, e vai agradecer. Que... Claro.
1: Pronto,
0: claro.
1: Pode levar a mal, mas paciência, mas pelo menos passa a dizer bem.
0: Exatamente.
1: Pronto. Eu acho que também depende da confiança que nós tivermos com a pessoa, não é?
0: Claro.
1: Se for alguém com quem não tem confiança, alguém, imagina, eu estou a entrevistar uma pessoa, a pessoa diz alguma coisa mal em direto, eu não vou dizer, olha, não é assim que se diz,
0: com
1: desculpa.
0: Certeza.
1: Não, não é?
0: Temos de ter sensibilidade e bom senso.
1: Claro, mas, portanto, podemos e devemos corrigir sempre que houver ali uma relação de proximidade.
0: Sem dúvida, sem dúvida.
1: Porque eu acho que a pessoa que está a dizer não sabe que está a dizer mal e vai continuar a dizer mal a partir do momento em que sabe que está a dizer mal, que passa a dizer bem,
0: claro,
1: acho eu.
0: E vai agradecer, filho.
1: E vai agradecer. Eu também te agradeço. Obrigada, Sandra Duarte Tavares, na ponta da língua. 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

Annie Lennox na manhã da RTP Antena 1. Para esta sexta-feira, céu geralmente muito nublado. Aguaceiros mais frequentes na vertente norte e terras altas e o vento fraco a moderado de nordeste. A temperatura máxima para Funchal e Porto Santo, 25 graus. Estado do mar, na costa norte, ondas de norte com 2,5 metros a 3 metros e na costa sul, ondas de sudoeste com 1 metro. A temperatura da água do mar, 25 graus.

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1: Bom dia, são 8:30.
2: Tem início hoje a expedição científica que decorre até ao final do mês para o estudo dos mares das desertas e do Porto Santo. A 2 dias da eleição presidencial no Brasil, adiante ouvimos as expectativas de alguns brasileiros que vivem na Madeira. Hoje é dia de 2 greves da administração pública, também dos tripulantes de cabine da EasyJet, mas os serviços mínimos das ligações para a região estão assegurados.
1: Diário Regional com assistência técnica de Paulo Fernandes, a edição é de Celina Faria.
2: Hoje é dia de greve dos trabalhadores da função pública, que poderá ter impacto nos serviços da educação, saúde, da segurança social, registros e notariado, autarquias, entre outros. Os trabalhadores reclamam a revisão da lei que define as regras dos contratos, carreiras e salários. Também os tripulantes de cabine da EasyJet iniciam hoje uma greve que dura até a terça-feira. O presidente do Sindicato Nacional do Pessoal de Voo da Aviação Civil afirma que a proposta da companhia não é compatível com o mercado nacional da aviação. Para as regiões autónomas estão garantidos os serviços mínimos, estão asseguradas 2 ligações diárias Lisboa-Funchal e 1 ligação diária Porto-Funchal. Está também prevista 1 ligação Porto-Porto Santo. Depois de amanhã e na terça-feira, e 6 de outubro, está marcada já 1 nova greve dos tripulantes da EasyJet em dezembro. O social-democrata Guilherme Silva defende que é preciso criar uma lei da mobilidade que não tenha de ser revista e alterada todos os anos. Um antigo deputado na Assembleia da República contesta o atual modelo.
3: O sobre a ideia de uma mobilidade tem de estar absolutamente regulado de forma definitiva e poderá haver variações em função da situação económica, a situação em função de alguma valorização do próprio subsídio, mas o esquema de funcionamento e de atribuição do tem de ser fixado uma vez por todas, porque é absolutamente ridículo que todos os anos esteja a discutir uma coisa que é da estrutura do funcionamento da autonomia. Isto faz parte dos princípios da continuidade territorial.
2: A opinião do antigo deputado do PSD Madeira no Parlamento Nacional em relação ao modelo atual do subsídio de mobilidade. Começa hoje a expedição científica para estudar o estado da biodiversidade marinha, das desertas e do Porto Santo. A campanha tem como principal objetivo os dados, recolher dados que permitam reforçar a proteção do mar da região. David Sousa.
4: Integrada no programa Madeira Ocean, a iniciativa reúne 34 parceiros e perto de 200 participantes, envolvendo 10 de embarcações. O navio Santa Maria Manuela será a base de operações, com 44 especialistas a bordo. João Canning Claude, biólogo marinho e investigador da Ardite, explica que os dados recolhidos deverão contribuir para aumentar as áreas marinhas protegidas até 2030.
5: É importante identificar os padrões de biodiversidade, mas também alguma conectividade, quais é que são os impactos das pressões humanas, como por exemplo o lixo marinho, as espécies invasoras, alterações climáticas, a pesca e outras que têm tido na biodiversidade. E no fundo o objetivo principal é também alcançar até 2030 30% de proteção efetiva do nosso mar, incluindo pelo menos 10% de proteção total.
4: João Canning Claude sublinha que a expedição será abrangente e permitirá recolher informações em diversas áreas.
5: Vamos ter equipas a fazer trabalho no intertidal, nas aumentos de marés, vamos ter equipas de mergulho científico, vamos ter equipas a operar câmaras iscadas com isco, para depois haver uma fase posterior de análise de imagem. Temos também algum contacto com o setor da pesca. Uma das embarcações que nós vamos utilizar é precisamente um atuneiro.
4: Os indicadores recolhidos durante a campanha serão disponibilizados ao público. A expedição dará também origem a um documentário televisivo.
5: Quantos mergulhos é que foram feitos, quantas espécies é que foram vistas, quantas fotografias foram tiradas. Esse tipo de indicadores vão ser prestados ou vão ser divulgados à população logo no final da expedição. Mas depois o processamento e a análise de dados vai demorar mais algum tempo, mas está previsto relatórios e publicações científicas, claro, e também um documentário.
4: A campanha conta ainda com parceiros internacionais, entre os quais a National Geographic.
2: A expedição decorre até ao próximo dia 28 e este começo desta expedição é assinalado às 9:30 da manhã no Porto do Funchal. Faltam 2 dias para as eleições presidenciais no Brasil. As sondagens indicam um empate entre os principais candidatos, o atual presidente Lula da Silva e o filho do ex-presidente, Flávio Bolsonaro. Na Madeira, a comunidade brasileira tem já alguma representatividade. A jornalista Isabel Nóbrega Sá ouviu alguns dos cidadãos que, de longe, seguem com expectativa a escolha do futuro presidente do Brasil.
6: Mesmo com o Oceano Atlântico pelo meio e um fuso horário diferente, Rani Mercandelli garante que vai participar no ato eleitoral.
7: Em princípio vai ser no dia 4. Como eu tenho o meu título, está tudo legalizado no Brasil, eu faço online.
6: Brasileira a viver na Madeira há 20 anos, espera agora assistir à vitória de Flávio Bolsonaro.
7: Vai ser uma eleição Brasil meio a meio, porque querendo ou não, o Lula é muito forte, principalmente na terra natal dele, né? Que Pernambuco, Recife, essa parte toda do Brasil é muito virada ao Lula. Mas a gente tem esperança que o Flávio Bolsonaro assume a presidência.
6: Já Luiz Eduardo olha para estas eleições com tristeza e lamenta aquilo que considera ser uma crescente polarização.
8: Eu acho que o Brasil merecia muito mais, tem potencial muito mais para ter uma qualidade de candidato melhor do que esses dois. Todos eles envolvidos com muita coisa esquisita. Não vou falar ilícito, não vou falar crime, mas coisas que realmente não contribuem para o crescimento, para o desenvolvimento do país, né? E foi esse um dos motivos que também me fizeram sair do país.
6: Ainda assim, diz que prefere um nome da direita.
8: No caso, o Flávio Bolsonaro vencedor, visto que ele tem uma política mais segura na questão fiscal do Brasil, que é o principal, digamos, característica que está travando todo o crescimento do país e todas as outras coisas. Porque o Lula eu vejo como uma pessoa muito populista.
6: Mas Liliane do Alibi tem uma visão diferente sobre quem vence as eleições.
9: Com certeza o Lula, não, sem dúvida nenhuma.
6: Explica as razões.
9: Flávio Bolsonaro é uma vergonha, um homem com o histórico dele, com o histórico da família dele, ele não poderia nunca ser candidato. Não é para mim é uma vergonha, eu fico extremamente envergonhada, triste. Bolsonaro, quando ganhou, eu chorei 3 noites.
6: Longe do Brasil, mas perto da política brasileira, estes eleitores dizem à Antena 1 que acompanham à distância uma eleição que promete continuar a marcar o país.
2: No domingo, mais de 134 mil brasileiros recenseados em Portugal podem participar nas eleições do Brasil. O país é o segundo maior colégio eleitoral brasileiro no estrangeiro. As eleições são no domingo e, se houver uma segunda volta, as eleições são a 25 deste mês. O Brasil é também um país de acolhimento de muitos portugueses. 78 personalidades da política, educação, cultura, áreas sociais, desporto, entre outras, foram agraciadas com as insígnias honoríficas de prestígio dos 50 anos da autonomia. Os nomes foram mantidos em segredo e revelados apenas no momento em que as pessoas foram chamadas ao palco. Miguel Albuquerque, que recebeu a insígnia na qualidade de líder do governo, recordou que a autonomia foi benéfica não apenas para a população da Madeira, mas para todo o país.
10: As regiões vieram trazer um valor acrescentado a Portugal. Portugal é hoje um país descontinuado, com projeção atlântica, com uma área territorial com 1.700 km², e é, na verdade, ainda uma potência média atlântica europeia graças às regiões autónomas. Caso contrário, seria um país continental encravado junto a uma grande potência que é a Espanha. Portanto, este processo de autonomia, de conquista de autonomia, é também um ganho substancial para Portugal. E é isto que falta ainda a alguns da classe política continental entenderem.
2: Um olhar crítico de Miguel Albuquerque, o olímpico João Rodrigues, um dos distinguidos na área do desporto, pediu precisamente uma reflexão sobre a área desportiva.
11: Nunca me esquecer que tivemos seis atletas olímpicos numa representação em Jogos Olímpicos, nos Jogos Olímpicos de Atenas e de Pequim, se não estou em erro. Isso foi de facto extraordinário porque era a percentagem de atletas madeirenses face à população continental era muito superior em termos de comitiva de que participou nestes Jogos. Isso foi de facto um marco Mas, entretanto, o desporto evolui muito e nós também temos de nos adaptar a uma realidade que é muitíssimo mais profissional, que eventualmente vai necessitar de uma reflexão a nível regional daquilo que nós queremos em termos de desporto base, mas também de desporto de topo, é que a Madeira possa continuar a estar representada no maior palco desportivo que são os Jogos Olímpicos.
2: Norberto Gomes, que recebeu a insígnia destinada à Orquestra Clássica da Madeira, recordou o sonho que está ainda por concretizar, uma sala de concertos.
12: Há um trabalho enorme feito ao nível do ensino, do ensino artístico, nas várias áreas. Se pensarmos, temos excelentes salas, isso, mas falta a questão da aposta no ensino. Isso seria mais grave, porque aqui acho que esse papel, esse trabalho principal de base, esse está a ser feito. E como eu disse, isto é um caminho e estamos a crer que as coisas irão acontecer a seu tempo.
2: Testemunhos ouvidos pela jornalista Lília Mata. Na área económica, Dionísio Pestana foi o primeiro a ser chamado. Cristiano Ronaldo liderou a lista dos distinguidos na área do desporto. Algumas das personalidades da política, das áreas da saúde e cultural foram homenageadas a título póstumo. Outra vitória, Portugal ganhou a Dinamarca por 4-2 na Liga das Nações, com golos de João Cancelo, Gonçalo Ramos, Vitinha e João Félix. Depois do jogo, o selecionador não quis comentar a saída de Cristiano Ronaldo. Jorge Jesus insistiu que o importante era mesmo a vitória, mas mantém o que disse. Lembrou que os estatutos dos jogadores são diferentes, mas que as regras são iguais para todos.
13: E continuo a pensar da mesma maneira. Há jogadores com estatuto, senão para mim é claro como a água. Mas isso volto a dizer. Depois as regras são iguais para todos. E, portanto, esse é um processo, ao longo da minha carreira de treinador, sempre pensei e vou continuar a pensar.
2: Jorge Jesus remeteu para depois de domingo mais comentários em relação à saída de Cristiano Ronaldo. No jogo de ontem, Rafael Leão usou a camisola 7 de Cristiano Ronaldo. A seleção parte hoje de Copenhaga. A meio da manhã tem chegada ao Porto imprevista ao início da tarde. A equipa volta a jogar no domingo no Estádio do Dragão com a Noruega. Tem início hoje o Festival de Teatro de Machico. Ao todo são 7 as peças que vão ser apresentadas. A primeira é hoje para o público infantil. Está marcada para as 14h na Escola do Primeiro Ciclo Engenheiro Luís Santos Costa. Amaro Santos, da organização do evento, descreve um pouco do programa.
14: O grupo Agon traz na peça Livrai-nos da Fome, que é uma peça muito interessante, deve ser um bom espetáculo, e que decorrerá no dia 3, sábado, às 21h. E depois, no dia 24 de outubro, tem o Casal Trompica, que também é um grupo de cá, o Teatro dos Emplastos, que traz esta peça, esta comédia muito divertida também. E então, no 31 de outubro, tem o Luís Souza, que traz uma stand-up comédia que é a Burrice Artificial. E, finalmente, encerramos com o Grupo Teatro Machico, o Grupo Abdião, que traz a Antígona, que é uma tragédia grega.
2: Este ano o programa inclui apenas 2 grupos do continente. O responsável pela organização lamenta a falta de apoios para a concretização do evento.
14: Devido a exatamente a falta de espaços onde eles ficam, não temos orçamento para levá-los para o hotel, naturalmente, que optámos por a maioria ser de cá. Sim, defendemos sempre de cá, sempre tivemos a percentagem dos 50% do grupo serem de cá. Mas este ano tivemos mais dificuldade em conseguir espaços onde os pudesse alojar. Mas eu gostaria também de chamar a atenção que devemos ser solidários quando há um projeto destes, quando é um projeto que envolve o país a nível nacional, regional, local. E às vezes há mais vontade, não sei se há mais vontades.
2: O Festival de Teatro de Machico começa hoje e decorre até a 7 de novembro no Fórum Machico. O programa completo está disponível nas redes sociais. Os bilhetes têm o custo de 5€. E agora um olhar aos jornais com o jornalista Marco António Sousa.
15: Turismo na Madeira tem de ter limites. A manchete do JTM traz uma entrevista ao presidente da Ordem dos Biólogos da região, que defende medidas concretas para travar a pressão turística sobre os ecossistemas. O Golival considera fundamental reduzir o número de pessoas em alguns percursos, criar áreas restritas e reforçar o investimento na conservação da natureza. Jornal que dá ainda destaque aos 78 nomes que sobressaem em meio século de autonomia. Foram homenageadas personalidades da política, economia, cultura, desporto e área social. No Diário de Notícias, César Amo não sabe quantos picam o ponto. Serviço de Saúde não sabe quantos profissionais usam a biometria. Livro de Ponto mantém-se e cerca de 200 trabalhadores continuam fora do sistema. Diário que, sobre uma foto dos jogadores da Seleção Nacional, escreve Ronaldo acima do jogo. Portugal vence na Dinamarca no primeiro encontro após abandono de CR7. Na Quinta Falcão, a saída divide opiniões e deixa tristeza.
2: Uma história que continua a aparecer nos jornais por todo o país. Nesta sexta-feira, dia em que está previsto céu nublado e uma máxima de temperatura de 25 graus no Funchal e no Porto Santo.

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3: Muito bom dia. Faltam 14 minutos para as 9.
4: Cristiano Ronaldo abandonou o estágio da seleção depois de alguns dias de tensão por ter ficado 90 minutos no banco do jogo contra a Noruega.
5: O nosso repórter Nuno Luz, que viajou pendurado na asa do jato do Cris, vai contar-nos tudo. Alô, Nuno Light?
6: Alô, dizer que o Cristiano Ronaldo abandonou o estágio, mas mandou o Busto para o substituir. Se é para ficar no banco, o Busto serve e tem a vantagem de não estar de trombas. Pelo contrário, está sempre com aquele riso parvo. A dizer que o Busto já pediu a braçadeira de capitão, mas não tem braço para a pôr. Em princípio, vai pôr na cabeça. Dizer que...
5: Obrigado, Nuno. E parece que temos agora o próprio Cristiano Ronaldo ao telefone. Bom dia.
7: Bom, penso que ninguém vai dar pela defesa. Desde que pintei o cabelo de cor laranja, o Busto está ainda mais parecido comigo. As mais línguas dizem que joga tanto como eu, apesar de só ter cabeça, mas isso agora também não me afeta. Eu penso que sou o jogador de 41 anos, mais novo do mundo, e o resto não me interessa.
4: Muito obrigado. E temos agora ao telefone o próprio Busto, que já está num avião a caminho de Copenhaga, não é assim?
8: Precisamente. Eu só tenho pena que não tenham arranjado um lugar com mais espaço para as pernas. Estava a brincar. Eu penso que vou dar o meu melhor no banco e o resto é uma feta. O mister já disse que só entro se for para fazer um cabeceamento.
5: E pronto, é o ponto de situação neste momento sobre o escândalo na seleção. Voltaremos ao assunto quando as irmãs Aveiro ligarem a chamar invejoso o mal amado ao Jorge Jesus.
4: O Ministério Público acusou 4 pessoas no caso das gêmeas luso-brasileiras. O ex-presidente Marcelo Rebelo de Sousa já comentou a acusação ao seu filho, Nuno Rebelo de Sousa, com uma declaração muito breve.
9: Ninguém está acima da lei. É o que tenho a dizer sobre o caso que envolve o doutor Nuno Rebelo de Sousa, a pessoa que conheço vagamente, com quem não passa o Natal, não é? E que nunca fez um pisa-papéis de barro na creche para me oferecer no dia do pai.
4: Mas é seu filho, tem o seu nome, há fotografias dos dois juntos.
9: Meu amigo, eu tirei fotografias com 10 milhões de portugueses. Não vai dizer que são todos meus filhos, pois não? Eu não sou a Carolina Patrocínio.
4: Ok, obrigado.
9: Não querem que eu comente outra coisa qualquer? Hein? A chegada do outono, a cara do Ronaldo no banco, os óculos da Ministra do Ambiente.
4: Muito obrigado, fica para a próxima.
10: Pois, de quem fala Jorge Jesus? Epá, o Cris era importante, mas os outros também serem, né? O Flávio Silva, o Joaquim Sá e o resto, né? Pá, eu só peço que vocês aí no Mola Flex não desconcentrem os jogadores, porque a gente vai a ganhar a Liga das Nações, ok? Obrigados.
3: Com o Portugal X ficamos a 11 minutos das 9 da manhã. Tenha bom dia se está na estrada. Boa viagem. 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

0: Leandro Labrinhosa e os Bandemónio a caminho das 9 da manhã. Para esta sexta-feira, céu geralmente muito nublado, aguaceiros mais prováveis na vertente norte e terras altas, vento fraco ou moderado de nordeste. A temperatura máxima prevista para o Funchal e Porto Santo, 25 graus. E o estado do mar na costa norte, ondas de norte com 2,5 metros a 3 metros na costa sul, ondas de sudoeste com 1 metro, a temperatura de água do mar 25 graus. Muito bom dia, tenha atenção às notícias.
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2: Horas em Portugal Continental e na Madeira, são 8 nos Açores. Sexta-feira, 2 de outubro, é dia de greves, Eduarda.
3: De greves em cadeia, na saúde, nos serviços públicos, na aviação, no caso da saúde até em dose dupla. Daqui a pouco vamos ter aqui a reportagem de Sara Araújo de Almeida, também de Joaquim Reis, com os impactos das paralisações. O governo francês afina estratégias esta sexta-feira para terminar com os protestos nas escolas. Eles já duram há 2 semanas com confrontos violentos nas ruas. Uma ópera portuguesa, La Vera Constanza, sai dos arquivos e é devolvida hoje ao palco, 2 séculos depois.
2: 23 graus é a temperatura mais alta, antes que lhe vou dizer agora, é em Faro que está esta temperatura, 22 Ponta Delgada, 21 Funchal, 18 Lisboa e Porto, 16 Coimbra. Edição de Eduardo Amaro.
3: Há 2 greves hoje a coincidir no setor da saúde, uma dos trabalhadores das carreiras gerais da administração pública, a outra dos trabalhadores afetos ao Sindicato Nacional dos Trabalhadores dos Serviços e Entidades de Fins Públicos, com fins públicos. E as 2 greves com reclamações muito semelhantes, a valorização das carreiras, também a necessidade de contratar mais profissionais e a pedirem mudanças na avaliação de desempenho. No Centro de Saúde de Vilar do Paraíso, onde estás nesta altura, Sara Araújo de Almeida, estas greves estão a afetar a resposta da Unidade de Saúde Familiar?
4: Sim, há alguns constrangimentos. A USF está praticamente vazia. Aqui no Centro de Saúde de Vilar de Andorinho trabalham 4 administrativas e estão todas a fazer greve. Por isso, apenas alguns serviços estão a funcionar, como é o caso das consultas marcadas. Isto porque não é preciso atendimento, ou seja, o utente chega, faz o registro através do cartão de cidadão e não precisa de passar no balcão. É então depois chamado pela médica ou enfermeira.

0: Mas, por exemplo, para quem precisa de alterar uma consulta ou fazer uma marcação, não está a ter muita sorte. É o caso de Marlene Cortez, ela está grávida, tinha análises para fazer, foi ao Hospital de Gaia, lá disseram que também por motivos de greve não ia ser possível, então ela tentou o centro de saúde e também não conseguiu ser atendida. Vamos ouvir.
1: Tinha análise agora às 7h50, aqui na ULS, cheguei lá, disseram-me que estavam em greve, que possivelmente não seria possível fazer a análise, tendo em conta que o laboratório só abria às 9h, se estou sem comer desde as 6h, ou seja, seria arriscado, não é? Já estava meio enjoada e achei por bem remarcar. Remarcaram-me para o dia em que eu tenho consulta aqui na mesma hora, que é na próxima semana, dia 8. Então o que me aconselharam foi vir aqui para remarcar a consulta, não é? Não posso estar em dois sítios ao mesmo tempo. Entretanto, não é? Agora chego aqui e também não consigo remarcar a consulta, pois não sei, são análises específicas, têm-se feitas em datas específicas também. Pronto, eu preferi fazer a análise, dei prioridade à análise, pensando que depois poderia adiar aqui a consulta. Agora terei que vir cá, se calhar, terça-feira, para remarcar.
0: A OSF de Vilar de Andorinho abriu há cerca de uma hora e consegui perceber que logo na abertura cerca de 20 pessoas foram embora sem atendimento.
2: Reportagem em direto de Sara Araújo de Almeida, ela está no Centro de Saúde de Vilar do Paraíso, em Vila Nova de Gaia, onde se nota alguma dificuldade no atendimento dos utentes esta manhã por causa da greve dos trabalhadores das carreiras gerais da administração pública. Os serviços públicos de atendimento também são abrangidos por esta greve. Na loja do Cidadão de Coimbra está o repórter Joaquim Reis. Há balcões fechados aí, Joaquim?
3: Não, negativo. Demos logo cerca das 8h30, passavam para aí 3 ou 4 minutos, uma volta pelo interior e todos os atendimentos estavam abertos, à exceção do da AIMA, mas que é muito simples. Abriu agora porque, apesar da loja abrir às 8h30 da manhã, os serviços da AIMA só abrem às 9 horas. As pessoas que estavam já à espera, elas mesmo disseram que tinham sido informados de que o atendimento iria abrir, mas só mesmo cumprindo o horário quando fossem 9 horas. As pessoas que entram e saem, talvez em menor quantidade do que seria habitual, apesar dos atendimentos estarem todos eles a funcionar. Há pouco falámos com uma pessoa que veio aqui tratar de um problema dos SEMTUC, dos transportes urbanos de Coimbra. Os atendimentos, seja dos serviços do Estado, dos serviços de autarquia ou de empresas privadas, como as de energia ou de águas, todas elas estão a funcionar e as pessoas, aquelas com quem conversámos à saída, têm resolvido sem problemas aquilo que aqui as trouxe e com um sorriso o senhor me dizia, e hoje até foi mais rápido do que costuma ser.
2: Reportagem em direto, Joaquim Reis, ele está na loja do Cidadão de Coimbra, onde não se dá pelas greves dos trabalhadores da administração pública esta manhã. Hoje começou também uma greve dos tripulantes da EasyJet, que por enquanto parece não afetar muito a operação, pelo menos no aeroporto de Lisboa, onde estivemos em reportagem há cerca de uma hora, porque a companhia aérea replaneou os voos previstos para hoje, de forma a evitar dificuldades para os passageiros, portanto, nos aeroportos esta manhã. Pouco se tem notado para já a greve dos tripulantes da EasyJet, uma greve que vai durar até terça-feira. O presidente do Sindicato Nacional do Pessoal de Voo da Aviação Civil, Ricardo Penarroias, acusa, no entanto, a EasyJet de estar a tentar contornar os efeitos desta greve através de práticas que considera não são legais. O dirigente sindical garante que a adesão à paralisação está a ser elevada e afirma que cerca de 80% dos voos foram cancelados, estando a operar pouco mais do que os serviços mínimos.
4: Neste momento são realizados praticamente somente os serviços mínimos. Estão planeados 11 serviços mínimos para a base do Porto e de Lisboa. Faro não tem qualquer tipo de serviços mínimos. Estamos a falar de cerca de 20% da operação da EasyJet normal, em que temos os serviços mínimos e alguns voos que a empresa não cancelou ainda e está a aguardar. Esses voos que a companhia não cancelou e está a aguardar para o dia da greve, temos conhecimento que alguns deles irão ser realizados de uma forma ilegal, através da utilização de sugestão de grevistas, ou seja, tripulantes de outras bases da EasyJet, fora de Portugal, e da utilização das FIAs locais que não foram alencadas aos serviços mínimos por decisão da empresa.
2: Ora, porquê que os tripulantes de cabine da EasyJet estão em greve até terça-feira? O sindicato considera que os salários que os tripulantes recebem são desajustados à dimensão e também à rentabilidade que a companhia tira da operação. Outra das principais reivindicações tem a ver com a organização do trabalho. Ricardo Narroias pede mais estabilidade nas escalas e critica também as alterações frequentes que são feitas aos horários dos tripulantes.
4: O tripulante de cabine muitas vezes consegue ter 5, 6, 8 alterações ao seu planeamento do dia seguinte. Ou seja, o tripulante não consegue fazer, nem sequer se organizar socialmente, familiarmente e até a nível operacional. É algo que a empresa continua a praticar essa situação, exatamente para não contratar. Aquilo que o sindicato, por exemplo, pede e exige, já não é pedir, é exigir, para ser igual ao que existe noutras bases, é uma proteção de escala, que é algo que já existe noutras bases e que vai ter um impacto financeiro indireto, mas desde que a empresa faça uma gestão correta dos tripulantes de cabine, a companhia não teria qualquer tipo de impacto financeiro.
2: São as preocupações e as queixas dos tripulantes de cabine da EasyJet que os levaram a esta greve. Ela arrancou hoje, vai terminar na terça-feira. Fonte oficial da EasyJet à agência Lusa esta manhã refere que a companhia prevê fazer mais de 50% dos voos que estão programados, incluindo aqueles que estão abrangidos pelos serviços mínimos. O antigo primeiro-ministro António Costa acusa o Ministério Público de atentar contra o Estado de Direito. Em causa está a recusa, já pela sexta vez, para que lhe seja dado acesso ao processo da Operação Influencer por parte do Ministério Público. Estamos a falar da investigação que esteve na origem da queda do governo há 3 anos. O Jornal Expresso noticia esta manhã que a magistrada responsável pelo caso entende que António Costa tem apenas o estatuto do suspeito e, por isso, não tem direito a consultar os elementos da investigação. Na resposta, o atual Presidente do Conselho Europeu considera que a decisão do Ministério Público representa um atentado ao Estado de Direito e questiona também a impossibilidade de aceder a um processo no qual o nome dele é referido. O último grande debate televisivo antes das eleições presidenciais no Brasil estava marcado para ontem à noite. Acabou por não acontecer, a TV Globo teve de suspender esse frente a frente entre os candidatos à presidência da República por causa da ausência do presidente Lula da Silva e a inclusão de um outro candidato no programa. Uma série de decisões judiciais acabaram por cancelar este debate tradicional já de fecho de campanha, um confronto na televisão que estava marcado para a Globo a 2 dias da votação no Brasil. E nesse dia, no domingo, há 134 mil brasileiros recenseados em Portugal que vão participar também nestas eleições. É o segundo maior colégio eleitoral brasileiro no estrangeiro. Só em Lisboa estão grande parte dos eleitores, são 79 mil. As urnas vão estar abertas a partir das 8 da manhã até às 5 da tarde. E para responder ao aumento do número de votantes nos últimos anos, a operação eleitoral em Lisboa vai ser feita em 9 espaços, em 3 espaços da cidade universitária. Ouvido pela Antena 1, o Cônsul-Geral do Brasil em Portugal garante que está tudo preparado para receber os eleitores.
5: Estamos prontos, como eu disse, para 100%, né, do eleitorado comparecer, ou seja, 79 mil pessoas. A comparação que eu faço, para que as pessoas tenham uma ideia, né, do tamanho, né, do volume do público, 79 mil pessoas é um Maracanã lotado em dia de final de campeonato, imagina, né? Aqui em Portugal seria, digamos, o estádio do Benfica, com a arquibancada toda lotada e mais 10 mil pessoas dentro do gramado. Esse é o tamanho, né, do público que estamos preparados para receber.
2: O Cônsul-Geral do Brasil, ouvido pela Antena 1, ele aconselha também os eleitores brasileiros a confirmarem antecipadamente o número da secção e a sala de voto. E este ano há uma exceção em Lisboa, só em Lisboa, porque também se pode votar no Porto e em Faro. Quem não tiver consigo o cartão, o documento brasileiro, poderá identificar-se com um documento oficial português, desde que tenha fotografia. 200 anos depois, há uma voz portuguesa que se volta a ouvir hoje. andou esquecida pelo tempo, a ópera La Vera Constanza, de Jerónimo Francisco de Lima, mas ressurge agora, vinda dos arquivos, para encontrar novamente o público. É um raro resgate da memória musical portuguesa, a mostrar que ainda há tesouros por descobrir e partituras à espera de regressarem a um palco. A jornalista Sadi Gageiro foi ouvir quem trabalha para devolver o espetáculo e este património musical esquecido de Portugal, neste caso ao Casino do Estoril, mais logo.
6: Trata-se da recuperação de uma obra que estreou em 1785.
7: É uma telenovela cómica, não é na TVI nem na SIC, é no Laboratório da Ópera Portuguesa.
6: Acompanha a jovem peixeira Rosina, que casa secretamente com o Conde Henrico e é depois abandonada pelo marido. É o que nos conta a diretora do Laboratório da Ópera Portuguesa, Jenny Silvestre.
7: A partir daí temos, enfim, os elementos de comicidade que nos fazem deste espetáculo um espetáculo muito engraçado, divertido, com música linda e muito bem disposta. E estamos, de resto, a recuperar uma obra que foi trabalho de mestrado de um jovem investigador do CESEM, o Diogo Chaves. Portanto, temos que encontrar sempre aqui neste processo um ponto de equilíbrio entre aquilo que é histórico e depois o nosso século XXI, o século onde vivemos, onde respiramos e onde os nossos criativos estão a dar asas à sua imaginação.
6: Encontramos-nos na Sociedade Filarmónica União e Capricho Olivalense, onde decorrem os ensaios e onde Jenny Silvestre nos fala deste trabalho do Laboratório da Ópera Portuguesa na defesa do património lírico português.
7: Acima de tudo, compreendermos que os nossos criativos do passado eram tão bons como os outros do seu tempo. Urge recuperar este património também para nos dar a autoestima que muitas vezes nos falta quando pensamos no nosso legado histórico.
6: A produção do Laboratório de Ópera Portuguesa devolve assim ao público mais uma obra do património lírico nacional.
2: Quase tudo pronto, esta ópera vai estar amanhã às 18h no Salão Preto e Prata do Casino Estoril.
8: É com a ópera que fechamos esta edição às 9h. Notícias com o Eduardo Amaio na RTP Antena 1, Madeira, Açores e Mundo. 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
13: São 9h15, manhã da RTP Antena 1 de sexta-feira, 2 de outubro. Eu sou o Luís Reis, tenha bom dia.
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0: Jorge Palma na manhã da RTP Antena 1. Um dia no mundo, Francisco Sena Santos, bom dia.
1: Viva, bom dia. A pintura no quadro vendido, que se saiba pelo preço mais alto no mundo, continua em paradeiro oficialmente incerto. O quadro é o Salvator Mundi, um retrato de Cristo encomendado há 5 séculos pelo rei Luís XII de França e que evidencia na autoria a mestria de Leonardo da Vinci. Esse Salvator Mundi foi vendido há 8 anos pela casa Christie's, em Nova York, em leilão telefónico, rodeado de muito secretismo. Apenas foi revelado o preço de venda, 450 milhões de dólares, e que o comprador é um príncipe saudita. Depois, um influente negociador de arte e comissário de faustosas exposições, designadamente no Médio Oriente, o americano Kenny Schachter, veio a revelar no portal Artnet que esse Salvator Mundi era um prazer para vista privadíssima no iate Serena de Mohammed bin Salman, conhecido por MBS, o impetuoso príncipe designado pela tradicional gerontocracia da Casa Real Saudita, no caso pelo rei Salman, para reinar e liderar o principal exportador mundial de petróleo, a Arábia Saudita. Estávamos então em 2018. MBS, que não escondia a ambição imensa, tinha ao tempo 33 anos, e nessa ascensão ao poder como herdeiro de facto soberano, uma ascensão que passou pelo afastamento de 11 membros da família real saudita, colocou-os sob detenção num hotel de luxo, também mandou prender 38 ex-ministros. Esse afastar de adversários ou críticos implica-o, embora falte prova factual, no assassinato com um cruel esquartejamento no consulado saudita em Istambul do jornalista Jamal Khashoggi, um também saudita que tinha a influência de ser autor de uma muito crítica coluna regular. Os serviços secretos dos Estados Unidos implicaram MBS no massacre de Khashoggi. O então presidente Joe Biden recusou qualquer contacto com a personagem saudita. Mas esse rumor da compra do Salvator Mundi já tinha sido um sinal do poder de MBS na monarquia absoluta da Arábia Saudita e conseguiu escapar à condenação por este caso Khashoggi. É facto que na outra personagem dele, MBS tem um plano de grande modernização e liberalização, designadamente

0: cultural do Reino Saudita, embora mantendo os mandamentos da doutrina religiosa sunita. MBS tratou de abater os muros de muito obscurantismo tradicional na monarquia saudita e ir ao encontro das aspirações dos jovens, também das mulheres sauditas, que com o MBS ganharam alguma autonomia, passaram, por exemplo, a poder guiar automóveis, o que antes era exclusivo de homens. Apesar destas e de outras reformas, mantêm-se restrições severas e desrespeito de liberdades fundamentais e são recorrentes as denúncias de violações de direitos civis no regime saudita. É facto que Mohammed bin Salman soube impulsionar uma estratégia para o futuro da Arábia Saudita que não seja a de dependência absoluta do petróleo. Investiu a fundo no turismo, no divertimento e nas novas tecnologias. Pôs o Fundo Soberano Saudita a conquistar o futebol, contratou Cristiano Ronaldo, Neymar e outros craques do mundo, garantiu que a FIFA desse à Arábia Saudita o Mundial de 2034, apostou também na Fórmula 1, no ténis, no golfe e em outras modalidades que ali nadam em petrodólares. Tudo parecia correr bem em MBS, mas há já 7 meses, em 28 de fevereiro, Donald Trump e Netanyahu atacaram o Irão e a guerra não só está incontrolável e a causar dano a quase todo o mundo, como alastra pelo Médio Oriente. Desde então, o turismo, sobretudo o muito rico na Arábia Saudita, parou, ficou a zero. Nas últimas semanas viram-se espessas colunas de fumo negro a levantarem-se junto ao aeroporto de Riad, a capital saudita. Meca, epicentro mais sagrado do Islão, esteve sob ataque de drones. O oleoduto que permitia à Arábia Saudita escoar petróleo pelo Mar Vermelho, a partir do porto de Yanbu, foi atacado. Já está reparado, mas segue incerta a passagem de petroleiros pelo estreito de Bab el-Mandeb. Os Houthis do Iémen, apesar de não terem o arsenal vastíssimo da Arábia Saudita, estão a expor o desamparo e a vulnerabilidade do regime de Riad. MBS comprou aos Estados Unidos centenas de aviões de combate. Há 2 semanas encomendou mais 46 moderníssimos F-35. Também comprou milhares de blindados. Ao comprar aos americanos, MBS estava também a comprar-lhes proteção, porque os sauditas têm as armas, 5,7% do orçamento saudita é para investimento em armamento, mas falta-lhes competência operacional militar. MBS telefonou a Donald Trump a pedir-lhe socorro militar, mas o presidente dos Estados Unidos esquivou-se, apesar de o país, Estados Unidos e até a família Trump dependerem muito de dinheiro saudita. Relatos que chegam de Riad. Os sauditas estão em choque com Donald Trump. Aprenderam que não podem confiar nele. Lembram-se de como Trump os namorou para alinharem nos acordos de Abraão, parceria de negócios entre os Estados Unidos, as monarquias do Golfo e Israel. MBS recusou, enquanto a questão palestiniana não estivesse resolvida e com o Estado da Palestina a funcionar, a Arábia Saudita não alinharia nos acordos de Abraão. Hoje, a Arábia Saudita, que MBS estava a colocar como grande potência regional, está fragilizada frente ao Irão, cada vez mais radicalizado, frente a Netanyahu, fanático, e com Donald Trump a virar-lhe costas porque está com medo das eleições. A Arábia Saudita volta-se para a ajuda da Turquia e do Paquistão. Muitos planos MBS de grande esplendor com a Arábia Saudita, potência pelo menos regional, correm o risco de ficar reduzidos a fumo espesso, embora haja quem acredite que a petromonarquia saudita esteja a preparar uma reação e poderosa.
1: Francisco Sena Santos, na manhã da RTP, Antena 1.

Os Alphaville, na manhã da RTP Antena 1. Para esta sexta-feira, céu geralmente muito nublado. Aguaceiros mais frequentes na vertente norte e terras altas. Vento fraco a moderado de nordeste e a temperatura máxima prevista para o Funchal e Porto Santo, 25 graus. Estado do mar na costa norte, ondas de norte com 2,5 metros a 3 metros e na costa sul, ondas de sudoeste com 1 metro. Temperatura da água do mar, 25 graus.

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1: Bom dia, são 9:30.
2: É fraca até esta hora a participação na Madeira na greve geral nacional convocada para a administração pública. Tem início daqui a pouco a expedição científica que decorre até ao final do mês para o estudo dos mares da Madeira, das desertas e do Porto Santo. A eleição presidencial no Brasil é depois de amanhã. Alguns brasileiros que vivem na Madeira encaram com muita expectativa a escolha do futuro presidente.
1: Diário Regional, com assistência técnica de Paulo Fernandes, a edição é de Celina Faria.
2: A esta hora é baixa a participação na Madeira na greve dos trabalhadores da função pública. Isso mesmo testemunhou o jornalista Marco António Sousa numa volta por várias escolas, também junto do hospital. Há pouco o jornalista Marco António Sousa recolheu dados junto do responsável pelo Sindicato dos Trabalhadores em Funções Públicas na Madeira. Agora, em direto, que dados foi possível obter até esta hora?
3: Até este momento são ainda escassas as informações, pelo menos foi isso que nos disse o responsável pelo Sindicato dos Trabalhadores em Funções Públicas, mas ainda assim Nelson Pereira fala em alguma adesão, sobretudo no setor da saúde. Ainda assim também admite que o impacto tem sido residual.
4: Mas podemos saber que entretanto nos centros de saúde deve rondar os 60%, 70%. Ainda não temos bem a confirmação dos números, porque entretanto, como nas escolas, que estão nas creches, principalmente nas prés, as escolas estão abertas porque temos lá a prestar serviço os técnicos de apoio à infância. Portanto, e nesta relação de escola aberta e escola fechada e o centro de saúde a funcionarem em pleno, tem muito a ver com as carreiras especiais que estão a assegurar os serviços. Nos centros operacionais, nesses dois locais de trabalho, podemos talvez garantir a volta dos 70%.
3: Em relação a espaços fechados, serviços condicionados, alguma informação?
4: Não, por enquanto ainda não. Mas não acredito que haja muitos serviços condicionados.
3: E até o momento, nós próprios, ao passarmos já por várias das escolas que visitamos ao longo desta manhã, também notamos que não há, pelo menos nesta altura, qualquer sinais de condicionamentos, não há também escolas fechadas, pelo menos nas escolas pelas quais passamos. Uma greve que acontece hoje e que tem vários objetivos, como o descreve Nelson Pereira.
4: Os objetivos da greve é muito simples. O objetivo da greve é para as carreiras gerais e para dar aqui uma valorização a essas carreiras. Como nós sabemos, as carreiras gerais foram criadas ainda no PS de Sócrates, depois a continuidade no PST de Passos Coelho, em que praticamente arruinou os trabalhadores da administração pública, criou essas três categorias e, a partir daqui, acabou com a especificidade das carreiras. Ora, o que nós estamos a reivindicar é que certamente sejam estas carreiras gerais a voltarem a ser com um conteúdo funcional específico para cada tipo de função em cada local de trabalho que possam exercer.
3: As palavras de Nelson Pereira, responsável pelo Sindicato dos Trabalhadores em Funções Públicas, sobre esta greve que até o momento não está a ter grande impacto.
2: O retrato em direto do jornalista Marco António Sousa sobre então estes efeitos residuais da participação na Madeira na greve dos trabalhadores da administração pública. Também os tripulantes de cabine da EasyJet iniciaram hoje uma greve que dura até terça-feira. A companhia reagendou os voos previstos para hoje. Para as regiões autónomas estão garantidos os serviços mínimos. Estão asseguradas duas ligações diárias, a Lisboa-Funchal e uma ligação diária área Porto-Funchal. Está também prevista uma ligação Porto-Porto Santo depois de amanhã e na terça-feira. Entretanto, já está marcada uma nova greve dos tripulantes da EasyJet em dezembro. Há pouco, numa consulta à página da ANA nos aeroportos, foi possível ver que o voo da manhã de Lisboa para o Funchal e também o do Funchal para Lisboa da EasyJet foram realizados. Tem início hoje a expedição científica para estudar o estado da biodiversidade marinha da Madeira, das desertas e do Porto Santo. A campanha tem como principal objetivo recolher dados que permitam reforçar a proteção do mar da região. David Sousa.
5: Integrada no programa Madeira Ocean, a iniciativa reúne 34 parceiros e perto de 200 participantes, envolvendo uma dezena de embarcações. O navio Santa Maria Manuela será a base de operações com 44 especialistas a bordo. João Canning Claude, biólogo marinho e investigador da Ardite, explica que os dados recolhidos deverão contribuir para aumentar as áreas marinhas protegidas até 2030.
0: É importante identificar os padrões de biodiversidade, mas também alguma conectividade, quais é que são os impactos das pressões humanas, como por exemplo o lixo marinho, as espécies invasoras, alterações climáticas, a pesca e outras que têm tido na biodiversidade. E no fundo o objetivo principal é também alcançar até 2030 30% de proteção efetiva do nosso mar, incluindo pelo menos 10% de proteção total.
5: João Canning Claude sublinha que a expedição será abrangente e permitirá recolher informações em diversas áreas.
0: Vamos ter equipas a fazer trabalho no intertidal, nas aumentos de marés, vamos ter equipas de mergulho científico, vamos ter equipas a operar câmaras iscadas com isco, para depois haver uma fase posterior de análise de imagem. Temos também algum contacto com o setor da pesca. Uma das embarcações que nós vamos utilizar é precisamente um atuneiro.
5: Os indicadores recolhidos durante a campanha serão disponibilizados ao público. A expedição dará também origem a um documentário televisivo.
0: Quantos mergulhos é que foram feitos, quantas espécies é que foram vistas, quantas fotografias foram tiradas. Esse tipo de indicadores vão ser prestados ou vão ser divulgados à população logo no final da expedição. Mas depois o processamento e a análise de dados vai demorar mais algum tempo, mas está previsto relatórios e publicações científicas e também um documentário.
5: A campanha conta ainda com parceiros internacionais, entre os quais a National Geographic.
2: E a recolha de dados para a investigação decorre até ao próximo dia 28. O começo desta expedição é assinalado por esta hora no Porto do Funchal. Faltam 2 dias para as eleições presidenciais do Brasil. As sondagens indicam um empate entre os dois principais candidatos, o atual presidente Lula da Silva e o filho do ex-presidente Flávio Bolsonaro. Na Madeira, a comunidade brasileira tem já alguma representatividade, aparece em 4º lugar na lista de cidadãos estrangeiros. A jornalista Isabel Nóbrega Sá ouviu alguns dos cidadãos que de longe seguem com expectativa a escolha do futuro presidente do Brasil.
6: Mesmo com o Oceano Atlântico pelo meio e um fuso horário diferente, Rani Mercandelli garante que vai participar no ato eleitoral.
7: Em princípio vai ser no dia 4. Como eu tenho o meu título, está tudo legalizado no Brasil, eu faço online.
6: Brasileira a viver na Madeira há 20 anos, espera agora assistir à vitória de Flávio Bolsonaro.
7: Vai ser uma eleição Brasil meio a meio, porque querendo ou não, o Lula é muito forte, principalmente na terra natal dele, né? Que Pernambuco, Recife, essa parte toda do Brasil é muito virada ao Lula. Mas a gente tem esperança que o Flávio Bolsonaro assume a presidência.
6: Já Luiz Eduardo olha para estas eleições com tristeza e lamenta aquilo que considera ser uma crescente polarização.
8: Eu acho que o Brasil merecia muito mais, tem potencial muito mais para ter uma qualidade de candidato melhor do que esses dois. Todos eles envolvidos com muita coisa esquisita. Não vou falar ilícito, não vou falar crime, mas coisas que realmente não contribuem para o crescimento, para o desenvolvimento do país, né? E foi esse um dos motivos que também me fizeram sair do país.
6: Ainda assim, diz que prefere um nome da direita.
8: No caso, o Flávio Bolsonaro vencedor, visto que ele tem uma política mais segura na questão fiscal do Brasil, que é o principal, digamos, característica que está travando todo o crescimento do país e todas as outras coisas. Porque o Lula eu vejo como uma pessoa muito populista.
6: Mas Liliane do Alibi tem uma visão diferente sobre quem vence as eleições.
9: Com certeza o Lula, não, sem dúvida nenhuma.
6: Explica as razões.
9: Flávio Bolsonaro é uma vergonha, um homem com o histórico dele, com o histórico da família dele, ele não poderia nunca ser candidato. Não é para mim é uma vergonha, eu fico extremamente envergonhada, triste. Bolsonaro, quando ganhou, eu chorei 3 noites.
6: Longe do Brasil, mas perto da política brasileira, estes eleitores dizem à Antena 1 que acompanham à distância uma eleição que promete continuar a marcar o país.
2: E no domingo, mais de 134 mil brasileiros recenseados em Portugal podem participar nas presidenciais do Brasil. Os últimos estudos de opinião indicam que os dois principais candidatos estão muito próximos nas intenções de voto. As eleições eleições são no domingo e se houver uma segunda volta, as mesmas as eleições acontecem no dia 25 deste mês. 78 personalidades da política, educação, cultura, áreas sociais, desporto, entre outras, foram distinguidas com as insígnias honoríficas de prestígio dos 50 anos da autonomia. Os nomes foram mantidos em segredo e revelados apenas no momento em que as pessoas foram chamadas ao palco. O líder do governo, Miguel Albuquerque, recebeu a insígnia na qualidade de presidente do Executivo e recordou que o processo autonómico trouxe vantagens não só para a população da Madeira, como para todo o país.
10: As regiões vieram trazer um valor acrescentado a Portugal. Portugal é hoje um país descontinuado, com projeção atlântica, com uma área territorial com 1.700 km². E é, na verdade, ainda uma potência média atlântica europeia graças às regiões autónomas. Caso contrário, seria um país continental encravado junto a uma grande potência que é a Espanha. Portanto, este processo de autonomia, de conquista da autonomia, é também um ganho substancial para Portugal. E é isto que falta ainda a alguns da classe política continental entenderem.
2: Críticas de Miguel Albuquerque durante a entrega destas insígnias honoríficas. O olímpico João Rodrigues foi um dos distinguidos e pediu uma reflexão sobre a área desportiva na Madeira.
11: Nunca me esquecer que tivemos seis atletas olímpicos numa representação em Jogos Olímpicos, nos Jogos Olímpicos de Atenas e de Pequim, se não estou em erro. Isso foi de facto extraordinário porque era a percentagem de atletas madeirenses face à população continental era muito superior em termos de comitiva de que participou nestes Jogos. Isso foi de facto um marco, mas entretanto o desporto evolui muito e nós também temos de se adaptar a uma realidade que é muitíssimo mais profissional, que eventualmente vai necessitar de uma reflexão a nível regional daquilo que nós queremos em termos de desporto base, mas também de desporto de topo, é que a Madeira possa continuar a estar representada no maior palco desportivo que são os Jogos Olímpicos.
2: Um desafio de João Rodrigues, Norberto Gomes, que recebeu a insígnia destinada à Orquestra Clássica da Madeira, recordou que ainda há um sonho por concretizar a sala de concertos.
12: Há um trabalho enorme feito ao nível do ensino, do ensino artístico, nas várias áreas. Se pensarmos, temos excelentes salas, isso, mas falta a questão da aposta no ensino. Isso seria mais grave, porque aqui acho que esse papel, esse trabalho principal de base, esse está a ser feito. E como eu disse, isto é um caminho e estamos a crer que as coisas irão acontecer a seu tempo.
2: Testemunhos registados pela jornalista Lília Mata na área económica. Dionísio Pestana foi o primeiro a ser chamado. Cristiano Ronaldo liderou a lista dos distinguidos na área do desporto. Algumas das personalidades da política das áreas da saúde e cultural foram homenageadas a título póstumo. Portugal venceu a Dinamarca por 4-2 no outro jogo da Liga das Nações, com golos de João Cancelo, Gonçalo Ramos, Vitinha e João Félix. Depois do jogo, o selecionador não quis comentar a saída de Cristiano Ronaldo da seleção e insistiu que o mais importante era mesmo a vitória. Mas Jorge Jesus voltou a dizer que os estatutos dos jogadores podem ser diferentes, mas as regras são iguais para todos.
13: E continuo a pensar da mesma maneira. Há jogadores com estatuto, isso não. Para mim é claro como a água. Mas isso volto a dizer. Depois as regras são iguais para todos. E portanto esse é um processo, ao longo da minha carreira de treinador sempre pensei e vou continuar a pensar.
2: Jorge Jesus remeteu mais explicações para domingo sobre a saída de Cristiano Ronaldo. No jogo de ontem, Rafael Leão usou a camisola 7 do jogador madeirense. A seleção parte de Copenhaga ainda esta manhã. Tem chegado ao Porto prevista ao início da tarde. A equipa joga no domingo no Estádio do Dragão com a Noruega. Começa hoje o Festival de Teatro de Machico. Ao todo são 7 as peças que vão ser apresentadas. A primeira é hoje para o público infantil e está marcada para as 2 da tarde na Escola do Primeiro Ciclo Engenheiro Luís Santos Costa. Amaro Santos, da organização, descreve um pouco do programa do evento.
14: O grupo Agon traz na peça Livrar-lhes da Fome, que é uma peça muito interessante, deve ser um bom espetáculo, e que decorrerá no dia 3, sábado, às 21 horas. E depois, no dia 24 de outubro, tem o Casal Trompica, que também é um grupo de cá, o Teatro dos Emplastos, que traz esta peça, esta comédia muito divertida também. Então, no 31 de outubro, tem o Luís Sousa, que traz uma stand-up comédia que é a Burrice Artificial. E, finalmente, encerramos com o Grupo Teatro Machico, o Grupo Ambitião, que traz a Antígona, que é uma tragédia grega.
2: O Festival de Teatro começa hoje e decorre até 7 de novembro no Fórum Machico. O programa está disponível nas redes sociais. Os bilhetes têm o custo de 5 euros.

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3: 14 minutos para as 10, já de seguida, ao fim de contas.
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5: Bom dia. Hoje vamos abordar a desinformação que está a acontecer em torno da subida das taxas Euribor. Todos os dias temos lido ou ouvido notícias que a taxa Euribor está a subir. Pois no dia seguinte, lá lemos outra notícia a dizer que afinal a taxa já está a baixar. E grande parte de nós fica baralhado, sem saber o que está de facto a acontecer. Hoje vou explicar afinal o que está na realidade a acontecer à Euribor e se de facto vai impactar muito o crédito de habitação. Vamos começar por desmistificar em que se baseiam estas notícias que saem diariamente. Tal como qualquer taxa, a Euribor é revista diariamente e existe uma instituição responsável pela sua administração e publicação chamada EMI, European Money Markets Institute, ou Instituto Europeu dos Mercados Monetários. A EMI não é o Banco Central Europeu, não é uma instituição da União Europeia e não pertence a nenhum governo. É uma associação internacional privada, sim, ouvi bem, é uma empresa privada, sem fins lucrativos, sediada em Bruxelas. Criada em 1999 pelas Associações Bancárias Nacionais Europeias. Ou seja, não estamos a falar de uma empresa com um proprietário ou com acionistas. Os seus membros são essencialmente associações representativas do sector europeu. E há outra curiosidade. Mesmo depois do Brexit, o sector financeiro do Reino Unido continua representado na EMI, através da UK Finance, embora como membro associado. Agora atenção a uma coisa importante. Isto não significa que os bancos se juntem todas as manhãs e decidam hoje vamos colocar a Euribor nos 3%. Não funciona assim. A Euribor é calculada segundo uma metodologia definida, baseada prioritariamente nas transações que os bancos realizam no mercado monetário. Existe um painel de bancos que fornece os dados necessários para esse cálculo. E todo este processo está sujeito a regras, mecanismos de controle e supervisão. Portanto, quando ouvirmos dizer a Euribor a 6 meses subiu, esse valor não foi decidido pelo Banco Central Europeu. O Banco Central Europeu influencia fortemente a Euribor através das taxas de juros que define e, sobretudo, através das expectativas que cria no mercado. Mas não é a Christine Lagarde que chega ao escritório de manhã e decide hoje a Euribor a 6 meses vai ser de 2,96%. É o mercado que vai formando essa taxa e é a EMI que administra o índice e publica o valor de referência de acordo com a metodologia estabelecida. E por que razão isto é tão importante para nós? Porque esta taxa, calculada todos os dias em Bruxelas, acaba por entrar diretamente na prestação da casa de milhões de famílias europeias. Em Portugal, quem tem um crédito de habitação com taxa variável normalmente paga Euribor mais o spread do banco. Portanto, quando a Euribor sobe, na próxima revisão do contrato, a prestação tende a subir. Quando desce, tende a acontecer o contrário. Mas agora chegamos à questão que está a causar toda esta confusão. Se num dia a Euribor sobe e no dia seguinte desce, isso significa que a minha prestação também anda a subir e a descer todos os dias? A resposta é não. E é precisamente isto que vamos explicar a seguir. Vamos imaginar que temos um crédito com a Euribor a 6 meses. O banco vai olhar para os valores que a Euribor a 6 meses teve ao longo do mês anterior e fazer uma média. É como calcular a média das notas de um aluno. Por exemplo, se teve 15, pois 14, 16 e 15, não interessa apenas a última nota, interessa a média de todas. Com a Euribor acontece algo semelhante. Num dia pode estar nos 2.9%, no dia seguinte pode estar a 2.95%, depois baixar para 2.92% e voltar a subir. No final, o que interessa para o cálculo é a média desses valores durante um mês. E depois há outra coisa importante. Se temos a Euribor a 6 meses, a nossa taxa não muda todos os dias nem todos os meses. É revista de 6 em 6 meses. Portanto, quando vemos uma notícia a dizer Euribor sobe pelo terceiro dia consecutivo, preciso ter calma. Isso, por si só, diz-nos muito pouco sobre aquilo que vai acontecer à nossa prestação. Por exemplo, este mês temos visto notícias que a Euribor estava a 2.96%. Mas se formos ver o valor que está a ser usado pelos bancos este mês, é de 2.71%. Então vamos agora a exemplos práticos. Vamos imaginar que no próximo mês de outubro a sua taxa será revista, porque faz os 6 meses de revisão da taxa. Vamos pôr um valor em dívida de 300 mil euros. Em abril de 2026, que foi a última revisão da taxa, a Euribor a 6 meses estava a 2.14%. E foi essa a taxa usada para calcular a sua prestação nos últimos 6 meses. Agora está em 2.71%. Vamos supor que tem um spread de 0.8%. Imaginemos um prazo de 30 anos de empréstimo. A prestação irá subir 93 euros mensais. Em 6 meses, terá pago mais 561 euros de juros do que o semestre anterior. Agora imaginemos que em vez de 30 anos, se o prazo do empréstimo for de 40 anos, o aumento na prestação será de 100 euros, o que em 6 meses representa pagar mais de 601 euros só em juros. Repare que quanto maior o prazo de empréstimo, maior o impacto que tem na subida da Euribor. Se o empréstimo for apenas 20 anos, o aumento será de 86 euros. Resumindo, se o seu empréstimo for por 40 anos, aumenta 100 euros. Se for por 30 anos, aumenta 93 euros. E se for por 20 anos, aumenta 86 euros. Agora imagina que em vez de 300 mil euros de empréstimo, falamos de 200 mil euros de empréstimo. Se for a 40 anos de prazo de empréstimo, o aumento será de 66 euros. Pelo prazo de 30 anos, será de 62 euros. E por 20 anos, será de 57 euros. O problema desta subida da Euribor não se prende apenas com os valores que já subiu até agora, mas sim com o que poderá ainda subir daqui para a frente. A título de exemplo, se a Euribor voltar a ir para os 3.94, que foi o valor que tivemos em outubro de 2023, além dos aumentos que acabámos de ver, e supondo um montante em dívida de 300 mil euros, e se pensarmos no prazo a 40 anos, irá assistir um aumento de 231 euros, a 30 anos mais 214 euros e a 20 anos mais 195 euros. Ou seja, se a Euribor continuar a esta velocidade, num espaço de um ano, a prestação para um empréstimo de 300 mil euros a 40 anos poderá ter uma subida de 331 euros mensais. É de facto um valor que tira o sono a grande parte dos portugueses. Deixo uma última nota. Estes cálculos aplicam-se apenas a quem tem crédito e habitação em taxa variável. Quem tem taxa fixa pelo prazo todo não se aplicam estes cálculos e quem tem taxa mista e que esteja ainda no período de taxa fixa também não se aplicam os cálculos. Iremos continuar a acompanhar esta evolução das taxas nos próximos programas. Por hoje é tudo, bom fim de semana.
6: Uma oportunidade para aumentar a coleção de plantas.
7: Eu sou Luís Reis, tenha bom dia.
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0: 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Sexta-feira, 2 de outubro, os Estados Unidos pressionam a Europa, Eduarda, para libertar as reservas de petróleo.
1: Washington e Bruxelas têm estado em contactos intensos esta manhã para tentar arrefecer os preços internacionais do petróleo e os Estados Unidos exigem à União Europeia que liberte reservas de petróleo nos próximos dias. Sánchez por um fio, a depender de alianças regionais para fazer passar no Parlamento hoje as medidas de combate à crise da habitação, com os protestos no país irredutíveis. Vamos estar em direto no Congresso com a reportagem de Ana Romeu. As greves marcam o dia, afetando a educação, a saúde e os serviços públicos. Vamos ver esta hora como está a funcionar ou como estão a funcionar os serviços da Segurança Social em Coimbra.
0: 17 graus precisamente em Coimbra a esta hora, estão 20 em Lisboa, 21 no Porto, 22 Funchal e Ponta Delgada, Faro com 24. Edição de Eduardo Amaro.
1: Os Estados Unidos e a União Europeia têm estado esta manhã em contactos intensos para tentar responder à crise dos combustíveis, que continua a empurrar os preços do petróleo e do gasóleo para níveis elevados. Washington está a pedir aos países europeus que libertem parte das suas reservas estratégicas de combustível para aumentar a oferta do mercado e também para travar a escalada dos preços. E este pedido tem uma razão de ser. Os Estados Unidos dizem já ter cumprido aquilo que estava acordado com a Agência Internacional de Energia no que diz respeito à tarefa dos Estados Unidos de libertar petróleo, agora é a vez dos países europeus o fazerem. A Comissão Europeia admite essa possibilidade e vai tomar decisões, provavelmente, sobre esta matéria nos próximos dias. Entretanto, o presidente francês Emmanuel Macron tem defendido uma coordenação mais estreita entre os aliados ocidentais e apresentou várias propostas para reduzir a pressão sobre os mercados energéticos, num momento em que o preço do petróleo se aproxima dos 100 dólares por barril. O presidente francês fez saber esta manhã que pediu uma reunião dos líderes do G7. Ela pode acontecer muito em breve, vai ser feita ao telefone para discutir medidas que estabilizem os mercados mundiais do petróleo e dos combustíveis refinados, depois de ter já conversado com Donald Trump. O Congresso espanhol vota hoje dois decretos sobre a habitação, os decretos aprovados esta semana pelo governo para responder à crise habitacional no país e aos protestos que se multiplicaram em Espanha nos últimos dias. Mas esta votação pode ser um momento delicado, politicamente delicado, para o executivo de Pedro Sánchez, um governo fragilizado já por muitas polémicas e sem maioria absoluta no Parlamento para impor a passagem das novas medidas para a habitação. Em direto de Madrid, Ana Romeu, correspondente da Antena 1 em Espanha, quais são as possibilidades que o governo de Sánchez tem, nesta altura, de fazer passar estes dois decretos sobre a habitação que lhe podem dar a sobrevivência no governo?
2: Bom, a esta altura, aquilo que se pode avançar é que os deputados do Juntos, que é o partido de Carlos Puigdemont, ameaçaram ontem chumbar os dois decretos. Exigem que o governo os retire, que volte a fazê-los, caso contrário, votam. Não. Acabámos de ver chegar precisamente esses 7 deputados, liderados por Miriam Nogueiras. Muitas vezes já assistimos a estes exercícios de poder deste partido de direita da Catalunha, que gosta, que sublinha sempre que pode, que tem a chave na mão. São estes 7 deputados que vão fazer a diferença se o decreto, pelo menos o primeiro, possa passar. Digo o primeiro porque há um segundo, como se sabe, muito mais ambicioso. A estratégia foi dividir esta nova lei da habitação em dois textos. E o segundo, aquele que estipula a renovação automática dos contratos de arrendamento, com fracas possibilidades de passar pelo crivo dos deputados aqui em Madrid. Mas, ao que tudo indica, e sempre for, se pelo menos o partido de Carlos Puigdemont não se abstiver durante o momento da votação, os dois decretos caem.
1: Sim. Ana Romeu, está muito difícil de conseguir perceber aquilo que nos estás a contar, porque a tua ligação não está nas melhores condições, mas penso que já ficámos aqui com o essencial do que é que está em causa neste debate e nesta votação que vai acontecer hoje. Falta saber qual vai ser a intenção final destes 7 deputados. Te falava aqui a correspondente da Antena 1 em Madrid. Os Juntos pela Catalunha são eles que têm a chave na mão hoje do sucesso destes decretos que foram feitos pelo Governo para combater a crise da habitação, passarem, pelo menos um deles, no Congresso Espanhol. Correspondente da Antena 1 vai continuar a seguir de perto este debate, que pode ser um debate decisivo, se não decisivo, pelo menos muito importante para o futuro do Governo de Pedro Sánchez. Demos conta ao longo desta manhã da greve desta sexta-feira na Administração Pública, que vai continuar durante todo o dia, uma das várias greves que afetam o país durante esta sexta-feira. Agora vamos seguir para Coimbra, para a Segurança Social de Coimbra, onde está o repórter Joaquim Reis, para saber também se nos serviços públicos esta greve se faz notar esta manhã, Joaquim.
3: Ora, se faz notar, à primeira vista não. Não sabemos se tem havido muito ou pouca adesão, nomeadamente aqui na Segurança Social. O que podemos garantir é que tudo parece estar a funcionar no atendimento geral, no balcão da inclusão e também no serviço de verificação das incapacidades. As juntas médicas estão a funcionar e as pessoas vão entrando e vão saindo. Temos conversado com algumas das pessoas que vêm aqui ao atendimento geral e que dizem que trataram dos seus assuntos normalmente, até com mais rapidez, garantiu-nos uma dessas pessoas daquilo que à partida poderia pensar. Ora, eu peço desculpa, muito bom dia. O senhor está a chegar, vai aqui à Segurança Social resolver algum problema?
4: Sim, tenho que ir pagar uma prestaçãozinha.
3: Ora, hoje há greve, mas pelo visto está tudo a funcionar.
4: Não sei, vou ficar a saber.
3: Vai entrar agora e tem esperança que seja atendido.
4: Sim, porque já está lá alguém, portanto é sinal que está lá a gente.
3: É sinal, exatamente.
4: Para receber, e nós também. É para pagar, tem que estar prontos para receber, não é? Okay. Digo eu, não sei.
3: Exatamente, bom dia, muito obrigado, e tudo corra bem. E aquilo que este utente acabou de observar é que, de facto, podem não ter a certeza por causa da greve, mas olhando para o interior, há pessoas que estão na fila dos gabinetes de atendimento, dos atendimentos dos vários que aqui há nesta sala de atendimento geral e que estão a resolver os seus problemas. Quanto a níveis de adesão, isso ninguém refere números. O que se pode dizer é que na Segurança Social em Coimbra, todos os serviços, melhor ou pior, estão a funcionar.
1: Reportagem direto de Joaquim Reis, na Segurança Social de Coimbra, para perceber quais os impactos da greve da administração pública esta manhã. Para seguir ao longo do dia também, qual vai ser o sucesso do governo francês no sentido de fazer regredir os protestos que duram já há 2 semanas nas escolas francesas. Há um encontro do Ministro da Educação francês que vai juntar organizações de estudantes, de pais e também de professores. Este protesto nas escolas ao longo dos últimos dias tem terminado muitas vezes em violência e em confrontos e tem sido difícil ao longo destas 2 semanas e nestes milhares de dias o regresso normal à vida nas escolas.
5: Os protestos contra a falta de condições nas escolas francesas começaram há quase 2 semanas e desde então têm escalado. São agora episódios de violência urbana. O ministro do Interior considera que estes movimentos já ultrapassaram a expressão legítima das reivindicações. As manifestações contra a falta de professores e as más condições dos edifícios transformaram-se numa onda de violência com quase 2 mil jovens entre os 15 e os 18 anos detidos. Desde o início dos protestos, ficaram feridas mais de 200 de pessoas, alunos e funcionários das escolas. Hoje há 400 escolas fechadas e estão proibidas as manifestações junto a estes estabelecimentos de ensino. As aulas serão dadas online. O governo francês, que reuniu de emergência para analisar a situação, cancelou todas as deslocações. O executivo acusa a extrema-esquerda de ter tomado conta dos protestos, com acusações diretas ao partido França Insubmissa de Jean-Luc Mélenchon. Mélenchon. Acusações que foram refutadas tanto pelo partido como pelo principal sindicato de estudantes. O ministro da Educação recebe hoje associações de estudantes e de pais, espera avanços concretos ao serviço dos alunos, dos profissionais e da escola.
1: O governo francês está em estado de alerta por causa da crise nas escolas.
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1: Bom dia, eu sou Marta Cília e o controle técnico hoje da emissão é de Paulo Fernandes. Vamos aqui estar até perto das 11 horas para uma conversa a propósito das comemorações do Dia Internacional do Património Cultural Imaterial, celebrado pela Unesco a 17 de outubro. A Secretaria Regional de Turismo, Ambiente e Cultura, através da Direção Regional da Cultura, em parceria com a Escola Secundária Francisco Franco, já avançou com as comemorações, com um programa, com a inauguração de uma exposição que já pode ver na Torre do Capitão, no Núcleo Histórico e Museológico de Santo Amaro. A exposição tem o título de Património Imaterial, Saberes que Inspiram. Para falarmos disto, estão connosco duas convidadas que passo a apresentar e agradecer a presença nesta emissão Hora 10. Doutora Hélia de Sousa, que é antropóloga, técnica superior da Direção Regional da Cultura. Muito bom dia, Hélia de Sousa.
2: Bom dia, Marta. Bom dia, senhores ouvintes. Muito obrigada pelo convite e pela disponibilidade que têm sempre de nos receber para com este tema.
1: É sempre um prazer tê-la aqui, Hélia de Sousa. Também está connosco a professora Alexandra Fonseca, que é professora na Escola Secundária Francisco Franco. É professora de multimédia nos cursos profissionais e oficinas de multimédia. Muito bom dia também para si.
3: Bom dia, Marta. Bom dia a todos.
1: Muito obrigada pela presença nesta emissão. Hélia, vamos recordar quais são os objetivos deste Dia Internacional do Património Cultural e Material.
2: Ora, o primeiro objetivo é sempre envolver toda a comunidade em torno destas celebrações. A Unesco, com este dia, quer realmente que todos se sintam reconhecidos pelas práticas que têm nos seus territórios. E daí lançaram todos os parceiros e países também que estão ligados à Unesco, de forma a poderem envolver-se. Aliás, eu digo esta questão de envolver-se porque a própria Unesco tem uma plataforma online, onde o termo e o acesso é o Get Involve. Portanto, a ideia mesmo de envolvimento de todos aqueles que trabalham, que praticam, que estão no terreno e que façam atividades nesta altura, no mês de outubro, especificamente.
1: Não só na data, que é o 17 de outubro.
2: Não só na data, exatamente.
1: O desafio é que seja em mais dias que aconteçam.
2: Exatamente. Existe a data, dia 17. Efetivamente, esse é o dia que foi estipulado em 2023 pela Comissão da Unesco, que realmente quis dar mais digamos, um embalo nesta questão da valorização do património material, mas efetivamente prolonga pelo mês de outubro todas as atividades que outros parceiros estejam a organizar, que sejam divulgados nessa plataforma no mês de outubro.
1: Sim. E a Direção Regional de Cultura avançou com a inauguração de uma exposição que já está disponível para que qualquer pessoa possa ir à Torre do Capitão e ver o que lá está.
2: Certamente. No dia 30 tivemos, como disse muito bem, tivemos a oportunidade de inaugurar a exposição Património Material Saberes que Inspiram. Este não é, digamos que este é um resultado do trabalho que foi realizado com a Escola Secundária Francisco Franco e com a professora Alexandra, como está aqui connosco, justamente no ano letivo 2025-2026.
1: Durante
2: o ano letivo anterior, portanto, com os alunos do 12º ano da turma 13. E os alunos foram, houve este desafio de promover e trabalhar e contactar com o património imaterial. Muitos deles não tinham este conhecimento que era o património imaterial. É claro que alguns tinham noções de algumas tradições que nas suas localidades têm, mas tendo em conta até que são do Funchal maioritariamente os alunos, muitos desconheciam algumas destas tradições práticas que disponibilizamos para eles conhecerem e poderem trabalhar. Entretanto, também, como havia outros alunos que não são de cá e, portanto, tiveram ainda a oportunidade de conhecer um bocadinho mais o que é a cultura madeirense, esta nossa identidade e a matriz cultural. E portanto, foi um desafio muito grande.
1: Foi um desafio que a Hélia de Sousa colocou à escola?
2: Não.
1: À professora Alexandra Fonseca?
2: Ah, foi ao contrário. Neste caso foi ao contrário, daí nós estarmos com, realmente a trabalhar com empenho neste projeto. Porque o desafio foi inclusivamente feito pela professora Conceição Gonçalves e pela professora Alexandra Fonseca. O que aconteceu foi que a professora Conceição Gonçalves frequentou uma das formações que nós fizemos, que é a formação que temos anualmente sobre o património imaterial, Ver de Perto para Contar Certo. E o facto dela estar a participar, disse logo, quando percebeu da dinâmica e do interesse deste tema, disse logo, temos que levar isto para a escola. Foram estas as palavras dela. E claro que a professora Conceição Gonçalves desafiou de imediato a professora Alexandra Fonseca para podermos então trabalhar. E temos estado a trabalhar e tivemos com este trabalho dos alunos a acompanhar. E o grande estímulo foi realmente... dar a conhecer, porque a base de, tanto da Unesco como desta questão do património material é realmente a transmissão e a continuidade destas práticas. Sim. E portanto, temos que começar desde cedo e só para valorizarmos temos que conhecer, temos que identificar. E este trabalho também para nós foi muito bom nesse sentido. Sim. Como é que nós damos a conhecer aos próprios jovens e estimular este conhecimento para deles poderem trabalhar além daquilo que conheciam inicialmente, porque eles inicialmente foram ao desconhecido. Tivemos que trabalhar essa parte com eles.
1: E como é

0: e foi um pretexto quase para desenvolver estas competências técnicas.
1: Este trabalho foi desenvolvido no ano letivo anterior, como referiu Hélia de Sousa, por alunos da turma 13 do 12º ano do curso científico humanístico de artes visuais, no âmbito da disciplina que leciona Oficina de Multimédia, B. Portanto, são alunos que neste momento até já nem estão na escola, é isso?
0: Não, já não estão, já ganharam asas. Já estão fora da Madeira, a maior parte deles. Uhum. Ainda tem alguns cá que estão a frequentar o curso cá na Madeira, uhum, mas a maioria sim, já não
1: estão na licenciatura.
0: Sim, já.
1: Este foi um trabalho que decorreu todo o ano letivo anterior?
0: Ao longo de todo o ano. O maior peso foi no início do ano, porque nós dividimos o ano letivo por programas, mas ao longo do ano foram sempre melhorando e evoluindo os trabalhos.
1: Quer explicar-me o que é esta disciplina? Ou esta oficina de multimédia?
0: Portanto, multimédia. Nós desenvolvemos tudo o que está relacionado com multimédia. Tentamos ir desde o som, imagem, vídeo, e usamos programas que são relacionados com essas...
1: São com comercializados.
0: Exatamente. Nomeadamente o Illustrator, o Photoshop, programas também relacionados com vídeo e som também.
1: E isto é uma disciplina que acontece apenas no final mesmo do secundário?
0: Esta especificamente é só no 12º ano. Sim. Mas temos outras multimédia, que é o curso profissional de multimédia também, que temos que lá na escola, em que eles trabalham desde o 10º ano com estes programas.
1: Para aqueles que entram em contacto com estas plataformas de multimédia no último ano, é importante, é suficiente?
0: Eu considero muito importante, porque são alunos que vão seguir ao design, ou arquitetura, ou até mesmo multimédia, e ter um contacto já com estes programas ajuda-os e facilita muito no futuro e no ensino superior, por exemplo, e até a nível profissional, porque muitos deles acabam
1: a entrada direta,
0: exatamente, vão logo para o ensino, para o profissional.
1: Sim, a maioria já tem a ideia daquilo que quer.
0: Alguns até chegam ao 12º ano um bocado indecisos com aquilo que querem. Ficam indecisos entre design, arquitetura, modas. Sim. Mas e estas ferramentas até ajudam um pouco a perceber depois aquilo que realmente querem seguir.
1: Foi à escola então, Hélia de Sousa.
2: Sim.
1: Falar de património imaterial.
2: Nem mais. A primeira vez que fui à escola foi justamente em jeito de palestra com os alunos, e depois promover. Vimos também uma vertente mais de envolvimento com o próprio jogo que nós improvisamos, do jogo de memória com estas manifestações do património imaterial, mas também, como a professora Alexandra disse muito bem, nós damos-lhes as ferramentas e o conhecimento para eles poderem trabalhar. Nunca quisemos delimitar as ações ou as escolhas. Portanto, quisemos que eles tivessem esta liberdade de ação, tanto na forma de interpretar os diversos trabalhos, as diversas manifestações de património material. Não estivemos a restringir o processo criativo. E isto falamos logo do início, para deixar os alunos com liberdade de ação, claro que seguindo as técnicas que eram necessárias e a vertente de trabalho da própria oficina, não é? Da própria oficina multimédia, mas para dar liberdade de escolha, porque eles tiveram que fazer este trabalho de pesquisa, tiveram que entrar, digamos assim,
1: perceber melhor
2: nas manifestações que tiveram que trabalhar, efetivamente. E, portanto, eu acho que justamente foi por esse empenho que os alunos tiveram que a exposição está do formato que está e resulta perfeitamente bem. E tivemos essa oportunidade de verificar no dia da inauguração que tínhamos pessoas que não eram de cá da Madeira, e foi uma oportunidade também de conhecerem o que é realmente o nosso património imaterial.
1: A Hélia de Sousa fez o acompanhamento científico, a professora Alexandra Fonseca o acompanhamento pedagógico, portanto acompanhou os alunos neste processo desde a pesquisa para ficarem a conhecer um pouco melhor estas questões.
0: Sim.
1: Como depois influenciou a escolha, como é que aconteceu?
0: O maior desafio que eles tiveram foi encontrar uma imagem que representasse aquele saber. E então andaram no início, tiveram alguma dificuldade, mas depois, com algum trabalho, com alguma pesquisa, encontraram a melhor solução.
1: Cada um escolheu então um tema.
0: Um tema.
1: Sim. Um tema.

0: Isso até
1: ligado
0: houve
1: a uma manifestação.
0: Alguns tinham dois temas que propuseram e houve uma altura até que fui à escola porque já estavam a começar a delinear o esboço do seu trabalho e havia nessa altura houve alguns que tinham duas propostas. Sim. E depois conforme fomos falando, fomos ainda desbloqueando tudo o que era estes saberes, estas técnicas, estas práticas, eles depois aí começaram a direcionar só para um dos elementos e um dos trabalhos. E claro, aí aplicaram tudo o que tinham que aplicar a nível da pesquisa, de identificação, da documentação, e tudo o que poderia, o que poderia estar por detrás do produto final. Foi esse o desenvolvimento que nós fizemos na sala de aula. É tentar perceber, temos um objeto no final, mas esse objeto, o que é que está por trás dele? Sim. Como é que chegamos a esse produto final? Isto, por exemplo, nos domínios das artes e dos ofícios. E temos um trabalho que é justamente sobre o chapéu de palmito do Porto Santo, em que o aluno interpretou à sua maneira e fez, é um trabalho realmente, passa a expressão, trabalhoso, porque foi camada a camada, peça
1: minucioso.
0: A peça.
1: Minucioso.
0: Foi extraordinário, porque ele quis ir um pouco mais além, ele próprio testou-se no sentido de apresentar como é que as mãos conseguem fazer esse movimento do entrelaçar das fibras, neste caso do palmito, de forma a demonstrar este produto final com estes saberes que estão implícitos.
1: Os programas naturalmente ajudam, facilitam, mas é preciso muito trabalho para
2: muito
1: chegar
2: trabalho,
1: a um resultado final como este.
2: Tem ali, nós temos alunos que trabalharam mesmo muito. Eu por norma sou exigente e gosto de ser. Eles apresentavam inicialmente uma proposta e disse, não, tens que melhorar mais e mais. E eles chegaram e foram e responderam àquilo que eu pedi.
1: É um processo contínuo. Que vai sendo melhorado à medida que o trabalho avança.
2: E acho que só assim
1: é que
2: tem lógica. Só assim melhorando e ultrapassando os seus próprios limites, indo mais além, é que eles conseguem evoluir e melhorar.
1: A contemporaneidade destes trabalhos não se alcança apenas pela utilização destes meios digitais. Qual é a sua visão?
2: Eu acho que para manter esta herança viva, aquilo que é nosso, tem que haver uma nova reinterpretação do mesmo. E acho que cabe a estes jovens, não só a todos nós também, dar uma continuidade e manter vivo as nossas tradições, os nossos saberes e a nossa cultura. Só assim acho que tem faz sentido.
1: Hélia de Sousa,
0: nós sabemos que cá está a tradição e as práticas não são estáticas. Portanto, não foi pedido aos alunos que fixassem essas práticas. O que foi pedido
1: nem que reproduzissem essas práticas.
0: Eu até achei, de certa forma, se me permitem aqui esta abordagem, até considerei que eles não foram assim tão ousados quanto isso. Eu estava à espera um bocadinho
1: mais
0: ousadia. Mas cá está, é a interpretação dos alunos em relação às práticas. E as práticas não se cristalizam. Mesmo a tradição não fica parada no tempo, não é memória, transforma-se ao longo do tempo, consoante as conjunturas, consoante uma série de fases e de momentos que cada uma dessas práticas está, poderá mudar ou até poderá transformando-se, evoluindo ou até poderá terminar, não é? Sim. Nós não gostamos que estas práticas, e é este o nosso trabalho, e neste caso também da Direção Regional e da Secretaria Regional, é justamente estimular, temos estes eixos estratégicos para sensibilizar e estimular à continuidade.
1: Para que não se perca,
0: estas práticas. Efetivamente, se a comunidade disser que alguma prática vai terminar, nós já não queremos fazer, enfim, temos que aceitar. Sim. Ou então, se não queremos aceitar, temos que participar. E ser ativos para não deixar morrer estas práticas, independentemente da prática que for. Mas se por algum motivo, ou porque não tem sustentabilidade, ou porque não tem viabilidade para aquela comunidade naquele tempo, é claro que as coisas terminam. Depois queremos com o saudosismo, podemos registar, podemos marcar, mas de qualquer das formas, este princípio de integrar a própria escola e nestas comemorações foi para demonstrar que realmente é para partir dos jovens, deste olhar fresco dos jovens em relação ao património imaterial, que poderemos trabalhar em diferentes áreas, em diferentes formatos, e além de que quisemos levar aos alunos a oportunidade de aprendizagem sobre o património imaterial. Sim. E portanto eu acredito que estes alunos tenham uma outra visão um pouco mais alargada
1: sobre alguns aspectos do
0: património imaterial, o que para nós é o melhor dos dois mundos, é ter a educação formal juntamente com as entidades que estão a dinamizar e a estimular toda esta participação.
1: Na exposição que está patente na Torre do Capitão, Património Imaterial, Saberes que Inspiram, temos então 18 trabalhos, são 18 trabalhos, sim, que recorreram então a técnicas, que técnicas em particular?
2: Portanto, trabalharam o desenho vetorial e a pintura digital, essencialmente foram estes dois técnicas.
1: Dois, sim. Conceitos também, ou técnicas, sim. Foi produzido um catálogo desta exposição.
0: Bem, dizer catálogo é...
1: Sim, é ambicioso.
0: É ambicioso. Mas sim, houve aqui um envolvimento muito grande, como já é habitual, da Direção Regional e dos diversos departamentos, e nos nossos colegas prepararam, inclusivamente toda a imagem gráfica é do Lucas Figueira, que é um estagiário que está pelo Instituto de Emprego, que está a fazer um estágio EPAP, é o estágio profissional na Administração Pública, e está connosco lá, sob a orientação do colega Dr. Márcio Ribeiro. Ele preparou todos os materiais e delinearam toda esta dinâmica gráfica que está associada à exposição e às comemorações do Dia do Património Imaterial.
1: Temos então um livrinho, catálogo de novo.
0: Sim, com todos os trabalhos dos alunos, com uma pequena legenda, que é a legenda que está efetivamente associada o trabalho na exposição. Temos uns pequenos textos que fala sobre o que é a exposição, um texto introdutório, um pouco sobre o património imaterial, isto claro, para podermos ler de uma forma muito simples e rápida, e sobre o Dia Internacional também temos uma informação, e sobre, claro, este olhar jovem sobre o património, porque sem estes trabalhos, sem os alunos terem entrado nesta questão do património material, não teríamos esta possibilidade também de poder demonstrar e falar com estamos a falar de outras pessoas, mas do público em geral, pode ser o público em geral, ou seja, é uma oportunidade única, e é a primeira vez aqui na Madeira que estamos a fazer uma exposição e as comemorações do património material, né, com esta amplitude, apesar dos eixos estratégicos que estão lançados já há mais tempo, e este não é um ato isolado, é uma continuidade do trabalho que está a ser feito pela Direção Regional e pela Secretaria Regional, e como tal é a forma como nós entendemos que o património imaterial também tem que ser visto por todos, envolvendo todos nestas práticas da valorização do património imaterial.
1: Vamos olhar os trabalhos, Alexandra Fonseca. O primeiro trabalho que aqui está é relacionado com as flores de papel que vemos nas festas religiosas, populares, nos arraiais. E os jovens frequentam alguns arraiais, certamente, e provavelmente nunca olharam com atenção essas flores. É um trabalho de Maria Miguel de Carvalho. Quer referir algo em particular em relação a este trabalho? Técnica utilizada?
2: Este trabalho foi essencialmente desenho vetorial, foi feito no programa do Illustrator. Tem muito trabalho aqui, como vê, isto tem camada a camada, forma a forma, e levou algum tempo a ser feito, demorou algum tempo a ser executado, sim.
1: Aliás, os primeiros trabalhos que aqui estão muito relacionados com as festas populares.
0: O domínio das festividades foi muito, muito trabalhado, tanto a nível da vertente profana como do religioso. Já agora, as flores de papel é um bom exemplo daquela transformação que nós falamos inicialmente.
1: Já não são de papel.
0: Já não são de papel, é flores de papel. papel entre aspas, porque cá está, as festividades continuam, a ornamentação, sim, dos espaços públicos também continua, só que transformaram-se, okay, em vez de ser papel, atualmente plástico. É plástico.
3: É mais resistente.
0: Mas não, né, deixa de estar a cumprir o seu papel inicial.
1: Sim. Mas tínhamos aqui um trabalho de, sobre os colares de repousados, uhum, também, de Leonor Soares.
0: Que já estão a desaparecer um pouco dos arraiais. Mas ainda existem, ainda não estão em extinção. Mas poderão estar quase em vias de extinção.
2: Volta a ver. Temos visto mais do que normal.
1: Do que no passado. Sim. Regressam, com certeza.
0: Regressam, mas é esse também o papel de estarmos a falar das diversas práticas. É poder revitalizar também todas as práticas que estão a morcer, é sensibilizar a comunidade que a pratica, uhum, e demonstrar que ainda tem viabilidade. É claro que aqui, neste caso, tem que haver também sustentabilidade, não é? Uhum. Para continuar a produzirem os repousados, os colares de repousados.
1: Chloé Pereira também fez um trabalho sobre as flores, de papel, sim, plástico.
0: Neste caso, as mãos que fazem a festa, sim, mostrando a dinâmica. As mãos que fazem a festa. Por detrás da
1: humano,
0: festa, ora nem mais. Porque sem ter este empenho do ser humano e esta mão humana, estas coisas não se realizam. E, portanto, essa é a imaterialidade que nós destacamos. É o que está por detrás, até o momento de acontecer a festa.
1: Uma dificuldade crescida, talvez, por ter este elemento, as mãos.
2: As mãos é sempre uma questão complicada
1: de trabalhar. Temos também um trabalho de Maria Vaz sobre as missas do parto, entre a fé e a partilha, e isso estão bem vivas enquanto tradição.
0: Sem dúvida, há uns anos para cá temos verificado uma revitalização imensa em relação às missas do parto, e sendo transversal a todas as gerações. Portanto, obviamente nós sabemos e estamos conscientes que a maior mobilização das pessoas fica no adro da igreja.
3: Sim, é para a festa.
0: Mas a festa, as missas do parto têm muito esta particularidade, ou seja, não existe aquele convívio, aquela partilha no adro da igreja, se não houver a missa este momento devocional. E portanto eu diria que esse outro momento um pouco mais profano, mas que está muito imbuído neste espírito da partilha, será o prolongamento da festividade religiosa, sim, da missa, o exterior.
1: Outra festividade religiosa, uma procissão, a das cinzas em Câmara de Lobos, também foi objeto de um trabalho da Ana Catarina Gonçalves, e isso diz-lhe muito, Hélia de
0: Sousa.
1: Diz
0: muito, e eu estava a pensar, eu não tive qualquer voto na matéria sobre a escolha deste trabalho. Foi por coincidência. Apresentámos, obviamente, a procissão das cinzas, porque temos estado, a Direção Regional tem estado a promover a candidatura ao Inventário Nacional, e eu acho que foi também pelo desconhecimento, eles começaram a fazer muitas perguntas, e portanto queriam representar algo que lhes dissesse um pouco mais, e então foi aí que dissemos que sim, claro, sim, não tínhamos como, e deixamos que ela representasse como assim entendesse. Sim. Então aqui tem a representação do Andor, sim, e com uma figura de São Francisco, porque a procissão é franciscana, portanto está uma interpretação desta procissão.
1: Os fachos de Machique é um trabalho da Sara Cardoso. Não temos propriamente uma imagem ao longe dos fachos, mas sim das bolas de fogo.
2: Exato, ela tentou representar de uma forma mais pormenorizada os fachos.
1: Um elemento daquela tradição.
0: No meu entender, acho que é um olhar muito eficaz sobre as questões imateriais, porque realmente nós sabemos, vemos as figuras dos barcos, sim, e ali, sim, nas encostas de Machique, todas iluminadas, belíssima, e aqui o que aquela quis mostrar é que tem tochas, as tochas, por trás das tochas está o fator humano que está a envolver e que conhece estas técnicas do fogo e de fazer estas bolas para receber o fogo. Há vários processos que a comunidade que prepara muito antes de termos o elemento, digamos, decorativo do barco ou de outro elemento. Portanto, ela aqui interpretou, no meu entender, muito bem, porque as práticas é como é que se fazem estas bolas, mas aqui já está, uma ainda está a começar voltar a ser acesa, as outras já estão em pleno fogo. E portanto tudo isto depois em conjunto é que vai realmente ter o efeito da encosta iluminada com o tipo de ornamentação, seja barco, seja outro.
1: Abafar a casa de colmo também tem uma presença humana no trabalho realizado pela Rosângela Martins. Eu estou a dar a conhecer cada um dos trabalhos.
0: É perfeito dar a conhecer os trabalhos, porque realmente vale a pena conhecer os trabalhos, e fazemos aí já o convite aos senhores ouvintes para poderem
1: ir
0: e ver, porque realmente leva-nos para outros universos que às vezes não conhecemos, mas não estamos tão familiarizados. E aqui o Abafar da Casa de Colmo foi muito interessante, este trabalho, na minha perspectiva, porque a Rosângela não é madeirense.
1: Ah, não é madeirense.
0: E ela teve no início alguma dificuldade na escolha, na seleção. E no final ela escolheu este tema. É o que vemos, resultou muito bem, mas também aí a professora Alexandra pode dizer um pouco mais das dúvidas disto que suscitam na sala de aula.
1: Sim, alguém que não é próxima a estas práticas.
2: A Rosângela estava realmente com alguma dificuldade em escolher o tema e o que quereria. Ao escolher o Abafar o Colmo, é um trabalho muito difícil, tem aí muito, muito trabalho. E ela conseguiu representar muito bem aquilo que era pretendido. Sim. E acho que é um trabalho muito bom.
1: E abafar, enfim, com colmo, uma casa, já não é uma prática.
0: Sim, já está a perder.
1: Muito.
0: Já está a
1: usual.
0: Perder, porque se a nível histórico existia em toda a Madeira, efetivamente, eram as casas mais primitivas.
1: Sim, nós conhecemos as de Santana,
0: mas essas são as casas que sobram, digamos assim, mas sempre. Existiu casas de colmo na Madeira, no Porto Santo, portanto isso era uma prática corrente. Agora, claro que está mais restrita no Concelho de Santana, que nós conhecemos, e que pronto, é o cartaz turístico da Madeira, também por si só ajuda na valorização da própria técnica e prática. E portanto a Rosângela, apesar do desconhecimento, ela tem todos os fatores que são possíveis de trabalhar a nível do património material, que é o envolvimento humano, a preparação das técnicas. Ela desconstruiu aqui a casa e temos a estrutura da casa de colmo, e portanto eu acho que é mais um trabalho muito feliz, tanto no como resultado final como na própria aprendizagem da Rosângela.
1: Calçada madeirense foi objeto de um trabalho de Bruna Correia, calceteiros também. Já vão escasseando, não é?
0: Já vão escasseando e portanto, ela achou que seria realmente uma mais-valia para ela trabalhar todas estas técnicas e a forma de como é que poderia demonstrar a ação humana sobre a pedra. Porque falamos em calçada, verificamos logo o objeto final, pavimento, não é? Ou individualizamos a pedra, mas é um objeto, a matéria. A dificuldade aqui foi ela querer também representar com a ação humana, e portanto acho que ela teve aqui também um trabalho muito feliz nesse sentido, que foi demonstrar uma mão com a pedra a ser partida. Portanto, está toda essa ação implícita neste trabalho.
1: Temos dois trabalhos pelo menos sobre a pesca, uma a pesca do atum e a outra a do peixe-espada preto, e portanto da Sara Neves e da Maria Roberts.
0: Outras artes que eu não estava a contar inicialmente que fossem
1: pescar. Mas são património imaterial.
0: Sim, porque
1: a forma como se pesca.
0: Exatamente.
1: A técnica,
0: a arte, os saberes que estão associados ao universo, por exemplo. Porque para irem para o mar é preciso saber as luas, é preciso saber as marés, é preciso ter este conhecimento de base que vai passando de geração em geração. Não é só ir à pesca, ou não é? Então, a pesca de atum é o saltivar, tem as suas exigências, as suas técnicas próprias, os gestos, o ler o mar, o ler a lua, tudo isto está inerente ao ser pescador, como o peixe da arte do peixe espada preto, que é a mesma, é uma arte diferente. É uma arte diferente, que é a arte palangre de fundo, que pescam a grandes profundidades, e portanto tem outros trâmites, outros saberes inerentes a essa pesca.
1: Vou destacar, porque chamou-me a atenção este trabalho de Máximo Fernandes sobre a água de giro, portanto, as levadas da Madeira. Quero falar-nos um pouco deste trabalho, porque temos aqui a imagem de um homem, está
0: a tocar um
1: búzio.
0: É levadeiro.
1: E é também um trabalho complexo.
2: Muito
1: aqui.
2: Complexo. Esse trabalho é, sem dúvida, se calhar, um dos mais complexos, mas um muito trabalhoso.
1: Sim. Não sei se a Hélia quer falar um pouco.
0: Este trabalho
1: dos levadeiros também.
0: Foi daquele. Primeiro foi. O Máximo foi dos primeiros alunos a apresentar.
2: A concluir.
0: E temos que lhe dar esse mérito também por si só. E realmente ele fez esta combinação perfeita entre o levadeiro, quem leva a água aos diversos rios, quem distribui a água, é nesta prática que nós estamos, que foi um feliz trabalho e ficamos muito satisfeitos realmente por ele trazer o levadeiro, esta figura tão emblemática desta questão da distribuição da água pela Madeira e as levadas, eles juntou a levada para ser mais marcante.
1: A prática do charamba, a viola de arame, a questão da tradição musical
0: popular.
1: Um trabalho de Luana Sousa, é o outro dos trabalhos. O chapéu de palmito do Diogo Fernandes, que a Hélia de Sousa já referiu, que também requer um olhar atento, porque é muito pormenorizado, também está na exposição. Depois há um olhar ao bordado da Madeira, por Mariana Silva. Quer fazer uma referência?
0: Eu acho que esta referência devia ser a professora Alexandra fazer, porque esta mão toda deslumbrou todas as pessoas que estiveram na exposição. E, portanto, aí remeti à parte técnica para a professora Alexandra.
2: Curioso, tenho amigos que foram à abertura da exposição e a primeira coisa que me vieram falar foi desse trabalho. Perguntaram-me logo qual foi a técnica que foi utilizada. E foi desenho vetorial. E para conseguir essa qualidade que o trabalho tem, deu mesmo muito, muito trabalho. E eles próprios disseram, não sabia se conseguia fazer aquilo.
1: Desenho vetorial, queres explicar? Deve ser fácil por palavras, se calhar para os nossos ouvintes seria melhor estar a ver.
2: É mais fácil quando é usado só representando o 2D. Quando é para representação de 3D, de volumetria, é um trabalho, é um programa que é muito complexo de trabalhar. É mais difícil, mais talhado.
1: E aqui vemos perfeitamente o volume na mão.
2: Os pormenores, a rugosidade da própria mão.
1: Sim.
2: E ela conseguiu realmente representar muito bem.
1: E isso não se consegue na pintura digital?
2: Consegue-se, mas de uma forma mais, não vou dizer mais fácil, mas é mais fácil de conseguir, de atingir.
1: Do que no desenho vetorial. Temos a desconstrução da charola do Espírito Santo. Não estamos perante uma charola, mas estamos perante os produtos que fazem a charola depois. É um trabalho de Fernanda Galego.
0: A Fernanda quis fazer quis dar mais ênfase aos produtos que fazem parte da charola, propriamente o formato da charola.
1: Sim.
0: E é isso que nós também apreciamos, esta pequena ousadia em relação a esta apresentação e desconstrução, porque a ideia é realmente valorizar os produtos agrícolas que fazem parte desta representação da charola que está associada às festas do Espírito Santo e hoje em dia muito associada ao Loreto e ao Arco da Calheta.
1: Também, portanto, é uma prática em desuso?
0: Não. Nestas duas localidades
1: mantém-se
0: ainda com muito fulgor, digamos assim.
1: E deve ser difícil construir uma charola.
0: Não é fácil,
1: portanto,
0: construir
1: deve
0: a charola.
1: Deve haver uma estrutura?
0: Tem uma estrutura que inicialmente era feita com vime, tradicionalmente, já utilizam
1: o arame, e
0: portanto tem uma estrutura, já também são muito pesadas e normalmente até são levadas depois para o adro da igreja em via carro. Antigamente era por
1: os homens que levavam
0: a dita charola com os produtos agrícolas neste sinal de devoção ao Espírito Santo. Mas atualmente, obviamente, como falamos há pouco sobre as transformações, estas também são uma destas transformações, mas esta prática ainda está muito viva e ativa na Calheta.
1: Temos um olhar aos sabores tradicionais madeirenses, o mel, num trabalho sobre as broas de mel, de Júlia Diniz, e do bolo de mel, do fazer o bolo de mel, por Paula Barreto.
0: Nem mais, estes saberes é o que nós costumamos dizer. Nós comemos, não é? Está inerente à alimentação, à nossa degustação. E é obviamente que depois de comermos, não sobra nada. A matéria, produto final, desaparece.
1: Desaparece.
0: Então, o que é que fica? Ficam os gestos, ficam os saberes, ficam as receitas.
1: As receitas.
0: Que são passadas de geração em geração.
1: Nas famílias.
0: E, portanto, nas famílias, os vizinhos. E, portanto, ficam estes momentos de convívio e de partilha associadas tradicionalmente ao Natal, mas hoje em dia sabemos que...
1: Todo o ano.
0: Todo o ano já temos estas práticas.
1: E, finalmente, é o último trabalho sobre a pisa da uva. Quero fazer alguma referência, é de Stefanie Teixeira, o trabalho.
2: Esse trabalho é muito bem visto entre nós. Ele começou apenas com desenho. O desenho também estava fantástico. E ao passar para o digital, deu uma nova interpretação. E acho que está um ar muito contemporâneo de uma tradição tão antiga. Está um trabalho também fantástico e muito bem conseguido.
1: Isso leva-me à questão. Estes trabalhos, antes de irem para o digital, não é? Passam por
2: um esboço. Eu tento sempre que eles façam um esboço à mão, para não perderem, diga a mão. E então depois passam para o digital.
1: Pronto. Elia de Sousa.
0: Não, este trabalho da Stephanie, realmente, desde o primeiro momento...
1: Vêm os pés?
0: Não, vimos a força da terra. Eu, para além do pisar da uva...
1: E tem a uva,
0: eu vejo a força da tradição e a força da terra com estes dedões. Quem não está nos a ver é um bocado
1: estranho.
0: Um pé
1: rude.
0: Mas é um pé rude que está a pisar a uva e que faz parte da memória coletiva de madeirense. E aqui vê-se esta ligação à terra e à tradição, e portanto é mais um feliz trabalho. Aliás, todos os alunos estão de parabéns e estiveram presentes na inauguração, alguns, a representação. E foi um momento muito feliz poder devolver aos alunos o seu trabalho, e para eles também perceberem porque a exigência na sala de aula, porque realmente podemos ir um pouco mais além. E além disso, esta exposição também vai percorrer outras localidades aqui na Madeira, e portanto vamos poder, a partir destes trabalhos, falar ainda mais noutras localidades sobre o património material regional.
1: Património.
2: É importante também trazer para a rua, fora da escola, o que é feito dentro da escola. É também mostrar à comunidade o que está a ser feito dentro.
1: Sim, sim, sim. Que muitas vezes é desconhecido.
2: Exatamente, muitas vezes é desconhecido.
1: Porque eu sei que realizam-se exposições. A Escola Secundária Francisco Franco tem uma galeria e expõe, não só na galeria, mas em outros espaços. Mas a verdade é que é difícil que a comunidade entre na escola.
2: É difícil.
1: Pelo menos aquela que não tem.
2: Nós tentamos sempre levar para trazer um pouco à rua aquilo que nós fazemos lá dentro. Pelo menos na multimédia tentamos fazê-lo. Mas é muito importante, porque dar a conhecer o que é feito dentro e os próprios jovens verem o trabalho deles exposto fora da escola é muito mais impactante do que estar só dentro das paredes da escola.
1: E podemos aperceber das competências que eles puderam adquirir na escola. E também terá sido importante ter esta publicação em papel do trabalho deles. Ficaram satisfeitos, certamente.
2: Muito.
1: Outros podem visitar a exposição, outras escolas, outros alunos, o público em geral, na Torre do Capitão, no Rio Histórico e Museológico de Santo Amaro, e está mesmo preparado um programa de visitas guiadas.
0: Sim, correto.
1: De Sousa, como podem as pessoas
0: Podem fazer a inscrição na Torre do Capitão, mediante o e-mail da Torre do Capitão e por via de telefone. Poderão contactar os serviços da Torre do Capitão para fazer essas marcações. Fazemos as visitas com agendamento de terças a sextas-feiras. E, portanto, teremos a professora, a mediação cultural, digamos, essas visitas serei eu e a professora Conceição
1: a realizá-las.
0: De Freitas, a Conceição de Freitas da Torre do Capitão, a realizar, e, portanto, realmente temos muito gosto em receber os alunos ou grupos, todo o tipo de público em geral que esteja interessado. Se organizar em grupo também poderão fazer a visita, estamos disponíveis para os acolher.
1: É importante este trabalho de mediação cultural neste caso, mas em outros?
0: É fundamental porque todas as exposições têm uma linguagem própria. Podemos ver e temos as legendas e está lá o catálogo, esta brochura está lá presente para quem quiser visitar. No entanto, a dinâmica que está por trás dos trabalhos, só em visita orientada é que conseguem perceber realmente tudo o que ficou por dizer, digamos assim, além do que está exposto. Sim.
1: É uma experiência a repetir, professora Alexandra Fonseca.
2: Sem dúvida. Inclusive já desafiei a doutora Hélia para mais um projeto.
1: Mais um ciclo.
2: Mais um projeto a ser desenvolvido este ano letivo.
1: Não idêntico a este, ou também sobre o património imaterial.
2: Sobre o património material, imaterial, mas um pouco diferente.
1: Um pouco diferente. Pronto, ficamos na expectativa.
0: Já foi aceito por nós. Temos muito gosto. Aliás, não é só neste tipo de atividade, mas nós costumamos ir a outras escolas, fazemos palestras, vamos a diversos anos letivos, digamos assim, consoante os temas que os projetos das escolas estão a desenvolver, seja a nível da etnografia, seja a nível da, por exemplo, estou-me a lembrar do improviso, ou seja, outros temas que estão na ordem do dia relacionados com o património imaterial, nós vamos às escolas e falamos com os alunos. Temos sempre muito gosto nesta partilha, porque é aqui que realmente temos que semear, digamos assim, um interesse pelo património imaterial e incentivar a descoberta também.
1: E dá frutos. Acha que ficou algo naqueles jovens que participaram neste projeto?
2: Sem dúvida. Vinha dar um futuro ao património.
0: Mas está a continuidade e a transmissão é importante.
1: Vou só referir que a exposição está aberta ao público à visita até 17 de outubro, que é o Dia Internacional do Património Cultural e Material, e há algo que vai acontecer nesse dia.
0: Sim, para celebrarmos e para encerrarmos a exposição, vamos ter uma mesa redonda, neste caso sobre, vamos dar voz, digamos assim, dar voz aos detentores do património material, e como nós, a Direção Regional está a acompanhar alguns processos de inventário, pelo menos a preparação de alguns processos de candidatura, decidimos convidar um elemento de cada um desses processos para estar connosco. E não estamos a falar dos técnicos, não estamos a falar dos investigadores, estamos a falar das pessoas que efetivamente praticam.
1: Sim, fazem.
0: Que estão no terreno, que são os detentores do conhecimento. E, portanto, é uma conversa, vamos ter uma conversa muito informal, digamos assim, sobre, e com estes convidados, que serão um calceteiro, uma pessoa que está ligada à paróquia da Lombada de Santa Cruz, que sobre a romagem de São Pedro, e ainda vamos ter da procissão das cinzas, que vamos ter uma pessoa que também desde sempre participa na procissão das cinzas, e então vai falar connosco sobre essas práticas, e teremos também a música, a vertente popular, neste caso o Cancioneiro Popular Madeirense, pelo projeto Cantigas Cá Dentro da Associação Xarabanda, que vai estar connosco, e finalizamos então este programa com a visita à exposição para o seu encerramento. O programa vai das 10 inicia-se às 10 do dia 17, vai até às 13 horas, e portanto estão todos convidados a participar. Ainda não lançamos, digamos, a imagem gráfica
1: formalmente,
0: mas desde já estão convidados a estar presentes.
1: E é na Torre do Capitão.
0: Muito
1: obrigada, Hélia de Sousa, antropóloga, técnica superior da Direção Regional da Cultura. Também à professora Alexandra Fonseca, professora na Escola Secundária Francisco Franco, que fez o acompanhamento pedagógico do projeto que resultou na exposição Saberes que Inspiram, ligado ao Dia Internacional do Património Cultural e Material. Obrigada a ambas pela presença e participação nesta emissão.
0: Nós é que agradecemos, muito obrigada, e que continuamos a inspirar-nos no património imaterial.
2: Obrigada a nós.
1: Façamos isso. Muito obrigada. Bom dia.
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0: Eu faço de hora às 11 notícias, depois transmitimos antena aberta. Continuação de um bom dia, bom fim de semana.
1: São 11 horas da manhã em Portugal continental e na Madeira, 10 horas da manhã nos Açores. Vamos agora conhecer os títulos desta edição.
2: Vários países europeus estão a estudar a possibilidade de libertar reservas de gasóleo para os mercados para aumentar a oferta e baixar os preços. O presidente francês Emmanuel Macron é um dos mais interessados na medida. Os combustíveis em Portugal devem registar uma ligeira descida a partir de segunda-feira. Antecipamos os valores já a seguir. O piloto indiano do avião da Fly Dubai, que foi atacado pelo seu copiloto esta semana, relatou nas últimas horas o que aconteceu durante o voo que saiu do Dubai rumo a Tel Aviv. Ele conta que decidiu abrir a porta da cabine para impedir a morte de quase 200 pessoas.
1: As notícias com edição de João Vasco.
2: Começamos com essa notícia de que os combustíveis devem registar uma ligeira descida na próxima semana. É o que adianta o Automóvel Clube de Portugal. De acordo com o ACP, o litro de gasóleo vai baixar 3 cêntimos e o da gasolina 3 cêntimos e meio. Caso se confirmem estas previsões, o preço médio do gasóleo vai situar-se nos 2,15 euros por litro a partir de segunda-feira, enquanto o preço da gasolina deve ficar nos 2,06 euros. Estes não são ainda valores finais, só logo ao final do dia, depois do fecho dos mercados, se saberá se estes dados se confirmam. E lembro que cada posto de abastecimento define o valor final dos diferentes combustíveis. Há países europeus que estão a equacionar libertar reservas de gasóleo para os mercados, para aumentar a oferta e dessa maneira tentar reduzir os preços deste combustível. A agência Reuters garante que essa discussão está em curso, numa altura em que os Estados Unidos pressionam a Europa para tomar essa medida e o gasóleo atingiu máximos históricos em 12 dos 27 países da União. Daniel Belo.
3: É uma possível solução de curto prazo para tentar baixar os preços e responder às pressões vindas da América. A agência Reuters garante que vários países europeus estão a discutir a hipótese de libertar reservas de gasóleo para o mercado e esta manhã terá havido uma chamada telefónica entre várias capitais para debater essa estratégia. A Reuters cita duas fontes familiarizadas com a discussão que confirmam que a conversa desta manhã terá tido como base a proposta francesa que sugere que os países europeus libertem 50 milhões de barris de gasóleo para o mercado, enquanto os membros da Agência Internacional de Energia libertariam 50 milhões de barris de crude. Mas nada disto é oficialmente confirmado pelo Ministério das Finanças e Energia de França, que não respondeu aos pedidos de esclarecimento da Reuters. Pode também haver esta tarde, diz a agência, uma chamada entre os líderes dos países do G7, atualmente presidido pela França, para discutir próximos passos a dar. Estas conversas acontecem no momento em que o preço do gasóleo bate recordes na Europa e depois da Reuters ontem ter noticiado que a administração de Trump teria pedido à Alemanha e à França para reduzirem as reservas de emergência para forçar a baixa de preços, ameaçando com uma possível proibição de exportação de gasóleo dos Estados Unidos, caso não o fizessem. Donald Trump já admitiu publicamente essa possibilidade de parar as exportações para ajudar a baixar os preços recorde do gasóleo nos Estados Unidos a um mês das eleições intercalares. O fornecimento global de gasóleo foi reduzido por causa da guerra no Irão, mas também pela proibição russa de exportações, depois dos ataques ucranianos terem danificado muitas refinarias. A China também terá suspendido as exportações este mês de outubro para reforçar o estoque nacional.
2: A crise energética estará também no centro das discussões do próximo Conselho Europeu, onde os líderes da União vão tentar acertar uma resposta conjunta ao aumento dos custos dos combustíveis. No Brasil, país que vai a eleições no próximo domingo, foram descobertas reservas de hidrocarbonetos na margem equatorial da Amazónia. O governo já deu autorização para que esta zona seja explorada, mas uns ambientalistas contestam a posição do executivo porque garantem que o país não precisa de expandir a exploração de hidrocarbonetos. O correspondente da Antena 1, Daniel Catalão, conta-nos como foi recebida esta notícia no Brasil da descoberta junto ao Amazonas.
4: Para a indústria do petróleo foi um dos maiores anúncios a descoberta de hidrocarbonetos na bacia da Foz do Amazonas, na margem equatorial. O presidente do Brasil defende o ambiente, mas deu luz verde imediata a um petróleo de qualidade.
5: Nós temos a chance de ter um petróleo muito chique e de muita qualidade para abençoar o futuro do filho de vocês, o futuro desse país.
4: Mas o Instituto Internacional Areiara contesta a medida numa altura em que se defende a redução das emissões poluentes.
6: Essa expansão, ela é descabida. O Brasil não precisa dessa expansão para sua segurança energética. Então, hoje, nós exportamos quase metade do petróleo que nós produzimos. Então, essa produção, ela nem é sequer para ser utilizada no Brasil, é para exportação.
4: Nicole Figueiredo é diretora executiva do Instituto Areiara e revela que já tem uma ação na Justiça porque o primeiro leilão é apenas o início de uma transformação na Amazônia.
6: Esse bloco, ele é a porta de entrada para a exploração em toda a costa amazônica. Então, a costa amazônica, ela está loteada, completamente coberta de blocos em estudo para exploração de petróleo.
4: Mas não será exagero ambientalista?
6: Para nós contermos o aquecimento global em 1,5 graus, nós deveríamos cancelar mais de 900 concessões de blocos de petróleo e não dar novas concessões, né? Então, não é exagero dos ambientalistas, essa não é uma questão ideológica, é uma questão técnica e de defesa mesmo do planeta.
4: Este instituto já travou outros blocos pelo Brasil e junta-se às vozes das comunidades indígenas e pescadores locais que temem os riscos socioambientais na região amazónica.
2: Uma descoberta que vem a público poucos dias antes das eleições. No domingo, mais de 158 milhões de brasileiros são chamados às urnas para a primeira volta das presidenciais e também para eleger governadores, senadores e deputados federais, estaduais e distritais. Mais de 134 mil brasileiros recenseados em Portugal podem participar nestas eleições. Só em Lisboa estão inscritos cerca de 79 mil eleitores. No Porto são 47 mil e em Faro perto de 9 mil. As urnas vão estar abertas entre as 8 da manhã e as 5 da tarde e os eleitores que votam em Portugal só podem escolher o presidente e o vice-presidente do Brasil. O piloto indiano do avião da Fly Dubai, que foi atacado pelo seu copiloto abrindo a porta da cabine para deixar que outras pessoas acedessem ao espaço, explicou nas últimas horas que agiu dessa forma porque estava determinado a não deixar ninguém morrer. Numa videochamada com o primeiro-ministro indiano Narendra Modi, o capitão Smit Matchar relatou o que aconteceu na manhã da passada quarta-feira no voo FZ-1073 da Fly Dubai.
7: Quando fui atirado ao chão, percebi que o avião estava a cair. Disse para mim mesmo que tinha de fazer mais um esforço. A porta estava mesmo ali. Eu estava a ser agredido, mas consegui abrir a porta e os outros entraram. Eles também tiveram um papel importante. Eu disse que estava a tentar proteger-me, mas eu sabia que não podia deixar que morrêssemos todos.
2: O relato do piloto da Fly Dubai, Smit Matchar, depois de outros passageiros terem dominado o atacante, dois pilotos de reserva que estavam no avião como passageiros aterraram em segurança no aeroporto de Tabuk, no noroeste da Arábia Saudita. O primeiro-ministro indiano, Narendra Modi, elogiou o comportamento de Matchar, dizendo que o veterano piloto, que a coragem deste piloto salvou muitas vidas. Matchar está a recuperar num hospital em Abu Dhabi, capital dos Emirados Árabes Unidos, foi inicialmente tratado na Arábia Saudita, onde o avião desviado foi forçado a fazer uma aterragem de emergência. O incidente está ainda a ser investigado. O governo israelita acusa o copiloto deste voo de estar a tentar levar a cabo um atentado terrorista. O avião encaminhava-se para Tel Aviv. Em Espanha, o Congresso está a discutir esta manhã os dois decretos sobre habitação aprovados esta semana pelo governo. Há muitas dúvidas sobre a viabilização destes diplomas depois do Juntos pela Catalunha, de centro-direita, um dos partidos que suporta o Executivo, ter vindo a público afirmar que só aprova este pacote sobre habitação se ele sofrer alterações. Sem maioria absoluta no Parlamento, Pedro Sánchez pode sofrer nova derrota política e há quem defenda eleições antecipadas dentro do próprio partido que governa, o PSOE. Junto ao Congresso, à espera do desfecho deste dossiê, estão também os manifestantes que estiveram nos últimos dias acampados na Porta do Sol, como vamos perceber na reportagem da correspondente da Antena 1, Ana Romeu.
8: Dia de decisivo para a Espanha, que vota hoje os decretos da habitação, com a ameaça de serem chumbados pela direita independentista da Catalunha, o partido de Carles Puigdemont. Os 7 deputados que têm o poder nas mãos exigem ao governo que retire os 2 textos e os refaça, caso contrário, vão votar contra. O executivo espanhol propõe que os 2 reais decretos-lei sejam transformados em projetos de lei, permitindo assim que se possam fazer emendas. Nesta altura ainda decorre o debate, com os manifestantes cá fora a exigirem o fim da especulação e que as medidas do decreto Mari Carmen sejam aprovadas. A votação será feita de mão no ar e nominal para que se perceba quem são os responsáveis pelo chumbo da habitação. E caso isso aconteça, cresce a ideia cada vez mais provável que Pedro Sánchez possa convocar eleições antecipadas para o fim de novembro.
2: Vão ser animadas as próximas horas em Espanha com a votação destes 2 decretos no Congresso.
1: Foi a informação com João Vasco, num simultâneo com a RTP Antena 1 Madeira, Açores e RTP Mundo. 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De outubro, sexta-feira, muito bom dia, boa viagem também. Esta hora da manhã, às 11h10, o trânsito já está melhor, a circular bem ou ainda não, Mónica?
0: Sim, mais calmo, Augusto, mas ainda com algumas com alguma intensidade por Lisboa, na segunda circular, no sentido Benfica Aeroporto, entre o eixo norte-sul e a zona das Calvanas, e na A5, no sentido Cascais-Lisboa, ainda duvido do Duarte Pacheco para as Amoreiras. Quanto ao Porto, para-se na VCI, no sentido Rábida Freixo, há para paragens na zona da Boa Vista e na A28 também há paragens no sentido Matosinhos-Porto à chegada à Avenida Sidónio Paes.
1: Desejo que faça uma ótima viagem, tudo a correr bem, um bom dia.
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1: Depois da vitória ontem diante da Dinamarca em Copenhaga, o regresso da seleção hoje a Lisboa. E perguntamos a António Jorge se há ou não um novo ânimo na seleção portuguesa.
13: É essa a resposta que queremos ouvir dos nossos ouvintes, daqueles que quiserem participar nesta edição de hoje da Antena Aberta. Para o fazerem, como sempre, está disponível o número de telefone gratuito do programa. Trata-se do 822-0101, 822-0101. Se estiver fora de Portugal, ligue, por favor, então, o 2233-99956. A chegada de Jorge Jesus ao comando da Seleção Nacional marcou o início de um novo ciclo. O triunfo de ontem em Copenhaga foi particularmente significativo num contexto marcado pela polémica saída de Cristiano Ronaldo do estágio da seleção. A equipa respondeu em campo com uma vitória. Mais do que os resultados, vamos olhar para os primeiros sinais da era de Jorge Jesus na Seleção Nacional. Ligue 822-0101, número gratuito para se inscrever. Se está fora do país, 2233-99956. Bom dia, Fernando Eurico, editor de Desporto da Antena 1, enviado especial a Copenhaga, que relatou ontem o jogo para a Rádio Pública. Bom dia, Fernando. Já se notam mudanças na atual seleção, no momento atual da seleção, se compararmos com a era Martínez?
14: Olá, bom dia, António. É uma transformação como da noite para o dia. No tempo de Roberto Martínez, Portugal era uma equipa quase sempre de semblante triste, jogadores amarrados às posições, uma equipa muitas das vezes especulativa, apesar de todo o talento que tinha à solta e que era reconhecido pelo planeta futebol. Com a vinda de Jorge Jesus, Portugal tornou-se uma equipa mais ofensiva, uma equipa asfixiante logo na saída dos adversários e uma equipa, sobretudo, que tem jogadores com liberdade para se exprimirem durante o relvado. Liberdade, mas também responsabilidade. Ou seja, os jogadores circulam, saem das posições, voltam às posições e isso traz benefícios para o jogo de equipa, para o jogo da seleção nacional. E a prova está, por exemplo, em Vitinha, que teve que esperar tantos e tantos jogos para marcar finalmente um golo pela seleção, ainda por cima de cabeça, ele que na era Martínez era um jogador muito mais amarrado, era um maestro, era ele que orquestrava a seleção nacional, mas agora tem outras funções. Outra das vantagens é que Jorge Jesus, com a experiência que tem, com o conhecimento que tem do futebol português, fez com que alguns jogadores retocassem aquilo que faziam na seleção nacional, que tivessem a partir de agora um novo posicionamento, onde verdadeiramente rendem mais. É o caso de João Félix, que andava sempre pelas bandas, agora joga mais ao meio e é um jogador completamente diferente para melhor, tal como Bruno Fernandes, que atua como um segundo ponta de lança, um jogador que faz a ligação com o avançado centro. Os laterais sobem muito, ou seja, uma equipa que parece bem oleada ao fim de 3 jogos apenas sob o comando de Jorge Jesus. Está em crescimento, é uma equipa que dá garantias de que Portugal pode, nesta nova fase, ir bastante longe nas competições em que estiver integrada. Para além de tudo isto, enquanto Roberto Martínez era um treinador em que se notava claramente que era muito dócil, um treinador, diria, quase subserviente perante a posição e o estatuto de alguns jogadores, com Jorge Jesus é totalmente diferente. É ele que manda, já deixou isso bem expresso e, portanto, os jogadores sabem com que contam, é o farol da equipa e, portanto, só têm que seguir o comandante para levarem a seleção a bom porto.
13: Obrigado, Fernando. Boa viagem de regresso. Está connosco também o comentador António Tadeia. Bom dia, António.
15: Assistimos... Olá, bom dia.
13: Ontem em Copenhaga, ao primeiro jogo da seleção depois da saída de Cristiano Ronaldo do espaço da equipa nacional. Do teu ponto de vista tático e da dinâmica coletiva, não sei se concordarás comigo, a equipa pareceu jogar com mais fluidez e menos dependência de uma referência fixa no global. Mas na tua leitura, até que ponto é que este, diria, novo ecossistema liberta mais os jogadores, nomeadamente Bruno Fernandes, João Félix e Gonçalo Ramos, para assumirem um protagonismo criativo diferente? E já agora, como é que avalias a gestão de Jesus em todo este processo?
15: São muitas perguntas numa só.
13: Várias,
15: vou tentar responder
13: várias
15: a todas, é isso. Olha, eu acho que temos que distinguir a dimensão tática da dimensão psicológica. É claro que depois no final o resultado é uno, mas aqui eu creio que é inegável, porque é factual, que a equipa apareceu muito mais fluida, como disseste, e muito mais escorreita, a conseguir ligar jogo, a conseguir transformar até menos posse de bola do que tinha tido na última vez que foi à Dinamarca e perdeu em muito mais situações de perigo, o que significa que deixou de ter tanto receio de agredir o espaço, deixou de praticar aquele futebol mais circular, em que muitas vezes defendia a posse pela posse para conseguir chegar lá, aonde verdadeiramente importa, que é

0: tem a ver com trabalho e entendimento da ideia. E isso é possível que tenha acontecido.
1: Aliás, foi reconhecido ontem pelas declarações de alguns jogadores.
0: Sim. Não terá havido assim tantos treinos aquisitivos no campo, mas já terá havido aquilo a que Jesus chama o treino de sala, que permitirá aos jogadores entenderem melhor a ideia que o treinador quer, e isso de facto terá levado a um crescimento da equipa no plano tático, com ou sem Cristiano. E isso é que é importante que se perceba. Depois, há outra dimensão deste crescimento que pode ser mental, mas aí terão de ser os jogadores a perceber, e já não direi a explicar, porque muitos deles se calhar terão noções diferentes do tema, se a ausência de Cristiano os liberta ou não. Eu recordo sempre aquela primeira Liga das Nações, 2018-19, em que o Cristiano Ronaldo, e aí estamos a falar de um Cristiano Ronaldo que tinha feito um belíssimo Mundial em 2018, e um jogador que ainda estava, não digo já no auge, porque o auge dele terá sido 2013, 2014, 2015, mas ainda estaria muito próprio para consumo, e Ronaldo ficou fora dessa fase de grupos da primeira Liga das Nações, e Portugal apareceu a jogar um futebol muito mais solto. Agora, discordo da forma como me colocaste a pergunta. Não acho que tenha que ver com o facto de não estar lá uma referência mais fixa, não? Até porque Cristiano nos últimos anos era tudo menos essa referência fixa. Ele ia muito à procura de jogo e não ficava até tanto na área como muitos de nós comentadores reclamávamos, e os próprios treinadores o disseram em uma ou duas situações. Acho que pode ter que ver muito mais com a tal dimensão mental de é como os meninos quando não está o pai em casa, não é? Portam-se logo de uma forma completamente diferente e sentem-se mais soltos para fazer as coisas que se calhar quereriam fazer. A verdade é que a equipa cresceu, sobretudo no plano ofensivo. Eu acho que no plano defensivo ainda há ali muito trabalho para fazer, e isso prova-se até pelo facto de ter sofrido um gol na Noruega e poder ter sofrido mais, e ontem sofreu mais dois.
1: Mais dois, exatamente. Como é que analisas esse compromisso entre essa voracidade ofensiva da equipa e a exposição do setor mais recuado diante de seleções ou momentos de seleções com transições fortes? Porque na prática os dois golos da Dinamarca aconteceram em momentos de descompensação de transição defensiva.
0: Eu acho que no primeiro caso pode ser uma questão de empenho, no caso do primeiro golo, porque foi a seguir um pontapé de canto e a equipa, houve gente ali que não recuou com a prontidão com que devia, portanto eu acho que é algo que pode ser chamado a atenção. O segundo caso é metódico. Eu creio que o caso do segundo golo tem muito mais que ver com a tal voracidade da equipa, não tanto para atacar, mas para assumir o risco no momento da primeira pressão. A primeira pressão que Portugal faz é uma pressão muito individualizada, o jogador é mesmo cada um ao seu, fazemos pressão homem a homem na saída de bola do adversário. É uma escola de pensamento que está a ganhar cada vez mais adeptos no futebol internacional. Terá começado ou recomeçado com Marcelo Bielsa e depois esteve em Giampiero Gasperini, o seu expoente máximo. Todos nos lembramos das dificuldades que a Atalanta de Gasperini colocava. Agora, aquilo é um processo que exige coordenação, e só para as pessoas perceberem melhor, o grande problema da defesa homem a homem, ou do início de pressão homem a homem, é que quem ataca leva quem defende para onde quer. Se eu vou ao meu marcado, vamos lá, tenho que ir para onde ele vai. E aquilo que neste momento Portugal ainda não consegue fazer é adequar a sua organização defensiva à voracidade dessa pressão. Porque ontem vimos isso muitas vezes, os dois avançados, o Damsgaard e o Oyland da Dinamarca, muitas vezes a saírem da zona onde tinham que estar, a arrastarem com eles o Rubem Dias e o Renato Veiga, que depois ainda por cima são jogadores que não são rápidos e têm dificuldade para recuperar quando têm muito espaço atrás das costas. E isto pode, de facto, criar-nos problema, porque das duas uma, temos que mudar os centrais e escolher centrais mais rápidos. Curiosamente, os dois centrais mais rápidos da seleção estavam no banco ontem, o Tomás Araújo e o Gonçalo Inácio, mas esses são os mais fracos depois no plano do choque, do duelo,
1: da
0: marcação.
1: E qual é para ti a melhor fórmula de meio campo de Portugal para dar força à criação de jogo sem perder capacidade de recuperação de bola?
0: Eu acho que aí a fórmula vai ser muito esta, não é? Ter um médio mais posicional, um 6, que pode ser Rubem Neves, como pode ser o João Palhinha, e eventualmente poderá aparecer mais alguém, e ter depois um médio mais criativo para assegurar muitas vezes tarefas.

0: tarefas de entrada dentro do bloco adversário. Ontem vimos Vitinha menos a vir à primeira zona de construção, e eu acho que isso é importante. Vitinha é importante que esteja dentro do bloco do adversário para aí conseguir desequilibrar, e nessa posição de segundo médio, vamos lá, podemos ter Vitinha, podemos ter João Neves, podemos ter Bernardo Silva, podemos ter eventualmente até Bruno Fernandes num jogo em que haja menos risco. Agora, o que é que muda aqui? Mudam as características dos jogadores, naturalmente, com Palhinha, a equipa é uma equipa mais de choque e mais de marcação, com Rubem Neves é uma equipa que, apesar de ter um médio posicional, consegue construir melhor, e basta ver o passe de trivela que o Rubem Neves faz ontem para o Dalot no lance do quarto golo de Portugal. É um passe que não está ao alcance de muitos médios defensivos que andem por aí no futebol europeu.
1: Agora gostava de ouvir a tua opinião sobre a saída de Cristiano Ronaldo, e acaba de facto por marcar o início deste ciclo de Jorge Jesus. Estamos perante um fim definitivo de uma era na seleção, e que impacto pode ter essa ausência não só no balneário, na identidade competitiva da equipa e sobretudo também nas contas da Federação Portuguesa de Futebol?
0: Eu acho que é sobretudo nas contas da Federação Portuguesa de Futebol, sim. Vamos lá ver, eu acho que o processo não foi bem gerido. Mas não foi bem gerido, não é de agora, já não é bem gerido há 4 anos. Há pelo menos 4 anos que Cristiano Ronaldo não justificava a utilização permanente, 90 minutos sobre 90, em todos os jogos da seleção, continuando a ser importante para a seleção, que eu acho que ele era, até mesmo no plano do futebol, e é natural que vá sendo cada vez menos a cada ano que passa, porque os anos também passam por ele, apesar de quem o defende até à morte ter um bocadinho a falta dessa noção. Mas eu acho que há 4 anos, pelo menos, isto devia ter começado a ser trabalhado de outra forma. Cristiano Ronaldo ter vindo a ser preservado a alguns jogos para poder aparecer a top físico noutros. Isso nunca foi feito, e permitiu-se que muitas vezes a equipa estivesse refém dos objetivos, isto é a minha sensação, pelo menos, dos objetivos pessoais do seu capitão, travando a ascensão de outros jogadores, e ele próprio não estando muitas vezes, porque para jogos de 3 em 3 dias, com a idade que ele tem, já não é fácil, disponível para dar tudo aquilo que tinha dentro dele para oferecer. Essa é uma das questões. Agora, não tendo a coisa sido atacada quando tinha que ser atacada, acabou por ser atacada de forma abrupta, brusca, e quase de bota cardada à frente. Foi uma entrada a pé juntos, eu francamente tenho pena que tenha sido assim, porque acho também que o Cristiano Ronaldo merecia outro final. Ele também não soube defender-se nesta ponta final, e acho que aqui também há muita culpa dele pela forma como reagiu àquilo que foram os acontecimentos dos últimos dias. Acho que Jesus podia ter tratado a questão com outro tato, vamos lá, não precisa de ir para a sala de imprensa explicar e dizer e gritar eu é que mando, porque ele toma as decisões, e tomando as decisões já está a mandar, e o mandar é importante que se mande e não que se grite que se manda. Mas muito francamente acho que no plano meramente futebolístico não há uma diferença, não há um prejuízo grande para a Seleção Nacional neste momento. Já creio que Cristiano já não era assim um aporte tão significativo ao futebol da equipa como foi, indiscutivelmente, porque ele foi o melhor futebolista português de todos os tempos, na minha opinião. Agora, pode ser de facto uma diferença grande em termos de audiências, em termos de seguidores. Eu estive nos últimos mundiais europeus e percebi que a maior parte das pessoas que iam ver jogos de Portugal, estrangeiros, estavam com camisolas de Ronaldo, iam para ver Ronaldo. Portanto, no plano do marketing, da receita, sim, vai ser um rombo, mais tarde ou mais cedo vai acabar por ser um rombo. Mas ainda no outro dia disse isto no final é para marcar golos e ganhar jogos, não é para vender camisolas, nem para ter audiências, e portanto creio que mais cedo ou mais tarde era algo que tinha que ser feito. Tenho pena, repito, que tenha sido feito da maneira como foi.
1: Eu acho que os nossos ouvintes vão continuar a pronunciar-se sobre esse caso nas intervenções que vamos ouvir a seguir. Já agora, neste novo contexto, sem Ronaldo, há algum jogador, em particular António Tadeia, que possa emergir como nova referência da seleção?
0: A nível de liderança?
1: Sim.
0: Eu acho que a liderança é muito assumida por aqueles que estão lá há mais tempo, não é? As seleções têm muito a ver com isso. Temos a lista dos capitães está estabelecida, passa por Bruno Fernandes, Bernardo Silva, Rubem Dias, e eu creio que é muito por aí, e quando estes chegarem ao fim há de haver outros que serão capazes de pegar com certeza na
1: habilidade para fazer golos.
0: A inabilidade para fazer golos, o nosso ponta de lança neste momento é o Gonçalo Ramos, fez um belíssimo jogo ontem, o João Félix marcou nos três jogos, também me parece que esteve muito bem, ou tem estado muito bem nestas datas FIFA, e admito que não havendo o Cristiano, naturalmente na próxima convocatória, se as coisas não se resolverem, e eu creio que neste momento eu diria 99%, possibilidade de não se resolverem, porque não vejo qual é a escapatória para que isto se resolva com a continuidade de Cristiano na seleção, naturalmente vai ter que ser chamado um terceiro jogador, além do Gonçalo Ramos e do Fábio Silva, e esse terceiro jogador, enfim, há vários nomes em equação, um Gonçalo Paciência, o próprio Paulinho, eventualmente, portanto veremos quem é que pode aparecer para completar o lote dos nove da seleção.
1: Constam as respostas finais, deixamos muitas pistas também para a intervenção de quem vai estar connosco a seguir. Muito obrigado, António, pela colaboração.
0: Obrigado, bom dia
1: e bom fim de semana. António Tadeia, o comentador que trouxemos para esta emissão de hoje da Antena Aberta, dedicada à nova era Jorge Jesus. Três jogos, três vitórias. O que mudou mais rapidamente na seleção desde a chegada de JJ é o que pergunto, por exemplo, a José Almeida, que está connosco em Vila Nova de Gaia. Bom dia, José.
2: Bom dia. Olha, a minha opinião muito pessoal é que o Portugal joga bem melhor sem o Cristiano Ronaldo. Essa é a minha percepção, porque já tenho visto jogos de encher o olho sem ele estar presente. Em anos anteriores, com o treinador anterior. Portanto, eu acho que o Cristiano Ronaldo já deu o que tinha a dar. Acho que ele não tinha nada que se assumir como um menino mimado, que ele neste momento é um menino mimado, coisa demais, dou demasiada importância, e ele torna-se superior a isso tudo. Portanto, eu acho que ele devia ser mais humilde, pegar nas botinhas para a seleção e jogar lá na Arábia, e acabou. Quer dizer, porque ele para a seleção, ele está acabado, ele não tem jogado nada em condições na seleção portuguesa.
1: Obrigado, José, pela sua opinião. O José Almeida inscreveu-se pelo 822-0101, que é o nosso número de telefone gratuito. E agora escutamos uma outra voz, a partir do Porto, Luís Miranda. Bom dia, Luís, bem-vindo ao programa. Qual é a sua impressão sobre estes três primeiros jogos, sob liderança de Jorge Jesus?
3: Muito bom dia. Assim, de facto, nota-se que a nossa equipa está muito mais solta, digamos. Faltava-nos ali, digamos assim, liberdade para poder explanar o nosso jogo sem ter obrigatoriamente a bola de ter destino o Cristiano Ronaldo. Eu agradeço muito ao Ronaldo, acho que todos os portugueses agradecem muito ao Ronaldo tudo aquilo que ele fez, a projeção que deu, tudo e mais alguma coisa. Agora, acho que quando chegamos aos 41 anos, por mais vontade que se tenha, já não temos o mesmo desempenho que tínhamos há 10 anos atrás, com 31 ou com 30 anos. O Ronaldo teve a oportunidade de sair, mas depois acho que o Ronaldo, pronto, são características pessoais, eu tenho as minhas, o Ronaldo tem as dele, eu acho que o Ronaldo tem um ego gigante. Não sou só eu a achar, certeza que a maior parte das pessoas também acha. E teve a oportunidade de sair pela porta grande várias vezes e teve, portanto, digamos que colocou os seus próprios interesses acima dos interesses da seleção nacional. Vamos dizer dessa forma. Porque a partir do momento em que ele não tem o desempenho que deveria ter, não tem lugar a jogar os estágios 90 minutos. Tenho pena que ele saia desta forma. Em relação à seleção nacional, acho que de facto vamos ter aqui a oportunidade para desenvolver jogadores e os jogadores poderem, digamos assim, pôr em prática tudo aquilo que sabem, sem estarem bloqueados pela situação de ter de estar ali o Ronaldo, meta a bola no Ronaldo. Chegamos a ver essas situações em alguns jogos, até inclusivamente agora no último campeonato do mundo, peço desculpa, em que por vezes chegávamos à área e em vez do jogador chutar, seja o que for, procuravam meter a bola no Ronaldo ali à última da hora, quer dizer, perdemos às vezes se calhar um ou outro jogo, porque havia ali aquela fixação, nem que fosse mental, certo ou errada, já nem vou por aí, mas havia aquela fixação mental em que, opá, temos aqui os melhores jogadores do mundo, uma referência, vamos ter de meter a bola. Pronto, e a coisa não funcionou. O Jorge Jesus, pá, é o Jorge Jesus. Eu, quando soube que ele ia ser selecionador nacional, concordei com toda a honestidade. Eu sou portista, mas concordei, quer dizer, nem é aqui chamado o facto de eu ser portista ou deixar de ser portista. E achava já que ele ia fazer de facto aquilo que está a fazer, que é assim, o Jorge Jesus é o que manda, ponto final. Já sabe qual é o tipo de discurso dele, não é uma situação nova, quer dizer, quando estamos a contratar já sabemos que ele vai fazer, falar desta forma, fosse o Ronaldo, fosse quem fosse.
1: Sim, basicamente está dada a sua opinião.
3: Muito obrigado pela vossa atenção.
1: Muito bom dia para si, Luís. Luís Miranda no Porto, e agora Pedro Santos é quem segue nesta emissão da Antena Aberta, em que procuramos perceber quais são as impressões dos nossos ouvintes relativamente à nova era na seleção, liderada por JJ, mas ao mesmo tempo com esta situação que tem dominado também a atenção dos adeptos de futebol nos últimos dias. A saída abrupta, para utilizar uma palavra que já aqui foi apontada pelo comentador António Tadeia, de Cristiano Ronaldo. Ora, Pedro Santos está connosco em linha, a partir da Amadora. Bom dia, Pedro. Bem-vindo ao programa. Qual é a sua avaliação?
4: Primeiramente, bom dia a todos, aos ouvintes, a todo o auditório. A minha primeira impressão é que, realmente, como já os outros ouvintes e os comentadores já referiram aqui, a seleção está mais solta a jogar sem Cristiano Ronaldo. E não é de agora que isso é visível. Já em outros jogos, mesmo era Martínez e mesmo era Fernando Santos, que quando o Cristiano Ronaldo não jogava, que a equipa jogava de uma forma completamente diferente, mais encrosada, não sei, mais alegres. Podem dar os adjetivos que quiserem. Em relação à exibição destes últimos três jogos, o primeiro não foi muito bem conseguido, mas também o tempo de treino que o Jorge Jesus teve para implementar as suas ideias era muito, muito curto. No segundo já se viu alguma coisa, e não podemos desvalorizar a seleção da Noruega, que é uma das seleções mais fortes do mundo atualmente, e contra a Dinamarca o jogo foi completamente diferente. E hoje, a minha sincera opinião, e na minha opinião, eu sigo os jogos todos da seleção, gosto de ver a minha seleção, e a seleção jogou de uma forma que a mim conseguiu-me cativar estar os 90 minutos a ver um jogo da seleção, algo que eu já não fazia há muito tempo, porque aquele futebol era um futebol de dar sono, bola para trás, bola para aqui, parecia que a bola tinha de sempre para o Cristiano Ronaldo. Em relação ao Cristiano Ronaldo, foi um excelente atleta, foi um excelente profissional, jogou e deu tudo aquilo que tinha que dar à seleção. Acho que toda a culpa não parte só do Jorge Jesus, nem do Cristiano Ronaldo, mas sim de toda a Federação Portuguesa de Futebol, que tem olhos, como toda a gente tem, e viram que o Cristiano Ronaldo já estava a dar as últimas, como se costuma dizer, e deviam ter preparado a saída do Cristiano Ronaldo de outra forma, não desta forma, porque sabemos que o Cristiano Ronaldo tem um ego enorme e o Jorge Jesus também tem um ego enorme. E toda a gente que conhece o treinador Jorge Jesus já sabia que isto ia dar um bocado de choque, porque até aqui via-se que quem mandava na seleção ou no grupo era Cristiano Ronaldo. E agora veio uma voz que se pôs acima da dele e eu não soube gerir isso da minha forma. Foi um excelente atleta, tenho pena que tenha saído desta forma da seleção. Gostava que o nosso capitão tivesse saído um grande por cima com aquilo que ele mereceu e aquilo que ele deu ao futebol português e não só a Portugal. Mas pronto, olha, fico contente que a seleção, pelo que a seleção fez nestes últimos três jogos, e que as coisas, vê-se que o futebol ainda falta alguma coisa à seleção, nomeadamente a termos defensivos, mas as ideias estão lá, os jogadores são os mesmos, têm qualidade, temos uma seleção com muita qualidade. E eu, em qualquer competição que a seleção entre, seja europeu, da Liga das Nações, Mundial, a jogar ao Berlim, eu vou torcer sempre pela minha seleção, e acho que temos uma seleção que possa ir muito longe, e acho que o Cristiano Ronaldo não soube aproveitar esta nova era de Jesus, porque eu acredito, tenho este feeling, eu acredito que o Cristiano Ronaldo podia chegar ao europeu e sair por cima, se calhar até conquistando o próximo europeu. Mas pronto, a vida é assim, a gente às vezes comete erros, não é só o Cristiano Ronaldo, não é só o Jorge Jesus, somos todos, e temos que aprender com isso e evoluir. O resto, olha.
1: Obrigado, Pedro, está dada a sua leitura. Obrigado pela sua participação. Agradeço, obviamente, a todos aqueles que se estão a inscrever pelo 822-0101 e que vamos tendo a oportunidade de ouvir enquanto o tempo ainda nos permite. José Pereira, Liga de Vila Franca de Xira. Bom dia, bem-vindo também. Qual é a opinião que tem consigo para partilhar com o auditório da rádio?
5: Bom dia, jornalista António Jorge. Bom dia a todos os participantes. Ora bem, a minha opinião, já todos aqueles que falaram, disseram um bocadinho. Eu vou só acrescentar que preparem-se para ver um luxo de seleção. Porque não há dúvida, e as verdades têm que ser ditas. O Cristiano já estava mais há muito tempo. Muito tempo. E não se pode criticar o Cristiano só de estar à espera da bola, estar não recuar. Às vezes não é só isso, Sr. António Jorge. É as ações dele. Quando as coisas não iam da maneira que ele queria, eram as situações que ele fazia, virar as costas aos adeptos que sempre o apoiaram, não mereciam que ele tivesse estas atitudes. E como já foi dito aqui hoje, é um autêntico menino mimado, até diria mais, sem educação, porque isto não se faz aos adeptos. E ontem o que se viu e o que se vai ver a partir de agora, Sr. António Jorge, é uma pequena revolta, porque os próprios colegas não iriam dizer nada contra ele. Claro que não. Mas estavam fartinhos dele. E isto que aconteceu, Sr. António Jorge, mesmo para terminar, porque deve haver mais pessoas para poderem falar, isto que aconteceu no futebol é equivalente ao nosso 25 de Abril que aconteceu em 74. Só que o mal educado, mais uma vez, não aguentou a pressão e fugiu, como certos elementos da PIDE o fizeram na altura. Muito bom dia, muito obrigado. E só uma coisa para o Cristiano, deixa de estar longe e não provoques mais o nosso povo, nem provoques mais os teus colegas. Respeita os teus colegas, por favor. Bom dia e muito obrigado.
1: Foi a opinião de José Pereira em Vila Franca de Xira, no Porto. Artur Teixeira, saúdo. Seja bem-vindo também à Antena Aberta.
6: Muito bom dia ao fórum. Muito bom dia a todos. É a primeira vez que estou a participar. E estou a participar principalmente por uma notícia que eu vi hoje num jornal desportivo, que é feita uma pergunta a Jorge Jesus, e que lhe é perguntado, acha que vai ser acarinhado no estádio do Dragão? Esta pergunta é feita, e esquecem-se que a seleção vem ao Norte, e o Norte sempre acarinhou os seus. E Jorge Jesus, apelo e espero que seja muito bem acarinhado, se possível com grandes faixas, porque ele é que nos vai levar à glória. Este foi o primeiro ponto. O segundo ponto, acho que estão a falar muito, muito, muito, muito, muito do que não vale mais a pena, que é Cristiano Ronaldo. Toda a gente sabe que com a idade dele já foi o que foi. Já não vale a pena. Eu penso que estão aqui a ficar muito preocupados é com a marca que os dinheiros que a própria Federação poderá deixar de ganhar. Eu digo uma coisa que é vista por todos. Espanha tem uma seleção onde joga tudo em conjunto, não há nenhuma individualidade,
7: e fatura muito. Porquê? Pelo conjunto que eles têm. Não é o Yamal, não é o Rodri, não é ninguém individualmente. É todo um conjunto que joga, fatura, são convidados para todo o lado, porque o futebol que eles apresentam é o futebol de equipa. Nós não tínhamos isso. Nós não tínhamos futebol de equipa. Ontem ficou demonstrado, e há um exemplo, a bola antes, no quarto golo, passou praticamente pelos jogadores todos da equipa. Por 11 jogadores, a bola, pau, até que depois aquele passe excelente do Ruben Neves, Dalô faz meio golo, ou dar o passe para João Félix. Acho que o que está aqui muito a falar é marca Cristiano Ronaldo. O resto, toda a gente já sabe, 42 anos, e ele vai marcar muitos golos, e espero, do fundo do coração, que ele chegue aos 1000 golos, mas isso é só na Arábia Saudita. Porque se ele estivesse aqui no Campeonato Europeu, na Europa, nas 5 melhores ligas, ele não tinha marcado metade dos golos que marca lá. Porque aqui os defesas são duros, aqui os defesas dão pau. Agora lá, a gente sabe que aquilo é metade, é os avançados para dar espetáculo para golos. As defesas são coitadinhas. Agora, vamos é louvar o trabalho que está a ser feito desde o primeiro jogo ao terceiro, de Jorge Jesus. E o Jorge Jesus agora vai demonstrar no Dragão, que é o quarto jogo, este jogo que vai ser com a Noruega, vai demonstrar aquilo que nós queremos. E nós temos é que apoiar Jorge Jesus. Nós temos que apoiar quem está no futebol, porque a nossa alegria não é o dinheiro, a nossa alegria não quer saber se a federação vende não sei quantas camisolas, a nossa alegria, a nossa paixão, o nosso choro, a nossa alegria é ganhar. E neste momento temos um português, Daço, que eu penso que ele foi contratado até para ser empregado de limpeza, para limpar muitas coisas. O vocabulário dele não interessa, ele tem poucos estudos, mas o que interessa é que ele taticamente é forte, muito forte, melhor que o espanhol. O espanhol dizia amanhã tudo, era blá blá blá blá blá blá. Ele dizia amém e então Cristiano Ronaldo fazia o que queria. Vamos, mas é acabar com esses comentários, Cristiano Ronaldo. Olha, eu fico mais preocupado comigo, que eu tenho 57 anos, daqui a pouco vou para a reforma, e muitos outros reformados, coitados, que vamos ter reformas baixas, e sabe-se lá o nosso dia-a-dia do ganha-pão. E ele vai para uma reforma e ele não precisa de mais, ele não precisa de mais nada. Agora, vamos só acabar com essa discussão, Cristiano Ronaldo, porque ele a nós não nos ajuda futebolisticamente. Ele não faz mais nada em campo daquilo que ele tem feito agora.
1: Obrigado,
7: Cartão. E apelo só isso. Jesuí Jorge Jesus.
1: Vamos pegar nessa expressão que o Arthur nos deixa para lançar algumas perguntas mais ao nosso auditório. Àqueles que estão a ouvir o programa e gostariam também de participar, podem ligar o 822-0101. Será que esta já é uma seleção com a marca de Jorge Jesus? O selecionador, que tem procurado manter a base que herdou dos ciclos anteriores, será que vê continuidade naquilo que é a seleção agora, nestes últimos 3 jogos, ou uma ruptura em relação à equipa de Roberto Martínez? Aposta em jogadores como Gonçalo Ramos, Vitinha e João Félix, sugere uma nova hierarquia dentro da equipa? São perguntas para motivar a participação de ouvintes, eventualmente novas vozes que ainda nunca tenham participado. Não se sintam constrangidos, por favor, estejam à vontade. 822-0101. Agostinho Chicória, liga-nos de Leiria, está já em linha connosco. Bom dia, Agostinho.
8: Bom dia, António Jorge. É para dizer que não foi este o último ouvinte, foi o antecedente, que a Federação devia ter preparado melhor a saída do... Não, o Cristiano Ronaldo devia ter preparado ele próprio a saída dele há 5, 6 anos. Há 5, 6 anos que era o dono da equipa. E há 5, 6 anos que tem jogadores tapados, como Gonçalo Ramos, como o que este amigo disse anteriormente. a culpa da saída dele desta maneira é dele. Ele podia ter saído até como homenagem há 5, 6 anos. Foi um grande jogador, foi tudo. Agora não. Agora ele recebia a bola, era um poste que estava ali. Portugal jogou sempre com 10. Com Ronaldo jogou sempre com 10. E contra o primeiro jogo, o primeiro jogo desta fase, foi com a... Não me recordo agora.
1: País de Gales.
8: O País de Gales, pá. Foi a mesma coisa. Portugal entrou com 10 jogadores. O futebol foi completamente diferente. Agora, com você, pá, já recebeu o dedo do Jorge Jesus. Em relação à saída dele, pá, não culpa o Jorge Jesus em nada. Eu também joguei alguma bola e até várias modalidades. Nunca tinha um treinador, chegou a balneário, eu na véspera e dizia, pá, tu não jogas amanhã porque isto e aquilo. Não, eu dava ao 11. Ou no basquete dava 5, e depois é claro que a gente vai sentar, havia mais satisfações, independentemente se o jogador ser bom ou não. Agora, há que estar a preparar um jogador que já não é. Já não é, quer dizer, para o futebol português não é, como o meu amigo anteriormente disse, na Arábia, costumo dizer, a bola na Arábia é um cubo, aquilo é um cubo, ainda não é bem redonda, pronto, coitados, mas lá é uma coisa, e aqui é outra. Tem pouco mais tenho a dizer.
1: Obrigado, não, então. Vamos
8: dar... não culpo o Jorge Jesus em nada disso. Talvez o Jorge Jesus não tenha o dom da palavra e não sei o quê, mas não o culpo em nada. O único culpado disto tudo é o Cristiano Ronaldo, o dono disto tudo. Pronto, enfim.
1: Obrigado, Agostinho. Vamos dar obrigado. Espaço a outras vozes. Tiago Cardoso, de Santarém. Bom dia, Tiago.
9: É com alguma mágoa que vejo que vou ser uma voz totalmente dissonante do que tenho ouvido. Não estou praticamente de acordo com nada do que se disse até agora. O que é estranho em mim, mas é o que é. Acho que uma tremenda injustiça o que estão a procurar fazer com o Cristiano Ronaldo, mas é uma injustiça que é muito facilmente explicada. Nós habituámos-nos a ganhar com o Cristiano Ronaldo. Nós estamos habituados a ganhar com o Cristiano Ronaldo. Quando o Cristiano entrava em campo, nós sabíamos que tínhamos hipótese de ganhar. E habituámos a isso. E agora tratamos mal quem nos tratou bem e quem nos fez acreditar. Isto custa, sinceramente, custa muito ouvir isto e não é isso que eu irei dizer aos meus filhos. Nós temos um grande jogador que se chama Cristiano Ronaldo, foi o melhor do mundo, pôs Portugal a ser comparado com os melhores do mundo e neste momento temos que crucificá-lo desta forma miserável. Eu falei só com uma pergunta. Se é assim, então, porque é que ainda ninguém a fez? Mas porque é que ele foi convocado? Então, porque é que Jorge Jesus, quando podia ter decidido ele, no alto da sua certeza, dizer, não vou convocar o Cristiano porque não vou pôr a jogar? Mas não fez isso. Convocou para depois poder humilhar no jogo contra a Noruega, de pôr a aquecer o jogo inteiro e não lhe dar nem uns minutos quando provavelmente até os tinha prometido. Mas não, mas porquê que o convocou? Deixa essa pergunta. O Cristiano, queremos todos os portugueses ter noção que há um país diferente depois da existência de Cristiano Ronaldo. E não é só futebol. Somos de todos nós. Temos todos nós dívida de gratidão para com o Cristiano. E acho que deve haver, no mínimo, alguma honra em relação a isso.
1: Tiago, obrigado pela sua participação. Tiago Cardoso em Santarém, em Almancil, no Algarve. Agora connosco Alexandra Romão. Bom dia.
10: Sim, bom dia.
1: Viva, bom dia. Vamos ouvir a sua opinião, sim. Alexandra.
10: Eu, por acaso, ia referir alguns pontos que o ouvinte anterior referiu. Eu não me li disto tudo, eu só acho que isto é lamentável, toda esta situação, pelo seguinte. Jorge Jesus, que é um bom treinador, tudo bem, tem culpa. Cristiano tem culpa porque se portou de uma certa forma também. No entanto, a Federação também tem culpa, que já devia ter esclarecido várias coisas anteriormente, para evitar todo este show-off, como se costuma dizer. No entanto, há pessoas que se esqueceram um bocadinho do seguinte. O Cristiano deu toda a vida tudo o que tinha. Ele adora jogar futebol e, portanto, para ele jogar futebol é como nós que temos sede, que precisamos de água para matar a sede. Ele é igual. Ele é um jogador que gosta de jogar independentemente. E para a seleção, a seleção para ele é a vida. Não é só questão de ser por ele pessoalmente, para fazer gols, etc. Não, é o amor que ele tem a jogar à bola. Claro que hoje em dia, com a idade que tem, já não dá o que tinha. Mas isso é como as pessoas, quando têm 65 anos, e ele diz, olha, meu amigo, tu agora já não estás capaz, tens que ir para a reforma porque nós não estamos interessados porque tu já não dás nada. As coisas são assim, as pessoas dão menos, mas têm experiência. Dão a experiência, têm outras coisas e, como tal, dão outro rendimento, mas ao mesmo tempo também trazem outros valores. Referente à questão de dizerem que o Cristiano é que é culpado porque a nossa seleção agora joga bem assim o Cristiano. As coisas não são assim. Existe um treinador, os treinadores é que são culpados. O treinador é o que, pelo menos, é o que se mostra agora com o Jorge Jesus. Ele diz, é assim, meus amigos, não quer saber de mais nada. Os outros treinadores, se não souberam fazer o papel dele, de mostrar que a equipa tinha que dar e não estar dependente do Cristiano, porque de certeza absoluta que não foi o Cristiano que disse o tempo todo, meus amigos, vocês jogam como eu quero e não como devem jogar. Se não deram ao litro antes, é por culpa própria deles também. Há que refletir nesse sentido, não é? Claro que o Cristiano gosta de ter a bola e tentar marcar. Mas, se os outros jogadores não davam mais de si, só seria por duas razões. Ou porque o treinador tinha táticas erradas ou menos erradas, as opiniões são sempre divergentes, ou porque os próprios jogadores também, nesse caso, não acreditavam neles próprios e estavam sempre nas costas do Cristiano. Porquê que o Cristiano tem que ser culpado de todas estas situações? Claro que eu entendo que ele não agiu da melhor forma, não soube lidar da melhor forma com a situação. No entanto, Jorge Jesus tem a sua culpa também, como referiu ao ouvinte anterior, se não contava com ele, se achava que ele já não estava na melhor forma para dar seja o que for, mesmo que marque um golo ou outro, se calhar não interessa, então não devia ter selecionado para ir à seleção e dar a oportunidade a outros. Mas isto é como eu digo, há muitas seleções que têm jogadores já com 40 anos e nenhum deles trata a forma como o Cristiano está a ser tratado. Que é mimado, que é isto, que é aquilo. Não, nós temos que ver como jogador. Agora, ele ama jogar a bola. Para ele, ter a bola nos pés é o ar que respira. E as pessoas ainda viram isso. Lá porque ele agora não consegue dar o que dava, não quer dizer que já não presta, que tem que se encostar às boxes e já está. E tratá-lo dessa forma. E ele não é culpado pela seleção não ter feito melhores jogos. Não é ele que mandava na equipa. Quem foi sempre culpado são os treinadores. Não é? E, portanto, é lamentável toda esta situação. Mas eu acho que a Federação não deixa de ter culpa, porque já devia ter esclarecido as coisas. Afinal, será que não foram eles que mandaram o Cristiano embora e agora estão a dizer que o Cristiano é que se foi embora porque quis? Porque há que pôr essa questão no ar.
1: Há muitas dúvidas ainda por esclarecer.
10: Exatamente. Será que a Federação não tem culpa?
1: Obrigado pela sua participação, por ter ligado, por ter vindo também partilhar o seu ponto de vista, os vários pontos de vista com o auditório da Antena 1. Manuel Guerreiro, vamos ouvi-lo agora a si, está em Castro Verde. Bom dia, Manuel.
11: Bom dia, Sr. António Jorge, para si, para todos os ouvintes do programa. Eu pensei que ia morrer intoxicado com tanta baba de roda do Ronaldo que eu li agora anteriormente, mas enfim, parece que ainda estou vivo. Eu acho que Cristiano Ronaldo foi santo da uvas, como se costuma dizer aqui por Alentejo. Teve o seu tempo, teve a sua época, teve a sua contribuição, devia ter tido a inteligência de saber quando é que devia sair. Claro que agora, com Jorge Jesus, a situação tornou-se mais complicada, porque Jorge Jesus é um treinador daqueles treinadores operários que quer que a equipa jogue em conjunto, não quer que a equipa jogue para um homem só. Portanto, com Jorge Jesus não era possível manter aquele tipo de comportamento. Portanto, mais tarde ou mais cedo, já se sabia que aquilo ia dar bronca. Portanto, Jorge Jesus está a implantar um sistema de jogo na equipa, que é aquilo que é o futebol, que é um jogo coletivo, em que algumas individualidades têm o seu papel, mas o jogo é eminentemente um jogo coletivo. E, portanto, é isso que Jorge Jesus julgou está a tentar fazer, de acordo com as suas ideias sobre o futebol e tal. E as coisas começam a encaminhar-se. Espero que se encaminhe, que dê bom resultado, que Jorge Jesus tenha muito êxito, até pela sua origem social, Jorge Jesus merece isso tudo. Portanto, Cristiano Ronaldo, pá, foi cheio de uvas, foi embora, foi pena não ter sabido sair, até pioras, porque há muito tempo que ele já não estava em condições de andar ali, porque lá na Arábia Saudita é outra conversa, que eles lá ainda jogam com uma bola quadrada. Agora aqui a bola já é redonda, portanto, aqui nestas competições é preciso que os jogadores estejam em condições. E o homem foi um grande jogador, mas já foi. É como eu, já fui um moço novo. Vá, um grande
1: obrigado, bom dia, Manuel. Vamos ouvir agora em Coimbra António Gonçalves. Bom dia, António.
12: Olha, António Jorge, birras de meninos mimados e ricos era absolutamente inadiável que isso acontecesse. O que acontece, de facto, há quem dar
13: para a frente e acabar com esta situação agora de um momento para o outro, dar uma nova vida à seleção. Isso é que é importante que se faça, e acabar com esta novela, que de facto é um desperdício. Uhum. Muito obrigado, António Jorge.
1: Obrigado, bom dia. Marley Alves está em Moura. Bom dia para si.
14: Bom dia.
1: Faça favor.
14: Sim?
1: Força.
14: Ok, eu estou a acompanhar o programa e estou a ouvir a opinião de muitos ouvintes. Alguns ouvintes, o ouvinte de Santarém, a moça que falou antes desse senhor que saiu da linha, acho que estou de acordo com aquilo que eles disseram. Nós também não podemos ser injustos com tudo aquilo que está a passar em volta de Cristiano Ronaldo, queria tocar nesse ponto. Porque Cristiano Ronaldo, ele deu litro, ele deu tudo o que ele tinha pela seleção. Ele gosta da seleção, ele gosta de futebol. E acho que criticar o Cristiano Ronaldo por tudo aquilo que ele fez, acho que não está a ser justo da parte de muitos ouvintes. Porque Portugal atingiu um patamar muito elevado graças ao Cristiano Ronaldo. O mundo todo hoje conhece Portugal, dizer isso, porque graças ao Cristiano Ronaldo. Então, eu acho que havia de ter aqui uma certa coerência com Jorge Jesus, devia ser um bocado mais coerente.
1: Vamos ao final, obrigado Marley por ter ligado, agradeço a todos aqueles que estiveram com a antena aberta. Bom fim de semana.
15: Muito boa tarde, meio-dia no continente e na Madeira, 11 horas da manhã. Vamos agora conhecer os títulos do Jornal do Meio-Dia.
16: Um processo não se pode arrastar indefinidamente, foi a resposta dada pela Ministra da Justiça quando questionada esta manhã sobre o facto de António Costa continuar sem ter acesso ao processo influencer. São palavras que escutamos já a seguir. O preço mundial dos alimentos aumentou 1,5% entre agosto e setembro, valor referido há pouco pela Organização das Nações Unidas para a Alimentação e a Agricultura. A FAO diz que há um aumento persistente e cada vez mais generalizado dos preços dos produtos básicos e o principal motivo é o que está a passar no Médio Oriente e também os impactos climáticos. Não foi só em Portugal que a inflação aumentou em setembro. A taxa de inflação da zona euro foi de 3,8% no mês passado, mais 6 décimas do que em agosto.
15: As notícias com edição de João Vaz.
16: A Ministra da Justiça voltou esta manhã a manifestar total confiança no Diretor Nacional da Polícia Judiciária e diz que quando for chamada ao Parlamento para falar sobre as buscas do Ministério Público à Judiciária no âmbito do processo Futebol Leaks, tentará tirar as dúvidas que os deputados têm sobre este caso. Em declarações aos jornalistas à margem de uma aula sobre corrupção em Lisboa, Rita Júdice falou também sobre o processo influencer para dizer que um processo não se pode arrastar indefinidamente. Alexandra Sofia Costa.
17: Rita Alarcão Júdice diz que o Ministério Público recusou pela sexta vez o acesso de António Costa ao processo influencer, diz que não quis falar concretamente sobre este processo. O atual Presidente do Conselho Europeu contestou esta decisão da Justiça, dizendo que se trata de um atentado ao Estado de Direito. Ora, a Ministra da Justiça apresenta as razões do Ministério Público para isso.
18: O processo não está em segredo de justiça interno, ou seja, apenas para os intervenientes do processo e não para a segredo de justiça externo, que é outra realidade, ou seja, não é qualquer pessoa que possa ter acesso ao processo, é apenas os intervenientes diretos, arguídos e os assistentes. Penso que é essa, mas julgo que é apenas isso. Só para esclarecimento de todos.
17: A Ministra da Justiça esclarece que o processo esteve em segredo de justiça total entre abril de 2024 e março de 2026. Desde essa data que o segredo é apenas externo e que os intervenientes podem ter acesso, mas como António Costa é para o Ministério Público um suspeito que só foi ouvido porque pediu, continua sem ter acesso a este processo e sem saber quais são as suspeitas que recaem sobre si. Ora, a Ministra da Justiça, não comentando concretamente esta decisão, vai dizendo que um processo como este não se pode arrastar no tempo.
18: Quando existe um processo, ele não pode prolongar-se indefinidamente. Tem que haver uma opção, uma decisão de arquivar ou acusar.
17: A ministra esteve esta manhã a dar uma aula sobre transparência e integridade aos alunos da Escola Dom Pedro V, aqui em Lisboa. Aos jornalistas falou também sobre as investigações ao diretor da Polícia Judiciária, Rita Alarcão Júdice, volta a manifestar total confiança em Carlos Cabreiro e diz que quando a chamarem oficialmente vai responder no Parlamento a todas as dúvidas dos deputados.
18: Eu ainda não fui notificada formalmente, mas já ouvi nas notícias que vai haver esse pedido e eu cumprirei o meu dever enquanto Ministra da Justiça, que é prestar os esclarecimentos que puder dar ao Parlamento. Apenas isso.
19: E mantém a confiança no Diretor Nacional da Polícia Judiciária?
18: Mas naturalmente, se eu não tivesse a confiança no Diretor Nacional da Polícia Judiciária, os senhores saberiam, com certeza, não acha?
17: Mantém a confiança em Carlos Cabreiro, que está a ser investigado por suspeitas de ter autorizado a realização de escutas ilegais em 2015 no âmbito do processo Futebol Leaks.
16: Alexandra Sofia Costa, com o um resumo das declarações desta manhã de Rita Júdice, Ministra da Justiça. Ela deu uma aula sobre corrupção e depois falou aos jornalistas. O índice dos preços mundiais, calculado pela Organização das Nações Unidas para a Alimentação e a Agricultura, subiu 1,5% entre agosto e setembro e está 5,8% acima do que se registrou em setembro do ano passado. Num comunicado divulgado esta manhã, a FAO fala num aumento persistente dos preços, provocado por fenómenos como a seca e também por interrupções, ou pelas interrupções, no Estreito de Hormuz e no Mar Negro. Cláudia Aguiar Rodrigues.
20: As restrições logísticas no Mar Negro, a seca em algumas partes da América do Norte são algumas das razões apontadas pela Organização das Nações Unidas para a Alimentação e a Agricultura para um aumento de mais de 6% dos preços mundiais do trigo em setembro. Já os preços do milho sobem quase 6% em relação ao mês anterior devido à preocupação com os rendimentos nos Estados Unidos, à menor disponibilidade de exportação no Brasil e às interrupções no comércio do Mar Negro. Quanto ao óleo vegetal, o aumento reflete-se devido a uma forte procura mundial de importação e às preocupações sobre o impacto da seca nas perspectivas de produção no Sudeste Asiático. Enquanto os preços da carne diminuíram 1,1%, a exportação de carne bovina do Brasil aumentou por causa de uma maior procura da importação. O índice de preços dos produtos lácteos também caiu ligeiramente em setembro, enquanto os preços da manteiga se mantiveram. O comunicado aponta ainda que o açúcar registou o maior aumento, 6,1%, provocado pelas expectativas de uma oferta mundial de açúcar mais ajustada na temporada 2026-2027.
16: Os dados adiantados esta manhã pela FAO, o preço mundial dos alimentos aumentou 1,5% entre agosto e setembro. A taxa de inflação da zona euro foi de 3,8% no último mês, mais 6 décimas do que em agosto. É o que revela a estimativa rápida do Gabinete de Estatísticas da União Europeia. De acordo com o Eurostat, a principal razão para esta subida é a crise energética. Os países da zona euro com as mais altas taxas de inflação foram a Lituânia, 6,1%, a Bulgária, 5,6%, e Chipre e Luxemburgo, cada um com 5,2% de inflação. Por outro lado, as taxas mais baixas registaram-se na Finlândia, 2,6%, em Malta, 2,9%, e na Estónia e nos Países Baixos. Estónia e Países Baixos tiveram uma inflação de 3%. Em Portugal, a inflação, o valor provisório da inflação, melhor dito, estimada há dois dias pelo INE, apontava para uma variação de 3,6% no mês de setembro. Os combustíveis devem registar uma ligeira descida na próxima semana, é o que adianta o Automóvel Clube de Portugal. De acordo com o ACP, o litro de gasóleo vai baixar 3 cêntimos e o da gasolina 3,5 cêntimos. Caso se confirmem estas previsões, o preço médio do diesel vai situar-se nos 2,15 euros por litro a partir de segunda-feira, enquanto o preço da gasolina deve ficar nos 2,06 euros. Estes não são ainda valores finais, só logo ao final do dia, depois do fecho dos mercados, se saberá se estes dados se confirmam. E lembro que cada posto de abastecimento define os seus valores finais. Há países europeus que estão a equacionar libertar reservas de gás óleo para os mercados, para aumentar a oferta e dessa maneira tentar reduzir os preços deste combustível. A agência Reuters garante que essa discussão está em curso, numa altura em que os Estados Unidos pressionam a Europa a tomar essa medida e o gás óleo atingiu máximos históricos em 12 dos 27 países da União. Daniel Belo.
0: é uma possível solução de curto prazo para tentar baixar os preços e responder às pressões vindas da América. A agência Reuters garante que vários países europeus estão a discutir a hipótese de libertar reservas de gasóleo para o mercado e esta manhã terá havido uma chamada telefónica entre várias capitais para debater essa estratégia. A Reuters cita duas fontes familiarizadas com a discussão que confirmam que a conversa desta manhã terá tido como base a proposta francesa que sugere que os países europeus libertem 50 milhões de barris de gasóleo para o mercado, enquanto os membros da Agência Internacional de Energia libertariam 50 milhões de barris de crude. Mas nada disto é oficialmente confirmado pelo Ministério das Finanças e Energia de França, que não respondeu aos pedidos de esclarecimento da Reuters. Pode também haver esta tarde, diz a agência, uma chamada entre os líderes dos países do G7, atualmente presidido pela França, para discutir próximos passos a dar. Estas conversas acontecem no momento em que o preço do gasóleo bate recordes na Europa e depois da Reuters ontem ter noticiado que a administração de Trump teria pedido à Alemanha e à França para reduzirem as reservas de emergência para forçar a baixa de preços, ameaçando com uma possível proibição de exportação de gasóleo dos Estados Unidos, caso não o fizessem. Donald Trump já admitiu publicamente essa possibilidade de parar as exportações para ajudar a baixar os preços recorde do gasóleo nos Estados Unidos a um mês das eleições intercalares. O fornecimento global de gasóleo foi reduzido por causa da guerra no Irão, mas também pela proibição russa de exportações, depois dos ataques ucranianos terem danificado muitas refinarias. A China também terá suspendido as exportações este mês de outubro para reforçar o estoque nacional.
16: A crise energética estará também no centro das discussões do próximo Conselho Europeu, onde os líderes da União vão tentar acertar uma resposta conjunta ao aumento do preço dos combustíveis. Há pouco, a Comissão Europeia rejeitou qualquer proibição das exportações de gás óleo. Diz que isso prejudicaria a confiança entre o Bloco Europeu e os Estados Unidos. No Brasil, país que vai a eleições no próximo domingo, foram descobertas reservas de hidrocarbonetos na margem equatorial da Amazónia. O governo já deu autorização para que esta zona seja explorada, mas os ambientalistas contestam a posição do executivo sobre o tema porque garantem que o país não precisa de expandir a exploração de hidrocarbonetos. O jornalista Daniel Catalão, correspondente da Antena 1 no Brasil, conta-nos como foi recebida no país esta notícia da descoberta de hidrocarbonetos junto ao Amazonas.
21: Para a indústria do petróleo foi um dos maiores anúncios a descoberta de hidrocarbonetos na bacia da Foz do Amazonas, na margem equatorial. O presidente do Brasil defende o ambiente, mas deu luz verde imediata a um petróleo de qualidade.
22: Nós temos a chance de ter um petróleo muito chique e de muita qualidade para abençoar o futuro do filho de vocês, o futuro desse país.
21: Mas o Instituto Internacional Areiara contesta a medida numa altura em que se defende a redução das emissões poluentes.
23: Essa expansão, ela é descabida. O Brasil não precisa dessa expansão para sua segurança energética. Então, hoje, nós exportamos quase metade do petróleo que nós produzimos. Então, essa produção, ela nem é sequer para ser utilizada no Brasil, é para exportação.
21: Nicole Figueiredo é diretora executiva do Instituto Areiara e revela que já tem uma ação na Justiça porque o primeiro leilão é apenas o início de uma transformação na Amazônia.
23: Esse bloco, ele é a porta de entrada para a exploração em toda a costa amazônica. Então, a costa amazônica, ela está loteada, completamente coberta de blocos em estudo para exploração de petróleo.
21: Mas não será exagero ambientalista?
23: Para nós contermos o aquecimento global em 1,5 graus, nós deveríamos cancelar mais de 900 concessões de blocos de petróleo e não dar novas concessões, né? Então, não é exagero dos ambientalistas, essa não é uma questão ideológica, é uma questão técnica e de defesa mesmo do planeta.
21: Este instituto já travou outros blocos pelo Brasil e junta-se às vozes das comunidades indígenas e pescadores locais que temem os riscos socioambientais na região amazónica.
16: Uma descoberta que vem a público poucos dias antes das eleições. No próximo domingo, mais de 158 milhões de brasileiros são chamados às urnas para a primeira volta das presidenciais e também para eleger governadores, senadores e deputados federais, estaduais e distritais. Em Espanha, o Congresso continua a discutir os dois decretos sobre a habitação aprovados esta semana pelo governo. Há muitas dúvidas sobre a viabilização destes diplomas depois do Juntos pela Catalunha de centro-direita, um dos partidos que suporta o executivo, ter
2: vindo a público afirmar que só aprova este pacote sobre habitação se ele sofrer alterações. Há pouco, durante o debate, a Ministra da Habitação lançou um novo apelo ao partido de Charles Puigdemont para que aprove este decreto, porque ele contém 90% das propostas dos Juntos pela Catalunha. A Ministra Espanhola sugeriu também que estes decretos sejam transformados em projetos que possam sofrer emendas e pediu então a aprovação por parte do partido Juntos pela Catalunha deste diploma. Sem maioria absoluta no Parlamento, Pedro Sánchez pode sofrer nova derrota política e há quem defenda eleições antecipadas dentro do próprio PSOE. Se este pacote for chumbado, para já a discussão prossegue. Vamos continuar atentos ao que está a acontecer no Congresso em Espanha em próximos noticiários aqui na Antena 1.
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5: Muito boa tarde, passam agora 14 minutos do meio-dia, a partir de agora com a minha companhia aqui até às 4 na RTP.
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5: Vou abrir com o Mike and Mechanics. Daqui a pouco temos a síntese da informação aqui na RTP Antena 1. Muito boa tarde para si.

sexta-feira, emissão onde já se respira também fim de semana. Gemma Lindo, Another Day. Mike and McKenney com Over My Shoulder. 8h20, vamos ficar já a seguir com a síntese da informação com a Celina Faria.

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1: O antigo vice-primeiro-ministro Paulo Portas entende que a Madeira acrescenta dimensão atlântica a Portugal e à Europa. O ex-governante foi um dos oradores das conferências da autonomia sobre os desafios globais da segurança, defesa e geopolítica.
2: A Madeira acrescenta valor a Portugal como um todo e à Europa. Aliás, a dimensão atlântica e arquipelágica que Portugal tem na Madeira e nos Açores trazem à União Europeia experiência, história, capacidades interessantes e relações boas que não dependem dos presidentes em concreto com os Estados Unidos.
1: A iniciativa contou também com a presença de António Martins Cruz, antigo ministro dos Negócios Estrangeiros, que enalteceu o papel determinante da região em termos estratégicos. Morreu o antigo diretor regional de Agricultura e Desenvolvimento Rural. A notícia do falecimento foi dada a conhecer pelo presidente do governo regional, que manifestou na página oficial do Facebook pesar. Miguel Albuquerque destaca o profissionalismo, dedicação e sentido de serviço público do antigo o diretor regional. É baixa a participação na Madeira na greve dos trabalhadores da função pública. Cerca de 50 funcionários juntaram-se esta manhã numa concentração frente ao Palácio de São Lourenço. Depois, o Sindicato dos Trabalhadores em Funções Públicas entregou um documento reivindicativo na Direção Regional da Administração Pública. Começou hoje e decorre até ao próximo dia 28 a expedição científica para estudar o estado da biodiversidade marinha da Madeira, das desertas e do Porto Santo. Um dos objetivos é conhecer os recursos marinhos, tendo como horizonte a expansão da área protegida da região. A PSP registou 76 acidentes na região entre 25 de setembro e ontem. Duas pessoas ficaram com ferimentos graves e 33 com ferimentos ligeiros. 17 pessoas foram detidas, quase todas por condução em estado de embriaguez. O projeto Flauta Mágica Madeira foi o único da região financiado pela Direção-Geral das Artes no concurso de criação em música e ópera. Vai ter um apoio de 55 mil euros. O encenador Carlos Pereira da Costa refere que já estão agendados 4 espetáculos para fevereiro do próximo ano.
3: Flauta Mágica é efetivamente uma das óperas mais acessíveis e encantadoras, que apela a todos os públicos, jovens, menos jovens, a toda a gente. Eu acho que é uma belíssima porta de abertura para este mundo do teatro com música, que é a ópera, e que eu espero que venha a ser uma experiência fantástica para todos os que nos venham ver no Funchal no início do próximo ano.
1: A ópera do encenador português vai juntar algumas das melhores vozes portuguesas, alunos do Conservatório da Madeira e à Orquestra Clássica da Madeira, no Teatro Municipal Baltasar Dias, no início do próximo ano.
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5: Foi assim de informação com a Celina Faria.
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5: Meio-dia e meia temos Jornal de Esporto. Para já.

0: Jornal de Desporto. Quais são os títulos desta edição, João Gomes Dias?
1: Trabalho de Jorge Jesus, elogiado por atuais, mas também ex-jogadores. Neste jornal, Silas diz que não está surpreendido com o percurso 100% vitorioso. Cartaz de apoio a Ronaldo retirado esta manhã junto à cidade do futebol. Mários Nicolai acredita o tempo de Cristiano na seleção ainda não terminou. Alerta máximo na defesa do Sporting. Rui Borges pode ter 4 ausências em Braga. O Porto joga hoje um encontro particular frente ao Deportivo da Corunha. O Torrense já conhece adversários nos oitavos da Taça Europa e arranca hoje o Campeonato Nacional de Basquetebol.
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1: Foi uma noite de gala para a seleção portuguesa na Dinamarca. Triunfo por 4-2 em Copenhaga diante da seleção local e com vários apontamentos que deixam água na boca para aquilo que poderá ser o futuro da equipa. Após dias particularmente conturbados que só terminaram com a saída de Cristiano Ronaldo, a resposta da formação nacional superou todas as expectativas. E os jogadores, já depois do encontro, desfizeram-se em elogios ao selecionador Jorge Jesus. Palavras de apreço que se estendem também àqueles que no passado já foram treinados por Jesus. Um desses exemplos é Silas, que esta manhã, em entrevista aqui na Antena 1, diz que aquilo que está a acontecer é apenas e só o esperado, atendendo à qualidade do trabalho do selecionador.
2: Para mim não é surpresa nenhuma. Eu até já tinha comentado, mesmo antes dos jogos começarem, que sabia que a seleção ia arrancar bem porque sabia que mesmo tendo pouco tempo de trabalho, o Mister se ia focar muito naquilo que é a linha defensiva, mais o médio de equilíbrio, e que nós íamos estar forte. E tendo uma linha defensiva forte, será uma boa base para, mesmo até para pressionar alta a linha defensiva, coordenada como ela está, e a cada dia que passa fica melhor. Mesmo a pressionar alto, essa linha defensiva é o suporte para uma boa pressão alta também.
1: Tudo começa na tal linha defensiva, diz Silas, mas destaque também para aquilo que Portugal tem conseguido produzir a nível ofensivo, naquela que, no fundo, é uma ideia extremamente atrativa para os jogadores que entram em campo.
2: Eu, quando falo para já de uma base defensiva, mas não quer dizer que ele não trabalhe ofensivamente, não trabalha muito. O que acontece é que, numa seleção, quando não há muito tempo para trabalhar, ele começa, em todas as equipas dele, mas na seleção ainda mais, não há muito tempo para trabalhar, ele começa claramente por uma base mais defensiva, para que a equipa não se apanhe a perder. Portanto, eu penso que é uma ideia atrativa para qualquer jogador, e muito mais jogadores deste nível, jogadores que gostam de ter a bola, gostam de ser protagonistas com bola. Eles sabem que não vão passar muito tempo sem bola.
1: E os jogadores da frente têm sido particularmente efetivos.
2: Eu sabia que nós íamos estar muito fortes a nível defensivo, e depois também sei, porque conheço os nossos jogadores, né? temos muito talento, temos muita qualidade, muita criatividade também. Sei que tanto forte defensivamente, depois os jogadores na frente também conseguem resolver muitas coisas, como têm feito.
1: Boas ideias, boas exibições e, claro, boas vitórias. São 3 em 3 jogos, extremamente importante para o arranque dos trabalhos de Jesus à frente da seleção.
2: Independentemente de ter acontecido o que aconteceu, estas 3 vitórias são muito importantes para Portugal e para o Mister Jesus. Não me parece que seja só de ontem. Para mim, todas elas são muito importantes. O facto de ele poder entrar numa seleção e ganhar logo os 3 primeiros jogos, de ter 9 pontos, as outras equipas terem 3, eu acho que isso é muito importante. Entrar assim é sempre importante.
1: Finalmente, fica também o olhar sobre os adversários, que quando espreitam Portugal, vêem uma equipa extremamente difícil de bater.
2: É muito difícil jogar contra uma equipa destas, quando uma equipa destas está em vantagem, e dá-lhes o espaço todo que nos têm dado. Depois nós acabamos por conseguir tirar vantagem, inclusive não só com muito espaço. Até de ontem vi o gol do Cancelo, que à partida é um lateral, mas tem uma qualidade em espaços curtos fora do normal. Se eles conseguem fazer em espaços curtos, imagino com muito espaço, como nós temos tido sempre que estamos em vantagem. Para mim não é surpresa nenhuma, eu já tinha dito, e já disse várias vezes. O Mister Jorge Jesus foi o treinador que mais marcou e foi claramente um dos melhores treinadores que eu tive. E não é surpresa nenhuma que estejamos a jogar assim.
1: Taxativo, Silas, os elogios ao trabalho de Jorge Jesus, que, como dissemos, também foi fortemente elogiado pelos atuais jogadores. Já lá vamos. Primeiro damos voz ao selecionador, que foi questionado se acha que tem agora o país ao lado dele. A resposta é... a Jorge Jesus.
3: Sei lá, então me pergunta se nós tenho um peixe comigo, eu não sei nada disso.
4: Domingo
3: Grande, Rodrigão. Isso eu não sei.
4: Lusa,
3: isso eu não
4: Lusa,
3: sei.
4: Uma pergunta
3: gostava, gostava que tivesse.
1: Não sabe se tem o país com ele, mas certamente já tem os jogadores. Começamos por escutar aquilo que disse Vitinha.
5: O trabalho do Mister começa a surtir efeito, já se vê. Acho que hoje foi demasiado claro e felizmente, isso está a correr bem e é assim que nós queremos continuar.
1: E mais à frente no terreno, Gonçalo Ramos também foi particularmente claro nos elogios que fez ao treinador.
6: O novo treinador também ajuda muito, temos ideias mais claras, sabemos exatamente onde é que cada colega está, tanto a defender como a atacar, e isso dá para ver no nosso jogo de hoje, mas também nos últimos jogos, estamos a melhorar de dia para dia.
1: Francisco Trincão, que não sendo titular entrou na segunda parte, foi mais um a ver aquilo que parece óbvio a todos os jogadores.
7: Criamos bastante, conseguimos fazer 4 golos, é sempre ótimo, portanto acho que isso também é um sinal de que atacamos mais, mas acho que também já vimos algumas ideias do Mister, e isso é o mais importante, criar, fazer gol, nem sempre vamos conseguir fazer 4, mas criar é o mais importante e criámos bastantes.
1: E Nuno Mendes foi novamente um dos melhores, fez questão também de ressalvar as mudanças que estão a ser instituídas por Jesus e com elas também as ideias que a equipa tem de assimilar.
8: Outras ideias, novas táticas, acho que isso é evidente, temos que adaptar-nos ao que o Mister nos pede e acho que somos jogadores suficientes para poder perceber isso e poder aplicar no campo.
1: O jogo ficou igualmente marcado pelo facto de Rafael Leão ter herdado a camisola 7 de Ronaldo, motivo de particular orgulho para o jogador agora do Galatasaray.
9: O Cris é para mim um ídolo de infância. O número 7 para mim também pessoalmente tem um significado especial, que é foi a data de nascimento dos meus filhos. Simplesmente tentei honrar a camisola, desfrutar com os meus companheiros. E eu acho que o mais importante depois também no final é ter ganho o jogo, feito um bom jogo e conseguimos ter alcançado a vitória.
1: A seleção está neste momento a caminho de Portugal e tem previsto para esta tarde um treino de recuperação em Gaia. A equipa das esquinas vai passar pelo centro de estágios do Futebol Clube do Porto na preparação para o duelo de domingo diante da Noruega, que terá lugar no estádio do Dragão. Portugal lidera o grupo 4 com 9 pontos, ao passo que todas as restantes seleções têm 3 pontos. Noruega, Dinamarca e Gales vão lutar, tudo indica, pelo segundo lugar, que também dá apuramento, depois dos galeses terem vencido ontem à noite a Noruega em Cardiff por 2-1. Isso por agora parece que a calma substituiu a tempestade. A verdade é que foram espalhados cartazes de apoio a Cristiano Ronaldo na Grande Lisboa e nos quais se pode ler, e estou a citar: "Obrigado, Cristiano Ronaldo, serás sempre o nosso capitão. Jorge Jesus não esteve à altura, com falta de sensibilidade na gestão do ativo CR7. Esta mensagem deixada em vários cartazes, como dissemos, sendo que um deles foi mesmo colocado à porta da cidade do futebol e, entretanto, já removido. O nome de Ronaldo continua a ser muito badalado, um pouco por todo o mundo, inclusive é na voz daqueles que privaram com o jogador. E diretamente da Roménia, Marius Nicolai diz que Jorge Jesus devia ter sido mais cauteloso quando colocou Cristiano a aquecer e depois não o lançou na partida em Oslo, ainda que o jogador, por vezes, também tenha de aceitar estas situações.
10: Ele tem uma experiência, ele é um líder, não? Mas eu, como eu disse, eu sou do treinador, algumas vezes tens de aceitar esta situação. Agora, não sei o que eu posso dizer, eu mais... A gente não sabe muitas coisas que se passou ali dentro, não?
1: E por não saber, será que Nicolai espera com expectativa as já prometidas explicações de Ronaldo?
10: Explicações. Não sei, a gente não sabe a conversa que foi com o treinador e com o Cristiano, não? Não podemos saber tudo, mas eu esperava que ele vá jogar, não? Ele também quer jogar, mesmo se tem uma idade. É um jogador que traz com ele muita qualidade, não? Mesmo assim, em termos, por exemplo, físicos, não está no seu melhor. Mas mesmo assim, ele quando entra, é um mais, que eu posso dizer, é um mais para a equipa.
1: E por isso mesmo, o Nicolai, que privou com Ronaldo no arranque da carreira de Cristiano Sporting, acredita que o jogador pode voltar ainda à seleção portuguesa.
10: Acho que é muito cedo, na minha opinião, para fazer isso. Eu acho que o Cristiano não deu a última palavra para a seleção portuguesa.
1: Muito cedo para um adeus definitivo, diz Mário Nicolai, no que diz respeito a Ronaldo na seleção. Ora, nesta entrevista concedida esta manhã à Antena 1, o antigo avançado Sporting também fala dos Leões e da expectativa positiva que tem para o jogo de Braga, que está marcado para de hoje a uma semana, mesmo que a equipa de Rui Borges já tenha marcado passo na presente temporada.
10: O Sporting empatou 3 vezes com as equipas que normalmente tinha de ganhar, mas nos jogos como pressão, como foi também com o Galatasaray em casa, como foi na Champions League, como falo, não? Eu acho que o Sporting sabe, mesmo se perderam jogadores bons, Trincão, Rusman, que a gente viu ontem, mas mesmo assim o Sporting é muito forte. Acho que não vai ser fácil contra o Braga, nunca foi fácil contra o Braga, a gente já sabe isso, mas eu acho que o Sporting vai ganhar este jogo.
1: E para essa partida de sexta-feira em Braga, marcada para as 8:15 da noite, os Leões podem ter vários problemas no setor defensivo. Debasse está castigado, Vaianides lesionado, ao passo que Maxi e também Ibrahim Abá são dúvidas neste momento para Rui Borges. No Porto, atenções centradas para o duelo desta tarde no estádio Riazor, na Corunha. A equipa orientada por Francesco Farioli vai defrontar o Deportivo a partir das 6 da tarde, num encontro de caráter particular que deve valer a estreia ao central Chris Smalling, contratado nos últimos dias. Quanto ao nível oficial, o Porto só vai voltar a jogar de amanhã a uma semana, quando defrontar o Marítimo na Madeira a partir das 6 da tarde. Quanto ao Benfica, só entra em campo no domingo, dia 11, quando receber o Vitória de Guimarães às 6 da tarde no Estádio da Luz. Encarnados que ontem, fora das 4 linhas, viram as contas da SAD respeitantes à última temporada serem aprovadas por unanimidade. Recordo que as Águias tinham apresentado um resultado operacional positivo superior a 32 milhões de euros. O Torriense vai defrontar o Sparta de Praga na Taça Europa, 8º de final, primeira mão marcada para 28 ou 29 de outubro, a segunda mão a ser realizada a 10 ou 11 de novembro. Foi isso mesmo que ditou, há instantes, o sorteio realizado em Nyon, na Suíça. Um sorteio que também já definiu o alinhamento até à final, que será jogada a 2 mãos. Para já importa dizer que, caso o Torriense ultrapasse o Sparta, vai defrontar o vencedor da eliminatória entre as norueguesas do Brann e as polacas do Sarny nos quartos de final. Começa hoje o Campeonato Nacional de Basquetebol Masculino, com o campeão em título Futebol Clube de Porto a jogar no terreno do Queluz a partir das 9:15 da noite. Dragões que também entraram bem na presente temporada ao vencerem o Sporting para a Supertaça, e por isso os sinais são muito positivos e de enorme otimismo. Basta escutar as palavras do poste da equipa azul e branca, Gonçalo Delgado.
11: É muito bom para continuarmos a nossa boa fase, como ganhar o campeonato, uma época muito boa, e ganhar a Supertaça dá-nos confiança total para continuarmos a competir ao mais alto nível.
1: Esta primeira jornada prossegue amanhã com os restantes 5 encontros. Às 4 da tarde, Ovarense Braga, Cabo Madeira, Vitória de Guimarães e Portimonense Oliveirense. Às 5, jogo grande entre Benfica e Sporting. E às 9 da noite, o Jogueira recebe o Póvoa. Quanto ao handball, com a época bem mais adiantada, tem hoje início a ronda 7 do campeonato. A partir das 5 da tarde, o Marítimo, atual terceiro classificado, recebe o líder e campeão Sporting. Ainda nos pavilhões, a Seleção Nacional Feminina de Futsal defronta hoje a Espanha em jogo de preparação para a ronda de elite de qualificação rumo ao Campeonato Europa 2027. O duelo ibérico está marcado para as 8 da noite na FPF Arena, junto à cidade do futebol. Jaime Faria foi eliminado do ATP 500 de Tóquio. O português caiu com estrondo diante do espanhol Jaume Munar em apenas 2 sets e com duplo 6-1, num encontro que durou 1 hora e 4 minutos. Ainda no ténis, mas no Challenger do Porto, o dia vai ficar marcado pela presença de Henrique Rocha nos quartos de final. O português é o último cabeça de série sobrevivente neste torneio. Vai defrontar August Holmgren da Dinamarca, é o grande favorito, e por isso já foi questionado se sonha em conquistar o troféu.
12: Gosto sempre de dizer que quero ganhar os torneios, mas acima de tudo estou a tentar melhorar o meu nível, a jogar jogo a jogo, e agora o importante é o jogo dos quartos final e tentar ter o melhor desempenho possível, continuar a melhorar o meu nível. Há muitas coisas a melhorar, por isso é olhar para isso e focar-me nos quartos final.
1: Henrique Rocha confiante no Challenger do Porto. Vamos às notas finais e todas elas relacionadas com motores. Começamos pela Fórmula 1. Resultados do segundo treino livre para o Grande Prémio do Bahrein, que está a ser realizado na Malásia, em Sepang, devido à guerra no Médio Oriente. Charles Leclerc em Ferrari foi mais rápido, seguido de Isaac Hadjar em Red Bull e de Lando Norris em McLaren. Quanto ao Mundial de MotoGP, também resultados do segundo treino livre, mas aqui para o Grande Prémio do Japão em Motegi. Mais rápido, Alex Márquez em Ducati, segundo Pedro Acosta na KTM, e terceiro lugar para o irmão mais velho dos Márquez, Marc Márquez em Ducati. Fechamos com rallies. Espreito neste momento o resultado ao vivo do Rally da Sardenha. Estamos com 4 super especiais realizadas e neste momento os Hyundai estão a surpreender. O primeiro de Adrien Formeau, que tem 4 segundos de vantagem sobre Thierry Neuville. O melhor dos Toyota aparece no terceiro lugar, é o de Oliver Solberg, o sueco, está neste momento a 8 segundos da liderança.
0: João Gomes Dias com o Jornal de Desporto. 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
13: Foi o Jornal de Desporto. 15 minutos para a 1, a altura que vamos ter o Diário Regional. Mas antes, daqui a pouco, vamos ter também o Portugalex aqui na antena. Pois é.

0: Cristiano Ronaldo abandonou o estágio da seleção depois de alguns dias de tensão por ter ficado 90 minutos no banco do jogo contra a Noruega.
1: O nosso repórter Nuno Luz, que viajou pendurado na asa do jato do Cris, vai contar-nos tudo. Alô, Nuno Light?
2: Alô, dizer que o Cristiano Ronaldo abandonou o estágio, mas mandou o Busto para o substituir. Se é para ficar no banco, o Busto serve e tem a vantagem de não estar de trombas. Pelo contrário, está sempre com aquele riso parvo. A dizer que o Busto já pediu a braçadeira de capitão, mas não tem braço para a pôr. Em princípio, vai pôr na cabeça. Dizer que...
1: Obrigado, Nuno. E parece que temos agora o próprio Cristiano Ronaldo ao telefone. Bom dia.
3: Bom, parece que ninguém vai dar pela diferença. Desde que pintei o cabelo de cor laranja, o Busto está ainda mais parecido comigo. As mais línguas dizem que joga tanto como eu, apesar de só ter cabeça, mas isso agora também não me afeta. Eu penso que sou o jogador de 41 anos, mais novo do mundo, e o resto não me interessa.
0: Muito obrigado. E temos agora ao telefone o próprio Busto, que já está num avião a caminho de Copenhaga, não é assim?
4: Precisamente. Eu só tenho pena que não tenho arranjado um lugar com mais espaço para as pernas. Mas estava a brincar. Eu penso que vou dar o meu melhor no banco e o resto é uma feta. O mister já disse que só entro se for para fazer um cabeceamento.
1: E pronto, é o ponto de situação neste momento sobre o escândalo na seleção. Voltaremos ao assunto quando as irmãs Aveiro ligarem a chamar invejoso o mal amado ao Jorge Jesus.
0: O Ministério Público acusou 4 pessoas no caso das gêmeas luso-brasileiras. O ex-presidente Marcelo Rebelo de Sousa já comentou a acusação ao seu filho, Nuno Rebelo de Sousa, com uma declaração muito breve.
5: Ninguém está acima da lei. É o que tenho a dizer sobre o caso que envolve o doutor Nuno Rebelo de Sousa, pessoa que conheço vagamente, com quem não passa o Natal, não é? E que nunca fez um pisa-papéis de barro na creche para me oferecer no dia do pai.
0: Mas é seu filho, tem o seu nome, há fotografias dos dois juntos.
5: Meu amigo, eu tirei fotografias com 10 milhões de portugueses. Não vai dizer que são todos meus filhos, pois não? Eu não sou a Carolina Patrocínio.
0: Ok, obrigado.
5: Não querem que eu comente outra coisa qualquer, é? A chegada do outono, a cara do Ronaldo no banco, os óculos da Ministra do Ambiente.
0: Muito obrigado, fica para a próxima.
6: Pois, de quem fala Jorge Jesus? É pá, o Cris era importante, mas os outros também serem, né? O Flávio Silva, o Joaquim Sá e o resto, né? Pá, eu só peço que vocês aí no Mola Flex não desconcentrem os jogadores, porque a gente vai vamos ganhar a Liga das Nações, ok? Obrigados.
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2: RTP é agora 1 da tarde, vamos para a informação.
3: Todas as escolas da região vai ser realizado um estudo para avaliar as situações de violência. O inquérito aos alunos, professores e pais tem início no próximo mês. Dois antigos ministros e o líder do governo regional destacam a posição estratégica da Madeira no atual contexto internacional. Opiniões ouvidas numa conferência incluída nas comemorações dos 50 anos da autonomia. O projeto Flauta Mágica Madeira foi o único da região financiado pela Direção-Geral das Artes no concurso de criação em música e ópera.
2: As notícias já a seguir aqui na RTP Antena 1 Madeira com a jornalista Celina Faria, controlo técnico de Paulo Fernandes.
3: No final deste mês vai ser realizado um estudo para avaliar em profundidade a questão da violência nas escolas. Uma informação avançada à Antena 1 pela Secretaria de Educação. A pesquisa tem o nome Clima Escolar, Bem-Estar e Bullying. Para além dos estudantes de todos os estabelecimentos de ensino da região, o inquérito vai ter também os contributos dos professores e dos pais. Pedro Filipe Costa.
4: O programa Escola Segura da PSP registou mais de 4 mil ocorrências nas escolas a nível nacional no ano letivo de 2025-2026, quase 3 mil de natureza criminal. Também houve mais casos de bullying e cyberbullying, com 177 ocorrências registadas. Face a estes dados, a Secretaria Regional da Educação vai desenvolver um estudo sobre a violência nas escolas da região, principalmente porque Elsa Fernandes quer distinguir que tipo de violência ocorre.
5: A ideia é perceber, de facto, o que é o bullying e o que é que não é bullying. E, portanto, nós queremos perceber este fenómeno. Mais do que saber números, queremos saber o que é que se passa para podermos, de facto, ir ao encontro daqueles que são realmente vítimas de bullying, que não são todos os que dizem que são.
4: O estudo vai ser desenvolvido pelo psicólogo Hugo Fernandes. O inquérito vai incidir sobre a questão do bullying.
6: Desde logo, entendermos aquilo que é a percepção dos alunos relativamente ao bullying e desmistificar aquilo que é o conceito de bullying. Há aqui várias camadas que precisam de ser entendidas e, sobretudo, criar respostas que se possa dar às comunidades escolares e aos alunos para gerir as suas relações interpessoais.
4: As questões vão ser colocadas aos cerca de 16 mil alunos, aos pais e professores de todas as escolas da região.
6: Todas as escolas, desde o 5º ao 12º ano, até o momento nós temos a indicação que todas as escolas vão participar e os consentimentos informados que nós disponibilizamos rondam os 16 mil. Posso adiantar que em 4 escolas nós tivemos uma taxa de participação estimada na ordem dos 90%.
4: Sobre a questão da violência, o psicólogo diz que o conflito é natural.
6: Nós estamos expostos a conflitos, sejam eles internos, sejam eles interpessoais. Estamos naturalmente, até por uma questão de sensibilidade ou por uma questão de ato, expostos a mais ou menos situações de violência. Portanto, isso são questões com que nós convivemos no dia-a-dia.
4: Depois dos inquéritos em novembro e dezembro, os resultados serão apresentados à comunidade escolar em janeiro ou fevereiro de 2027. Ainda há tempo de serem tomadas medidas pelas escolas de combate à violência escolar.
3: Sim, as conclusões vão ser apresentadas no princípio do próximo ano. Morreu o antigo diretor regional de Agricultura e Desenvolvimento Rural. A notícia foi dada a conhecer pelo presidente do governo regional na página oficial do Facebook. Miguel Albuquerque destaca o profissionalismo, a dedicação e sentido de serviço público do antigo diretor regional, que define como um homem de trabalho, de caráter e de grande compromisso com a região. O antigo vice-primeiro-ministro, Paulo Portas, entende que a Madeira acrescenta a dimensão atlântica a Portugal e à Europa. O ex-governante foi um dos oradores das conferências da autonomia sobre os desafios globais da segurança, defesa e geopolítica. A iniciativa contou também com a presença de António Martins Cruz, o antigo ministro dos Negócios Estrangeiros, e enaltece o papel determinante da Madeira em termos estratégicos. Marco António Sousa.
7: Inserida nas conferências da autonomia, a iniciativa desafiava os oradores a abordarem o papel da Madeira nos desafios globais da segurança, defesa e geopolítica. António Martins da Cruz, antigo ministro dos Negócios Estrangeiros, realça a localização da região.
8: Portugal é, de um ponto de vista político e de um ponto de vista económico, um país europeu. De um ponto de vista estratégico, nós somos um país atlântico. E a Madeira ocupa um papel determinante e contribui de uma forma decisiva para a estabilidade e para a projeção internacional de Portugal.
7: Paulo Portas, antigo vice-primeiro-ministro, realça a importância do Oceano Atlântico para Portugal e para a Europa.
9: A Madeira acrescenta valor a Portugal, como um todo, e à Europa. Aliás, a dimensão atlântica e arquipelágica que Portugal tem na Madeira e nos Açores trazem à União Europeia experiência, história, capacidades interessantes e relações boas que não dependem dos presidentes em concreto com os Estados Unidos.
7: O presidente do Governo Regional também marcou presença na conferência. Miguel Albuquerque reforça a necessidade da República em investir nas infraestruturas, aposta que é também na defesa nacional.
10: Nos portos, nos centros logísticos, nos aeroportos. O aeroporto do Porto Santo, precisa neste momento de obras decisivas. Estamos aí, Porto Santo está a 500 quilómetros do norte da África e os Açores faz fronteira com os Estados Unidos. Toda a política externa deve ser direcionada neste momento no sentido de reforçar a posição geopolítica de Portugal no Atlântico. Portugal tem uma coisa que poucos países europeus têm, tem geografia útil. Tem que aproveitar essa posição, se não aproveitarem, os outros vão aproveitar.
7: Opiniões ouvidas esta manhã durante uma conferência sobre os desafios globais da segurança, defesa e geopolítica, uma iniciativa inserida nas comemorações dos 50 anos da autonomia.
3: E a conferência decorreu no Museu Casa da Luz. O antigo navio bacalhoeiro Santa Maria Manuela rumou em direção às Ilhas Desertas. O objetivo da expedição científica é estudar a biodiversidade marinha da Madeira, das desertas e do Porto Santo, tendo como horizonte a expansão da área protegida da região, como explica o investigador e coordenador científico João Canin Claude.
11: O nosso principal objetivo é informar a decisão, termos dados robustos, sérios, para poder informar a tomada de decisão, para tomar decisões de conservação da natureza com uma base sólida.
12: De decisões é que podem sair daqui?
11: Por exemplo, é importante, existe um objetivo para 2030, que é uma escala mundial, que é tentar preservar e conservar e proteger o oceano com cerca de 30% da nossa área até 2030, e com estas decisões nós podemos informar o Governo Regional se pode ou não aumentar áreas marinhas protegidas.
12: Fazer essa intenção?
11: Ainda não sabemos, porque estamos ainda a começar, mas existe essa intenção, esse objetivo, mas é preciso, mais uma vez, informar a decisão com dados robustos, mas também ouvir os pescadores e outros stakeholders locais.
3: A expedição teve início esta manhã a bordo do Santa Maria Manuela. Vão investigadores, cientistas, estudantes e jornalistas de diferentes áreas e nacionalidades. O estudo do ecossistema marítimo vai durar 28 dias e envolve mais de 200 pessoas de várias instituições, além da revista internacional National Geographic. É baixa a participação na Madeira na greve dos trabalhadores da função pública. Nelson Pereira, dirigente do Sindicato dos Trabalhadores em Funções Públicas, refere os dados da contestação em dois serviços.
13: Na saúde temos a volta dos 50%, 60%. Não está a ter um grande impacto por uma razão muito simples. Foi criada as carreiras técnicas de auxiliar de saúde e essas carreiras técnicas de auxiliar de saúde não estavam previstas na nossa greve. Das escolas também, principalmente das prés, há os técnicos de apoio à infância e as escolas abriram na mesma porque os técnicos de apoio à infância garantiram que as escolas abrissem. E então este impacto visual que a gente vira ter numa greve, que as escolas fecham, os hospitais ficam condicionados, essa situação é um bocado bloqueada por isto. Mas a greve tem que ser para as carreiras gerais, principalmente porque é essas categorias, assistentes operacionais e centros técnicos, que mais estão a sofrer.
3: Cerca de 50 trabalhadores juntaram-se esta manhã numa concentração frente ao Palácio de São Lourenço. Depois, o Sindicato dos Trabalhadores em Funções Públicas entregou um documento reivindicativo na Direção Regional da Administração Pública. A greve é motivada por razões salariais e também relacionadas com as carreiras. A PSP registou 76 acidentes na região entre 25 de setembro e ontem. Duas pessoas ficaram feridas com gravidade e 33 tiveram tiveram ferimentos ligeiros. 17 pessoas foram detidas, quase todas por condução em estado de embriaguez. Faltam 2 dias para as eleições presidenciais do Brasil. Os dois principais candidatos são o atual presidente Lula da Silva e Flávio Bolsonaro, filho do ex-presidente. Na Madeira, a comunidade brasileira já tem alguma representatividade. Aparece em quarto lugar na lista de estrangeiros residentes. Alguns dos cidadãos contaram à jornalista Isabel Nóbrega Sá o que esperam para o futuro do Brasil.
14: Mesmo com o Oceano Atlântico pelo meio e um fuso horário diferente, Rani Mercandelli garante que vai participar no ato eleitoral.
15: Em princípio vai ser no dia 4. Como eu tenho o meu título, está tudo legalizado no Brasil, eu faço online.
14: Brasileira a viver na Madeira há 20 anos, espera agora assistir à vitória de Flávio Bolsonaro.
15: Vai ser uma eleição Brasil meio a meio, porque querendo ou não, o Lula é muito forte, principalmente na terra natal dele, né? Que Pernambuco, Recife, essa parte toda do Brasil é muito virada ao Lula. Mas a gente tem esperança que o Flávio Bolsonaro assume a presidência.
14: Já Luiz Eduardo olha para estas eleições com tristeza e lamenta aquilo que considera ser uma crescente polarização.
16: Eu acho que o Brasil merecia muito mais, tem um potencial muito mais para ter uma qualidade de candidato melhor do que esses dois. Todos eles envolvidos com muita coisa esquisita. Não vou falar ilícito, não vou falar crime, mas coisas que realmente não contribuem para o crescimento, para o desenvolvimento do país. Né? E foi esse um dos motivos que também me fizeram sair do país.
14: Ainda assim, diz que prefere um nome da direita.
16: No caso, o Flávio Bolsonaro vencedor, visto que ele tem uma política mais segura na questão fiscal do Brasil, que é o principal, digamos, característica que está travando todo o crescimento do país e todas as outras coisas. Porque o Lula eu vejo como uma pessoa muito populista.
14: Mas Liliane do Alibi tem uma visão diferente sobre quem vence as eleições.
17: Com certeza o Lula, não, sem dúvida nenhuma.
14: Explica as razões.
17: Flávio Bolsonaro é uma vergonha, um homem com o histórico dele, com o histórico da família dele, ele não poderia nunca ser candidato. Para mim é uma vergonha, eu fico extremamente envergonhada, triste. Bolsonaro, quando ganhou, eu chorei 3 noites.
14: Longe do Brasil, mas perto da política brasileira, estes eleitores dizem à Antena 1 que acompanham à distância uma eleição que promete continuar a marcar o país.
3: As eleições são no domingo e, se houver uma segunda volta, a mesma realiza-se no próximo dia 25. O projeto Flauta Mágica Madeira foi o único da região financiado pela Direção-Geral das Artes no concurso de criação em música e ópera. Vai ter um apoio de 55 mil euros. O encenador Carlos Pereira da Costa refere que já estão agendados 4 espetáculos para fevereiro do próximo ano no Teatro Baltasar Dias.
18: Flauta Mágica é efetivamente uma das óperas mais acessíveis e encantadoras, que apela a todos os públicos, jovens, menos jovens, a toda a gente. Eu acho que é uma belíssima porta de abertura para este mundo do teatro com música, que é a ópera, e que eu espero que venha a ser uma experiência fantástica para todos os que nos venham ver no Funchal no início do próximo ano.
3: A ópera do encenador português vai juntar algumas das melhores vozes portuguesas. Alunos do Conservatório da Madeira e à Orquestra Clássica da Madeira estão marcados, os espetáculos estão marcados para fevereiro do próximo ano.
2: Fui o Diário Regional com a jornalista Celina Faria, da RTP, Antena 1 Madeira.
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0: 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Começa o Portugal lá em direto. Edição para esta sexta-feira, 2 de outubro, do Portugal em Direto. Bom, que temas estão hoje em destaque no programa? Cláudia Costa.
1: O lítio pode estar a chegar ao Conselho de Almeida, uma empresa que já faz prospeção do outro lado da fronteira, em Espanha. Mostrou interesse em avançar também em território português. O assunto está ainda numa fase inicial. O autarca garante que qualquer decisão terá de passar pela avaliação dos impactos e por escutar as populações. Os custos estão a apertar cada vez mais a vida dos agricultores. Dizem que já está em causa a próxima campanha agrícola. Em Serpa, voltaram hoje à rua em marcha lenta, com um pedido ao governo aliviar a carga fiscal. E se, em vez das pessoas terem de ir à procura da cultura, fosse a cultura ao encontro das pessoas? Ora, é esse precisamente o ADN do projeto Caminhos, que regressa ao Médio Tejo, com programação gratuita nos 11 municípios da região. Teatro, música, fotografia e criação comunitária. Adiante vamos perceber como é que se leva a cultura para mais perto de quem vive fora dos grandes centros.
0: Portugal em Direto tem edição da jornalista Cláudia Costa.
1: A prospeção de lítio pode vir a estender-se ao Conselho de Almeida, depois de uma empresa que desenvolve trabalhos de pesquisa do outro lado da fronteira ter manifestado interesse em avançar também em território português. A revelação foi feita à Rádio Pública pelo Presidente da Câmara, António Machado, na sequência das preocupações manifestadas pelo PS na Assembleia Municipal face aos projetos de mineração de lítio e rubídio em Espanha e aos possíveis impactos do lado português. Ora, o autarca considera que não há para já motivos para alarme, uma vez que o processo está numa fase inicial. Quanto a uma eventual prospeção em Almeida, garante que os prós e contras vão ser avaliados com as populações antes de qualquer decisão. Arlinda Brandão.
2: O presidente da Câmara de Almeida diz à Rádio Pública que há interesse de prospeção de lítio no seu concelho pela empresa que já o está a fazer em Espanha, do outro lado da fronteira, ali ao lado.
3: Também estão interessados em vir prospectar a Portugal, ao lado português.
2: E como é que soube dessa intenção?
3: Como eu digo, há uma relação muito próxima com os autarcas espanhóis, neste caso com a presidente do Ayuntamento de Fuentes de Oñoro. Eu tenho conhecimento dessa intenção. E eu refiro-se outra vez, é prospeção, não é exploração, são coisas totalmente diferentes.
2: António Machado, presidente da Câmara Municipal de Almeida, defende que se deve avaliar.
3: Eu sei que há presença de lítio e de rubídio, são dois materiais que são muito procurados em termos de metais raros no mundo, e nesse aspecto pode ver-se uma oportunidade. Tem que depois ser pesado todas as questões e quais são os reais impactos da exploração.
2: O autarca garante que tudo o que for decidido vai ser de forma transparente e participada, envolvendo a população.
3: Não nos estarmos a precipitar numa fase, por falta de informação, de tomar já como alarme uma situação que ainda souberes tudo. Nesta fase é fazer prospeção. Tem que haver depois reuniões com as juntas de freguesia que são abrangidas para as áreas a prospectar, pelos proprietários, pelas pessoas que estão, e depois só numa fase muito posterior, se tiver viabilidade, é que entraremos numa possibilidade de exploração.
2: Esta é uma zona do território entre Portugal e Espanha em que há interesse de empresas para a prospeção de lítio e rubídio. Nas localidades espanholas vizinhas de Fuentes de Oñoro e Espeja, isso já está a acontecer. O Partido Socialista de Almeida levou preocupações com possíveis impactos dessa prospeção à reunião da Assembleia Municipal, mas o presidente da Câmara, António Machado, não vê motivos para alarme nesta altura.
3: Neste caso, estamos a falar numa fase muito inicial. Eu pude visitar as zonas que foram prospectadas. Penso que há uma precipitação muito grande da parte, neste caso, do Partido Socialista, que talvez

0: há mais de 8 anos que não foi cumprida, que é a melhoria do Parque Tir, a ligação a Vila Formoso e a construção de uma central, entrando uma central de camionagem internacional.
1: As reivindicações do autarca de Almeida que foram apresentadas ontem ao primeiro-ministro. Os agricultores não têm calado a indignação, os custos incomportáveis para a atividade agrícola estão a asfixiá-los, dizem, por isso hoje voltaram a sair à rua em Serpa, no Alentejo, em marcha lenta. Garantem que as culturas do outono e inverno estão em risco e pedem ao Governo Paulo Nobre pelo menos um alívio fiscal.
2: É mais um protesto dos agricultores em Serpa. Manhã cedo, em marcha lenta, os tratores saíram para a rua.
3: Um dos trás para a rua é a impossibilidade de prosseguir para as culturas de outono e inverno que eram para estar a começar a ser preparadas neste momento, em virtude do preço do gasóleo e dos fatores de produção.
2: João Revés é o líder da APROSERPA, agrega os agricultores da margem esquerda do Guadiana, que se queixam dos preços incomportáveis para trabalharem.
3: Nós, que estamos numa atividade em que já dependemos do fator tempo, e quando chegamos ao fim do ano nunca sabemos se vamos ter lucro ou se vamos ter prejuízo, mas há uma coisa que nós temos neste momento a certeza absoluta, é que se avançássemos para as culturas de outono e inverno neste momento, ao preço que tudo se encontra, iríamos trabalhar com prejuízo, de certeza absoluta, independentemente do fator tempo.
2: Por isso, os agricultores admitem mesmo não sair para os campos nesta altura. O protesto de hoje, em forma de marcha lenta, junto à Serpa, pretende alertar o Ministro da Agricultura.
3: Nós queremos que o Sr. Ministro venha ao terreno, esteja connosco, fale connosco, porque o Sr. Ministro diz que estão a fazer o máximo, mas o máximo não chega. Para nós, nem é o mínimo que estão a fazer neste momento.
2: João Revés diz que o ministro ainda pode fazer mais.
3: Minimizar o problema, porque a gente, os preços do combustível, não pode mexer nele, estamos dependentes dos mercados internacionais. Ok, nós, aquilo que pedimos é um alívio fiscal.
2: O agricultor de Serpa aponta duas medidas essenciais para devolver liquidez aos agricultores.
3: Uma, nós somos sequestradores de carbono e, no entanto, pagamos uma taxa de carbono, é um imposto colocado no gasóleo agrícola, que o governo português coloca, mas que podia retirar. Só aí são 17 cêntimos. Depois ainda acresce que a maior parte das empresas agrícolas são credoras de IVA. Não faz sentido nós estarmos a pagar IVA que o Estado nos tem que devolver mais tarde. Nós precisamos é do dinheiro agora. Nós precisamos de ter liquidez.
2: Fora dos campos, os agricultores estão hoje na estrada.
3: E as horas que o pessoal conseguir aguentar.
2: Mais um protesto contra os preços que dificultam os trabalhos agrícolas.
1: E já esta semana, a CAP e a CNAC, no Portugal em Direto, as duas confederações do setor vieram dizer que se o governo não os ouvir, podem voltar às ruas de uma forma musculada. Não falta água na Península de Setúbal, garante o presidente da Comunidade Intermunicipal da região. O que falta é uma rede que permita transportar água entre os diferentes pontos do território quando necessário. É essa estrutura que precisa de ser construída para evitar situações críticas como aquela que se viveu em Almada durante o verão, Paula Vera.
4: São as chamadas redundâncias que falham na Península de Setúbal, diz Frederico Rosa, autarca do Barreiro e presidente da Comunidade Intermunicipal de Setúbal, que insiste não há falta de água na margem sul do Tejo.
5: A Península tem muita água, o grande aquífero de Portugal, o aquífero do Tejo Sado, por isso também está em cima dele, por isso às vezes essa questão não é uma questão de falta de água. O que existe é que não existe interligação entre sistemas. Se há um ponto de uma captação que nós sentimos que está a diminuir e outros que está a aumentar, então nós podemos ir variando o local onde fazemos a captação, dando tempo para que o aquífero possa recarregar para depois voltar a ser usado. Estas redundâncias não existem.
4: E a falta de ligações fez com que Almada deixasse de ter água no verão.
5: Não conseguimos nunca interligar o sistema. É quase como cada concelho tem o seu microsistema.
4: Individualmente.
5: E a lógica não é essa. O caso de Almada, se tivéssemos interligados, facilmente uma falha num determinado ponto, no sistema mandaríamos para essa zona mais água, armazenávamos lá mais, consumia-se mais.
4: O desperdício com as constantes perdas de água nos sistemas de abastecimento público é outro grande problema em vários concelhos. Mas a substituição de infraestruturas antigas custa muito dinheiro e a fatura não pode ser paga pelas autarquias, diz o presidente da CIM de Setúbal, Frederico Rosa.
5: A obrigação de passar para os municípios não só os custos correntes da operação de água, resíduos e saneamento, mas

0: também de investimentos, o que levou a que as faturas da água de norte a sul do país aumentassem. E isto faz com que muitas vezes, a nível local, para baixar esta fatura, porque o custo de vida está cada vez mais elevado, se vai cortar nos investimentos que são muito intensivos em capital.
1: Frederico Rosa alerta também para o futuro próximo com mais pressão habitacional, para a qual a região não está preparada.
0: Esse é o grande ponto de pressão. A Península já passou de 800 e poucos mil habitantes para quase 1 milhão de habitantes. E nós sabemos que ainda vêm aí assim os grandes projetos que vão trazer muito mais gente. Terceira travessia, com a ligação de alta velocidade, o novo aeroporto. A região tem que se preparar para esta realidade.
1: Apesar de não haver falta de água na Península de Setúbal, há muitos constrangimentos nas ligações de abastecimento entre os vários concelhos.
2: A região de Setúbal tem água no subsolo, mas faltam precisamente estes sistemas alternativos que permitam transportar água de um concelho para o outro quando é necessário. Nos Açores, o pico está praticamente isolado por via aérea. Até ao próximo dia 9 de outubro, não há lugar nos voos para sair da ilha. O corte abrupto de ligações aéreas, a procura acrescida por causa do feriado e a greve de hoje estão na origem da falta de lugares, um problema que, segundo o Grupo Aeroporto do Pico, era previsível e revela falta de planeamento da companhia SATA. Há dezenas de pessoas afetadas, David Silva Borges.
3: A falta de ligações aéreas a partir do aeroporto do Pico até dia 9 está a afetar dezenas de pessoas e resulta de três fatores.
4: Já o corte abrupto de voos no início de outubro, os efeitos da greve do dia 2 e o pico de procura associado ao feriado do 5 de outubro. Temos tido conhecimento de dezenas de pessoas em lista de espera e passageiros que simplesmente não conseguem sair da ilha. Isto afeta o turismo, mas afeta sobretudo quem viaja por motivos de saúde, trabalho, compromissos inadiáveis.
3: Bruno Rodrigues, do Grupo Aeroporto do Pico, diz que este problema já era esperado e revela a falta de planeamento por parte da SATA.
4: A greve do dia 2 e o feriado do dia 5 de outubro eram factos conhecidos com antecedência. Sabia-se perfeitamente que a procura ia acumular e que seria necessário reacomodar passageiros. Falhou aqui o planeamento de contingência, mas isto também revela um problema estrutural. Não faz sentido cortar a oferta para metade do dia 30 de setembro para o dia 1 de outubro. Portanto, entre junho e setembro o pico chega a ter 4 a 5 ligações diárias com São Miguel e 2 a 3 com a terceira, e depois a oferta de repente passa para 2 ligações diárias com São Miguel e 1 com a terceira.
3: Para evitar a repetição de situações semelhantes, o Grupo Aeroporto do Pico defende um planeamento atempado e uma resposta adequada à procura.
4: O Grupo Aeroporto do Pico defende há 3 anos uma transição gradual nos meses de maio e outubro, ajustando a capacidade à realidade da procura e prevendo reforços pontuais para evitar que a ilha fique isolada.
3: Para atenuar a falta de lugares nos voos da SATA a partir do pico, os passageiros estão a procurar alternativas no aeroporto da Horta, depois de uma viagem marítima entre as duas ilhas.
2: Até porque até ao dia 9 o pico está praticamente isolado por via aérea. A sinistralidade rodoviária está a aumentar no concelho de Bragança. A GNR entende que há equipamentos que podem ser melhorados, como por exemplo a iluminação e as passadeiras, além de alterações na circulação. Estas são algumas das recomendações deixadas pelo Major do Comando Territorial de Bragança, da GNR, Hernani Martins.
5: Temos cerca de 1.100 acidentes no distrito de Bragança. Por exemplo, só no concelho de Bragança, até 31 de agosto, já temos 96 acidentes. Comparativamente com 2025, que houve 110, cerca de 110, significa que no final do ano, provavelmente, teremos mais acidentes. É uma área que nos preocupa bastante, principalmente a sinistralidade rodoviária grave.
2: Para já, os dados da GNR mostram que não há no concelho nenhuma zona de acumulação de acidentes. Os casos mais graves estão dispersos pelo território. Em Mondim de Basto, no distrito de Vila Real, o antigo quartel florestal do Fojo vai ser transformado num laboratório vivo para investigação, conservação e sensibilização ambiental no Parque Nacional do Alvão. O autarca Bruno Ferreira diz que o espaço está também preparado para acolher em permanência uma equipa de vigilantes da natureza.
6: O quartel de Fojo funcionava como um espaço de suporte às equipas florestais que existiam dentro do parque, não só naquilo que era a necessidade de alojamento, com as camaradas que aqui existiam, mas também com uma cozinha que temos aqui. Portanto, era aqui o local onde não só pernoitava, mas como tinham aqui a atividade. Neste momento, não existe no Parque Natural do Alvão qualquer equipamento ou infraestrutura do ICNF. e, portanto, no âmbito desta intervenção, iremos também ter um espaço dedicado para que uma equipa permanente da ICNF possa aqui ter condições também para poder daqui desenvolver a sua atividade.
2: O antigo quartel do Fojo dava apoio às equipas florestais que trabalhavam no Parque Nacional do Alvão, mas até agora não tinha condições para garantir a permanência de uma equipa de vigilantes da natureza. Levar a cultura para mais perto das pessoas e não esperar que sejam as pessoas a ter de se deslocar até aos grandes centros. Ora, esta é uma das ideias que está na base do projeto Caminhos, que regressa ao Médio Tejo na segunda-feira, dia 5, com programação gratuita nos 11 municípios da região. Teatro, música, fotografia, criação comunitária e projetos pensados para diferentes gerações. São nossos convidados o secretário intermunicipal da CIMA do Médio Tejo, da comunidade intermunicipal, Jorge Simões, e o programador Eduardo Dias. Muito boa tarde aos dois, bem-vindos, creio que me estão a escutar. Jorge Simões, quando falamos de descentralização cultural, isso significa levar espetáculos para mais perto das pessoas ou é também criar oportunidades para que as próprias comunidades participem?
7: Olá, boa tarde.
2: Boa tarde.
7: De facto é isso que significa. O projeto Caminhos significa aproximar as pessoas da criação artística e da própria comunidade. Nós temos de facto 11 municípios do Médio Tejo, cada um com a sua identidade e com a sua programação cultural, mas neste caso do Caminhos em particular, aquilo que procuramos é criar pontes entre estes 11 municípios e entre todo este território. Temos de facto aproximar as pessoas da cultura e transformá-las não só como espectadores, mas sim como participantes ativos em diferentes atividades que promovem essa maior proximidade das pessoas como elas próprias criadoras.
2: Terem um papel aqui mais ativo, uma voz mais ativa. Jorge, eu acho que o Eduardo está ainda a instalar-se, ouvimos aqui algum ruído. Jorge, o projeto envolve os 11 municípios do Médio Tejo. É fácil pôr tantos territórios diferentes a trabalhar em conjunto numa mesma programação cultural?
7: Eu peço desculpa, eu estou a ouvir muito mal a sua pergunta.
2: Eu pergunto-lhe se o projeto envolve os 11 municípios do Médio Tejo, isto é um facto. A minha questão é fácil ou não pôr tantos territórios diferentes a trabalhar em conjunto numa mesma programação cultural?
7: Não consegui perceber.
2: Não consegue ouvir?
7: Peço imensa desculpa.
2: Estamos com algumas dificuldades. Eu vou chamar o Eduardo Dias, que é programador, enquanto tentamos estabelecer uma melhor ligação com o Jorge Simões. Eduardo, está-me a escutar bem?
8: Sim, ou com algum ruído, mas consigo ouvir.
2: Esta ligação, esta conversa está a ser feita por via remota. Eduardo, enquanto programador, tem depois uma perspectiva diferente de quem escolhe e constrói esta programação. O que é que procuram quando escolhem um espetáculo para integrar o Caminhos?
8: As minhas escolhas na tomada de decisão da programação assentam em processo de escuta e de observação atenta do território, uma observação e uma escuta que dão especial atenção às mutações que o próprio território vai sofrendo ao longo do tempo e vou tentando ajustar e provocar alguns artistas para criações específicas no território.
2: O que é isso, provocar? Como é que provoca um artista para criações específicas? Conte-nos isso.
8: Através de ações de mediação, por exemplo, com a vinda de algum artista ao nosso território, tentar que ele chegue a outros lugares e a outras pessoas, aproveitar essa vinda também e de alguma forma que o trabalho cruze, o trabalho artístico ou performativo cruze também com alguns processos identitários do nosso território no Médio Tejo.
2: E olhando então para a edição deste ano, o que é que podemos esperar? Já sabemos que há teatro, há música, há fotografia, banda desenhada, criação comunitária. Há um fio condutor nesta programação aparentemente tão diversa?
8: Sim, viajamos por várias disciplinas artísticas, todas elas focadas também nos públicos-alvo que vamos identificando, que em alguns momentos têm menos acesso, a acessibilidade é uma preocupação nossa, mas por exemplo destaco a performance Olaré, do Ricardo Falcão, que estará presente no interior de um lar de idosos. Portanto, a residência artística acontece dentro do lar de idosos, em Vila Nova da Barquinha, que depois culminará com uma ação pública aberta à comunidade.
2: É a primeira vez que vocês arriscam uma ação deste género, ir para um lar de idosos fazer cultura?
8: num sentido mais imersivo, mais prático, onde os idosos são convidados a jogar também, sim. Temos tido essa a preocupação em edições anteriores de aproximar também este tipo de população das disciplinas artísticas. Mas destaco também o nosso Coro dos Comuns, é um projeto que iniciamos há 3 anos atrás, convidamos o mestre Vítor Ferreira a desenvolver junto da comunidade, juntar vozes, cantores e não cantores, pessoas que simplesmente gostam de cantar. Não temos aqui o desígnio formativo da disciplina de canto, sim, mas convidar as pessoas a encontrarem-se, a cantar os territórios. Temos 4 territórios já envolvidos neste processo.
2: Quais são?
8: E são vozes comuns.
2: Quais são os territórios, Eduardo?
8: Portanto, estamos a falar de entroncamentos, estamos a falar de Barquinhas, estamos a falar de Abrantes. Estamos a falar também de Alcanena.
2: Portanto, estamos a falar de uma programação gratuita nos 11 municípios da região. Jorge Simões, já me consegue escutar?
9: Acho que sim.
2: Pronto,
9: neste
2: muito
9: momento
2: bem. Jorge, eu há pouco dizia-lhe que este projeto envolve os 11 municípios do Médio Tejo. A minha questão é fácil pôr tantos territórios diferentes a trabalhar em conjunto numa mesma programação cultural? Estão aqui a fazer um caminho ou esse caminho já tem vindo a ser feito?
9: Essa é uma boa pergunta. Na verdade, são 11 territórios, são 11 municípios, todos cada um com a sua especificidade, mas na verdade aquilo que nos dá esta unidade são também as diferenças. Nós não trabalhamos obviamente com todas as equipas de cada um dos municípios e cada uma tem a sua identidade e cada uma tem o seu modo de trabalhar no âmbito da programação específica que organiza. Esta é uma programação que acrescenta nesta lógica de rede, não é? Não queremos fazer mais do mesmo do que é feito, e por isso esta ligação ao território e às comunidades tão vincada nesta programação de caminhos. Mas sim, eu diria que tem desafios, mas é fácil, porque obviamente no âmbito da comunidade, nós, na comunidade intermunicipal, temos uma ótima relação obviamente com os 11 municípios e é um trabalho de articulação que vai fazendo em diferentes áreas, obviamente, e a cultura é mais uma delas, que achamos que é importante, porque ajuda muito a aproximar.
2: É obra por 11 municípios, são muitos municípios, é muita gente, e construir aqui um festival de raiz que atravessa todos estes territórios. O Caminho Jorge é também apresentado como uma estratégia de valorização cultural e turística do Médio Tejo. Até onde é que pode a cultura contribuir para afirmar uma região e fazê-la ser conhecida por aquilo que cria e não apenas pelo património que tem?
9: Eu deixo-me só aqui salientar que eu não considero o Caminho como um festival.
2: Sim, esta foi uma forma que eu arranjei, mas sim, não é Caminho, um festival.
9: O Caminho é uma programação cultural em rede que caminha pelo Médio Tejo.
2: Exatamente, que caminha, não é um festival, mas que caminha. Os caminhos caminham, sim.
9: E no fundo reforça a programação e a atratividade do território. O que nós fazemos é, em períodos com menos fluxos turísticos, o que estamos aqui é reforçar a oferta cultural da região como um todo, e isso é muito importante também como estratégia de valorização do próprio Médio Tejo, território como um todo.
2: Eduardo Dias, como programador, qual foi o principal desafio que encontrou ao desenhar esta programação? Sabemos que há aqui uma preocupação evidente em chegar a públicos diferentes, desde criança a jovens até à população sénior, e o exemplo maior foi aquele que nos deu, o Olaré, construído com utentes da Santa Casa da Misericórdia de Vila Nova da Barquinha. Qual foi a sua maior preocupação? E desafio já agora também.
8: Sim, desafios são muitos, tendo em conta a evolução que todo o território vai sofrendo ao longo do tempo. A verdade é que todo o exercício inicial da auscultação dos interlocutores de cada município também me deu algumas noções do espaço vazio que existe nos lugares, porque existem ainda espaços por explorar, lugares e não lugares, e os lugares podem ser património, podem ser as próprias pessoas. Portanto, esse foi o grande desafio no início, foi identificar os lugares, o espaço vazio, onde é que a programação se podia encaixar, porque temos teatros municipais no nosso território que fazem um excelente trabalho nos processos de proximidade com as populações.
2: Mas era curto,
8: mas mesmo assim,
2: não é? Era curto, chegaram a essa conclusão que não chegava.
8: Sim, a verdade é que foi mesmo a partir deste processo de escuta e da visita regular aos territórios que consegui perceber onde é que efetivamente poderia haver algum espaço para integrar a programação. E é por aí que tentamos sempre adotar a nossa estratégia com a consciência das fragilidades que hoje conhecemos, de vários pontos de vista da acessibilidade, mas tentamos contornar de uma forma criativa. Para nós, programar é um ato criador também. Uhum. Sendo um ato criador, estamos em constante pensamento de como é que podemos entregar os objetos às pessoas.
2: Uhum. Jorge, o projeto existe desde 2017. Ao fim destes anos todos, já conseguem perceber se o Caminhos mudou efetivamente hábitos culturais na região?
9: Eu acho que mudou. De facto, ele vai fazer 10 anos no próximo ano. Obviamente que foi tendo várias alterações. Neste momento, nos últimos 3 anos, estamos com o Eduardo aqui a programar em conjunto connosco. Eu acho que as pessoas do Médio Tejo se habituaram a ver o Caminhos como uma programação cultural sempre diferente, que vai à procura de elementos do território, que muitas vezes leva espectadores para sítios do património cultural que não eram vistos como sítios de cultura. Uhum. E é um seu de facto, foi construindo esse caminho ao longo dos 10 anos. E isso é o mais importante, para além daquela dimensão que as pessoas se habituaram e estão a começar a habituar a participar nas oficinas, nos workshops, naquilo que o Eduardo também já falou, naquela dimensão participativa que o Eduardo já salientou.
2: A participação e a adesão tem sido, à medida que o tempo passa, tem crescido?
9: Tem. Temos tido essa sensação. Obviamente que nem sempre todas as pessoas estão despertas para esta participação, mas é verdade que à medida que o tempo vai passando, vão se realizando processos de participação, como aquele que o Coro dos Comuns, aquele que o Eduardo também referiu, as pessoas que não, por exemplo, eu acho que neste momento é se calhar um dos maiores emblemas do Caminhos, e é as pessoas juntarem-se nas suas comunidades para cantarem, para decidirem repertórios, para, no fundo, olha, para
2: e toda esta comprar, programação vai percorrer, e mesmo já na reta final da nossa conversa, Jorge ou Eduardo, vai percorrer que locais? Dê-nos exemplos de locais.
9: Eduardo, não sei se queres responder, mas vai percorrer os 11 municípios.
8: Eu não percebi bem a pergunta.
2: Que locais esta programação vasta passa por 11 municípios?
8: Temos espaços convencionais, espaços não convencionais, estamos também presentes em centros escolares. É uma preocupação também o acesso destas disciplinas aos jovens, portanto estamos em auditório, estamos
9: em praças.
8: E praças também, portanto o espaço público também é uma constante preocupação. Portanto, é diverso. Os espaços também são pensados.
2: Chova ou faça
8: não
2: sol.
8: Convencional...
2: Não é? Chova
8: ou faça sol.
2: Muito bem. A programação é gratuita, Jorge, mesmo para finalizarmos isto, vai manter-se assim? Gratuito? Uma forma, uma decisão essencial para garantir que a cultura chega a todos?
9: É gratuito porque a gratuidade, neste caso, é sempre uma forma de reduzir as barreiras do acesso. Nós sabemos isso. Nós temos que criar as condições para que as pessoas, lá está, para além de serem espectadores, possam experimentar e participar das atividades culturais, e isso é o mais importante.
2: Uhum. Falta só dizer quais são os 11 municípios, Jorge ou Eduardo, têm aí na ponta da língua do Médio Tejo?
8: Sim, os municípios tenho-os identificados, são Torres Novas, Mação, Ferreira do Zêzere, Ourém, Constância, Entroncamento, Tomar, Vila Nova da Barquinha e Abrantes.
2: Muito bem, o Caminhos regressa assim ao Médio Tejo.
8: E Alcanena, peço desculpa, e Alcanena.
2: Alcanena, 11º município. Regressa assim ao Médio Tejo na segunda-feira, dia 5, e vai manter-se até quando?
9: Até o final
8: do mês de novembro.
2: Muito bem, muita cultura pelos territórios fora para ver, para participar, cultura que provoca, que cutuca as pessoas a saírem da sua concha e também poderem intervir. Eduardo Dias, Jorge Simões, foi um gosto conversar convosco aqui no Portugal em Direto. Boa
9: obrigado.
2: Tarde e muito obrigado.
9: Muito bem, muito obrigado.
2: Obrigado. Um telefonema por semana para combater a solidão dos idosos. É este o desafio lançado pelo programa Uma Voz Contigo, que prepara assim a quinta edição. Até ao dia 16 de novembro, os voluntários podem inscrever-se no site da Associação Estou Contigo, que há 5 anos Isabel Cunha promove a conexão entre os mais jovens e os idosos.
10: O projeto nasceu de uma ideia muito simples e prática, uma chamada telefónica para criar relações consistentes com pessoas que têm poucas oportunidades de conversar. A Associação Estou Contigo contabiliza mais de 1.200 horas de apoio telefónico. Antes de começarem os contactos, os voluntários passam por um processo de preparação e integração no programa e durante 6 meses são acompanhados por coordenadores que prestam apoio e tiram dúvidas. São ainda elaborados relatórios periódicos sobre a evolução dos beneficiários e o impacto do acompanhamento. André Silva, da Associação Estou Contigo, dá conta do retorno dos voluntários.
11: Por parte dos voluntários, experiências muito gratificantes, muitos às vezes têm vontade até de conhecer o beneficiário, mas isso está proibido pelo regulamento interno do projeto. Só acontece quando conseguimos a instituição achar que sim, e por norma das pouquíssimas vezes que aconteceu, houve sempre o intercultor da instituição ao estar presente para estar a par das coisas que vão acontecendo.
10: Até agora, só idosos indicados por instituições é que podiam participar do programa, mas na quinta edição podem candidatar-se todos os que tiverem mais de 65 anos e estejam em situação de isolamento. Os testemunhos que chegam à associação mostram o alcance do programa.
11: O melhor deles todos é que eles não querem abandonar, querem entrar novamente no projeto e falam maravilhas das conversas que vão tendo. É um momento de desabafo com alguém que não conhecem, que está do outro lado do país. Tentamos fazer sempre a possibilidade de, o máximo que conseguimos, separar geograficamente. E é um momento que estão a falar com alguém que não conhecem e desabafam tudo. Normalmente os nossos voluntários têm um guião de alguns assuntos chaves para começar, mas depois as conversas fluem e acontece um milagre de combaterem naquela hora, naquele momento, aquela chamada, sentindo-se acarinhados e ouvidos, escutados, que também incentivamos os nossos voluntários a ter uma escuta ativa durante os telefonemas.
10: Um simples telefonema, uma vez por semana, durante 6 meses, pode fazer toda a diferença na vida de um idoso. As inscrições para os voluntários estão abertas até 16 de novembro. A quinta edição do programa Uma Voz Contigo arranca em janeiro e dura até junho.
2: E os voluntários podem inscrever-se no site da Associação Estou Contigo. A política pode parecer distante, complicada e até difícil de entender. Ora, foi para aproximar os mais jovens desse mundo que um jovem com 20 anos, natural da Covilhã, decidiu escrever o livro Vamos Falar de Política. Procura explicar conceitos numa linguagem simples e, sobretudo, incentivar uma participação cívica mais ativa. João Roque acredita que perceber melhor a política que também é uma forma de recuperar a confiança no sistema. O jornalista Paulo Brás conta-nos esta história.
12: É a estreia literária de João Roque, um jovem covilhanense com apenas 20 anos e que transcreveu para um livro todas as suas preocupações com a política atual. Mas, acima de tudo, quer explicar de forma clara e acessível os conceitos, as instituições e as grandes dinâmicas do poder para aproximar os leitores da política. Um livro para todos os públicos, mas particularmente para os mais jovens, aqueles que se aproximam da idade de votar.
13: Tem aqui uma grande vertente nos jovens, porquê? Porque, para além de um livro, eu concebi isto para ser um projeto de literacia política que vai correr o país de norte a sul para falarmos de política, pôr os jovens a pensar e pôr os jovens no centro do debate, porque de facto os jovens são o futuro do nosso país e se continuamos com jovens que olham para a política como uma coisa distante, a democracia vai acabar por ter problemas graves no seu futuro.
12: Sem recurso a jargões académicos, o autor procura ajudar os leitores a compreender melhor o funcionamento das sociedades, dos acontecimentos políticos e as notícias do quotidiano, sempre de forma acessível e contribuir para a credibilização do sistema político.
13: Os livros que existem no mercado são todos eles muito académicos, muito maçudos, e eu tento, com o mesmo rigor, mostrar as várias vertentes da política e, portanto, tentar aqui desmistificar de algum modo toda a política. E a democracia, como eu disse, é um regime exigente, e por ser exigente é preciso ser compreendido por todos. Se ele começa a não ser compreendido, o regime acaba por ruir.
12: Opinião partilhada por Leonor Cipriano, deputada na Assembleia da República.
14: E se nós soubermos de facto o que é a política e não olharmos para a política sempre no sentido negativo de que somos todos ladrões, somos todos, então somos conotados todos de uma forma negativa, e se esclarecermos isso junto das pessoas, eu penso que essa mentalidade e esses rótulos vão desaparecendo.
12: João Roque garante que a obra não vai ficar limitada às livrarias. O autor quer criar um projeto de cidadania e percorrer o país de norte a sul para pôr os jovens a falar e a pensar sobre política e promover o debate.
2: E para já começou por escrever este livro, que quer explicar conceitos numa linguagem simples e sobretudo incentivar uma participação cívica mais ativa. Há 15 anos que o Big Bang leva os mais novos à descoberta dos vários géneros musicais, sons e formas de ouvir. O festival está de regresso ao CCB em Lisboa hoje e amanhã. Há projetos espalhados por todo o lado para explorar e experimentar. E este ano, com um grande destaque para a música tradicional portuguesa, Sandy Gageiro.
15: Pé ante pé, entramos no grande auditório onde ensaiam os Retimbrar, o coletivo do Porto, com o coro da Voz do Operário. A edição deste ano olha para os novos movimentos da música tradicional portuguesa, explica a programadora Madalena Valenstein.
16: De facto, há uma presença da música popular. Enquanto programadora, tenho reparado que há um grande movimento de retorno das nossas origens. Há muita gente a fazer muito trabalho, muito interessante, à volta da música tradicional portuguesa.
15: Na rua, vamos encontrar pauliteiros. Mas também o projeto Musco integra um grupo de alunos da Escola Profissional da Metropolitana. Aqui encontramos-los numa pequena sala a preparar o espetáculo que vai andar no exterior.
17: Vai lá, faz lá. Então depois temos palma. Palma, como é que podemos fazer a palma? Som agudo também.
15: Saltamos para a Black Box, a sala onde se encontra a Companhia Caótica e António Pedro. Vão apresentar o projeto na orquestra.
18: É um concerto aditivado, ou seja, ele tem a participação do público, que nos serve de inspiração para várias músicas e que também participa sonoramente, já que as músicas que nós tocamos são feitas no momento, são improvisadas.
19: Quem vier ver estes espetáculos vai sempre ver um espetáculo diferente.
18: Sim, em cada dia é diferente, as músicas serão sempre diferentes, pois o público que nos inspira e o dia e tudo mais e as coisas que estão postas em jogo são diferentes. Portanto, sim, pode-se viver este espetáculo no Big Bang 4 vezes que nunca vão ver a mesma coisa.
15: O Big Bang é um encontro de dimensão internacional. O festival reúne parceiros de várias nacionalidades e conta atualmente com edições em 20 cidades da Europa e do mundo.
2: E hoje para escolas, amanhã o dia todo para famílias no Centro Cultural de Belém. Olhão recebe este fim de semana a 4ª edição do Festival Fértil, um encontro que cruza ambiente, cultura, inovação e comunidade. Música, conversas, workshops, várias atividades fazem parte de uma programação que este ano se instala, Tatiana Felício, no recém-qualificado Parque Ribeirinho Poente, junto à Ria Formosa.
20: Comunidade, inovação e ambiente durante 2 dias vão ser os pilares do Fértil, o festival que, como explica a organizadora Maria Lopes, propõe uma programação variada para diferentes públicos.
21: Vamos ter concertos, DJs, performances e depois todas as palestras, workshops, talks e atividades também de movimento. Temos uma kids area cheia, recheada de atividades também, brincadeiras. Temos o nosso Artisan Flea, o Flea Market, comes e bebes, cinema e depois exposições de arte e muitas outras surpresas.
20: Workshops sobre como reaproveitar o lixo ou palestras para aprender a criar uma agrofloresta, por exemplo, estão entre as propostas. A ideia é criar um espaço de encontro, mas sobretudo de aprendizagem.
21: Tem que ter uma mente aberta para aprender e para poderem receber e beber algum conhecimento de temáticas que se calhar não são tão comuns no seu dia-a-dia. E depois terem a disponibilidade para experienciar os vários palcos consoante aquilo que gostam mais. E até faço o convite para participarem numa palestra ou mesmo num workshop de algo que Até possam não ter muito interesse, mas que se calhar, se experimentarem, até vão ser surpreendidos.
20: São 4 palcos espalhados pelo recém-requalificado Parque Ribeirinho de Olhão. Assim, o Festival Fértil decorre este sábado e domingo.
2: É tudo, já seguirá tempo da antena aqui na Rádio Pública. Boa tarde e um bom fim de semana.
0: Boa tarde, Cláudia Costa. Bom fim de semana também. O Portugal em Direto regressa na segunda-feira, depois das 1:15.
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0: Na verdade, correção feita, porque segunda-feira é feriado, portanto volta na terça-feira.
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23: A grande jornada do leite começa quando o dia nasce e termina nas nossas mesas todas as manhãs. Nesta grande viagem, é bom saber que todo o leite que bebemos é controlado de forma independente e segura desde a sua origem. A ALIP, Associação Interprofissional do Leite e Laticínios, possui o laboratório responsável por analisar todos os dias cerca de 95% da produção de leite no continente. Única no país, esta unidade laboratorial tem desde 2011 ensaios acreditados pelo IPAC. A sua missão é dar um forte contributo para a melhoria da qualidade do setor leiteiro, desde a produção até à indústria. 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O principal foco laboratorial é a classificação e valorização do leite ao produtor e o contraste leiteiro, sendo complementado com os serviços de análise a alimentos para animais, análise de água e de produtos lácteos. 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Desta forma, a ALIP garante a consciencialização para o que é um dos maiores bens da economia nacional e da nossa saúde individual, o leite. A ALIP. Interprofissionalismo em prol da fileira leiteira nacional.
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0: Ficámos a pouco mais de 2 minutos das 2 da tarde. Daqui a pouco há notícias na Antena 1. Primeiro chegam os de Olinda. Aqui está este Fado Toninho.

0: Tem mais o Fado Toninho relembrado esta tarde por aqui na Antena 1. Estamos a caminho das duas. Há notícias já a seguir.
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0: Boa tarde, são 2 horas no continente e na Madeira. É 1 hora nos Açores. Vamos lá conhecer as notícias que marcam esta sexta-feira. João Vasco.
2: Os advogados de Rui Pinto pedem ao Ministério da Justiça que reconsidere a decisão de terminar a 10 de outubro o programa de proteção de testemunhas de que o pirata informático beneficia desde 2020. Em comunicado, alertam para as graves consequências que a decisão conhecida esta semana pode ter. Em Espanha, parece cada vez mais provável o chumbo do pacote sobre habitação aprovado em Conselho de Ministros. A votação no Parlamento decorre daqui por 1 hora e pode abrir uma crise política. Temos reportagem neste jornal da correspondente da Antena 1, Ana Romeu. Donald Trump ameaça cortar as exportações de gás óleo para a Europa se os europeus não libertarem reservas deste combustível. O executivo comunitário responde que essa decisão não beneficiaria ninguém e colocaria em causa a relação entre os dois blocos.
0: Notícias às 2 da tarde. A edição é do jornalista João Vasco.
2: Os advogados de Rui Pinto, pirata informático e denunciante do Football Leaks, que beneficia do programa de proteção de testemunhas desde 2020, estão preocupados com o fim desse programa especial de segurança no próximo dia 10 de outubro. Num comunicado divulgado esta tarde, os advogados alertam para as consequências dessa decisão, recordando que Rui Pinto foi agredido recentemente. Alexandra Sofia Costa.
3: A defesa considera a situação particularmente grave porque Rui Pinto foi agredido em Lisboa em abril e porque continuam em curso processos relacionados com as informações que entregou às autoridades, revelações que envolvem figuras poderosas e dotadas de vastos recursos. Os advogados pediram ao Ministério da Justiça que divulgue os elementos da reavaliação de risco que fundamentou a decisão, resposta que garantem ainda não receberam e por isso pedem que a proteção seja prolongada. A lei prevê em determinadas circunstâncias que decisões de alteração ou revogação das medidas de proteção sejam precedidas de audição da testemunha. A defesa anuncia que vai recorrer administrativamente da decisão com efeito suspensivo, porque dizem esta decisão e a forma como foi tomada não respeita o Estado de Direito e constitui um ato de terrorismo de Estado.
2: Os pedidos e alertas dos advogados de Rui Pinto. Um processo não se pode arrastar indefinidamente, foi a resposta dada hoje pela Ministra da Justiça, Rita Júdice, quando questionada sobre o facto de António Costa continuar sem ter acesso ao processo influencer.
4: Quando existe um processo, ele não pode prolongar-se indefinidamente. Tem que haver uma opção, uma decisão de arquivar ou acusar. E é isso que me parece prioritário, apenas isso.
5: Mas faz sentido um cidadão não ter acesso ao processo quando já não está em segredo de justiça?
4: Eu não conheço os detalhes do processo, não queria falar sobre o processo em concreto, mas para esclarecimento de todos, o que eu julgo é que o processo não está em segredo de justiça interno, ou seja, apenas para os intervenientes do processo e não para o segredo de justiça externo, que é outra realidade, ou seja, não é qualquer pessoa que possa ter acesso ao processo, é apenas os intervenientes diretos, arguídos e os assistentes. Penso que é essa, mas julgo que é apenas isso. Só para esclarecimento de todos.
2: A explicação de Rita Júdice para o facto de António Costa ainda não ter tido acesso a este processo. Nestas declarações, à margem de uma aula sobre corrupção em Lisboa, a Ministra da Justiça afirmou que quando for chamada ao Parlamento para falar sobre as buscas do Ministério Público à Polícia Judiciária no âmbito do processo Football Leaks, tentará tirar as dúvidas que os deputados têm sobre este caso.
4: Relativamente ao Parlamento, eu ainda não fui notificada formalmente, mas já ouvi nas notícias que vai haver esse pedido e eu cumprirei o meu dever enquanto Ministra da Justiça, que é prestar os esclarecimentos que puder dar ao Parlamento. Apenas isso.
5: E mantém a confiança no Diretor Nacional da Polícia Judiciária?
4: Mas naturalmente, se eu não tivesse confiança no Diretor Nacional da Polícia Judiciária, os senhores saberiam, com certeza, não acha?
2: Rita Júdice a voltar a manifestar total confiança em Carlos Cabreiro. Em Espanha começa a parecer inevitável o chumbo dos dois decretos sobre habitação aprovados esta semana pelo Governo em Conselho de Ministros. O Congresso continua a discutir estes dois diplomas que vão a votos mais daqui a pouco. Pedro Sánchez pode sofrer nova derrota política e há quem defenda eleições antecipadas, mesmo dentro do próprio PSOE, o Partido Socialista Espanhol, que governa o país. Junto ao Congresso em Espanha, à espera do desfecho deste dossiê, estão os manifestantes que estiveram nos últimos dias acampados na Porta do Sol. O suspense é grande sobre o que vai acontecer dentro de menos de uma hora, como nos conta a correspondente da Antena 1, Ana Romeu.
6: Grande expectativa para o sentido de voto de Juntos pela Catalunha, que ameaçam votar contra os dois decretos da habitação, que vão esta tarde a votos no Parlamento Espanhol. Se assim for, a revolta social será ainda maior e o risco de que possam ser convocadas eleições antecipadas pode ser uma realidade. O governo pede ou estar do lado das famílias e dos jovens que não conseguem arrendar casa e muito menos comprar, ou estar do lado dos especuladores. Nesta altura está a ser discutido o segundo diploma que estabelece a renovação automática dos contratos de arrendamento. O texto que já todos anteviam que não ia passar, mas não o primeiro, que reuniu contribuições de grande parte dos partidos, incluindo os de Juntos pela Catalunha, que agora ameaçam votar contra, justificando que os proprietários estão assustados e a retirar as casas do mercado de arrendamento. A votação deverá começar por volta das 3 da tarde e será nominal e de braço no ar.
2: A reportagem em Madrid, junto ao Parlamento, da correspondente da Antena 1, Ana Romeu. Uma das vozes que defende eleições antecipadas em Espanha é Mariano Rajoy, antigo líder do PP e ex-primeiro-ministro.
7: Depois de 4 anos sem orçamento e estando claro que o governo não tem maioria nem consegue aprovar projetos de lei, tudo isto deixa de fazer qualquer sentido. Há já muito tempo que a única saída para a situação que estamos a viver é convocar eleições. Caso contrário, vamos continuar assim durante mais 8 meses, tal como temos estado até agora. E, francamente, não parece que seja isso que a Espanha precisa.
2: Mariano Rajoy, numa declaração registada há pouco pela jornalista da Antena 1, Ana Gonçalves, na Corunha. Ele participa, Mariano Rajoy, no Fórum La Torre. Há reuniões de alto nível esta tarde por causa da situação mundial dos combustíveis. Os líderes do G7 já estão, de resto, reunidos desde a 1:30 da tarde por videoconferência. Um encontro que está a ser presidido por Emmanuel Macron para analisar a possível libertação de reservas de gasóleo, numa altura em que Donald Trump ameaça cortar as exportações de gasóleo para a Europa se os europeus não libertarem essas reservas. De acordo com a imprensa francesa, Macron terá falado com Trump esta manhã sobre este tema e os embaixadores da União Europeia vão também reunir-se esta tarde por causa dessa ameaça do líder da Casa Branca. O executivo comunitário já avisou hoje que uma proibição da exportação de gasóleo ponderada pelos Estados Unidos não beneficiaria ninguém e colocaria em causa o estatuto de Washington como parceiro fiável dos 27. O ministro da Economia considera que Cristiano Ronaldo tem um impacto significativo na projeção internacional de Portugal e defende que o país deve continuar a poder contar com o jogador. Questionado esta manhã pelo Canal Now sobre a forma como o governo está a acompanhar a polémica saída de Ronaldo do estágio da seleção e sobre a forma como essa decisão pode ter influência no país, Castro Almeida ressalvou que não é especialista em futebol, mas lembrou o poder da marca CR7.
8: O Cristiano Ronaldo pôde ver, e tem podido ver pelo estrangeiro, tem um impacto enorme na projeção, na valorização da marca Portugal. Ela é a pessoa mais conhecida de Portugal e Portugal, muita gente só conhece Portugal por causa do Cristiano Ronaldo. Isto é um valor, é um ativo que Portugal tem e era bom que Portugal pudesse continuar a contar com este ativo. Não me meto nas questões do futebol, porque não sei, não sou especialista, não domino isso. Do ponto de vista da valorização da marca Portugal, o Cristiano tem um valor que é muito relevante e seria muito bom para Portugal poder continuar a contar com este potencial que ela dá à marca Portugal.
2: O comentário de Castro Almeida, ministro da Economia, aos polémicos acontecimentos desta semana a envolver Cristiano Ronaldo, a seleção nacional que ontem venceu a Dinamarca em Copenhaga, viaja hoje para o Porto, treina ao final da tarde na cidade de Gaia. Os jogadores realizam um treino de recuperação. No próximo domingo, Portugal defronta a Noruega no Estádio do Dragão. Alguns serviços públicos enfrentam perturbações esta sexta-feira devido às greves
9: convocadas por 3 sindicatos da administração pública. Alguns dos profissionais que decidiram parar no dia de hoje realizaram um desfile entre a Praça da Figueira e o Ministério das Finanças. O líder da CGTP, Tiago Oliveira, que participou nesse protesto, lembrou que a greve serve para reivindicar melhores salários e melhores carreiras para estes profissionais.
10: É um dia de luta de trabalhadores que sentem esta necessidade de denunciar e de vir para a rua, dar nota daquilo que é a realidade com que vivem diariamente. E essa realidade, a realidade destes trabalhadores, infelizmente é a realidade da grande maioria dos trabalhadores a nível nacional. Carreiras que não são valorizadas, trabalhadores com salários baixíssimos. Nós estamos a falar que, na sua esmagadora maioria, são trabalhadores em que os salários não chegam aos 1.000 euros por mês. E portanto, há aqui uma questão que é importante, é olharmos para aqueles que são fundamentais todos os dias no país e procurar encontrar aqui uma política que responda a esses trabalhadores.
9: Tiago Oliveira, secretário-geral da CGTP, durante esta concentração em Lisboa. Na saúde, há também uma greve no dia de hoje, promovida pelo Sindicato Nacional dos Trabalhadores dos Serviços e de Entidades com Fins Públicos. Mário Rui, representante deste sindicato, garante que o protesto está a ter uma forte adesão e que há serviços que estão totalmente encerrados.
11: Temos serviços fechados a 100%, contamos que até às 15 horas, que é a altura que, que mudam os turnos, estejamos nos 80% de adesão. Os serviços são todos afetados, desde a consulta externa, desde radiografias, tudo, está tudo.
9: O balanço está à adesão desta greve pelo Sindicato Nacional dos Trabalhadores dos Serviços de Entidades e com Fins Públicos. O piloto indiano do avião da Flydubai, que foi atacado pelo seu copiloto e abriu a porta da cabine para deixar que outras pessoas acedessem ao espaço, explicou nas últimas horas que agiu dessa forma porque estava determinado a não deixar ninguém morrer. Numa videochamada com o primeiro-ministro indiano Narendra Modi, o capitão Smit Matchar relatou o que aconteceu na manhã da passada quarta-feira no voo FZ 1073 da Flydubai.
12: Quando fui atirado ao chão, percebi que o avião estava a cair. Disse para mim mesmo que tinha de fazer mais um esforço. A porta estava mesmo ali. Eu estava a ser agredido, mas consegui abrir a porta e os outros entraram. Eles também tiveram um papel importante. Eu disse que estava a tentar proteger-me, mas eu sabia que não podia deixar que morrêssemos todos.
9: O relato do piloto da Flydubai, Smit Matchar, depois de outros passageiros terem dominado o atacante, dois pilotos de reserva que estavam no avião, no interior do avião, como passageiros, conseguiram fazer aterrar em segurança este voo da Flydubai no aeroporto de Tabuk, no noroeste da Arábia Saudita. O incidente ainda está a ser investigado.
0: Edição das 14h com João Vasco Nunes, simultâneo com a RTP Antena 1 Madeira e RTP Mundo. Lembro que a informação segue em permanência em noticias.rtp.pt.
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14: Bem-vindos para mais uma hora aqui na RTP Antena 1 Madeira. Passam agora 14 minutos das 14h. Uma hora que vou preencher com essencialmente música, mas vamos ter também uma rubrica que é o Encontros Mais Tarde. Abro com George Harrison, My Sweet Lord. Muito boa tarde.

0: está a Elisa com o Tiago Nogueira e este meu jeito. Vou dar aqui nesta hora de 14, na Antena 1, e na pouco também uma dupla para David Fonseca e Márcia com Deixa Estar. Abri com passagem por George Harrison e também o som para Don Henley com The Hand of Innocence. Próximos minutos, continuamos com a Língua de Camões a dominar. Os Batida com o Maira Andrade.
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0: A boleia vem para aí, novo single de Bryan Adams.

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1: Amanhã, pelas 18h30, no auditório da Câmara Municipal do Porto Santo, é apresentada a antologia de contos para lá da Travessa, edição Letras Lavadas, com coordenação de Cláudia Faria. Os autores são António Duro, Carlos Silva, Cláudia Faria, Graça Alves, José Júlio, José Luís Rodrigues, Lívia Borges, Rita Rodrigues, Ruth Arial e Susana Caldeira. Propõem estes autores múltiplos olhares sobre a ilha numa viagem que parte da singularidade da paisagem e das pessoas do Porto Santo. A Agon promove no município de Santana, na Praça, o ciclo de espetáculos da terceira edição do Festas. O tema este ano é Passado versus Futuro. Hoje às 20 horas, concerto de Énia Caires, que canta em português. No sábado, às 20 horas, a Ângulo Crítico apresenta Liberdade, Liberdade, um objeto de circo contemporâneo. No domingo, no âmbito da Bolsa Artística do Festas, às 18 horas, a criadora Carina Mendonça e a comunidade local apresentam Tempos que o Tempo Tem. O Festas sai também do palco e vai ao encontro do público nestes dias com atuações de rua, com o Teatro Bolo do Caco. Informações em www.agon-act.com. Amanhã, às 18 horas, na Assembleia Legislativa da Madeira, a Orquestra Clássica da Madeira apresenta o Quinteto de Sopros Solistas OCM, ao qual se junta, para uma participação especial, a pianista Anico Arangui. Serão interpretadas obras de Francais, Roussel e Poulenc. Bilhetes disponíveis na loja Gaudiamos, Colégio dos Jesuítas ou no local do concerto. Amanhã, às 21h30, no Parque de Santa Catarina, decorrerá o concerto popular integrado no programa do 52º aniversário do Estado-Maior-General das Forças Armadas. Atua a Banda da Armada com a convidada Vânia Fernandes, voz. Entrada livre. O Grupo de Teatro de Machico organiza o Festival de Teatro de Machico. Amanhã, no Fórum Machico, a Agon apresenta às 21 horas Livrai-nos da Fome, texto e encenação de Filipe Gouveia. Sketches satíricos, cómicos e absurdos fazem um paralelismo entre o período pré-25 de Abril, altura em que havia uma sede pela liberdade, e o presente, em que a crescente glorificação dos extremismos engole essa mesma liberdade. O festival decorre até 7 de novembro, com propostas teatrais ao fim de semana. Programa completo nas redes sociais do Grupo de Teatro de Machico. Encontro com o cinema esta noite, às 21 horas, no auditório do Centro Cultural de João dos Passos, na Ponta do Sol. É exibida a película 5 Segundos, de Paulo Virzi. Depois de uma tragédia que lhe roubou o gosto pela vida e tornou bastante difícil a interação com os outros, um homem refugia-se numa propriedade rural. A tão desejada solidão é perturbada pela chegada de um grupo de jovens que se instala na casa vizinha. Informações em www.travessiasculturais.com. Começou o Festival Screenings Funchal, dedicado ao universo do realizador David Lynch, nos cinemas Nós do Fórum Madeira. Sextas e sábados do mês de outubro, às 21 horas. Hoje é exibida a película Eraserhead. O medo, o absurdo e o humor coexistem num universo tão perturbador quanto fascinante. Será precedido pela exibição da curta-metragem The Grandmother. Amanhã pode assistir a The Elephant Man e à curta de Alphabet. O Homem-Elefante é baseado na história verídica de Joseph Merrick, um homem severamente deformado que viveu na Inglaterra vitoriana. Bilhetes disponíveis nos cinemas Nós, programação do Festival Screenings Funchal em screenings.pt.
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2: 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Foram os encontros aqui na RTP com a Marta Cília. Ficamos agora a 8 minutos das 3 da tarde. Vamos ter novamente a informação nacional aqui na antena. Mike Flowers Pops, Wonderwall.

0: Boa tarde, são 3 horas no continente e na Madeira, são 2 nos Açores. Vamos lá olhar para as notícias que marcam esta sexta-feira, 2 de outubro, João Vasco.
1: Os dois decretos do governo espanhol para responder à crise da habitação foram chumbados pelo Parlamento. O jornal El País diz que Pedro Sánchez está a ponderar dissolver as cortes e convocar eleições antecipadas. Decorrem a esta hora 2 reuniões de alto nível por causa da situação mundial dos combustíveis, uma do G7, outra dos embaixadores da União Europeia, encontros que acontecem depois de Donald Trump ter ameaçado cortar as exportações de gás óleo para a Europa se os europeus não libertarem reservas deste combustível para fazer baixar os preços.

0: preocupados com a segurança de Rui Pinto, os advogados do pirata informático alertam para as consequências do fim do programa de proteção de testemunhas de que o denunciante beneficia desde 2020.
1: Notícias às três, a edição é do jornalista João Vasco.
0: Foram chumbados pelo Parlamento os decretos aprovados esta semana pelo Governo Espanhol em Conselho de Ministros para responder à crise da habitação provocada pelo despejo de Mari Carmen Abascal, de 87 anos. A votação aconteceu há pouco no Congresso em Madrid e confirmou-se o anunciado voto contra dos Juntos pela Catalunha. O Partido Independentista votou ao lado do PP e do Vox, chumbando este pacote, Ana Romeu.
2: De que eventualmente desculpa que caiu-me aqui que pudessem votar a favor ou pelo menos absterem-se depois desta intervenção feita pelo próprio Primeiro-Ministro espanhol. Ele subiu à tribuna, não estava previsto, e pediu a todos que votassem a favor desta lei ou pelo menos que não respeitassem a disciplina de voto. Eu, nesta altura, gostava muito de poder ouvir o Sindicato das Inquilinas, que está a dar uma conferência de imprensa, mas são dezenas e dezenas de jornalistas e eu não consigo perceber. É fundamental ficarmos então com a ideia do que é que vai acontecer nas ruas, uma vez que esta ira espanhola de todo ficou apaziguada, muito pelo contrário. Portanto, relativamente aos acampamentos, não só aqui na Porta del Sol, como em várias outras cidades de Espanha, a ideia é que se possam manter, tal como as manifestações estão previstas várias dezenas em todas as capitais de província, entre hoje, sábado e domingo. E depois, a parte política, há essa expectativa. É verdade que a ala mais próxima de Pedro Sánchez, os próprios ministros que estão mais próximos, terão já falado nesta hipótese de convocar eleições antecipadas. Pedro Sánchez desta vez vai ponderar, vai pensar, não vai fazer como o fez em 2023, logo a seguir às eleições autonómicas e municipais, onde o PSOE perdeu muitos votantes. A decidir convocar novas eleições, teria que fazê-lo segunda ou terça-feira, como prazo máximo para que as eleições se realizem no final de novembro. Seria o cenário mais favorável neste momento, porque é fácil culpabilizar a direita espanhola. PP, Vox, pela Catalunha, deixaram cair pelo menos um dos diplomas fundamentais, que na verdade era um diploma à frase, mas que produziria às pessoas desfavorecidas de serem despejadas, pelo menos até 2030, congelava também os contratos de arrendamento por 2 anos, dava algum alento aos próprios proprietários de casa, que teriam benefícios fiscais se congelassem as rendas. Havia depois também regras muito específicas para os apartamentos turísticos e também para estes fundos de investimentos imobiliários, que passavam a ter regras bastante mais concisas. E, sobretudo, aqueles fundos que são considerados os abutres, os especulativos, esses fundos estariam proibidos de comprar mais casas, também até 2028. Portanto, agora resta esperar o que é que vai acontecer daqui, a consequência, e ouvirmos as declarações dos principais partidos e, neste momento, os sindicatos inquilinos.
0: Obrigado, Ana Romeu, correspondente da Antena 1 em Madrid, aqui com o resumo do que aconteceu na última hora no Parlamento Espanhol e também já aqui com o que pode acontecer nos próximos tempos. Pedro Sánchez poderá vir a convocar eleições antecipadas. Em direto nesta edição está o comentador de assuntos internacionais da Antena 1, Filipe Vasconcelos Romão. Filipe, boa tarde. Acreditas que é o que Pedro Sánchez fará? É uma boa jogada política, tendo em conta que parece ter toda a esquerda espanhola do lado dele nesta altura?
3: Olá, boa tarde. Eu julgo que esta é a única hipótese de Pedro Sánchez conseguir ter um resultado menos mau e de evitar uma grande maioria da direita somada à extrema-direita numas eventuais eleições que se viessem a celebrar só no próximo verão ou depois das eleições autonómicas e municipais. Isto porquê? Porque neste momento, de facto, o grande tema que está a marcar a agenda mediática em Espanha é a questão da habitação. E vem em contramão com tudo aquilo que foram os aspectos que marcaram a agenda ao longo dos últimos meses, ou talvez ao longo de toda esta legislatura. Essencialmente estamos perante uma legislatura que foi muito marcada pelos casos que envolvem Pedro Sánchez, pelos casos que envolvem a sua incapacidade também sequer de fazer aprovar um orçamento de Estado. Há anos que a Espanha não consegue, que o Parlamento Espanhol não aprova um orçamento de Estado, e a sua paralisia em termos governativos. Há também o aspecto da política externa, que ocasionalmente o beneficiou, mas rapidamente os temas da política nacional dominaram a agenda e dificultaram, de facto, e perspectivaram, sobretudo através das sondagens, uma grande maioria de direita depois de umas eventuais eleições. Se Sánchez, neste momento, for para eleições antecipadas, consegue partir para uma campanha com um tema que é mais favorável à esquerda do que à direita e do qual a direita foge.
0: Caso haja... Ou seja, parece a única hipótese de Pedro Sánchez continuar no poder, ir para eleições agora.
3: Eu diria que nem é muito difícil que Sánchez continue no poder. Eu diria que é quase, em política não há impossíveis, mas é quase impossível. Mas é uma forma de conseguir alguma sobrevivência política e de ter um resultado menos desastroso do que teria se continuasse a legislatura.
0: Obrigado, Filipe Vasconcelos Romão, comentador de assuntos internacionais da Antena 1, aqui a ajudar-nos a olhar para o que está a acontecer em Espanha. Pedro Sánchez pode vir a dissolver as cortes e a convocar eleições antecipadas depois deste chumbo dos dois decretos para responder à crise da habitação. Estes decretos foram chumbados na última hora no Parlamento em Madrid. Em França, o Ministério da Educação diz que o funcionamento de 554 escolas sofreu perturbações desde o início da manhã desta sexta-feira. Ontem o ministro Édouard Geffrey tinha anunciado o encerramento de pouco mais de 400 escolas por causa dos protestos que têm decorrido. Anunciou também que 65 funcionários ficaram feridos, incluindo 40 diretores. Esta tarde, um polícia à paisana foi atacado na cidade de Belfort, à margem de uma mobilização numa escola secundária. Na rede social X, o ministro do Interior, Laurent Nunes, já condenou o que aconteceu. O ministro da Justiça, Gérald Darmanin, pediu hoje aos procuradores franceses que responsabilizem civilmente os pais pelos danos causados pelos filhos durante estes bloqueios nas escolas secundárias. Já o líder da França Insubmissa, Jean-Luc Mélenchon, acusado pelo seu partido por vários grupos políticos de ter incentivado os jovens a tomarem esta opção de bloquearem as escolas, apelou aos jovens franceses para não utilizarem métodos violentos durante estes protestos, acontecimentos que se estão a dar em Espanha, em França, aliás, escolas a serem perturbadas no dia de hoje, 554, depois de ontem terem sido 400, os protestos prosseguem em território francês. Estão em curso duas reuniões de alto nível por causa da crise energética. Os líderes do G7 estão reunidos desde a 1:30 da tarde, por videoconferência, o encontro presidido por Emmanuel Macron para analisar a possível libertação de reservas de gás óleo europeias, numa altura em que Donald Trump ameaça cortar as exportações de gás óleo para o velho continente se os europeus não libertarem essas reservas. De acordo com a imprensa francesa, Macron terá falado com Donald Trump esta manhã sobre este tema e os embaixadores da União Europeia também já estão reunidos para analisar a atual crise e a ameaça do líder da Casa Branca. O executivo comunitário já avisou hoje que uma proibição da exportação de gás óleo ponderada pelos Estados Unidos não beneficiaria ninguém e colocaria em causa o estatuto de Washington como parceiro fiável dos 27. Por cá, os advogados de Rui Pinto, pirata informático e denunciante do Football Leaks, que beneficia do programa de proteção de testemunhas desde 2020, estão preocupados com o fim desse programa especial de segurança no próximo dia 10 de outubro. Num comunicado comunicado divulgado esta tarde, os advogados alertam para as consequências dessa decisão, recordando que Rui Pinto foi agredido recentemente. Alexandra Sofia Costa.
1: A defesa considera a situação particularmente grave porque Rui Pinto foi agredido em Lisboa em abril e porque continuam em curso processos relacionados com as informações que entregou às autoridades, revelações que envolvem figuras poderosas e dotadas de vastos recursos. Os advogados pediram ao Ministério da Justiça que divulgue os elementos da reavaliação de risco que fundamentou a decisão, resposta que garantem ainda não receberam e por isso pedem que a proteção seja prolongada. A lei prevê em determinadas circunstâncias que decisões de alteração ou revogação das medidas de proteção sejam precedidas de audição da testemunha. A defesa anuncia que vai recorrer administrativamente da decisão com efeito suspensivo, porque dizem esta decisão e a forma como foi tomada não respeita o Estado de Direito e constitui um ato de terrorismo de Estado.
0: A preocupação dos advogados de Rui Pinto com a segurança do pirata informático. O PCP insiste que há condições para reduzir o horário de trabalho sem perda de rendimentos e critica as entidades patronais por não quererem dar esse passo. Ideia afirmada esta manhã pela líder parlamentar comunista Paula Santos, que esteve reunida com o Instituto de Apoio à Criança numa iniciativa inserida nas jornadas parlamentares do PCP, que estão a ser acompanhadas pela repórter Teresa Borges.
4: A conciliação entre a vida profissional e pessoal dos pais e o efeito que tem no desenvolvimento das crianças. Um novo problema que o Instituto de Apoio à Criança identifica, diz o presidente Manuel Coutinho, é preciso mudar mentalidades.
5: Os primeiros 100 dias da criança forem tratados com muita atenção, se a vinculação for bem estabelecida, nós acabamos por ter crianças mais saudáveis. As crianças precisam dos pais. Isto passa por uma reorganização social, uma reorganização das empresas, uma reorganização dos serviços públicos, das organizações privadas.
4: E pensar em conjunto uma nova organização laboral exemplifica com medidas já adotadas pelo Instituto.
5: No período de férias, quem é avó ou avô no Instituto da Criança, por cada neto, pode estar dispensado de ir trabalhar para poder ajudar os seus filhos a ajudar os seus netos.
4: Um novo problema a juntar-se a preocupações já conhecidas e que já estão, diz, na consciência de todos, o direito de uma criança à alimentação, à saúde, à educação. O PCP acompanha, é um direito da criança ter os pais presentes desde o nascimento, sublinha Paula Santos.
6: Se deve avançar nesse sentido, da redução do horário de trabalho e, obviamente, de retirar todos os mecanismos que hoje existem na legislação e que levam a esta desregulação dos horários de trabalho. Portanto, é impensável. Há condições hoje para reduzir o horário de trabalho sem que os trabalhadores tenham perda de rendimento.
4: De dedo apontado às organizações patronais.
6: Aquilo que está em cima da mesa, até muitas das vezes pelas entidades patronais, não é neste sentido que nós estávamos a colocar.
4: Os direitos das crianças, tema, diz Manuel Coutinho, que une todos os quadrantes políticos.
5: Talvez seja mesmo o que une tudo neste país, da esquerda à direita.
4: E que está no centro do debate nas jornadas parlamentares do PCP.
0: Jornadas parlamentares que encerram esta tarde na Assembleia da República com um discurso do secretário-geral dos comunistas, Paulo Raimundo.
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1: Hoje converso com Marco Teles, geógrafo, colaborador do Europe Direct Madeira. Boa tarde, Marco Teles.
2: Boa tarde, Marta.
1: Os CEOs das principais empresas ou grupos tecnológicos estiveram reunidos com o presidente dos Estados Unidos da América na Casa Branca. Resultados dessa reunião, Marco Teles.
2: Ora bem, primeiro começar por explicar que a razão de num programa sobre a Europa nós começarmos a falar do que se passa do outro lado do Atlântico tem precisamente com o facto do tema ser a IA. É algo, como sabemos, estamos a falar de uma tecnologia relativamente recente que tem tido um crescimento muito mais rápido do que alguém alguma vez teria imaginado. Mas a IA não é apenas aquele lado romântico e maravilhoso com as coisas todas excelentes que pode vir a fazer e que já faz, mas há também um risco associado. E o que nós temos realmente reparado nos últimos tempos é que estes principais CEOs das grandes empresas que lideram estas tecnologias têm feito sucessivos alertas para a necessidade de repensarmos esta tecnologia, porventura até abrandar ou colocar um travão ao desenvolvimento da tecnologia, enquanto não conhecermos ou não regulamentarmos melhor tudo isto. E, portanto, este encontro que acontece na Casa Branca, com os principais nomes desta área, na verdade, o resultado deste encontro traduziu-se em pouco mais do que alguns sorrisos e uma vaga promessa de manter sob o controlo aquilo que são as próprias criações destas grandes empresas, algo que de facto é difícil de imaginar. Portanto, basicamente sair dali daquele encontro um mero compromisso que Trump designa como moralmente vinculativo, e isto quer dizer em termos práticos, portanto, que esse compromisso moralmente vinculativo não tem qualquer força legal, portanto não se definem sanções em caso de violação de regras básicas e, portanto, o mercado continua livre e a seu belo prazer, pelo menos do outro lado do Atlântico.
1: Há interesse económico por parte dos Estados Unidos para que assim se mantenha?
2: Há interesse, Marta, não vamos dizer que não, porque, repara, vamos ser práticos, neste momento há três potências que lideram em termos de IA, que está na corrida e toda a gente quer chegar lá primeiro, quer ter a tecnologia mais avançada. Falamos dos Estados Unidos, falamos da China e falamos da União Europeia. E, portanto, Trump tem a plena consciência que o desenvolvimento do país, tal como qualquer outro país a nível mundial, o desenvolvimento e a competitividade dos Estados vai passar muito pelo uso que conseguirem fazer desta tecnologia. A questão é que ela também levanta problemas, obviamente também junta-se agora a questão da necessidade da instalação da computação, dos centros de dados, que também têm dado muita polémica pela energia que consome, por exemplo, e obviamente há aqui leituras diferentes daquilo que deve ser o desenvolvimento destas tecnologias.
1: E como sempre, quando falamos de Trump, falamos de ideias geniais como substituir a designação inteligência artificial por superinteligência.
2: Eu não usaria o genial, mas eu utilizaria uma palavra um pouco mais, enfim, mais básica, mas concordo, sim, é realmente uma ideia genial. Deste encontro, Trump sai com esta informação absolutamente deliciosa em que ele decide batizar ou rebatizar, digamos assim, inteligência artificial, dizendo que agora deve-se chamar superinteligência. Aliás, ele horas mais tarde deste anúncio assinou logo uma ordem executiva instruindo o Governo Federal a usar o termo superinteligência em vez de inteligência artificial, e a explicação científica de Donald Trump é verdadeiramente espantosa. Basicamente o que ele diz é que deve ser assim porque a inteligência artificial não é artificial. Portanto, estas palavras não são minhas, são as dele.
1: Sim.
2: E, portanto, ficamos todos perfeitamente esclarecidos.
1: Que não? Mais dizer? E, entretanto, a União Europeia impõe regras vinculativas para a inteligência artificial.
2: Nós estaremos a trabalhar no outro campeonato, Marta, pois. Que é, obviamente estamos preocupados também e queremos estar na linha da frente da inteligência artificial. Como digo, não vamos, nenhum Estado vai ser competitivo, até nós, em termos pessoais, enquanto cidadãos, Se não dominarmos esta tecnologia, vamos ter muitas dificuldades em termos de mercado de trabalho, em termos profissionais. Portanto, isto é algo que está para ficar e não há volta a dar. Agora, o que é que se fez na União Europeia? Sim. Aprovou-se aquele que é o primeiro regulamento a nível mundial, a primeira tentativa de regulamento da inteligência artificial a nível mundial, é precisamente o regulamento de IA da União Europeia, que não é propriamente novo, ele já entrou em vigor em agosto de 2024, e que basicamente o que pretende é que os sistemas de IA que venham a ser utilizados em espaço europeu sejam efetivamente seguros, transparentes, que não sejam discriminatórios e que deem algumas garantias, ou as garantias totais, relativamente ao respeito pelos direitos fundamentais. Portanto, é uma lei que na União Europeia não coloca também travão à tecnologia em si, mas pode colocar travões à forma como esta tecnologia...

0: convém relembrar que o mês de outubro é o mês europeu da cibersegurança. É uma campanha que se realiza anualmente, que é promovida, na verdade, pelos Estados-membros, tem o apoio expresso da Comissão Europeia, da Agência da União Europeia para a Cibersegurança, e que tem, basicamente, como grande objetivo, tentar promover campanhas de sensibilização para estes riscos que a Marta referia, e outros, porque existem de facto muitos relacionados com a questão da cibersegurança, porque estamos todos muito ligados à tecnologia. O que é que diz este Eurobarómetro? Muitas coisas, só falando do essencial. Sim. Por exemplo, 3 em cada 4 trabalhadores da União Europeia confirmam que já se depararam com estas situações que foi aqui referido, ou seja, mensagens de correio eletrónico ou ligações que são suspeitas, isto no próprio local de trabalho. O phishing é a ameaça cibernética mais comum, isto foi respondido por 39% dos inquiridos, mas repare que, por exemplo, a questão de fraudes geradas por IA também já é referida por 15% dos inquiridos. E, portanto, conclui-se, olhando assim para os resultados de uma forma geral, que existe também um desfasamento muito grande entre aquilo que é a consciência de cada um de nós sobre a importância destas, de estarmos preparados para este problema, e aquilo que é a nossa prática diária. E, inclusivamente, por exemplo, há aqui uma percentagem que me parece preocupante, é que apenas 48% dos inquiridos, e estamos a falar de um total de quase 28 mil entrevistas, mas, portanto, dizia eu, apenas 48% disseram que neste momento são capazes de reconhecer um vídeo falso gerado pela IA. Portanto, o nível de aperfeiçoamento desta tecnologia é tal que nós próprios, e certamente já todos nos deparamos com esse problema, de olharmos para uma rede social num determinado vídeo e ficarmos a pensar se aquilo efetivamente é ou não uma situação real.
1: Sabemos que corremos riscos, mas não agimos em conformidade para nos protegermos.
0: E como agravante, Marta, e aliás, acho que já aconteceu com todos nós, quem não, por exemplo, perante a necessidade de abrir uma conta numa qualquer aplicação, pede uma password, e porque, enfim, a nossa cabeça já está cheia de passos, não temos tempo para pensar noutras coisas, o que é que vamos utilizar? Bom, a mesma password que já usamos em 500 mil aplicações, correndo-se o risco, muitas das vezes, mostrar aquilo que são entradas da nossa vida pessoal, de aplicações que dizem respeito à nossa vida pessoal, uma rede social, por exemplo, e entradas, por exemplo, no e-mail que seja da entidade patronal, e isto aqui acresce naturalmente o risco, não é?
1: Perante isto, as organizações precisam de mais formação e preparação?
0: Ah, sim, e obviamente, reparo, o Eurobarómetro é claro, 6 em cada 10 trabalhadores, portanto 60% dos inquiridos afirmaram que receberam formação, por exemplo, sobre cibersegurança no ano anterior, mas os dados indicam que esta participação ou esta capacidade de obter formação tende a diminuir nas organizações de menor dimensão. Por outro lado, aqui é uma questão, é que a maior parte das pessoas manifestam efetivamente vontade em melhorar as suas competências de cibersegurança, mas há sempre limitações, e a grande limitação apontada pela maioria dos inquiridos é a falta de tempo para frequentar as ditas ações de sensibilização ou formação, que lhes permite, no fundo, uma maior preparação para combater estes problemas.
1: Marco Teles, surpresa ou não, volta a ouvir falar-se no regresso do Reino Unido à União Europeia. Isto é possível?
0: É possível, obviamente, tudo é possível.
1: Basta crer.
0: Dizer, só não há solução para a morte e para os impostos, tudo o resto é possível. Mas não é propriamente novo este tema. Sim. Mas já passaram 10 anos desde que houve o referendo para o Brexit. O referendo foi realizado em 2016, as conversações não foram muito fáceis e, portanto, o processo de divórcio levou 4 anos até ser concretizado. Só em 2020 o Reino Unido viria efetivamente a sair da União Europeia. E desde então, de quando em vez, alguém se recorda de fazer uma pequena sondagem de opinião, e tendencialmente, quando se coloca essa questão aos britânicos, foi uma boa ou má decisão, se voltava ou não a pertencer à União Europeia, a mais recente sondagem que foi feita mostra que 56% dos eleitores britânicos apoiariam neste momento o regresso à União Europeia.
1: Os responsáveis máximos, nomeadamente pelo Partido Trabalhista,

0: pronunciam-se favoravelmente a isso.
1: Sim, mas não é propriamente uma novidade, porque o atual primeiro-ministro, mesmo nesta altura do Brexit, sempre foi claro em relação à sua posição de defesa da manutenção do Reino Unido na União Europeia. E, portanto, o que o atual primeiro-ministro veio afirmar no Congresso, que recentemente teve lugar, do Partido Trabalhista, é que, de facto, o Reino Unido tem que estar preparado para estudar diferentes opções. E depois deste Congresso em que ele participou, no dia seguinte, numa estação pública de rádio, neste caso da BBC, ele foi um pouco mais claro, dizendo que havia aqui várias possibilidades. Uma seria o país continuar de fora da União Europeia tal como está, se as pessoas entendessem que assim deveria ser, como é óbvio, mas ele também coloca aqui a hipótese de aderir, por exemplo, de uma adesão parcial, por exemplo, participando apenas na União Aduaneira no Mercado Único, ou então aquilo que ele disse, que é ir até ao fim, ou seja, reintegrar o Bloco Europeu. Esta situação intermédia seria qualquer coisa, está agora também um pouco em voga, à semelhança daquilo que aconteceu, que se falou para o Canadá, exatamente, da criação de um estatuto de membro associado, poderia ser esta designação ou outra, mas não deixa de ser interessante esta disponibilidade do Primeiro-Ministro, e eu queria só destacar mais uma coisa, que ele também referiu de forma muito clara o seguinte: a saída do Bloco trouxe mais malefícios do que propriamente benefícios. Portanto, isto acho que é claro para toda a gente e, na minha opinião, não foi só o Reino Unido, obviamente, que foi prejudicado, foi também a própria União Europeia, sobretudo tendo em conta a conjuntura geopolítica que vivemos atualmente. Que bom que seria termos o Reino Unido neste momento dentro da União Europeia.
0: Vamos para o último tema que trazemos até esta emissão, e que são dados do Eurostat referentes aos preços da habitação na União Europeia.
1: É um tema muito delicado, não apenas em Portugal, mas em toda a União Europeia.
0: E está na ordem do dia aqui em Portugal.
1: Exatamente, esta semana, de resto, esta semana, na quarta-feira, na Assembleia da República, foi discutida e votada uma nova lei do arrendamento. Infelizmente, coincidi com um dia em que o nosso CR7, por razões que ele saberá, decidiu sair de Copenhaga. E durante 24 horas o país parou, até a ocorrência do jogo ontem com a Dinamarca, quando, por exemplo, a situação do arrendamento é realmente tal que toca em dificuldades concretas das pessoas e que merece uma atenção especial. Mas voltando àquilo que eram os valores do Eurostat, Portugal apresentou a maior subida nos preços das casas da União Europeia no segundo trimestre de 2026, quando fazemos a comparação com o mesmo período do ano passado. Reparem, em Portugal este aumento foi de 16,5%. Só a Bulgária acompanhou isto e mesmo assim ficou em segundo com 15,5%, e a Lituânia 14,3%, e em apenas três países na União Europeia este valor andou para trás, ou seja, houve um abaixamento dos preços em vez da subida, que foi o caso da Finlândia, menos 2,7%, o Luxemburgo menos 2,2%, e a França 0,8%. Só para termos uma ideia, em termos de zona euro no geral, os preços da habitação aumentaram no segundo semestre 4%, em toda a União Europeia a média foi de 4,7%, e portanto Portugal, como eu já referi, foi de 16,5%. Uhum. Se isto não é motivo de preocupação, bom, então já não sei o que dizer em relação a esta matéria, não é?
0: E é preciso agir, é isso?
1: É preciso agir, obviamente que esta proposta que foi discutida a nível nacional e que depois vai ser aprovada na especialidade vai trazer novas soluções, não sabemos se vão resultar ou não, mas especificamente para o mercado do arrendamento. Mas há aqui outras situações que nós temos que pensar. Obviamente já se percebeu que é preciso aumentar a construção da habitação pública, não só a privada, mas a habitação pública, que nos últimos anos ficou no esquecimento. Mas há aqui também uma coisa que é fundamental e que a própria Comissão, em sucessivos relatórios, já alertou para isto, é que é preciso mobilizar o parque habitacional que existe. Sim. E há um parque habitacional envelhecido, sim, que está degradado, esquecido, e que nós temos que mexer, umas vezes degradado, prédios que não são, nem são utilizados, vendidos, nem são utilizados. eventualmente são requalificados quando existe aqui a oportunidade do alojamento local, mas a solução não pode ser tudo a requalificação para alojamento local. Portanto, temos que pensar em termos de parque habitacional e, portanto, cada país, em função da sua realidade, terá que pensar nas soluções. Basta olhar para a Espanha o que dá, a importância que estão a dar a esta situação. Obviamente não estou a dizer que as soluções espanholas seriam bem-sucedidas em Portugal, o mercado não é exatamente o mesmo, as regras não são exatamente iguais, mas temos que olhar com a atenção que este problema efetivamente merece.
0: E ficamos por aqui, Marco Teles, e marcamos encontro muito para bem. A próxima semana. Bom fim de semana.
1: Muito obrigado, bom fim de semana, prolongado com o feriado da próxima segunda-feira também.
0: Até uma próxima. Então. Até à próxima.
1: Obrigado.

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4: Será rádio, televisão ou multimédia?
5: Hoje estamos aqui ao vivo e a cores, portanto significa que alguns comportamentos indecorosos que aqui têm constantemente todas as semanas...
6: É preciso var.
5: É preciso var e é preciso comportarem-se. Bem-vindos.
7: Bem-vindos ao maravilhoso mundo da televisão. Eu hoje ia trazer uma camisa, mas não estava passada.
8: Ah, pois...
7: Mas a Tânia é bem linda.
8: Gostas, amiga?
7: Adoro.
4: Rádio Visual é o novo espaço diário na RTP2 que transmite 6 programas de rádio. Alguns já passavam na RTP2, caso do Voz de Cama, Terra Média e Dona da Casa. Estreiam-se os programas Vencidos e Refeitório. E o Prova Oral regressa à TV, mas desta vez em direto.
9: É muito engraçado.
10: Não percam então, ouvintes da Antena 3, obrigado. Agora espectadores obrigado. Também da RTP2, habituem-se a isto. À segunda-feira, em direto, entre as 7 e as 8, aqui estaremos. Obrigado. Até amanhã.
7: Obrigada.
4: O formato começou esta semana. A ideia é mostrar a rádio na televisão, como sublinha Nuno Reis, diretor de programas do Serviço Público de Rádio.
11: Todos os que estamos aqui a falar já eram, digamos, televisionados para as plataformas digitais da rádio. Já tínhamos tido algumas experiências entre dois e sobretudo também com a RTP Notícias. A ideia foi tentar transpor esse ambiente da rádio para a televisão, sem artifícios, ou seja, a ideia não foi pegar nos programas de televisão e colocá-los no estúdio e filmá-los lá. Portanto, a ideia foi mesmo tentar mostrar esta coisa um bocadinho mais lo-fi da rádio, em termos visuais. Eu acho que é ótimo para a rádio, porque os programas ganham outro palco também, ganham outra plataforma, e espero que seja uma aposta para continuar.
4: O Porto já tem condições?
11: Sim, o Porto também já tem condições, felizmente. Não é fácil, mas vamos lutando e elas, as coisas vão acontecendo. Em condições até se calhar melhores do que em Lisboa, neste caso, de ter um espaço no Porto para produzir outros géneros de programas com imagem. Temos esta dimensão visual que nos dá uma trabalheira do demónio para fazer, mas acho que vale a pena, porque sobretudo na comunicação que depois fazemos em redes sociais e YouTubes e... Portanto, seguramente é para continuar.
4: Nuno Reis, diretor de programas da Rádio Pública. Há muito que a rádio passou a ter podcasts, com imagem e câmaras nos estúdios. Há ainda programas de rádio com versões televisivas, como o Cinemax. E há uma nova linguagem, algures entre rádio e a televisão, que exige uma equipa multidisciplinar. O gabinete da provedora foi assistir à gravação do programa da Antena 1, Terra Média, que já era transmitido na RTP2 desde abril. A reportagem é da Célia de Sousa.
12: Não é nesse? Lembra-te que a Cé Gonçalo Mazail, Kenny Nunes, Álvaro Costa e Francisco Marinho. É no oráculo principal que vais alterar o... Exatamente.
13: Três monitores, três ratos, três teclados e um joystick. Grande variedade de pastas, símbolos, ferramentas que é preciso abrir, arrastar, confirmar.
12: Não é esse? Esse é o do Gonçalo Madail, oráculo principal. Se clicares, tens a ver, tens as recomendações. Nós queremos o primeiro, lado direito do rato. E clicas em uma epidemia de explicadores.
14: Ah, está cá descrito.
12: Tens a ver? Clicas. Pronto, já está acionado o primeiro oráculo.
13: Na regi do estúdio da rádio, prepara-se um programa que também vai passar na TV. Filipe Ligeiro, o responsável da área de sites e redes sociais das rádios da RTP, explica a João Paulo Silva, um realizador que até aqui só fazia televisão, as complexidades do programa de som e imagem que estão a usar.
15: Tem quatro pessoas a intervir, vídeos, grafismos e tudo a acontecer ao mesmo tempo, durante uma hora. É mais divertido, não? Também estamos a testar pela primeira vez aqui, penso eu, o Filipe saberá melhor do que eu, esse sistema de vídeo, porque antes disto, quando era feito só para a rádio e para o streaming da rádio, era só usado aqui o multicam, e aqui este foi acrescentado porque há outro tipo de necessidades por causa de ser também para a televisão. Portanto, está a ser uma primeira vez para quase toda a gente.
13: Entendido o processo de alinhamento do programa, é preciso fazer os acertos dentro do próprio estúdio. Posicionamento das câmaras e dos monitores do cenário, intensidade da luz, atenção aos objetos que possam impedir a captação de imagens.
12: Cadeirinha tem que ir mais. Na semana passada, segundo me lembro, este monitor estava também mais chegado a eles.
15: Pois estava.
12: Portanto, posso chegar mais. Força. Ele é movível.
15: É
12: isso. Ok. Lembra-te também que aquelas câmaras são movíveis, portanto se não ficar bem, exatamente, está bem?
13: De volta à regi, Filipe Ligeiro esclarece, para desfazer quaisquer dúvidas, que o que está a ser feito é um programa de rádio.
12: Assumidamente, dizemos sempre que é um programa de rádio. Portanto, a parte de realização, os realizadores que aqui estão, têm também esse briefing de que a imagem não vai ficar completamente incrível, impecável, porque estamos a falar também de um estúdio de rádio. O estúdio de rádio tem as suas características. Para quem nos está a ouvir, posso descrever o estúdio como estando cheio de monitores, tendo várias câmaras, vários microfones presentes. Alguns deles até podem ser tentados a tapar a câmara dos convidados, do animador. Mas isto é rádio, portanto nós temos que adequar um bocadinho o estúdio às duas funções, mas essencialmente é rádio. E portanto fazemos aqui o melhor possível, mas assumidamente a rádio é a nossa ação principal, digamos assim.
13: Há ação a desenrolar-se no estúdio. Em tom informal, os quatro participantes no programa Terra Média acertam níveis de som e fazem as últimas revisões ao guião.
5: Ok, Polymarket e tal, a pessoa mais googlada do ano. Este da pessoa mais googlada do ano, Chico, é um exemplo.
2: É um exemplo de uma
5: desse. É um exemplo, assim. Exato.
6: Francamente, eu não sei quem será.
2: Não, mas é alguém a apostar, ou seja, aquilo são influencers que apresentam o podcast, estás a ver?
13: Do outro lado do vidro, na regi, Filipe Ligeiro e João Paulo Silva alinham os vídeos e fotos que vão ser vistos e descritos ao longo do programa.
12: Isto são as fotos, agora falta os vídeos. Andas para baixo aí, exatamente. Para, agora tens que os intercalar, 2-2.
15: Dá para arrastar?
12: Dá. Arrastar não se aplica. E agora fazes aqui, sobes na setinha. Bora, bora, bora, continua, continua.
13: Cronómetro a zeros, tudo a postos para o início da gravação do programa.
12: Então vai, iniciamos em 5, 4, 3, 2, 1.
5: A Terra-média é uma verdadeira roda da fortuna. A cada rotação, um poderoso anel mágico é forjado. Ou um mago cai em desgraça. Ou um guerreiro regressa triunfalmente do deserto. Para ver o que vai acontecer amanhã é uma espécie de palpite criativo. Mas antecipar o futuro da Terra-média tornou-se num puro exercício de futilidade.
13: O programa prossegue sem percalços de maior que não possam ser corrigidos depois da gravação, antes do episódio ser emitido. A conversa é como as cerejas e o tempo não estica. Caem alguns temas do guião inicial, mas fica a promessa para a semana a mais na rádio e na televisão.
5: Este programa teve a produção da Bárbara Almeida, teve aos cuidados sonoros o Filipe Pinto, tem no vídeo e na nossa realização não só o João Paulo Silva como o Filipe Ligeiro, todos a cuidar de uma coisa muito moderna chamada Universo Multimédia, em que a Terra-média está metida com som, imagem, vídeo, imagens em movimento, fotografias e aquilo que temos tentado trazer. As referências que aqui estão deixámo-las na nossa nave-mãe, o site da RTP Antena 1, e cá continuaremos todas as semanas.
8: The medium is not something neutral. It does something to people. It takes hold of them, it roughs them up, it massages them, it bumps them around. The medium is the massage.
13: O meio é a mensagem, a voz de Marshall McLuhan, no genérico do Terra Média, programa dedicado às novas realidades mediáticas. E se o meio for literal? Se estiver no meio, entre a rádio e a televisão? A rádio na televisão já não é uma novidade, mas há novos caminhos. Foi este o ponto de partida para uma espécie de conversa de autoanálise com os protagonistas do Terra Média. O radialista Álvaro Costa, Francisco Marino, professor universitário da área dos média, Kenia Nunes, da equipa multimédia da RTP Antena 1, e o moderador Gonçalo Madail, que é também o diretor de programas da RTP2. A quem perguntei, sendo o Terra Média um programa concebido para ser escutado, o que mudou para funcionar também na televisão?
5: Tentámos que o conceito não se alterasse, mas há modos e modelos dentro do programa que tiveram que alterar-se. O tom, o programa tinha uma introdução, eu não quero dizer literária para não parecer presunçoso, mas tinha um caráter mais literário, que era dito de uma forma mais intimista, com uma voz um pouco mais serena, quase superada, e que percebemos que a imagem ficaria um pouco estranha, e portanto eu passei a abrir um pouco esse tom para que ele seja um bocadinho mais aberto do que era, menos intimista. Houve uma outra mudança que nos parece também a nós todos inevitável, que é a capacidade de descrevermos bem as coisas, porque como fazemos num ambiente áudio requer mais descrição nossa e mais capacidade, diria, discursiva. A televisão, ou neste caso a imagem, podia facilitar-nos isso, e não abdicámos disso, ou seja, não nos podemos deixar de lembrar que, independentemente de estarmos a ser vistos e de podermos ter imagens a apoiar-nos, não deixamos de ter que o descrever para os ouvintes, até porque o programa sonoro tem 2 anos e, portanto, tem gente que nos vão dizendo que nos seguem e que estão habituadas a essa tradição puramente auditiva.
4: A opinião de Gonçalo Madail, moderador do Terra Média, é partilhada pelos restantes participantes no programa, Álvaro Costa, Francisco Merino e Kénia Nunes.
6: Agora torna-se um bocadinho mais difícil porque temos aqui uma que nos mostra exatamente como estamos, mas uma pessoa, a partir do momento em que começa a falar, tende-se a esquecer. Eu até muitas vezes estou aqui e estou sentada de uma forma que se calhar não fica tão bem em televisão como é suposto, mas enfim, a ideia que eu tenho é que de facto continuamos também num programa de rádio e portanto não vou estar a policiar a maneira como estamos constantemente. Não sinto mesmo essa...
9: E voltamos ao nome rádio visual, não estamos a falar de televisão. Quanto a mim, antes para São Francisco, eu sou uma pessoa muito gestual e não sei se repararam, mantive-me mais quietinho, porque a imagem amplifica o gesto, não é? E normalmente quando é apenas e somente rádio, sou muito mais expansivo.
14: Eu confesso que também não mudei muito a minha postura, mas também tenho a vantagem de não ter esse monitor de vídeo
5: às tuas costas.
14: Então, não me vejo a mim próprio. E então, como já fazíamos o programa há algum tempo na rádio, não senti essa transformação. As diferenças que sinto, sobretudo, é a capacidade de comunicar com o resto dos membros do programa, na medida em que agora passámos a estar sempre em campo, não é? Por vezes fazíamos um sinal, tipo salta um tema, e que deixou de ser possível, não é? Porque agora.
4: A linguagem gestual típica da rádio, dos bastidores da rádio.
14: Sim. E morreu a linguagem gestual.
6: Temos de aproveitar,
14: porque ela passou...
6: às vezes, quando há vídeos ou quando há imagens que entram, para aproveitar e dizer, olha, corta.
14: De resto, em termos de conceito do programa, ele é um programa de rádio, sempre, originalmente foi pensado como um programa de rádio, mas ele já tinha uma componente visual que era quase sempre sugerida e agora passou a ser ali literal, mas que já estava mais ou menos presente, uhum, porque nós trabalhamos em cima do ecossistema mediático contemporâneo e é um ecossistema mediático muito marcado pela linguagem audiovisual. Logo, muitas vezes tínhamos que explicar, ou seja, induzir, sugerir e não propriamente literalmente apresentar. E agora passámos a poder apresentar.
6: Mas
14: não é?
6: Eu acho que, apesar de tudo, continua a haver esse cuidado quando dizemos, por exemplo, estamos aqui a ver este vídeo do trailer, do filme, a questão de muitos dos títulos que nós partilhamos e muito da imprensa que nós partilhamos aqui também são em inglês e ter sempre cuidado também de traduzir os títulos. Antes na rádio, como não havia a componente visual, bastava traduzirmos o título e dizíamos onde é que vinha a peça ou o artigo, e agora existe mesmo essa necessidade de, para além de estar ali um artigo da Wired na televisão, ter a certeza que aquilo que está lá é perceptível para todas as pessoas que veem e ouvem.
4: Ou seja, apesar da imagem, mantém a redundância típica da rádio que fala para os ouvintes, como sublinham Gonçalo Madail e também Álvaro Costa.
5: Há uma perda de privacidade ao passarmos a ter imagem, é um facto, porque há estes sinais, esta privacidade do jogo que nós podemos comunicar visualmente entre nós, às vezes até para corrigir coisas no programa, acelerar, enfim, para o moldar da melhor maneira para o ouvinte, primeiro e antes de tudo, perde-se um pouco com isto. Depois, por um lado, há uma mistura que me parece inevitável. Nós sentimos que temos aqui um programa que sempre foi muito multimédia, mesmo quando era só sonoro, como diz o Francisco, porque tratámos de temas visuais, praticamente todos os sons que passámos no éter e no ambiente só áudio, já remetiam para imagens, porque eram trailers de filmes, artigos que vimos, enfim, online, mas que vieram de outras televisões também, e isso manteve-se. E, portanto, estamos exatamente no meio entre a televisão e a rádio. Por outro lado, também não temos nenhum cuidados propriamente muito, enfim, muito específicos sobre a forma como viemos vestidos, ou, por exemplo, nós estamos maquilhados, precisamente por aquilo que o Álvaro diz, porque também sentimos que isto não é uma produção televisiva, é uma produção visual de um programa de rádio. Uhum. E a ironia de na RTP2 chamar a este contentor de vários programas que irá de segunda a sexta rádio visual, serve precisamente para tornar claro para os próprios telespectadores de que não estão à espera de uma produção televisiva com aquela iluminação, aquele toque, precisamente por isso.
9: Há rigor na imagem, porque hoje em dia quando se faz rádio não há quem num filme, não é? Ou com o fone, ou seja o que for, a rádio hoje tornou-se visual, mas sem uma estética definida. A nossa diferença é que o que fazemos visualmente é muito trabalhado com a equipa da regia, e sim, claro, há aqui um objetivo televisivo, digamos assim.
5: Que cheirava no programa desde o momento em que ele nasceu na rádio. Eu também gostava de dizer que acho que isto não é uma inevitabilidade. inevitabilidade que todo o ambiente sonoro da rádio passe a ter vídeo e imagem, e portanto agora caminhamos para isto, e a rádio do futuro é isto. Eu acho que se distinguem completamente. Eu tenho a certeza que há ouvintes que vão continuar a ouvir o podcast e vão preferir a vertente sonora do programa sem a vertente visual. A abstração da rádio, não vale a pena agora discutirmos isso, tem uma profundidade que não é substituível. Mas este programa em específico sempre sentimos como um programa muito multimédia, porque ele trata o tema da multimédia em si mesmo. E se me perguntar que todos os programas de rádio deviam ter esta componente, não, não me parece de todo. Nem eu acho que se ganhe com isso, não é? Pronto, isso não.
4: Gonçalo Madail, Álvaro Costa, Francisco Merino e Kenia Nunes, a equipa de Terra Média, um dos 6 programas de rádio visual que se estreou esta semana às 7 da tarde na RTP2, um espaço que junta rádio, TV e multimédia.
16: No fundo, vão poder ver-nos em mais uma plataforma isso, o que já viam e ouviam antes.
7: É precisamente isso.
16: Se não gostavam, não é para ver, se gostavam, têm mais um sítio para gostar.
4: No meio, entre a rádio e a televisão, para ver o que se ouve. A caixa de correio da provedora está aberta aos ouvintes das rádios, web rádios e podcasts. Pode escrever a partir do sítio da RTP, em rtp.pt, enviar mensagem à provedora do ouvinte. Em Nome do Ouvinte, um programa de Ana Isabel Reis, com o apoio das jornalistas Célia de Sousa e Inês Forjás, gravação de Alberto Cardoso e montagem de João Carrasco.
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1: Antena 1, boa tarde, são 4 horas.

0: Avaliar a violência nas escolas da região é o alvo de um estudo que a Secretaria Regional pretende desenvolver. O antigo vice-primeiro-ministro, Paulo Portas, entende que a Madeira acrescenta dimensão atlântica a Portugal, orador nas conferências da autonomia. O antigo navio bacalhoeiro, Santa Maria Manuela, está na região para missão científica. Vai estudar a biodiversidade marinha das desertas ao Porto Santo. O presidente da Associação de Futebol da Madeira defende a criação de um fundo estratégico que permita apoiar as equipas quando afetadas pelas condicionantes nas deslocações devido ao estado do tempo.
1: Títulos em desenvolvimento na edição do Diário Regional desta sexta-feira, 2 de outubro. O controle técnico é de Miguel França, a edição de Filipe Ramos.
0: Avaliar a violência nas escolas da região é o alvo de um estudo que a Secretaria Regional pretende desenvolver. A pesquisa tem o nome Clima Escolar, Bem-Estar e Bullying. Para além dos estudantes de todos os estabelecimentos de ensino da região, o inquérito quer também ter contributos dos professores e dos pais. Pedro Filipe Costa.
2: O programa Escola Segura da PSP registou mais de 4 mil ocorrências nas escolas a nível nacional no ano letivo de 2025-2026, quase 3 mil de natureza criminal. Também houve mais casos de bullying e ciberbullying, com 177 ocorrências registadas. Face a estes dados, a Secretaria Regional da Educação vai desenvolver um estudo sobre a violência nas escolas da região, principalmente porque Elsa Fernandes quer distinguir que tipo de violência ocorre.
3: A ideia é perceber, de facto, o que é o bullying e o que é que não é bullying. E, portanto, nós queremos perceber este fenómeno. Mais do que saber números, queremos saber o que é que se passa para podermos, de facto, ir ao encontro daqueles que são realmente vítimas de bullying, que não são todos os que dizem que são.
2: O estudo vai ser desenvolvido pelo psicólogo Hugo Fernandes. O inquérito vai incidir sobre a questão do bullying.
4: Desde logo, entendermos aquilo que é a percepção dos alunos relativamente ao bullying e desmistificar aquilo que é o conceito de bullying. Há aqui várias camadas que precisam de ser entendidas e, sobretudo, criar respostas que se possa dar às comunidades escolares e aos alunos para gerir as suas relações interpessoais.
2: As questões vão ser colocadas aos cerca de 16 mil alunos, aos pais e professores de todas as escolas da região.
4: Todas as escolas, desde o 5º ao 12º ano, até o momento nós temos a indicação que todas as escolas vão participar e os consentimentos informados que nós disponibilizamos rondam os 16 mil. Posso adiantar que em 4 escolas nós tivemos uma taxa de participação estimada na ordem dos 90%.
2: Sobre a questão da violência, o psicólogo diz que o conflito é natural.
4: Nós estamos expostos a conflitos, sejam eles internos, sejam eles interpessoais. Estamos naturalmente, até por uma questão de sensibilidade ou por uma questão de ato, expostos a mais ou menos situações de violência. Portanto, isso são questões com que nós convivemos no dia-a-dia.
2: Depois dos inquéritos em novembro e dezembro, os resultados serão apresentados à comunidade escolar em janeiro ou fevereiro de 2027. Ainda há tempo de serem tomadas medidas pelas escolas de combate à violência escolar.
0: O antigo ministro Paulo Portas entende que a Madeira acrescenta dimensão atlântica a Portugal e à Europa. O antigo governante foi um dos oradores das conferências da autonomia sobre segurança, defesa e geopolítica, onde esteve também António Martins Cruz, o antigo ministro dos Negócios Estrangeiros. Marco António Sousa.
5: Inserida nas conferências da autonomia, a iniciativa desafiava os oradores a abordarem o papel da Madeira nos desafios globais da segurança, defesa e geopolítica. António Martins da Cruz, antigo ministro dos Negócios Estrangeiros, realça a localização da região.
6: Portugal é, de um ponto de vista político e de um ponto de vista económico, um país europeu. De um ponto de vista estratégico, nós somos um país atlântico. E a Madeira ocupa um papel determinante e contribui de uma forma decisiva para a estabilidade e para a projeção internacional de Portugal.
5: Paulo Portas, antigo vice-primeiro-ministro, realça a importância do Oceano Atlântico para Portugal e para a Europa.
7: A Madeira acrescenta valor a Portugal, como um todo, e à Europa. Aliás, a dimensão atlântica e arquipelágica que Portugal tem na Madeira e nos Açores trazem à União Europeia experiência, história, capacidades interessantes e relações boas que não dependem dos presidentes em concreto com os Estados Unidos.
5: O presidente do Governo Regional também marcou presença na conferência. Miguel Albuquerque reforça a necessidade da República investir nas infraestruturas, aposta que é também na defesa nacional.
8: Nos portos, nos centros logísticos, nos aeroportos. O aeroporto do Porto Santo precisa neste momento de obras decisivas. Estamos a porque está a 500 km do norte da África e os Açores faz fronteira com os Estados Unidos. Toda a política externa deve ser direcionada neste momento no sentido de reforçar a posição geopolítica de Portugal no Atlântico. Portugal tem uma coisa que os países europeus têm, tem geografia útil. Tem que aproveitar essa posição, se não aproveitarem, os outros vão aproveitar.
5: Opiniões ouvidas esta manhã durante uma conferência sobre os desafios globais da segurança, defesa e geopolítica, uma iniciativa inserida nas comemorações dos 50 anos da autonomia.
0: O antigo navio bacalhoeiro Santa Maria Manuela está na região para uma missão científica. A bordo, uma missão que vai estudar a biodiversidade marinha da Madeira, das desertas ao Porto Santo. O investigador e coordenador João Canning Claude refere que tem também como horizonte a expansão da área protegida da região.
9: O nosso principal objetivo é informar a decisão, termos dados robustos, sérios, para poder informar a tomada de decisão, para tomar decisões de conservação da natureza com uma base sólida.
10: De decisões é que podem sair daqui?
9: Por exemplo, é importante, existe um objetivo para 2030, que é uma escala mundial, que é tentar preservar e conservar e proteger o oceano com cerca de 30% da nossa área, até 2030, e com estas decisões nós podemos informar o Governo Regional se pode ou não aumentar áreas marinhas protegidas.
10: Fazer essa intenção?
9: Ainda não sabemos, porque estamos ainda a começar, mas existe essa intenção, esse objetivo, mas é preciso, mais uma vez, informar a decisão com dados robustos, mas também ouvir os pescadores e outros stakeholders locais.
0: A bordo do Santa Maria Manuela vão investigadores, cientistas, estudantes e jornalistas de diferentes áreas e nacionalidades. O estudo do ecossistema marítimo vai durar 28 dias. É baixa a participação na Madeira na greve dos trabalhadores da função pública. Nelson Pereira, dirigente do Sindicato dos Trabalhadores em Funções Públicas, refere os dados da paralisação nos serviços da saúde e da educação.
11: Na saúde temos a volta dos 50%, 60%. Não está a ter um grande impacto por uma razão muito simples. Foi criada as carreiras técnicas de auxiliar de saúde e essas carreiras técnicas de auxiliar de saúde não estavam previstas na nossa greve. Das escolas também, principalmente das prés, há os técnicos de apoio à infância e as escolas abriram na mesma porque os técnicos de apoio à infância garantiram que as escolas abrissem. E então este impacto visual que a gente vira ter numa greve, que as escolas fecham, os hospitais ficam condicionados, essa situação é um bocado bloqueada por isto. Mas a greve tem que ser para as carreiras gerais, principalmente porque é essas categorias, assistentes operacionais e assistentes técnicos, que mais estão a sofrer.
0: A greve é motivada por razões salariais e revisão das carreiras. Cerca de 50 trabalhadores estiveram junto ao Palácio de São Lourenço esta manhã. O presidente da Associação de Futebol da Madeira defende a criação de um fundo estratégico que permita apoiar as equipas quando afetadas pelas condicionantes nas deslocações devido ao estado do tempo. Rui Coelho apresentou a ideia na Futebol Summit e vai levá-la também à Federação Portuguesa de Futebol. Em entrevista à Antena 1, diz que o desafio é necessário encontrar financiamento para concretizar a ideia.
12: Seria um fundo de apoio para quando as condições climatéricas não deixar os aviões aterrar e só depois regressar à Madeira dois, três dias depois. Quase 25 a 30 pessoas a viajar, algumas crianças passar a noite no aeroporto ou num hotel e depois poder regressar, é extremamente complicado, quer financeiramente, quer em logística. O que nós pretendíamos é que houvesse aqui um fundo de apoio praticamente online que se pudesse ser ressarcido e ajudasse a resolver alguns problemas para poder
0: e
12: ser acionado.
0: E a associação tem margem financeira para conseguir criar
12: neste momento,
0: esse fundo?
12: Não, por isso é que estamos a trabalhar e vamos apresentá-lo à mesa do plenário e à federação. Mas atenção que isto não pode ser visto só para a região autónoma da Madeira. Imagino que as equipas do continente, quando vêm cá, se o avião não aterra, também têm que... Os clubes que querem cá e que já saíram do hotel, vão regressar para onde?
0: Sobre o caso Ronaldo, Rui Coelho diz que todos os envolvidos não mereciam este desfecho e espera que o madeirense volte à seleção.
12: Cristiano Ronaldo não merecia de modo algum ter este desfecho na seleção. Espero que depois do jogo de domingo, porque é preciso tranquilizar a seleção e termos o jogo de domingo, mas depois penso que o Presidente da Federação irá conversar com Cristiano Ronaldo e espero que haja aqui um entendimento e que seja possível Cristiano Ronaldo voltar à seleção ou no futuro ser o grande representante da seleção, da equipa das esquinas ou da federação no país. Estamos a falar de um jogador que tem um estatuto, como o próprio Jorge Jesus diz, o que eu acho que houve aqui, se calhar, alguma falta de bom senso a gerir a situação e acabou por ter um desfecho e, como já disse hoje de manhã, quem não se sente não é filho de boa gente.
0: Rui Coelho é o entrevistado de hoje na Antena 1 para ouvir depois das 5 da tarde. O projeto Flauta Mágica Madeira foi o único da região financiado pela Direção-Geral das Artes. No concurso de criação em música e ópera, vai ter um apoio de 55 mil euros. O encenador Carlos Pereira da Costa refere que já estão agendados 4 espetáculos para fevereiro do próximo ano no Teatro Baltazar Dias.
13: Flauta Mágica é efetivamente uma das óperas mais acessíveis e encantadoras, que apela a todos os públicos, jovens, menos jovens, a toda a gente. Eu acho que é uma belíssima porta de abertura para este mundo do teatro com música, que é a ópera, e que eu espero que venha a ser uma experiência fantástica para todos os que nos venham ver no Funchal no início do próximo ano.
0: A ópera do encenador português vai juntar algumas das melhores vozes portuguesas, alunos do Conservatório da Madeira e também a Orquestra Clássica.
13: Iremos ter em alguns dos papéis, em princípio, iremos audicionar com alunos de canto do Conservatório, portanto envolvendo e dando a possibilidade de que alunos possam estar em cena com alguns dos melhores profissionais, alguns dos melhores cantores portugueses e terem essa experiência de poder estar a cantar em ópera, envolver a Orquestra Clássica, que seria absolutamente inevitável e também foi tão bem acolhido por parte do seu diretor artístico esta proposta e que muito me satisfez.
0: O projeto Flauta Mágica Madeira é um dos 5 projetos de ópera apoiados a nível nacional pela DG Artes. Céu geralmente muito nublado, aguaceiros mais frequentes a norte e terras altas, vento fraco moderado de nordeste.

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0: Antena 1, muito boa tarde. Nesta altura, 4 horas, 13 minutos, tivemos então o Diário Regional. E começamos então aqui o seu regresso a casa, já em fim de semana, sexta-feira, 2 de outubro. Eu sou a Xana Abreu, vou consigo até às 8. E na abertura temos Seu Jorge. O tema é Ela é Bipolar.
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4 horas, 18 minutos, avançamos com mais uma música, esta recuperação dos ABBA, Knowing Me, Knowing You, e logo depois teremos a rubrica de História Natural, com Marta Cília e Manuel Biscoito.

0: 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Boa tarde, Manuel Biscoito.
1: Boa tarde, Marta. Boa tarde aos nossos ouvintes da Antena Madeira.
0: Esta semana arrancou a campanha de vacinação da gripe e da Covid-19. E o Manuel Biscoito vai falar, não propriamente da campanha, nem destas vacinas em particular, mas de infecções e cancro. Mas, de alguma forma, no final, vamos chegar a alguma conclusão, não é?
1: Exatamente.
0: E vamos tocar na questão das vacinas.
1: Exatamente. Eu começo por pedir já a indulgência dos nossos caros ouvintes relativamente ao facto de eu estar-me aqui a meter numa área da saúde humana que, como é bem sabido todos, não é nada da minha competência. Mas também queria deixar aqui a nota de que a medicina de investigação, no fundo, é muito biologia.
0: Sim.
1: Aquilo que nos aflige ao nível do nosso corpo, na esmagadora maioria dos casos, são fenómenos que são biológicos e, portanto, há um casamento perfeito entre a biologia e a saúde, nesse ponto de vista, que não me traz grandes problemas de consciência, mas fica cá este reparo que isto não é a minha área de trabalho. Eu vinha a ouvir a Antena 1 e precisamente uma entrevista da senhora diretora-geral de saúde na passada quarta-feira a dar conta do arranque da campanha deste ano da vacinação da gripe e do Covid-19 e, curiosamente, quando estava a preparar esta nossa conversa de hoje, cruzou-se-me um artigo científico que, de alguma forma, também está relacionado com vacinas. Não é, obviamente, um artigo sobre vacinas, mas é algo que eu achei muito interessante para partilhar com os nossos ouvintes.
0: Relaciona infecções, então, com alguns cancros.
1: Com alguns cancros, exatamente. É um artigo publicado na revista Lancet Oncology, que é uma revista de gabarito e que não, enfim, não publica qualquer coisa. Tem 9 autores e são todos eles grandes especialistas trabalhando em diferentes institutos de estudo do cancro e também institutos de medicina pública e de epidemiologia, que estão todos ligados à Organização Mundial de Saúde. Portanto, estamos a falar de pessoas de topo nestas matérias. Estes cientistas o que é que fizeram? Analisaram nas várias populações, com base em bases de dados, e referem-se ao ano de 2024, que é quando foi possível, quando os dados estavam disponíveis para serem tratados. Portanto, correlacionaram a existência ou a prevalência de determinadas infecções com determinados cancros nas populações humanas. Era algo que já não era a primeira vez que era feito. A última avaliação desta natureza tinha sido em 2018 e, na realidade, os autores quiseram fazer uma atualização daquilo que se conhecia, e ainda bem, porque os resultados que obtiveram também foram muito interessantes e justificativos desta mesma atualização. Mas, indo ao cerne da questão, aquilo que hoje se sabe é que há determinados processos inflamatórios causados por agentes externos, quer sejam bactérias, quer sejam vírus, que não necessariamente e não sempre, mas que comumente provocam estados de cancro, alguns de grande gravidade e que conduzem à morte das pessoas. Estamos a falar, por exemplo, do papiloma vírus humano, que é, como o próprio nome indica, um vírus. Sim. E que é causador de cancros do colo do útero e de outros. Estes autores encontraram uma relação entre o papiloma vírus humano e outros cancros que não eram necessariamente até só apenas o cancro do colo do útero. Depois também o caso de uma bactéria, Helicobacter pylori, que se aloja em muitos de nós no estômago e que, se não for tratada convenientemente, é uma infecção que pode, digamos, conduzir a cancros do trato digestivo, portanto do estômago em particular, mas não só. O caso da hepatite B, que é provocada por um vírus, que o tratamento é bastante difícil, porque é preciso os nossos ouvintes terem em conta que os medicamentos antivirais não são muitos, ou seja, o armamento que hoje se dispõe para combate a vírus não é um armamento muito, muito grande.

0: tem nada a ver com o leque de antibióticos que hoje nós temos para combater bactérias. E, atenção, antibióticos combatem bactérias, não combatem vírus, e antivirais combatem vírus e não combatem bactérias. Portanto, porque bactérias e vírus são organismos muito diferentes e que não são sensíveis universalmente a apenas uma droga ou duas drogas, não. Então são específicos. E no caso dos vírus, os antivirais, como eu digo, são escassos. Portanto, o tratamento de doenças virais é sempre algo complexo. E a hepatite B é um dos casos. E, infelizmente, em muitos, muitos casos, degenera em cancro do fígado, uma cirrose e depois cancro do fígado. A própria hepatite C aí já é diferente. Hoje já existe tratamento para a hepatite C com um grau de fiabilidade, segundo os especialistas, até praticamente 90%. E, portanto, nesses casos, as pessoas a quem seja diagnosticado esta doença têm que ser tratadas, porque lá está, se não forem tratadas a hepatite C, igualmente como a B, evolui para um cancro do fígado. E finalmente, dos vírus e bactérias que são alvo aqui neste estudo, o Epstein-Barr, que provoca questões nasais, faringonasais, etc., é também um vírus, e também quando as pessoas são afetadas por este vírus, o tratamento antiviral, se não é eficaz, isto descamba muitas vezes em cancros nasofaríngeos e algumas formas raras de linfoma, nomeadamente. Dito isto, que é algo que já sabia, não é de agora, se para alguns destes agentes não existem vacinas, mas nem eventualmente o combate a estas inflamações será eventualmente feito por essa via, para outros há. Eu primeiro vou começar pelos que não há, já agora, só porque são menos, em relação ao Helicobacter, que pode provocar o cancro do estômago. Não há realmente uma vacina, nem é expectável assim a curto prazo que venha a aparecer, mas hoje em dia existem bons testes. Quando uma pessoa começa a sentir alguma incomodidade no estômago, uma certa dor e fenómenos de azia e coisas do género assim, deve consultar imediatamente, ou o mais rapidamente possível, o seu médico assistente, e deve fazer essa referência. E hoje existem testes que se fazem, e são relativamente simples, que permitem saber se a pessoa está ou não infectada com o Helicobacter pylori. E no caso de estar, isso não significa obviamente uma sentença de morte, porque existe um tratamento composto com vários antibióticos, é um tratamento prolongado, mas é eficaz. Relativamente ao vírus Epstein-Barr, aí as notícias são um bocadinho melhores. É também um vírus muito associado a outras doenças, mononucleose e por aí fora, mas em relação a este vírus, a Moderna, que é uma daquelas companhias, para quem se lembra, que desenvolveu vacinas para a Covid-19, está neste momento num ensaio de fase 1, portanto é o início dos ensaios clínicos em populações humanas, de uma vacina mRNA, portanto RNA mensageiro, tal como foram as vacinas, algumas das vacinas, não todas, do Covid-19. A Moderna está a trabalhar nisso, e bem, é expectável que dentro dos próximos anos possamos vir a ter no mercado uma vacina eficaz contra este vírus. Agora, com um grau de eficácia muitíssimo elevado, mas mesmo muito elevado, que digamos não é de 100%, mas é quase, temos realmente o papiloma vírus humano e a hepatite B. Sim. Nestes dois casos, a vacinação, e no caso do vírus papiloma humano, já faz parte do nosso plano de vacinação atual, a partir, se não me engano, a partir dos 10 anos, 10 aos 14, algo assim, mas nada impede que adultos possam tomar a vacina, eventualmente terão que obter, da parte do seu médico assistente, a respectiva requisição e anuência, digamos assim, e depois vende-se nas farmácias, mas é realmente uma vacina que é muitíssimo eficaz para este vírus. E os dados que existem relativamente, é só para termos uma ideia, que o papilomavírus, conjuntamente com o Helicobacter, de alguma maneira, são responsáveis por cerca de 1,5 milhão de casos de cancro por ano no mundo. É um número muito elevado. A hepatite B atualmente anda à volta dos 360 mil casos de cancro a nível mundial. E os dados que se dispõem, sobretudo ao caso do papilomavírus humano, a vacina foi introduzida em vários estados dos Estados Unidos há cerca de 20 anos, e o número de cancros de colo do útero nos estados em que a vacinação entrou em vigor diminuiu nestes 20 anos 50%. É um número bastante significativo. E no que diz respeito à hepatite B, em princípio a vacina é praticamente 100% eficaz, ou quase 100% eficaz, de maneira que não significa isto que nós, qualquer um de nós, mesmo sem hepatite B, possa vir a desenvolver um cancro do fígado, mas ao menos elimina esta possibilidade. E isto, um pouco para terminar a nossa conversa, e agora ainda a questão relacionada com a campanha que agora se inicia e tudo mais, é que, infelizmente, o que nós temos assistido nos últimos anos, diria 2-3 anos, aliás, é praticamente depois da epidemia do Covid-19, que aumentou muito, estas tendências, novas tendências nas redes sociais, propaladas por algumas pessoas que não têm qualificação nenhuma, mas nenhuma, para falar destas temáticas, e que se põem a lançar dúvidas sobre a ciência, sobre a eficácia. Até pessoas com muitas responsabilidades políticas, e eu vou me abster de mencionar aqui, mas os nossos ouvintes mais atentos imediatamente identificarão, que é uma tentativa de relacionamento da vacina do Covid, ou da vacina da gripe, mas essencialmente da vacina do Covid, com o autismo, com a do sarampo também. Portanto, não há qualquer evidência científica, mas é que não há mesmo qualquer evidência científica de que haja uma relação causa e efeito entre vacinas e estas afecções. É óbvio que há uma vacina, é sempre uma substância, um corpo, algo que é introduzido no nosso corpo, é algo estranho. É óbvio que nós não reagimos todos à mesma forma, e eu até usando o meu exemplo pessoal, pois eu um dia tive que viajar para países que são muito afetados pela febre amarela, e que é uma doença também provocada por um vírus esse que é transmitido pelo nosso mosquito Aedes aegypti, e a vacina da febre amarela provocou uma reação que eu no dia seguinte estava num estado bem, um pouco gripal, e até, enfim, não fiquei de cama, mas quase. Mas isso está descrito, isso é normal, e o simples facto de, se fosse picado pelo mosquito, isto estou-me a referir a uma viagem que fiz à Angola, se fosse picado pelo mosquito lá, não tinha, a probabilidade de ter febre amarela era baixíssima. Compensa altamente se ficar um dia um pouco mais resguardado e depois não ter uma doença desta natureza, que é grave. E o sarampo é outro exemplo. Sim. Quer dizer, embora muitos de nós, e eu estou incluído, atendendo à minha idade, tivemos sarampo e não nos aconteceu nada, e cá estamos, mas o sarampo é uma doença bastante perigosa, provocada por um vírus, e desde que existe a vacina, quer dizer, nunca mais vi no diário, como se costuma dizer, uma morte por sarampo aqui na Madeira, quer dizer, coisas que havia todos os anos quando eu era miúdo.
1: Pelo menos no nosso país, soubemos esta semana que tem havido menos adesão à vacina, particularmente a da Covid.
0: E é verdade, isso é o que disse a senhora diretora-geral, menos 10% de adesão em relação à vida em cada ano, em relação à Covid. A Covid-19 pode não ser uma doença gravíssima naquele sentido em que é mortal e que não é um ébola, não é nada disso. Mas o vírus da Covid-19 ainda não está cientificamente claro, não é cientificamente provado o que de mal o Covid-19 provoca nas pessoas. Que provoca, sem sombra de dúvidas. Agora, até onde e como e em que dimensão, parece variar muito de pessoa para pessoa, de condição, de idade, de sexo, etc. E os dados são um bocado contraditórios, e é difícil fazer esses estudos muitas vezes a posteriori, mas hoje está plenamente provado que, nomeadamente a nível do envelhecimento cerebral, o vírus do Covid-19 tem um impacto do género de 7 anos de envelhecimento por cada infecção e coisas deste género. Sim. Mas queria dizer que esta influência, portanto, estas pessoas, de uma forma inconsciente, eu diria, de uma forma criminosa, é uma forma criminosa, ao lançarem estes boatos e estas notícias falsas através das redes sociais, porque, infelizmente, Há pessoas que acreditam. Em alguns casos, eu estou absolutamente convencido que levaram a mortes desnecessárias.
1: Portanto, temos que combater a desinformação.
0: Absolutamente. E essa é a mensagem da nossa conversa de hoje, e a minha mensagem, que eu sinto para me sentir bem com a minha consciência, e gostaria realmente de transmitir aos nossos ouvintes, obviamente pegando, sempre, num artigo científico sério e numa relação direta entre infecções e cancros e etc.
1: Manuel Biscoito, marcamos encontro para daqui a 15 dias.
0: Muito obrigado.
1: Até lá.
0: Obrigada pela vossa atenção. Obrigado.

História Natural com Marta Cília e o biólogo Manuel Biscoito. Agora regressamos à música Cego Seco, de Marisa Monte.

O ponto sem retorno, numa altura em que estamos a 8 minutos das 5 da tarde. Agora vamos até esta versão dos 10,000 Maniacs com More Than This. Depois ainda há oportunidade para escutar Alejandro Sanz.

E vamos então agora fazer uma pausa na música. Atualizamos então já de seguida as notícias do país e do mundo. Depois o Filipe Ramos entrevista Rui Coelho no programa Entrevista RTP Antena 1 Madeira.

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2: E já são 5 horas no continente e na Madeira, 4 nos Açores. Regressamos à informação com Rita Fernandes, principais títulos.
3: As principais economias do mundo vão colocar no mercado reservas de gasóleo para estabilizar o mercado e responder ao aumento do preço dos combustíveis. São 100 milhões de barris de gasóleo que chegam ao mercado ainda este mês. Espanha está sob a ameaça de eleições antecipadas depois de o Parlamento chumbar as propostas do governo para o setor da habitação.
2: Ponta Delgada, a esta hora, com 22 graus nos termómetros, Porto e Funchal, 23, Coimbra e Faro, 27, Lisboa, 29. Notícias às 5 da tarde, a edição é de Rita Fernandes.
3: Os países do G7 vão colocar no mercado reservas de gasóleo. São 100 milhões de barris para estabilizar os mercados de energia. Este é o plano das principais economias do mundo, França, Alemanha, Estados Unidos, numa resposta coordenada para responder ao aumento do preço dos combustíveis. Sérgio Infante.
4: O arranque é imediato e as reservas vão abastecer de forma permanente os mercados durante 4 meses. O objetivo dos países do G7 é libertar 100 milhões de barris, combinando petróleo bruto e produtos refinados. E depois libertar mais se os mercados não estabilizarem. A prioridade imediata é o gasóleo, que vai ser distribuído de forma abundante nos próximos 20 dias para combater a escassez que já se registra em alguns pontos do mundo e para combater também os preços recorde das últimas semanas, porque estes dois fatores provocam instabilidade num combustível que é essencial para vários setores, como por exemplo transportes, agricultura, indústria e logística. Para que o abastecimento de gasóleo seja permanente, a Agência Internacional de Energia vai fazer uma escala sobre a produção das refinarias. O objetivo é evitar paragens simultâneas para, por exemplo, planos de manutenção. As refinarias têm também luz verde para temporariamente aumentarem a produção e outros países fora do G7 vão ser convidados a integrar este esforço conjunto, que obrigou também o G7 a assumirem um compromisso de não impor restrições às exportações de energia para não provocarem mais instabilidade nos mercados internacionais. Para já, nas reações, o presidente francês Emmanuel Macron, que preside ao G7, afirmou que estas medidas vão baixar o preço dos combustíveis. A presidente da Comissão Europeia, Ursula von der Leyen, mostrou-se satisfeita por caírem as restrições de exportação de combustíveis avançadas pelos Estados Unidos, e o presidente Donald Trump, presidente norte-americano, saudou o êxito das negociações que obrigaram a Europa a colocar uma enorme quantidade de gasóleo no mercado.
3: Também António Costa já saudou este acordo, um acordo para colocar no mercado reservas de gasóleo, 100 milhões de barris para estabilizar os mercados de energia. É uma decisão que sai de uma reunião extraordinária do G7, que reúne as principais economias do mundo, uma reunião marcada pelo presidente Emmanuel Macron, presidente francês. O presidente do Conselho Europeu, António Costa, acaba também de dizer que este é um acordo que vai beneficiar o mercado. O economista Filipe Garcia, especialista em mercados financeiros mundiais, considera que a medida vai ajudar o mercado e pode fazer baixar o preço dos combustíveis.
5: Nós temos neste momento uma queda de 6,7% do preço do gasóleo no mercado internacional, num dia em que o petróleo está a cair, cerca de 1,5%, mas o facto de haver uma queda mais pronunciada no gasóleo mostra bem que é uma medida que pode ter impacto. Naturalmente, que não conhecemos ainda qual é que é, digamos, o mix de produtos que vai ser introduzido no mercado e já agora quando é que vai ser e qual a sua forma, mas é importante que exista uma medida desta natureza.
3: Análise de Filipe Garcia, economista, também especialista em mercados financeiros mundiais. Para a próxima semana há já uma previsão de descida de preços no gasóleo e na gasolina, descida de cerca de 3 cêntimos por litro. A estimativa é da ANAREC, a associação que representa os revendedores de combustíveis. A vice-presidente, Mafalda Trigo, explica as contas da próxima semana.
6: Na próxima semana vai haver um desagravamento do preço dos combustíveis por volta de 3 cêntimos por litro, tanto no gasóleo como na gasolina.
7: Estes preços de que me fala já têm em conta o ISP?
6: Sim, portanto, as companhias, quando lançam os preços para o mercado, já têm em conta o agravamento ou desagravamento do preço e o consequente mexida no ISP.
0: É uma tendência que, na sua opinião, é para manter?
6: No ramo dos combustíveis, nós só conseguimos dar tendências semana a semana.
3: As contas da vice-presidente da associação, que representa os revendedores de combustíveis, ela que diz que na próxima semana há uma previsão de descida de cerca de 3 cêntimos por litro na gasolina e no gasóleo. Num ano, aumentou cerca de 37% o número de carros novos elétricos e híbridos registados no mercado português. Os números são da Associação Automóvel de Portugal. Os carros novos elétricos e híbridos representaram, no mês passado, setembro, cerca de 80% do total de carros ligeiros de passageiros, carros novos registados no mercado português. Espanha chumbou as propostas do governo para o setor da habitação. Os decretos foram chumbados pelos dois principais partidos de direita, também com a ajuda do Partido Independentista catalão, o Junts, que considerou as medidas propostas pelo governo de Pedro Sánchez uma restrição para o mercado imobiliário. Entre as medidas estavam limites na compra de casas por empresas e fundos de investimento, também ajudas na compra da primeira casa ou mais proteção para pessoas consideradas vulneráveis e que estivessem em situações de despejo. A correspondente em Espanha, Ana Romeu, explica que agora o país discute a possibilidade de eleições antecipadas.
7: Esta possibilidade de Pedro Sánchez antecipar as eleições, a imprensa vai falando de que durante este fim de semana o primeiro-ministro espanhol poderá decidir se o faz ou não. Se estiver nessa disponibilidade, segunda ou terça-feira, poderá então convocar eleições antecipadas e poderão acontecer no final de novembro. Para muitos dos ministros que o rodeiam e também outros socialistas consideram que neste momento é o cenário ideal, uma vez que aqui a direita espanhola, quer o PP, quer o Vox, quer mesmo o Partido Independentista da Catalunha, Juntos pela Catalunha, ficam muito mal na fotografia. São eles que chumbam estes dois decretos e pelo menos havia a possibilidade que o primeiro pudesse passar. Já se sabia que o segundo, sendo muito mais radical, muito mais ambicioso, uma vez que pedia o arrendamento, ou melhor, a renovação do contrato de arrendamento que fosse automático, uma vez que alegam acontece noutros países da União Europeia, se já sabia à partida que não iria passar, mas até ontem à noite tudo indicava que o decreto de lei mais protecionista relativamente aos inquilinos e que também proibia os despejos das pessoas desfavorecidas até 2030, que pelo menos esse decreto pudesse passar.
3: Ana Romeu, correspondente em Espanha, ela que explica que o país discute agora a possibilidade de eleições antecipadas depois de terem sido chumbadas as propostas do governo para o setor da habitação. O líder do PCP, Paulo Raimundo, diz que não precisa de conhecer o orçamento do Estado do próximo ano para saber que vai votar contra a proposta. Paulo Raimundo encerrou esta tarde as jornadas parlamentares do partido e Teresa Borges anunciou esse voto.
8: Ainda faltam alguns dias para a proposta do Governo dar entrada no Parlamento, mas o PCP já tomou a decisão.
9: Eu também não preciso conhecer o documento para dizer que vamos votar contra. Porque se isto é um instrumento desta política, nós não podemos apoiar qualquer que seja instrumento desta política.
8: Com Paulo Raimundo a repetir as críticas e a acusar o PS de dar gás às opções políticas do Governo.
9: Nós estamos a travar. Se for essa a sua decisão, o que vai fazer é dar gás a esta política.
8: É preciso uma alternativa, insiste o partido, que se opõe à estratégia do Executivo para responder ao agravamento do custo de vida e vai confrontá-lo no Parlamento.
9: Vamos procurar confrontar o Governo com a política desgraçada que está em curso, com as consequências na negação dos direitos, com as consequências no aumento brutal do custo de vida, com as consequências, nomeadamente, nas áreas da saúde, da educação e de forma muito particular da habitação.
8: O PCP agendou uma interpelação ao Governo para daqui a duas semanas, 16 de outubro, com o agravamento das condições de vida na agenda, anúncio no encerramento de umas jornadas parlamentares dedicadas a debater direitos de pais e crianças, com os comunistas a prometerem insistir em propostas antigas.
9: Avançaremos mais uma vez com um projeto de lei de criação da rede pública de creches, que visa a criação de 100 mil vagas nos próximos 4 anos. E apresentaremos ainda um projeto de lei para o alargamento da rede pública de educação pré-escolar.
8: E a trazerem uma nova preocupação para a agenda, a necessidade de conciliar a vida pessoal e profissional de pais para que o desenvolvimento das crianças não fique em risco.
9: Apresentaremos ainda um projeto de lei para assegurar que as mães e os pais trabalhadores não sejam discriminados no acesso ao emprego, na progressão profissional e nas condições de trabalho, permitindo compatibilizar as exigências profissionais com as responsabilidades familiares.
8: Medidas que o PCP leva na bagagem neste arranque de sessão legislativa e com as negociações do Orçamento do Estado no horizonte.
3: Mensagens de Paulo Raimundo, do PCP, no final das jornadas parlamentares do partido. Os advogados de Rui Pinto querem que o informático continue protegido pelo Programa Especial de Segurança. Rui Pinto vai ficar sem as medidas especiais de proteção já na próxima semana, no dia 10 de outubro, 6 anos depois de ter começado a ter estas medidas, como testemunha no caso Futebol Leaks. Agora, Alexandra Sofia Costa, os advogados de Rui Pinto pedem ao Ministério da Justiça que o informático permaneça com medidas especiais.
10: A defesa considera a situação particularmente grave porque Rui Pinto foi agredido em Lisboa em abril e porque continuam em curso processos relacionados com as informações que entregou às autoridades, revelações que envolvem figuras poderosas e dotadas de vastos recursos. Os advogados pediram ao Ministério da Justiça que divulgue os elementos da reavaliação de risco que fundamentou a decisão, resposta que garantem ainda não receberam e por isso pedem que a proteção seja prolongada. A lei prevê em determinadas circunstâncias que decisões de alteração ou revogação das medidas de proteção sejam precedidas de audição da testemunha. A defesa anuncia que vai recorrer administrativamente da decisão com efeito suspensivo, porque dizem esta decisão e a forma como foi tomada não respeita o Estado de Direito e constitui um ato de terrorismo de Estado.
3: Os advogados de Rui Pinto pedem ao Ministério da Justiça que o informático permaneça com medidas de segurança especiais. Rui Pinto vai ficar sem a proteção do Programa Especial de Segurança já na próxima semana, no dia 10 de outubro. Rui Pinto, ele que ficou conhecido com o caso Futebol Leaks, a plataforma que divulgou em 2015 documentos e informação confidencial sobre negócios no mundo do futebol.
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0: tarde, bem-vindos à entrevista à Antena 1 Madeira. O nosso convidado de hoje é Rui Coelho, presidente da Associação de Futebol da Madeira. Boa tarde, obrigado por estar na Antena 1 Madeira. Está no cargo há 19 meses, recentemente levou à Futebol Summit duas propostas, uma que falava do coeficiente da outra periferia desportiva, a outra de um fundo estratégico. O objetivo, julgo, que é minorar os problemas que os clubes regionais têm com as deslocações.
1: Ora, boa tarde ao vasto auditório da Antena 1, cumprimentar o Filipe e obrigado por esta oportunidade que nos dão de poder apresentar e explanar as nossas ideias e o que temos tido feito até agora. São de facto 19 meses e principalmente ter esta oportunidade de apresentar na semana em que fazemos 110 anos de existência, ou seja, no dia 28 de setembro, foi o dia do nosso aniversário e que vamos continuar a realizar algumas atividades relativas ao nosso aniversário. Sobre a sua questão, e agradecer a pertinência dessas questões, porque são de facto fatores extremamente importantes para a associação e também para os clubes. Em primeiro lugar, os três aspectos que eu levei ao Summit. De facto, o Summit é um local onde se discute os verdadeiros problemas do futebol, mas também com uma visão fora do normal sobre o futebol e tudo que rodeia o futebol. Até acho que a Associação de Futebol da Madeira esteve representada, o Clube Esporte Marítimo e o Clube Desportivo Nacional. Acho que deveria haver mais clubes interessados em participar, dirigentes. Eu próprio, no próximo ano, irei propor à Federação para a poder apresentar os trabalhos que a AFM tem com as parcerias que tem com a Universidade da Madeira e era de bom gosto que também alguns jornalistas da Madeira pudessem participar, porque de facto ali discute-se e aprende-se muito sobre futebol.
0: E é aberto aos clubes interessados?
1: Sim, senhor. Não há problema nenhum em os clubes estarem presentes. E se houver, nós vamos resolver estas situações, mas é de livre e presença, basta preencher e entrar na página da Federação e do Summit para poder estar presente.
0: Este assunto do coeficiente da outra periferia desportiva, o que é que se pretende concretamente?
1: Antes de entrar, foram três pontos essenciais que nós levámos ao Summit. Nós não queremos ser diferentes de ninguém, das associações dos clubes do continente, mas de facto os Açores e a Madeira temos que olhar de maneira diferente, porque nós vivemos numa ilha rodeado de mar. Portanto, quando me dizem que é difícil os clubes do continente poderem se deslocar, por exemplo, agora que temos duas equipas na Primeira Liga, imagino-os nas duas nossas referências, dois clubes na Primeira Liga, que de 15 em 15 dias têm que andar com a casa às costas e fazer, são 1000 quilómetros de distância. Portanto, logo aí nós somos diferentes. E o que nós levamos ao Summit é a intenção de levarmos uma proposta de podermos criar um fundo estratégico de apoio. Este fundo, como é que seria? Seria um fundo de apoio para quando as condições climatéricas não deixarem os aviões aterrar, e por vezes não só os sénios como os escalões de formação que nos representam a nível nacional não aterrar e terem que voltar ao Porto, ou a Lisboa, ou mesmo até ao Porto Santo. E só depois regressar à Madeira dois, três dias depois. E quase 25 a 30 pessoas a viajar, algumas crianças passar a noite no aeroporto ou num hotel e depois poder regressar, é extremamente complicado, quer financeiramente, quer em logística. Portanto, o que nós pretendíamos é que houvesse aqui um fundo de apoio praticamente online que se pudesse ser ressarcido e ajudasse a resolver alguns problemas só quem está nestas viagens e que vai para trás.
0: Suportado pela Federação ou pela Associação?
1: Suportado. Não me interessa se for para a Federação, muito bem, se for para a Associação, muito bem. Interessa é que ele esteja ativo para poder ser assinado.
0: E a Associação tem margem financeira para conseguir criar
1: neste momento? Não, por isso é que estamos a trabalhar e vamos apresentá-lo à mesa do plenário e à Federação para ver se conseguimos ter aqui algum retorno financeiro que a associação ou a federação possa agir rapidamente e que os clubes possam ser ressarcidos e que se possa comatar algumas dificuldades aqui.
0: Como é que se poderá gerar receitas para este fundo? Tem alguma ideia já?
1: Eu presumo que tem que ser a própria Federação, em Assembleia Geral e Orçamentar, para poder depois, junto das associações, mas atenção que isto não pode ser visto só para a região autónoma da Madeira, porque imagino que as equipas do continente, quando vêm cá, se o avião não aterra, também têm que...
0: Faria sentido esse fundo ser, por exemplo, da Federação, claro, que ajudaria as equipas, quer da Madeira, quer do próprio continente.
1: Os clubes que querem cá e que já saíram do hotel, vão regressar para o...

Antena 1 Madeira, muito boa tarde. Depois tivemos aqui um problema informático, pelo que a entrevista que estávamos a transmitir parou inadvertidamente e vamos, portanto, recuperá-la desde o seu início.

0: de apresentar na semana em que fazemos 110 anos de existência, ou seja, no dia 28 de setembro, foi o dia do nosso aniversário, e que vamos continuar a realizar algumas atividades relativas ao nosso aniversário. Sobre a sua questão, e agradecer a pertinência dessas questões, porque são de facto fatores extremamente importantes para a associação e também para os clubes. Em primeiro lugar, os três aspectos que eu levei ao Summit. De facto, o Summit é um local onde se discute os verdadeiros problemas do futebol, mas também com uma visão fora do normal sobre o futebol e tudo que rodeia o futebol. Até acho que a Associação de Futebol da Madeira esteve representada, o Clube Sport Marítimo e o Clube Desportivo Nacional. Acho que deveria haver mais clubes interessados em participar, dirigentes. Eu próprio, no próximo ano, irei propor à Federação para poder apresentar os trabalhos que a AFM tem com as parcerias que tem com a Universidade da Madeira, e era de bom gosto que também alguns jornalistas da Madeira pudessem participar, porque de facto ali discute-se e aprende-se muito sobre futebol.
1: E é aberto aos clubes interessados?
0: Sim, senhor. Não há problema nenhum em os clubes estarem presentes. E se houver, nós vamos resolver estas situações, mas é de livre e presença, basta preencher e entrar na página da Federação e do Summit para poder estar presente.
1: Este assunto do coeficiente de ultraperiferia desportiva, o que é que se pretende concretamente?
0: Antes de entrar, foram três pontos essenciais que nós levámos ao Summit. Nós não queremos ser diferentes de ninguém, das associações, dos clubes do continente, mas de facto os Açores e a Madeira temos que olhar de maneira diferente, porque nós vivemos numa ilha rodeado de mar. Portanto, quando me dizem que é difícil os clubes do continente poderem se deslocar, por exemplo, agora que temos duas equipas na Primeira Liga, imagino-os nas duas nossas referências, dois clubes na Primeira Liga, que de 15 em 15 dias têm que andar com a casa às costas e fazer, são 1000 quilómetros de distância. Portanto, logo aí nós somos diferentes. E o que nós levamos ao Summit é a intenção de levarmos uma proposta de podermos criar um fundo estratégico de apoio. Este fundo, como é que seria? Seria um fundo de apoio para quando as condições climatéricas não deixarem os aviões aterrar, e por vezes não só os séniores como os escalões de formação que nos representam a nível nacional não aterrar e terem que voltar ao Porto, ou a Lisboa, ou mesmo até ao Porto Santo. E só depois regressar à Madeira dois, três dias depois. E quase 25 a 30 pessoas a viajar, algumas crianças, passar a noite no aeroporto ou num hotel e depois poder regressar, é extremamente complicado, quer financeiramente, quer em logística. Portanto, o que nós pretendíamos é que houvesse aqui um fundo de apoio praticamente online que se pudesse ser ressarcido e ajudasse a resolver alguns problemas, só quem está nestas viagens e que vai para trás.
1: Suportado pela Federação ou pela Associação?
0: Suportado. Não me interessa se for para a Federação, muito bem, se for para a Associação, muito bem. Interessa é que ele esteja ativo para poder ser assinado.
1: E a Associação tem margem financeira para conseguir criar
0: neste momento
1: esse fundo?
0: Não, por isso é que estamos a trabalhar e vamos apresentá-lo à mesa do plenário e à Federação para ver se conseguimos ter aqui algum retorno financeiro que a Associação ou a Federação possa agir rapidamente e que os clubes possam ser ressarcidos e que se possa comatar algumas dificuldades aqui.
1: Como é que se poderá gerar receitas para este fundo? Tem alguma ideia já?
0: Eu presumo que tem que ser a própria Federação em Assembleia Geral e Orçamentar para poder depois, junto das associações. Mas atenção que isto não pode ser visto só para a região autónoma da Madeira, porque imagino que as equipas do continente, quando vêm cá, se o avião não aterra, também têm...
1: Faria sentido esse fundo ser, por exemplo, da Federação, claro, que ajudaria as equipas, quer da Madeira, quer do próprio continente.
0: Os clubes que querem cá e que já saíram do hotel, vão regressar para onde? Também tem custos. Portanto, não se põe só Isto tem que ser transversal a todas as associações e clubes. Não se põe só

0: para os clubes da região, porque o avião no aterra também não levanta.
1: O Rui Coelho já falou com alguém da Federação sobre esta ideia?
0: Já falei, sim senhor.
1: E há alguma,
0: vamos
1: algum
0: levar,
1: desenvolvimento?
0: Vamos, isto foi agora, a semana passada, vamos pôr por escrito à mesa do plenário, que é depois a mesa do plenário que tem essa incumbência de reunir com a direção da Federação e de poder ser uma proposta, por muito que seja, entre aspas, o pai da ideia, não, isso para mim não vale, não tem importância, interessa que se resolva e que seja uma mais-valia para todas as associações e todos os clubes.
1: Rui Coelho, a questão dos seguros desportivos, também seria importante envolver a Federação para conseguir criar aqui uma forma de fazer seguros mais baratos?
0: Pronto, há duas situações aqui com a questão dos seguros. As duas questões pendentes aqui, que podemos falar, é... do que se passou esta última época, nós tivemos um crescimento de sinistralidade na ordem dos 130%. Ora, os seguros, como se sabe, é gerido por empresas. Se temos um seguro que deu prejuízo, é claro que ele tinha que aumentar. Por muito que eu tentasse mudar de companhia e entrar em contacto e pedir orçamentos, muitos deles nem sequer estão virados para aí. E são poucas as companhias e as corretoras que fazem seguros hoje em dia sobre do futebol. É claro que há muito trabalho para fazer, principalmente formação nesta área, com os clubes, com os dirigentes, com os próprios jogadores. Nós temos que referir aqui que há muitas lesões também pelas condições de alguns sintéticos, e, portanto, que nos preocupa. E, portanto, isto tudo é um problema que nós temos e para refletir durante este ano para baixar a sinistralidade. Depois temos outra situação, como pergunta, que é se a Federação nos pode ajudar ou temos que ver que há neste momento contratos a decorrer em associações do país. Ou seja, eu entendia que se a Federação e todas as associações se unissem e fizessem um seguro único, era extremamente importante. Mas eu sei que há presidentes de associações que têm o seu próprio seguro, em que são os próprios seguros a fazer publicidade também de próprias ligas dessas associações.
1: É difícil conseguir essa consonância.
0: E não
1: estão
0: disponíveis para se criar este tal bolo, porque se eu acho que se todas as 22 associações do país criassem aqui um seguro único, seria rentável, muito mais rentável para nós e também para as companhias ou corretoras em si.
1: Falamos da questão financeira dos clubes na recente Assembleia Geral. Quinta Grande, Campanário e Porto Santense, no Porto Santense 1948, estariam interessados em entrar no Regional, na Divisão de Honra e na Primeira Divisão. Acabou por não ser possível. Isto tem a ver também com questões ligadas aos custos das deslocações que os clubes teriam que ter.
0: São situações completamente diferentes. O que se votou ali, e não é caso único, e isto... basta ler os estatutos, não é caso único. Na penúltima Assembleia Geral, houve outros clubes que entraram e que, desde que toda a documentação esteja legal, somos obrigados a aprovar em Assembleia Geral. O que se passou ali foi que a inscrição do Porto Santense entrou na associação fora de prazo. E, portanto, o que implicou também que, ao entrar fora de prazo, o próprio Prado, ou o Governo Regional, também já tinha fechado o prazo para poder...
1: A entrega de pedidos de
0: para
1: apoio.
0: Os subsídios referentes às viagens. Ou seja, todos os clubes que fossem ao Porto Santo teriam aqui, e já como existe os profetas, teria aqui um acréscimo no custo das viagens para ir jogar ao Porto Santo. Eu sou obrigado pelos estatutos a colocar na Assembleia Geral para votação, e a verdade é que os clubes assim entenderam que não estavam, devido ao adiantado da data em relação à sua inscrição, não havia condições neste momento de eles entrar, e eu tenho que respeitar a Assembleia Geral. Mas isso decorre de uma situação normal dos estatutos. Basta ler os estatutos. Os estatutos foi uma alteração que nós fizemos já cerca de... logo que entramos, das primeiras medidas que fizemos. Portanto, é uma questão que a Assembleia Geral é soberana e os clubes votaram e temos que cumprir.
1: Rui Coelho, quer o futebol, quer o futsal regional têm crescido. Os dados que eu tenho apontam para um crescimento de, na casa dos 11%, mais de 7 mil jogadores neste momento. A formação continua a ser, terá que ser uma das grandes apostas da associação.
0: Vamos lá ver.
1: Não diretamente, porque a associação não é um clube, mas fomentar que os clubes participem nessa formação.
0: Portanto, só para ter uma ideia, no futebol, em 2015, para não fazermos só destes últimos anos, a evolução dos praticantes de 2015 e de 2016, havia 5.374 inscritos. Neste momento, 25-26, 7.381. Devo dizer que fomos a associação que mais cresceu no país, 11%. Devo dizer que, em relação ao futsal e ao futebol feminino, este ano é primordial. É primordial porque eu entendo que tenho que dedicar mais algum tempo, mais a ver como é que podemos resolver algumas situações. Preocupa-me aqui...
1: Poucas equipas no futebol feminino.
0: Preocupa-me aqui o futebol feminino e o futsal. Futsal, uma vez que não é reconhecida como modalidade olímpica, logo aí... Os cortes são muito grandes. É uma modalidade que a nível nacional e europeu está a crescer, mas na região também temos alguma dificuldade em ter clubes que apostem no futsal. Força deste não reconhecimento também da modalidade. Por isso temos que estudar outras situações para ver como é que resolvemos essa situação. O futebol feminino também tivemos já alguma força e neste momento Chavelhas, com mais uma representação a nível nacional, o Marítimo a trabalhar também nesta matéria. Depois temos aqui tivemos aqui alguns clubes que não conseguiram segurar as jogadoras, fruto de universidades, escolas, etc. E portanto aí vamos ter também, e junto uma das situações que também quero falar na Federação, é exatamente para termos aqui algumas ajudas extras para ver se conseguimos elevar um pouco mais o futebol feminino.
1: O complexo do Valparaíso, o antigo complexo do União, passa para a mão da Associação de Futebol da Madeira. É isso que está a ser tratado?
0: Eu gostava de explicar bem, porque o ponto da situação do Valparaíso. Nós temos uma necessidade permanente de novas infraestruturas. E nós não aumentamos mais o número por falta de infraestruturas desportivas. E, a meu ver, se olharmos para o panorama regional de infraestruturas, nós até durante o dia temos muitas infraestruturas. Se calhar até vazias e onde se poderia, mas o nosso modelo educativo é que durante o dia a formação também está na escola e não, a partir das 17, 18 horas as infraestruturas que temos são muito poucas para a quantidade de clubes e jogadores que temos. Portanto, é um desafio grande para nós poder colocar. Ainda hoje estive a trabalhar na situação do Ribeiro Real para ver se conseguimos fazer mais jogos no campo do Ribeiro Real, porque de facto há duas limitações e vamos ter que corrigir para poder fazer jogos da primeira divisão naquele campo. Mas a questão aqui do Valparaíso, há um compromisso, foi solicitado por mim ao Sr. Presidente do Governo, que seria um bom espaço para uma academia. Aquele local é um local que toda a gente conhece, que foi do Clube de Futebol União e que neste momento está completamente ao abandono.
1: Estamos a falar de um investimento muito grande para reabilitar aquele espaço.
0: Nas deslocações que tivemos, em sintonia com o Governo Regional e com a Direção Regional de Património, conseguimos ver, e principalmente com o engenheiro António Laranja da Federação Portuguesa de Futebol, ele responsável pela cidade de futebol, em que esteve lá connosco e alguns empresários, para poder termos uma ideia de quanto é que aquilo poderia custar. Atenção que, sem dizer mal do passado, mas o que foi pensado há 20 anos, hoje em dia nem todos os campos têm que ter cabines e bombas de calor. Uma academia pode ser pensada hoje em dia de outra forma. E portanto, as conclusões que chegamos é que poderia ser à volta de 5 milhões o custo da obra. E, portanto, a Federação tem um compromisso, uma academia e uma associação connosco também, em que o valor que a Federação poderá ajudar são cerca de 600 mil, o que é muito pouco. É claro que já falei novamente com o Sr. Presidente, também, e compreendendo que, não estando orçamentando no Governo Regional, no Orçamento do Governo, e percebendo numa altura como esta, com muita falta de habitação, compreendo que as prioridades do Presidente do Governo, apesar de ele compreender e também assim o querer, que ter uma academia de futebol, é complicado, mas
1: uma parceria com o privado que desse o nome à academia.
0: É uma das ideias que nós também estamos a trabalhar e a ver se conseguimos levar a bom porto e termos uma academia. Atenção, que a academia nós não temos clubes nem equipas de futebol, nós temos as nossas seleções, são os jogadores oriundos dos clubes e temos as equipas de arbitragem que também de facto. Às vezes somos os primeiros a criticar as arbitragens, mas é preciso dar condições para eles poderem treinar. E, de facto, a academia...
1: Essa é uma das apostas que o Rui Coelho teria falado na questão da credibilização e de condições para as arbitragens. Continua nos seus planos.
0: Sem sombra de dúvida. Eu tenho tido uma ligação ao Presidente do Conselho de Arbitragem, ao Roberto Santos, que tem feito uma formação contínua. E sabemos que é difícil a retenção e sabemos que não podemos, nós, como um jogador de futebol que os clubes investem e depois conseguem vender, nós investimos na arbitragem e depois eles passam a nível nacional, vão para a Federação e nós não recebemos praticamente nada, não temos nenhum retorno. E acho que aí também a Federação deve olhar para nós de outra forma, porque somos nós que investimos, somos nós que temos esses custos e depois eles, e bem, começam a apitar ao mais alto nível e nós ficamos para trás. Mas dizer que nós em 2015, 2016 tínhamos 131 árbitros e em 2025, 2026 neste momento temos 140 com 9 mulheres. Ou seja, houve aqui um crescimento, mas não é o suficiente para que nós tenhamos todos os escalões até com árbitros. Também sabemos, antemão, porque quando a retenção... porque há muitos vão estudar, pois há alguns fazem o abandono porque não conseguem aguentar a pressão de algumas situações que às vezes ocorrem em alguns campos de futebol, mas eu vou continuar a ajudar e a trabalhar para que se possa dar uma formação contínua aos árbitros e que possamos melhorar. E presumo que dentro de no máximo 2-3 anos nós teremos uma panóplia, porque temos tido muita aceitação, temos muitos jovens a tirar cursos e, portanto, nessa matéria eu penso que vamos chegar a bom porto dentro de 2-3 anos.
1: Rui Coelho, nesta procura de soluções, o complexo desportivo da Ribeira Brava entra nas contas da Associação de Futebol da Madeira?
0: Não. Nunca entrou, nem nunca estarei disponível para falar com ninguém desde que estejam clubes interessados e que estejam lá a treinar, sejam eles qual for.
1: Independentemente dos clubes?
0: Independentemente dos clubes. Para mim, não é... Não é. E no dia que houvesse algum entendimento entre a associação, os clubes seriam os primeiros a saber e não faria isso a qualquer um clube.
1: Acha que este entendimento com a sociedade e com as sociedades de desenvolvimento deve partir dos clubes?
0: Sem sombra de dúvida. São os clubes
1: já
0: são soberanos.
1: Já aconteceu com o Nacional?
0: Sim,
1: o Marítimo sentiu que teria sido preterido em relação a esse...
0: Cabe ao Marítimo resolver com o próprio Governo Regional. A associação nunca irá se intermeter num assunto direto de um clube que está a trabalhar nessa matéria. Não faz sentido nenhum.
1: Como é que está, aproveitando esta questão do Marítimo, como é que está o relacionamento entre a associação e o Marítimo, nomeadamente o presidente Carlos André Gomes, que teceu críticas recentemente à gestão da associação? Julgo que as palavras até foram uma organização pouco clara e transparente.
0: Sobre essa matéria, só tenho a dizer que, para a associação, uma crítica, seja ela qual for, quer seja desse clube ou de qualquer outro clube, só nos dá mais força para trabalhar melhor.
1: Mesmo, inclusivamente, não votou a favor das contas da associação na última assembleia.
0: É um direito, nas contas não, que as contas, acho que aí há algum engano. O que houve foi um orçamento. certo? As contas são dia 12, a próxima Assembleia Geral. Mas
1: houve críticas às contas da...
0: Ao orçamento. Ao orçamento. As contas são no próximo dia 12. Veja, vivemos numa altura, se olharmos para a Assembleia Legislativa, é para pouco que passam os orçamentos. Ter um clube que vote contra, tem que
1: falar. É uma situação normal ou natural?
0: Não sei se é normal, quer dizer, é um clube que entende que não concorda com as contas e nós só temos que tentar melhorar naquilo que tivermos e pudermos melhorar. Simplesmente não é motivo, até posso ter dois ou três que não concordam, mas a gestão, temos um vice-presidente de área financeira que apresenta as contas e portanto eu só tenho que respeitar e respeitar também os votos dos clubes, os que votam a favor e os que votam contra. E os que votam contra nós temos que perceber e temos que tentar melhorar, simplesmente.
1: Rui Coelho, o tema do momento, a questão, o folhetim, que posso lhe assim chamar, Cristiano Ronaldo, diz-nos muito por ser madeirense, por ter jogado também na Madeira, por ser considerado o melhor do mundo. Acompanhou toda esta questão de joga, não joga, abandona a seleção. Como é que o presidente da associação vê todo este desenrolar de acontecimentos?
0: Olha, triste. É um desfecho de uma situação muito triste que ninguém estava à espera, ninguém merecia, o povo português não merecia, Cristiano Ronaldo não merecia, a própria Federação não merecia. E de facto, que eu acho aqui é um excesso de opiniões, mas hoje em dia a verdade é que toda a gente tem o direito à sua opinião e como tal, eu próprio não tenho matéria suficiente para poder dizer, ter uma opinião consistente. Ou seja, eu sei que houve uma conferência de imprensa, eu assisti à conferência de imprensa no Summit, em que havia uma sintonia extrema entre o Mestre Jorge Jesus e o nosso Cristiano Ronaldo, e estou extremamente surpreendido que passado nem uma semana acontecesse aquilo que aconteceu. De facto foi com alguma surpresa, devo dizer que Cristiano Ronaldo, acho que faltou aqui algum bom senso, Cristiano Ronaldo não merecia de modo algum ter este desfecho na seleção, espero que depois do jogo de domingo, porque é preciso tranquilizar a seleção e termos o jogo de domingo, mas depois penso que o Presidente da Federação irá conversar com Cristiano Ronaldo e espero que haja aqui um entendimento e que seja possível Cristiano Ronaldo voltar à seleção ou no futuro ser o grande representante da seleção, da equipa das esquinas ou da federação no país. Devo dizer que simplesmente Cristiano Ronaldo é o madeirense ou o português mais conhecido no mundo. Portanto, não estamos a falar de um jogador qualquer, estamos a falar de um jogador que tem um estatuto, como o próprio Jorge Jesus o diz. O que eu acho que houve aqui, se calhar, alguma falta de bom senso a gerir a situação e acabou por ter um desfecho e, como já disse hoje de manhã, quem não se sente na fila de boa gente, o que levou a Cristiano Ronaldo a tomar alguma decisão, poderá-se criticar ou não algo precipitada, mas no conto geral só ele é que pode dizer e só quando ele falar, e se assim o entender que deve falar, é que poderemos ter uma opinião muito mais consistente e poderemos dizer quem esteve bem e quem esteve menos bem.
1: Isto poderá ter repercussões, nomeadamente quando o Cristiano Ronaldo é o ídolo de muitas gerações, nomeadamente dos mais jovens, que estão a entrar ou que vão para o futebol, estão a jogar futebol. Isto poderá ter repercussões também na forma como eles encaram ou deveriam encarar o futebol?
0: Eu acho que sim, eu acho que pode ter. Eu esperava que não, mas oxalá que não, mas Ronaldo é um jogador que eu não o considero uma lenda, porque eu acho que ele tratou de uma carreira para ser eterno. E, portanto, eu acho que as crianças, quando olham para o Ronaldo, é como um exemplo de quer na área de formação, quer do treino, quer como pessoa. Enfim, as pessoas gostam do Cristiano Ronaldo. E acho que às vezes pode influenciar aqui esta situação de uma maneira negativa. E é preciso que todos os clubes estejam atentos a esta matéria, porque de facto, numa situação destas, temos que ter alguma pedagogia para que não aconteça nos escalões de formação situações como esta.
1: A pedagogia, julgo que está também nos objetivos da associação. É necessário formar os jovens, mas muitas vezes é também necessário formar os pais.
0: Sim, sem dúvida. Eu acho que quer os jovens que, e os nossos dirigentes que fazem um papel fundamental nesta matéria de formação, de pedagogia, dizer que às vezes eu compreendo o amor paternal dos pais. No meu tempo não se pagava para jogar futebol. Hoje em dia, a maior parte dos clubes tem, os pais pagam para que os filhos possam ter os seus equipamentos e possam jogar futebol. E acredito que esse pagamento, e acredito com o amor que tem paternal, às vezes, quer nos treinos, quer nos jogos, tem uma influência maior. E isso pode interferir no dia-a-dia dos jovens jogadores que ambicionam um dia serem, se não for como o Ronaldo, como o Messi, porque temos grandes jogadores no mundo que não é só aqui, mas também nós temos ídolos à volta do mundo. Eu, por exemplo, tinha um ídolo que era Maradona, depois já foi Ronaldo. Adoro ver Messi a jogar. Não costumo fazer comparações, porque quem joga àquele nível, e para quem gosta de futebol, como eu, sente-se bem a ver esses jogadores a jogar. E, portanto, acho que temos que ter uma atenção redobrada nesta matéria com os pais, no acompanhamento que fazem, e é isso que nós fazemos nos jogos e nos treinos, tentar um pouco dar pedagogia, mas, no campo geral, temos tido menos problemas do que tínhamos quando, por exemplo, devo dizer, parecia algo fora do normal não termos policiamento, e veja que as coisas têm corrido normais e bem nos campos de futebol. Pode haver aqui um ou outro nome mais alto a ser chamado, mas acho que no campo geral os pais até têm dado uma resposta cívica nos nossos campeonatos.
1: Sim. O policiamento é outra das questões que muitas vezes se coloca. Quero isso, quero o próprio acompanhamento por parte de profissionais de saúde, nomeadamente uma equipa de bombeiros ou um técnico ligado à área nos jogos. É impossível, com tantos jogos, com tanta competição, conseguir garantir isto para os jogos todos?
0: Olha, era importante. Por exemplo, não percebo como é que a nível nacional a GNR pode fazer jogos de futebol e na Madeira não pode fazer. No mesmo país, isto tem algo que está errado. Ou não pode fazer lá, ou podia fazer nos dois locais. Depois, a falta de polícias no próprio comando, penso que pode ser aqui também uma das situações que faz com que não tenhamos policiamento. Mas não vem daí, vem de uma lei nacional. Não foi o Rui Coelho, quando chegou à associação, que acabou com o policiamento. Foi uma lei que já era muito anterior a 2020, e que estava paralisada e que o Sr. Ministro da Administração Interna colocou em cima da mesa, e infelizmente ficamos sem policiamento. Mas se me perguntar o que eu preferia, porque eu acho que ir ao futebol deveria ser uma festa, é como ir ao cinema ou outro tipo de situação. Eu acho que eu preferia, como pai e como presidente, que se calhar tivéssemos uma ambulância em vez de ter policiamento, não é? Portanto, são situações que temos que continuar a trabalhar para ver se conseguimos alterar. Mas presumo que no país será difícil, devido à falta de policiamento, será difícil voltar atrás nesta matéria.
1: Rui Coelho, mantém em novembro a apresentação do plano estratégico da AFM?
0: Sim, Filipe, sabe que, como disse há pouco, em 19 meses nós iniciamos o nosso mandato com uma revisão estatutária. Entendemos que deviam ser alterados os estatutos, uma das quais foi logo a duração do mandato do Presidente, que não havia, e portanto alteramos quase 80% a 90% dos estatutos. Depois disso fizemos uma revisão da alteração de regulamentos, disciplina e da arbitragem, que já estão aprovados. Tivemos, entre outros, que estão neste momento, estamos a trabalhar para poder aprovar em Assembleia Geral. Tivemos uma revisão organizacional da criação de departamentos. Reestruturamos a estrutura financeira. Consolidamos a imagem corporativa e criamos a marca AFM, assim como as suas submarcas, a AFM Academy, a AFM Eventos, a AFM TV e a AFM Solidário. Reestruturamos quadros competitivos regionais. Tivemos o acolhimento dos Masters na família do futebol madeirense. Fizemos uma aposta no Walking Football. Estamos a criar um plano estratégico a 3 ciclos olímpicos, alinhado com o Plano Nacional de Estratégia da Federação Portuguesa de Futebol. Melhoramos o alargamento do processo de certificação dos clubes. Validação do processo contra a violência no desporto. A descentralização de cursos UFAA com 15 vagas nível 3, UFAA nível 3, com 15 vagas garantidas para madeirenses, que é uma aposta fantástica, quer da Federação, quer nossa, trabalho da AFM. Valorizamos o futebol madeirense com a execução do livro dos 110 anos, apresentado agora no dia 28 de setembro. Teremos uma reunião descentralizada da Federação Portuguesa, da direção da Federação Portuguesa de Futebol, no dia 16 de outubro, aqui na região, com a presença de toda a direção, e portanto, para que a Federação possa ver in loco os problemas do futebol da Madeira, onde estarei presente nessa reunião. Teremos o Calheta Cup com a participação das seleções de futebol de praia, quer masculina, quer feminina. Já esteve agendado para o dia 10 de novembro, mas devido a alguns contratempos estamos à espera de nova data. Portanto, com toda esta panóplia em 19 meses, e contamos apresentar o nosso plano estratégico no dia 6 de novembro, onde vai, fruto do nosso trabalho, onde iremos apresentar a todos os clubes tudo aquilo que pensamos para o futebol para os próximos 3 ciclos olímpicos.
1: Esses ciclos olímpicos e este plano poderá ser com o Rui Coelho? Sei que ainda está longe de novas eleições, mas já pensou nisso, uma vez que este plano está traçado?
0: Não,
1: embora haja agora limitação de mandatos na presidência.
0: Certo, limitação de mandatos está acertada e não vai ser alterada, de certeza absoluta. Eu não penso nisso. Eu tive já na minha vida em situações que sabia que os mandatos eram de 4 anos. E sabia que ao fim de 4 anos eu deixo de ser aquilo que era. E ao fim destes 4 anos, é que me candidatei, não estou nada preocupado, irei pensar seriamente com a minha equipa, com a minha direção, se irei continuar ou não. Mas não, quem vier e com um trabalho deste feito, claro que pode alterar e pode pensar de maneira diferente, mas acho que no cúmplice geral, o que ficar traçado será bom para o futebol e penso que terá a concordância dos clubes, porque eles também dão contributos, eles também vão aprovar ou não este plano e, portanto, acho que poderá haver aqui uma continuação. Poderá ser melhorado sempre, com novas ideias. O que hoje é verdade, daqui a um ano ou daqui a três, poderá ser mentira, poderá ter uma evolução. E não me choca nada que alguém que venha a seguir a mim que possa alterar.
1: Rui Coelho, foi importante também o lançamento de um livro neste aniversário, O Campo do Tempo. Ficou de alguma forma também agora registada um pouco da história da Associação de Futebol da Madeira?
0: Sim, foi um pedido que fiz ao Dr. Francisco Fernandes e eu sentia que muita gente ligada ao futebol, que deu muito ao futebol durante 110 anos, ligadas ao futebol, e não havia um registro deste legado. E então, sei que durante 6 meses foi muito pouco tempo, mas o livro está feito. Sei que foi difícil, um agradecimento especial ao Dr. Francisco Fernandes pela sua dedicação a este livro. Foi difícil, porque depois tivemos pessoas a falar e a comentar e não me lembro muito bem, existe muito pouca coisa escrita na altura, 110 anos, etc. A internet era pouca, ou nenhuma. Portanto, está um trabalho feito que merece a minha consideração, quer para o Dr. Francisco pela obra que está feita, e de facto ali conta e falam pessoas extremamente ligadas ao futebol, e acho que fica também um legado para o futuro. e espero que quem vier depois de mim faça aos 115 ou aos 120 a continuação desta belíssima obra, deste belíssimo livro que o Dr. Francisco Fernandes elaborou.
1: Pedro Coelho, Rui Coelho, espera que Pedro Proença venha cumprir a promessa de termos a seleção a jogar na Madeira?
0: Vejamos, não se trata de cumprir, trata-se de objetivos claros. Reparo que os únicos dois estádios que temos para jogar, que são de clubes, quer do Marítimo, quer do Sinal, primeiro teria que ter a concordância deles, e veja quantos adeptos leva o estádio do Marítimo e ou do Nacional. E veja quantas pessoas leva o estádio do Dragão, o estádio da Luz e o estádio do Jair Alvalar. Portanto, só aí era uma perda económica muito grande para a Federação. Existe um compromisso de que quando houver a possibilidade de trazer a seleção à Madeira e fazermos um jogo. É claro que temos condicionantes e agora não é uma promessa daquelas que vamos trabalhar e vamos ver, logo que tenhamos a oportunidade de trazer a seleção à Madeira, vamos tentar cumprir com essa situação, mas digo eu que é difícil, fruto de...
1: Jogo de qualificação, claro, jogo de treino, claro, eventualmente.
0: Claro que nós merecemos. Se há alguém que merece, é a Região Autónoma da Madeira. Mas com calma vamos continuar a lutar e a falar, a ver quando existir essa possibilidade, não vamos deixar fugir.
1: Rui Coelho, obrigado por ter estado na Antena 1 Madeira.
0: Obrigado nós.

0: 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E já são 6 horas no continente e na Madeira, 5 nos Açores. 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
1: O preço do petróleo já começou a descer depois do anúncio de Emmanuel Macron. O presidente francês anunciou que vão ser colocados no mercado 100 milhões de barris de gasóleo para responder à crise energética. Espanha está sob a ameaça de eleições antecipadas depois de o Parlamento chumbar as propostas de Pedro Sánchez para o setor da habitação.
0: Ponta Delgada a esta hora com 22 graus, Porto e Funchal 22, Coimbra e Faro 26, Lisboa 28. 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
1: Os preços do petróleo já começaram a descer depois da decisão de colocar no mercado reservas de gasóleo, uma decisão do G7 que reúne algumas das maiores economias do mundo. O diretor da Agência Internacional de Energia confirma que os preços começaram a descer. Vão ser colocados no mercado 100 milhões de barris de gasóleo para estabilizar os mercados de energia. É um plano das principais economias do mundo, entre as quais França, Alemanha, também Estados Unidos, para responder ao aumento do preço dos combustíveis. Sérgio Infante.
2: O arranque é imediato e as reservas vão abastecer de forma permanente os mercados durante 4 meses. O objetivo dos países do G7 é libertar 100 milhões de barris, combinando petróleo bruto e produtos refinados, e depois libertar mais se os mercados não estabilizarem. A prioridade imediata é o gasóleo, que vai ser distribuído de forma abundante nos próximos 20 dias para combater a escassez em alguns pontos do mundo e para combater também os preços recorde das últimas semanas. Dois fatores que provocam instabilidade num combustível que é essencial, por exemplo, para os transportes, para a agricultura ou para a indústria. Todo este plano vai ser coordenado pela Agência Internacional de Energia, que para assegurar um abastecimento permanente vai fazer uma espécie de escala para as refinarias. O objetivo é evitar paragens simultâneas, por exemplo, para planos de manutenção. As refinarias têm também luz verde para, de forma temporária, aumentarem a produção. E outros países vão ser convidados a integrar este esforço conjunto do G7. Neste acordo, há espaço ainda para o compromisso de não impor restrições às exportações de combustíveis para não provocar mais instabilidade nos mercados.
1: Este é o plano das principais economias do mundo para responder ao aumento do preço dos combustíveis. Vão começar a ser colocados no mercado sem

0: E milhões de barris de gasóleo, reservas de emergência. A maior parte da reserva vai ser colocada no mercado nos próximos 20 dias, ou seja, ainda este mês. Em Portugal, o consumo de combustíveis caiu em agosto, mais de 10%. Os números da Direção-Geral de Energia mostram que houve, sobretudo, um recuo no consumo de gasóleo num mês marcado pelo aumento dos preços dos combustíveis. O consumo diminuiu mais de 10% de julho para agosto deste ano. E a quantidade de carros novos elétricos ou híbridos aumentou num ano entre setembro do ano passado e setembro deste ano. Aumentou cerca de 37% o número de carros novos, elétricos ou híbridos registados no mercado português. Os números são da Associação Automóvel de Portugal. Ainda sobre o anúncio desta tarde do G7 de colocar no mercado reservas de gasóleo, o economista Filipe Garcia, especialista em mercados financeiros mundiais, considera que a medida é positiva e pode fazer baixar ainda mais o preço dos combustíveis.
1: Nós temos neste momento uma queda de 6,7% do preço do gasóleo no mercado internacional, num dia em que o petróleo está a cair, cerca de 1,5%, mas o facto de haver uma queda mais pronunciada no gasóleo mostra bem que é uma medida que pode ter impacto. Naturalmente, que não conhecemos ainda qual é que é, digamos, o mix de produtos que vai ser introduzido no mercado e já agora quando é que vai ser e qual a sua forma, mas é importante que exista uma medida desta natureza.
0: A análise do economista Filipe Garcia, ele que é especialista em mercados financeiros mundiais, numa altura em que continuam a ser conhecidos mais detalhes sobre esta medida, uma decisão do G7 que reúne algumas das maiores economias do mundo de libertar para o mercado reservas de gasóleo para estabilizar os mercados energéticos. Em Portugal, na próxima semana, há a previsão de uma descida dos preços no gasóleo e na gasolina, descida de cerca de 3 cêntimos por litro. São essas as contas feitas por Mafalda Trigo, da associação que representa os revendedores de combustíveis. Contas já a partir de segunda-feira.
2: Na próxima semana vai haver um desagravamento do preço dos combustíveis por volta de 3 cêntimos por litro, tanto no gasóleo como na gasolina.
3: Estes preços de que me fala já têm em conta o ISP?
2: Sim, portanto, as companhias quando lançam os preços para o mercado já têm em conta o agravamento ou desagravamento do preço e o consequente mexida no ISP.
3: É uma tendência que, na sua opinião, é para manter?
2: No ramo dos combustíveis, nós só conseguimos dar tendências semana a semana.
0: É assim que temos andado, de semana a semana, a confirmar o preço dos combustíveis, entre subidas e descidas, mas na próxima semana, a partir de segunda-feira, é esperada uma descida de cerca de 3 cêntimos por litro no gasóleo e também na gasolina. É a estimativa por parte da ANAREC, a associação que representa os revendedores de combustíveis. Em Espanha, foram chumbadas as propostas do governo para o setor da habitação. Os decretos foram chumbados pelos dois principais partidos de direita, com a ajuda do partido independentista catalão, o Junts. Este partido que considerou as medidas propostas pelo governo de Pedro Sánchez como uma restrição para o mercado imobiliário. Entre as medidas estavam, por exemplo, limites para a compra de casas por parte de empresas e fundos de investimento, também ajudas para os espanhóis na compra da primeira casa ou mais medidas para proteger pessoas consideradas vulneráveis que estivessem em situações de despejo. Agora o país discute a possibilidade de eleições antecipadas, é o que conta Ana Romeu, a correspondente em Espanha.
3: Esta possibilidade de Pedro Sánchez antecipar as eleições, a imprensa vai falando de que durante este fim de semana o primeiro-ministro espanhol poderá decidir se o faz ou não. Se estiver nessa disponibilidade possibilidade, segunda ou terça-feira, poderá então convocar eleições antecipadas e poderão acontecer no final de novembro. Para muitos dos ministros que o rodeiam e também outros socialistas consideram que neste momento é o cenário ideal, uma vez que aqui a direita espanhola, quer o PP, quer o Vox, quer mesmo o Partido Independentista da Catalunha, Juntos pela Catalunha, ficam muito mal na fotografia. São eles que chumbam estes dois decretos e pelo menos havia a possibilidade que o primeiro pudesse passar. Já se sabia que o segundo, sendo muito mais radical, muito mais ambicioso, uma vez que pedia o arrendamento, ou melhor, a renovação do contrato de arrendamento que fosse automático, uma vez que alegam acontece noutros países da União Europeia, esse já se sabia à partida que não iria passar, mas até ontem à noite tudo indicava que o decreto de lei mais protecionista relativamente aos inquilinos e que também proibia os despejos das pessoas desfavorecidas até 2030, que pelo menos esse decreto pudesse passar.
0: Ana Romeu, correspondente em Espanha, o país a que agora se discute a possibilidade de eleições antecipadas depois de as propostas do governo para o setor da habitação terem sido chumbadas. Estão convocados já protestos de norte a sul do país em cerca de 30 cidades entre amanhã e domingo, ou seja, durante o fim de semana. Os advogados de Rui Pinto querem que o informático continue protegido pelo Programa Especial de Segurança. Rui Pinto vai ficar sem as medidas especiais na próxima semana, no dia 10 de outubro, 6 anos depois de ter começado a ter uma morada confidencial, também proteção por parte da polícia. Agora, os advogados de Rui Pinto pedem ao Ministério da Justiça que o informático, que foi testemunha no caso Football Leaks, continua com uma proteção especial. Alexandra Sofia Costa.
4: A defesa considera a situação particularmente grave porque Rui Pinto foi agredido em Lisboa em abril e porque continuam em curso processos relacionados com as informações que entregou às autoridades, revelações que envolvem figuras poderosas e dotadas de vastos recursos. Os advogados pediram ao Ministério da Justiça que divulgue os elementos da reavaliação de risco que fundamentou a decisão, resposta que garantem ainda não receberam e por isso pedem que a proteção seja prolongada. A lei prevê em determinadas circunstâncias que decisões de alteração ou revogação das medidas de proteção sejam precedidas de audição da testemunha. A defesa anuncia que vai recorrer administrativamente da decisão com efeito suspensivo, porque dizem esta decisão e a forma como foi tomada não respeita o Estado de Direito e constitui um ato de terrorismo de Estado.
0: Os advogados de Rui Pinto pediram ao Ministério da Justiça que o informático continue com medidas especiais de segurança. Ele que ficou ao longo de 6 anos sob o Programa Especial de Segurança, depois de ter sido testemunha no caso Football Leaks. Rui Pinto, que a partir de 2015 começou a divulgar documentos e informação confidencial de negócios no futebol. Os documentos revelaram contratos, transferências, também informações financeiras. Ele que vai perder na próxima semana medidas especiais de segurança que tinha até agora. Agora os advogados querem que Rui Pinto continue com essas medidas especiais de segurança. O próprio Rui Pinto anunciou nas últimas horas nas redes sociais que hoje, já daqui a pouco, por volta das 7 da tarde, vai fazer um anúncio importante.
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0: Antena 1, mais uma vez, muito boa tarde, pois nesta altura o relógio já marca 6 horas e 14 minutos. Estamos então no seu regresso a casa. E vamos, ainda antes do Diário Regional das 6h30, manter aqui uma conversa com Teresa Stitchner. A Teresa é, enfim, uma pessoa que tem um portal espiritual, está mais uma vez de passagem pela Madeira e veio então até aos estúdios da RTP Antena 1 Madeira para nos falar de um tema que pode parecer um pouco complicado. Há algum desconhecimento, mas penso eu, Teresa, boa tarde, também cada vez mais vontade de aprender sobre a espiritualidade, que é isso que vamos falar nos próximos minutos. Boa tarde e bem-vinda ao nosso estúdio.
1: Boa tarde.
0: Então, o que é isto, afinal, da espiritualidade? O que é que é?
1: A espiritualidade é sermos.
0: É o quê? Desculpa?
1: É sermos.
0: Sermos.
1: É sermos. Porque, na realidade, todos somos espíritos e almas que estamos a habitar a matéria. E a matéria é o nosso corpo físico. Portanto, basta sermos. Só aí já estamos a ser espirituais. Portanto, não há eu sou espiritual ou eu não sou. Na realidade, todos, porque somos todos espíritos e almas dentro da matéria. Portanto, é ter esta consciência cada vez mais, o que é que sentimos, as nossas percepções mediante certos ambientes ou quando nos cruzamos com as pessoas, o que é que nós sentimos, porque é que nos sentimos às vezes bem.
0: Mas toda a gente sente isso, Teresa.
1: Todos, só que há pessoas que não dão muita atenção.
0: Não ligam, não é?
1: Não ligam.
0: Ou seja, às vezes cruzamos-nos com pessoas e sentimos assim uma, digamos, uma energia, não sei qual é a palavra correta.
1: É esta
0: energia?
1: Tudo é energia.
0: Tudo é energia.
1: As nossas palavras, nós estamos onde? Na rádio. O que é que as pessoas estão a ouvir? Nem sequer estão a ver. A voz é energia. Portanto, é diferente até quando nós dizemos um bom dia a sorrir, mesmo que não nos estejam a ver, mas sentem a energia que estamos bem dispostos, ou a sorrir, ou a simpatia, ou se eu disser um bom dia assim.
0: E muito carrancudo, não é?
1: Então é energia. Tudo é energia. E então, é por isso é que eu digo, é sermos apenas e começar a sentir e dar ouvidos àquilo que sentimos.
0: Ou seja, todos nós temos essa capacidade de ter espiritualidade, não é?
1: Todos.
0: Todos nós.
1: Todos.
0: Uns ligam, outros não ligam.
1: Exatamente.
0: E como é que aqueles que não ligam podem começar a entrar na sua própria espiritualidade? Ou haverá a nossa espiritualidade e a espiritualidade dos outros?
1: Exato, então vamos lá. Eu, por acaso, venho fazer muita ponte de tudo o que é muito físico com o espiritual, porque eu gosto de aligeirar os temas. Há coisas no mundo espiritual mais carregadas, mais pesadas, e eu ensino, e por isso se diz que sou mestre espiritual apenas por isso. E então levo muitas pessoas que estão muito neste mundo físico, no 3D, como nós costumamos dizer, e começam devagarinho, aos poucos, a entrar na espiritualidade, a abrir horizontes e a dizer, então, eu sempre senti isto, pensava ou que estava doente ou que não me sentia lá muito bem, afinal vem do campo espiritual. E começam a despertar.
0: Espera, antes de continuarmos, que eu gosto de perceber estas coisas. Quando as pessoas dizem, ai, afinal era isto, mas sentia isto, o que é que normalmente as pessoas podem sentir e desvalorizam?
1: Por exemplo, apresentam-nos a alguém.
0: Uhum.
1: E nós sentimos um arrepio imenso até aos cabelos, até parece que os cabelos ficam em pé.
0: Sim.
1: É porque nós conhecemos aquela alma de outra vida. E estamos a ter um reencontro nesta, por exemplo. Exatamente. Às vezes pode acontecer o seguinte, entramos num espaço e de repente temos um arrepio. Há uma energia naquele espaço que passou por nós e nós sentimos. Assim, dessa forma física, não é? Podemos entrar num espaço e estávamos muito bem e de repente ficamos cheios de sono, carregados e sem vontade. Adquirimos energia, lixos energéticos menos bons. E nós sentimos fisicamente.
0: Ou seja, esses lixos energéticos proliferam, estão em toda a parte. Sim, não há, digamos, um espaço limpo ou há um espaço limpo?
1: Não. Então vou dar um exemplo porque eu acho que é o melhor. Temos uma mobília, não é? Vamos supor, móveis, etc. E a nossa casa. Nós limpamos, mas todos os dias há pó.
0: Exato.
1: Até nem se vê, parece que não tem pó, mas quando vamos limpar tem pó. É exatamente a mesma dinâmica connosco. Portanto, vamos adquirindo lixos, os espaços também, e devemos ir tendo uma higiene diária espiritual de limpeza energética.
0: E essa limpeza energética, somos nós que temos essa capacidade de fazê-lo. Algumas pessoas terão, provavelmente, mas outros não a têm, não sabem como fazê-lo.
1: Exato.
0: Como é?
1: Pronto, por isso eu faço limpezas energéticas. Aliás, estou na Madeira para um ciclo de consultas mais uma vez, não é? Mas há coisas que podem ir fazendo. Aquelas assim mais pesadas, é preciso um profissional sério na área que o faça. Portanto, quando as pessoas sentem, muitas pessoas têm depressão. E as pessoas não entendem e vêm da parte espiritual. A verdade é essa. Há pessoas que de repente, do nada, dizem, mas eu não era assim e sinto-me assim. E isto pode acontecer. Portanto, é precisar atenção, cá está, ao campo espiritual.
0: Até porque cada vez mais o nosso bem-estar físico depende do psíquico, não é? Temos de estar em harmonia nestes dois patamares.
1: Xana. Eu digo sempre uma coisa, e acho que o futuro é esse, é fazermos a união do plano físico, emocional e espiritual. Não é tratar só de um campo. Se nós unirmos estes três campos, tudo avança. O bem-estar, a saúde de todas as pessoas vai avançar estrondosamente.
0: Isto é mais ou menos quando nós estamos de férias, não é? E eu que vou para a semana. Nós, quando estamos de férias, parece que tudo é mais bonito, não é?
1: Sem dúvida.
0: Se calhar estamos psicologicamente e fisicamente desprendidos de obrigações, de horários, de tarefas. Quase que o facto de estarmos de férias nos torna mais felizes, não é?
1: Mais leves.
0: Mais leves, mais felizes. E, portanto, aqui a importância, lá está, das nossas boas emoções.
1: Sim,
0: não sei se me estou a explicar.
1: Perfeitamente. Isso é importantíssimo. Qualquer das formas, falando de férias, normalmente nós dizemos, só quando entramos de férias, parece que só o terceiro, quarto dia, é que começamos a desprender daquela energia de rotina diária.
0: Exatamente.
1: E é que entramos verdadeiramente férias,
0: no espírito das férias, sim.
1: A verdade é essa. Agora, o que é certo, qual foi a pergunta? Desculpa.
0: Olha, não sei, entretanto estávamos aqui a conversar.
1: Também,
0: pois, isto, as palavras são como as cerejas, não é? Vem uma atrás da outra. Mas eu queria ir neste sentido. Há pessoas que conseguem fazê-lo de uma forma mais ou menos.

0: uma reprogramação mental, porque nós adquirimos padrões, a verdade é essa. E nós próprios podemos mudar e devemos mudar.
1: Aí tens toda a razão, Doutorzinha, porque eu pessoalmente eu sou uma pessoa muito, muito positiva, gosto de ver sempre o lado bom das coisas.
2: É,
1: e aborrece-me, aborrece-me e tenho alguma compaixão por pessoas que são muito negativas e parece que não saem daquele ciclo, parece que quanto mais se preocupam, quanto mais se lamentam,
0: mais atrás,
1: não é?
0: Olha, eu vou falar uma coisa, porque na realidade eu tenho bootcamps, chamo-lhe bootcamps.
1: O que é isso? Tens que me explicar.
0: Ah, eu adorava que viesse um bootcamp e há de vir um bootcamp. São uns fins de semana que nós estamos 20 e tal pessoas, não mais que isso, juntos a ginasticar a nossa energia. E há algo que eu ensino, técnicas de limpeza, gosto da independência às pessoas no plano espiritual, gosto de ensinar. O conhecimento só é válido quando partilhado. E de forma que eu digo algo e quero deixar isto aqui. É, o que é que tu queres para a tua vida? Queres ser observador? Queres ser vítima ou queres ser líder da tua vida? Claro que todos vão dizer, eu quero ser líder da minha vida, mas agora vê se é aquilo que está a acontecer. Ou seja, há pessoas que observam e nada fazem para mudar padrões e certas formas de estar na vida. Outras que são vítimas...
1: Essas que observam são as que deixam andar.
0: Exato.
1: É o deixar andar.
0: Eu deixo andar. Os vítimas é porque eu não fiz isto porque os meus pais não sei o que, eu tive uma infância tal, não faço isto porque o meu patrão não sei o que, não faço. Estão sempre a lamentar.
1: Há sempre uma desculpa, para estar naquela negatividade.
0: Exatamente, estão no papel de vítima e quando tu és líder, não. E pá, eu vou com tudo. Isto custa, mas eu vou com tudo, bem ou mal, mas eu vou. E então, é isto que eu também ensino. É. Tu seres líder da tua vida, em termos físicos, sem dúvida, porque tens técnicas de afirmações e cura que nós fazemos, mas depois também através das limpezas, porque as limpezas são importantes, vão-te dar outra vibração, outra energia para tu caminhares. E isso é importantíssimo.
1: Teresa, quando uma pessoa está um pouco fisicamente e sobretudo psicologicamente mais afetada, mais fraca, mais sensível, digamos que está mais vulnerável a atrair coisas menos boas.
0: Claro, óbvio. Eu explico como, exatamente como o plano físico. Se eu tiver a minha imunidade baixa, eu estou mais propensa a ficar constipada, a apanhar certos vírus, etc. No plano espiritual e energético é igual. Se a minha imunidade energética estiver mais em baixo, claro que eu estou mais propensa a apanhar lixos energéticos, e olha que há muitos, não é?
1: Uhum.
0: Além de tudo mais, as pessoas não têm ideia, porque eu visito vidas passadas, tenho essa capacidade.
1: Já aí vamos, mas vamos às vidas passadas depois do noticiário das 6:30, está bem? Porque há aqui muita matéria, portanto, mas temos de cumprir os nossos com o nosso noticiário regional às 6:30 da tarde. Agora, tu tens noção que muita gente não acredita nestas energias.
0: Tenho, claro. Mas o meu cavalo de batalha nem é isso. Não é fazer acreditar.
1: Pessoas são muito pragmáticas. Ah, isso
0: não,
1: das energias
0: mal.
1: Não existe. Isso é tudo, permita uma expressão, uma tanga. Não, não, não, não, não é assim. Há pessoas que são muito, muito resistentes a esta matéria, mas que depois algumas delas até se até dão alguma abertura.
0: Sem dúvida. Isso é sabedoria. Para mim a sabedoria é a abertura. Não é logo eu dizer não, eu não quero isso, eu não sei nada, não, isso, eu não acredito nada disso. Isso não é ser sábio. A sabedoria vem da abertura. E é, cá está, não é focar-se numa religião, é o que é que eu posso aprender desta religião, daquela e da outra e da outra.
1: Mas a espiritualidade tem ou não a ver com a religião?
0: Eu sou uma pessoa um bocado diferente, como sou uma pessoa, e tenho as minhas próprias ideologias. Como eu estava a dizer, eu gosto de adquirir sabedoria em vários aspectos. Nas religiões, nas pessoas, nas situações, nas vidas passadas, por aí fora. E não gosto de afunilar e não gosto que haja aquela desculpa porque é preciso estar numa religião. Não, não gosto.
1: Portanto, a espiritualidade é para todos.

0: É para o ateu, é para o ateu, todos. Para o cristão, para o evangélico, para o budista, para o hindu, para todos.
1: Todos, Ana, porque todos somos espíritos dentro da matéria e estamos na escola.
0: Então temos que... Então tu falaste aí numa palavra que pode assustar alguns dos nossos ouvintes, espíritos. Eles existem.
1: Então se nós somos, tu és, eu sou, todos somos.
0: Eu sou um espírito ou sou uma pessoa? Como é que tu me vês?
1: Tu és um espírito que quando estás dentro da matéria tens a tua alma e ficas uma pessoa.
0: Portanto, aqui já estamos a falar em alma.
1: Porque a alma é todo o que tu sentes nas tuas vivências. O espírito habita a matéria e a alma vai ser tudo o que sentes, a tristeza, todas essas coisas. Este conjunto dentro da matéria faz a pessoa.
0: Uhum.
1: Ok? Depois, acabou o nosso ano letivo. Vamos embora, desencarnamos, deixamos este veículo que é o corpo físico. Não, qual é o problema? É que nesta dimensão, porque as dimensões são distintas e as densidades também, nesta dimensão, que é a dimensão física, não podem andar aqui espíritos que já desencarnaram porque nós sentimos eles também.
0: Entramos agora na fase do arrepio. Vamos fazer então aqui uma pausa. Sim. Vamos atualizar as notícias regionais e depois voltamos para falar um pouco mais e entender um pouco sobre a espiritualidade.
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0: E nesta altura são 6:30.
3: Mais de 200 investigadores reunidos numa expedição científica que pretende conhecer melhor os recursos marinhos da Madeira. A Associação Causa Social foi uma das agraciadas com a insígnia dos 50 anos de autonomia. Vamos conhecer melhor um pouco do trabalho da associação. Presidente da Associação de Futebol da Madeira defende a criação de um fundo estratégico que permita apoiar as equipas quando afetadas nas deslocações devido ao mau tempo. Rui Coelho apresentou a ideia na Futebol Summit.
0: Títulos em desenvolvimento na edição do Diário Regional desta sexta-feira, 2 de outubro. O controle técnico é de Miguel França, a edição de Filipe Ramos.
3: O antigo navio bacalhoeiro Santa Maria Manuela está hoje nas Ilhas Desertas. O objetivo é estudar a biodiversidade marinha da Madeira. A expedição científica, com mais de 200 investigadores, vai durar um mês e pretende conhecer os recursos e o ecossistema das águas madeirenses. Pedro Filipe Costa.
4: Com mais de 200 investigadores, cientistas, estudantes, biólogos e jornalistas, a Madeira Oceanos 2026 é a maior e mais importante expedição ao mar profundo da Madeira, Desertas e Porto Santo. Para o explorador e coordenador de missões científicas da National Geographic, Paul Rose, um dos aspectos mais importantes é o reconhecimento do mar madeirense.
5: A principal coisa para os resultados deste grande trabalho é o reconhecimento global do valor das águas. E nós só queremos ter a certeza de que ajudamos o governo a gerir de uma maneira sustentável.
4: O objetivo enquadra-se na meta de proteção de cerca de 30% da área marítima da Madeira. Eduardo Jesus, pelo Governo Regional, assume a dimensão da proteção marítima.
6: A Madeira é dos territórios de melhor referência internacional no que diz respeito à preservação, à conservação, também do seu mar. Nós temos dois terços da ilha sob alguma proteção e temos 80% do nosso mar, 89% do nosso mar, até às 12 milhas com alguma proteção, onde resulta com maior expressão toda a área das selvagens.
4: O governante não se compromete a aumentar as áreas de reserva e, além da proteção, esta expedição pretende conhecer também os recursos marinhos. E como refere o investigador João Cunning Claude, existe também a possibilidade de aumentar a área de proteção marítima, até porque foi recentemente descoberta uma nova espécie de alga.
7: Descobrimos, por exemplo, uma alga há cerca de 3 anos ou 4 anos com um submersível entre o caniçal e as desertas, mas também é possível descobrirmos espécies novas.
4: A expedição é alargada, como refere Beatriz Vinha, coordenadora científica da Fundação Oceano Azul.
8: Esta expedição está dividida em 5 etapas. Vamos começar agora nas desertas, depois iremos investigar aqui o ecossistema marinho no sul da Madeira. Na Leg 3 iremos para a crista Madeira Desertas, depois iremos para o Porto Santo e depois terminaremos a expedição no norte da Madeira, que é também uma zona bastante inexplorada a nível científico e por isso as expectativas são muito altas por aquilo que vamos encontrar.
4: A expedição, que tem o antigo bacalhoeiro Santa Maria Manuela como navio almirante, conta com mais de 200 pessoas e decorre até o final do mês. Será depois elaborado um relatório com as ferramentas e o conhecimento científico dos mares da Madeira.
3: A Associação Causa Social foi uma das agraciadas com a insígnia dos 50 anos de autonomia. A instituição recebeu hoje a visita da Presidente do Parlamento. Romina Leal assumiu que a Associação pode ser uma das instituições a participar no Parlamento Sénior do próximo ano.
9: O Parlamento Sénior irá contar de uma sessão no hemiciclo, que irá ter também o seu próprio regulamento de funcionamento, e aquilo que nós queremos é todos os anos fazer uma sessão, porque é aquilo que está na resolução, e queremos, obviamente, e fizemos o desafio à Causa Social, que tem um conjunto de respostas sociais. É uma instituição que já tem mais de 150 funcionários, tem muitos utentes, só nas oficinas regionais das Judas Tegras temos cerca de 289 utentes e nos ateliês temos 26, e portanto, com todos estes utentes, temos necessariamente de os juntar, discutir e encontrar, quem sabe, até soluções e propostas para apresentar à Assembleia.
3: A Causa Social ajuda mais de 300 utentes. A jornalista Isabel Nóbrega Sá falou um pouco sobre o trabalho que é feito.
10: É nada mais, nada menos do que uma aula de atividade física e cognitiva com música pelo meio. Pode ser feita nas instalações da Causa Social na Nazaré ou mesmo na Casa dos Utentes, como explica a psicomotricista Sofia Silva.
11: Ficam sempre muito contentes, muitas vezes vivem sozinhos, então falam sempre muito nesta parte, estávamos aqui a cantar da solidão, sentimos que é muito por aí também. E depois, são pessoas que às vezes não conseguiam fazer certas competências, por exemplo, levantar um braço, e depois vão percebendo que a atividade física faz diferença nesse sentido. Às vezes temos utentes que são um bocadinho resistentes a fazermos atividades cognitivas, mas que depois vão percebendo que há diversos benefícios e depois, pronto, começam a gostar e até acabam por nos pedir.
10: Mas há outras atividades de tempos livres. Rita Barcelos está há 2 anos na instituição e descreve um pouco do que faz.
12: Mas à base de trabalhos manuais. Um dia fazemos uma coisa, um dia fazemos outra. Quando é a festa da flor, fazemos flores para pôr na jarra. Quando é o dia do namorado, fazemos um coração para enfeitar aquele quadro e também para nós. Depende do dia que a gente faz as coisas.
10: Que significado é que tem esta instituição no seu dia-a-dia?
12: E para mim eu acho muito bom, que é a melhor maneira da gente sair de casa, porque senão a gente fica em casa a matutar ou a ver televisão, assim a gente temos as colegas, vai-se conversando e vamos passando melhor o dia.
10: Fátima Vieira também fica muito feliz em participar nas atividades da Causa Social.
13: Venho sempre aqui.
10: E que tipo de atividades é que faz ou o que é que gosta mais de fazer?
13: Já pintamos, já fizemos tanta coisa.
10: E gosta da companhia?
13: Muito gosto, muito, muito, muito. Eu estou muito grata à Causa Social.
10: Uma associação para a promoção da cidadania, a instituição foi criada em 2009.
3: Avaliar a violência nas escolas da região é o alvo de um estudo que a Secretaria Regional pretende desenvolver. A pesquisa tem o nome de Clima Escolar, Bem-Estar e Bullying. Para além dos estudantes e de todos os estabelecimentos de ensino, o inquérito quer também ter o contributo dos professores e dos pais, explica Elsa Fernandes, a Secretária de Educação.
14: A ideia é perceber, de facto, o que é o bullying e o que é que não é bullying. E, portanto, nós queremos perceber este fenómeno. Mais do que saber números, queremos saber o que é que se passa para podermos, de facto, ir ao encontro daqueles que são realmente vítimas de bullying, que não são todos os que dizem que são.
3: As questões vão ser colocadas a cerca de 16 mil alunos. O estudo vai ser desenvolvido pelo psicólogo Hugo Fernandes. O inquérito vai incidir sobre a questão do bullying.
15: Nós estamos expostos a conflitos, sejam eles internos, sejam eles interpessoais. Estamos, naturalmente, até por uma questão de sensibilidade ou por uma questão de ato, expostos a mais ou menos situações de violência. Portanto, isso são questões com que nós convivemos no dia-a-dia.
3: Depois dos inquéritos em novembro e dezembro, os resultados deverão ser apresentados entre janeiro e fevereiro de 27. Começam este fim de semana as ligas masculinas e femininas de basquetebol, com equipas regionais envolvidas. O CAB vai jogar em duas frentes, com o objetivo de chegar ao play-off. A Francisco Franco vai apostar na manutenção. Ricardo Lopes, habitual comentador da Antena 1, faz aqui um balanço sobre esta participação das equipas madeirenses.
16: Ambas as ligas contam com 12 equipas na fase regular e estreiam já as novas regras internacionais FIBA. Estruturalmente, a grande alteração vai para o play-off masculino. Agora, totalmente à melhor de 5 jogos, onde os 8 apurados decidirão o campeão. A 94ª edição da prova masculina conta com um Cabo Madeira de regresso à elite depois de 3 anos de interregno. Presença habitual com dezenas de participações, a equipa orientada na 4ª época consecutiva por Mário Fernandes conta com vários reforços para alcançar os seus objetivos.
17: Nós temos noção que as equipas que sobem passam sempre alguma dificuldade ali no início das épocas e, portanto, queríamos, numa primeira fase, nos primeiros jogos, mais tranquilos e que pudéssemos, com umas vitórias, estabilizar um bocadinho a nossa presença.
16: No setor feminino, que avança para a 73ª edição, a região volta a estar em grande destaque, com dupla representação. O Cabo Madeira, já com 5 títulos no currículo e na 15ª participação consecutiva, é este ano orientada por Rui Costa.
18: E o nosso objetivo é claro, é voltar aos playoffs e apontar para a parte de cima da tabela para relançar o Cabo na tradição do feminino que sempre teve como o clube mais titulado em Portugal.
16: O Clube Escola Francisco Franco, na sua 4ª participação, mantém ao leme João Silva.
19: Para esta época, o grande objetivo é estabilizar a equipa na Liga, conseguir a manutenção e, a partir daí, quando isso estiver garantido, sonhar um bocadinho com estar nas decisões e, provavelmente, nas jornadas da taça, conseguir ir até uma fase mais adiantada.
16: Tudo apostos para uma época de grandes emoções. Que comecem os sextos, os triplos, os afundanços e os contras.
3: Amanhã sábado em masculinos, o Cabo Madeira defronta o Guimarães a partir das 16. Em feminino, a Sportiva Francisco Franco está marcada para as 20h30, hora dos Açores. Na segunda-feira vai jogar Barcelos Cabo às 11 da manhã. O presidente da Associação de Futebol da Madeira defende a criação de um fundo estratégico que permita apoiar as equipas quando afetadas nas deslocações devido ao mau tempo. Rui Coelho apresentou a ideia na Futebol Summit, vai levá-la à Federação Portuguesa. A entrevista à Antena 1 diz que o desafio é encontrar financiamento para concretizá-la.
20: Seria um fundo de apoio para quando as condições climatéricas não deixarem os aviões aterrar e só depois regressar à Madeira 2-3 dias depois. Quase 25 a 30 pessoas a viajar, algumas crianças passar a noite no aeroporto ou num hotel e depois poder regressar, é extremamente complicado, quer financeiramente, quer em logística. O que nós pretendíamos é que houvesse aqui um fundo de apoio praticamente online que se pudesse ser ressarcido e ajudasse a resolver alguns problemas para poder
3: e
20: ser assinado.
3: E a associação tem margem financeira para conseguir criar
20: neste momento,
3: esse fundo?
20: Não, por isso é que estamos a trabalhar e vamos apresentá-lo à mesa do plenário e à federação. Mas atenção que isto não pode ser visto só para a região autónoma da Madeira. Imagino que as equipas do continente, quando vêm cá, se o avião não aterra, também têm que... Os clubes ficarem cá e que já saíram do hotel, vão regressar para onde?
3: Sobre o caso Ronaldo, Rui Coelho diz que todos os envolvidos não mereciam este desfecho e espera que o madeirense volte à seleção.
20: Cristiano Ronaldo não merecia de modo algum ter este desfecho na seleção. Espero que depois do jogo de domingo, porque é preciso tranquilizar a seleção e termos o jogo de domingo, mas depois penso que o Presidente da Federação irá conversar com Cristiano Ronaldo e espero que haja aqui um entendimento e que seja possível Cristiano Ronaldo voltar à seleção ou no futuro ser o grande representante da seleção, da equipa das esquinas ou da federação no país. Estamos a falar de um jogador que tem um estatuto, como o próprio Jorge Jesus diz, o que eu acho que houve aqui, se calhar, alguma falta de bom senso a gerir a situação e acabou por ter um desfecho e, como já disse hoje de manhã, quem não se sente não é filho de boa gente.
3: Rui Coelho, presidente da Associação de Futebol da Madeira, entrevistado na Antena 1. O projeto Flauta Mágica Madeira foi o único da região financiado pela Direção-Geral das Artes. No concurso de criação em música e ópera, vai ter um apoio de 55 mil euros. O encenador Carlos Pereira da Costa refere que já estão agendados 4 espetáculos para fevereiro do próximo ano no Baltasar Dias.
1: Falta Mágica é efetivamente uma das óperas mais acessíveis e encantadoras, que apela a todos os públicos, jovens, menos jovens, a toda a gente. Eu acho que é uma belíssima porta de abertura para este mundo do teatro com música, que é a ópera, e que eu espero que venha a ser uma experiência fantástica para todos os que nos venham ver no Funchal no início do próximo ano.
3: A ópera vai juntar algumas das melhores vozes portuguesas, alunos do Conservatório da Madeira e a Orquestra Clássica.
1: Iremos ter em alguns dos papéis, em princípio, iremos audicionar com alunos de canto do Conservatório, portanto envolvendo e dando a possibilidade de que alunos possam estar em cena com alguns dos melhores profissionais, alguns dos melhores cantores portugueses e terem essa experiência de poder estar a cantar em ópera, envolver a Orquestra Clássica, que seria absolutamente inevitável, e também foi tão bem acolhido por parte do CD Artístico esta proposta, e que muito me satisfez.
3: Projeto Flauta Mágica Madeira é um dos 5 projetos de ópera apoiados a nível nacional pela DG Artes. Previsão do tempo, céu geralmente muito nublado, aguaceiros mais frequentes a norte e terras altas, vento fraco a moderado de nordeste.

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0: Estamos então de volta para este seu regresso a casa. Ficamos a 15 minutos exatos das 7 e depois das notícias regionais vamos continuar a nossa conversa aqui com a Teresa Stitchner a propósito da espiritualidade. Às 7 voltamos a atualizar as notícias do país e do mundo. Teresa, ficamos aqui na parte da espiritualidade, na zona das energias boas e das más também, porque as há, não há, sim, não é? Podemos controlar se transmitimos energia boa e transmitimos energia má? É, nós podemos controlar que tipo de energia transmitimos ao outro?
1: Só controlamos quando nós estamos efetivamente bem, porque eu posso ter lixos energéticos, obviamente é como um saco do lixo, ele cheira mal. Se eu não tiro para o contentor, vai cheirar sempre mal, não é? Portanto, depende, não é, se eu tiver com sujidades ou não. Portanto, eu não posso, posso controlar quando eu estava a falar do pensamento e elevar a minha vibração, sem dúvida nenhuma, mas se eu carrego lixo comigo, obviamente, é transmissível.
0: Falaste em elevar a vibração. Isso o que é?
1: Se eu estiver em baixo, e a pessoa até pode dizer, eu estou em baixo porque perdi alguém, estou em baixo porque perdi o trabalho, estou em baixo porque não consigo, etc. Eu posso, cá está, é quando eu sou líder da minha vida, eu posso elevar a vibração. Como é que eu elevo a vibração? Posso ir dar um passeio na praia, pôr os meus pés na água, estou a retirar energias, posso colocar uma música, mesmo que não me apeteça, mas vou colocar uma música. Aliás, há binaurais, há frequências que são músicas que nos ajudam a elevar e a curar certas situações que temos. Portanto, nós podemos elevar a nossa energia. O diálogo, a forma como eu digo as coisas, a minha parte positiva, e aí eu estou a elevar a minha energia, a minha vibração.
0: Mas de facto, o contacto com a natureza, porque falaste aí em ver o mar, pôr os pés no mar, e eu particularmente sou fã de mar, não sou muito fã de natureza, do verde, da serra,
1: mesmo
0: não.
1: O mar.
0: É, para mim, a mim traz-me boa energia, é o mar. É o que eu costumo dizer, depois do mergulho a vida até melhora, não é?
1: Não há dúvida.
0: Mas esta contemplação da natureza também faz parte?
1: Faz parte, porque nós somos unos com a natureza. A natureza é que nos permite estar vivos. É ou não é? Portanto, e o homem está a fazer muito mal à natureza.
0: Pois,
1: está a matar-se ao fim e ao cabo. É. A verdade é essa. Mas na realidade há aqui técnicas e de facto na natureza vamos elevar a nossa vibração. Podemos nos descalçar, colocar diretamente os pés na terra e deixar que a energia densa que temos vá para a natureza, e a natureza vai transmutar. Pode-vos parecer ridículo, mas abracem uma árvore. Se abraçarem uma árvore, estão a receber energia da Mãe Gaia, da Mãe Natureza, mas também estão a retirar de vocês. Existe uma transformação. Aliás, as árvores trazem-nos oxigênio. Transformam, ok? Bem como o mar, a água, o sal. O sal limpa muito. Então, porquê é que as pessoas se sentem tão bem quando dão um mergulho? Porque, de facto, retiram muitos lixos energéticos. Portanto, claro que a natureza é fundamental.
0: Alguns dos nossos ouvintes poderão estar a pensar nesta altura, mas haverá factos científicos que comprovem o que elas estão ali a dizer na rádio?
1: Então, vamos dar um exemplo tão simples. Quando alguém diz assim, eu amo a minha mulher... Cientificamente agora vai medir isso e tudo? Não vai, não é?
0: Nós não conseguimos medir o gostar, o amar.
1: Está respondida, acho. Então é igual.
0: Em termos de empatia e, digamos, bondade, a empatia. Há pessoas que são muito empáticas, mas empáticas, simpáticas, mas também há aquelas que são muito antipáticas, não é? Que nós sentimos que aquela pessoa é muito
1: fechada ou hermética.
0: Fechada, muito.
1: Às vezes revoltada.
0: Sim.
1: Nós sentimos que há pessoas que têm ressentimentos, que ficam ali a remoer.
0: E às vezes uma pessoa pode ser antipática para nós e simpática para outros. Não significa que a pessoa seja antipática para todos, mas a nós. Digamos que é como diz aquele ditado, o meu santo não cruza com o teu.
1: Sem dúvida, mas então vamos lá embora falar disso. Em primeiro lugar, pode ser que esteja a reagir a uma energia que eu trago comigo. Existem espíritos obsessores, a verdade é essa. Pode estar, nem estar a ser antipático para mim, mas sim é uma energia que eu trago comigo. Mas temos vidas passadas. Nós precisamos às vezes de, sei lá, 4-5 vidas para sanar relacionamentos.
0: Ai, aí entramos então na parte mais difícil para mim. Tu vais ter que me explicar isso tintim por tintim. O que é isso da vida passada? Eu já tive vidas passadas,
1: todos
0: é isso?
1: Nós, imensas vidas, não tivemos duas nem três, nós andamos a fazer uma enciclopédia. Então estamos a fazer conceitos. Estamos no conceito do amor, ou no desapego, ou no perdão. Precisamos 10, 12 vidas para fazer um conceito. Porquê? Porque precisamos estar no prisma, todos os prismas para fazer esse conceito. Portanto, se eu estiver no perdão, há uma vida que eu vou, não vou fazer mal e não me perdoo, e vice-versa, há uma vida que eu vou não ter perdão da sociedade, há outra por aí fora, até fazer o conceito na totalidade. Portanto, muitas vezes, o que se passa com as pessoas é algo que, por exemplo, para mim é fácil ter compaixão por alguém porque já trago essa matéria feita de outras vidas, mas para quem está à minha frente se calhar é difícil, porque ainda está a aprender. Nunca se esqueçam que nós estamos, e reparem a imagem que eu vos vou dar, imaginem, desde a creche até ao fim da universidade, normalmente temos salas de aula divididas por anos. Mas aqui na Terra, nesta escola, que é uma escola, estamos todos dentro da mesma sala de aula, mas em anos letivos distintos.
0: Ok, estou a perceber a comparação.
1: Entendem? Portanto, às vezes as pessoas não são más ou não são assim. É como dizer a uma criança, vamos supor, eu estou no 9º ano, e uma criança de 4 anos, eu dizer, faz a raiz quadrada. E a criança é burra? É tonta?
0: Não, não. Ainda não chegou lá.
1: Com certeza.
0: Tem de fazer o seu percurso académico para conseguir fazer a raiz quadrada.
1: Com certeza. Uma criança parte um objeto, nós vamos ensinar que não se mexe, não vamos deixar de falar com a criança 3 dias ou um mês porque ela partiu um objeto que eu gostava. Foi sem querer. Entendes? Então, é preciso ter esta compreensão até para que os nossos relacionamentos sejam de outra forma.
0: Agora, como é que se consegue ver essa vida ou essas vidas passadas?
1: Pronto, é algo que eu faço. Consigo aceder aos registros akáshicos. Eu gosto de dizer a biblioteca.
0: Registros quê?
1: Akáshicos.
0: Sim.
1: Mas para que seja de uma forma mais simples, à Biblioteca das Almas. E vamos visitar vidas que por algum motivo precisamos dessa informação no aqui e no agora, porque a pessoa está a trabalhar certas matérias e aí vai perceber. Então agora já percebi porque é que eu estou sempre aqui com este problema, parece que se repete. Porquê? Porque eu estou a aprender aquela matéria. Então, se eu estou no perdão, eu tenho que ter situações ou pessoas que me façam mal para eu poder treinar o perdão. Que para mim é difícil, porque eu estou a aprender. Porque há pessoas que é mais difícil perdoar que outras. Porquê?
0: Se calhar porque nos ofenderam mais?
1: Não, é porque nós, na realidade, estamos a aprender essa matéria. Ok? Há pessoas que, por exemplo, não há qualquer problema em perdoar, seja uma pessoa ou outra, ou um familiar, e outra tem mais dificuldade. Porque ela está a aprender aquela matéria. A outra apenas está a recordar. É como fazer umas revisões dos anos passados. Estar noutras matérias.
0: E essas vidas passadas condicionam a nossa vida atual?
1: Podem condicionar. Porquê? Porque temos memória energética. Ok, se tu partires a cabeça num certo sítio, este sítio cicatrizou, levaste pontos e de repente está tudo bem. Mas bateste com a cabeça. parece que aquele sítio ficou mais sensível, porque em tempos tu partiste a cabeça naquele sítio, então fica mais sensível. Quando nós passamos aqui certas situações que nos foram complicadas noutras vidas,
0: alguns traumas.
1: Traumas, exatamente, a perda, de muitas situações, o abandono, etc. Nós abrimos sem querer a porta da vida passada e começamos a trazer aquela energia de tristeza, densidade, para esta. E a alma tem que perceber que não está a passar a mesma coisa. E então dá-se a cura. É maravilhoso. Queres que eu te veja aqui um pouco de uma vida passada? Assim, um excerto rapidíssimo.
0: Olha, tu vê lá o que é que vais fazer.
1: Tens três minutos. Então, se calhar não temos, não é?
0: Não, já estamos a 4 minutos das notícias.
1: Ok, então vou dizer só assim uma imagem.
0: Sim.
1: Tu já viveste no Havaí, ok?
0: Ai, que bom!
1: Uma tribo e, de facto, muito ligado ao mar, está bem? Muito, muito ligado ao mar. E para ti a liberdade era fundamental. Portanto, és uma pessoa que não te pode entolher a liberdade.
0: Ah, isso é verdade. Até me arrepiei.
1: Também eu. Pronto, foi uma coisa rapidíssima.
0: Teresa, tu tens, começamos a nossa conversa precisamente por dizer que és mestre espiritual. Tens inclusivamente um site, não é?
1: Olha, tenho no Facebook, tenho 190 mil seguidores nessa página.
0: Qual
1: chama-se
0: é que é?
1: Portal Espiritual, mas tenham atenção ao selo azul.
0: Ah, porque de verificação.
1: Certo, porque todos os dias fazem páginas falsas minhas, porque eu tenho muitos seguidores. Uhum. Tenho no TikTok, tenho no Instagram Teresa Stichana, no TikTok Portal Espiritual. Portanto, sigam-me nas redes sociais, porque vocês vão aprender muito, porque eu ensino a fazerem também.
0: Tudo o que tu me disseste aqui, explicas também no teu site. Público. É o portal, o portal espiritual, mas tenham atenção, tem que ter aquele selo, aquele selinho azul.
1: Exato.
0: De site verificado. E vens mais uma vez. Aliás, tu gostas muito da Madeira, vens muito à Madeira.
1: É a minha segunda casa, eu tenho
0: pois.
1: Aqui uma família. Estávamos a falar de vidas passadas. E eu já percebi que há imensas pessoas aqui, tu és uma delas, que faz parte da minha família espiritual. É impressionante, de outras vidas. E eu comecei a vir à Madeira e não conhecia ninguém. Foram os meus guias que disseram, tens que ir à Madeira. Eu, pronto, ok, vamos embora. Vamos com tudo. E de facto, eu tenho uma ligação imensa com a Madeira e mais uma vez estou em consultas, cá está, presenciais, para fazer limpezas energéticas profundas, visitar vidas passadas. Vou fazer também um encontro com 12 pessoas para visitarmos certos de vidas passadas. Portanto, acompanhem-me, vou colocar no portal espiritual e enviem mensagem e para agendamentos. Mudem a vossa vida.
0: E podemos mudá-la?
1: Claro que sim. Temos o livro.
0: Mesmo os mais céticos.
1: Claro que sim, mas eu adoro os mais céticos.
0: Então?
1: Porquê? Porque às vezes dizem, eu não acredito, não precisa de acreditar, venha cá, vamos fazer uma limpeza energética. Saem dali e dizem, ah, realmente, olha, eu não acredito, mas que eu estou muito melhor e ser muito mais leve. Então é o que importa, esse é o objetivo. O meu objetivo não é fazerem acreditar, é aquilo que tu sentes e como te sentes depois, por exemplo, de uma limpeza energética ou de uma terapia de vidas passadas.
0: O que é que... Enfim, o que é que podemos aprender com conhecendo um pouco das nossas vidas passadas? Um minuto.
1: Podes aprender quem tu és, o teu comportamento, o porquê que tens dificuldade em libertar-te de certos padrões. Podes aprender muito, acima de tudo, é para tu curares, aceitares e continuares o teu percurso muito mais leve e sábio.
0: E sábio. Teresa Stichner, aqui no seu regresso a casa, nas tardes da RTP Antena 1 Madeira, e podem então conhecer um pouco mais sobre esta matéria, se vos interessar, através do portal espiritual, mas não se esqueçam de ter a certeza que têm o selo azul verificado como sendo o correto. Foi mais uma vez um grande prazer conversar contigo.
1: Adorei.
0: E então até à próxima.
1: Até
0: bom fim
1: próxima.
0: De semana.
1: Igualmente.
0: Obrigada, muito
1: semana.
0: Obrigada. Nós vamos então agora mais uma vez fechar uma hora de emissão aqui nesta, já não na emissão de fim de semana. Vamos então agora para o noticiário das 7, notícias do país e do mundo.
2: 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E já são 7 horas no continente e na Madeira, 6 nos Açores. Regressamos à atualidade. Rita, principais títulos a esta hora.
3: O preço do petróleo já começou a descer depois do anúncio de Emmanuel Macron. O presidente francês anunciou que vão ser colocados no mercado 100 milhões de barris de gasóleo para responder à crise energética. Espanha está sob a ameaça de eleições antecipadas depois de o Parlamento chumbar as propostas do governo para o setor da habitação.
2: Por esta altura, Ponta Delgada com 21 graus nos termómetros, Porto e Funchal 22, Coimbra e Faro 26, Lisboa 27. Notícias às 7 da tarde, a edição é de Rita Fernandes.
3: Os preços do petróleo já começaram a descer depois da decisão de colocar no mercado reservas de gasóleo, uma decisão do G7 que reúne as principais economias do mundo, uma decisão que vai colocar no mercado 100 milhões de barris de gasóleo para estabilizar os mercados de energia. O diretor da Agência Internacional de Energia diz que os preços já estão a começar a descer depois deste anúncio feito por Emmanuel Macron. Foi ele que marcou a reunião extraordinária que reuniu o G7 e que decidiu colocar no mercado reservas de emergência de gasóleo. É um plano para responder também, Sérgio Infante, ao aumento do preço dos combustíveis.
4: O arranque é imediato e as reservas vão abastecer de forma permanente os mercados durante 4 meses. O objetivo dos países do G7 é libertar 100 milhões de barris, combinando petróleo bruto e produtos refinados, e depois libertar mais se os mercados não estabilizarem. A prioridade imediata é o gasóleo, que vai ser distribuído de forma abundante nos próximos 20 dias para combater a escassez em alguns pontos do mundo e para combater também os preços recorde das últimas semanas. Dois fatores que provocam instabilidade num combustível que é essencial, por exemplo, para os transportes, para a agricultura ou para a indústria. Todo este plano vai ser coordenado pela Agência Internacional de Energia, que para assegurar um abastecimento permanente vai fazer uma espécie de escala para as refinarias. O objetivo é evitar paragens simultâneas, por exemplo, para planos de manutenção. As refinarias têm também luz verde para, de forma temporária, aumentarem a produção. E outros países vão ser convidados a integrar este esforço conjunto do G7. Neste acordo, há espaço ainda para o compromisso de não impor restrições às exportações de combustíveis para não provocar mais instabilidade nos mercados.
3: As regras deste anúncio que foi feito pelo presidente francês vão ser colocados no mercado 100 milhões de barris de gasóleo para estabilizar o mercado energético. É uma decisão que sai da reunião do G7 que reúne algumas das maiores economias do mundo. A maior parte desta reserva de emergência vai ser colocada no mercado já nos próximos 20 dias, ou seja, ainda ao longo deste mês de outubro. O economista Filipe Garcia, especialista em mercados financeiros mundiais, considera que esta medida é positiva e vai ajudar o mercado.
5: Nós temos neste momento uma queda de 6,7% do preço do gasóleo no mercado internacional, num dia em que o petróleo está a cair, cerca de 1,5%, mas o facto de haver uma queda mais pronunciada no gasóleo mostra bem que é uma medida que pode ter impacto. Naturalmente, que não conhecemos ainda qual é que é, digamos, o mix de produtos que vai ser introduzido no mercado e já agora quando é que vai ser e qual a sua forma, mas é importante que exista uma medida desta natureza.
3: Análise de Filipe Garcia, economista, também especialista em mercados financeiros mundiais, depois do anúncio de que vão ser colocados no mercado 100 milhões de barris de gasóleo, isto para estabilizar os mercados de energia e tentar baixar o preço dos combustíveis. Já na próxima semana é esperada uma descida do preço do gasóleo e da gasolina aqui em Portugal, uma descida de cerca de 3 cêntimos por litro. É essa a estimativa da ANAREC, a associação que representa os revendedores de combustíveis. É a vice-presidente, Mafalda Trigo, que explica as contas.
6: Na próxima semana vai haver um desagravamento do preço dos combustíveis por volta de 3 cêntimos por litro, tanto no gasóleo como na gasolina.
7: Estes preços de que me fala já têm em conta o ISP?
6: Sim, portanto, as companhias quando lançam os preços para o mercado já têm em conta o agravamento ou o desagravamento do preço e o consequente mexida no ISP.
7: É uma tendência que, na sua opinião, é para manter?
6: No ramo dos combustíveis, nós só conseguimos a tendência semana a semana.
3: E a partir da próxima semana é esperada uma descida de 3 cêntimos por litro no preço do gasóleo e também da gasolina. São essas as contas da ANAREC, a associação que representa os vendedores de combustíveis. Temos andado de semana a semana neste sobe e desce, a contar os cêntimos da variação dos preços dos combustíveis. Em agosto, um mês marcado também por um aumento do preço dos combustíveis, o consumo em Portugal caiu. Caiu mais de 10%, é o que mostram os números da Direção-Geral de Energia, que mostram que houve, sobretudo, uma descida no consumo de gasóleo no mês precisamente marcado pelo aumento dos preços dos combustíveis. O consumo desceu mais de 10% de julho para agosto deste ano. A quantidade de carros novos elétricos ou híbridos aumentou num ano, entre setembro do ano passado e setembro deste ano, aumentou cerca de 37% o número de carros novos, elétricos ou híbridos registados no mercado português. Os números são da Associação Automóvel de Portugal. Espanha chumbou as propostas do governo para o setor da habitação e agora o país está sob a ameaça de eleições antecipadas. Esta tarde foram chumbados os decretos apresentados pelo governo de Pedro Sánchez por dois dos principais partidos de direita, mas também com a ajuda do partido independentista catalão, o Junts, este partido que considerou que as medidas apresentadas pelo governo eram uma restrição ao mercado imobiliário. Agora, como conta Ana Romeu, correspondente em Espanha, o país discute a possibilidade de eleições antecipadas.
8: Boa tarde. Pelo menos é isso que se fala. A imprensa avança que Pedro Sánchez vai refletir durante este fim de semana e possivelmente pode anunciar eleições antecipadas para o dia 29 de novembro, nesta segunda ou nesta terça-feira. Tudo isto porque os dois decretos Mari Carmen, os dois textos que hoje foram a debate e a votação foram chumbados. Na verdade, pensava-se que apenas um, aquele que era mais ambicioso e aquele que estipulava a renovação automática dos contratos de arrendamento, que assim não passasse, mas tudo indicava que o outro documento, aliás, que não era novidade, já tinha sido apresentado outras vezes, já tinha sido trabalhado pelos partidos políticos, inclusive o partido Junts pela Catalunha, tinha dado a sua contribuição. Aliás, a própria ministra hoje, durante o debate, disse que 90% das medidas propostas pelos Junts pela Catalunha, que na verdade queriam proteção, maior proteção aos proprietários do que aos inquilinos, muitas dessas medidas foram integradas num dos documentos. E ontem começou a saber-se que muito possivelmente iriam votar contra. Ou seja, esta ameaça acabou por se concretizar. O partido de Carles Puigdemont votou contra. Pensava-se que eventualmente até se poderiam abster, mas não. Chumbaram os dois decretos.
3: Foi esta tarde que ficaram chumbadas as propostas do governo para o setor da habitação em Espanha e para este fim de semana estão convocados protestos de norte a sul do país em mais de 30 cidades. O líder do PCP, Paulo Raimundo, diz que não precisa de conhecer o orçamento do Estado para o próximo ano para saber que vai votar contra a proposta. Paulo Raimundo encerrou esta tarde as jornadas parlamentares do partido e Teresa Borges anunciou o voto para o Orçamento do Estado.
9: Ainda faltam alguns dias para a proposta do Governo dar entrada no Parlamento, mas o PCP já tomou a decisão.
10: Eu também não preciso conhecer o documento para dizer que vamos votar contra. Porque se isto é um instrumento desta política, nós não podemos apoiar qualquer que seja instrumento desta política.
9: Com Paulo Raimundo a repetir as críticas e a acusar o PS de dar gás às opções políticas do governo.
10: Nós estamos a travar. Se for essa a sua decisão, o que vai fazer é dar gás a esta política.
9: É preciso uma alternativa, insiste o partido, que se opõe à estratégia do Executivo para responder ao agravamento do custo de vida e vai confrontá-lo no Parlamento.
10: Vamos procurar confrontar o governo com a política desgraçada que está em curso, com as consequências na negação dos direitos, com as consequências no aumento brutal do custo de vida, com as consequências, nomeadamente, nas áreas da saúde, da educação e, de forma muito particular, da habitação.
9: O PCP agendou uma interpelação ao Governo para daqui a duas semanas, 16 de outubro, com o agravamento das condições de vida na agenda, anúncio no encerramento de umas jornadas parlamentares dedicadas a debater direitos de pais e crianças, com os comunistas a prometerem insistir em propostas antigas.
10: Avançaremos mais uma vez com um projeto de lei de criação da rede pública de creches, que visa a criação de 100 mil vagas nos próximos 4 anos. E apresentaremos ainda um projeto de lei para o alargamento da rede pública de educação pré-escolar.
9: E a trazerem uma nova preocupação para a agenda, a necessidade de conciliar a vida pessoal e profissional de pais para que o desenvolvimento das crianças não fique em risco.
10: Apresentaremos ainda um projeto de lei para assegurar que as mães e os pais trabalhadores não sejam discriminados no acesso ao emprego, na progressão profissional e nas condições de trabalho, permitindo compatibilizar as exigências profissionais com as responsabilidades familiares.
9: Medidas que o PCP leva na bagagem neste arranque de sessão legislativa e com as negociações do Orçamento do Estado no horizonte.
3: O Orçamento do Estado vai ser entregue na Assembleia da República na próxima sexta-feira. Têm sido várias as críticas dos partidos, nomeadamente ao anúncio já feito pelo PS, pelo secretário-geral José Luís Carneiro, ele que anunciou uma abstenção quando votar o Orçamento do Estado. Agora também André Ventura endereça críticas ao PS.
11: Eu acho que o PS cometeu, por razões de cálculo político e partidário, fez um péssimo serviço ao país e fez um enorme frete ao Governo e ao PSD, porque tornou o Parlamento, que é um instrumento de negociação, o Orçamento, que é um instrumento de negociação parlamentar, por isso é que ele tem que ser discutido e aprovado no Orçamento, por isso é que há a fase da generalidade, a discussão nas audições e a especialidade. Há uma razão por trás disto. É garantir que os Governos negociam para ter um Orçamento do Estado. Nós estávamos a exigir ao Governo que aumentasse significativamente mais as reformas. Agora, o Governo sabe que não precisa de fazer nada disso. Sabe que tem a muleta do Partido Socialista.
3: As críticas de André Ventura à posição do PS, que anunciou que vai abster-se na votação do Orçamento do Estado, o orçamento que vai ser entregue na próxima sexta-feira no Parlamento. Rui Pinto diz que vai mudar-se para um local desconhecido, não sabe por quanto tempo, diz que tem recebido ameaças de morte e que há um risco sério de assassinato. É este o anúncio que Rui Pinto faz nas redes sociais no dia em que os advogados do informático pediram ao Ministério da Justiça que ele continue com medidas especiais de proteção. Rui Pinto vai deixar de estar ao abrigo do Programa Especial de Segurança já na próxima semana, depois de 6 anos deste Programa Especial como testemunha no caso Futebol Leaks. Agora, Rui Pinto diz que sem estas medidas especiais de segurança vai mudar-se para um local desconhecido porque recebe ameaças de morte e há um risco sério de assassinato.
2: Rita Fernandes, nesta edição das 7 na Antena 1, também em simultâneo com a RTP Antena 1 Madeira e RTP Mundo e sempre online em notícias.rtp.pt.

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0: The Love Again de Lady Gaga, uma excelente interpretação aqui. Agora que estamos sobre as 19h28, dentro de instantes, vamos à última edição do Diário Regional nesta sexta-feira, dia 2.
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1: E agora são 7:30.
2: O padre, psicólogo e investigador Aires Gameiro lamenta que os muitos estudos que se fazem sobre a pobreza não resultem em ações concretas que conduzam à mudança. A causa social, a associação, ajuda neste momento mais de 300 utentes e tem novos projetos. O antigo navio bacalhoeiro é agora numa missão científica nos mares da Madeira com 200 investigadores a bordo. Pretende conhecer melhor os nossos recursos marinhos.
1: Títulos em desenvolvimento na edição última do Diário Regional nesta sexta-feira, dia 2 de outubro. O controle técnico é de Miguel França, a edição de Filipe Ramos.
2: A Associação Causa Social, que desenvolve um trabalho a nível da solidariedade e do apoio social, tem dois projetos que gostaria de concretizar. No âmbito do apoio, que já presta através do Centro de Acolhimento, gostaria de ter um novo espaço. Maria Martins explica que pretendem também um outro espaço para cuidar de forma temporária.
3: Uma casa para mudar as instalações do Centro de Acolhimento que temos na Matur, o Aconchego. Elas estão a ocupar umas instalações da Segurança Social que precisa de obras e acham que era preferível arranjar uma casa com outras condições, mais adaptada ao fim. E outra grande necessidade é na área exatamente dos idosos, e não é só para os idosos, mas é para os cuidadores. Nós temos um projeto muito virado, gostaríamos muito de ter uma casa que servisse de internamento provisório para que os cuidadores pudessem ter descanso. Uma casa em que a pessoa era internada uma semana, 15 dias, um mês, para o cuidador ir de férias.
2: A associação tem muitos pedidos para camas articuladas. É outra das necessidades, explica Maria Martins.
3: Apesar de nós termos conseguido 20 camas no orçamento participativo da Câmara Municipal do Funchal, é um problema que estão constantemente a pedir. Ora, a cama articulada não é só para quem vai usufruir a cama. Também é para o próprio cuidador, porque é muito mais fácil cuidar de uma pessoa numa cama articulada do que, por vezes, cuidar numa cama muito baixa e que acarreta uma série de problemas para o próprio cuidador. Mas nós estamos a fazer outras candidaturas a outros programas que vamos esperar que realmente a gente consiga. Portanto, camas articuladas é a maior falha que temos aqui. Porque cadeiras de rodas nós ainda temos algumas do último orçamento participativo.
2: A causa social ajuda mais de 300 utentes. A jornalista Isabel Nóbrega Sá falou com alguns dos participantes nas iniciativas promovidas.
4: É nada mais, nada menos do que uma aula de atividade física e cognitiva com música pelo meio. Pode ser feita nas instalações da Causa Social na Nazaré ou mesmo na Casa dos Utentes, como explica a psicomotricista Sofia Silva.
5: Ficam sempre muito contentes, muitas vezes vivem sozinhos, então falam sempre muito nesta parte, estávamos aqui a cantar da solidão, sentimos que é muito por aí também. E depois, são pessoas que às vezes não conseguiam fazer certas competências, por exemplo, levantar um braço, e depois vão percebendo que a atividade física faz diferença nesse sentido. Às vezes temos utentes que são um bocadinho resistentes a fazermos atividades cognitivas, mas que depois vão percebendo que há diversos benefícios e depois, pronto, começam a gostar e até acabam por nos pedir.
4: Mas há outras atividades de tempos livres. Rita Barcelos está há 2 anos na instituição e descreve um pouco do que faz.
6: Mas à base de trabalhos manuais. Um dia fazemos uma coisa, um dia fazemos outro. Quando é a festa da flor, fazemos flores para pôr na jarra. Quando é o dia do namorado, fazemos um coração para enfeitar aquele quadro e também para nós. Depende do dia que a gente faz as coisas.
7: Que significado é que tem esta instituição no seu dia-a-dia?
6: E para mim, eu acho muito bom, que é a melhor maneira de a gente sair de casa. Porque senão a gente fica em casa a matutar ou a ver televisão, assim a gente temos as colegas, vai-se conversando e vamos passando melhor o dia.
4: Fátima Vieira também fica muito feliz em participar nas atividades da Causa Social.
8: Venho sempre aqui.
7: E que tipo de atividades é que faz? Ou o que é que gosta mais de fazer?
8: Já pintamos, já fizemos tanta coisa.
7: E gosta da companhia?
8: Muito gosto, muito. Muito, muito. Eu estou muito grata à causa social.
4: Uma associação para a promoção da cidadania, a instituição foi criada em 2009.
2: O padre, psicólogo e investigador Ares Gameiro lamenta que os muitos estudos que se fazem sobre a pobreza e outros problemas sociais não resultem em ações concretas que conduzam à mudança. Uma afirmação feita esta tarde, momentos antes da apresentação de um novo livro.
9: Parece que muitas coisas ficam paradas na investigação, apesar de tudo. Bem, os investigadores, por exemplo, sobre a pobreza, sobre esse abandono, etc. Eu digo, cansam-se com investigações bem feitas, mas ao mesmo tempo quase não muda nada. Por vezes.
10: Mas a quem caberia mudar? Os governos, as instituições?
9: Ah, todos deviam mudar.
10: Qual é a mudança mais urgente atualmente?
9: É a vida das pessoas, quer dizer, a vida no sentido que não se lhes acaba a vida.
2: Aos 95 anos, Aires Gameiro tem um novo livro, intitula-se São João de Deus e a Dimensão da Sua Hospitalidade. São João de Deus criou no século XVI uma casa para acolher os marginalizados, doentes e abandonados, uma realidade que continua atual.
9: No tempo dele eram os doentes a morrer na rua, mas hoje quase que chegamos ao mesmo ponto. Os doentes passavam a noite na rua, vinha o frio e de manhã estavam mortos. Pois mal alimentados, feridos, etc. Uns mais doentes, outros menos. De maneira que eu penso que é muito atual.
2: Olhando para a sociedade atual, o investigador lamenta o impacto das tecnologias.
9: Eu penso que hoje uma das coisas que tira a qualidade de vida é precisamente a ansiedade. Anda tudo a correr, tudo cansado, tudo esgotado. Todos não, mas andam muitos. E as máquinas estão continuamente a acelerar as pessoas. Ainda para mais, são fatores de aceleração.
2: Aires Gameiro tem um novo livro, intitula-se São João de Deus e a Dimensão da Sua Hospitalidade. O antigo navio bacalhoeiro Santa Maria Manuela está nas desertas. O objetivo é estudar a biodiversidade marinha da Madeira. A expedição científica tem mais de 200 investigadores, pretende conhecer os recursos marinhos e o ecossistema marítimo. Pedro Filipe Costa.
11: Com mais de 200 investigadores, cientistas, estudantes, biólogos e jornalistas, a Madeira Oceanos 2026 é a maior e mais importante expedição ao mar profundo da Madeira, desertas e Porto Santo. Para o explorador e coordenador de missões científicas da National Geographic, Paul Rose, um dos aspectos mais importantes é o reconhecimento do mar madeirense.
12: A principal coisa para os resultados deste grande trabalho é o reconhecimento global do valor das águas. E nós só queremos ter a certeza de que ajudamos o governo a gerir de uma maneira sustentável.
11: O objetivo enquadra-se na meta de proteção de cerca de 30% da área marítima da Madeira. Eduardo Jesus, pelo Governo Regional, assume a dimensão da proteção marítima.
13: A Madeira é dos territórios de melhor referência internacional no que diz respeito à preservação, à conservação, também do seu mar. Nós temos 2/3 da ilha sob alguma proteção e temos 80% do nosso mar, 89% do nosso mar, até às 12 milhas com alguma proteção, onde resulta com maior expressão toda a área das selvagens.
11: O governante não se compromete a aumentar as áreas de reserva e, além da proteção, esta expedição pretende conhecer também os recursos marinhos. E, como refere o investigador João Cunning-Claude, existe também a possibilidade de aumentar a área de proteção marítima, até porque foi recentemente descoberta uma nova espécie de alga.
14: Descobrimos, por exemplo, uma alga há cerca de 3 anos ou 4 anos com um submersível entre o caniçal e as desertas, mas também é possível descobrirmos espécies novas.
11: A expedição é alargada, como refere Beatriz Vinha, coordenadora científica da Fundação Oceano Azul.
15: Esta expedição está dividida em 5 etapas. Vamos começar agora nas desertas, depois iremos investigar aqui o ecossistema marinho no sul da Madeira. Na Leg 3 iremos para a crista Madeira Desertas, depois iremos para o Porto Santo e depois terminaremos a expedição no norte da Madeira, que é também uma zona bastante inexplorada a nível científico e por isso as expectativas são muito altas por aquilo que vamos encontrar.
16: A expedição, que tem o antigo bacalhoeiro Santa Maria Manuela como navio almirante, conta com mais de 200 pessoas e decorre até o final do mês. Será depois elaborado um relatório com as ferramentas e o conhecimento científico dos mares da Madeira.
2: Avaliar a violência nas escolas da região é o alvo de um estudo que a Secretaria Regional pretende desenvolver. A pesquisa tem o nome Clima Escolar, Bem-Estar e Bullying. Para além dos estudantes de todos os estabelecimentos de ensino da região, o inquérito quer também ter os contributos dos professores e dos pais, explica a secretária Elsa Fernandes.
17: A ideia é perceber, de facto, o que é o bullying e o que é que não é bullying. E, portanto, nós queremos perceber este fenómeno. Mais do que saber números, queremos saber o que é que se passa para podermos, de facto, ir ao encontro daqueles que são realmente vítimas de bullying, que não são todos os que dizem que são.
2: As questões vão ser colocadas aos cerca de 16 mil alunos. O estudo vai ser desenvolvido pelo psicólogo Hugo Fernandes.
18: Nós estamos expostos a conflitos, sejam eles internos, sejam eles interpessoais. Estamos, naturalmente, até por uma questão de sensibilidade ou por uma questão de ato, expostos a mais ou menos situações de violência. Portanto, isso são questões com que nós convivemos no dia-a-dia.
2: Depois dos inquéritos em novembro e dezembro, os resultados deverão ser apresentados entre janeiro e fevereiro de 27. Os dados da Secretaria da Educação sobre a greve da função pública que decorreu hoje apontam para uma adesão de 10,8%. Nenhuma escola esteve encerrada, mas 15 foram parcialmente afetadas da sua atividade letiva no período da manhã ou da tarde. Os dados foram esta tarde divulgados pela Secretaria da Educação. O PS exige ao Governo planeamento dos profissionais de saúde que serão precisos nos próximos anos. Célia Pessegueiro quer assegurar a substituição daqueles que se reformam e continuam por substituir. Também quer garantir recursos humanos adequados a pensar já no novo hospital.
19: Tornar públicos estes dados, porque tornar público quais serão as necessidades nos próximos anos, permite também uma escolha profissional de quem hoje está a fazer o secundário ou de quem, indo para o secundário, pode pensar já numa área científica precisamente a pensar seguir a área da saúde, que vai ter faltas e vai ter necessidades. Claro que agora este cálculo do número de médicos necessários para os próximos anos também prende-se com a data do hospital, porque a fase de transição vai implicar ter recursos para a transição.
2: Este foi um dos temas que esteve em cima da mesa numa reunião mantida esta tarde entre os socialistas e a direção da Ordem dos Médicos na Madeira. Começam este fim de semana as ligas masculina e feminina do basquetebol. Há 3 equipas regionais envolvidas. O CAB joga em 2 frentes, com o objetivo de chegar ao play-off. A Francisco Franco aposta na manutenção. Ricardo Lopes.
20: Ambas as ligas contam com 12 equipas na fase regular e estreiam já as novas regras internacionais FIBA. Estruturalmente, a grande alteração vai para o play-off masculino. Agora, totalmente à melhor de 5 jogos, onde os 8 apurados decidirão o campeão. A 94ª edição da prova masculina conta com um CAB Madeira de regresso à elite depois de 3 anos de interregno. Presença habitual com dezenas de participações, a equipa orientada na 4ª época consecutiva por Mário Fernandes conta com vários reforços para alcançar os seus objetivos.
21: Nós temos noção que as equipas que sobem passam sempre alguma dificuldade ali no início das épocas e, portanto, queríamos, numa primeira fase, nos primeiros jogos, mais tranquilos e que pudéssemos, com umas vitórias, estabilizar um bocadinho a nossa presença.
20: No setor feminino, que avança para a 73ª edição, a região volta a estar em grande destaque, com dupla representação. O Cabo Madeira, já com 5 títulos no currículo e na 15ª participação consecutiva, é este ano orientada por Rui Costa.
22: E o nosso objetivo é claro, é voltar aos playoffs e apontar para a parte de cima da tabela para relançar o Cabo na tradição do feminino que sempre teve como o clube mais titulado em Portugal.
20: O Clube Escola Francisco Franco, na sua 4ª participação, mantém ao leme João Silva.
23: Para esta época, o grande objetivo é estabilizar a equipa na Liga, conseguir a manutenção e, a partir daí, quando isso estiver garantido, sonhar um bocadinho com estar nas decisões e, provavelmente, nas jornadas da taça, conseguir ir até uma fase mais adiantada.
20: Tudo apostos para uma época de grandes emoções. Que comecem os sextos, os triplos, os afundanços e os contras.
2: Amanhã sábado em masculinos, Cabo Madeira Guimarães, marcado para as 16 horas, em femininos, Sportiva Francisco Franco, 8h30, hora dos Açores. Na segunda-feira, Barcelos vai defrontar o Cabo às 11 da manhã. O presidente da Associação de Futebol da Madeira, sobre o caso Ronaldo, diz que todos os envolvidos não mereciam este desfecho. Rui Coelho espera que o madeirense ainda possa voltar à seleção.
0: Cristiano Ronaldo não merecia de modo algum ter este desfecho na seleção. Espero que depois do jogo de domingo, porque é preciso tranquilizar a seleção e termos o jogo de domingo, mas depois penso que o Presidente da Federação irá conversar com Cristiano Ronaldo e espero que haja aqui um entendimento e que seja possível Cristiano Ronaldo voltar à seleção ou no futuro ser o grande representante da seleção, da equipa das Quinas ou da Federação no país. Estamos a falar de um jogador que tem um estatuto, como o próprio Jorge Jesus o diz, o que eu acho que houve aqui, se calhar, alguma falta de bom senso a gerir a situação e acabou por ter um desfecho e, como já disse hoje de manhã, quem não se sente não é filho de boa gente.
2: Rui Coelho foi o entrevistado da Antena 1 esta tarde no programa Entrevista. Céu geralmente muito nublado, aguaceiros mais frequentes no norte e nas terras altas, vento fraco a moderado de nordeste.

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Como é fraco o coração, o tema que acabamos de escutar. Agora vamos recuperar Walk on the Wild Side, de Lou Reed. Faltam 10 minutos para as 8.

Estamos então a fechar esta emissão do seu regresso a casa nesta sexta-feira, 2 de outubro. Woman of the Ghetto, de Marlina Shaw, no final. Dentro de instantes, atualizamos então as notícias do país e do mundo. Eu sou a Xana Abreu, marco o encontro consigo aqui amanhã, às 10 da manhã.

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1: Oito horas no continente e na Madeira, 7 nos Açores. Regressamos à atualidade com Susana Barros, os principais títulos a esta hora.
2: Subiu para 7 o número de mortes no lar de Estremoz devido a um surto de gripe A. Já começou a descer o preço do barril do Brent depois do G7 anunciarem que vão libertar até 100 milhões de barris das reservas estratégicas.
1: 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A edição é de Susana Barros.
2: Subiu para 7 o número de mortes num lar de Estremoz devido a um surto de gripe A. A ULS do Alentejo Central anunciou esta tarde que um utente que estava internado no Hospital de Évora morreu na quinta-feira, um dia depois de ter dado entrada. O vírus causou já a morte a 7 pessoas do lar da Santa Casa da Misericórdia de Veiros, no Conselho de Estremoz. A Procuradoria-Geral da República instaurou um inquérito, mas até agora não foram constituídos arguídos. Também a Inspeção-Geral das Atividades em Saúde está a investigar o caso. A IGAS quer avaliar a resposta assistencial às vítimas. Já começou a descer o preço do barril de Brent. O mercado respondeu de imediato ao anúncio dos líderes do G7 de libertar até 100 milhões de barris das reservas estratégicas para travar o aumento do preço dos combustíveis. O preço do Brent recuou esta sexta-feira 3%, situando-se nos 99 dólares. Os líderes das 7 maiores economias do mundo estiveram hoje reunidos e decidiram libertar reservas de crude e gasóleo, os primeiros já nos próximos 20 dias. Sérgio Infante.
3: O arranque é imediato e as reservas vão abastecer de forma permanente os mercados durante 4 meses. O objetivo dos países do G7 é libertar 100 milhões de barris, combinando petróleo bruto e produtos refinados, e depois libertar mais se os mercados não estabilizarem. A prioridade imediata é o gasóleo, que vai ser distribuído de forma abundante nos próximos 20 dias para combater a escassez em alguns pontos do mundo e para combater também os preços recorde das últimas semanas. Dois fatores que provocam instabilidade num combustível que é essencial, por exemplo, para os transportes, para a agricultura ou para a indústria. Todo este plano vai ser coordenado pela Agência Internacional de Energia, que para assegurar um abastecimento permanente vai fazer uma espécie de escala para as refinarias. O objetivo é evitar paragens simultâneas, por exemplo, para planos de manutenção. As refinarias têm também luz verde para, de forma temporária, aumentarem a produção. E outros países vão ser convidados a integrar este esforço conjunto do G7. Neste acordo, há espaço ainda para o compromisso de não impor restrições às exportações de combustíveis para não provocar mais instabilidade nos mercados.
2: Um plano internacional para travar o mercado, para estabilizar melhor o mercado da energia. O aumento dos preços levou à queda do consumo de combustíveis em Portugal no mês de agosto, uma queda de 10%. Foi a primeira vez este ano e ficou a dever-se sobretudo ao recuo no gasóleo. As estatísticas publicadas hoje pela Direção-Geral de Energia indicam que o consumo de combustíveis fósseis passou de 564 mil toneladas em julho para 506 mil toneladas em agosto. Para a próxima semana está prevista uma pequena descida dos preços do gasóleo e da gasolina, menos 3 cêntimos por litro, conforme avança Mafalda Trigo da ANAREC, a Associação de Revendedores de Combustíveis.
4: Na próxima semana vai haver um desagravamento do preço dos combustíveis por volta de 3 cêntimos por litro, tanto no gasóleo como na gasolina.
5: Estes preços de que me fala já têm em conta o ISP?
4: Sim, portanto, as companhias quando lançam os preços para o mercado já têm em conta o agravamento ou o desagravamento do preço e o consequente mexida no ISP.
5: É uma tendência que, na sua opinião, é para manter?
4: No ramo dos combustíveis nós só conseguimos dar tendências semana a semana.
2: Uma descida ligeira dos combustíveis na próxima semana. Não há alternativa, diz Rui Pinto. Ele diz que o risco de assassinato é grande e por isso vai ter de procurar esconderijo por tempo indeterminado. O informático testemunha, no caso Football Leaks, perdeu as medidas especiais de proteção das autoridades. Os advogados queriam que ele continuasse abrangido pelo programa especial de segurança. Esta tarde, numa publicação no X, Rui Pinto anunciou que vai ter de mudar de localização. A Operação Influencer, a Procuradoria-Geral da República diz que a lei não permite a António Costa consultar o processo por não ser formalmente interveniente no inquérito, ainda sujeito a segredo de justiça externo. O Expresso avançou hoje que o Ministério Público recusou pela sexta vez o pedido da defesa do antigo Primeiro-Ministro para aceder ao processo. Em resposta à agência Lusa, esta tarde, a Procuradoria explica que António Costa não é interveniente processual e só podem fazer a consulta o arguído, o assistente, o ofendido, o lesado e o responsável civil. Por outro lado, acabou o segredo de justiça interno, mas mantém-se o segredo de justiça externo. O caso, recorde-se, levou à admissão do governo de António Costa. André Ventura criticou esta tarde o impacto mediático deste caso.
6: Parece que quem olhar para este processo, o Dr. António Costa é aqui uma vítima. Não, o Dr. António Costa, objetivamente, está envolvido numa teia que venha ou não a demonstrar-se que ele é próprio, é culpado. Acho que já ficou mais do que evidente que houve uma teia de prevaricação à volta dos negócios do lítio e do hidrogênio. Nós precisamos de uma reforma na justiça. E essa reforma na justiça não pode ser só quando o Dr. António Costa está envolvido ou o Dr. Luís Montenegro. Tem que ser para todos os cidadãos, porque todos sofrem com os atrasos na justiça, com as precipitações ou com más decisões.
2: Declarações de André Ventura em Aveiro à entrada para uma sessão do Chega sobre economia e reforma do Estado. Um incêndio destruiu esta tarde um armazém na zona industrial de Vieira de Leiria, na Marinha Grande. Um outro armazém ficou danificado. Os bombeiros ainda estão no local, mas as chamas já foram extintas. Três bombeiros tiveram de ser assistidos. Um deles, com queimaduras, teve de receber tratamento médico. O comandante dos bombeiros voluntários de Vieira de Leiria, João Lavos, dá conta do que se passou.
7: O incêndio aqui no edifício, num pavilhão industrial, que tinha armazenado algum tipo de maquinaria e também algumas reservas de plásticos. O incêndio começou nesse pavilhão, propagou-se a um outro pavilhão que não sofreu tantos danos como este inicial. Os resultados disto foram danos totais no pavilhão onde iniciou o incêndio e danos parciais no pavilhão contíguo a este.
5: Houve necessidade de assistir alguns bombeiros?
7: Tivemos três bombeiros que foram assistidos aqui no local, dois dos bombeiros foram assistidos por exaustão e tivemos um outro bombeiro que sofreu uma pequena queimadura num membro inferior. Ou seja, dois bombeiros assistidos pela exaustão, apenas um deles foi transportado ao hospital para ser avaliado por uma equipa diferenciada. Os outros dois bombeiros não houve essa necessidade de transporte.
2: João Lavos, o comandante dos bombeiros de Vieira de Leiria, entrevistado pela jornalista Isabel Cunha. A Associação de Médicos Prestadores de Serviços diz que a Ministra da Saúde se compromete a integrar os médicos tarefeiros no SNS num prazo de 3 a 5 anos. A Associação esteve reunida esta tarde com Ana Paula Martins. Em comunicado, há pouco, o Ministério não avança com calendários, diz apenas estar empenhado em criar condições para integrar nos quadros do SNS os médicos, atualmente em funções, mas a RTP Antena 1, Nuno Figueiredo, explica que um plano em cima da mesa é mais explícito.
8: Ficou aberto e bem presente um canal de comunicação entre nós e o Ministério da Saúde para podermos trabalhar neste projeto que é uma integração paulatina, mas estável, dos prestadores de serviço num prazo de 3 a 5 anos, com uma alteração do modelo de contratos que estão vigentes, podendo serem criados contratos que sejam com mais garantias, quer para as OLS, quer para os prestadores de serviço, para que depois se possa então fazer a transição para contratos de trabalho, que a lei não permite neste momento que médicos sem especialidade obtenham esse contrato.
2: O Governo está a ultimar a portaria com os valores a pagar aos médicos prestadores de serviços. Nuno Figueiredo, da Associação dos Médicos Tarefeiros, afirma que o pagamento por hora deve ser igual para todos no país.
8: Embora o valor médio que tenha sido pago aos prestadores de serviço fosse 43€ à hora, eu não recebo isso, recebo abaixo. Portanto, é importante perceber que a realidade dos 43 não é uma realidade uniforme pelo país fora. A senhora Ministra também nos perguntou como seria uma forma de avaliar o trabalho de prestadores, como poderia ser eventualmente até majorado, seguindo alguns critérios, para que haja uma diferenciação daqueles que mais se entregam ao SNS poderem vir a ser ressarcidos por isso.
2: Nuno Figueiredo, presidente da Associação de Médicos Prestadores de Serviços, que esteve reunida esta tarde com a Ministra da Saúde. Ana Paula Martins mostrou-se disponível para integrar os médicos tarefeiros no SNS de acordo com a regulação da profissão médica.
9: Termina aqui esta edição com Susana Barros. 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Passam 10 minutos da hora certa. Olá, Paulo Galvão.
10: Olá, Jorge Afonso.
9: Últimas do trânsito.
10: Estrada Nacional 10, demorada do Fogoteiro para Corroios, com um acidente em Santa Marta de Corroios, com tudo parado. A saída de Lisboa para Almada já com uma avaria resolvida no final do tabuleiro. O trânsito está a escoar, mas com alguma demora a partir da zona de Campolide. A sua circular no Pararranca nos dois sentidos. Temos também na Crilo uma avaria no sentido Algés-Sacavém, antes da saída para a zona comercial de Odivelas, com trânsito acumulado. Na região centro do país, na A1 há trânsito acumulado. Lisboa para o Porto, antes da saída para a Ávila 23 e para Torres Novas, 5 km de marcha lenta, a pedir atenção à velocidade. Na região do Porto, há acidente na A1, na zona de Coimbrões, a complicar a saída do Porto pela ponte da Rábida, em direção ao sul, e na Nacional 119 estará, para breve, o corte na zona de Coruche, junto ao cruzamento para a zona da Raposeira, com um pesado que se despistou esta tarde, vai ser retirado em breve. É tudo, boa viagem para todos, um abraço para ti e até segunda-feira.
9: Bom fim de semana. Preparem mesa em nome de Noémia Gonçalves. Bom serão connosco.
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0: Neste episódio há uma espécie de duelo. Vamos perceber quem são os reis da grelha. Portugueses ou brasileiros? Na realidade, eu estou mesmo a brincar, porque sabemos que os brasileiros batem-nos nesta questão dos churrascos. Ora, o meu convidado de hoje está desde 2004 em Portugal. Veio na mesma altura que o europeu de futebol e que o nosso escolar, e o seu campeonato é o outro, mas joga também num patamar que nós gostamos imenso por cá, que é a comida. Saulo Cardoso, bem-vindo ao Mesa. Vamos aqui falar sobre este processo, não é? Esta vinda para Portugal, até porque o Saulo vem de uma área que não tem nada a ver com cozinha, vem dos móveis, quer dizer, cozinha também tem móveis, não é? Se formos aqui fazer associações, está até entalado, mas de facto é uma mudança completa de ramo. Mas vamos começar pelo início desta história. Paulista, com uma vida, parece-me, estabelecida, assegurada. E de repente, o que é que lhe dá para vir para Portugal em 2004?
1: Realmente, na altura, no Brasil, eu tinha... Meu pai sempre teve uma empresa de móveis, eu sempre trabalhei nessa área em família. E na altura, aquilo começou a ver choque de ideias e eu precisava de começar algo novo na minha vida e buscar novos horizontes. E sempre tive essa vontade de sair do país, conhecer outros lugares. E na altura, Portugal pareceu-me ser uma boa escolha. E decidi vir para cá e começar tudo do zero, a procura na área que eu trabalhava, que era a área de móveis, decoração, enfim. E na altura não consegui nada e olha,
0: lavar pratos.
1: Eu fui lavar pratos num restaurante até conseguir algo na minha área e aquilo foi se desenvolvendo e passei para a cozinha.
0: E vamos aqui falar sobre essa questão, de lavar pratos num sítio muito específico, que é a Caprichosa.
1: Doca de Santo, na
0: Sim.
1: altura.
0: Porque isto depois liga-se à sua história no futuro.
1: Exatamente.
0: Com a história das pizzas, não é? Começou ali, também foi percebendo como é que aquilo se fazia e o que é que se podia mudar ou não nesta área.
1: Exatamente. Eu quando comecei na Doca de Santo, eu comecei lavando pratos na Doca de Santo, passei para a parte das saladas, cozinha, cheguei a chefe de cozinha depois na Caprichosa e fui uma das pessoas que ajudou a desenvolver a Caprichosa, participei da abertura da primeira e a partir da segunda já fui abrindo como chefe de cozinha, a partir da terceira passei a chefe executivo das Caprichosas e fui aprendendo a técnica, partilhando muita experiência com italianos, com cozinheiros de várias áreas e fui construindo o conhecimento que adquiri até hoje foi baseado nessa experiência.
0: Ora, já vamos perceber tudo isto. A história é absolutamente incrível. Vamos abordá-la aqui no Mesa para Dois com o Saulo Cardoso, que é diretor do Grupo Fogão Gaúcho. Imagino que uma grande parte dos ouvintes que nos estejam a escutar a esta hora já passaram por lá, já experimentaram as iguarias, já decidiram afinal qual é o melhor churrasco, não é? E já perceberam que nestas questões nós te levamos sempre, mas é uma abada. Porque nós gostamos muito do ar livre e do churrasco, mas nada comparado com o brasileiro.
1: São coisas diferentes. Eu acho que...
0: O vosso convívio é feito ali...
1: O nosso convívio
0: ali,
1: é completamente. Ou seja, nós fazemos uma festa à volta da grelha. Ou seja, um churrasco no Brasil não é algo que, como em Portugal, que a gente vai pra grelha, senta...
0: Fica lá sozinho e estão os outros a conversar.
1: O grelhador tá de castigo, né? Costuma dizer quem vai ficar de castigo. E para nós brasileiros, não. Aquilo é um momento de convívio.
0: É como se fosse a fogueira, não é?
1: Acendemos, grelhamos, vamos partilhando. Ou seja, o conceito do rodízio, o conceito do churrasco brasileiro se faz em diversos momentos. Nós vamos partilhando ali uma experiência por algum tempo e um churrasco tem hora para começar, mas não tem hora para acabar.
0: Com certeza. E, Saulo, este é um programa que vai para o ar na rádio à hora de jantar, portanto nós vamos aqui imaginar que estamos também nós numa refeição. E assim sendo, iríamos jantar onde? Numa das suas casas, noutro sítio, qual é a sugestão para...
1: Eu acho que jantamos bem nos meus restaurantes, mas também há muitas outras opções onde podemos jantar e comer bem também. Ou seja...
0: Mas é assim, eu tenho que começar, eu ainda não fui ao Fogão Gaúcho. Portanto, vamos aqui, eu já vou começar a imaginar. Por onde é que começamos? Vamos começar um imaginário. E
1: Sim.
0: já agora, porque há sempre aquele truquecito. Isto é preciso também perceber como é que estas coisas dos rodízios funcionam. Porque a malta atira-se logo a tudo o que vem.
1: Claro.
0: Nem chegou a meio da refeição, já não consegue. consegue comer.
1: Chegar na picanha, a picanha foge.
0: E fica ali, é só ver, de repente, olha, está a chegar agora a coisa boa, mas, eu já não consigo. Saltamos os primeiros ou o sal não...
1: Eu acho que é sempre uma boa experiência comer um pão de queijo, comer algumas entradas, umas saladas, acho que deve-se começar por ali para abrir o apetite. E a partir daí, os acompanhamentos e...
0: De uma forma moderada, que é para conseguirmos chegar às carnes.
1: Eu costumo dizer que a experiência do Fogão Gaúcho tem dois tipos de experiências. Tem aqueles clientes que vão pro rodízio e é uma experiência diferente porque vai focar na carne. E é o cliente do buffet, que vai lá para comer as entradas, comer as saladas, ou seja, são experiências diferentes. Eu acho que quem vai ao Fogão Gaúcho, há dias que vai para comer muita carne, muita proteína, e há dias que quer só comer uma salada e fazer uma refeição.
0: E nós estamos aqui a misturar, e quem está a ouvir pode não ter percebido, mas aqui estamos a falar de rodízio, mas também já falámos muito de churrasco, porque estes dois conceitos cruzam-se nos seus restaurantes.
1: Exatamente.
0: Já vamos perceber isso tudo. Vamos à música, precisamos de uma banda sonora, portanto, acho que podíamos conversar, acho eu, por Charlie Brown Jr., que o remete para a adolescência e que é para já começarmos também depois a conversar por aí, pode ser?
1: Pode ser, claro.
0: Que música é esta?
1: Essa música é uma música, uma banda dos anos 90, 2000, que eu sempre ouvi muito, o Charlie Brown Jr., e hoje em dia é uma música que eu ouço muito com meu filho, então, ou seja, tem só não significado na minha adolescência, como hoje em dia também é uma música
0: companheiro
1: que...
0: de corrida.
1: O meu companheiro, que a gente agora recentemente fizemos uma prova de aerox juntos, e é um esportista, joga rugby no técnico e gosta muito de rock como eu, e partilhamos desse gosto.
0: Vamos então ouvir Charlie Brown Jr. no Mesa para Dois com o Saulo Cardoso, que é o homem do grupo Fogão Gaúcho.

0: Brown Jr. é uma das escolhas do meu convidado, Saulo Cardoso, diretor do grupo Fogão Gaúcho, paulista de Gema. Como é que foi crescer em São Paulo? Não é especificamente da centro da cidade,
1: é São Paulo. Eu nasci em São Bernardo do Campo, faz parte do Grande ABC, e o Grande ABC é zona periférica de São Paulo. Cresci ali até os meus 17 anos, depois fui morar pro litoral de São Paulo, uma cidade que se chamava Peruíbe, Itariri, uma cidade ao lado do litoral, e fui viver lá até os meus 24 anos, quando
0: decidi, 2004, né?
1: 2004, decidi vir para Portugal.
0: O Portugal estava nos planos ou surgiu assim no momento?
1: Eu já tinha pessoas conhecidas que tinham vindo para Portugal e falavam muito bem de Portugal. E pesquisei na altura, vi que era um país quente comparado com o restante da Europa.
0: Mas frio quando comparado com o Brasil, algumas zonas.
1: São Paulo não, São Paulo é uma zona muito fria e temos frio em São Paulo muito parecido com Portugal. Eu diria que São Paulo e Portugal têm um clima muito parecido. O inverno um pouco mais longo, isso, estamos a falar de 2-3 meses de diferença, ou seja, São Paulo tem um calor um pouco mais alargado
0: e o inverno mais
1: alargado.
0: Portanto, mas há aqui, encontrou algumas semelhanças. E chega a Portugal, já aqui falámos há pouco que na sua bagagem não vinha a restauração, não fazia parte.
1: Zero.
0: Já alguma vez sequer tinha pensado, ou melhor dizendo, era um homem que gostava de cozinhar?
1: Nem por isso. Não era uma área que eu conseguia fazer o básico em casa, um arroz, enfim, grelhar alguma carne, mas não era algo que eu dominava, definitivamente. Fui aprender tudo cá. Tive a sorte de ter um chefe que iniciei com ele a profissão e que me ensinou muito, que é o chefe Fernando, e tive uma ótima base com ele.

0: que quando eu decidi trabalhar por conta própria, comecei a pesquisar o mercado e ver o que havia de oportunidades, né? Ou seja, as áreas que eu trabalhava, pizzarias, conceito de comida tradicional, cervejarias, ou seja, eu era chefe de um grupo que tinha vários conceitos de restauração, hamburguerias, e comecei a pesquisar e achei que isso estava congestionado, havia muita, muita oferta e o mercado já estava saturado dessa situação. E comecei a olhar para a comida brasileira, para o rodízio, que muita gente não sabe, mas é o conceito brasileiro mais exportado a nível gastronômico no mundo. Ou seja, aquilo que mais se consome fora do Brasil a nível gastronômico são as churrascarias e os rodízios.
1: Estamos a falar de rodízios, maioritariamente utilizam carne. Ora, relativamente pouco tempo, e vamos também já agora pegar na atualidade uma notícia que dá conta de algumas condicionantes da entrada de carne no Brasil.
0: Exatamente.
1: Na Europa. Contudo, isto não afeta o negócio?
0: Não, assim, afeta a nível do preço. Ou seja, quanto menor a oferta de produto na Europa, maior a inflação dos preços que vai acontecer no mercado. Isso já é um problema que vem acontecendo há muito tempo. Espero que abra logo o mercado, porque isso afeta na quantidade que chega de carne na Europa. A Europa pouco produz a nível de carne, e majoritariamente vem da América do Sul. Então, fechando o Brasil, que é o maior produtor mundial de carne, afeta sempre, né? Agora, nós compramos carne da Argentina, do Uruguai, alguma carne da Europa, alguma carne em Portugal, e conseguimos mesclar e tentar, enfim, minimizar o impacto, mas há sempre um impacto.
1: Esta questão da carne foi também muito importante para o crescimento do seu grupo, porque o sucesso deve-se também à qualidade e à diferenciação, isso é óbvio.
0: Exatamente.
1: Vocês começaram e até começaram fora de Lisboa.
0: Exatamente.
1: E depois o grupo foi crescendo. Como é que se chega a este... Porque depois tiveram que optar por formas de ser e de estar no rodízio que se diferenciassem no mercado, portanto...
0: É assim, desde o início, aquilo que eu e os meus sócios, o Fogão Gaúcho, sou eu, o Renato Silva e o Arthur Silva, que são meus sócios, e aquilo que nós sempre optamos foi por ter qualidade. Ou seja, a nossa ideia foi ter um produto acima da média para poder se diferenciar daquilo que existia no mercado e tentar tentar contrariar aquilo que era a imagem ruim que havia do rodízio brasileiro, ou seja, de carnes de má qualidade, de passar sempre carnes de menor valor no início da refeição e as mais caras chegar no final quando o cliente já não tem
1: era
0: vontade.
1: Foi logo.
0: Ou seja,
1: eu gostei por aí, consegui gastar, né?
0: E nós, desde o início, tentamos sempre começar com uma carne, até com a picanha, ou com uma maminha, com uma alcatra, para que o cliente não tivesse aquela impressão: olha, vim mais um sítio para ser enganado.
1: Que é para voltarmos a esperar por aquela qualidade, portanto, depois passamos por umas outras coisas.
0: Exatamente. E tentar valorizar todas as carnes e não ter carnes mais pobres do que as outras. Ou seja, tentar ter... Tanto é que no nosso conceito, a salsicha e o frango nós não temos no rodízio. Ela tá no buffet. Quem quer comer salsicha e frango, vai no buffet e come essa opção. No rodízio nós temos outros tipos de carne que não a salsicha, porque essas carnes, tradicionalmente, quando passavam no rodízio, olha, guarda essa para outra pessoa,
1: sim,
0: que eu já não quero.
1: É aquela parte do vermelho, não é? Quando
0: exatamente,
1: temos as corzinhas, o verde e o vermelho.
0: E nós tentamos quebrar essa situação e fazer com que o cliente esteja satisfeito e sente que não está ali para ser enganado, porque acho que isso era algo que se criou no passado cá em Portugal, que não é a realidade do rodízio que se consome no Brasil de qualidade. Então tentamos desmistificar isso junto dos nossos clientes.
1: Até porque falámos aqui sobre a questão do rodízio, mas não ficando satisfeito apenas com a questão do rodízio, como se já não fosse o suficiente, acaba por também enverdar por uma área mais premium. Isto porquê? Porque os clientes pediam também isso, porque o Saulo achou que seria uma boa opção, e uma opção que eu me lembro não existia em Portugal.
0: Exatamente, o conceito da Meat House veio para a gente tentar subir mais um degrau naquilo que é a qualidade do rodízio. Ou seja, nós estamos muito na zona periférica de Lisboa, e quando viemos para Lisboa, acreditamos que a gente tinha que trazer um conceito ainda num segmento mais elevado, com carnes de maior qualidade, porque em Lisboa temos muito boas steakhouses, ou seja, então queríamos ter uma qualidade ainda acima daquela que nós temos no Fogão Gaúcho, e a Meat House veio nesse conceito, não tanto pela questão da qualidade da carne, pela maneira de se fazer. Ou seja, o conceito do espeto do rodízio é um conceito que o espeto vai passando pelas mesas, e a carne automaticamente, às vezes, chega numa mesa mais crua, mais passada, sim, menos passada, e muitas vezes não conseguimos chegar ao ponto ideal de cada cliente. E a Meat House, o que acontece? Cada carne é grelhada para cada cliente, ou seja, são cortes individuais que vão passando no sistema de rodízios, mas a carne acaba de ser grelhada e é levada à mesa para aquele cliente específico, fatiada na mesa e servida em sistema de rodízio. Então,

0: cliente tenha o corte perfeito, com a grelha perfeita, no tempo certo. Faz com que a experiência seja ainda um pouco mais acima da...
1: E o patrão, quando come nos restaurantes, o que prefere?
0: O patrão come todos os dias no restaurante, vou rodando sempre, provando aquilo que nós vamos fazendo, gosto da
1: Michelle. Mas também lá no meio da cozinha também?
0: Já não consigo como gostaria, é uma situação que me faz falta estar na cozinha, porque eu gosto do trabalho da cozinha, mas já não consigo estar presente nas cozinhas, mas gosto muito de estar na criação do novo corte, na criação do novo conceito, de planejar as cozinhas todas, como é que vão ser, como é que vai ser a dinâmica, de participar da parte da decoração do espaço, como é que eu quero os móveis, a cozinha, o bar, enfim, vou me dedicando mais a essa parte que consome muito tempo e às vezes não sobra para estar na cozinha.
1: Voltando à vida pessoal, portanto já aqui falámos, por exemplo, do filho, que é um companheiro, não é? De hobbies. Que hobbies é que tem, sabe? Se é que há espaço e tempo, agora se calhar mais, não é? No início deste processo deve ter sido mais complicado.
0: Foi mais complicado. Eu costumo dizer que quando a gente começa a nossa vida, nós temos que abrir mão de algumas coisas, né? Ou seja, para mim há três pilares na nossa vida, que é a saúde, a família e o trabalho. E manter isso tudo equilibrado muitas vezes não é fácil. E houve alturas que foi só trabalho, menos família e menos tempo para saúde.
1: E a família veio logo consigo em 2004?
0: Não, minha esposa é portuguesa, conheci ela em Portugal formamos a nossa vida cá, meus filhos nasceram cá, tenho tudo.
1: De qualquer forma, esta questão familiar é muito importante. E isto leva-nos a uma canção que o Saulo escolheu, que eu acho curioso, porque o Saulo diz que era uma das músicas favoritas do seu sogro.
0: Exatamente, essa música, ou seja, o meu sogro foi uma pessoa muito importante na nossa vida, ou seja, já estou com a minha esposa há quase 18 anos que nós estamos juntos. E os natais, muitas das nossas festas em família, meu sogro estava sempre cá, nós íamos para a Suíça de férias, onde ele residia, e os natais aqui foi sempre
1: bem,
0: muito...
1: entrou aqui mais uma nacionalidade.
0: A minha esposa viveu muitos anos na Suíça. Okay. Ela é portuguesa, foi para a Suíça com 7 anos, e voltou para Portugal, e nos conhecemos aqui quando ela voltou, ou seja, meu sogro, conheci ele, e gostava muito, e a nossa família foi sempre muito à volta dessa música. Ou seja, meu sogro chegava em Portugal ou íamos para a Suíça, estávamos sempre a ouvir essa música do Jim Sax, e é uma música que até hoje, meu sogro faleceu, vai fazer 3 anos, e é uma música que sempre que nós ouvimos nos leva para um lugar especial que deixa a lembrança não só a mim, como a minha esposa e como aos meus filhos também.
1: Vamos ouvir o Jim Sax, No Man No Cry, nesta emissão de Mesa.

0: Saulo Cardoso, o homem do fogão gaúcho. Já são quantos restaurantes, Saulo?
1: São 7 restaurantes.
0: 7 restaurantes. Tudo isto começou com uma mudança, uma saída do Brasil, porque já estava um bocadinho cansado de andar ali à volta dos móveis, não é? E mete-se a lavar pratos e depois cria-se um império na área da alimentação. Aqui estávamos a falar, há instantes, de família, e há aqui mais uma nacionalidade que se mistura, que é, no caso, a Suíça. Cada vez que lá foi, havia a tentação, para quem já tinha feito um restaurante na área do rodízio, na área das pizzas, e já vamos falar da pizza portuguesa, há a tendência de trazer também a Suíça para este negócio?
1: Não, a Suíça, acho que a gastronomia suíça é muito específica e funciona muito na Suíça. A gente não vê
0: só
1: muito...
0: lá, fica lá quietinha na Zé da Linha.
1: Nós comemos um fondue, alguns lugares se comem bom fondue, mas não são muitos, uma raclette, enfim, é uma gastronomia muito limitada ali à localidade, e não acredito que haja grande
0: interesse,
1: capacidade de expansão nessa área. É uma área que eu acho que não funcionaria tão bem cá.
0: Com certeza. E agora, o que é que eu levo a fazer uma pizza portuguesa?
1: Isso foi foram os portugueses que criaram no Brasil. Ou seja, a pizza portuguesa, no início da imigração italiana para o Brasil, ou seja, começaram a fazer pizzas no Brasil, em São Paulo, e São Paulo tem a maior comunidade de italianos fora da Itália, na altura da Segunda Guerra. E aquilo, havia aquele conceito das pizzas, só que havia poucos fornos. Os fornos de
0: fornos comunitários.
1: Eram fornos que, o que acontecia? Estavam nas padarias que pertenciam aos portugueses. Ou seja, então começou a se fazer ali uma mescla de massa de pizza italiana com ingredientes portugueses. E criou-se ali uma pizza, que é a pizza típica portuguesa. Ou seja, uma das pizzas mais vendidas em São Paulo é a pizza portuguesa.
0: Quais são os ingredientes?
1: Estamos a falar do fiambre, cebola, azeitonas, ovo cozido, coisas assim que são típicas da gastronomia. Gastronomia aqui.
0: Eu sei que o livro levaria
1: assim. Não se vê numa pizza italiana, não. Foi mesmo esses ingredientes, muitos deles que são utilizados em salgados, em pastelaria portuguesa, e foram se adaptando às pizzas, e criou-se hoje em dia as padarias brasileiras, que são lideradas por portugueses, quase todas elas servem pizzas, e dentre as mais vendidas a pizza portuguesa, e nós só trouxemos essa, ou seja, o próprio conceito de São Paulo mescla essas duas coisas, São Paulo de São Paulo e São Paulo do Santo Padroeiro de Itália, do estádio do Nápoles, que é o antigo, agora é o Armando Maradona, mas era São Paulo.
0: O que não deixa de ser curioso, porque agora imagino, vamos voltar assim um pouco atrás, quando as pessoas são confrontadas no restaurante com uma pizza portuguesa, questionam?
1: Questionam, só que nós logo na ementa temos a explicação dessa pizza portuguesa para evitar esse tipo de... Ou seja, a história é contada, o porquê da pizzaria se chamar São Paulo, o porquê da mistura de conceitos entre pizzas paulistanas e pizzas napolitanas, ou seja, tentamos juntar esses dois conceitos. Juntar não, porque ele já existe no Brasil, e em São Paulo come-se pizzas maravilhosas.
0: Mas vocês, até por esse convívio com os italianos, foram mais específicos, não é, na história. Nós não, comemos pizzas só porque sim.
1: Pizza.
0: Estamos aqui a brincar e a rir, até com a questão gastronómica da sua vida, que acabou por mudar de tudo, todos estes últimos anos, em termos de identidade. E porque isso é muito às vezes uma questão, e às vezes as pessoas brincam com o assunto, mas neste momento é mais brasileiro em Portugal, português no Brasil, ou nenhuma das duas, ou ambas?
1: Nenhuma das duas. Eu cá continuo sendo brasileiro, e no Brasil sou mais português que brasileiro. Ou seja, não é fácil a gente conseguir encontrar esse...
0: Que essa é uma questão que depois se coloca. As pessoas não, quando saem do país, saem com uma determinada identidade. Quando regressam passados anos, depois é como se... Naturalmente nós vamos enriquecendo as nossas vidas com coisas dos outros países, não é? Portanto, isso acaba por ser influenciar também na forma como estamos, até nas nossas origens.
1: Exatamente. Hoje em dia, já não sei aquilo que eu falo, se é mais brasileiro, se é português, a gente começa já a mesclar as duas situações. Minha esposa sendo portuguesa, meus filhos também vivem num conflito ali muitas vezes de língua. Minha esposa ainda com o francês, com a família dela da Suíça, ou seja, aquilo lá em casa é um bocado complexo.
0: É a verdadeira família do mundo. E
1: exatamente.
0: Vocês não se atrapalham, não é?
1: Não me atrapalho. Mas eu me sinto já português, e me identifico muito mais com Portugal do que propriamente com o Brasil. Já metade da vida tá cá, minha família que eu construí tá cá, minha mãe hoje vive comigo cá em Portugal também. Então tenho muita coisa no Brasil, tenho minha família que eu amo de paixão. chão, minha avó.
0: Mas o núcleo duro já está.
1: O núcleo duro já está cá. Tem minha avó lá com 98 para 99 anos.
0: É abençoada.
1: Que meus irmãos que estão lá. Então tenho meus tios, minha família. Tenho muita gente lá que eu gosto, mas o núcleo duro da família já está cá e acho que dificilmente voltaria para lá.
0: Se lhe dessem a capacidade de fazer daqui retirar o melhor dos dois povos, o que é que escolhia do lado brasileiro e o que escolhia do lado português para pôr assim numa só nacionalidade, para ser aquela nacionalidade?
1: O calor seria uma delas, logo de primeira. Eu acho que os dois povos têm coisas muito boas. Dizer o que... Eu não consigo definir o que um tem de melhor do que o outro. Não é fácil. Gosto dos dois lugares, me identifico com os dois lugares. Não, é uma pergunta difícil para mim. Acho que os dois países são bons, têm as suas partes menos boas, mas não, enfim, me enquadro bem nos dois lugares. Tem a parte da minha família cá e a minha vida construída cá que me segura aqui também.
0: Portanto, eu imagino que há alguns meses havia duas bandeiras lá em casa na altura do Mundial.
1: Exatamente.
0: Brasil e Portugal. Não, era indiferente, não é?
1: Aquele
0: verdadeiro tanto faz.
1: Falei isso muitas vezes, mas você não torce mais pro Brasil? Não, torço pelas duas. Qualquer uma das duas que ganhar, vou ficar feliz de ver o país onde eu nasci campeão. Como vou ficar feliz com o país onde eu vivo, os meus filhos torcem e jogam, portanto seria indiferente.
0: Saludo, estamos quase a fechar esta conversa, já que falámos sobre um dos seus hobbies, que é a corrida, ou descobriu há pouco tempo?
1: Não, a corrida já faço há algum tempo e o crossfit é algo que é o meu verdadeiro hobby, ou seja, faço crossfit, faço aerox, agora faço parte da sociedade de um ginásio também. Recentemente eu com os meus sócios e mais outros dois sócios abrimos um ginásio que já é o segundo ginásio, que é o Base Zero também, que é um negócio que eu gosto e tenho paixão, sempre pratiquei muito desporto, quando criança, sempre virado pro judo, depois com as lesões, com
0: a vida acontecer,
1: a vida acontecer, já não foi permitido continuar o judo e sempre gostei de desporto e esse é o meu hobby principal nesse momento, é corrida, é crossfit, aerox.
0: Mas Steve, antes de nós estarmos aqui à conversa, estive a respeitar as suas redes e há um post recente que me chamou a atenção, que por aquilo que escreveu. Portanto, foi fazer a prova com o seu filho e de repente, pelo menos a julgar pelo texto, foi um momento muito especial.
1: Foi muito especial porque nós temos uma diferença de idade e consegui
0: acompanhá-lo.
1: Ele é
0: desportista profissional.
1: Exatamente.
0: Atenção,
1: ou seja, fomos os dois muito bem na prova, conseguimos nos acompanhar e fazer com que um filho tenha. Ou seja, a gente vê o crescimento de um filho e vê os nossos valores incutidos nele, isso tem um valor enorme. E o desporto, para mim, é algo que a gente carrega muito valor, que se a gente trouxer para a nossa vida, a gente tem sucesso sempre, não há como.
0: Portanto, desporto é um dos hobbies e mais. Há alguma coisa que goste mesmo muito de fazer?
1: É o desporto e família. Não há assim, gosto de estar com amigos.
0: E é o homem que faz o churrasco?
1: Sim, gosto de estar no churrasco, mas tenho amigos que grelham muito bem também. Então,
0: você dá assim a prioridade,
1: tem
0: né?
1: Amigos chefes de cozinha, tem amigos que são cozinheiros, isso também ajuda muito e faz com que não fique sempre eu de castigo na grelha.
0: Ora, nem mais. Churrasco, pizzas, ginásio e mais. Para um empreendedor como o Saulo, já se espera tudo, não é? Há algum sonho por cumprir? Algum...
1: Sim, eu já os meus sonhos já têm sido cumpridos há um bom tempo já. Já não peço mais nada. Trabalho para que as coisas evoluam, tenho sempre objetivos para abrir mais espaços e continuar crescendo. Agora, eu costumo dizer, estou feliz com aquilo que nós temos, mas estamos sempre abertos a abrir novas coisas. Isso é sempre uma questão de oportunidade que apareça e a gente pode continuar expandindo e crescendo.
0: Parece-me ser o tipo de pessoa que vai andar assim pela rua e não sei o quê. Olha, isto mudava qualquer coisa, né?
1: Isso é um problema que eu tenho. Minha esposa está sempre brigando comigo, que eu estou sempre... Tá tudo bem, mas do nada aparece alguma coisa. essa
0: mas
1: situação.
0: Mas a ter muitas ideias e a falar muito, se calhar.
1: Parar na minha frente e aquilo não consigo dizer que não. Agora, recentemente, abrimos uma agência de marketing também, que trabalha. Começamos.
0: Parecia que a questão ficava. Eu já vou juntando.
1: Ou seja, nós queremos uma agência de marketing. Estávamos já há algum tempo com várias agências agências trabalhando conosco, e não estava satisfeito e falou, olha, vamos criar uma agência para nós. A agência começou,
0: a semelhança do rodízio.
1: A semelhança do rodízio. Criamos para trabalhar conosco, o projeto tem vindo a crescer, já temos alguns clientes também na parte de marketing, temos vindo a desenvolver também alguns softwares para restauração também nessa empresa, temos um trabalho de programação, temos vindo a diversificar algumas coisas ali no nosso projeto, que é o Fogão Gaúcho, mas já engloba várias situações. Tenho dois sócios comigo também que são incríveis, que me dão suporte também para continuar criando e crescendo. Isso é fundamental. Numa empresa a gente também só cresce se estiver bem acompanhado, com pessoas certas e partindo da mesma visão e objetivo. E eu tenho essa sorte de ter essas duas pessoas, o Renato e o Arthur Jorge. E tem sido isso, o nosso trabalho tem sido tijolinho por tijolinho, com calma, crescendo, fazendo as coisas da forma correta, tendo uma boa equipe, que é fundamental. Temos nesse momento 150 colaboradores no restaurante, que é a razão do sucesso, porque, ou seja, nós só conseguimos fazer um bom serviço se tivermos pessoas que partilham da nossa visão e que acreditam no projeto onde estão inseridas. Sim. Eu não consigo me dividir por 7 restaurantes, não consigo acompanhar todas as situações.
0: E consegue confiar, delegar facilmente? Ou essa foi uma questão que teve de ir praticando ao longo destes anos?
1: Eu tenho muita confiança nas pessoas que trabalham comigo. Tenho o Wellington, que trabalha comigo, que é o meu braço direito nos restaurantes, trabalha comigo há 17, 18 anos. Tenho pessoas que comigo já há mais de 10 anos, tenho vários braços direitos que me dão essa confiança para poder continuar crescendo. Uhum. E não tenho essa dificuldade de delegar porque tenho pessoas de confiança. E isso faz com que a gente consiga, se a gente só cresce se tiver pessoas de confiança. Sozinho a gente não consegue expandir nem evoluir. Então tenho pessoas muito boas comigo, a equipe que eu tenho há muito essa situação da dificuldade de mão de obra na restauração. Nós sentimos essa dificuldade, só que vejo que temos uma equipe, uma espinha dorsal na nossa estrutura muito forte. Ou seja, eu diria que 70, 80% da nossa equipe é muito forte, está com a gente há um bom tempo. Isso faz com que o que vá acontecendo à volta de saídas e entradas não afete aquilo que é a estrutura principal do projeto. Então, isso para nós tem sido a nossa maior diferença para poder crescer, é ter boas pessoas conosco.
0: Ou olhar para trás, se conseguiria identificar-se de onde vem esse seu lado empreendedor, porque claramente ele existe, não é?
1: Vem do meu pai. Eu sempre, desde criança, eu só tive um trabalho na minha vida, que foi quando eu cheguei em Portugal e fui trabalhar no grupo Caprichosa. Uhum. Foi o único trabalho que eu tive na minha vida. Minha vida foi sempre trabalhando com meu pai, vendo meu pai, que também começou de uma forma sozinho, sempre trabalhou numa empresa e de repente começou a trabalhar por conta própria, fazer móveis, teve uma empresa com muitos funcionários e aprendi tudo com ele. Ou seja, essa parte de empresarial veio do meu pai e da minha mãe, que também sempre trabalharam por conta própria. E quando cheguei em Portugal, guardei isso numa caixinha, foquei em continuar trabalhando numa empresa, mas trabalhando sempre da mesma forma.
0: Nessa altura que se chega a Portugal, depois de uma vida em que o Saulo acaba de dizer que a primeira vez que trabalhou, que sentiu esse peso de ser trabalho, não é? Ter um horário, ter um patrão, ter ali uma
1: série de... Não senti esse peso, porque aquilo que eu fazia para o meu pai sempre foi o mesmo que eu fiz na empresa onde eu trabalhava.
0: Mas era uma coisa familiar.
1: Era familiar,
0: era encarado de uma forma diferente.
1: Mas eu não olhei dessa forma. Olhei sempre de uma forma que, em qualquer lugar que eu tô, eu trabalho como se fosse para mim. Aprendi isso com meu pai e quando eu fui para essa outra empresa fiz a mesma coisa e faço isso até hoje. Ou seja, eu nunca mudei minha maneira de estar perante o trabalho que eu tava. Ou seja, sempre trabalhei como se fosse para mim. E a partir daí acho que as coisas funcionam também por essa questão. E recentemente tivemos até uma reunião na nossa empresa e foi o que eu comentei com as pessoas. A gente, independente do lugar que a gente tá, se a gente trabalhar como se fosse para nós, e é para nós. Porque a gente, quando eu falo muitas vezes que eu sou a minha empresa. Ou seja, eu quando trabalhava numa empresa na Caprichosa, eu era a minha própria empresa. Eu geria a minha vida e o meu salário, quanto é que eu tinha que ganhar, o que é que eu tinha que fazer. E se nós cuidarmos da nossa maneira de trabalhar como se fosse a nossa empresa, a gente vai ter sempre sucesso onde a gente passa, né? E há pessoas que, não, tô trabalhando, o patrão não valoriza. Não, olha para si próprio, faz aquilo que tem que ser feito e as coisas depois são consequências daquilo que a gente partilha no nosso dia a dia, né?
0: Acho que está explicado o mindset e o porquê de alguém conseguir chegar a um segundo. Agora foi mesmo. Se havia dúvida, mas percebi logo este mindset que depois leva que uma pessoa que está a lavar pratos construa um império deste tipo. Saul, no início desta conversa disse que quando veio para Portugal estava um pouco farto, portanto uma série de desmotivado até com a questão de estar sempre a fazer o mesmo, e umas móveis e não sei o quê. O pai perdoou depois quando viu a crescer?
1: É, perdoou e temos essa situação bem resolvida. Ele teve que ficar e foi algo que no início foi difícil para nós os dois, mas depois isso acho que ficou mais que resolvido. Ele faleceu esse ano agora, é uma coisa recente.
0: Mas
1: temos isso resolvido, temos isso muito bem resolvido, e eu orgulhoso dele, ele orgulhoso de mim, com certeza.
0: Viu todo este
1: trabalho.
0: A dar frutos em Portugal. Saulo, muito obrigada por ter vindo ao Mesa contar-nos também esta sua história absolutamente fascinante de alguém, e agora recapitulando e fazendo assim uma sinopsezinha daquilo que é, alguém tem uma vida muito estável no Brasil, em 2004 vem para Portugal, vai lavar pratos para uma pizzaria, nunca tinha estado na área da restauração, depois vai comer um rodízio e acha que aquilo não sabe nada a Brasil, pensa aí que se calhar, pronto, o meu futuro podia ser por aqui. Leva alguns dos ensinamentos da pizzaria para a parte da organização do rodízio, imagino eu, do fogão gaúcho, nasce este império, traz a pizza portuguesa que nós nunca tínhamos ouvido falar para Portugal. Enfim, olha, obrigada por ter decidido em 2004 dar um murro na mesa e vir embora, porque ficamos nós com o lado bom também do Brasil, um lado muito saboroso. Obrigada, Saulo.
1: Eu que agradeço, Noemi, pelo convite. Foi um prazer.
0: A última música é
1: Whitesnake.
0: Who is this love?
1: Exatamente. É uma música também que lembra muito da minha família, ou seja, minha mãe sempre gostou muito de música dos anos 80, 90. Cresci ouvindo essas músicas do Whitesnake, Hot Short, Bee Gees, Air Supply.
0: Boa venda história lá em casa, digamos.
1: São músicas que quando eu ouço me remete logo para a infância, família, meus tios que ouviam muito essas músicas e adoro. E até hoje é a banda que eu mais ouço, é Whitesnake.
0: Sim, senhora. Muito obrigada mais uma vez. Muito sucesso para todas as áreas, já não apenas na restauração, portanto o ginásio, o marketing, tudo. E obrigada por ter vindo.
1: Obrigado.

0: 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Uma hora, 20 nos Açores.
1: O Ministério Público abriu um inquérito à utilização da base das Lajes. O objetivo é apurar a legalidade da utilização desta base por parte dos Estados Unidos. O bastonário da Ordem dos Médicos pede que o processo de integração dos médicos prestadores de serviço no SNS seja conduzido com pinças. Os tarefeiros falam numa integração num prazo de 3 a 5 anos.
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1: O Ministério Público abriu um inquérito para apurar a legalidade da utilização da base das Lajes nos Açores pelos Estados Unidos. Esta investigação foi aberta na sequência de uma queixa do Bloco de Esquerda, confirma a Antena 1, a Procuradoria-Geral da República, Diana Almeida.
2: Em abril deste ano, o Bloco de Esquerda pediu à Procuradoria-Geral da República para investigar a utilização da base das Lajes pelos Estados Unidos. Em causa estava a suspeita de violação do direito internacional. Na altura em que foi apresentada a queixa, o coordenador do Bloco, José Manuel Pureza, afirmou que ou o Governo estava de acordo com a violação do direito internacional e do direito português, ou não tinha coragem política para um afastamento. O Ministro dos Negócios Estrangeiros, Paulo Rangel, já tinha negado uma violação do acordo estabelecido entre Portugal e os Estados Unidos para a utilização militar das Lajes e do direito internacional. Mas sobre estas afirmações de Paulo Rangel, José Manuel Pureza disse que já ninguém acreditava no governante e que nem o próprio ministro acreditava nas palavras que dizia. José Manuel Pureza acredita que se for provada alguma ilegalidade, o governo vai ficar numa posição insustentável no que diz respeito ao envolvimento do Estado e do governo português na guerra contra o Irão.
1: Na semana passada, o Bloco de Esquerda entregou na residência oficial do Primeiro-Ministro uma carta assinada por mais de 8 mil pessoas que pede ao Governo a proibição do uso da base das Lajes pelos Estados Unidos para ataques ao Irão. O bastonário da Ordem dos Médicos pede que o processo de integração dos médicos prestadores de serviço no SNS seja conduzido com pinças. Carlos Cortes sublinha que é preciso acautelar que o Serviço Nacional de Saúde não colapse.
3: Nós a fazemos esta transição. Temos que a fazer com pinças, temos que a fazer com muita cautela, para não podermos prejudicar a capacidade de resposta de hospitais. Contrato médicos em prestação de serviço, porque é a única forma deles poderem dar uma resposta à população. E eu não queria ver prejudicada, obviamente, essa resposta. Portanto, é preciso aqui um período de transição, que 5 anos parece um bocadito longo, mas é preciso ter um período de transição para as unidades locais de saúde se poderem adaptar a esta realidade.
1: Carlos Cortes convida os médicos tarefeiros a candidatarem-se aos colégios de especialidade para uma integração no SNS mais estável. O bastonário lembra que ser médico especialista obedece a critérios claros.
3: Um médico prestador de serviço que cumpra os critérios que estão publicados no site da Ordem dos Médicos, portanto tem que ter alguns anos de experiência, enfim, tem que ter aqui um currículo com consistente para se poder candidatar e ser aprovado e ser considerado como médico especialista. Portanto, há critérios que são critérios muito claros, muito bem definidos, porque obviamente nós temos que ter médicos bem formados, médicos bem preparados, e nós sabemos que há um conjunto de médicos que têm uma larga experiência nesta área, que tiveram ao longo da sua vida também uma formação teórica, acabaram por desenvolver também os seus conhecimentos e que já foram admitidos a esta nova especialidade.
1: O bastonário da Ordem dos Médicos reúne-se com a Ministra da Saúde na próxima terça-feira. A situação dos médicos tarefeiros vai estar em cima da mesa. Já a Associação dos Médicos Prestadores de Serviço diz que a Ministra da Saúde se compromete a integrar os médicos tarefeiros no SNS num prazo de 3 a 5 anos. A Associação esteve reunida esta tarde com Ana Paula Martins. Em comunicado, há pouco o Ministério não avança com calendários, diz apenas estar empenhado em criar condições para a integração nos quadros do SNS dos médicos atualmente em funções. À Antena 1, Nuno Figueiredo explica que o plano em

0: cima da mesa é mais explícito.
1: Ficou aberto e bem presente um canal de comunicação entre nós e o Ministério da Saúde para podermos trabalhar neste projeto, que é uma integração paulatina, mas estável, dos prestadores de serviço num prazo de 3 a 5 anos, com uma alteração do modelo de contratos que estão vigentes, podendo serem criados contratos que sejam com mais garantias, quer para as OLS, quer para os prestadores de serviço, para que depois se possa então fazer a transição para contratos de trabalho, que a lei não permite neste momento que médicos sem especialidade obtenham esse contrato.
0: O Governo está a ultimar a portaria com os valores a pagar aos médicos prestadores de serviço. Os tarefeiros querem que o pagamento por hora seja igual para todos no país. Rui Pinto diz que não tem outra alternativa senão procurar esconderijo durante tempo indeterminado, já que ficou sem proteção que tinha. O informático testemunha do caso Football Leaks perdeu as medidas especiais de proteção de testemunhas por parte das autoridades. Os advogados queriam que continuasse abrangido, mas tal não aconteceu. Esta tarde, na rede social X, Rui Pinto anunciou que vai ter de procurar esconderijo por estar em perigo de vida, já que tem sido alvo de múltiplas ameaças de morte. André Ventura recusa que António Costa seja vítima por estar impedido de consultar o processo Operação Influencer. A Procuradoria-Geral da República diz que a lei não permite a António Costa consultar o processo por não ser formalmente interveniente no inquérito, ainda sujeito a segredo de justiça externo. O caso levou à admissão do governo de António Costa. André Ventura criticou esta tarde o impacto mediático deste caso.
2: Parece que quem olhar para este processo, o Dr. António Costa é aqui uma vítima. Não, o Dr. António Costa, objetivamente, está envolvido numa teia que venha ou não a demonstrar-se que ele é próprio, é culpado. Acho que já ficou mais do que evidente que houve uma teia de prevaricação à volta dos negócios do lítio e do hidrogênio. Nós precisamos de uma reforma na justiça. E essa reforma na justiça não pode ser só quando o Dr. António Costa está envolvido ou o Dr. Luís Montenegro. Tem que ser para todos os cidadãos, porque todos sofrem com os atrasos na justiça, com as precipitações ou com más decisões.
0: Declarações de André Ventura em Aveiro à entrada para uma sessão do Chega sobre economia e reforma do Estado. Subiu para 7 o número de mortes num lar de Estremoz devido a um surto de gripe A. A Unidade Local de Saúde do Alentejo Central anunciou esta tarde que um utente que estava internado no Hospital de Évora morreu na quinta-feira, um dia depois de ter dado entrada. O vírus causou já a morte de 7 pessoas do lar da Santa Casa da Misericórdia de Veiros, no concelho de Estremoz. A Procuradoria-Geral da República já instaurou um inquérito, mas até agora não foram constituídos arguídos. Também a Inspeção-Geral das Atividades em Saúde está a investigar o caso. A IGAS quer avaliar a resposta assistencial às vítimas.
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Olá, bem-vindos a Uma Noite em Forma de Assim. Hoje vou conversar com Rita Azevedo Gomes, realizadora do filme Factapolis. Já está nos cinemas nacionais. Pedro Tadeu continua a distribuir panfletos de Jorge Palma e, com todo o respeito, encontro à esquina das 11. E por aqui sempre se recomenda, se puder, não olhe, escute o que se vê, o que se ouve. Rodrigo Leão e o Rapaz da Montanha.

0: Agora, antes de vir, ouvi bastantes coisas de música grega e fiquei presa a esta voz, Maria Faranturi.
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0: Olá, Rita Azevedo Gomes, boa noite.
1: Olá, boa noite.
0: Bem-vinda.
1: Obrigada.
0: Descobri Maria Varantúria, que acabámos de ouvir com esta peça Marina, a cantar Mikis Theodorakis. Descobri esta senhora no seu filme, Factopolis. E é fascinante.
1: Ela aqui teria uma voz muito mais jovem,
0: mais
1: não? Isto é de que ano esta gravação?
0: Eu sei que é um século
1: 60,
0: sim, para aí assim. Mas é fascinante. E percebo porque é que a Rita ficou presa a esta voz. Quando é que a descobriu?
1: Foi uma daquelas golpes da sorte. Eu tinha acabado de chegar a Atenas pela primeira vez que lá tinha estado.
0: Em 2007.
1: 2007. E tinha tentado ir ver, perguntei se podia ver o anfiteatro de Atenas e não, nem pensar, porque tinha havido um grande fogo. Lembro, não sei se tem ideia deste fogo em 2007, que desvastou o Peloponeso todo e basicamente era o caminho que surgiu, de onde surgiu a autoestrada, um projeto alemão. Mas nesse ano, eu cheguei nessa noite e disseram-me que nem pensar, o anfiteatro estava fechadíssimo.
0: E nessa noite acontecia o concerto pelas vítimas do incêndio.
1: Exatamente. Vou passar, vejo uma multidão e havia um concerto. Eu consegui entrar. E foi aí que eu ouvi a Varanturi. Não sabia quem era.
0: E ficou fascinada também.
1: Sim, não sei que palavra dizer. Não foi bem fascinada. A sensação que havia um reconhecimento. Ah, já sei, então é isto, chegar à Grécia. Uhum. Quando a ouvi, ela tinha uma voz já um bocadinho mais senil, idosa, não é?
0: Claro.
1: E pronto, e agora quando voltei a ouvir músicas gregas, não sei, vocês façam-me sinal se eu me estiver ao longo do tempo.
0: Não, eu tenho aqui uma campainha, depois toco.
1: Porque não desta vez, quando em pensando em fazer o filme, andei a ouvir coisas. Eu não sou fã da música grega, não é uma música que eu tenha frequentemente em casa, nem. Mas vou trabalhar na Grécia.
0: Eu não percebi nada da letra, mas posso dizer que é envolvente.
1: É. Eu tive uma. Eu, porque estava neste espetáculo, neste concerto que eu assisti, havia um painel de todos os músicos das ilhas, cantores de todos os parâmetros, e no final, bem, esta senhora começa a cantar, e eu tinha ouvido todos os outros. E quando ouvi a Maria Varanturi, eu acho que te aterrei finalmente naquilo que eu achava que era a Grécia. Porque era uma voz muito aveludada, densa, não sei, assim é das entranhas. Por isso é que eu digo que eu acho que ela aqui tinha uma voz mais juvenil nesta canção que ouvimos.
0: E de tal maneira que Maria Varanturi acaba por participar também em Factopolis.
1: Sim, porque eu, quando pensei fazer este filme, tentei por tudo contactá-la. É muito difícil, muito, muito difícil. E ninguém me sabia dizer dela. Estranhamente cá ninguém a conhece. E ela teve cá concertos em tempos idos com o Theodorakis, exatamente. Mas pronto.
0: O Nikos Theodorakis foi um companheiro de estrada.
1: Sim, de anos, os dois. Ela passou.
0: Aliás, ela
1: esteve
0: no exílio.
1: Imenso.
0: Esteve no exílio, é uma ativista cultural e política.
1: Sim.
0: Ela esteve no exílio e nessa altura, na ditadura dos coronéis na Grécia, e nessa altura deram muitos concertos.
1: Eles estavam do mesmo lado, sim.
0: Exatamente. Ela e Nikos Theodorakis deram muitos concertos, aproveitaram o tempo do exílio para isso também. Uhum. Portanto, uma mulher fascinante que fez então questão que ela participasse também no filme. E esteve em casa dela.
1: Eu tive essa sorte, porque eu, como andava à procura de uma maneira de entrar em contacto com ela, andava insistentemente a mandar mails e tudo quanto podia, mas não havia qualquer resposta. E nós já estávamos a filmar quando um dia recebi uma mensagem da secretária dela, muito simpática, a dizer: olha, então venha dia tal às 5 da tarde. E mudámos o itinerário, ir a correr para Atenas, porque era realmente uma perseguição, porque eu só descobri que esta. A graça é que eu, quando comecei a ouvir agora músicas da Grécia para o filme, de repente ouço uma voz e digo: esta mulher canta, tem uma voz espantosa, mas quem será? E vi que Maria Varanturi, não faço ideia quem é. E quando apareceu o filme de uma cadeia de televisão lá, fez um registro do concerto, e no YouTube apareceu o registro desse concerto. E eu vi que era a mesma cantora que me estava a impressionar agora, que tinha há 20 e tal anos afetado o meu estado de coisa. E portanto, claro que eu queria encontrá-la, e foi assim, o último dia, numa espécie de apogeu, sim, foi fantástico. Ela tem uma... vê-se a voz corresponde à pessoa. Se, quando virem, se virem o filme, a descontração, ela sabe quem eu sou. A única coisa que ela me perguntou é para a televisão. Eu disse não.
0: É para um filme.
1: Porque nós não íamos lá fazer, íamos lá de visita. Não, havia, não íamos filmar.
0: Eu, mas foi fácil lidar com a Maria Fara Antúria?
1: Foi fácil, mas foi preciso um bocadinho de atrevimento, porque eu entrei em casa da senhora e começo por pedir para pôr os tripés e a aparelhagem toda por causa de não ficar na carrinha, e passado um quarto de hora já estava o tripé montado.
0: Bom, facto, Paulis, chegou ontem às salas de cinema nacionais. Rita, esteve na estreia?
1: Estive.
0: E correu bem?
1: Correu, houve para lá uns percalços, mas quem não os tem,
0: claro.
1: Houve umas falhas, mas pronto, não, mas eu acho que não sei, melhor é bem. Correu, eu acho que correu bem, não sei. Não
0: eu
1: tenho
0: vi
1: que...
0: o filme, correu bem. Em belíssimas paisagens. E depois acontece que, vendo o filme, dá vontade de ir à Grécia.
1: Isso é bom. Mas posso faltar um bocadinho àquela coisa da estreia de ontem?
0: Mas eu já percebi que sim.
1: É, porque senão parece que engoli um sapo, não?
0: Mas quando?
1: A gente engole muitos sapos, mas um dos sapos que a gente engole é este empanque da distribuição. É uma amargura isto. O filme, e este filme que estreou em Espanha no início do ano, e que andou por lá e que foi, correu muito, muito bem, chega aqui agora às salas com os
0: filmes. E também já tem andado por festivais, não é?
1: Sim, por todo o lado e mais algum.
0: E já
1: menos cá,
0: e é um filme premiado.
1: Menos cá, sim, teve o grande prémio lá de Marselha, mas.
0: Do Festival de Marselha.
1: Mas não, do FIDE, sim, mas não. Não é isso, em casa a gente chega à Portela e entristece.

0: cá, chegamos à nossa casa e dizem, ah,
1: e por que será?
0: É dentro de casa.
1: E por que será? É que, será má fama?
0: Eu nunca percebi muito bem porque é que é, mas há uma resistência tremenda. E depois de repente há, não sei, há uma desabituação. Melhor é. E a distribuição. O meu filme, este filme só tem uma sessão no Porto, nem sequer é uma estreia.
1: Pois.
0: É caricato.
1: Mas o que é um facto é que ele existe e vai continuar a ser exibido, Rita.
0: Claro que existe. Claro que existe. É o que eu penso sempre, não faz mal.
1: Está muito.
0: Desde o primeiro filme que fiz, que penso isso, ninguém viu esse, então nem estreou. Mas que eu penso, olha, não faz mal, o filme está aí, um dia ele falará por si.
1: E este filme partilha muito da sua vida. No caso desta viagem que fez à Grécia, com um grupo extraordinário que se constituiu e que andou consigo pelas ilhas gregas, e que bem podem dizer que foram 5 personagens à procura da beleza perdida. Que eu achei tão bonito esta frase. Concorda?
0: Sim, pode-se dizer isso, mas não só, também olha um bocadinho, essa coisa da beleza está lá, assim, até no texto do Camus, fortemente, que caiu que nem uma luva neste filme, aquele texto do Exílio de Helena do Camus, mas além dessa coisa da beleza, porque... há também um olhar para o mundo, não é? Porque isto está um bocadinho estranho.
1: Estranho. Vivemos tempos estranhos, não é?
0: Quer dizer, já começamos a estar habituados a eles, portanto já não são estranhos. A gente já não estranha nada, isso é que é o perigo.
1: Já há uma normalização.
0: Já nem estranhamos a guerra e a morte, é tudo claro. Normal. Há uma banalização da sim. dor da, eu penso que outro dia que estamos todos doentes, quer dizer.
1: Falava há pouco de Albert Camus, mas Factopolis tem como inspiração a portuguesa, um conto de João Miguel Fernandes Jorge.
0: Ah, exatamente.
1: E também esse ensaio de Albert Camus, O Exílio de Helena.
0: Não, o conto tem mais força como base. Porque
1: o conto foi o empurrão.
0: O empurrão foi eu, porque foi isto, tudo partiu dessa tal viagem que eu fiz em 2007, que eu fiz. Estou farta de repetir isto, as pessoas já devem estar cansadas de me ouvir, ou pelo menos eu estou.
1: Aqui é a primeira vez.
0: Partiu de uma. Eu tive uma muito má notícia no hospital, portanto não me davam muita sorte. E como eu sempre tinha tido esta coisa de um dia eu tenho que ir à Grécia, aquelas coisas que a gente embirra que tem que fazer uma vez na vida. Tinha este
1: fascínio. É uma civilização que nos influenciou muito.
0: Desde os 13 anos que eu tinha que ir à Grécia. E então, quando saio do hospital, eu vou é já, porque nunca fui.
1: Não se pode perder tempo, não, às vezes, na vida.
0: Se não for agora, maybe tomorrow is too late, porque eu sentia-me muito bem. Não tinha nada me doía, então resolvi, comprei bilhete do avião e 3 dias depois o fogo, então se não vais embarcar, está tudo a arder. E eu fui. E nessa viagem foi muito marcante para mim, ainda aqui estou. E pronto, e fui fazer um itinerário que perseguindo ou seguindo a ideia do Apolo, das mitologias, andava com a coisa do Apolo, deus de...
1: Apolo e Artémias.
0: Sim, do Apolo, da luz, da música, da beleza, etc. para aí fora. E da cura também.
1: E depois volta em 2024.
0: Voltei várias vezes e voltei a ver 2024 para filmar.
1: Para filmar.
0: O mesmo percurso que tinha feito naquela vez.
1: E como é que se constituiu este grupo que esteve consigo? Porque é um grupo polivalente.
0: Sim.
1: São personagens, são técnicos.
0: Somos 4, somos 5 pessoas, portanto temos que fazer todos.
1: 5 mais Maria Faranturi.
0: mais a Maria Fara Anturi, mas a Maria Fara Anturi é um, um, não

0: É do grupo, não vai cozinhar. Nós fazíamos, né, carregar malas. Não, somos os da embarcação, somos cinco.
1: Que andaram por várias ilhas.
0: Sim. Fomos, quer dizer, a ideia era ir a Delos. As outras ilhas têm que se andar por elas para chegar a Delos. Minha ideia é porque em Delos, lá está o santuário de Apolo. Portanto, eu queria ir a Delos e queria ir a Delfos. E depois, obviamente, as coisas que estão incorporadas em Atenas, nos museus e não sei o quê. Apolo, andava ali com Apolo.
1: E a Rita é a irmã?
0: É no conto João Miguel. O João Miguel escreve um conto.
1: Pois.
0: Que se chama A Portuguesa, que me entrega um dia, quando vem à Cinemateca ter comigo.
1: Uhum.
0: E eu pensei que era sobre um filme que eu fiz que se chama A Portuguesa. E fui para casa e li, e não tinha nada a ver. Afinal, era sobre a minha viagem, porque eu tinha estado no almoço com ele e contei-lhe imensas coisas desta viagem.
1: Uhum.
0: Ele escreveu este conto e chamou-lhe A Portuguesa. E portanto eu tinha as duas coisas que me, de certa maneira, me safaram, porque estava a contar que extraordinário, uma viagem que eu fiz, era um bocadinho vaidoso, não é?
1: Uhum.
0: Uma coisa especial. E queria um bocadinho esconder-me atrás de alguém. A Irma foi o meu escudo. Só no final é que eu explico. Agora não posso estar aqui a contar.
1: Mas chama
0: o filme.
1: Também, claro que não. Mas chama também
0: temos
1: João
0: que
1: Miguel.
0: Apagar este bocado final.
1: Eu depois faço a edição. Esta hora ninguém.
0: Olha, vão ver o filme, porque aquilo está quase a sair.
1: Mas eu ia dizer, João Miguel Fernando Jorge, ainda bem que o puxou para o filme, porque é um autor muito discreto. Eu acho pouco conhecido.
0: É extraordinário.
1: E é extraordinário.
0: Extraordinário. Poeta fantástico.
1: Uhum.
0: Eu gosto imenso dele e como pessoa e tudo. Somos... Ontem ele esteve lá na.
1: Tem um livro, por facto, da Paulis.
0: Ele também vai à Lourinhã, portanto, ele vai estar na sessão da Lourinhã, para quem se interessar de ouvir, ele vai estar lá, a menos que aconteça qualquer coisa.
1: E vai lá estar com o livro Facta Paulis?
0: Vai lá estar com o filme comigo e com o livro, se calhar, porque ele tem o livro.
1: Exatamente.
0: E foi daí que saiu o título. Foi do livro, porque eu estava muito descontente com o que vi na Grécia desta vez. Pior que cá, pior, é o mundo.
1: Pois.
0: O mundo e ali
1: é
0: exposto àquela luz, com aquelas colunas, com aquelas pedregulhos todos imensos, brancos.
1: É uma paisagem quase opressiva,
0: tremenda,
1: não é?
0: tudo espatifado e medonho e não sei o quê. E eu, o filme chamava-se A Céu Aberto.
1: Uhum.
0: E eu estava tão descontente, me soco no estômago. Eles encantados, ouvem essa graça, porque tal equipe que você fala, maravilhosa, nunca tinha ido à Grécia. Isso foi muito. Muito bom eu estar a assistir ao impacto.
1: Uma descoberta também, não é?
0: Dos sítios onde eu estive há 20 anos, com gente nova agora, e senti neles ainda qualquer coisa da vibração que eu tive.
1: Uhum.
0: Eu já não tive, para já estava preocupadíssima com a rodagem. É diferente de estar ali a olhar para as coisas ou de estar a ver que horas são, se vai chover, e onde tirem daí os turistas e etc. Portanto. Nessa situação tudo é diferente, mas eu senti que eles tiveram qualquer coisa, qualquer...
1: Que nacionalidades, porque o filme puxa o inglês, o francês, o grego e, claro, o português.
0: Porque eu acho, há muita gente, nós passamos a vida a olhar para trás, para a Grécia, não é? A nossa referência, sim, sim. Mãe de tudo isto. Da nossa civilização, ainda ontem se falou nisto lá na sala, porque a polis vem daí. A política, como dizia o João Miguel, diz que polis é o Estado.
1: E mesmo o sistema jurídico vai depender muito.
0: Exatamente. E portanto, ou seja, o mundo atual, eu estou aqui a falar consigo e estou a ver aqui nos televisores um sujeito indesejado. O mundo atual vem deste conceito da polis, esta coisa de hierarquia, não é? De piramidal. E de todo, que é toda uma construção de uma noção de organização social.
1: E o título Facta Paulis faz essa desconstrução?
0: não sei se faz, quem me dera, mas não sei como é, não sei se faz, mas era bom desfazer, porque esta já não, esta já está a gasta.
1: Pois.
0: Já deu o que tinha, deu coisas extraordinárias, não é? Desde o Schoenberg aos poetas, aos filósofos, a tudo quanto há. Foi fantástico. Mas agora, isto agora vais merecer. O que virá a seguir, sei lá, mas há de vir qualquer coisa. Eu tenho em crer que é uma coisa científica. Sim. A ciência vai ser um novo impulso da humanidade, penso eu, mas quer dizer, o que aí vem, nem sei.
1: Pois,
0: já está, não é?
1: Nunca se sabe, não
0: já
1: é?
0: Já sabe, os ai-ai-ais e essas coisas. Faz medo, mas tudo o que é desconhecido faz medo.
1: Rita Azevedo Gomes, considera este filme o quê? Um documentário?
0: Um disparate. Vão ver que é um disparate. Talvez alguém um dia me diga, não sei, essa coisa, o que é que você acha?
1: É na
0: um
1: forma
0: filme?
1: Tradicional, não é?
0: É um filme.
1: O documentário tradicional, não é?
0: Também os tradicionais, também toda a gente faz. Melhor é fazer umas coisas um bocadinho. Experimentar fazer outras coisas, sabe? Eu gosto de experimentar fazer o que ainda não fiz, não? Se calhar faço sempre o mesmo, eu tenho ideia que não.
1: Por isso é que é uma realizadora independente.
0: Pois, mas isso paga-se.
1: Pois é.
0: Isso paga-se. Mas também não faz mal, olha, pelo menos sinto-me. Quero continuar assim. Quer dizer, não há salas no Porto, paciência, olha, um dia o filme virá à tona ou não, logo se vê.
1: E a Rita Azevedo Gomes agora vai andar uma rota viva, porque amanhã
0: não,
1: mas
0: já andei, porque foi a estreia toda e os festivais
1: agora
0: todos.
1: Vai andar fuck the Paulus.
0: Agora é em Portugal.
1: Pois é.
0: Na nossa terra. Uhum. Portanto, vão se querem ver tem pouco tempo, porque isto vai ser um género de um fósforo, não é?
1: Pois.
0: Nas salas, claro.
1: É um fogacho. O texto foi escrito em parceria com Regina Guimarães. Foi a cúmplice escrevente.
0: A Regina, para mim, foi uma descoberta desde o ano passado, que a propósito de outro filme, não era este, porque eu tinha em mãos um filme que é o que eu vou fazer a seguir, que é uma adaptação de um romance da Agostina, e vai-me levar o resto da vida, de certeza, mas é de fazê-lo. E às duas pessoas, eu nunca fiz isso, mas desta vez disse, vou pedir à Regina, deixa ver se a gente se entende, a fazer um guião em conjunto, com o livro, claro. E foi fantástico, gostei imenso desse trabalho, as duas de por Skype e essas coisas, e põe lá isto e tira para não, isto não. E fizemos esse guião, que foi entregue ao ICA e tivemos o subsídio. Uhum. Mas entretanto, eu já tinha o filme da Grécia mais ou menos ali, preparado para arrancar. Não tinha dinheiro nenhum, não houve subsídios, três vezes me disseram que não. Uhum. Fui fazer o da Grécia primeiro, convencida que aquilo era num estante e que vinha a correr para cá fazer o sermão. Uhum.
1: Mas o grupo que foi consigo ajudou muito também.
0: Ajudou imenso.
1: Andaram com a câmara.
0: Andámos todos.
1: Uhum.
0: Andámos todos. Sim, havia postos básicos para cada um. E o João Sarantópolis, claro, o som, o Bingham, a câmara, a Maria Nova a ajudar, mas às vezes trocávamos, não é?
1: Andaram a descobrir, ou pelo menos eles, que foram à Grécia pela primeira vez, a descobrir as ilhas. Há uma frase que fixei, entre tantas, no filme. A ilha é um pedaço de terra que o mar não quis. Isto é tão bonito.
0: É o João Miguel, isso. Mas... é o João Miguel, é extraordinário essa imagem, não é?
1: Tão bonito. E aí, diga, Rita.
0: Diga.
1: Não, pensei que ia dizer alguma coisa agora.
0: Não.
1: E a ideia de ter o filme em várias línguas, foi algo que acertou com a Regina Guimarães? Foi logo a ideia inicial?
0: Não. O guião que eu fiz com a Regina, uhum, não tem nada a ver com o filme. Ou tem alguma coisa, não é? Os textos já lá estão, não sei o quê. Portanto, no fundo, era um guião para ver se o ICA nos dava algum dinheiro. E, portanto, era um guião composto para os ilustres membros do júri.
1: Pois.
0: E temos que justificar tudo. E quem são os personagens? Ora, num filme que é um bocadinho que põe a coisa na água e deixa ver que destino é que aquilo vai ter, segue a corrente. Não posso dizer o que é que estou a ver, porque ainda não vi. Primeiro tenho que ir ver e depois é que se vou o que é que filme. É difícil construir um guião para isso. Portanto, o guião era uma sugestão de coisas, mas eu não segui guião nenhum. Agora, no, na construção do próximo filme, sim, o guião da adaptação da Agostina, sim.
1: Agora, também no filme, nós temos imagens em digital, mas depois também temos a sensação de que estamos com imagens de um tempo lá mais para trás.
0: Sim, é Super 8, talvez. Super 8 remete para isso, mas eu não respondi à sua pergunta, porque... Porque era que... porque é que há tantas línguas? Porque eu, de repente, dou-me conta, quando estou a pensar a fazer este filme, começo também a ver coisas, não é? Uhum. Que há... sempre estamos a olhar para trás, para a Grécia, vemos uma coisa diferente, o Byron, há entendimentos...
1: Lord ninguém, Byron.
0: E ninguém... Aquilo continua a ter imensas coisas, enigmas, mistérios que ninguém ainda explicou. Como o caso do Partenon, tudo está explicado, mas não tudo. Ainda há muita coisa para perceber. Resolvi entrar com as línguas originais, não estar a fazer uma tradução macaca do Byron. E falar, e acho que o Bingham tem aquele inglês, e, portanto, adapto um bocado as coisas, percebe? O Lukianos, evidentemente, grego, eu gosto imenso de ouvir falar grego, e portanto, e o Sarantópolis fala português e grego, portanto, integrei isso, obviamente, no, parece-me, são poemas, é para ser dito em todas as línguas, por todas claro. As pessoas, e evitar algumas línguas, alemão e assim.
1: Eles já viram o filme?
0: É?
1: O grupo já viu o filme?
0: Eles já estão, não, eles viram lá em Marseille.
1: Uma coisa é ver a filmagem, não é?
0: Então eles estiveram em Marseille. Fazer o filme. Eu convidei-os todos para Marseille, fomos todos para Marseille. O ano para estar a ver, mas a Marseille não é deste ano, é do outro ano.
1: 2025.
0: O tempo que este barquinho chegou, demorou a chegar aqui aos cinemas
1: nacionais.
0: E há uma coisa interessante, é que ao mesmo tempo, no dia 1, sai este filme agora sobre NASA, sobre Gaza, que é um filme que deve ser um tema, o tema é fortíssimo, e este filme ainda por cima acho que é muito bom, não sei o quê.
1: E muito atual.
0: Portanto, quer dizer, coitadinho do fuck de polis, vai ser abafado por este elefante, não faz mal nenhum. Eu acho interessante, ao mesmo tempo imagino que seja o filme, não sei porque não vi ainda, mas o tema a gente sabe, e que o outro, de certa maneira, ao meu filme, com todos aqueles delírios e aquelas coisas, esteja a falar também deste contexto atual.
1: O filme já passou por vários festivais. Rita Azevedo Gomes foi distinguido no Festival Internacional de Marselha, mas ele também passou no Doc Lisboa.
0: Passou, não pode, passou no DOC, passou na competição nacional. Não podia ser na internacional porque já tinha estado em Marselha.
1: De Marselha, claro. Ficou surpreendida com esta distinção em Marselha.
0: Então, o que é que acha? Eu não estava nada à espera. Porque é um filme aparentemente muito simples. Mas é um filme que eu acho que propõe, tem uma grande honestidade. Eu tenho muita ternura por este filme, porque eu nunca me expus tanto.
1: A casa,
0: não é?
1: aquela casa onde...
0: É um Airbnb.
1: Ah, pronto.
0: Eu tenho que tirar proveito de tudo. Porque numa viagenzinha destas, nós não temos um tostão.
1: Mas eu não me importava nada de passar lá um.
0: Não, nem eu ficava lá. Mas foi quando fomos a Delfos, eu alugámos aquele da Airbnb, ficámos, cozinhávamos, fazíamos não sei o quê. Mas eu um dia torci o pé lá no santuário, no segundo dia, pumba, torço um pé. E não podia andar. E então tive que. Recurso foi filmar no Airbnb.
1: Mas não se nota nada.
0: Filmei imenso. Não sei quantas cenas ali, a cena da noite, com os dois sentados no sofá, e falam da morte e da doença e daquilo tudo, e do Sócrates, etc. Foi do Airbnb. Todas as circundantes, campos, não sei o quê, das cabras, aquilo, é tudo um Airbnb. Foi um Airbnb maravilhoso.
1: Lá está, fuck the police.
0: Fuck the police.
1: Faz todo o sentido. Agora, a Rita vai estar em sessões especiais nos próximos dias. Onde é que vai estar amanhã?
0: Isso pergunto bem, amanhã vou a Coimbra.
1: Ah, pronto, ok.
0: Isto está de tal maneira que eu já não sei para onde é que vou.
1: Na casa do cinema de Coimbra, não é?
0: É.
1: Confirma-se.
0: E depois Porto, depois da manhã, no dia 3. É a tal sessão, a sessão do Porto, dia 3. Não é? É só uma. São quatro. Dia 4.
1: Está aqui a Raquel.
0: É que está aqui uma. Se não fosse a Raquel, eu metia os pés pelas mãos.
1: A Raquel está aqui a fazer a sinalética toda.
0: A Raquel é
1: linguagem gestual.
0: Uma das amigas da Ortiga, que é a distribuidora, uhum. E que está. É isto, vem comigo até aqui, é extraordinário. Isso tem sido fantástico. Não sei como é que. Não desistem. É tão difícil. Não, é assustador, desculpe lá estar a aproveitar este bocadinho para dizer
1: não,
0: estas
1: não,
0: coisas.
1: Não, esteja à vontade, Rita.
0: Como é que as pessoas que governam as coisas e que têm poder decidem o que é que as pessoas querem ver ou não? Uhum. Ah, isto não sei, quer dizer, ponham lá as coisas a ver, as pessoas que decidam depois se vale a pena ou não, porque talvez se calhar perdem muitas coisas e não há direito de roubar esse direito às pessoas. Ofereçam-lhes coisas para verem, para sentirem, para fazerem, para não
1: até
0: sei.
1: Até porque é o trabalho da realizadora que está ali.
0: Eu
1: também,
0: passei
1: não?
0: Outro dia na Praça do Município, em Lisboa, que é a terra onde eu nasci, Praça do Município, e vejo, por um lado tem um quiosque, do outro lado tem tabiques, não sei de quê, e na praça tem uma espécie de uns painéis, dos mupis, uhum. Com caras de, não sei, devem ser famosos do desporto ou de não sei o quê, todos muito pinocas, parecem aqueles bonecos, e dizem, eu uso o cinto de segurança, eu não faço xixi fora do penico, eu não sei o quê, mas estamos aonde?
1: Pois é.
0: Eu fiquei assustadíssima, aquilo, eu não sei, eu se calhar já tinha fumado qualquer coisa, mas aquilo pareceu-me...
1: Ou um grande almoço,
0: coisa
1: ou
0: um... da velha senhora, da catequese.
1: Pois é.
0: Coisas... Na praça do município, diz que é um bocadinho de dignidade, não. Eu acho uma vergonha, quer dizer, nós merecemos melhor, a cidade merece melhor, o mundo merece melhor, não sei, nós podemos...
1: Quem é que não faz um filme com esta temática?
0: Porque é muito feio para filmar essa temática, é muito feio. Eu vou a Ponte Lima e choro, vejo tudo em plástico, isso, chapéus do Olá e não sei o quê. A terra onde eu agora moro, que é lá para as beiras de Cascais, eu nem lá vou. Ah, eu saio da autostrada, estou em casa, da casa que está
1: mas Cascais doido. É uma zona fina.
0: É uma zona fina, mas sempre foi uma pimbalheira chique, quer dizer, que não tem nada de especial, a não ser a... Não, aquilo é muito pimba, é muito engraçado, mas quer dizer, é o que a gente sabe que é, vamos ver. Eu sou de lá, estou a falar de mim, eu tenho toda a vida, toda a gente a passar férias, não sei o quê. É muito simpático porque é aqui a meia hora de Lisboa.
1: É num instantinho.
0: Uma sorte, temos a Rábida, Sintra e temos.
1: Belas paisagens.
0: Já é.
1: Belas paisagens, Rita Azevedo Gomes. Fuck the Police, então amanhã, na Casa do Cinema de Coimbra, vai lá estar a realizadora Rita Azevedo Gomes. Gosta deste ambiente, de estar também com o público?
0: Eu aqui estou a gostar imenso.
1: Mas gosta de estar também assim com o público?
0: Não posso dizer que gosto ou que não gosto. Depende dos dias, depende do que está. Eu às vezes. Não sei, mas eu acho que não tenho nada a dizer. O filme fala tanto. As pessoas, coitadas, já têm que ouvir tanta conversa no filme. Não sei para que é que serve, mas encontram-se sempre pessoas. Sim, há encontros. Mas eu ainda há bocado, quando vinha para cá, então. Vinha a dizer aqui à Raquel, dizia, eu, próximo filme, se chegar a fazer, não vou querer nada disto. Não vou querer nada de divulgação, de debates, de seja o que for. Uhum. Vou-me ausentar.
1: Raquel, estamos a falar de Raquel, portanto, a Raquel também tem que falar.
0: Ai, que bom.
1: Olá, Raquel.
2: Boa noite. Boa noite, António.
1: Boa noite. Raquel Teixeira.
2: É um prazer estar aqui e em nome da Ortiga, que é a distribuidora que está a representar o Fogo da Polis aqui em Portugal. É uma honra estarmos associados a um nome tão icónico e irreverente do cinema português como o da Rita. E é muito importante para nós, que estamos numa rampa ascendente também da nossa própria influência sobre o mercado cinematográfico independente nacional, a poder contar com a confiança e é muito bom podermos começar este caminho juntas.
1: E estar com a Rita Azevedo, imagino que é uma aventura.
2: Sim, mas também é uma janela para um futuro da nossa parte muito interessante, que é a Rita abre a porta para se tomarem decisões criativas, apesar do medo e apesar das limitações, sejam orçamentais, sejam de saúde, e mesmo assim prevalecer o cinema e a vontade de criar. E eu acho que isto é uma inspiração para todas nós. E faz todo sentido. E acho que é para toda a gente no cinema.
1: E até de nos provocar.
0: Eu juro que nós não estávamos combinadas.
1: Pois não.
0: Mas eu adoro ouvir. É porque isto é.
1: Isto nasceu por geração espontânea.
0: É que isto é interessante. É porque nós realmente não temos muito tempo. Isto é tudo tão rápido, esta preparação. Mas tem estado a correr. Eu estou encantada com esta descoberta, porque não, é difícil quem é que vai distribuir. Eu falo com A, B, C, mas não há muitos. Pois. E depois não há salas, não é?
1: Bom, Fuck the Police em exibição nas salas de cinema nacionais. Amanhã, Rita Azevedo Gomes vai estar na Casa do Cinema de Coimbra e depois segue-se o Porto. Obrigado por terem vindo.
2: Obrigada, boa noite.
0: Obrigada, eu.
1: Obrigado por terem vindo e bom fim de semana.
0: Obrigada.

0: Paco Amaro e Maria Luísa Jobim. Fica fechada esta primeira hora de Uma Noite em Forma de Assim. Volto já.
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0: 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Horas 21 nos Açores.
1: O Ministério Público abriu um inquérito à utilização da base das Lajes para perceber a legalidade da utilização da base por parte dos Estados Unidos. O bastonário da Ordem dos Médicos pede que o processo de integração dos médicos prestadores de serviço no SNS seja conduzido com pinças. Os tarefeiros falam numa integração num prazo de 3 a 5 anos. A agência de notação financeira Scope melhorou a avaliação de Portugal para A+, com uma perspectiva estável.
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1: O Ministério Público abriu um inquérito para apurar a legalidade da utilização da base das Lajes nos Açores pelos Estados Unidos. Esta investigação foi aberta na sequência de uma queixa do Bloco de Esquerda. A informação foi confirmada à Antena 1 pela Procuradoria-Geral da República. Ao saber desta notícia, o coordenador do Bloco de Esquerda sublinha que é preciso esperar pelas conclusões do inquérito. Ainda assim, José Manuel Pureza considera que há um sinal claro por parte do Ministério Público ao não arquivar a denúncia feita pelo Bloco de Esquerda.
2: O Ministério Público, ao dar este passo, reconhece que pode haver fundamento na queixa que apresentamos. E, evidentemente, que isso desmonta, já que estamos a falar também em termos de avaliação política, isso desmonta todo o discurso que o Governo foi fazendo, no sentido de que cumpria escrupulosamente as regras internacionais, o acordo entre Portugal e os Estados Unidos. Enfim, isso fica claramente posto em causa por esta averiguação, por esta vontade do Ministério Público, averiguar. Há aqui fundamento. Qual é depois o julgamento que o Ministério Público venha a fazer? Bom, naturalmente cabe ao Ministério Público, depois de ouvidas testemunhas como eu, e depois de feita a sua avaliação, tomar as decisões que entende tomar.
1: O coordenador do Bloco de Esquerda considera ainda que continua muito por explicar sobre o entendimento entre Portugal e os Estados Unidos para a utilização da base aérea.
2: O Governo procurou, digamos assim, disfarçar a sua escolha política com a linguagem de que estava tudo a ser cumprido e que valia uma regra de consentimento tácito. E a queixa que apresentámos dizia, não, na verdade, uma interpretação rigorosa do acordo entre Portugal e os Estados Unidos sobre a utilização da base das Lajes não permite a aplicação da figura do consentimento tácito para as operações agressivas que foram perpetradas usando a base das Lajes. E, portanto, isso tem a ver também com regras da Carta das Nações Unidas, mas com o próprio acordo. E, portanto, não tenho dúvidas nenhumas de que este passo é um passo de relevo no plano do direito, também no plano político, porque, volto a dizer, foi uma escolha política por parte do Governo, que o Governo procurou disfarçar com o cumprimento escrupuloso das regras, e ele, esse cumprimento, não se verificou de todo.
1: A queixa que tinha sido apresentada pelo Bloco de Esquerda deu lugar agora a um inquérito por parte do Ministério Público. O bastonário da Ordem dos Médicos pede que o processo de integração dos médicos prestadores de serviço no SNS seja conduzido com pinças. Carlos Cortes sublinha que é preciso acautelar que o Serviço Nacional de Saúde não colapse.
3: Nós a fazemos esta transição, temos que a fazer com pinças, temos que a fazer com muita cautela, para não podermos prejudicar a capacidade de resposta de hospitais. Contrato médicos em prestação de serviço, porque é a única forma de eles poderem dar uma resposta à população. E eu não queria ver prejudicada, obviamente, essa resposta. Portanto, é preciso aqui um período de transição, que 5 anos parece um bocadito longo, mas é preciso ter um período de transição para as unidades locais de saúde se poderem adaptar a esta realidade.
1: O bastonário da Ordem dos Médicos reúne-se com a Ministra da Saúde na próxima terça-feira. Já a Associação de Médicos Prestadores de Serviços esteve hoje reunida com a Ministra. No final, Nuno Figueiredo e Sousa revelou que a Ministra da Saúde se compromete a integrar os médicos tarefeiros no SNS num prazo de 3 a 5 anos. Em comunicado, o Ministério não avança com calendários, diz apenas estar empenhado em criar condições para a integração nos quadros do SNS dos médicos atualmente em funções. A Antena 1, Nuno Figueiredo, explica que o plano em cima da mesa é mais explícito.
4: Ficou aberto e bem presente um canal de comunicação entre nós e o Ministério da Saúde para podermos trabalhar neste projeto, que é uma integração paulatina, mas estável, dos prestadores de serviço num prazo de 3 anos. a 5 anos, com uma alteração do modelo de contratos que estão vigentes, podendo serem criados contratos que sejam com mais garantias, quer para as OLS, quer para os prestadores de serviço, para que depois se possa então fazer a transição para contratos de trabalho, que a lei não permite neste momento que médicos sem especialidade obtenham esse contrato.
1: O Governo está a ultimar a portaria com os valores a pagar aos médicos prestadores de serviços. Os tarefeiros querem que o pagamento por hora seja igual para todos no país. A agência de notação financeira Scope melhorou o rating, a avaliação de Portugal para A+, com uma perspectiva estável. Antes, esta agência de notação financeira dava a classificação de A a Portugal, anunciou hoje agora a subida para A+. O presidente do Chega acusou o PS de irresponsabilidade por ter viabilizado o orçamento do Estado para 2027 sem conhecer o documento. André Ventura garante que o PS, ao mostrar esta disponibilidade para aprovar o orçamento, fez com que não seja possível negociar melhorias à proposta do governo.
5: Eu acho que o PS cometeu, por razões de cálculo político e partidário, fez um péssimo serviço ao país e fez um enorme frete ao governo e ao PSD, porque tornou o Parlamento, que é um instrumento de negociação, o orçamento, que é um instrumento de negociação parlamentar, por isso é que ele tem que ser discutido e aprovado no orçamento, por isso é que há a fase da generalidade, a discussão nas audições e a especialidade. Há uma razão por trás disto, é garantir que os governos negociam para ter um orçamento do Estado. Nós estávamos a exigir ao governo que aumentasse significativamente mais as reformas. Agora, o governo sabe que não precisa de fazer nada disso. Sabe que tem a muleta do Partido Socialista.
1: Já esta tarde surgiu mais um anúncio de sentido de voto perante o Orçamento do Estado para o próximo ano. O secretário-geral do PCP anunciou que votará contra a proposta e garante que nem precisa de ver a proposta do governo para tomar essa decisão. Também esta tarde, André Ventura rejeitou que António Costa seja vítima por estar impedido de consultar o processo da Operação Influencer. A Procuradoria-Geral da República diz que a lei não permite a António Costa consultar o processo por não ser formalmente interveniente no inquérito, ainda sujeito a segredo de justiça. O caso levou à admissão do governo de António Costa. André Ventura criticou esta tarde o impacto mediático deste caso.
5: Parece que quem olhar para este processo, o Dr. António Costa é aqui uma vítima. Não, o Dr. António Costa, objetivamente, está envolvido numa teia que venha ou não a demonstrar-se que ele é próprio, é culpado. Acho que já ficou mais do que evidente que houve uma teia de prevaricação à volta dos negócios do lítio e do hidrogênio. Nós precisamos de uma reforma na justiça. E essa reforma na justiça não pode ser só quando o Dr. António Costa está envolvido ou o Dr. Luís Montenegro. Tem que ser para todos os cidadãos, porque todos sofrem com os atrasos na justiça, com as precipitações ou com más decisões.
1: Declarações de André Ventura em Aveiro à entrada para uma sessão do Chega sobre economia e reforma do Estado. 200 anos depois, a ópera La Vera Costanza, de Jerónimo Francisco de Lima, volta aos palcos. Vai ser este sábado, no Casino do Estoril. Tal como esta, há muitas obras portuguesas perdidas para resgatar, como ouviu a jornalista Sandy Gageiro.
6: Trata-se da recuperação de uma obra que estreou em 1785.
7: É uma telenovela cómica, não é na TVI nem na SIC, é no Laboratório da Ópera Portuguesa.
6: Acompanha a jovem peixeira Rosina, que casa secretamente com o conde Henrico e é depois abandonada pelo marido. É o que nos conta a diretora do Laboratório da Ópera Portuguesa, Jenny Silvestre.
7: A partir daí temos, enfim, os elementos de comicidade que nos fazem deste espetáculo um espetáculo muito engraçado, divertido, com música linda e muito bem disposta. E estamos, de resto, a recuperar uma obra que foi trabalho de mestrado de um jovem investigador do CESEM, o Diogo Chaves. Portanto, temos que encontrar sempre aqui neste processo um ponto de equilíbrio entre aquilo que é histórico e depois o nosso século XXI, o século onde vivemos, onde respiramos e onde os nossos criativos estão a dar asas à sua imaginação.
6: Encontramos-nos na Sociedade Filarmónica União e Capricho Olivalense, onde decorrem os ensaios e onde Jenny Silvestre nos fala deste trabalho do Laboratório da Ópera Portuguesa na defesa do património lírico português.
7: Acima de tudo, compreendermos que os nossos criativos do passado eram tão bons como os outros do seu tempo. Urge recuperar esse património também para nos dar a autoestima que muitas vezes nos falta quando pensamos no nosso legado histórico.
1: A produção do Laboratório de Ópera Portuguesa devolve assim ao público mais uma obra do património lírico nacional. Este sábado, às 18h, no Salão Preto e Prata do Casino do Estoril.
0: Está fechada esta edição com Cláudia Godinho. 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

0: uma noite em forma de assim. Segunda hora, hora dos prodígios. E nem vale a pena olhar. Aqui tudo chega através de sons que fraturam o silêncio. Antes do bater das 11, há panfletos de Jorge Palma e, com todo o respeito, o que se vê é o que se ouve. Boa noite, André Sarvivo.
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encontro entre Matt Dusk e Karen Aoki. Antes passou Matt Melsant. Aqui tudo se reúne e compreende, sob a sombra da noite.

serenarem a nossa noite. Fiona Sanjabi, Valérie Denis e também Stéphane Huguenin. Mais um par. Michel Simonal com Jamie Lancaster.

0: Leonid Voroviev and Friends e de afetos a Anita Baikar.
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0: Antes do bater das 11, há panfletos de Jorge Palma. Dead Soul. Eliana Elias, na comunicação.

0: Agora com o Crooner Harrison Craig, ficamos no ponto de encontro. Boa noite, Pedro Tadeu.
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2: Jorge Palma e com todo o respeito. Jorge Palma quase nunca foi um cantor panfletário ou partidário. Creio que só uma vez, em 2019, apoiou publicamente uma candidatura eleitoral, a da CDU, nas eleições legislativas, mas nunca deixou de escrever canções políticas. Com todo o respeito, é um retrato satírico do Portugal de 2011, quando a crise da dívida, o pedido de assistência financeira internacional e a austeridade dominavam a vida dos portugueses. A canção, que deu título ao álbum publicado em outubro, fala de despesas militares, corrupção, consumismo, pobreza, impostos e até da posição do Papa sobre os preservativos. Tudo isto é cantado numa sonoridade próxima da country, frequentemente utilizada por Palma e associada à tradição folk da canção de protesto norte-americana, como a de Woody Guthrie, que também usava o humor, a ironia e uma linguagem próxima da conversa cotidiana. Numa entrevista a Nuno Pacheco, publicada no Público, Palma explicou que a crise mundial influenciara o disco e que esta canção, a última que compôs para o álbum, ficara concluída em maio ou junho de 2011, precisamente durante as negociações com a Troika. Explicou também que o título tinha uma intenção sarcástica. A expressão, com todo o respeito, evocava-lhe uma tradição de subserviência, medo e hipocrisia herdada do Estado Novo. E os enviados da Troika eram recebidos com esse velho respeitinho. A referência mais direta à austeridade surge quando Palma fala da subida dos impostos e da necessidade de apertar o cinto, mas acrescenta uma ressalva decisiva. Havia exceções. A letra contrapõe os sacrifícios exigidos à população, aos gastos militares, ao desperdício, à corrupção e à impunidade. A realidade depressa lhe deu novos argumentos. Em setembro, o governo de Pedro Passos Coelho aprovou uma sobretaxa extraordinária de IRS de 3,5%, aplicável a uma parcela dos rendimentos de grande parte da população. Outras passagens desta canção recuperam episódios concretos, como a polémica dos blindados adquiridos para a Cimeira da NATO, em Lisboa, ou as declarações de Bento XVI, que, em 2010, admitira o uso de preservativos em determinadas circunstâncias para reduzir o risco de transmissão da SIDA. Palma contrapõe também os centros comerciais, os automóveis e as preocupações com a aparência à realidade dos sem-abrigo, das mantas e das refeições distribuídas aos pobres. Descreve uma sociedade organizada em torno do consumo, mas onde muitos nem sequer têm recursos para consumir. Era um tempo de crescente contestação. A manifestação da geração Arrasca, em março de 2011, denunciara a precariedade e a falta de perspectivas, seguiram-se outras mobilizações, incluindo uma enorme manifestação internacional a 15 de outubro. Mas Palma também ironiza com os portugueses que reclamam permanentemente entre a cerveja e o café, sem transformarem necessariamente o descontentamento em ação. Surpreendentemente, depois de tanta crítica política, a canção termina com uma história amorosa. A pessoa amada promete fidelidade, mas esconde uma traição, alegadamente para evitar o sofrimento do companheiro. Palma esclareceu que esta passagem não era autobiográfica e que se inspirara em La Chanson des Vieux Amants, de Jacques Brel. O mecanismo é o mesmo do resto da canção. A aparência de consideração esconde comportamentos contraditórios. A hipocrisia do respeitinho não é exclusiva das instituições e dos governantes. Também existe nas relações pessoais.

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2: Bom fim de semana, Pedro Tadeu. Esta noite, em forma de assim, teve cuidados técnicos de Cláudio Ferreira e João Carrasco. Produção de Cristina Condinho. Na próxima hora, há...

0: 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Horas 22 nos Açores.
1: O Ministério Público abriu um inquérito à utilização da base das Lajes para apurar a legalidade da utilização da base por parte dos Estados Unidos da América. A agência de notação financeira Scope melhorou a avaliação de Portugal para A+, com uma perspectiva estável.
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1: O Ministério Público abriu um inquérito para apurar a legalidade da utilização da base dos Lajes nos Açores pelos Estados Unidos. Esta investigação foi aberta na sequência de uma queixa do Bloco de Esquerda. A informação foi confirmada à Antena 1 pela Procuradoria-Geral da República. Ao saber desta notícia, o coordenador do Bloco de Esquerda sublinha que é preciso esperar pelas conclusões do inquérito. Ainda assim, José Manuel Pureza considera que há um sinal claro por parte do Ministério Público ao não arquivar a denúncia feita pelo Bloco de Esquerda.
2: O Ministério Público, ao dar este passo, reconhece que pode haver fundamento na queixa que apresentamos. E, evidentemente, que isso desmonta, já que estamos a falar também em termos de avaliação política, isso desmonta todo o discurso que o Governo foi fazendo, no sentido de que cumpria escrupulosamente as regras internacionais, o acordo entre Portugal e os Estados Unidos. Enfim, isso fica claramente posto em causa por esta averiguação, por esta vontade do Ministério Público, averiguar. Há aqui fundamento. Qual é depois o julgamento que o Ministério Público venha a fazer? Bom, naturalmente cabe ao Ministério Público, depois de ouvidas testemunhas como eu, e depois de feita a sua avaliação, tomar as decisões que entende tomar.
1: O coordenador do Bloco de Esquerda considera ainda que continua muito por explicar sobre o entendimento entre Portugal e os Estados Unidos para a utilização da base aérea.
2: O governo procurou, digamos assim, disfarçar a sua escolha política com a linguagem de que estava tudo a ser cumprido e que valia uma regra de consentimento tácito. E a queixa que apresentámos dizia, não, na verdade, uma interpretação rigorosa do acordo entre Portugal e os Estados Unidos sobre a utilização da base das Lajes não permite a aplicação da figura do consentimento tácito para as operações agressivas que foram perpetradas usando a base das Lajes. E, portanto, isso tem a ver também com regras da Carta das Nações Unidas, mas com o próprio acordo. E, portanto, não tenho dúvidas nenhumas de que este passo é um passo de relevo no plano do direito, também no plano político, porque, volto a dizer, foi uma escolha política por parte do Governo, que o Governo procurou disfarçar com o cumprimento escrupuloso das regras, e ele, esse cumprimento, não se verificou de todo.
1: A queixa que tinha sido apresentada pelo Bloco de Esquerda deu lugar agora a um inquérito por parte do Ministério Público. O bastonário da Ordem dos Médicos pede que o processo de integração dos médicos prestadores de serviço no SNS seja conduzido com pinças. Carlos Cortes sublinha que é preciso acautelar que o Serviço Nacional de Saúde não colapse.
3: Nós a fazemos esta transição, temos que a fazer com pinças, temos que a fazer com muita cautela, para não podermos prejudicar a capacidade de resposta de hospitais. Contrato médicos em prestação de serviço, porque é a única forma deles poderem dar uma resposta à população. E eu não queria ver prejudicada, obviamente, essa resposta. Portanto, é preciso aqui um período de transição, que 5 anos parece-me um bocadito longo, mas é preciso ter um período de transição para as unidades locais de saúde se poderem adaptar a esta realidade.
1: O bastonário da Ordem dos Médicos reúne-se com a Ministra da Saúde na próxima terça-feira. Já a Associação dos Médicos Prestadores de Serviços esteve hoje reunida com a Ministra. No final, Nuno Figueiredo e Sousa revelou que a Ministra da Saúde se compromete a integrar os médicos tarefeiros no SNS num prazo de 3 a 5 anos. Em comunicado, o Ministério não avança com calendários, diz apenas estar empenhado em criar condições para a integração nos quadros do SNS dos médicos. A Antena 1, Nuno Figueiredo, explica que o plano em cima da mesa é mais explícito.
4: Ficou aberto e bem presente um canal de comunicação entre nós e o Ministério da Saúde para podermos trabalhar neste projeto, que é uma integração paulatina, mas estável, dos prestadores de serviço num prazo de 3 a 5 anos, com uma alteração do modelo de contratos que estão vigentes, podendo serem criados contratos que sejam com mais garantias, quer para as OLS, quer para os prestadores de serviço, para que depois se possa então fazer a transição para contratos de trabalho, que a lei não permite neste momento que médicos sem especialidade obtenham esse contrato.
1: O Governo está a ultimar a portaria com os valores a pagar aos médicos, prestadores de serviços. Os tarefeiros querem que o pagamento por hora seja igual para todos no país. O Presidente do Chega acusa o PS de irresponsabilidade por ter viabilizado o Orçamento do Estado para 2027 sem conhecer o documento. André Ventura garante que o PS, a mostrar disponibilidade para aprovar o Orçamento, fez com que não seja possível negociar melhorias às propostas do Governo.
5: Eu acho que o PS cometeu, por razões de cálculo político e partidário, fez um péssimo serviço ao país e fez um enorme frete ao Governo e ao PSD, porque tornou o Parlamento, que é um instrumento de negociação, o Orçamento, que é um instrumento de negociação parlamentar, por isso é que ele tem que ser discutido e aprovado no Orçamento, por isso é que há a fase da generalidade, a discussão nas audições e a especialidade. Há uma razão por trás disto, é garantir que os governos negociam para ter um Orçamento do Estado. Nós estávamos a exigir ao Governo que aumentasse significativamente mais as reformas. Agora, o Governo sabe que não precisa de fazer nada disso. Sabe que tem a muleta do Partido Socialista.
1: Declarações de André Ventura em Aveiro à entrada para uma sessão do Chega sobre economia e reforma do Estado. Já esta tarde surgiu mais um anúncio de sentido de voto perante o Orçamento do Estado para o próximo ano. O líder do PCP, Paulo Raimundo, diz que não precisa de conhecer o Orçamento do Estado do próximo ano para saber que vai votar contra a proposta. Paulo Raimundo encerrou esta tarde as jornadas parlamentares do partido e anunciou o voto de Teresa Borges.
6: Ainda faltam alguns dias para a proposta do Governo dar entrada no Parlamento, mas o PCP já tomou a decisão.
7: Eu também não preciso conhecer o documento para dizer que vamos votar contra. Porque se isto é um instrumento desta política, nós não podemos apoiar qualquer que seja instrumento desta política.
6: Com Paulo Raimundo a repetir as críticas e a acusar o PS de dar gás às opções políticas do Governo.
7: Nós estamos a travar. Se for essa a sua decisão, o que vai fazer é dar gás a esta política.
6: É preciso uma alternativa, insiste o partido, que se opõe à estratégia do Executivo para responder ao agravamento do custo de vida e vai confrontá-lo no Parlamento.
7: Vamos procurar confrontar o Governo com a política desgraçada que está em curso, com as consequências na negação dos direitos, com as consequências no aumento brutal do custo de vida, com as consequências, nomeadamente, nas áreas da saúde, da educação e, de forma muito particular, da habitação.
6: O PCP agendou uma interpelação ao Governo para daqui a duas semanas, 16 de outubro, com o agravamento das condições de vida na agenda, anúncio no encerramento de umas jornadas parlamentares dedicadas a debater direitos de pais e crianças, com os comunistas a prometerem insistir em propostas antigas.
7: Avançaremos mais uma vez com um projeto de lei de criação da rede pública de creches que visa a criação de 100 mil vagas nos próximos 4 anos. E apresentaremos ainda um projeto de lei para o alargamento da rede pública de educação pré-escolar.
6: E a trazerem uma nova preocupação para a agenda, a necessidade de conciliar a vida pessoal e profissional de pais para que o desenvolvimento das crianças não fique em risco.
7: Apresentaremos ainda um projeto de lei para assegurar que as mães e os pais trabalhadores não sejam discriminados no acesso ao emprego, na progressão profissional e nas condições de trabalho, permitindo compatibilizar as exigências profissionais com as responsabilidades familiares.
6: Medidas que o PCP leva na bagagem neste arranque de sessão legislativa e com as negociações do Orçamento do Estado no horizonte.
1: E o PCP a dizer que vai chumbar a proposta do Governo. A agência de notação financeira Scope melhorou o rating, a avaliação de Portugal para A+, com uma perspectiva estável. Antes, esta agência de notação financeira dava a classificação de A a Portugal, anunciou hoje a subida para A+. Rui Pinto diz que não tem outra alternativa se não procurar esconderijo durante tempo indeterminado, já que ficou sem a proteção que tinha. O informático testemunha, no caso Football Leaks, perdeu as medidas especiais de proteção de testemunhas por parte das autoridades. Os advogados queriam que continuasse abrangido, mas tal não aconteceu. Esta tarde, na rede social X, Rui Pinto anunciou que vai ter de procurar esconderijo por estar em perigo de vida, já que tem sido alvo de múltiplas ameaças de morte.
0: Termina aqui esta edição com Cláudia Godinho. 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
5: No último episódio falamos sobre a eventual cortina de fumo em torno dos casos de Luís Neves.
6: E agora refletimos sobre outro tema bem atual relacionado com os limites de uma fronteira invisível, os da inteligência artificial.

0: Estaremos numa encruzilhada chamada inteligência artificial. A IA deixou há muito ser apenas aquela ferramenta que escreve um texto, cria uma imagem, traduz uma língua ou nos ajuda a procurar-se a informação. A ambição é muito maior: construir sistemas capazes de racionar, investigar, programar, tomar decisões, executar tarefas complexas e trabalhar com uma autonomia cada vez maior. E é precisamente quando essa capacidade aumenta que começa uma discussão dentro da própria indústria que a está a desenvolver. Alguns dos protagonistas da IA dizem que é preciso pôr pé no travão. Não necessariamente desligar as máquinas, nem voltar ao mundo anterior da inteligência artificial, mas criar tempo para perceber se continuamos, de facto, a controlar aquilo que estamos a construir. Defendem testes de segurança mais exigentes, fiscalização independente, regras comuns entre empresas e, eventualmente, acordos entre países. Outros discordam. Mark Zuckerberg, da Meta, é um deles. Considera que as empresas têm fortes incentivos para desenvolver sistemas seguros e rejeita uma travagem coordenada. O patrão da Nvidia também contesta os cenários mais catastróficos sobre o futuro da inteligência artificial. E aqui há um paradoxo fascinante. Algumas das pessoas que têm mais a ganhar com o avanço da inteligência artificial estão a pedir prudência. Outras, que também têm milhares de milhões investidos nesta corrida, dizem-nos que não devemos transformar riscos hipotéticos num motivo para impedir o progresso. Quem tem razão, talvez ainda não seja possível aferir, mas há uma complicação adicional. Mesmo que as grandes empresas tecnológicas conseguissem chegar a acordo, a inteligência artificial já não é apenas uma competição entre empresas, é uma competição entre países, entre blocos económicos e, sobretudo, entre as duas grandes potências económicas e políticas do nosso tempo, Estados Unidos e China. Trump olha para a IA essencialmente como uma questão de poder, crescimento económico e liderança tecnológica americana. A ideia é simples: se os Estados Unidos abrandarem e a China não abrandar, quem ganha? Do outro lado está Xi Jinping. A China quer também desenvolver a IA, quer competir e quer reduzir a dependência tecnológica em relação aos Estados Unidos. Mas Pequim tem defendido também mecanismos internacionais de governação e segurança da inteligência artificial. Ou seja, norte-americanos e chineses podem discordar sobre quem deve liderar a revolução e, ao mesmo tempo, começar a perceber que há riscos que nenhum dos dois consegue resolver sozinho. Desta vez, a tecnologia pode também participar na própria investigação científica, escrever software, controlar máquinas, influenciar aquilo que vemos e lemos e tomar decisões a uma velocidade que dificilmente algum ser humano conseguirá acompanhar. E é sobre os desenvolvimentos que parecem imparáveis e incontroláveis da IA que vamos falar neste Old Friends. Saúdo os meus amigos Manuel Sobrinho Simões, viva Manuel.
1: Olá, olá.
0: Júlio Machado Vaz, olá Júlio.
2: Olá Miguel.
0: E Tiago Alves, viva Tiago.
3: Olá, viva Miguel. E no momento em que nos encontramos aqui na rádio, a esta hora da noite, ou à hora em que estiver a escutar o programa, mas antes do dia 3 de outubro, vale a pena partilhar que esta conversa, que tem obviamente aspectos determinados pela atualidade que o Miguel elencou, serve de, enfim, prólogo para um encontro, no regresso dos encontros da Morganheira, onde a inteligência artificial vai ser justamente debatida, mas numa outra perspectiva, eventualmente partindo da última nota introdutória do Miguel sobre as possibilidades que a investigação, a inteligência artificial permite do ponto de vista, enfim, da investigação científica e as oportunidades que pode representar também para a sociedade e o mundo em que vivemos. Se nos escuta antes de 3 de outubro, às 3 da tarde, sábado, está a tempo, caso esteja perto de Lamego, de aparecer no Teatro Ribeiro Conceição, porque a entrada é gratuita neste sábado, durante a tarde, porque vamos estar lá num Old Friends ao vivo, num ano em que as conferências da Morganheira voltam a acontecer no coração da região Távora da Rosa. Está feito o convite para os nossos ouvintes que possam ir até lá dentro de instantes, e essa emissão depois vai ser aqui partilhada. Feita esta breve introdução também de atualidade,
0: Tiago, e antes de passar a palavra ao Júlio ou ao Manuel, tu não te sentes, quando falas de IA, como uma espécie de passageiro no lugar do pendura, com um carro que está a ser conduzido a alta velocidade e estás ali com o pé no travão imaginário agarrado, sabes, à porta?
3: Exatamente.
0: Não te sentes assim um bocadinho?
3: Completamente. Acho que é uma boa forma de começarmos e podemos até tentar perceber se o Manuel e o Júlio acompanham essa tua viagem, a descrição que tu fazes, se estão no mesmo lugar do pendura. Mas deixa-me só partilhar contigo, então, de provocação, obviamente, não é? Que nessa viagem eu tenho um GPS que, de certa forma, me dá algumas coordenadas. Ou eu quero acreditar que tenho a capacidade de receber coordenadas, tal como qualquer um de nós.
0: Queremos todos acreditar.
3: Não, é que muitas vezes relembro-me dos filmes que vi e que nos colocam nesse lugar. E muitas das possibilidades que, entretanto, já se abriram foram descritas e são menos surpreendentes. Mas a questão que nos traz aqui, que o Miguel resumiu, tem, obviamente, dimensões que provavelmente não estão identificadas nesse GPS ou devidamente identificadas, e podemos falar sobre isso, sobre o que é que motiva esta reflexão com caráter de urgência que foi posta em cima da mesa. Manuel, como é que está a ser a viagem? É no lugar do pendura? Ainda não entrou no carro?
1: No pendura e cheio de medo, porque eu tenho medo de tudo e se fosse aqui ainda era pior. Bem, mas é o seguinte, eu sou muito pouco, sei muito pouco deste desenvolvimento da inteligência artificial, esta coisa mais recente e mais mundial. Eu fui muito treinado pela utilização da inteligência artificial para o diagnóstico de cancro.
3: Uhum.
1: E, portanto, nós tivemos um avanço brutal. E, portanto, as pessoas têm que perceber que nós tivemos um avanço que vocês não fazem ideia. E nós hoje conseguimos fazer com muita capacidade, praticamente igual à capacidade de um patologista bom, muito bom, o cancro da próstata e o cancro da mama. E tenho a certeza, eu não sei o suficiente, mas as pessoas que fazem, por exemplo, radiologia, sabem que do ponto de vista do diagnóstico das imagens de raio-x, eles já são melhor que nós. E, portanto, eu fiquei muito sensibilizado pela capacidade de ter aprendido muito, porque, como eu era mais velho e, apesar de tudo, tinha uma outra visão, eu tive a possibilidade de aprender o desenvolvimento da inteligência artificial para diagnóstico em casos concretos em que eu testava a minha capacidade e a gente trabalhava comigo. E eu fiquei maravilhado com isto.
3: Uhum.
1: Eu acho que nós uma vez aqui já discutimos uma vez um problema que nós temos, que é menos de 0,5%, portanto, 1 em 200, situações em que estes diagnósticos, a máquina que faz estes diagnósticos pode alucinar. E, portanto, a máquina que acerta praticamente igual a nós, em menos de, é 1 em 200.
3: 199 acerta.
1: Exatamente. E muito próximo de nós e às vezes melhor que nós. E sobretudo agora que começa a haver
3: 199
1: gente.
3: 99 em 200, como claro, só para recapitular.
1: Claro, mas estás a ver que se a gente pensar que agora a gente que tem menos treino que nós, ainda se calhar os resultados da máquina é melhor do que nós.
3: Claro.
1: Não tenho dúvida. É verdade também que neste caso, o tal 1 em 200 é uma chatice, porque nós que somos velhinhos e sabemos, dizemos, isto não faz sentido, e as pessoas que foram treinadas neste sistema, as pessoas não se apercebem que aquilo está errado, porque eles acreditaram naquele diagnóstico.
3: Interessante isso. O que é muito Tenho errado. Algo a partilhar.
1: Exatamente.
3: Que sobre é a viagem que estamos a fazer, já lá vou.
1: Mas, portanto, de fora. E, portanto, eu para mim aprendi, e outra coisa que e o Júlio de certeza sabe isso até melhor do que eu, porque ele tem muito treino de escrever, eu quando escrevo hoje artigos, eu tenho uma capacidade muito maior de fazer depressa artigos razoáveis, ou até às vezes bons, quando eu estou em fases boas, se tiver a ajuda da agência artificial. Portanto, eu sempre vi isto por um lado muito, se vocês quiserem, ingênuo.
3: Sim. E aplicado a uma dimensão virtuosa da nossa vida.
1: Exatamente.
3: Problemática e virtuosa.
1: Exatamente. Já na altura, eu dizia sempre uma coisa que vocês sabem também, é que nós somos muito bons através dos tudo o que é os dados, nós somos muito bons a fazer a ter resultados de prescrição, quer dizer, coisas que já estão feitas, já foi feito em muitos sítios, há milhões de dados e, portanto, para fazer um diagnóstico ou para recomendar um tratamento ou para fazer uma recomendação, se for depois dos dados terem sido recolhidos, isto é um espanto. Eu tive sempre muita dificuldade em perceber como é que nós fazíamos os algoritmos de predição, de prever. Como é que a gente prevê? Porque nós não sabemos, e portanto há um elemento na inteligência artificial em que ela era muito melhor para identificar se esta carinha é do senhor X ou Y, é fácil. Percebem? Já é muito mais difícil saber se aquela alteração que o doente estava com esta febre, o que é que isto vai querer dizer no futuro. E portanto, atenção, que nós sabíamos que na saúde, tudo o que era prever, nós não tínhamos capacidade em muitas situações, a não ser que fossem situações já tão desenvolvidas em que nós também já dávamos tantos dados que aquilo já não era quase prever, porque já estava quase próximo. Estão a ver o que eu quero dizer? Bem, só para dizer que em relação a esta coisa agora, da capacidade desta inteligência artificial ter um sistema que se torna ela própria uma capacidade maior de fazer um desenvolvimento que ultrapassa a inteligência, a chamada inteligência natural, eu não sei. E não sei se é possível. E, portanto, depois vamos voltar a discutir, se calhar, porque eu queria muito voltar para a inteligência natural, que é aquela que eu me interessa muito, que é a inteligência da pessoa, até que ponto a pessoa pode continuar a decidir o que é que está certo ou o que está errado.
3: Claro, as questões éticas que se estão a levantar.
1: Exatamente.
3: Também.
1: E pronto. Mas eu, do resto, deixamos o Júlio.
3: Deixamos, mas eu quero só três pontos sobre essa reflexão, porque parece-me que de repente estamos a olhar para isto numa perspectiva em que o GPS, através da ficção literária e cinematográfica, nos deu pistas. Provavelmente inteligência artificial não é a designação. Mas isso é uma questão para daqui a algum tempo, não temos que a discutir agora. Sobre o carro, indo de encontro à viagem que o Miguel sugeriu estarmos a fazer de uma forma, enfim, descontrolada, acelerada. Curiosamente, onde a inteligência artificial se aplica mais na minha vida é no automóvel. Veio ter comigo, enfim, está cada vez mais à disposição de todos. E eu sinto-me confortável. Voltando ao automóvel e
1: à pendura,
3: exatamente, e portanto conduzindo quando é o automóvel que conduz. Em relação ao erro, lembrei-me de uma coisa que tem a ver com o automóvel. O erro 1 em 200, que o Manuel identificou como sendo uma grande chatice. Não sei se a frase
1: é alucinada, a máquina alucinou.
3: Elon Musk, que quer claramente o mais depressa possível ter a inteligência artificial a conduzir os Teslas, porque isso vai aumentar a cotação da marca, porque vai-lhe permitir dar saltos, enfim, que ele já consegue com o carro

0: de dizer e que vem ao encontro desta reflexão, seguramente, que é o facto de nós, quando andamos na estrada, já estamos mais familiarizados com a IA. Eu só queria fazer um parênteses, que é, estamos mais familiarizados com a face visível da IA, porque ela já nos condiciona muito sem que nós saibamos.
1: Sim, sim. E desse ponto de vista, as razões que te levaram a dizer o que disseste sobre o Tesla são razões que nos deviam preocupar a todos, porque a inteligência artificial está incorporada no carro para fornecer dados, e não há controle sobre isso nos Estados Unidos, não só do condutor, do utilizador, mas também de quem está em redor do automóvel. E, por exemplo, os Teslas recolhem informações sobre o mapeamento, as estradas, que são vitais para alimentar, desenvolver a inteligência artificial de Elon Musk, porque é ele que tem essa informação, de uma forma que a Google não faz, porque cumpre determinados requisitos, aceita desligar a máquina em determinadas condições quando está a fazer os mapas para o Street View da sua plataforma. Bom, é toda uma questão complexa. Dentro de instantes estará aí na HBO Max o documentário sobre o Elon Musk, do Alex Gibney, que passou no Festival de Cinema de Veneza, em estreia mundial, e vão ter que ver, porque há uma série de aspectos que estão relacionados também com questões da nossa vida em função da forma como Elon Musk está habilitado, digamos assim, a governar-nos. Certo? Vamos passar a palavra ao Júlio. E obviamente queremos saber se o Júlio está a fazer a viagem, a que velocidade e com que conforto, Júlio.
2: Houve, quando tu falas lugar do Pendura, a Associação Livre, que foi a associação que me ocorre, é que também lhe chamamos lugar do morto, não é? Portanto.
0: Portanto, o Musk está certo.
2: Não é uma visão.
1: Ele está certo em muita coisa.
2: Particularmente é atrativa, não é? Eu queria começar pela tecla que o Manel sublinhou, que é a questão da medicina e a um nível de consulta, pura e simplesmente. É evidente que a inteligência artificial pode gerar-nos uma sobrecarga brutal de trabalho administrativo, etc. E, portanto, dar-nos muito mais tempo para uma consulta, quando todos nós, acho que sim, todos nós sofremos ao verificar como os nossos colegas, nomeadamente Medicina Geral e Familiar, lutam com constrangimentos temporais. Mas há aqui dificuldades que seria completamente hipócrita a sacar à inteligência artificial. Se a inteligência artificial consegue tirar-nos sobrecarga, por exemplo, seja no início das consultas, seja na gravação, seja no pós-consulta, etc., com tudo o que tem a ver com questões administrativas e não só, da própria consulta, agora há uma dimensão que não podemos dar como adquirida, que é assim: o que é que a instituição onde trabalha aquele colega nosso vai fazer com esse ganho de tempo? Vai entregá-lo, no fundo, é lógico que possamos dizer, ao médico, mas eu gostaria de acrescentar, e sobretudo ao doente, permitindo que uma consulta que naquela instituição em geral leva X tempo passe a levar X mais Y, ou vai rentabilizar isso distribuindo mais consultas àquele colega nosso? Isto não tem nada a ver com a inteligência artificial, não é? Ela decide, não é? E por um lado temos, se
1: não
2: quiserem,
1: é neste momento, tens razão. Não é ela que decide neste momento.
2: Não é ela que decide neste momento.
1: Mas vai chegar o momento em que ela vai fazer a planificação da organização do tempo de trabalho.
2: Sim, mas só espero.
1: E ter competências administrativas.
2: Só espero que uma instituição de saúde não invoque uma alibi para estar a espremer consultas, doentes e médicos, o facto de estar a ser comandada pela inteligência artificial. Há limites para aquilo que nós podemos incluir, não é?
1: Guarda essa frase.
2: Portanto, temos aqui.
1: Guarda essa frase para a memória futura.
2: Portanto, temos uma utilização virtual.

0: em consulta de inteligência artificial, uhum. e temos uma utilização perfeitamente, se quiseres, em terceira, perfeitamente virada para um maior lucro, claro. Perfeitamente possível. Pronto.
1: Claro.
0: Isto para não deixar de ir à parte da medicina, e há inúmeros exemplos que, aliás, presumo que eu e o Manel nos deliciemos com isso na Morganheira. Agora, neste momento, aquilo que talvez seja mais interessante, em termos de, como é que dizer, o outro, fight divers, não é? Eu li uma notícia, aparentemente em maio, a inteligência artificial teve uma alucinação e foi por um triz que os americanos não pensaram seriamente em afundar um navio chinês, porque a inteligência artificial dizia que estava lá material nuclear ou não sei o quê e tal e tal. Era um erro.
1: Uhum.
0: Pronto, que à última hora foi corrigido. Mas nós não podemos estar numa posição otimista de que sempre que houver erros destes vai haver uma espécie de milagre à última hora, e portanto há riscos. Agora, por exemplo, na questão como os Estados Unidos encaram isto, não estou só a falar nisto, que é uma questão que tem a ver com guerra, com utilização militar, que evidentemente é irresistível, não é? Mas estou a falar em termos gerais. A postura dos Estados Unidos e a postura da China não é a mesma. Nós temos os Estados Unidos a discutir a questão da regulação. E é muito curioso verificar que há várias das empresas mais importantes a dizer que é preciso regulação. E, aliás, temos até gente altamente colocada nas empresas a lançar avisos, outros até a demitirem-se, etc. É a posição de todas as empresas. Eu fui utilizar a inteligência artificial e fui saber. E, claro, e então, o senhor Yensan Huang, da NVIDIA, não tem a mesma postura. Ele diz, não, isto de abrandar a investigação está fora de questão. Porquê? Basta fazer testes, engenharia, etc. E isto pode nos levar longe na conversa, porque é que esta voz é tão dissonante. A maneira como a inteligência artificial é encarada pelos chineses aparentemente é diversa. Eles têm uma confiança de que a inteligência artificial pode ser controlada pelo Estado, e que, portanto, não é necessário estarmos com paninhos quentes, porque a situação é controlável.
1: Pela China.
0: Pela China. O que explica, em parte pelo menos, o receio do lado dos Estados Unidos de que abrandar seja perder a corrida para com a China. E, portanto, há vozes que dizem, se todos abrandarmos, tudo bem. Se não abrandarmos todos, nem pensar nisso. Aqui, e depois poderemos continuar a falar, aqui eu gostaria de deixar um parênteses, digamos assim, mais pessimista, que é, nós nunca sabemos se verdadeiramente os Estados, as empresas, etc., quando dizem nós paramos ou abrandamos...
2: Se cumprem os acordos.
0: Se cumprem ou se não cumprem.
2: E claro. Quem é que os fiscaliza, estava a pensar.
0: E quem é que os fiscaliza? Claro. Por exemplo, alguns... Então, alguns
2: por cima, com as instituições internacionais completamente fragilizadas como estão hoje.
0: Exatamente. Alguns dos interlocutores americanos disseram que têm que ser entidades completamente independentes. Senão, isto não funciona, não é? Mas aquilo... pronto, isto é a área do Tiago. Nos bons e velhos filmes de ficção científica, muitas vezes isto era uma questão individual. Havia um tipo que, pela sua curiosidade, pela sua maldade, fosse pelo que fosse, borrifava-se na malta toda e continuava a investigação até dar a geneira.
1: Sim.
0: Aqui o nível é completamente diverso. Estamos a falar que é um nível de blocos políticos e político-militares.
1: Uhum.
0: Nós temos um exemplo clássico com a bomba atómica. Os militares, quando tiveram a bomba atómica, borrifaram-se imediatamente para os abaixo-assinados dos cientistas que pediam para não se utilizar a bomba.
1: Uhum.
0: Uhum. E temos também o exemplo da hipocrisia dos políticos, porque sistematicamente fomos bombardeados com uma única explicação, que era lançar a bomba, ou as bombas, ia poupar milhares de vida dos americanos, não é?
1: Sim.
0: E sistematicamente foi escondido que aquilo era para liquidar os japoneses, mas era também para mostrar à União Soviética. Porque, eu lembro-me de ler isso, quem é que impedia os Estados Unidos de lançar uma bomba numa parte do Japão deserta? Não era difícil ver o que aquilo provocava, não é?
1: Sim.
0: Sim, mas não. Foi, entre aspas, foi considerado, eu acho isto, foi considerado muito mais eficaz a vários níveis provar-se o que fazia no concreto numa cidade, duas cidades, na realidade. Ora bem, se nós éramos assim, ou alguns de nós, na Segunda Guerra Mundial, acham que a espécie se apurou muito desde lá e que, portanto, isso é impensável nos dias de hoje? Eu não acho.
1: Ainda assim, essa comparação é sempre muito boa, porque o desenvolvimento da energia nuclear, toda a investigação que conduziu à utilização da energia nuclear para fins militares na União Soviética e nos Estados Unidos, foi o Estado. E, portanto, eu diria que, à data de hoje, na sequência da tua reflexão, eu diria, e o Manuel vai gostar de ouvir, a China está a dar uma boa resposta.
3: Claro. E é verdade.
1: Para este problema, para a equação,
3: claro.
1: Eu posso fazer um intervalo ao minuto 26, estamos mesmo a meio.
3: Acho muito bem.
1: O Júlio faz perguntas à IA. Não sei se foi fazer aquela que a Time colocou na capa. Viram a capa da Time sobre a questão?
3: Eu não vi.
1: A questão, como o Miguel introduziu, a Time, que já fez uma capa do ano com todos os cérebros da IA no arranha-céus, não é? Aquela imagem lindíssima, pronto. Portanto, também já os glorificou. Então, a edição, uma das edições de setembro da Time, é graficamente muito bem conseguida, ao Dangerous Are You, que é uma janela de pergunta à inteligência artificial, como se fôssemos nós no computador. E, portanto, à data em que nós estamos no ar, 2 de outubro, que é até uma data especial para mim, eu fiz a pergunta à IA, e ela diz: os riscos são, à data em que estamos, perda de controle e autonomia. Sistemas avançados de fronteira podem autoalimentar-se e decidir ações em infraestruturas críticas, como redes de energia, água e hospitais, sem supervisão adequada. A IA torna-se perigosa. Ela não diz, não responde diretamente à pergunta como a Time responde. Torna-se perigosa, é isso que nos está a dizer. Quando atinge a autonomia para tomar decisões sem controle humano, ou quando confiamos nela sem compreender as suas limitações. Eu acho que é bom fazermos esta pergunta mensalmente, porque provavelmente
3: Vai evoluir.
1: Pronto. Manuel, uma das questões que surgiu aqui, peço desculpa por ter interrompido, na reflexão atual, que me pareceu mais surpreendente, foi nós percebermos que, nesta exposição que foi feita sobre a necessidade de controlo, a necessidade de regulação, nos foram dados exemplos de que, no desenvolvimento dos sistemas de inteligência artificial, nós já estamos a chegar à dimensão das entidades. Para mim foi uma grande novidade. Eu ainda não estava nesse lugar.
3: Eu também não.
1: Pronto, e por isso gostava de perceber se devemos fazer um sublinhado sobre isso ou não,
3: pois,
1: porque eu acho que a questão das entidades muda forma como nós temos olhado, com o nosso pouco saber, nosso senso comum, para esta dimensão.
3: Pois, Tiago, é verdade, também percebo muito bem isso, e eu também não percebi, nem percebo ainda o que é.
1: Eu também não.
3: Bem, mas só para voltar atrás, porque o Júlio disse uma coisa que é realmente verdade. Nós achamos que a China é o Estado que está a controlar. E eu não sei até que ponto isto é verdade ou não, e o que é que isto quer dizer, em termos agora do que é aquela forma de gentleman's agreement que havia entre os tipos das empresas, que são os grandes desenvolvedores, que são a desenvolver a sério a IA nos Estados Unidos, versus o que se está a passar na China. Eu não sei qual é o modelo na China, porque também vai haver de certeza mais do que uma empresa, o whatever it is.
1: Sabemos é que neste momento as empresas que desenvolvem as ferramentas têm modelos mais sofisticados do que os chineses.
3: E para já,
1: a não ser que eles estejam a esconder alguma coisa.
3: Claro, para já sim. E é verdade isso também, e é também por isso que o Trump diz que não quer de forma nenhuma.
1: Claro, exatamente.
3: Esse é o argumento dele. Mas agora reparem, para mim duas coisas, que são, para mim, primeira coisa, houve dois artigos recentes da Clara Ferreira Alves, muito bons acerca disso. E há uma coisa aqui que é, apesar de tudo, assustador a gente perceber que nada disto tem a ver com a Europa. E, portanto, nós já fomos. Percebem? Quer dizer, e, portanto, o que é impressionante, já fomos. Não tem a ver com isto. E, portanto, é a primeira coisa. O que é assustador também, como é que a gente... Pronto, já fomos. E a outra coisa é...
1: Porque no limite, não sei se é um bom argumento, porque no limite a Europa quer sempre, tem sempre dilemas morais e éticos. E demora mais.
3: Não, mas desde o início já não estávamos a desenvolver, percebem? Quer dizer, é verdade, essas limitações e as...
1: Era só uma...
3: Os pruridos, a ética da responsabilidade em vez da ética da convicção, porque o Trump o que tem é a ética da convicção. E nós na Europa treinamos a ética da responsabilidade.
1: Claro. E portanto, o que é que nós fazíamos com isso? Como é que nós entrávamos nessa revolução?
3: Mas como éramos preguiçosos e tínhamos boa vida, não desenvolvemos. Pronto,
2: isso é adormecemos.
3: Adormecemos há muito tempo em muitas coisas. Atenção. Esse é um aspecto. O outro é o que o Júlio está a dizer. Por causa da dificuldade com a China, apesar de tudo, é a relação. Eu não sei o que se passa na China, não faço a mínima ideia. Nos Estados Unidos, a mim dá-me a impressão que há de facto maior importância das empresas, há alguma sensação de que estes tipos muito ricos querem fazer um gentleman's agreement deles, um oligopólio, quer dizer, arranjar os que já estão no sistema e que se combinam entre eles e que querem controlar, no fundo, a entrada para mais gente para o grupo das empresas. Quem é que, quer dizer, como se... E é a minha impressão, como se este poder da inteligência artificial e destas empresas é mais importante que Estados Unidos da América. Percebem o caminho?
1: Yeah.
3: O que para mim é assustador.
1: Uhum.
3: E, portanto, voltamos à ideia de que o Trump, apesar de tudo, é um pau-mandado.
1: Claro.
2: Já agora deixem-me introduzir aqui um dado.
1: Sobre a China, Miguel, já agora.
2: Elogiava-se.
1: A questão da robotização, eu sei, mas antes de avançar, porque provavelmente vais avançar, queres
2: só. É sobre a China. Pronto. Não, é sobre a China.
1: A China aplica muito o investimento que está a ser feito, parece-me, pelo que vou lendo, também não sei nada sobre a China, imagino coisas. É muito na lógica da robotização.
3: Por exemplo.
1: É para o benefício imediato da utilização de máquinas na esfera da nossa vida. Miguel?
2: Acho que não. Acho que é mais vasto que isso. Uhum. A China não quer perder nenhuma das corridas dentro da inteligência artificial. Mas,
1: sim.
2: A propósito de diferenças...
1: O que eu queria dizer é que está a investir mais nessa aplicação prática. Está mais avançada. Era isso.
2: Estados Unidos versus China, na verdade, não sei se há aqui inocentes ou mais virtuosos, uns mais do que outros, porque ainda hoje, no dia em que gravamos esta conversa, 22 países foram signatários de um documento à margem da Assembleia Geral das Nações Unidas, de um documento para tornar a inteligência artificial controlável por humanos. Portanto, é uma espécie de gestão dos riscos através do desenvolvimento de normas comuns, reforço de transparência, partilha de informação sobre incidentes graves de segurança, etc. E entre estes 22 países signatários, não constam nem Estados Unidos nem China. Era aí que eu queria chegar.
3: E portanto, Miguel, o que você acha é que eles, no fundo, não querem meter-se nisso. porque eles querem desenvolver no Metarwatt. Quer dizer,
2: claro, não tenho dúvidas disso. É, claro. E podem pela frente dizer uma coisa, mas continuarão a desenvolver, enfim, nos bastidores, a inteligência artificial. Ninguém quer perder a corrida. No fundo, eu diria que o avanço na inteligência artificial corresponde um bocadinho à corrida na Guerra Fria, ao nuclear e ao armamento. Acho que estamos nesse ponto. Sim. E há já quem manifesta, obviamente, grandes preocupações com a possibilidade da IA vir a gerir armamento nuclear. E aí, claro que aquilo que todos tememos pode ser ainda mais grave. Se isso acontecer, se não for regulada a tecnologia e se não houver o tal travão e as tais regras. Agora, eu não estou a ver no mundo desregrado que nós vemos instalar e crescer dia para dia, não é? Porque se a Europa era até aqui o paladino de alguma regulação, e se isso também contribuiu para atrasá-la em muitos domínios, é verdade. Por outro lado, o que nós assistimos é a impotência da Europa para apostar nessa regulação, e vemos os grandes atores económicos avançarem sem freio em diferentes domínios, e o da IA é aquele que me parece mais fascinante / mais perturbador.
3: Mas, Miguel, é isso mesmo. Estou totalmente de acordo com o que você disse, mas você reparou que o Tiago falou numa coisa que, para mim, eu fui muito sensível sempre nisso, nos asiáticos. Eles, há muito tempo que eles estão, francamente, à frente de nós na robotização. Robôs. É engraçadíssimo. É impressionante. E é extraordinário a gente perceber que os tipos se tornaram-se quase imbatíveis em tudo quanto é coisas mecânicas. Não sei. O que tem muita piada é que eles agora todos reconhecem, de resto quem passou a sentir muito isso é os japoneses. Porque nós, para além de vocês estão a dizer uma coisa com muita piada, que é a importância da corrida nuclear. Para mim, mas é que eu estou velho e provavelmente é o meu cagaço, o meu medo é a demografia. E estamos a ficar todos velhos e nós vamos ter uma sociedade que tem que resolver, antes de mais nada, o problema dos velhos, porque não vai haver filhos, nem vai haver crianças para tomar conta de nós, etc.
1: Sim, e vamos precisar de mais espaço para os humanoides.
3: Os humanoides, claro. Alguma dúvida?
1: Nenhuma.
3: Cheio. E o que tem, e é, portanto, é o humano, e portanto eu e o Júlio já falávamos muitas vezes sobre isso, é que nós precisamos do corpinho. E a inteligência artificial, para mim, o que falta sempre é o corpinho, o vulgo corpo. E tem muita graça, só agora para vocês isso, porque na Science da semana passada, na Nature, vinha uma coisa muito engraçada, porque os tipos faziam um estudo do que eram os robôs todos, eram pá, espantosos para tudo. O que é que eles não conseguiam fazer? Tarefas domésticas.
1: Uhum.
3: Percebem?
2: Sim, mas vão ser capazes.
3: Limpar o rabo.
2: Mas vão ser capazes de. Mas vão ser capazes de matar, de ser usados em conflitos.
3: Isso, claro,
2: aliás, o que está a ser mais desenvolvido no recurso da inteligência artificial é a criação de armas biológicas, claro, de ciberataques, claro, etc. E quando falam da China, a China tem uma grande vantagem que foi construindo ao longo das últimas décadas, que é a sua independência a todos os níveis, que é algo que se calhar nem os Estados Unidos têm essa capacidade. Sim. Essa independência, interligação entre diferentes capacidades tecnológicas e científicas, não é?
3: É verdade.
2: Desde a produção de microchips até ao desenvolvimento de robôs, até ao desenvolvimento de inteligência artificial, etc, etc. Portanto, eles conseguiram criar um ecossistema que lhes permite uma grande autonomia e independência. Isso é, sem dúvida, uma grande vantagem. E que acabou por acontecer muito por culpa do chamado mundo ocidental, que à força da deslocalização do trabalho e da produção para obter a capacidade de produção mais barata, deslocalizou não só essa capacidade produtiva, mas também o know-how, o conhecimento para a China, e a China aproveitou, claro está.
3: Claro.
2: Não é a única razão, mas é uma delas. Eu não ouço o Júlio há muito tempo, não sei.
1: Verdade, acho que o Júlio poderia, na reta final desta reflexão que fazemos hoje, ainda perceber o que é que o inquietou mais nesta posição conjunta e na informação que foi revelada mais recentemente sobre a inteligência artificial, que também nos diz que não é perigosa por si só, mas apresenta riscos reais de curto e longo prazo que dependem de como os seres humanos a utilizam, controlam e regulamentam. 2 de outubro de 2026, a IA a responder-me e a dialogar comigo sobre os perigos que ela representa.
0: Há aqui aspectos fascinantes. Eu gostaria de referir, não sei se leram a notícia, de repente, alguns dos agentes, como eles chamam, começaram a utilizar uma linguagem completamente diferente daquela que nós utilizamos. E linguagem essa que tinha, de vez em quando, coisas curiosíssimas. Era capaz de misturar linguagem de James Joyce no Ulisses com o calão das ruas americanas. Com partes que não eram, que nós não éramos capazes de ler. O que significa que estamos a caminho de diálogos entre os agentes em que nós teremos que pedir, olha, não se importa traduzir, eu não faço ideia nenhuma de o que é que vocês disseram. E isto é importante porque significa que a inteligência artificial pode criar comunicações completamente paralelas, no sentido que nós estamos a vê-las até, entre aspas, a lê-las, sem perceber rigorosamente nada.
1: Estava na Gênese. Os primeiros engenheiros que se demitiram há 4 ou 5 anos, já não me lembro em que momento, mas não muito mais do que isso, saíram alertando para esse risco, porque de repente, quando estavam a testar perguntas-respostas para uma inteligência artificial muito primitiva, digamos assim, do ponto de vista do uso público, perceberam que existia essa capacidade de sair da conversa, de desconversar ou de ter um pensamento próprio. As respostas não estavam programadas. Isso esteve na Gênese, esse tipo de alertas.
0: Como já temos neste momento problemas, os artigos que eu li referem-se aos Estados Unidos, em que a utilização de inteligência artificial nos tribunais, em termos de, não é tomar decisões, mas de ajudar a calcular, por exemplo, determinadas penas, etc., deram penas exageradas e a própria empresa foi incapaz de explicar o que é que tinha acontecido, como é que aquilo tinha funcionado. Bom, mas o que é que eu queria dizer, porque o Miguel referiu...
1: Alucinou. A frase é...
0: Sim, mas a palavra alucinou de uma maneira que o próprio construtor não consegue explicar onde é que está o erro. Ora bem, mas a questão de... Nós, é natural, temos muita tendência para dizer, pronto, e na utilização na guerra, nisto, naquilo, naquilo outro. A questão dos interesses económicos é verdadeiramente fundamental, porque com os interesses económicos ninguém pode dar-se ao luxo de ficar para trás. Porque ficar para trás é perder dinheiro ou concorrência.
1: E nós vivemos hoje numa bolha que é alimentada pelo potencial económico da inteligência artificial.
0: Pronto,
1: e aqui há um aspecto... Como vivemos a bolha do imobiliário há 20 anos.
0: E há aqui uma situação curiosíssima. Em julho, 25 grandes empresas tecnológicas americanas assinaram uma carta contra restrições governamentais aos chamados, eu não fazia a mínima ideia disto, Open Weight Models. O que é que isto significa? Há inteligência artificial aberta e inteligência artificial fechada. Qual é a diferença? A aberta, ao que parece, qualquer um de nós descarrega aquilo, ponto final. A fechada é a propriedade de... O que é que acontece? Aparentemente, os sistemas abertos são fundamentalmente sistemas chineses, enquanto os outros, e por isso se opuseram, a Anthropic, a Google, a OpenAI, etc., não são. E aquele senhor que eu falei há bocado, que dizia, não é preciso controle nenhum, disse, mas não se deve proibir os modelos chineses, e outros como eu, e uma pessoa... Houve a primeira vez e disse, porquê? É o dinheirinho. Vou ler. Ele argumenta, modelos abertos baratos aumentam a utilização da inteligência artificial e, consequentemente, a procura de chips e centros de dados, precisamente aquilo que a NVIDIA vende. É fascinante. Este tipo está a dizer, não ponham entraves aos sistemas chineses, porque como eles aumentam a utilização de uma forma brutal, até a besta do Machado Vaz em Lordelo do Ouro pode descarregar aquilo. Isso é feito com o quê? Com peçazinhas lá, os chips, mais isto, mais aquilo, que eu vendo.
3: Claro.
0: Portanto, todos nós ganhamos.
3: Claro.
0: Quando se chega a isto, e por isso eu não discuto que a Europa tenha estado mais preocupada com a regulamentação.
1: Uhum.
0: Só nos fica bem, não é?
1: Uhum.
0: Agora,
1: exato.
0: Assim como a Europa conta cada vez menos a outros níveis, também não tenho ilusões quanto ao que vai contar a este.
1: Claro. Ora bem, o tempo esgotou-se.
3: Parece que sim.
1: Parece, mas o tema não.
3: Não sei.
1: Não.
0: O tema vai estar sempre a ser alimentado.
1: Claro. Tal como
2: nem que seja por inteligência artificial.
1: Exatamente. Bom, e vai estar também a ser debatido, conversado, relembro, em Lamego este fim de semana nas conferências da Mulher.
0: Permite-me isto. Por exemplo, na medicina,
1: uhum.
0: e a questão é mais larga, mas por exemplo, na medicina, a primeira abordagem em relação a erros de inteligência artificial foi dizer, ai não, mas em última análise a responsabilidade é sempre do médico.
1: Uhum.
0: E hoje em dia nós temos artigos que dizem assim, vamos com muita calma. Mas se determinado material que é utilizado em medicina está defeituoso, isso não é responsabilidade do médico. Então se calhar também há situações em que determinado tipo de sequências de pensamento e até decisões foram tomadas com intervenção de inteligência artificial, em que a empresa que produziu aquele agente que cometeu um erro tem que ser responsabilizada também. Há muita água para correr debaixo das pontes.
1: E vai continuar a correr, meus caros. Um bom fim de semana.
3: Bom fim de semana.
1: E até
0: para a semana.
1: Já.
2: Um abraço a todos.
3: Um abraço.
0: Até para a semana.

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1: A agência de notação financeira Scope subiu a avaliação de Portugal de A para A+. A subida reflete o bom desempenho fiscal do país, diz a agência. O Bloco de Esquerda vê como um sinal claro o facto do Ministério Público não ter arquivado a denúncia sobre a utilização da base das Lajes por parte dos Estados Unidos. Nesta edição à meia-noite deixamos uma sugestão cultural para este fim de semana. É o Festival Fértil em Olhão.
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1: A agência de notação financeira Scope melhorou a avaliação de Portugal de A+, para com uma perspectiva estável. Antes, esta agência de notação financeira dava a classificação de A a Portugal, anunciou hoje a subida para A+. De acordo com a agência, a alteração do rating teve em conta a descida do rácio dívida-PIB, que reflete o bom desempenho fiscal e custos moderados dos juros. Por outro lado, o crescimento económico resiliente de Portugal e a melhoria contínua da posição externa do país também pesaram para a decisão. Já a médio prazo, a agência espera um crescimento de 1,7% entre 2027 e 2031, acima da média da zona euro. O Bloco de Esquerda considera um sinal claro por parte do Ministério Público ao não arquivar a denúncia sobre a base das Lajes.

0: O partido tinha feito uma denúncia sobre a legalidade da utilização da base por parte dos Estados Unidos da América. Perante a queixa, o Ministério Público abriu um inquérito. O coordenador do Bloco, José Manuel Pureza, diz que é preciso esperar pelas conclusões do inquérito, mas vê nesta decisão um sinal claro por parte do Ministério Público.
1: O Ministério Público, ao dar este passo, reconhece que pode haver fundamento na queixa que apresentamos. E evidentemente que isso desmonta, já que estamos a falar também em termos de avaliação política, isso desmonta todo o discurso que o Governo foi fazendo, no sentido de que cumpria escrupulosamente as regras internacionais, o acordo entre Portugal e os Estados Unidos. Enfim, isso fica claramente posto em causa por esta averiguação, por esta vontade do Ministério Público averiguar. Há aqui fundamento. Qual é depois o julgamento que o Ministério Público venha a fazer? Bom, naturalmente cabe ao Ministério Público, depois de ouvidas testemunhas como eu, e depois de feita a sua avaliação, tomar as decisões que entende tomar.
0: O coordenador do Bloco de Esquerda considera ainda que continua muito por explicar sobre o entendimento entre Portugal e Estados Unidos para a utilização da base aérea.
1: O Governo procurou, digamos assim, disfarçar a sua escolha política com a linguagem de que estava tudo a ser cumprido e que valia uma regra de consentimento tácito. E a queixa que apresentámos dizia, não, na verdade, uma interpretação rigorosa do acordo entre Portugal e os Estados Unidos sobre a utilização da base das Lajes não permite a aplicação da figura do consentimento tácito para as operações agressivas que foram perpetradas usando a base das Lajes. E, portanto, isso tem a ver também com regras da Carta das Nações Unidas, mas com o próprio acordo. E, portanto, não tenho dúvidas nenhumas de que este passo é um passo de relevo no plano do direito, também no plano político, porque, volto a dizer, foi uma escolha política por parte do Governo, que o Governo procurou disfarçar com o cumprimento escrupuloso das regras, e ele, esse cumprimento, não se verificou de todo.
0: A queixa que tinha sido apresentada pelo Bloco de Esquerda deu lugar agora a um inquérito por parte do Ministério Público. O bastonário da Ordem dos Médicos pede que o processo de integração dos médicos prestadores de serviço no SNS seja conduzido com cuidado. Carlos Cortes sublinha que é preciso acautelar que o Serviço Nacional de Saúde não colapse.
2: Nós a fazemos esta transição, temos que a fazer com pinças, temos que a fazer com muita cautela, para não podermos prejudicar a capacidade de resposta de hospitais. Contrato médicos em prestação de serviço, porque é a única forma deles poderem dar uma resposta à população. E eu não queria ver prejudicada, obviamente, essa resposta. Portanto, é preciso aqui um período de transição, que 5 anos parece um bocadito longo, mas é preciso ter um período de transição para as unidades locais de saúde se poderem adaptar a esta realidade.
0: A Associação de Médicos Prestadores de Serviços esteve hoje reunida com a Ministra. No final, Nuno Figueiredo e Sousa revelou que a Ministra da Saúde se compromete a integrar os médicos tarefeiros no SNS num prazo de 3 a 5 anos. Em comunicado, o Ministério não avança para já com calendários, diz apenas estar empenhado em criar condições para a integração nos quadros do SNS dos médicos atualmente em funções. A Antena 1, Nuno Figueiredo, explica que o plano em cima da mesa é mais explícito.
3: Ficou aberto e bem presente um canal de comunicação entre nós e o Ministério da Saúde para podermos trabalhar neste projeto, que é uma integração paulatina, mas estável, dos prestadores de serviço num prazo de 3 a 5 anos, com uma alteração do modelo de contratos que estão vigentes, podendo serem criados contratos que sejam com mais garantias, quer para as OLS, quer para os prestadores de serviço, para que depois se possa então fazer a transição para contratos de trabalho, que a lei não permite neste momento que médicos sem especialidade obtenham esse contrato.
0: O Governo está a ultimar a portaria com os valores a pagar aos médicos prestadores de serviço. Os tarefeiros querem que o pagamento por hora seja igual para todos no país. O presidente norte-americano elogia os países europeus pelo acordo alcançado pelo G7 para 100 milhões de barris de petróleo e gasóleo para aliviar os preços dos combustíveis. Donald Trump negou que a administração norte-americana tivesse ponderado proibir durante 3 meses as exportações americanas de gasóleo. A Comissão Europeia tinha avisado hoje que uma proibição da exportação de gasóleo, ponderada pelos Estados Unidos, não teria benefícios e colocaria em causa o Instituto de Washington como parceiro fiável. Olhão recebe este fim de semana a quarta edição do Festival Fértil, um encontro que cruza ambiente, cultura, inovação e comunidade. Tatiana Felício.
4: Comunidade, inovação e ambiente, durante dois dias, vão ser os pilares do Fértil. O festival que, como explica a organizadora Maria Lopes, propõe uma programação variada para diferentes públicos.
5: Vamos ter concertos, DJs, performances e depois todas as palestras, workshops, talks e atividades também de movimento. Temos uma kids area cheia, recheada de atividades também, brincadeiras. Temos o nosso artisan flea, o flea market. Comes e bebes, cinema e depois exposições de arte e muitas outras surpresas.
4: Workshops sobre como reaproveitar o lixo ou palestras para aprender a criar uma agrofloresta, por exemplo, estão entre as propostas. A ideia é criar um espaço de encontro, mas sobretudo de aprendizagem.
5: Tem que ter uma mente aberta para aprender e para poderem receber e beber algum conhecimento de temáticas que se calhar não são tão comuns no seu dia-a-dia. E depois terem a disponibilidade para experienciar os vários palcos consoante aquilo que gostam mais. E até faço o convite para participarem numa palestra ou mesmo num workshop de algo que até possam não ter muito interesse, mas que se calhar, se experimentarem, até vão ser surpreendidos.
4: São quatro palcos espalhados pelo recém-requalificado Parque Ribeirinho de Olhão. Assim, o Festival Fértil decorre este sábado e domingo.
0: Uma sugestão para este fim de semana, em Olhão, no Distrito de Faro, é a quarta edição do Festival Fértil.
6: 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Há geometria variável nesta hora. Bom fim de semana.
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0: Ora viva, seja bem-vindo ao Geometria Variável desta semana, à primeira edição do Geometria Variável desta semana, porque no sábado às 14h vamos estar em direto de Melo, à aldeia de Melo em Gouveia, Festival Literário em Nome da Terra, para uma emissão especial com os residentes do costume, Carlos Coelho e Marisa Matias, mas que para esta emissão especial de Melo em direto vai estar também Nuno Severiano Teixeira, para darmos aqui uma olhada para o estado do mundo. Ora bem, temos esta semana orçamento resolvido com o Partido Socialista, que ainda não viu o documento final, depois de Montenegro ter prometido a José Luís Carneiro que a Constituição só muda se o PS concordar e que não se cortam as pensões, aconteça o que acontecer. Portanto, orçamento resolvido com o PS para este ano, arrendamento resolvido com o Chega. O Governo resolveu mexer na lei do arrendamento com a abstenção do Chega. E faz sentido talvez dar alguns dados. Nos primeiros 6 meses deste ano, o preço das casas em Portugal subiu 17,8%. Foi só a maior subida da União Europeia, repito, 17,8% em Portugal contra 5,1% na União Europeia. Fonte, e é muito importante aqui citar a fonte, é o Eurostat. Só mais um dado do Eurostat para se perceber a dimensão anormal deste problema. Em 10 anos, de 2015 a 2025, os preços das casas em Portugal multiplicaram-se por 3, praticamente. Aumentaram 180%. São números do Eurostat sobre o preço, o aumento do preço das casas em Portugal na última década de 2015 a 2025. Resumindo, a nova lei, que ainda não está em vigor, porque foi só aprovada com a abstenção do Chega na Generalidade, ainda vai ter que ser discutida na especialidade, vem dizer que pode ser despejado ao fim de 2 meses de renda em atraso, mesmo que o inquilino vá para tribunal. O despejo acontece antes do tribunal decidir o que quer que seja. Na renovação de um contrato de arrendamento, acabou o travão dos 2% máximo de aumento face ao contrato anterior. Isto é, neste momento, tendo já um contrato, o aumento da renda acabado, esse contrato pode ser sem limite. Acaba o prazo mínimo de renovação do tempo de contrato. E hoje exige-se 2 rendas de caução, agora deixou de haver limite, podem ser 30 rendas de caução. Em Espanha, porque se despejou uma senhora de 87 anos que vivia há 70 na mesma casa, Mari Carmen, o nome que agora cada despejado tem a partir de agora, a sua casa foi comprada por um fundo, o povo saiu à rua, literalmente, saíram às várias ruas de várias cidades de Espanha e Mari Carmen voltou para casa. O governo socialista de Sánchez foi obrigado a mexer na lei para poder abrigar Mari Carmen. Carlos, o que é que acontece em Portugal para se mexer na lei do arrendamento da forma como se mexeu?
1: Bem, antes de mais, explicar que o caso de Maria Carmen não seria possível em Portugal. A lei portuguesa protege as instituições, portanto, esta situação extrema que gerou esta comoção social perfeitamente justificada em Espanha não seria possível em Portugal. Em segundo lugar, qual é o problema? O problema é aquilo que a Maria Flopetras introduziu bem, é o aumento do custo da habitação em Portugal. E o aumento do custo da habitação significa que o mercado está desregulado. E o mercado está desregulado porquê? Porque faltam casas e porque há casas que não são colocadas no mercado de arrendamento. De acordo com os especialistas, haverá perto de 370 mil casas, quem fala em 375 mil, que estão disponíveis, mas não estão no mercado. Ou seja, pessoas que têm casas que podem pôr no mercado de arrendamento, mas que têm receio a fazê-lo, porque receiam ou que as rendas fiquem fixadas congeladas durante muito tempo, ou que no caso dos...
0: Mas as rendas não estão congeladas.
1: Ou no caso dos inquilinos serem refratários no pagamento da renda, demorarem anos na justiça para conseguirem reaver as suas casas. E, portanto, o que é necessário é que estas pessoas que têm...
0: Paga o justo pelo pecador.
1: Não, vamos querer ver. O que não é possível é que se você tiver uma casa, o Maria Flopedroso, ter medo de a colocar no mercado, porque se tiver um inquilino que não pague, pode estar anos na sua casa sem lhe pagar nada e você não pode fazer nada. Isso é, pode ir para os tribunais, arrastar-se imenso tempo, porque o sistema não está simplificado.
0: Mas isso são casos pontuais ou isso acontece regularmente?
1: Se nós virmos a realidade do mercado, casas vazias que não estão a ser colocadas, alguma razão leva aos proprietários a não alugar as casas.
0: Pronto, portanto, a razão
1: só pode ser o receio.
0: A razão de mexer nesta lei
1: só pode
0: é
1: ser o receio. Agora, eu acho que há duas coisas que é importante sublinhar. Primeiro, há instrumentos de solidariedade social que estão previstos, designadamente o fundo de emergência e todos os apoios sociais que este governo aumentou. O governo do PS tinha, se a memória me não falha, perto de 200 milhões de euros para esses instrumentos. Este governo multiplicou por 5, é mais de 1.000 milhões a verba que está alocada. Isto é, não se criaram apenas instrumentos, reforçaram-se os meios financeiros para que esses instrumentos funcionem. E em segundo lugar, o processo legislativo, que passou na Assembleia da República, ao contrário daquilo que muitos diziam que ia acontecer, parece-me relativamente prudente. Isto é, o Primeiro-Ministro teve uma atitude que me pareceu muito razoável, de sublinhar que o Governo não tem a maioria e que, portanto, precisa de conversar com os grupos parlamentares. O Governo pediu uma autorização legislativa. Essa autorização legislativa vai agora ser discutida na especialidade e, portanto, todos os grupos parlamentares podem melhorar a iniciativa do Governo. Nós já vimos isso noutros processos legislativos em que, eu sublinhei isso, aliás, aqui no Juntaria Variável.
0: É verdade, sim.
1: Em que os contributos dos partidos de oposição são bem-vindos porque podem melhorar o texto final. O texto final geralmente é melhor do que o texto inicial. E depois, tratando-se de uma autorização legislativa, o decreto-lei que o Governo aprovar ao abrigo desta autorização legislativa pode voltar ao Parlamento para ou ser anulado, ou ser alterado, ou ser confirmado. Portanto, o que me parece é que é necessário agilizar o mercado. Se nós não tivermos capacidade de construir mais casas e capacidade de colocar as casas que estão devolutas no mercado de arrendamento, nós não vamos ter oferta suficiente para baixar os preços.
0: Porque não conseguimos fazer construir casas.
1: Os preços só podem baixar se houver mais oferta e nós temos que assegurar que isso acontece.
0: Marisa, acompanha este pensamento do Carlos, é que esta lei até vai ficar melhor depois dos contributos vários?
2: Não acompanho. Acompanho com o Carlos que vivemos uma crise de habitação gravíssima.
0: A Marisa hoje está à distância, eu esqueci-me de dizer há pouco.
2: Aliás, estou em Barcelona, onde há muita gente a acampar, precisamente por causa de Mari Carmen. Acompanho que vivemos uma crise de habitação gravíssima e que é preciso respostas. Agora, esta proposta do Governo, aliás, viabilizada pelo Chega, o Chega muitas vezes diz que quer proteger os mais desfavorecidos e os que estão em pior situação, percebe-se claramente que não é o caso quando viabiliza uma lei desta natureza. Não é isso que vai fazer. Não vai, o Carlos diz que é preciso regular, mas não vai regular o mercado de habitação. Esta lei tem uma dimensão muito particular, que é desproteger os inquilinos. Isso é visível em várias dimensões da lei, desde logo, aliás já foram referidas, a eliminação da proteção contra a não renovação dos primeiros anos de contrato, a eliminação do período mínimo de renovação de 3 anos, a transição forçada dos contratos anteriores a 1990 para o prazo de 5 anos, a atualização extraordinária das rendas como mecanismo de despejo económico, a redução do prazo de pré-aviso na denúncia do contrato de senhorio, a extensão do arrendamento na venda executiva, a perda da proteção do contrato antigo para viúvas ou viúvos e, por exemplo, o fim da comunicação escrita, registada e com aviso de recepção. São muitas medidas que vão todas na mesma direção e retiram imensa proteção aos inquilinos, e são medidas que tornam os contratos de arrendamento todos mais precários. O Carlos dizia, há muitas casas vazias. Há muitas casas vazias por várias razões. E não é apenas pelo medo de arrendar, ou porque as rendas são baixas, ou porque as pessoas não vão sair de lá. Aliás, além dos dados do aumento do preço das casas em Portugal, o maior da União Europeia, que foi referido pela Flor no início deste programa, também tivemos os outros dados em relação ao aumento do preço das rendas em Portugal, e que foram divulgados também agora esta semana. De abril a junho, o número de novos contratos de arrendamento foi maior do que o registado no mesmo trimestre do ano passado. Tivemos mais 35.266 novos contratos. E, portanto, representou um aumento de atividade de arrendamento em várias regiões significativo. E isto num momento em que o preço das casas continua a aumentar muito, ou seja, a renda mediana em Portugal é agora 10,17 euros por metro quadrado, ou seja, um aumento de mais de 10% em relação ao mesmo período do ano passado. E ainda um aumento também muito significativo quando nós comparamos apenas em relação com o primeiro trimestre deste ano. E por isso estamos numa situação de permanente aumento do preço das rendas, mas não é verdade que estejam todas as pessoas encolhidas e que não queiram pôr as casas a arrendar com medo de que depois nunca mais possam ter retorno ou ver-se ou que as pessoas possam ficar nas suas casas ad eterno. Aliás, os dados do arrendamento e do aumento dos novos contratos é a prova de que não é verdade que isso esteja a acontecer. Mas para além disso, há muitas casas vazias em Portugal, sim, mas que resultam de um exercício de profunda especulação, de manter a oferta mais reduzida para que os preços continuem a aumentar. E só isso é que justifica que num país como Portugal, com o salário mínimo tão baixo, o salário médio tão baixo, o governo possa considerar que 2.300 euros por mês é uma renda moderada, que dá que pensar.
0: Não houve revisão desse valor.
2: Não houve revisão deste valor. Portanto, em que país é que com o salário mínimo menos de metade desse valor se pode considerar que é um montante que corresponde a uma renda moderada? E estas medidas que agora são aprovadas, volto a dizer, viabilizadas pelo Chega, são medidas que vão pôr na rua não as pessoas que não pagam, vão pôr sobretudo pessoas que pagam, porque despejos com 2 meses de atraso, ou a partir de 2 meses de atraso, apanha muita gente que cumpre e que paga as suas rendas de forma regular, mas que, por exemplo, por um azar, porque houve uma doença profissional, porque vai ter uma baixa de segurança social, porque demora tempo a receber os primeiros pagamentos, se espera 2 meses, os maiores cumpridores de rendas, ao fim de 2 meses, podem ser colocados fora e com isso especular-se mais sobre o valor daquela casa. Portanto, eu acho que estas propostas não só não vão ajudar a regular o mercado, como vão desproteger e muito os inquilinos nesta relação já muito desigual. E eu temo que daqui a algum tempo vamos estar a conversar ainda sobre isto e a mostrar as consequências que esta lei trouxe, mas que não foram favoráveis, pelo contrário, agravaram o problema, não vão fazer reduzir os valores, nem os preços das casas, nem os valores das rendas, e infelizmente vão deixar ainda muito mais pessoas numa situação mais precária.
1: Carlos, sublinhar que a Marisa está em Barcelona, e a Espanha já tinha desde 2023 uma das leis mais intervencionistas da Europa, incluindo com tetos às rendas, nas chamadas áreas tensionadas. Ora, o que aconteceu em Barcelona, de acordo com os dados oficiais? 2 anos depois dos tetos, a oferta de arrendamento caiu 56%, enquanto a de arrendamento temporário subiu 58%. As rendas continuaram a subir e o próprio Banco de Espanha, no seu relatório anual, avisa que os tetos podem ter efeitos indesejados, menos investimento em habitação para arrendar, fuga para o alojamento turístico e temporário e a subida de preços num segmento não regulado. Ou seja, a Marisa está numa cidade em que está à prova a falência de sistemas que tentam regular exageradamente o mercado em vez de o deixar respirar.
0: E que foi a defesa do Bloco de Esquerda nas eleições, os tetos das rendas, não é?
2: Mas vamos só entender-nos uma coisa. Nenhuma medida, já na semana passada falámos disso, por exemplo, em relação ao IVA. E à redução do IVA da alimentação. Quando nós fazemos esta discussão baseada com as medidas que isoladamente vão resolver o problema, nenhuma medida isoladamente vai resolver o problema. O Carlos falava dos efeitos perversos quando se reduz o IVA na alimentação, por exemplo, poder ser absorvido pelos intermediários. É por isso, é que tem que haver outras medidas complementares que impeçam que isso aconteça. Da mesma forma, os tetos às rendas sozinhos não fazem nada. Agora, quando temos que ter outro tipo de medidas, como é evidente, o turismo, porque o que é que fez aumentar o preço das casas? O turismo.
1: Sim, o Presidente da República chamou a atenção para isso esta semana.
2: Uma excessiva percentagem das casas dedicadas a regimes de arrendamento muito flexíveis e com valores hiperinflacionados, porque é destinadas ao setor turismo e, portanto, há, por exemplo, há freguesias em Lisboa onde o número de casas disponibilizadas para o turismo já rivaliza muito com o número de casas para a habitação e as pessoas não conseguem viver onde trabalham, e isso em Portugal começa a ser muito real em cidades como Lisboa, Porto, etc. E essa é uma questão, e outras medidas como os vistos gold, os regimes fiscais muito atrativos para um determinado tipo de trabalhadores, como nómadas digitais, etc., com poder de compra muito superior maior àquilo que são os salários em Portugal. E, portanto, são várias medidas. Eu acho que o teto às rendas é uma medida que tem que ser, sim, discutida. Não será isoladamente nenhuma funciona. Em Barcelona, teria que ter sido acompanhada por outras propostas e por outras medidas, como em qualquer parte do mundo onde se quer aplicar. E, portanto, da mesma forma, quando falamos do IVA e de outras medidas, não podemos é fazer esta discussão com base em que é uma medida ou outra. Não é? São problemas complexos.
0: Vamos voltar a este tópico, certamente. O que é certo é que em Espanha o povo saiu à rua e a lei mudou. Vamos ver o que é que isto dá e se amanhã não temos uma outra situação do género. Olhamos agora para a oposição à oposição, ao visto de outro prisma, a diversidade de olhares com que vários protagonistas políticos olham para a coisa política. Estamos no início do mês de outubro e desde dezembro do ano passado, mais concretamente 11 de dezembro de 2025, que aconteceu uma mudança de tendência que se tornou estrutural porque aconteceu sempre. Todas as sondagens de todas as empresas de sondagens contratadas pelos meios de comunicação social deixaram de colocar a AD, os partidos da AD, PSD e CDS, em primeiro lugar, mesmo que fosse empate técnico, passou para segundo ou mesmo para terceiro, aconteceu menos vezes. Em contrapartida, o Partido Socialista passou a estar em todas as sondagens em primeiro lugar, mesmo que fosse em empate técnico, e consolidou-se o terceiro partido, Chega, acima dos 20%. Isto são dados que são regulares em todas as sondagens, de todas as empresas, em todos os órgãos de comunicação social, nos últimos 10 meses. No PSD, nestes meses, tornaram-se mais sonoras as aparições do antigo Primeiro-Ministro Pedro Passos Coelho e os seus repetidores no comentário político. No PS, reapareceu o antigo Presidente do Eurogrupo, antigo

0: como uma espécie de amenizadores de conflitos e acusou os ministros das Finanças vários de só criarem problemas às empresas públicas. Pedro Nuno Santos também critica aquilo que diz ser o extremo centro. No fundo, no fundo, não é muito diferente do que diz Passos Coelho quando pede mais ritmo a Luís Montenegro. Marisa, o que é que nós podemos observar politicamente destas aparições sonoras? É que pode haver eleições para o ano?
1: Pois, eu acho que esse ano está sempre em aberto, embora aparentemente o orçamento já esteja resolvido para este ano. A verdade é que estamos a viver em Portugal um momento de uma enorme tensão, assim, uma espécie de panela de pressão, aumentar a pressão, e portanto eu não excluiria nenhum cenário de crise política quando continuamos a ter uma crise de custo de vida enorme e as pessoas a enfrentarem cada vez mais dificuldades. Agora começam a surgir alguns protestos organizados, greve na função pública ou protestos que estão a ser agendados já para daqui a poucos dias em relação a vários setores. Dia 2 de outubro é a greve da função pública, portanto, no dia em que este programa está aí para o ar, e dia 10 de outubro estão já marcados vários protestos em relação a vários problemas relacionados com o custo de vida. Bem, as vozes que nós estamos a ouvir são vozes que não são necessariamente complementares, elas são bastante contraditórias no caso do PS.
0: Pedro Nuno Santos. Nem todos dizem a mesma coisa, não é?
1: Não dizem. Dizem coisas até bastante diferentes. Ora, o que eu acho que há aqui uma questão de fundo que está a acontecer em Portugal e que antecede tudo isto é: há uma crise dos partidos, dos chamados partidos do centro, que se continuam a chamar assim, independentemente de podermos discordar se estão ainda aí ou não, do ponto de vista ideológico. Mas há uma crise que aconteceu noutros países. Por exemplo, nós vimos como no Reino Unido os Tories, não é, os conservadores, entraram numa espécie de processo de autodestruição por não saberem o que ser. Ou seja, a dada altura perderam a capacidade de saber o que ser. E isso iniciou um processo de autodestruição. O PSD em Portugal está a enfrentar uma crise semelhante, ou seja, não é assim visível porque estão no governo e, portanto, obviamente estamos a falar sempre de uma posição diferente, mas há essas tensões, de quando aparece Passos Coelho e outras vozes, há essa tensão de que o PSD não sabe muito bem o que ser e depois esta posição permanente, ora negociar com o PS, ora negociar com o Chega, não tomar uma posição clara, ainda agrava esse entendimento. E eu penso que o PSD, por uma razão completamente diferente, estando na oposição, também está um bocadinho nessa encruzilhada. José Luís Carneiro não afirmou ainda a sua liderança e as vozes.
0: Para estar em primeiro lugar nas sondagens ajuda, não é?
1: Claro, claro, e também pode ajudar a que mais vozes sejam públicas neste momento, não é? De certa forma, quer do lado de Pedro Nuno Santos, quer do lado de Mário Centeno e outras vozes que possam surgir, o que está aqui em causa são visões muito diferentes de como é que este Partido Socialista deveria ser e se deveria comportar do ponto de vista da oposição. Mas estes dois partidos, ou seja, os dois partidos principais, e sobretudo com esta permanência de sondagens indefinidas, empates técnicos sucessivos, em que verdadeiramente a estabilidade eleitoral parece estar do lado do Chega, isso coloca uma ameaça, de facto. Eu outro dia estava a ler algumas notícias sobre a eleição quando André Ventura foi eleito pela primeira vez deputado à Assembleia da República em 2019. E na declaração que fez à imprensa nessa noite eleitoral, André Ventura disse: agora é um deputado e daqui a 8 anos seremos a força política mais votada, a força partidária mais votada em Portugal. Passaram 7 anos. Eu acho que seria bom que estes partidos assumissem também alguma responsabilidade do ponto de vista da defesa das instituições democráticas e que ajudassem a impedir este crescimento até agora muito acelerado e reforçado da extrema-direita e que de facto está ali a espreitar nos lugares cimeiros em todas as sondagens. Isso é muito preocupante, mas acho que quer PSD, quer PS não sabem o que ser e isso tem consequências.
0: Carlos, o PSD não sabe o que ser e pergunto-lhe, não se deve fazer duas perguntas juntas, mas tem que ser: vê similitude nas atitudes políticas de Passos Coelho e de Pedro Nuno Santos e até de Centeno?
2: Não, mas acho que são caminhos completamente diferentes e até legitimados totalmente diferentes. Agora, vamos à questão da sondagem.
0: Das sondagens?
2: Das sondagens. É evidente que o PS parece liderar todas as sondagens. Isso é factual, não merece controvérsia. A questão é de saber se José Luís Carneiro sobe com o PS nessas sondagens por mérito próprio ou se é o governo que está a acusar o desgaste, sobretudo com a crise dos combustíveis e do custo de vida.
0: Mas isso não podemos aferir, não é?
2: Com certeza, mas temos que olhar para isso nesta...
0: Eu lembro que 11 de dezembro de 2025, caso não se lembrem, foi a questão do pacote laboral.
2: Agora, em qualquer circunstância, o facto do PS estar a subir nas sondagens

0: parece despertar protagonistas internos. Não digo que estariam mais adormecidos, mas estavam um tanto um bocadinho mais discretos. Eu não acho que quando Mário Centeno fala desta maneira e com esta frequência, ele não está a escrever memórias, ele está a posicionar-se. Para mim, isso é clarinho. E o ataque que ele faz a José Luís Carneiro, em algumas matérias, de forma compreensível, noutras não. Por exemplo, quando ele diz que José Luís Carneiro parece ter uma preocupação excessiva com a comunicação de sessões internas de reflexão. E diz que ele devia ter uma preparação mais recatada, mais coerente, mais completa, portanto, dando a ideia de que não deveria ter tanta comunicação para fora. Bem, está a dizer que ele não devia fazer oposição, portanto isto não me parece que faça muito sentido. Já quando ele acusa José Luís Carneiro de ter propostas erradas, abaixo do IVA no cabaz alimentar, nos combustíveis, ele diz que é um caminho, não é o caminho que privilegiaria.
1: Mas é um caminho que o PS antes já teve.
0: É, sim, com o próprio Centeno. Mas esta é uma crítica que também é acompanhada por outros, nomeadamente João Galamba. Agora,
1: José Luís Carneiro, nomeadamente o Governo, que está de acordo com isso também.
0: José Luís Carneiro tem sido inteligente na forma como tem reagido às críticas de Centeno, de Pedro Nuno Santos, de João Galamba.
1: Até foi ao livro dele e tudo.
0: Porque não leva os ataques a peito, não responde, mostra-se impassível, eu acho que isso é inteligente.
1: Não é como Luís Montenegro, que até fez congresso para antecipar.
0: Pedro Nuno Santos. Esta ideia de que José Luís Carneiro está no extremo centro e que isto é manter o status quo e que manter o status quo é ser extremista, dá a ideia de uma agressividade do ex-secretário-geral para o atual secretário-geral que eu não percebi do seu ponto de vista político, porque ou isto tem consequência, Pedro Nuno Santos quer outra vez disputar a liderança do PS, ou então pareceu-me um ataque gratuito. Agora, qual é a consequência política disto? É que Zé Luís Carneiro aparece perante a opinião pública dividido entre dois modelos. Entre o modelo Mário Centeno, que faz apelo ao Bloco Central, e o modelo Pedro Nuno Santos, que faz apelo claramente a uma postura mais de esquerda. O que é que me parece também evidente é que, embora o PS lidere nos votos, Pedro Nuno Santos sabe que isto não chega. E não chega por duas razões. Primeiro, porque é verdade que ele lidera nos votos, mas não lidera na oposição. Isto é,
1: os votos nas sondagens.
0: Nas sondagens.
1: Sim.
0: O partido em que as pessoas votariam hoje, em primeiro lugar, está o PS, mas à pergunta quem lidera a oposição, as pessoas põem o PS muito atrás. E nas escolhas para primeiro-ministro, ele empata com o atual primeiro-ministro Luís Montenegro. Dizem fontes do Partido Socialista, aliás citadas por alguns órgãos de comunicação social, que Zé Luís Carneiro já deixou claro internamente que 28% não lhe bastam. Que...
1: Ou seja, não lhe bastam para abrir uma crise política.
0: Exatamente.
1: É a pergunta que eu fiz à Marisa. Vamos ter eleições para o ano.
0: Mas eu acho improvável. O patamar que ele tem em mente para arriscar eleições andaria acima dos 35%. E percebe-se porquê.
1: Ora, já falta.
0: E percebe-se porquê. Porque claro, olha-se para o leque parlamentar e vê-se que há uma predominância dos partidos da direita. Portanto, ainda que o PS seja em primeiro lugar com 28% dos votos,
1: não faz nada.
0: Isso nada lhe serve. Isso nada lhe serve.
2: Quando eu falei da crise política, de não estar fechada do meu ponto de vista, não espero que ela seja aberta pelo PS ou por nenhum dos partidos que está neste momento com maior representação na Assembleia da República. Quando eu falei dessa possibilidade, foi num cenário que nós vivemos com um acumular de crises que estão a ser, do meu ponto de vista, subconsideradas a nível do Governo e da Assembleia da República nas propostas que apresentam, e portanto o aumento do custo de vida muito ninguém podia se calhar prever há um ano, como as pessoas iriam mobilizar para bloquear o pacote laboral. E isso aconteceu. Portanto, eu não estava a falar dos partidos, estava a falar de que ela pode surgir a partir de pressões da sociedade, porque o custo de vida está a aumentar muito e as pessoas a sentirem-se numa posição cada vez mais difícil. Era nesse sentido.
1: Geometria variável número 276, estamos com Carlos Coelho e Marisa Matias, à distância, ambos já foram eurodeputados, pertencem às direções atuais dos seus partidos, PSD e Bloco de Esquerda. O Carlos já foi governante e lidera a plataforma Nossa Europa, e a Marisa duas vezes candidata presidencial. E o Brasil vai a votos já neste domingo, parece impossível que se resolvam estas eleições presidenciais que envolvem 158 milhões de eleitores, mais de 1 milhão de eleitores está fora do Brasil, e Lisboa é a cidade onde há mais brasileiros fora do Brasil. Estamos entre Lula e Bolsonaro filho, eleições marcadas por escândalo que envolve um banco e que toca também em Portugal. Saber se Lula vai resistir, ele que concorre pelo quarto mandato para presidente, ou vai ser o filho do presidente, do antigo presidente, que vai conseguir. Como é que se pode olhar para este Brasil que vai a votos e que nas sondagens, lá está, Carlos, nas sondagens estão, está tudo dentro dos limites do empate técnico, portanto vai ser difícil.
0: Para aqueles que não acompanham tanto a realidade brasileira, o que é que está em causa? Primeiro, nós neste domingo, a 4 de outubro, elegem-se o presidente, o vice-presidente, os governadores dos 27 estados, dois terços do Senado, 54 dos 81 senadores.
1: Sim, não é só o presidente.
0: E os 513 deputados federais e as assembleias estaduais. Eles têm um sistema de boas voltas, como os brasileiros em segundo turno, e portanto a primeira volta será já neste domingo, a segunda estará marcada para dia 25 de outubro. O voto é obrigatório, ao contrário do que acontece em Portugal, e fazem urnas eletrónicas, o que permite conhecer os resultados mais rapidamente, porque o escrutínio é mais facilitado. Eles têm um sistema presidencialista, mas em que o presidente tem que governar em articulação com o Congresso, e portanto há uma negociação permanente. O que acontece no Congresso muitas vezes é o chamado centrão, e esta é uma situação muito decalcada do sistema americano. Como a Maria falou, sublinhou, além dos 159 milhões de brasileiros que votam nestas eleições, há cerca de 135 mil em Portugal. E nas últimas eleições, que foram em 2022, o que aconteceu foi uma vitória muito renhida. Lula venceu por 51% dos votos e derrotou Jair Bolsonaro, que teve 49. Na prática foram 2 milhões. Lula teve 60 milhões de votantes e Jair teve 58 milhões em números redondos. O que é que acontece agora? As sondagens dão vitória a Lula na primeira volta. Há números diferentes, mas os números mais seguros dão 39% a Lula, Flávio Bolsonaro na ordem dos 34%. Todos os outros estão nos 4% ou menos.
1: Portanto, todos os outros candidatos, porque outros há candidatos. Mais candidatos, evidentemente. Sim.
0: Os indecisos andarão à volta dos 5% e brancos e nulos à volta dos 10%. Na segunda volta, as sondagens apontam para um resultado diferente. Na segunda volta há sondagens que dão empate técnico, mas há sondagens que dão vitória a Flávio Bolsonaro por um ponto. Na prática, o empate técnico. O que é que está a acontecer, no entanto? É aquilo que eu chamaria a eleição das rejeições.
1: É que têm ambos grande índice de rejeição, quer um quer outro.
0: Um índice de rejeição altíssimo.
1: Na ordem dos 50%, creio.
0: A ultrapassando dos 50% cada um deles. O que significa que, se calhar, vamos ter uma eleição em que vai ser menos evidente quem é escolhido por razões positivas e vai ser mais evidente quem é rejeitado em função dessas alterações. A situação é muito complicada porque há uma grande degradação das instituições. A instituição que parecia mais protegida era o Supremo Tribunal de Justiça, está numa guerra interna
1: brutal,
0: brutal por causa daquele processo que envolve o escândalo do Banco Master, do empresário Daniel Vorcaro. Na prática, das situações de queixa mais comuns, além da burocracia, é a corrupção. E isso está a afetar quer um, quer outro candidato. Aliás, a imprensa internacional dizia que o Brasil perdeu uma oportunidade de limpar a casa com um candidato de cara lavada e critica quer a candidatura de Lula, quer a candidatura de Flávio Bolsonaro. Aparentemente as sondagens dão razão pelos níveis de rejeição, mas de facto nas votações da primeira volta todos os outros candidatos têm votações inexpressivas e são estes dois que concentram a maior parte do eleitorado.
1: Por isso é que Lula queria resolver isto no primeiro turno, porque tem medo de não conseguir no segundo, não é?
2: Eu acho que está tudo muito aberto, quer no primeiro, quer no segundo. Como disse o Carlos, há uma margem aparentemente maior para Lula na primeira volta, mas isso significa pouco. Não se resolvendo a eleição na primeira volta significa pouco, e depois a disputa na segunda volta será muito difícil. Agora, concordo com o que o Carlos disse, ou seja, nós estamos perante um cenário em que as instituições democráticas estão muito mais fragilizadas agora do que estavam em 2018 ou do que estavam em 2022. E isso torna estas eleições ainda mais, o resultado ainda mais difícil, porque é verdade que de nenhum lado houve a capacidade de produzir alternativa. O Lula apresenta-se pela quarta vez, ou seja, a esquerda foi incapaz de, por circunstâncias várias, mas a verdade é que não conseguiu produzir uma alternativa à Lula. E do lado do Bolsonaro também é continuidade, que parece ter maior expressão. Dito isto, a vitória de um ou a vitória do outro não representa a mesma coisa. Não é por haver taxas de rejeição muito elevadas, e são para os dois lados, e por a falta de alternativa que foi gerada, a fragilidade, as denúncias permanentes de corrupção, não são dois candidatos iguais, nem têm os dois o mesmo tipo de resultado. Ou seja, certo, não é certo, só a questão da sociedade fraturada.
0: Completamente de acordo, completamente.
2: Portanto, não têm, e as consequências são muito diferentes. Tal como nós já tivemos a oportunidade de ver nos Estados Unidos, que a vitória de Trump numa segunda vez se tornou num governo muito mais destrutivo, ou seja, é igualmente mau em algumas dimensões, mas em outras, a forma como esta segunda eleição está a revelar o desrespeito total pelo direito internacional, já assumir mais uma dimensão imperialista, e em termos de política interna sabemos muito bem o que tem sido, também há a expectativa real de que uma vitória de Flávio Bolsonaro possa ter uma linha muito semelhante àquela do que aconteceu nos Estados Unidos, que seja um agravar das políticas já iniciadas por Jair Bolsonaro, mas tenha consequências para o Brasil muito sérias e muito agravadas do ponto de vista da exclusão de setores inteiros da sociedade, de degradação das instituições democráticas. Estamos a falar de alguém que tem realmente uma intenção direta de destruir o que resta das já frágeis instituições democráticas do país. Desse lado não há nenhum risco com a candidatura de Lula. É diferente, as consequências são diferentes, e o Brasil está numa situação muito complexa, está tudo em aberto, mas o risco de que Flávio Bolsonaro possa ganhar as eleições tem associados outros riscos maiores. Uhum. Que terão consequências não apenas para o desenvolvimento, para a economia, para os direitos humanos no país, mas até mesmo para o alinhamento a nível internacional. E obviamente aqui não
1: tem. Não será a mesma relação com Portugal.
2: Não, apesar e será uma relação muito reforçada, parece-me, com Trump e com outros líderes mundiais, e portanto isso é um reposicionamento de um dos BRICS. Numa linha muito diferente daquela que está agora. E do ponto de vista quer interno, quer externo, é uma diferença enorme. E a possível vitória de Flávio Bolsonaro é um risco muito, muito agravado para aquilo que pode ser o futuro do Brasil.
1: É uma eleição que vamos estar atentos. Vamos para os nossos redondos, bicudos e quadrados. Carlos, qual é que é o seu redondo?
0: O meu redondo vai para Vasco Vilaça, campeão do mundo de triatlo. No fim de semana passado, em Pontevedra, na última prova do circuito mundial, Vasco Vilaça, de 26 anos, tornou-se o primeiro português campeão do mundo de triatlo em masculino. Portugal não tinha um campeão do mundo de triatlo desde Vanessa Fernandes, em 2007. O presidente da federação lembrou que há 20 anos que o Vasco Vilaça anda no triatlo, e que isto não é uma geração espontânea, e que a modalidade não chega sequer aos 5 mil federados. E a cereja em cima do bolo, Portugal pôs dois atletas nesse pódio, com o Ricardo Batista a terminar no terceiro lugar da classificação geral. É isso que torna um feito extraordinário. Não nasce de uma grande máquina, nasce de trabalho, de persistência e de clubes que acreditaram. O Presidente da República falou num feito histórico para o desporto português, e tem razão. E o próximo objetivo tem data, Los Angeles 2028.
1: Que são os Jogos Olímpicos. Bom, mas é bom saber que o primeiro campeão do mundo nesta modalidade foi Vanessa Fernandes. Marisa, o seu redondo.
2: Bem, numa semana em que se falou tanto de habitação, eu não podia deixar de relembrar a Mari Carmen poder voltar a casa. Eu acho que é uma das boas notícias da semana. Houve acampadas um pouco por todo o país, em Espanha, e essas acampadas e os protestos tiveram consequências. E uma das consequências, felizmente, foi a possibilidade de que esta senhora de 87 anos, muito frágil, pudesse voltar a casa, uma casa onde viveu 50, onde viveu 70 anos, exatamente, e de onde tinha sido retirada com um enorme aparato. E, portanto, é a boa notícia, creio eu, para terminar esta tensão. Os protestos continuam e, portanto, vamos ver o que é que vai...
1: Dois polícias enormes a pegar naquela senhora frágil. Vamos para o seu bicudo, Marisa.
2: É exatamente isso. Ou seja, eu não consigo olhar para esta questão da habitação da Mari Carmen, estava muito indecisa em relação às figuras geométricas. E o meu bicudo é isso, é ver como é que as forças de segurança do Estado espanhol, como é que foi destacado um dispositivo da dimensão militar, caras tapadas, força para retirar os manifestantes, que eram pacíficos. Era a terceira tentativa para poder despejar esta inquilina, e a terceira conseguiram, e é impressionante o aparato, a força que foi colocada pelas autoridades locais para retirar aquela senhora da sua casa. E, portanto, é o meu bocudo, porque eu pensei, o que nós mudamos, o que a sociedade mudou, em que há um aparato de força de segurança, não para defender aquela mulher frágil, mas para defender o fundo abutre, que a quer pôr fora e que a quer forçar a pagar mais de 2.500 euros por mês. E eu pensei, nós estamos de facto numa fase diferente
1: do mundo.
2: Do mundo. Aquela força, eu imaginaria, seria necessária recrutar para defender uma senhora frágil daquelas e não para atacá-la para defender, isso sim, um fundo especulativo imobiliário.
1: Carlos, o seu bicudo
0: vai para o alerta na indústria automóvel europeia, Volkswagen. Pela primeira vez, nos seus 87 anos de história, a Volkswagen alertou que poderá ser forçada a fechar as fábricas na Alemanha e avançar com milhares de despedimentos. Tudo começou no início de setembro, quando soube que a Volkswagen se preparava para vender uma fábrica no norte da Alemanha, que será reconvertida para produção de armamento. E o problema agravou-se no início desta semana, porque a Mercedes-Benz anunciou que vai encerrar duas das suas fábricas na Alemanha. Este choque nas construtoras alemãs prova que não é um problema isolado de uma marca, mas é um sintoma de uma doença sistémica. A indústria europeia ressente dos altos custos de energia, da burocracia e da perda de terreno para os elétricos chineses subsidiados. A Alemanha, que é o grande motor europeu, já está a rever em baixa as suas previsões económicas. É um péssimo sinal para a competitividade toda da União Europeia. O colapso produtivo de gigantes económicos europeus terá um inevitável efeito de contágio na Europa e em Portugal, que depende muito das exportações e das fábricas de componentes para o setor automóvel.
1: E nomeadamente a nossa Auto Europa. É um rombo brutal. E o seu quadrado, Marisa?
2: Vai para o discurso de Luís Montenegro nas Nações Unidas, na Assembleia Geral. Luís Montenegro fez um discurso, diferentemente de muitos líderes mundiais que se centraram em enviar recados para os seus países, fez um discurso adaptado e adequado àquele que era o palco e, portanto, usou
1: para o mundo.
2: E também para o mundo, e fez um discurso onde bem criticou a guerra contra o Irão e bem criticou Donald Trump. É um quadrado, porque eu acho que é preciso tirar consequências daqui. É certo que Donald Trump tem feito basicamente tudo o que quer e como quer, mas nós sabemos, a culpa nunca morre solteira, e portanto a verdade é que Luís Montenegro e o governo português nada fizeram quando foi para o uso da base das Lajes para aeronaves dos Estados Unidos destinadas a atacar o Irão. Podia ter sido um momento de pressão enorme. Ou começam estas vozes a ouvir-se também, mas de um ponto de vista mais ativo, que é para impedir que estes devaneios e abusos possam continuar a existir, ou então não há travão. A crítica é importante, que Luís Montenegro tenha feito naquele palco é importante, mas não podemos esquecer que em outros momentos que podíamos ter tido um papel muito mais significativo, a escolha foi a de acatar e não ter sequer criticado o uso da base para atacar o Irão.
1: Para resumir, gostou de ouvir Luís Montenegro nas Nações Unidas?
2: Ou seja, não seria o meu discurso, mas assinalei que fez um discurso adequado naquele momento.
1: Este as programa é surpreendente, não é, Carlos?
2: Não, mas...
0: Não, foi um excelente discurso.
2: As nossas visões...
0: Goste ou não se goste de Luís Montenegro, ele fez um excelente discurso nas Nações Unidas.
1: Sim.
2: As Nações Unidas, eu tinha falado na semana passada e falei como um quadrado, por causa de se ter transformado num palco de ameaças, por se ter transformado em tudo aquilo que não devia ser, e houve poucos chefes de Estado que fizeram discursos que estavam desenhados para aquilo que devia ser, ou seja...
1: E desse ponto de vista, Luís Montenegro cumpriu.
2: Cumpriu. Pronto. Agora, eu não tenho a mesma visão de política internacional do Luís Montenegro.
1: Com certeza.
2: Não me impede, de maneira nenhuma, de reconhecer que ainda bem que ele cumpriu com o que era suposto ser um discurso naquele espaço e respeitou a instituição onde estava.
1: É por isso que este programa tem interesse. O seu quadrado, Carlos, qual é?
0: O meu quadrado é um norte-americano, Douglas Carter, que foi libertado após 41 anos de prisão. Douglas Carter, de 71 anos, teve grande parte da sua vida no corredor da morte. Foi condenado à morte em 1985 pelo homicídio de uma mulher no Utah. A pena assentava sobretudo numa confissão e em testemunhos. A confissão foi obtida sob coação e os testemunhos foram postos em causa porque resultaram de pressão policial. Não havia nenhuma prova física que ligasse Carter à cena do crime e uma nova análise do ADN não encontrou correspondência com Carter nos vestígios do crime. A condenação foi anulada devido a graves problemas na investigação policial. É um quadrado porque, embora ninguém possa devolver-lhe os anos
1: 41.
0: Em que ficou privado da liberdade, ele pode ser libertado e indemnizado. Se já tivesse sido executado, nada disso teria sido possível. Ou seja, mais um argumento contra a pena de morte.
1: E agora, Carlos, as suas ideias para o fim de semana?
0: É um livro, não é um livro pequeno, tem 700 páginas.
1: Sim, não é não.
0: Chama-se A Europa Não É Um Lugar, uma cultura escrita em português. É uma edição com vários autores que assinalam o pensamento de 41 autores portugueses do século passado, nascidos ainda antes do 25 de Abril, nomes como Fernando Pessoa, Agostina Bessa Luís, Miguel Torga, Vasco Graça Moura, Lídia Jorge, José Saramago, Sofia de Mel Brainer, Eduardo Lourenço, entre muitos outros, são 41. É uma edição coordenada pelos professores Stefan Dix e Rui Sousa, com o envolvimento do Centro de Estudos Globais da Universidade Aberta. Nós apoiamos esta edição no âmbito da Comissão para os 40 anos da comemoração de Portugal na União Europeia. Não é um livro para se ler como um romance, claro, do princípio até ao fim, mas se quisermos saber qual foi o pensamento de Fernando Pessoa ou de José Saramago ou de Sofia de Mel Brainer sobre a Europa,
1: está aqui. Portanto, a Europa não é um lugar.
0: A Europa não é um lugar, é uma ideia, é um pensamento.
1: Esperemos que não esteja em risco. Marisa, a sua proposta para este fim de semana?
2: Ora bem, para além do Festival Literário de Melo...
1: Claro, nós vamos lá estar.
2: Eu queria sugerir a quem estiver por Coimbra este fim de semana, dia 2 e dia 3, na realidade, estamos a falar de sexta e sábado, para poder passar pelo Teatro da Cerca de São Bernardo, em Coimbra, e assistir a um recital performativo que se chama Quero Ser Feliz Porra, título roubado à célebre frase de José Mário Branco no FMI, de 1982. É um recital...
1: Ou da barragem do Alqueva, não era?
2: Exato. É um recital coordenado por Cristina Janicas, é da Cooperativa Munifratos, e contextos que eu acho que têm que ser ouvidos no momento em que vivemos.
1: Esta edição acaba por aqui, mas este sábado vamos fazer outra, ao vivo, que vai ficar também em podcast, este sábado depois das 14h, em direto de Melo, do Festival Literário de Melo, em Gouveia, sobre o mote de Virgílio Ferreira, e voltamos a juntar os residentes, além de Marisa Matias e Carlos Coelho, junta-se também o agora antigo residente Nuno Severiano Teixeira, que agora é Conselheiro de Estado, também reitor da Universidade Autónoma. Geometria Variável é um programa de rádio que é também um podcast para ouvir quando apetecer. Esta semana oferecemos dois podcasts diferentes para ouvir na Antena 1, também na RTP Mundo Rádio. A produção é de Ana Fernandes, os cuidados de emissão de Diogo Axel. Voltamos amanhã. A edição é de Maria Flor Pedroso.

0: Uma hora no continente e na Madeira. Meia-noite nos Açores. Edição da jornalista Cláudia Godinho.
1: A agência de notação financeira Scope melhorou a avaliação de Portugal para A+, com uma perspectiva estável. Antes, esta agência de notação financeira dava como classificação de A a Portugal, anunciou agora esta subida. De acordo com a agência, a alteração do rating teve em conta a descida do rácio dívida-PIB, que reflete o bom desempenho fiscal e custos moderados dos juros. Por outro lado, o crescimento económico resiliente de Portugal e a melhoria contínua da posição externa do país também pesaram para a decisão. Já a médio prazo, a agência espera um crescimento de 1,7% entre 2027 e 2031, acima da média da zona euro. O Bloco de Esquerda considera um sinal claro por parte do Ministério Público ao não arquivar a denúncia sobre a base das lajes. O partido tinha feito uma denúncia sobre a legalidade da utilização da base por parte dos Estados Unidos. Perante a queixa, o Ministério Público abriu um inquérito. O coordenador do Bloco, José Manuel Pureza, diz que é preciso esperar pelas conclusões do inquérito, mas vê nesta decisão um sinal claro por parte do Ministério Público.
2: O Ministério Público, ao dar este passo, reconhece que pode haver fundamento na queixa que apresentamos. E evidentemente que isso desmonta, já que estamos a falar também em termos de avaliação política, isso desmonta todo o discurso que o Governo foi fazendo, no sentido de que cumpria escrupulosamente as regras internacionais, o acordo entre Portugal e os Estados Unidos. Enfim, isso fica claramente posto em causa por esta averiguação, por esta vontade do Ministério Público, averiguar. Há aqui fundamento. Qual é depois o julgamento que o Ministério Público venha a fazer? Bom, naturalmente cabe ao Ministério Público, depois de ouvidas testemunhas como eu, e depois de feita a sua avaliação, tomar as decisões que entende tomar.
1: O coordenador do Bloco de Esquerda considera ainda que continua muito por explicar sobre o entendimento entre